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1: Dia de duelo europeu para o Benfica e Marco Silva na antevisão do encontro diante do Hearts da Escócia sublinhou a importância do Benfica disputar a primeira mão no Estádio da Luz, apesar de reconhecer que o facto de os escoceses decidirem a eliminatória em casa pode representar uma vantagem.
2: Sim, tem essa particularidade diferente, sabendo que nós estamos numa decisão a dois jogos, acaba por ser diferente nesse aspecto. O fator casa no momento decisivo, que é sempre a segunda mão, não o teremos, mas acreditar que o impacto do fator casa, seja ele no primeiro jogo, também estará bem presente. É esse o nosso objetivo, jogar também com isso, saber e sentir a importância do que é jogar no Estádio da Luz a primeira mão do eliminatório e fazer com que esse impacto tenha um peso decisório no primeiro jogo, nunca terá na eliminatória como teve, ou na decisão como teve o segundo jogo contra o St. Gallen. Essa é a diferença e teremos capazes de dar respostas àquilo que o jogo ir ditando, abordagem diferente ou não daquilo que foi o jogo passado, neste caso de uma equipa diferente, na minha opinião, tem algumas características similares, uma equipa diferente na abordagem que faz o jogo, como aborda o jogo também, quer no momento defensivo, quer no momento ofensivo, mas mais, com maior incidência a diferença no momento defensivo, e a ambição é claramente ganhar o jogo, não ainda aqui pela questão de irmos confortáveis ou não para o segundo jogo com o resultado. Nós temos é que vencer, é essa a nossa ambição, e poderemos sim ir mais confiantes para o segundo jogo, independentemente do que fizermos no primeiro, mas só isso, porque nada ficará decidido de certeza amanhã.
1: Questionado sobre o mercado de transferências e as movimentações do plantel, Marco Silva preferiu não fazer balanços nesta fase da época, defendeu que agosto ainda é demasiado cedo para avaliar o trabalho realizado, tanto ao nível das entradas como das saídas.
2: Eu vou responder em relação à questão do central. A segunda não vou estar a responder, porque para mim é muito simples. Não se fazem avaliações do mercado no princípio do mês de agosto. Alguns assuntos que nós, ou questões que nós queremos que aconteçam de uma forma mais rápida, por vezes não é possível que aconteçam. Nós, quando vamos para o mercado, principalmente para as entradas, porque as saídas às vezes algumas são, nós nem estamos tão interessados que aconteçam, mas por vezes não é fácil que consigamos manter todos os jogadores que queremos, e não estou a falar em relação ao futuro, estou a falar de uma forma geral, não tem nada a ver com aquilo que possa acontecer de hoje em diante, mas muito mais de uma forma geral daquilo que é o mercado normal de uma equipa de futebol. Em relação à questão das entradas, percebendo a questão que nós no jogo passado tínhamos dois jogadores titulares e estávamos com o Tomás no banco, independentemente, no primeiro jogo na Suíça o Tomás estava no banco, não estava sequer em condições, mas precisássemos dele de uma forma que não esperávamos, por algum tipo de lesão, alguma coisa que acontecesse, que era o António, que era o Inglês, estava no banco e iria dar resposta, não estando nas melhores condições físicas. No segundo jogo já de uma forma diferente, estava muito mais disponível, quer fisicamente, quer taticamente, dentro que eram os parâmetros que nós queríamos para a equipa. É óbvio que daquele jogo para amanhã há uma diferença, que não é óbvio que falou da questão dos três centrais, está incluindo o Índio, mas o Índio é um jogador muito jovem, é um jogador que vai demorar ainda o seu tempo, vai precisar de jogar alguns jogos na equipa B, para ir percebendo aquilo que é a dimensão Benfica, e percebendo a dimensão tática do jogo em Portugal, muitas questões ainda que ele precisa, que nós temos que lhe dar o tempo necessário para que isso aconteça, e foi com esse objetivo que foi contratado, não foi com outro tipo de objetivo. Foi um jogador que nós vemos para o imediato fazê-lo crescer de uma forma gradual e que vai demorar o seu tempo na minha opinião, e depois quando estiver sim preparado para aquilo que são as exigências de uma equipa principal do Benfica, o seu tempo chegará, mas teremos que lhe dar o tempo necessário até para não queimar aqui etapas que há alguns jogadores que estão preparados e que estão claramente aptos a elas, há outros jogadores que temos de dar um pouco mais de tempo. É um jogador muito focado, é um jogador que gosta de trabalhar, mas que naturalmente terá o seu tempo. Portanto, esta é a grande diferença do jogo passado para o jogo de amanhã em relação àquilo que são as soluções. Teremos, se assim tiver que ser, algumas formas de chegar lá através das características individuais de um ou outro jogador, principalmente da zona central, que possam fazer essa posição, não sendo a posição de raiz, acho que não há que escondê-lo. Estou-me a referir à questão do Manu, à questão do Enzo também, e esta é a realidade do Benfica neste momento. Se, como vocês devem calcular, da nossa parte, Não estou a falar de urgência, às vezes a urgência no futebol ou a palavra tem um peso a mais, mas estamos atentos, claramente queremos resolvê-la o mais rápido que conseguirmos, mas queremos resolvê-la bem, acima de tudo queremos resolvê-la bem, nós não queremos ir buscar um jogador para um ou dois jogos e depois que durante a época não seja aquilo que nós pretendemos. Queremos, quando perdemos alguém importante, e o António era importante, não há que esconder, o nosso objetivo sempre que vamos contratar terá que ser tentar melhorar a equipa, tentar melhorar aquilo que são as soluções para a equipa, portanto não faria sentido e neste aspecto todos nós, a começar em mim, como deve calcular, mas todos nós, Benfica, a estrutura, queremos os jogadores o mais rápido possível que conseguirmos, porque estamos em competição, é uma posição muito específica, nós noutras posições estamos mais salvaguardados claramente, não estamos nessa, mas acima de tudo queremos ser assertivos e queremos claramente ter um reforço e não só pela celeridade que a questão nos coloca, podermos ir buscar alguém que nós não estejamos totalmente confiantes que poderá ser uma mais-valia para o grupo.
1: Benfica Hertz, esta quinta-feira às 20 horas no canal do YouTube da Gol FM. Quem joga 30 minutos antes na Pedreira, a contar para a terceira pré-eliminatória do play-off da Liga Conferência, é o Sporting Clube de Braga. Carlos Vicente mostrou respeito pelo Dinamo de Minsk e destacou o facto de a equipa bielorrussa chegar à eliminatória com uma vantagem competitiva evidente. O treinador do Braga lembrou que o adversário já leva cerca de 14 jogos oficiais realizados esta temporada, algo que pode traduzir-se numa maior intensidade e entrosamento. Ainda assim, garantiu que os minhotos estão preparados para responder ao desafio e que estão confiantes na conquista de um resultado positivo na primeira mão. Sporting Clube de Braga, Dinamo de Minsk, esta quinta-feira, para acompanhar as informações no canal do YouTube da Gol FM.
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2: Dia de duelo europeu para o Benfica e Marco Silva na antevisão do encontro diante do Hearts da Escócia sublinhou a importância do Benfica disputar a primeira mão no Estádio da Luz, apesar de reconhecer que o facto de os escoceses decidirem eliminatória em casa pode representar uma vantagem.
3: Sim, tem essa particularidade diferente, sabendo que nós estamos numa decisão a dois jogos, acaba por ser diferente nesse aspecto. O fator casa no momento decisivo, que é sempre a segunda mão, não o teremos, mas acreditar que o impacto do fator casa, seja ele no primeiro jogo, também estará bem presente. É esse o nosso objetivo, jogar também com isso, saber e sentir a importância do que é jogar no Estádio da Luz a primeira mão do eliminatório e fazer com que esse impacto tenha um peso decisório no primeiro jogo, nunca terá na eliminatória como teve, ou na decisão como teve o segundo jogo contra o Santo Gallen. Essa é a diferença e teremos capazes de dar respostas àquilo que o jogo ir ditando, abordagem diferente ou não daquilo que foi o jogo passado, neste caso de uma equipa diferente, na minha opinião, tem algumas características similares de uma equipa diferente na abordagem que faz o jogo, como aborda o jogo também, quer no momento defensivo, quer no momento ofensivo, mas mais, com maior incidência a diferença no momento defensivo, e a ambição é claramente ganhar o jogo, não ainda aqui pela questão de irmos confortáveis ou não para o segundo jogo com o resultado. Nós temos é que vencer, é essa a nossa ambição, e poderemos sim ir mais confiantes para o segundo jogo, independentemente do que fizermos no primeiro, mas só isso, porque nada ficará decidido de certeza amanhã.
2: Questionado sobre o mercado de transferências e as movimentações do plantel, Marco Silva preferiu não fazer balanços nesta fase da época. Defendeu que agosto ainda é demasiado cedo para avaliar o trabalho realizado, tanto ao nível das entradas como das saídas.
3: Eu vou responder em relação à questão do central. A segunda não vou estar a responder, porque para mim é muito simples. Não se fazem avaliações do mercado no princípio do mês de agosto. Alguns assuntos que nós, ou questões que nós queremos que aconteçam de uma forma mais rápida, por vezes não é possível que aconteçam. Nós, quando vamos para o mercado, principalmente para as entradas, porque as saídas às vezes algumas são, nós nem estamos tão interessados que aconteçam, mas por vezes não é fácil que consigamos manter todos os jogadores que queremos, e não estou a falar em relação ao futuro, estou a falar de uma forma geral, não tem nada a ver com aquilo que possa acontecer de hoje em diante, mas muito mais de uma forma geral daquilo que é o mercado normal de uma equipa de futebol. Em relação à questão das entradas, percebendo a questão que nós no jogo passado tínhamos dois jogadores titulares e estávamos com o Tomás no banco, independentemente, no primeiro jogo na Suíça o Tomás estava no banco, não estava sequer em condições, mas precisássemos dele de uma forma que não esperávamos, por algum tipo de lesão, alguma coisa que acontecesse, que era o António, que era o Lenglet, estava no banco e iria dar resposta, não estando nas melhores condições físicas. No segundo jogo, já de uma forma diferente, estava muito mais disponível, quer fisicamente, quer taticamente, dentro, quer os parâmetros que nós queríamos para a equipa. É óbvio que daquele jogo para amanhã há uma diferença, que não é óbvio que falou da questão dos três centrais, está incluindo o Índio, mas o Índio é um jogador muito jovem, é um jogador que vai demorar ainda o seu tempo, vai precisar de jogar alguns jogos na equipa B, para ir percebendo aquilo que é a dimensão Benfica, e ver sendo a dimensão tática do jogo em Portugal, muitas questões ainda que ele precisa, que nós temos que lhe dar o tempo necessário para que isso aconteça, e foi com esse objetivo que foi contratado, não foi com outro tipo de objetivo. Foi um jogador que nós vemos para o imediato fazê-lo crescer de uma forma gradual e que vai demorar o seu tempo, na minha opinião, e depois, quando estiver sim preparado para aquilo que são as exigências de uma equipa principal do Benfica, o seu tempo chegará, mas teremos que lhe dar o tempo necessário até para não queimar aqui etapas que há alguns jogadores que estão preparados e que estão claramente aptos a elas. Há outros jogadores que temos de dar um pouco mais de tempo. É um jogador muito focado, é um jogador que gosta de trabalhar, mas que naturalmente terá o seu tempo. Portanto, esta é a grande diferença do jogo passado para o jogo de amanhã em relação àquilo que são as soluções. Teremos, se assim tiver que ser, algumas formas de chegar lá através das características individuais de um ou outro jogador, principalmente da zona central, que possam fazer essa posição, não sendo a posição de raiz. Acho que não há que escondê-lo. Estou-me a referir à questão do Manu, à questão do Enzo também. E esta é a realidade do Benfica neste momento. Se, como vocês devem calcular, da nossa parte, não estou a falar de urgência. Às vezes a urgência no futebol, a palavra tem um peso a mais, mas estamos atentos, claramente queremos resolvê-la o mais rápido que conseguirmos, mas queremos resolvê-la bem. Acima de tudo, queremos resolvê-la bem. Nós não queremos ir buscar um jogador para um ou dois jogos e depois que durante a época não seja aquilo que nós pretendemos. Queremos, quando perdemos alguém importante, e o António era importante, não há que esconder. O nosso objetivo sempre que vamos contratar terá que ser tentar melhorar a equipa, tentar melhorar aquilo que são as soluções para a equipa. Portanto, não faria sentido, e neste aspecto, todos nós, a começar em mim, como deve calcular, mas todos nós, Benfica, a estrutura, queremos os jogadores o mais rápido possível que conseguirmos, porque estamos em competição, é uma posição muito específica. Nós, noutras posições, estamos mais salvaguardados, claramente, não estamos nessa, mas acima de tudo queremos ser assertivos e queremos claramente ter um reforço, e não só pela celeridade que a questão nos coloca, podermos ir buscar alguém que nós não estejamos totalmente confiantes que poderá ser uma mais-valia para o grupo.
2: Benfica Hertz, esta quinta-feira às 20 horas no canal do YouTube da Gol FM. Quem joga 30 minutos antes na Pedreira, a contar para a terceira pré-eliminatória do play-off da Liga Conferência, é o Sporting Clube de Braga. Carlos Vicente mostrou respeito pelo Dinamo de Minsk e destacou o facto de a equipa bielorrussa chegar à eliminatória com uma vantagem competitiva evidente. O treinador do Braga lembrou que o adversário já leva cerca de 14 jogos oficiais realizados esta temporada, algo que pode traduzir-se numa maior intensidade e entrosamento. Ainda assim, garantiu que os minhotos estão preparados para responder ao desafio e que estão confiantes na conquista de um resultado positivo na primeira mão. Sporting Clube de Braga, Dinamo de Minsk, esta quinta-feira, para acompanhar as informações no canal do YouTube da Gol FM.
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8: Já está no campo, já ouvi a saltitar no campo ontem, portanto estará também a bater à porta. Eu diria quase uma picada de mosquito, mas as picadas de mosquitos têm que ser que transmitem alguma dor e é preciso tratar delas, mas são coisas mini, picada de mosquito, coisas mini, picada de mosquito.

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0: São 2:05.
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3: Dia de duelo europeu para o Benfica e Marco Silva na antevisão do encontro diante do Hearts da Escócia. Sublinhou a importância do Benfica disputar a primeira mão no Estádio da Luz, apesar de reconhecer que o facto de os escoceses decidirem a eliminatória em casa pode representar uma vantagem.
4: Sim, tem essa particularidade diferente, sabendo que nós estamos numa decisão a dois jogos, acaba por ser diferente nesse aspecto. O fator casa no momento decisivo, que é sempre a segunda mão, não o teremos, mas acreditar que o impacto do fator casa, seja ele no primeiro jogo, também estará bem presente. É esse o nosso objetivo, jogar também com isso, saber e sentir a importância do que é jogar no Estádio da Luz a primeira mão do eliminatório, e fazer com que esse impacto tenha um peso decisório no primeiro jogo. Nunca terá na eliminatória como teve, ou na decisão como teve o segundo jogo contra o Santo Gallen. Essa é a diferença, e teremos capazes de dar respostas àquilo que o jogo ir ditando, abordagem diferente ou não daquilo que foi o jogo passado, neste caso de uma equipa diferente. Na minha opinião, tem algumas características similares a uma equipa diferente na abordagem que faz o jogo, como aborda o jogo também, quer no momento defensivo, quer no momento ofensivo, mas mais com maior incidência a diferença no momento defensivo. E a ambição é claramente ganhar o jogo, não ainda aqui pela questão de irmos confortáveis ou não para o segundo jogo com o resultado. Nós temos é que vencer, é essa a nossa ambição, e poderemos sim ir mais confiantes para o segundo jogo, independentemente do que fizemos no primeiro, mas só isso, porque nada ficará decidido de certeza amanhã.
3: Questionado sobre o mercado de transferências e as movimentações do plantel, Marco Silva preferiu não fazer balanços nesta fase da época. Defendeu que agosto ainda é demasiado cedo para avaliar o trabalho realizado, tanto ao nível das entradas como das saídas.
4: Eu vou responder em relação à questão do central. A segunda não vou estar a responder, porque para mim é muito simples. Não se fazem avaliações do mercado no princípio do mês de agosto. Alguns assuntos que nós, ou questões que nós queremos que aconteçam de uma forma mais rápida, por vezes não é possível que aconteçam. Nós, quando vamos para o mercado, principalmente para as entradas, porque as saídas às vezes algumas são, nós nem estamos tão interessados que aconteçam, mas por vezes não é fácil que consigamos manter todos os jogadores que queremos. E não estou a falar em relação ao futuro, estou a falar numa forma geral, não tem nada a ver com aquilo que possa acontecer de hoje em diante, mas muito mais de uma forma geral daquilo que é o mercado normal de uma equipa de futebol. Em relação à questão das entradas, percebendo a questão que nós no jogo passado tínhamos dois jogadores titulares e estávamos com o Tomás no banco, independentemente, no primeiro jogo na Suíça o Tomás estava no banco, não estava sequer em condições, mas precisássemos dele de uma forma que não esperávamos, por algum tipo de lesão, alguma coisa que acontecesse, que era o António, que era o Inglês, estava no banco e iria dar resposta, não estando nas melhores condições físicas. No segundo jogo, já de uma forma diferente, estava muito mais disponível, quer fisicamente, quer taticamente, dentro que eram os parâmetros que nós queríamos para a equipa. É óbvio que daquele jogo para amanhã há uma diferença, que não é óbvio que falou da questão dos três centrais, está incluindo o Índio, mas o Índio é um jogador muito jovem, é um jogador que vai demorar ainda o seu tempo, vai precisar de jogar alguns jogos na equipa B, para ir percebendo aquilo que é a dimensão Benfica e ver sendo a dimensão.

0: organização tática do jogo em Portugal, muitas questões ainda que ele precisa, que nós temos que lhe dar o tempo necessário para que isso aconteça, e foi com esse objetivo que foi contratado, não foi com outro tipo de objetivo. Foi um jogador que nós vemos para o imediato fazê-lo crescer de uma forma gradual e que vai demorar o seu tempo, na minha opinião, e depois, quando estiver sim preparado para aquilo que são as exigências de uma equipa principal do Benfica, o seu tempo chegará, mas teremos que lhe dar o tempo necessário, até para não queimar aqui etapas que há alguns jogadores que estão preparados e que estão claramente aptos a elas. Há outros jogadores que temos de dar um pouco mais de tempo. É um jogador muito focado, é um jogador que gosta de trabalhar, mas que naturalmente terá o seu tempo. Portanto, esta é a grande diferença do jogo passado para o jogo de amanhã, em relação àquilo que são as soluções. Teremos, se assim tiver que ser, algumas formas de chegar lá através das características individuais de um ou outro jogador, principalmente da zona central, que possam fazer essa posição, não sendo a posição de raiz. Acho que não há que escondê-lo, estou-me a referir à questão do Manu, à questão do Enzo também. E esta é a realidade do Benfica neste momento. Se, como vocês devem calcular, da nossa parte, não estou a falar de urgência, às vezes a urgência no futebol, a palavra tem um peso a mais, mas estamos atentos, claramente queremos resolvê-la o mais rápido que conseguirmos, mas queremos resolvê-la bem, acima de tudo queremos resolvê-la bem. Nós não queremos ir buscar um jogador para um ou dois jogos e depois que durante a época não seja aquilo que nós pretendemos. Queremos, quando perdemos alguém importante, e o António era importante, não há que esconder, o nosso objetivo sempre que vamos contratar terá que ser tentar melhorar a equipa, tentar melhorar aquilo que são as soluções para a equipa. Portanto, não faria sentido, e neste aspecto todos nós, a começar em mim, como deve calcular, mas todos nós, Benfica, a estrutura, queremos os jogadores o mais rápido possível que conseguirmos, porque estamos em competição, é uma posição muito específica. Nós noutras posições estamos mais salvaguardados, claramente não estamos nessa, mas acima de tudo queremos ser assertivos e queremos claramente ter um reforço, e não só pela celeridade que a questão nos coloca, podermos ir buscar alguém que nós não estejamos totalmente confiantes que poderá ser uma mais-valia para o grupo.
1: Benfica Hertz, esta quinta-feira às 20 horas no canal do YouTube da Gol FM. Quem joga 30 minutos antes na Pedreira, a contar para a terceira pré-eliminatória do play-off da Liga Conferência, é o Sporting Clube de Braga. Carlos Vicente mostrou respeito pelo Dinamo de Minsk e destacou o facto de a equipa bielorrussa chegar à eliminatória com uma vantagem competitiva evidente. O treinador do Braga lembrou que o adversário já leva cerca de 14 jogos oficiais realizados esta temporada, algo que pode traduzir-se numa maior intensidade e entrosamento. Ainda assim, garantiu que os minhotos estão preparados para responder ao desafio e que estão confiantes na conquista de um resultado positivo na primeira mão. Sporting Clube de Braga, Dinamo de Minsk, esta quinta-feira, para acompanhar as informações no canal do YouTube da Gol FM.
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1: Dia de duelo europeu para o Benfica e Marco Silva na antevisão do encontro diante do Hearts da Escócia sublinhou a importância do Benfica disputar a primeira mão no Estádio da Luz, apesar de reconhecer que o facto de os escoceses decidirem eliminatória em casa pode representar uma vantagem.
2: Sim, tem essa particularidade diferente, sabendo que nós estamos numa decisão a dois jogos, acaba por ser diferente nesse aspecto. O fator casa no momento decisivo, que é sempre a segunda mão, não o teremos, mas acreditar que o impacto do fator casa, seja ele no primeiro jogo, também estará bem presente. É esse o nosso objetivo, jogar também com isso, saber e sentir a importância do que é jogar no Estádio da Luz a primeira mão do eliminatório e fazer com que esse impacto tenha um peso decisório no primeiro jogo, nunca terá na eliminatória como teve, ou na decisão como teve o segundo jogo contra o Sant Gallen. Essa é a diferença e teremos capazes de dar respostas àquilo que o jogo ir ditando, abordagem diferente ou não daquilo que foi o jogo passado, neste caso de uma equipa diferente, na minha opinião, tem algumas características similares, uma equipa diferente na abordagem que faz o jogo, como aborda o jogo também, quer no momento defensivo, quer no momento ofensivo, mas mais com maior incidência a diferença no momento defensivo, e a ambição é claramente ganhar o jogo, não indo aqui pela questão de irmos confortáveis ou não para o segundo jogo com o resultado. Nós temos é que vencer, é essa a nossa ambição, e poderemos sim ir mais confiantes para o segundo jogo, independentemente do que fizemos no primeiro, mas só isso, porque nada ficará decidido de certeza amanhã.
1: Questionado sobre o mercado de transferências e as movimentações do plantel, Marco Silva preferiu não fazer balanços nesta fase da época, defendeu que agosto ainda é demasiado cedo para avaliar o trabalho realizado, tanto ao nível das entradas como das saídas.
2: Eu vou responder em relação à questão do central. A segunda não vou estar a responder, porque para mim é muito simples. Não se fazem avaliações do mercado no princípio do mês de agosto. Alguns assuntos que nós, ou questões que nós queremos que aconteçam de uma forma mais rápida, por vezes não é possível que aconteçam. Nós, quando vamos para o mercado, principalmente para as entradas, porque as saídas às vezes algumas são, nós nem estamos tão interessados que aconteçam, mas por vezes não é fácil que consigamos manter todos os jogadores que queremos, e não estou a falar em relação ao futuro, estou a falar de uma forma geral, não tem nada a ver com aquilo que possa acontecer de hoje em diante, mas muito mais de uma forma geral daquilo que é o mercado normal de uma equipa de futebol. Em relação à questão das entradas, percebendo a questão que nós no jogo passado tínhamos dois jogadores titulares e estávamos com o Tomás no banco, independentemente, no primeiro jogo na Suíça o Tomás estava no banco, não estava sequer em condições, mas se precisássemos dele de uma forma que não esperávamos, por algum tipo de lesão, alguma coisa que acontecesse, que era o António, que era o Lenglet, estava no banco e iria dar resposta, não estando nas melhores condições físicas. No segundo jogo, já de uma forma diferente, estava muito mais disponível, quer fisicamente, quer taticamente, dentro que eram os parâmetros que nós queríamos para a equipa. É óbvio que daquele jogo para amanhã há uma diferença, que não é óbvio que falou da questão dos três centrais, está incluindo o Índio, mas o Índio é um jogador muito jovem, é um jogador que vai demorar ainda o seu tempo, vai precisar de jogar alguns jogos na equipa B, para ir percebendo aquilo que é a dimensão Benfica, e percebendo a dimensão tática do jogo em Portugal, muitas questões ainda que ele precisa, que nós temos que lhe dar o tempo necessário para que isso aconteça, e foi com esse objetivo que foi contratado, não foi com outro tipo de objetivo. Foi um jogador que nós vemos para o imediato fazê-lo crescer de uma forma gradual, e que vai demorar o seu tempo na minha opinião, e depois, quando estiver sim preparado para aquilo que são as exigências de uma equipa principal do Benfica, o seu tempo chegará, mas teremos que lhe dar o tempo necessário, até para não queimar aqui etapas que há alguns jogadores que estão preparados e que estão claramente aptos a elas, há outros jogadores que temos de dar um pouco mais de tempo. É um jogador muito focado, é um jogador que gosta de trabalhar, mas que naturalmente terá o seu tempo. Portanto, esta é a grande diferença do jogo passado para o jogo de amanhã, em relação àquilo que são as soluções. Teremos, se assim tiver que ser, algumas formas de chegar lá através das características individuais de um ou outro jogador, principalmente da zona central, que possam fazer essa posição, não sendo a posição de raiz. Acho que não há que escondê-lo, estou-me a referir à questão do Manu, à questão do Enzo também, e esta é a realidade do Benfica neste momento. Se, como vocês devem calcular, da nossa parte, Não estou a falar de urgência, às vezes a urgência no futebol ou a palavra tem um peso a mais, mas estamos atentos, claramente queremos resolvê-la o mais rápido que conseguirmos, mas queremos resolvê-la bem, acima de tudo queremos resolvê-la bem, nós não queremos ir buscar um jogador para um ou dois jogos e depois que durante a época não seja aquilo que nós pretendemos. Queremos, quando perdemos alguém importante, e o António era importante, não há que esconder, o nosso objetivo sempre que vamos contratar terá que ser tentar melhorar a equipa, tentar melhorar aquilo que são as soluções para a equipa, portanto não faria sentido e neste aspecto todos nós, a começar em mim, como deve calcular, mas todos nós, Benfica, a estrutura, queremos os jogadores o mais rápido possível que conseguirmos, porque estamos em competição, é uma posição muito específica, nós noutras posições estamos mais salvaguardados claramente, não estamos nessa, mas acima de tudo queremos ser assertivos e queremos claramente ter um reforço e não só pela celeridade que a questão nos coloca, podermos ir buscar alguém que nós não estejamos totalmente confiantes que poderá ser uma mais-valia para o grupo.
1: Benfica Hertz, esta quinta-feira às 20 horas no canal do YouTube da Gol FM. Quem joga 30 minutos antes na Pedreira, a contar para a terceira pré-eliminatória do play-off da Liga Conferência, é o Sporting Clube de Braga. Carlos Vicente mostrou respeito pelo Dinamo de Minsk e destacou o facto de a equipa bielorrussa chegar à eliminatória com uma vantagem competitiva evidente. O treinador do Braga lembrou que o adversário já leva cerca de 14 jogos oficiais realizados esta temporada, algo que pode traduzir-se numa maior intensidade e entrosamento. Ainda assim, garantiu que os minutos estão preparados para responder ao desafio e que estão confiantes na conquista de um resultado positivo na primeira mão. 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
2: No golfe, o neozelandês Shubna Ryan Folk, Shubna realizou uma volta histórica no British Open, Shubna igualando o recorde de 62 pancadas, no match short Shubna e ascendendo ao segundo lugar da classificação. O golfista de 39 anos, Shubna está agora apenas atrás do líder, o norte-americano, Sam Burns, antes da ronda decisiva. Na terceira volta do torneio, na despedida, no Royal Club na Birkdale, Shubna Folk, Shubna atual número 56 do ranking mundial, completou o percurso Shubna com 8 pancadas, abaixo de par, neste feito notável, permitiu-lhe igualar nas marcas alcançadas, Shubna por Shubna Sam Burns, Shubna 18º do PGA de Tour, Shubna pelo australiano Lucas Shubna Herbert, 97º. Com este desempenho, Shubna Ryan Folk, Shubna partilha agora na segunda posição com o sul-coreano Shubna Kim, Shubna com um agregado de 202 pancadas, 8 abaixo do par. A liderança Shubna pertence a Shubna Sam Burns, que soma 200 pancadas, Shubna 10 abaixo do par, depois de ter concluído esta volta com 65 pancadas. A marca de 62 pancadas no match short é um feito raro, apenas 5 vezes antes desta edição do British Open. Entre os nomes que conseguiram essa proeza estão nomeadamente Abna Sanders, Abna por duas ocasiões, assim como também Abna Shane Ludry, Abna Brandon e ainda Abna Fowler. O top 5 da classificação fica Abna completo com o norte-americano Abna Ryan Gerhardt, Abna o australiano Abna Lucas Herbert, ambos com um total de 203 pancadas. Abna Gerhardt Abna fez 62 pancadas na terceira volta, enquanto Herbert Abna registrou 71, mas abaixo na tabela Abna Scotty, Abna líder do ranking mundial desde 2023, vencedor do British Open no ano de 2025, ocupa no 11º lugar com 206 pancadas. Por sua vez, no norte-irlandês, Shubna Rory, na segunda da hierarquia PGA na Tour, vencedor do Masters em abril, encontra-se na 29ª posição, num agregado de 208 pancadas. Esta edição conhece um interregno e será concluída apenas no final de setembro, tendo em conta na realização de outros torneios também do PGA.
1: Olhamos agora nesta emissão para os craques mundiais. Apesar da sua ausência no campo, o legado destes jogadores continua a inspirar novas gerações que procuram também alcançar a mesma grandeza. É para ouvir também aqui na primeira Rádio Desporto os craques mundiais com o Hugo Taveira.
3: Eric Cantona, também conhecido como Le Roi, ou o Rei em português, é uma figura marcante e controversa no futebol, com uma carreira que influenciou não só dentro de campo, mas também fora dele. Nascido em Marselha, França, em 1966, Cantona começou a sua carreira em clubes menores no país, mas foi no Manchester United que realmente se destacou, transformando-se num ícone da Premier League. Cantona começou a sua trajetória no futebol no Auxerre, clube pelo qual fez a sua estreia profissional em 1983. Durante os primeiros anos da sua carreira, mostrou grande talento, mas também uma personalidade forte e um temperamento imprevisível. Passou por alguns clubes franceses, como o Marselha, o Bordeaux, o Montpellier e o Nîmes, conquistando títulos nacionais, mas sempre com problemas disciplinares. A sua passagem por Marselha foi marcada pela vitória no Campeonato Francês em 1989, mas Cantona não se adaptou completamente ao clube, que culminou na sua transferência para o Nîmes, onde um incidente com um árbitro quase resultou na sua reforma precoce. Após essa fase turbulenta, decidiu buscar uma nova oportunidade em Inglaterra, onde a sua carreira descolaria de forma irreversível. A carreira de Cantona mudou drasticamente ao transferir-se para o Leeds United em 1992. Rapidamente ajudou o clube a conquistar o título da primeira divisão inglesa, mas foi depois da sua transferência para o Manchester United que se tornaria uma verdadeira lenda. Chegando ao Old Trafford em novembro de 1992, Cantona teve um impacto imediato. Os Red Devils, que não conquistavam o título inglês há mais de 25 anos, venceram a Premier League na sua primeira temporada com o francês. Com o seu estilo arrojado, passos precisos e golos decisivos, ajudou a transformar o United numa potência do futebol inglês. Entre 1992 e 97, sob sua liderança, o clube conquistou 4 títulos da Premier League, além de 2 taças da Inglaterra. Cantona sempre foi conhecido tanto pelas suas habilidades com bola quanto pelo seu temperamento explosivo. O episódio mais famoso da sua carreira ocorreu em 1995, quando durante uma partida frente ao Crystal Palace deu um pontapé num adepto adversário que o insultou da bancada. Esse incidente resultou numa suspensão de 8 meses, um dos momentos mais controversos da história do futebol inglês. Apesar disso, quando retornou da suspensão, Cantona rapidamente recuperou a sua forma e liderou o Manchester United em mais uma conquista da Premier League em 1996. Esse foi um dos momentos que cimentou o seu status de rei, tanto pelo seu carisma quanto pela sua importância dentro de campo. Surpreendentemente, Cantona anunciou a sua retirada em 1997, aos 30 anos, no auge da sua carreira. Decidiu então seguir outros caminhos, incluindo uma carreira como ator e envolvimento com o cinema e arte. Fora dos campos, o francês sempre foi conhecido pela sua personalidade forte, pensamentos filosóficos e declarações marcantes que alimentaram a sua aura de enigma e fascínio. O avançado deixou um legado profundo no Manchester United e no futebol mundial. Foi nomeado em 1994 como jogador do ano para a Associação de Jogadores Profissionais Ingleses e em 2001 foi eleito o jogador do século pelos adeptos do United. A sua influência no renascimento do clube e na Premier League é inegável, sendo lembrado como um dos maiores jogadores da história do futebol inglês. A carreira de Eric Cantona foi marcada tanto pelo brilhantismo dentro de campo como pela sua irreverência fora dele. Ícone do Manchester United e da Premier League, Cantona não só ajudou a transformar o clube numa potência global, como também redefiniu o papel de uma estrela do futebol, combinando talento, liderança e uma personalidade única. Mesmo após a sua retirada, continua a ser uma figura reverenciada e uma das personalidades mais influentes da história do futebol.
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4: São 2:30.
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5: Dia de duelo europeu para o Benfica e Marco Silva na antevisão do encontro diante do Hearts da Escócia. Sublinhou a importância do Benfica disputar a primeira mão no Estádio da Luz, apesar de reconhecer que o facto de os escoceses decidirem eliminatória em casa pode representar uma vantagem.
6: Sim, tem essa particularidade diferente, sabendo que nós estamos numa decisão a 2 jogos, acaba por ser diferente nesse aspecto. O fator casa no momento decisivo, que é sempre a segunda mão, não o teremos, mas acreditar que o impacto do fator casa, seja ele no primeiro jogo, também estará bem presente. É esse o nosso objetivo, jogar também com isso, saber e sentir a importância do que é jogar no Estádio da Luz a primeira mão do eliminatório e fazer com que esse impacto tenha um peso decisório no primeiro jogo, nunca terá na eliminatória como teve, ou na decisão como teve o segundo jogo contra o Sant Gallen. Essa é a diferença e teremos capazes de dar respostas àquilo que o jogo ir ditando, abordagem diferente ou não daquilo que foi o jogo passado, neste caso de uma equipa diferente, na minha opinião, tem algumas características similares a uma equipa diferente na abordagem que faz o jogo, como aborda o jogo também, quer no momento defensivo, quer no momento ofensivo, mas mais com maior incidência a diferença no momento defensivo, e a ambição é claramente ganhar o jogo, não ainda aqui pela questão de irmos confortáveis ou não para o segundo jogo com o resultado. Nós temos é que vencer, é essa a nossa ambição, e poderemos sim ir mais confiantes para o segundo jogo, independentemente do que fizemos no primeiro, mas só isso, porque nada ficará decidido de certeza amanhã.
5: Questionado sobre o mercado de transferências e as movimentações do plantel, Marco Silva preferiu não fazer balanços nesta fase da época, defendeu que agosto ainda é demasiado cedo para avaliar o trabalho realizado, tanto ao nível das entradas como das saídas.
6: Eu vou responder em relação à questão do central. A segunda não vou estar a responder, porque para mim é muito simples. Não se fazem avaliações do mercado no princípio do mês de agosto, alguns assuntos que nós, ou questões que nós queremos que aconteçam de uma forma mais rápida, por vezes não é possível que aconteçam. Nós, quando vamos para o mercado, principalmente para as entradas, porque as saídas às vezes algumas são, nós nem estamos tão interessados que aconteçam, mas por vezes não é fácil que consigamos manter todos os jogadores que queremos, e não estou a falar em relação ao futuro, estou a falar de uma forma geral, não tem nada a ver com aquilo que possa acontecer de hoje em diante, mas muito mais de uma forma geral daquilo que é o mercado normal de uma equipa de futebol. Em relação à questão das entradas, percebendo a questão que nós no jogo passado tínhamos dois jogadores titulares e estávamos com o Tomás no banco, independentemente, no primeiro jogo na Suíça o Tomás estava no banco, não estava sequer em condições, mas precisássemos dele de uma forma que não esperávamos, por algum tipo de lesão, alguma coisa que acontecesse, que era o António, que era o Lenglet, estava no banco e iria dar resposta, não estando nas melhores condições físicas. No segundo jogo já de uma forma diferente, estava muito mais disponível, quer fisicamente, quer taticamente, dentro que eram os parâmetros que nós queríamos para a equipa. É óbvio que daquele jogo para amanhã há uma diferença, que não é óbvio que falou da questão dos três centrais, está incluindo o Índio, mas o Índio é um jogador muito jovem, é um jogador que vai demorar ainda o seu tempo, vai precisar de jogar alguns jogos na equipa B, para ir percebendo aquilo que é a dimensão Benfica, e percebendo a dimensão tática do jogo em Portugal, muitas questões ainda que ele precisa, que nós temos que lhe dar o tempo necessário para que isso aconteça, e foi com esse objetivo que foi contratado, não foi com outro tipo de objetivo. Foi um jogador que nós vemos para o imediato fazê-lo crescer de uma forma gradual e que vai demorar o seu tempo na minha opinião, e depois quando estiver sim preparado para aquilo que são as exigências de uma equipa principal do Benfica, o seu tempo chegará, mas teremos que lhe dar o tempo necessário até para não queimar aqui etapas que há alguns jogadores que estão preparados e que estão claramente aptos a elas, há outros jogadores que temos de dar um pouco mais de tempo. É um jogador muito focado, é um jogador que gosta de trabalhar, mas que naturalmente terá o seu tempo. Portanto, esta é a grande diferença do jogo passado para o jogo de amanhã em relação àquilo que são as soluções. Teremos, se assim tiver que ser, algumas formas de chegar lá através das características individuais de um ou outro jogador, principalmente da zona central, que possam fazer essa posição, não sendo a posição de raiz. Acho que não há que escondê-lo, estou-me a referir à questão do Manu, à questão do Enzo também, e esta é a realidade do Benfica neste momento. Se, como vocês devem calcular, da nossa parte, não estou a falar de urgência, às vezes a urgência no futebol, a palavra tem um peso a mais, mas estamos atentos, claramente queremos resolvê-la o mais rápido que conseguirmos, mas queremos resolvê-la bem, acima de tudo queremos resolvê-la bem. Nós não queremos ir buscar um jogador para um ou dois jogos e depois que durante a época não seja aquilo que nós pretendemos. Queremos, quando perdemos alguém importante, e o António era importante, não há que esconder, o nosso objetivo sempre que vamos contratar terá que ser tentar melhorar a equipa, tentar melhorar aquilo que são as soluções para a equipa. Portanto, não faria sentido, e neste aspecto todos nós, a começar em mim, como deve calcular, mas todos nós, Benfica, a estrutura, queremos os jogadores o mais rápido possível que conseguirmos, porque estamos em competição, é uma posição muito específica. Nós noutras posições estamos mais salvaguardados, claramente não estamos nessa, mas acima de tudo queremos ser assertivos e queremos claramente ter um reforço, e não só pela celeridade que a questão nos coloca, podermos ir buscar alguém que nós não estejamos totalmente confiantes que poderá ser uma mais-valia para o grupo.
5: Benfica Hertz, esta quinta-feira às 20 horas no canal do YouTube da Gol FM. Quem joga 30 minutos antes na Pedreira, a contar para a terceira pré-eliminatória do play-off da Liga Conferência, é o Sporting Clube de Braga. Carlos Vicente mostrou respeito pelo Dinamo de Minsk e destacou o facto de a equipa bielorrussa chegar à eliminatória com uma vantagem competitiva evidente. O treinador do Braga lembrou que o adversário já leva cerca de 14 jogos oficiais realizados esta temporada, algo que pode traduzir-se numa maior intensidade e entrosamento. Ainda assim, garantiu que os minhotos estão preparados para responder ao desafio e que estão confiantes na conquista de um resultado positivo na primeira mão. 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
1: Muitos clubes que já foram gigantes na Europa agora encontram-se longe dos holofotes, adormecidos após décadas de domínio. É para ouvir também aqui na Primeira Rádio Desporto, neste produto 100% palavra, gigantes adormecidos todos os dias com o Hugo Taveira.
3: O Celtic Football Club é um dos clubes de futebol mais importantes e tradicionais da Escócia e do mundo. Fundado em 1887, na cidade de Glasgow, o Celtic construiu uma história repleta de sucessos nacionais e internacionais, consolidando-se como um gigante do futebol europeu, especialmente nas conquistas da década de 1960. Desde a sua fundação, o Celtic destacou-se como uma força dominante no futebol escocês, conquistando o seu primeiro título da Scottish League Championship em 1893, apenas 5 anos após ser criado. O clube rapidamente se tornou um dos mais vencedores do país, ao lado do seu maior rival, o Rangers, com quem protagonizou o famoso Old Firm, um dos derbys mais históricos e intensos do futebol mundial. O maior feito internacional do Celtic ocorreu na temporada de 1966-67, quando a equipa se tornou a primeira do Reino Unido a conquistar a Taça dos Campeões Europeus, a atual Liga dos Campeões. Sob o comando do lendário treinador Jock Stein, o Celtic, apelidado de Lisbon Lions, derrotou o poderoso Inter de Milão na final realizada em Lisboa, no Estádio Nacional, com uma vitória por 2-1. Essa conquista não foi apenas memorável pelo título em si, mas também pela forma como o Celtic jogou. A equipa adotou um estilo ofensivo em contraste com o futebol defensivo da época. Jimmy Johnson e Bobby Murdoch foram dois dos grandes destaques dessa equipa e o triunfo tornou o Celtic um dos maiores clubes da Europa e um símbolo do orgulho para o futebol escocês. Na mesma temporada, o Celtic conquistou também todos os principais troféus domésticos possíveis: a Liga Escocesa, a Taça da Liga e ainda a Glasgow Cup. Após o título europeu de 1967, o Celtic continuou a ser uma força competitiva na Europa. Voltou a chegar à final da Taça dos Campeões Europeus em 1970, mas foi derrotado aí pelos neerlandeses do Feyenoord por 2-1. Além disso, nas décadas seguintes, o clube fez várias participações dignas de nota nas competições europeias, embora sem repetir o sucesso de 1967. Na década de 2000, o Celtic viveu outro momento importante ao alcançar a final da Taça UEFA, atual Liga Europa, em 2003, sob o comando de Martin O'Neill. Na final realizada em Sevilha, a equipa foi derrotada por 3-2 pelo Futebol Clube do Porto, num jogo intenso que só foi decidido no prolongamento. O Celtic, além dos seus feitos em campo, é um clube com uma rica tradição e identidade cultural. Fundado com o objetivo de ajudar a comunidade irlandesa de Glasgow, o Celtic manteve uma forte ligação com as suas raízes católicas e irlandesas, sendo uma parte integrante da comunidade local. O clube continua a ser uma potência no futebol escocês, regularmente conquistando títulos da Scottish Premiership e mantendo-se competitivo em competições europeias. O Celtic Park, o estádio da equipa, é famoso pela sua atmosfera vibrante e apaixonada. O emblema britânico também possui uma forte base de adeptos a nível global que seguem fielmente o clube, tanto nas competições domésticas como nas europeias, celebrando o legado de conquistas e o espírito do futebol ofensivo e competitivo que sempre os caracterizaram. Em suma, o Celtic Football Club é mais do que apenas um clube de futebol. É um símbolo de orgulho para os seus adeptos e uma das instituições mais veneradas do futebol europeu. A conquista da Taça dos Campeões Europeus de 1967 permanece o ponto mais alto da sua rica história e o legado do clube continua a ser transmitido através das gerações.
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1: E seguimos agora nesta emissão com os grandes feitos históricos.
3: A temporada de 2003-2004 do Arsenal ficará para sempre gravada na história do futebol inglês com uma campanha em que os Invincibles se tornaram imortais. Sob o comando de Arsène Wenger, o Arsenal protagonizou uma das mais impressionantes épocas da Premier League, terminando o campeonato de forma invicta, algo que não acontecia há mais de 100 anos no futebol inglês. Com o futebol vistoso, ofensivo e implacável, os Gunners conquistaram o título com 26 vitórias e 12 empates, somando um total de 90 pontos e inscrevendo os seus nomes nos anéis Guimarães do Desporto. A solidez defensiva foi um dos pilares desta equipa lendária. No centro da defesa, Sol Campbell e Colo Torre formaram uma dupla intransponível, protegendo a baliza defendida por Jens Lehmann. Nas laterais, Ashley Cole e Lauren acrescentavam equilíbrio e capacidade ofensiva, enquanto à frente da defesa, Patrick Vieira e Gilberto Silva impunham respeito e organizavam o jogo, formando uma barreira que permitia aos setores mais adiantados atuassem com liberdade. Do meio-campo para a frente, o talento abundava. A criatividade e a magia eram lideradas por Robert Pires e Freddy Ljungberg nas alas, que não só assistiam os avançados, como também contribuíam com golos importantes. No entanto, foi no ataque que o Arsenal mais se destacou. Thierry Henry, no auge da sua carreira, foi o grande símbolo desta equipa. O avançado francês marcou 30 golos na Premier League, combinando técnica, velocidade e frieza na finalização. Henry estava num plano à parte, sendo muitas vezes imparável e fazendo a diferença em momentos decisivos. Ao seu lado, Dennis Bergkamp, com a sua visão de jogo e inteligência tática, orquestrava as jogadas ofensivas, criando oportunidades com passos milimétricos. O Arsenal começou a época com uma clara declaração de intenções, vencendo os primeiros 4 jogos e mostrando desde cedo que seriam sérios candidatos ao título. Ao longo da temporada, os Gunners enfrentaram momentos de pressão, mas sempre encontraram soluções para evitar a derrota. A vitória por 5-3 contra o Middlesbrough ou a reviravolta em Stamford Bridge contra o Chelsea são exemplos de resiliência desta equipa, que nunca deixou que os adversários lhe tirassem o controle da campanha. Um dos momentos mais marcantes da temporada foi o empate a 0-0 contra o Manchester United em Old Trafford, num jogo que ficou conhecido como a Batalha do Teatro dos Sonhos. Foi um encontro intenso, onde o Arsenal lutou com unhas e dentes para manter a invencibilidade e Jens Lehmann, com defesas cruciais, em conjunto com o Sol Campbell, com a sua consistência, foram fundamentais para garantir o empate. Outro marco da campanha foi a vitória por 2-1 sobre o Liverpool, em Anfield, numa demonstração de força contra um dos rivais mais perigosos. O título da Premier League foi garantido a 4 jornadas do fim, com um empate a 2 contra o Tottenham em White Hart Lane. Não poderia haver cenário mais dramático para os Gunners do que conquistar o título no terreno do seu maior rival, já que o Arsenal tinha demonstrado a superioridade ao longo da época, mas esse jogo selou o destino de uma campanha histórica. A temporada terminou a 15 de maio de 2004 com uma vitória por 2-1 sobre o Leicester no Highbury. Foi o desfecho perfeito para uma época perfeita, com os Gunners celebrando a sua invencibilidade frente aos seus adeptos. Este feito tornou o Arsenal apenas a segunda equipa na história do futebol inglês a conquistar o título sem qualquer derrota, repetindo o feito do Preston North End em 1888-1889. A equipa de 2003-2004 do Arsenal, apelidada de Invincibles, é considerada uma das melhores formações de sempre no futebol mundial. O equilíbrio entre defesa e ataque, a qualidade técnica dos seus jogadores e a mentalidade vencedora foram fatores determinantes para o sucesso. Arsène Wenger, com a sua visão estratégica, transformou o Arsenal numa máquina invencível que não só dominava os adversários, como também encantava os adeptos com o seu estilo de jogo fluido e ofensivo. No final da temporada, o Arsenal não conseguiu repetir o sucesso nas competições europeias, tendo sido eliminado na fase dos quartos de final da Liga dos Campeões, pelo Chelsea. Ainda assim, a campanha histórica doméstica continua a ser o grande legado desta equipa, elevando o clube londrino a um novo patamar de reconhecimento internacional.
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1: A versatilidade é uma marca dos melhores, que podem jogar em várias posições e adaptar-se a diferentes sistemas de jogo. É o perfil do jogador que destacamos agora na primeira Rádio Desporto.
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3: Son Heung-min é um dos jogadores mais completos e versáteis da Premier League, conhecido pela sua capacidade de atuar em várias posições no ataque, embora se destaque principalmente como extremo esquerdo. Uma das características mais evidentes no seu jogo é a sua capacidade de finalizar com ambos os pés, tornando-o imprevisível para as defesas. Seja em jogadas rápidas de transição ou em ataques mais organizados, Son demonstra uma inteligência tática notável ao ler os espaços vazios e saber exatamente quando acelerar o jogo. Taticamente, é um mestre em aproveitar as costas da defesa adversária. A sua velocidade, aliada a um excelente timing nas corridas, permite-lhe quebrar linhas defensivas e criar oportunidades de golo de forma consistente. É particularmente eficaz em sistemas de contra-ataque, onde a sua aceleração e habilidade para finalizar em situações de um contra um são mortais. Além disso, o seu entendimento com colegas de ataque torna-o uma peça vital em jogadas combinadas e trocas rápidas de posição. O sul-coreano também é altamente eficaz na pressão sem bola, algo essencial em sistemas de jogo que privilegiam a pressão alta. Son não só pressiona os defesas com intensidade, mas também tem a capacidade para se reposicionar rapidamente para bloquear linhas de passe, demonstrando um excelente sentido de jogo defensivo e compromisso com o trabalho em equipa. Este aspecto tático é frequentemente subvalorizado, mas é crucial para manter a consistência defensiva do seu conjunto. Outro ponto forte do seu jogo é a movimentação inteligente ao cortar da ala para o centro. Não fica apenas à espera de cruzamentos, mas é muito proativo ao movimentar-se para zonas mais centrais, o que lhe permite ter uma posição privilegiada para rematar de longe ou até combinar com os médios ofensivos. O seu remate de média e longa distância é outra arma letal no seu arsenal, com capacidade de golos de fora da área que muitas vezes decidem jogos. Com uma qualidade técnica refinada, velocidade e inteligência tática, Son é um jogador que pode atuar em múltiplos sistemas e é extremamente difícil de anular. A sua versatilidade, quer como criador de jogo, quer como finalizador, faz dele um dos jogadores mais decisivos e completos no futebol mundial.
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1: Agora nesta emissão seguimos com os craques da Liga Portuguesa, aqueles que mais se destacaram. O talento desses craques imortalizou-os, mas a vida pós-carreira nem sempre é fácil e alguns enfrentam também desafios em manter a mesma relevância. É para ouvirmos também aqui nestas emissões da Primeira Rádio Desporto esses craques que mais se destacaram na Liga Portuguesa.
3: Mário Jardel, conhecido por Super Mário, é um dos maiores avançados que o futebol mundial já viu. Nascido em Fortaleza, no Brasil, no dia 18 de setembro de 1973, Jardel começou a sua carreira no Grêmio, onde rapidamente demonstrou as suas habilidades de goleador. Com uma combinação de instinto apurado e presença física imponente, o avançado destacou-se como um dos mais temíveis cabeceadores do futebol. A sua capacidade de se posicionar e finalizar, especialmente de cabeça, tornava-o uma ameaça constante para as defesas adversárias. Após se destacar no Grêmio, ajudando o clube a conquistar a Taça Libertadores em 1995, Jardel chamou a atenção dos clubes europeus. O Futebol Clube do Porto foi o destino escolhido e foi em Portugal que o brasileiro se afirmou definitivamente como uma lenda do futebol. Entre 1996 e 2000, Jardel foi simplesmente imparável na Liga Portuguesa. Vestindo a camisola dos Dragões, o avançado conquistou 4 campeonatos nacionais e foi o melhor marcador da Liga em todas as épocas em que jogou. Algo notável. As suas estatísticas impressionantes falam por si. Em 125 jogos pelo Porto, marcou 130 golos, uma média que o coloca entre os maiores artilheiros de sempre do clube. Jardel venceu também a Bota de Ouro em 1999 como o melhor marcador da Europa, um feito que cimentou ainda mais o seu estatuto. O sucesso no Porto levou Jardel a uma transferência para o Galatasaray, onde continuou a brilhar. Na Turquia, o Super Mario ajudou o clube a vencer a Supertaça Europeia em 2000, ao marcar 2 golos frente ao Real Madrid. A sua passagem pelo futebol turco foi curta, mas marcante, antes de regressar a Portugal, desta vez para o Sporting. No clube de Alvalade, Jardel voltou a mostrar o seu fardo goleador e na época de 2001-2002 levou os Leões à conquista do título nacional, sendo decisivo com 42 golos em 30 jogos. Mais uma vez venceu a Bota de Ouro, tornando-se um dos poucos jogadores a vencer este prémio em 2 ocasiões. Apesar do sucesso em 2 das maiores equipas portuguesas, a carreira de Jardel não foi isenta de dificuldades. Depois do Sporting, a sua trajetória começou a perder o fulgor e problemas pessoais e lesões afetaram o seu rendimento, pelo que o avançado passou por vários clubes sem conseguir repetir o impacto que tivera no início da sua carreira europeia. Jogou em clubes como o Bolton, em Inglaterra, no Ancona, em Itália, e passou por várias equipas menores no Brasil, até na Austrália, mas sem nunca voltar a atingir os números estratosféricos que marcaram a sua carreira anterior. Mesmo com este declínio, Jardel será sempre recordado como um dos maiores goleadores que passaram pelos relevados portugueses. A sua capacidade única de marcar golos em qualquer tipo de situação, com uma técnica apurada no cabeceamento e um instinto quase infalível dentro da área, fizeram dele uma lenda viva. Jardel conquistou ao longo da sua carreira a admiração de adeptos de todo o mundo e o seu nome estará para sempre associado a uma das épocas mais dominantes de um ponta de lança na história do futebol moderno. Além dos números impressionantes, Jardel ficará também na memória como um jogador carismático que fazia do seu estilo aparentemente simples uma fórmula devastadora para qualquer defesa. No Futebol Clube do Porto e no Sporting, em particular, o seu nome é sinónimo de golos e de títulos, sendo uma referência incontornável na história do futebol português.

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1: Está na altura dos craques mundiais. Muitos destes ícones do futebol mantêm-se ligados ao desporto, seja como comentadores, treinadores ou embaixadores de clubes e marcas. Outros, inclusive, já não estão entre nós. Mas fazemos questão de os recordar aqui na primeira Rádio Desporto.
2: Franz Beckenbauer, nascido em Munique a 11 de setembro de 1945, é uma lenda incontestável do futebol. A sua carreira, tanto a nível de clubes como internacional, fez dele um dos maiores jogadores da história. Começou a sua trajetória no Bayern de Munique, onde se destacou rapidamente pela sua elegância e habilidade. Beckenbauer fez a sua estreia na equipa principal do Bayern em 1964 e rapidamente se estabeleceu como uma figura central. Sob a sua liderança, o Bayern conquistou 3 títulos da Bundesliga em 69, 72 e 73 e 3 taças dos clubes campeões europeus em 1974, 75 e 76. A posição de líbero que Beckenbauer redefiniu permitiu-lhe não apenas atuar na defesa, mas também contribuir ofensivamente. A sua visão de jogo e a habilidade em avançar com bola mudaram a forma como a posição era jogada. Foi ainda premiado com o Ballon d'Or, ou melhor jogador da Europa, em 1972 e 76, refletindo o seu impacto no futebol europeu. Na seleção da Alemanha Ocidental, Beckenbauer também deixou a sua marca. Foi o capitão de equipa que venceu o Campeonato do Mundo em 1974 e na final, realizada no Estádio Olímpico de Munique, a Alemanha Ocidental derrotou os Países Baixos por 2-1. O jogador alinhou com o ombro deslocado, demonstrando uma coragem e uma liderança notáveis que se tornaram lendárias. Além disso, foi fundamental na vitória no Euro de 1972, onde a Alemanha Ocidental derrotou a União Soviética na final. Após o sucesso no Bayern de Munique, Beckenbauer transferiu-se para o New York Cosmos em 1977. Lá continuou a influenciar o futebol, ajudando a promover o desporto nos Estados Unidos. Com a sua presença, o Cosmos conquistou o campeonato em 1977 e 78 e a sua estadia acabou por ser crucial para popularizar o futebol no país, oferecendo uma nova visibilidade à modalidade. Após a sua aposentadoria como jogador, Beckenbauer continuou a deixar a sua marca como treinador. Em 1990, levou a seleção da Alemanha Ocidental à vitória no Campeonato do Mundo da Itália, tornando-se o único a ganhar o Mundial, tanto como jogador quanto como treinador. Sob a sua liderança, a Alemanha derrotou a Argentina por 1-0 na final, com um golo de penalti de Andreas Brehme. Beckenbauer também teve um papel significativo na administração do futebol. Em 2006, foi um dos principais organizadores do Campeonato do Mundo da Alemanha, ajudando a garantir o sucesso do torneio. A sua influência estendeu-se à administração da FIFA, onde contribuiu também para a formulação de políticas globais para o futebol. O legado de Franz Beckenbauer é marcado pela sua inovação tática, conquistas impressionantes e impacto duradouro no futebol. O Kaiser continua a ser uma referência para muitos, sendo para sempre lembrado como um dos maiores defesas e jogadores de todos os tempos.

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1: Seguimos agora nesta emissão com os gigantes adormecidos.
2: O Stade de Reims, fundado em 1931, é um dos clubes mais emblemáticos da história do futebol francês. Durante as décadas de 1940 e 1950, a equipa dominou o cenário nacional e europeu, estabelecendo-se como uma potência que rivalizava com os maiores clubes do continente. Sob a liderança do carismático treinador Albert Batteux, o Reims viveu a sua era dourada, marcada por um futebol elegante e ofensivo e por um elenco que contava com alguns dos maiores talentos da história do futebol francês, como Raymond Kopa e Just Fontaine. A ascensão do Stade Reims começou após a Segunda Guerra Mundial, quando o clube conseguiu conquistar o seu primeiro título da Liga em 1949. Este foi o primeiro de 6 títulos que o clube arrecadaria nas décadas seguintes, consolidando a sua supremacia no futebol francês. Com um estilo de jogo fluido, apoiado com uma sólida organização tática, o Reims rapidamente se tornou uma força dominante. Durante os anos de ouro do clube, não foram apenas os títulos nacionais que se acumularam. A instituição foi também pioneira no cenário europeu, alcançando a final da primeira Taça dos Clubes Campeões Europeus, em 1956. Essa mesma final de 1956, jogada contra o poderoso Real Madrid, foi uma das mais emocionantes da história do futebol. O Stade Reims começou de forma brilhante, marcando 2 golos cedo, mas acabou por ser derrotado por 4-3 num jogo memorável. Apesar do desfecho, essa campanha europeia foi um marco para o clube e uma prova da sua qualidade no contexto internacional. Raymond Kopa, a estrela da equipa, destacou-se tanto que após essa final foi contratado pelo próprio Real Madrid, onde se tornaria um dos maiores ícones do futebol mundial. Sem Kopa, o Reims não desmoreceu e voltou a atingir a final da Taça dos Campeões em 1959, mas novamente o Real Madrid seria o carrasco, vencendo por 2-0. No entanto, essa era do Stade Reims não foi apenas marcada por derrotas nas finais europeias. A equipa conseguiu conquistar inúmeros títulos nacionais e estabelecer um estilo de jogo admirado em toda a Europa. O sistema ofensivo, baseado na criatividade e velocidade, era algo revolucionário para a época e muitos dos jogadores da equipa acabaram por brilhar também ao serviço de seleção francesa. Just Fontaine, por exemplo, tornou-se um dos maiores avançados da história do futebol, imortalizando-se ao marcar 13 golos no Mundial de 1958, um recorde que ainda hoje permanece. O sucesso do Stade Reims na década de 1950 deve-se em grande parte à visão de Albert Batteux, que conseguiu criar uma equipa altamente competitiva e atrativa. O clube era uma fábrica de talentos, fornecendo jogadores de classe mundial tanto para a seleção francesa como para os principais clubes europeus. Contudo, o declínio começou a fazer-se sentir no início dos anos de 1960, à medida em que os principais jogadores se foram retirando ou transferindo para outras equipas. Sem a força das suas estrelas e com a crescente competição, o Stade Reims começou a perder a sua influência tanto no plano nacional como internacional. Nos anos 70, o clube já não conseguia competir ao mais alto nível e acabou por descer de divisão. A queda foi abrupta e o Stade Reims, que outrora dominara o futebol francês, passou por longos períodos de obscuridade, navegando entre as divisões inferiores do futebol gaulês. Mesmo assim, o legado da equipa imortal dos anos 50 e 60 nunca foi esquecido e o nome Stade Reims continuou a ser sinónimo de glória e história. Foi apenas no século XXI que o clube começou a reerguer-se. Depois de longos anos afastados da Ligue 1, o Stade Reims começou a primeira divisão do futebol francês em 2012, com uma nova geração de jogadores e a ambição de recuperar algum do prestígio perdido. Embora longe dos dias de glória das décadas de 50 e 60, o clube tem-se estabelecido como uma presença regular na Liga Francesa, procurando recuperar a sua identidade histórica e reconquistar o respeito que outrora tinha.
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0: São 3 da manhã e 1 minuto.
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4: Dia de duelo europeu para o Benfica e Marco Silva na antevisão do encontro diante do Hearts da Escócia sublinhou a importância do Benfica disputar a primeira mão no Estádio da Luz, apesar de reconhecer que o facto de os escoceses decidirem a eliminatória em casa pode representar uma vantagem.
5: Sim, tem essa particularidade diferente, sabendo que nós estamos numa decisão a dois jogos, acaba por ser diferente nesse aspecto. O fator casa no momento decisivo, que é sempre a segunda mão, não o teremos, mas acreditar que o impacto do fator casa, seja ele no primeiro jogo, também estará bem presente. É esse o nosso objetivo, jogar também com isso, saber e sentir a importância do que é jogar no Estádio da Luz a primeira mão do eliminatório e fazer com que esse impacto tenha um peso decisório no primeiro jogo, nunca terá na eliminatória como teve, ou na decisão como teve o segundo jogo contra o St. Gallen. Essa é a diferença e teremos capazes de dar respostas àquilo que o jogo ir ditando, abordagem diferente ou não daquilo que foi o jogo passado, neste caso de uma equipa diferente, na minha opinião, tem algumas características similares, uma equipa diferente na abordagem que faz o jogo, como aborda o jogo também, quer no momento defensivo, quer no momento ofensivo, mas mais com maior incidência a diferença no momento defensivo, e a ambição é claramente ganhar o jogo, não indo aqui pela questão de irmos confortáveis ou não para o segundo jogo com o resultado. Nós temos é que vencer, é essa a nossa ambição, e poderemos sim ir mais confiantes para o segundo jogo, dependentemente do que fizermos no primeiro, mas só isso, porque nada ficará decidido de certeza amanhã.
4: Questionado sobre o mercado de transferências e as movimentações do plantel, Marco Silva preferiu não fazer balanços nesta fase da época, defendeu que agosto ainda é demasiado cedo para avaliar o trabalho realizado, tanto ao nível das entradas como das saídas.
5: Eu vou responder em relação à questão do central. A segunda não vou estar a responder, porque para mim é muito simples. Não se fazem avaliações do mercado no princípio do mês de agosto. Alguns assuntos que nós, ou questões que nós queremos que aconteçam de uma forma mais rápida, por vezes não é possível que aconteçam. Nós, quando vamos para o mercado, principalmente para as entradas, porque as saídas às vezes algumas são, nós nem estamos tão interessados que aconteçam, mas por vezes não é fácil que consigamos manter todos os jogadores que queremos, e não estou a falar em relação ao futuro, estou a falar de uma forma geral, não tem nada a ver com aquilo que possa acontecer de hoje em diante, mas muito mais de uma forma geral daquilo que é o mercado normal de uma equipa de futebol. Em relação à questão das entradas, percebendo a questão que nós no jogo passado tínhamos dois jogadores titulares e estávamos com o Tomás no banco,

0: não é óbvio que falou da questão dos três centrais, está incluindo o Índio, mas o Índio é um jogador muito jovem, é um jogador que vai demorar ainda o seu tempo, vai precisar de jogar alguns jogos na equipa B, para ir percebendo aquilo que é a dimensão Benfica e ver sendo a dimensão tática do jogo em Portugal. Muitas questões ainda que ele precisa, que nós temos que lhe dar o tempo necessário para que isso aconteça, e foi com esse objetivo que foi contratado, não foi com outro tipo de objetivo. Foi um jogador que nós vemos para o imediato fazê-lo crescer de uma forma gradual e que vai demorar o seu tempo na minha opinião, e depois quando estiver sim preparado para aquilo que são as exigências de uma equipa principal do Benfica, o seu tempo chegará, mas teremos que lhe dar o tempo necessário até para não queimar aqui etapas que há alguns jogadores que estão preparados e que estão claramente aptos a elas, há outros jogadores que temos de dar um pouco mais de tempo. É um jogador muito focado, é um jogador que gosta de trabalhar, mas que naturalmente terá o seu tempo. Portanto, esta é a grande diferença do jogo passado para o jogo de amanhã em relação àquilo que são as soluções. Teremos, se assim tiver que ser, algumas formas de chegar lá através das características individuais de um ou outro jogador, principalmente da zona central, que possam fazer essa posição, não sendo a posição de raiz. Acho que não há que escondê-lo, estou-me a referir à questão do Manu, à questão do Enzo também. E esta é a realidade do Benfica neste momento. Se, como vocês devem calcular, da nossa parte, não estou a falar de urgência, às vezes a urgência no futebol ou a palavra tem um peso a mais, mas estamos atentos, claramente queremos resolvê-la o mais rápido que conseguirmos, mas queremos resolvê-la bem, acima de tudo queremos resolvê-la bem. Nós não queremos ir buscar um jogador para um ou dois jogos e depois que durante a época não seja aquilo que nós pretendemos. Queremos, quando perdemos alguém importante, e o António era importante, não há que esconder, o nosso objetivo sempre que vamos contratar terá que ser tentar melhorar a equipa, tentar melhorar aquilo que são as soluções para a equipa. Portanto, não faria sentido, e neste aspecto todos nós, a começar em mim, como deve calcular, mas todos nós, Benfica, a estrutura, queremos os jogadores o mais rápido possível que conseguirmos, porque estamos em competição, é uma posição muito específica. Nós noutras posições estamos mais salvaguardados, claramente não estamos nessa, mas acima de tudo queremos ser assertivos e queremos claramente ter um reforço, e não só pela celeridade que a questão nos coloca, podermos ir buscar alguém que nós não estejamos totalmente confiantes que poderá ser uma mais-valia para o grupo.
1: 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Quem joga 30 minutos antes na Pedreira, a contar para a terceira pré-eliminatória do play-off da Liga Conferência, é o Sporting Clube de Braga. Carlos Vicente mostrou respeito pelo Dinamo de Minsk e destacou o facto de a equipa bielorrussa chegar à eliminatória com uma vantagem competitiva evidente. O treinador do Braga lembrou que o adversário já leva cerca de 14 jogos oficiais realizados esta temporada, algo que pode traduzir-se numa maior intensidade e entrosamento. Ainda assim, garantiu que os minhotos estão preparados para responder ao desafio e que estão confiantes na conquista de um resultado positivo na primeira mão. 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
5: Nenhum treinador, ou eu neste caso, não sou nenhum treinador meio doido, e é para isso que lutamos todos, independentemente de termos aleijados ou termos aleijados, ou malta no departamento médico, agora, malta, eu digo aleijados, não é aleijados, que senão ainda pensam, mas estou tão simples da minha forma que olha o que digo, agora é muito mais chique o treinador a falar, mais chique, por isso que eu disse que não sou nenhum louco, e por mim é quase metê-los ali em relumas de vidro com gelo e esperar que amanhã estejam fresquinhos.

0: Agora José Carlos Leal, que nos traz todas as novidades do circuito profissional de golfe, onde grandes nomes continuam a desafiar os recordes e criar história. É para ouvir agora.
1: Pelo golfe, o neozelandês Shubna Ryan Folks, Shubna realizou uma volta histórica no British Open, Shubna igualando o recorde de 62 pancadas no match short Shubna e ascendendo ao segundo lugar da classificação. O golfista de 39 anos, Shubna, está agora apenas atrás do líder, o norte-americano, Sam Burns, antes da ronda decisiva. Na terceira volta do torneio, na despedida, no Royal Club Birkdale, Shubna Folks, Shubna atual número 56 do ranking mundial, completou o percurso Shubna com 8 pancadas abaixo de par. Este feito notável permitiu-lhe igualar nas marcas alcançadas, Shubna por Shubna Sam Burns, Shubna 18º do PGA Tour, Shubna pelo australiano Lucas Shubna Herbert, 97º. Com este desempenho, Shubna Ryan Folks, Shubna partilha agora na segunda posição com o sul-coreano Shubna Kim, Shubna Ambos, Shubna com um agregado de 202 pancadas, 8 abaixo do par. A liderança Shubna pertence a Shubna Sam Burns, que soma 200 pancadas, Shubna 10 abaixo do par, depois de ter concluído esta volta Shubna com 65 pancadas. A marca de 62 pancadas Shubna match short é um feito raro, alcançado apenas 5 vezes antes desta edição do British Open. Entre os nomes que conseguiram essa proeza estão nomeadamente Shubna Sanders por duas ocasiões, assim como também Shubna Shane Lowry, Shubna Brandon e ainda Shubna Fowler. O top 5 da classificação fica completo com o norte-americano Shubna Ryan Gerhardt, Shubna o australiano Shubna Lucas Herbert, ambos com um total de 203 pancadas. Shubna Gerhardt fez 62 pancadas na terceira volta, enquanto Herbert registrou 71. Mas abaixo na tabela, Shubna Scotty, Shubna líder do ranking mundial desde 2023, e vencedor do British Open no ano de 2025, ocupa no 11º lugar com 206 pancadas. Por sua vez, no norte-irlandês, Shubna Rory, na segunda da hierarquia PGA Tour, e vencedor do Masters em abril, encontra-se na 29ª posição, num agregado de 208 pancadas. Esta edição conhece um interregno e será concluída apenas no final de setembro, tendo em conta na realização de outros torneios também do PGA.
0: Seguimos agora nesta emissão com os craques mundiais.
2: Kaká, nome pelo qual ficou mundialmente conhecido, Ricardo Isaacson dos Santos Leite, nasceu a 22 de abril de 1982 em Brasília e rapidamente se destacou como uma das maiores promessas do futebol brasileiro. Desde jovem, Kaká mostrou uma técnica refinada e uma inteligência tática que o diferenciava dos demais. A sua carreira começou no São Paulo, onde ingressou nas camadas jovens e se destacou pela sua habilidade com bola nos pés e a visão de jogo que deslumbrava os adeptos. Foi ainda no clube paulista que começou a atrair a atenção de clubes europeus, especialmente após a conquista do torneio Rio-São Paulo em 2001, onde teve uma atuação de destaque. O ano de 2003 marcou a viragem na carreira de Kaká, quando foi contratado pelo AC Milan, um dos clubes mais prestigiados da Europa, por cerca de 8,5 milhões de euros, uma pechincha face ao talento que demonstraria nos anos seguintes. A sua adaptação ao futebol europeu foi imediata. Logo na sua primeira temporada, Kaká ajudou o Milan a conquistar a Série A e rapidamente se tornou uma das principais estrelas da equipa, brilhando ao lado de lendas como Paolo Maldini, Andrea Pirlo e Andriy Shevchenko. O brasileiro desempenhava um papel de maestro no meio-campo, atuando como treco-artista, posicionando-se entre os médios e os avançados, criando inúmeras oportunidades de golo com os seus passos precisos e corridas verticais pelo campo. A sua ascensão ao topo do futebol mundial culminou em 2007, quando viveu o ponto alto da sua carreira. Nesse ano, Kaká liderou o Milan à conquista da Liga dos Campeões da UEFA, com exibições extraordinárias, especialmente nas meias-finais contra o Manchester United, onde marcou 2 golos no jogo de ida. Na final contra o Liverpool, Kaká foi crucial na vitória por 2-1, assistindo o segundo golo marcado por Inzaghi. As suas exibições nessa temporada valeram-lhe a Bola de Ouro e o título de melhor jogador do mundo da FIFA, coroando-o como o melhor jogador da sua geração. Além da Liga dos Campeões, Kaká conquistou outros troféus importantes ao serviço do Milan, como a Supertaça Europeia e o Mundial de Clubes da FIFA. Durante os seus anos em Milão, o brasileiro consolidou-se como um dos maiores jogadores do mundo, com o seu estilo elegante e dinâmico que misturava técnica, velocidade e finalização. A sua capacidade de driblar em alta velocidade e a precisão dos seus passos tornavam-no uma ameaça constante para as defesas adversárias. Em 2009, o Real Madrid, na sua busca por construir uma nova geração de galácticos, não hesitou em pagar 67 milhões de euros pelo seu passe, tornando Kaká o jogador mais caro da época. No entanto, a sua passagem pelos merengues não foi tão brilhante quanto se esperava, em grande parte devido às várias lesões que o impediram de manter a regularidade exibida no Milan. Embora tenha tido momentos de grande qualidade, como as exibições na Liga dos Campeões e algumas atuações decisivas na La Liga, Kaká nunca conseguiu assumir o protagonismo absoluto numa equipa onde também estavam estrelas como Cristiano Ronaldo e Karim Benzema. Ainda assim, ao longo das 4 temporadas no Real Madrid, conquistou um título de La Liga, uma Taça do Rei e uma Supertaça de Espanha, deixando a sua marca na história do clube. Em 2013, Kaká fez o seu regresso ao AC Milan, onde foi recebido com grande entusiasmo pelos adeptos. No entanto, já não era o jogador que encantara o mundo nos anos anteriores. Apesar disso, ainda foi capaz de contribuir para o clube com alguns momentos de brilho, mas a sua segunda passagem por Milão não duraria muito. Em 2014, Kaká tomou a decisão de rumar à Major League Soccer, a MLS, assinando com o Orlando City, onde se tornou a estrela principal do novo projeto do clube americano. Na MLS, Kaká trouxe o seu prestígio e talento para um campeonato em crescimento, ajudando a elevar o nível da competição e tornando-se um dos jogadores mais influentes do campeonato. Mesmo numa fase mais avançada da carreira, o brasileiro continuava a demonstrar a sua classe e a marcar golos decisivos. A sua presença em campo atraía multidões e Kaká era admirado não só pelo seu talento, mas também pelo seu caráter e profissionalismo. Ao longo da sua carreira internacional, Kaká também foi uma peça importante para a seleção brasileira, tendo participado em 3 edições do Campeonato do Mundo da FIFA em 2002, 2006 e 2010. Foi parte do plantel que conquistou o Mundial de 2002, embora não tenha tido um papel de destaque nesse torneio. No entanto, nas edições seguintes, Kaká assumiu-se como uma das principais figuras do Brasil, vencendo também a Taça das Confederações em 2005 e 2009. Acabaria por encerrar a carreira em 2017 com o respeito e admiração de todos os que o acompanharam no seu trajeto. Com 29 títulos conquistados entre clubes e seleção, incluindo a glória na Liga dos Campeões e o reconhecimento como o melhor jogador do mundo, Kaká será sempre lembrado como um dos grandes nomes do futebol mundial, tendo em conta que o seu legado vai muito além dos números.

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2: O Notts County, fundado em 1862 em Nottingham, na Inglaterra, é amplamente reconhecido como o clube de futebol profissional mais antigo do mundo. A sua longevidade e o seu papel pioneiro fazem do Notts County uma verdadeira relíquia do desporto, com uma história cheia de curiosidades e momentos marcantes. Este clube foi uma das 12 equipas fundadoras da Football League em 1888, uma competição que ajudou a moldar o futebol inglês e internacional, e até hoje os seus adeptos orgulham-se do contributo histórico que o clube deu ao desporto. O Notts County joga no estádio Meadow Lane, localizado junto ao rio Trent, que é um dos mais antigos recintos de Inglaterra, com capacidade para cerca de 19 mil pessoas. O estádio é conhecido pela proximidade ao City Ground, casa do rival Nottingham Forest, com quem o Notts County mantém uma rivalidade amigável e peculiar. O derby de Nottingham, embora atualmente menos frequente devido às diferentes divisões em que as equipas jogam, permanece especial para os adeptos de ambas as equipas. Em várias ocasiões, os adeptos dos dois clubes têm até partilhado o mesmo estádio, fortalecendo uma relação única que raramente se vê em rivalidades locais. Uma das curiosidades mais marcantes sobre o Notts County é a sua ligação com a Juventus. Nos primórdios do clube italiano, em 1903, a equipa de Turim adotou as cores preto e branco do Notts como homenagem. Um jogador inglês que tinha um amigo no clube italiano enviou equipamentos listrados à Juventus, criando um elo que permanece até hoje. Em 2011, quando a Juve inaugurou o seu novo estádio, o Notts County foi convidado para o jogo especial contra a equipe italiana, simbolizando essa ligação histórica e rara entre clubes de países diferentes. Ao longo da sua história, o emblema experienciou altos e baixos, oscilando entre divisões e atravessando várias crises financeiras. Em 1894, o Notts County alcançou um dos seus maiores feitos ao vencer a FA Cup, derrotando o Bolton Wanderers por 4-1 e tornando-se a primeira equipa fora da primeira divisão a conquistar a famosa taça. No entanto, as décadas seguintes foram desafiantes, com o clube a descer às divisões inferiores, onde permaneceu por grande parte da sua existência. Em 2019, o Notts County enfrentou um dos momentos mais difíceis da sua história ao ser despromovido da Football League para a National League, já não profissional, o quinto escalão do futebol inglês pela primeira vez em 157 anos. No entanto, mesmo nos tempos mais sombrios, a lealdade dos seus adeptos manteve-se firme e ajudou a equipa a regressar a esse mesmo futebol profissional, ocupando atualmente um lugar na League 2, a quarta divisão do futebol inglês. Conhecidos pela sua dedicação, os adeptos do Notts County continuaram a apoiar o clube em massa, orgulhosos do seu estatuto de pioneiros do futebol e determinados em devolvê-lo às grandes conquistas. A paixão pelo Notts County transcende as suas vitórias e derrotas, com a sua base de adeptos a valorizar o peso histórico e o papel único do clube no futebol mundial. Hoje o Notts County continua a lutar para voltar ao topo, mas permanece, antes de tudo, uma verdadeira instituição do futebol.
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2: A temporada de 1963-64 ficou marcada como um dos momentos mais icónicos da história do Sporting Clube de Portugal. O clube leonino, já uma referência no panorama desportivo nacional, alcançou uma glória inédita ao vencer a Taça dos Vencedores das Taças, conhecida como Taça das Taças, um dos mais prestigiados troféus europeus da época. O Sporting tornou-se assim o primeiro clube português a conquistar esta competição internacional, consolidando o seu nome no futebol europeu. A caminhada dos Leões na competição não foi fácil e esteve repleta de desafios. Tudo começou na primeira eliminatória, onde os verde e brancos defrontaram os italianos da Atalanta. Depois de uma primeira mão complicada, em que perderam por 2-0, o Sporting conseguiu virar o resultado em Alvalade com uma vitória por 3-1, forçando um terceiro jogo de desempate que venceria por 3-1. Este início dramático foi um presságio do que seria uma campanha marcada por grandes emoções. Nos quartos de final, o Sporting encontrou o Manchester United, uma das equipas mais temidas da Europa na época. Após um resultado desfavorável de 4-1 em Old Trafford, os Leões protagonizaram uma das maiores reviravoltas da história das competições europeias, ao golear a equipa inglesa por 5-0 em Lisboa, numa exibição memorável que ficou para sempre na memória dos adeptos leoninos. O jogo foi uma demonstração do espírito ofensivo de uma equipa liderada pelo avançado João Moraes e pelo lendário Fernando Mendes, que foram fundamentais ao longo de toda a campanha. Após esta façanha, os Leões continuaram a sua caminhada rumo à final, eliminando o Lyon nas meias-finais. A equipa francesa apresentou alguma resistência, mas a formação lusa conseguiu ultrapassar os franceses com uma vitória confortável por 2-1 no total das duas mãos, carimbando assim o passaporte para a grande final. O palco estava montado para um dos momentos mais altos da história do clube. A final da Taça das Taças de 1964 teve um desfecho dramático e incomum. O Sporting defrontou o MTK Budapeste, uma equipa húngara de grande qualidade, num confronto que viria a ter dois atos. O primeiro jogo, realizado no estádio Eisel, em Bruxelas, terminou empatado a 3 após prolongamento, forçando um jogo de desempate. Esse segundo embate foi realizado no mesmo estádio, 4 dias depois, e é aí que surge o herói improvável da história, João Moraes. Aos 19 minutos, o jogador leonino marcou o famoso canto direto, um golo olímpico marcado diretamente de pontapé de canto, que garantiu ao Sporting uma vitória por 1-0 e o título de campeão. Este feito foi recebido com enorme euforia em Portugal, colocando o Sporting no mapa do futebol europeu e elevando a moral do clube numa época em que o futebol português começava a dar os primeiros passos no cenário internacional. O triunfo na Taça das Taças foi um marco histórico não só para o Sporting, mas também para o desporto nacional, sendo uma das primeiras grandes conquistas europeias de um clube português. A equipa de 1964, liderada pelo treinador Anselmo Fernandes, tornou-se um símbolo de garra, determinação e qualidade técnica, valores que continuam a ser associados ao clube. Entre os protagonistas desta campanha gloriosa, destacam-se nomes como o guarda-redes Carvalho, o capitão Fernando Mendes, o avançado Osvaldo Silva e, claro, João Moraes, cujo golo decisivo ficou gravado para sempre na história leonina. Esta equipa é ainda hoje recordada com grande carinho pelos adeptos, sendo frequentemente homenageada como uma das melhores formações da história do clube. A vitória na Taça das Taças em 1964 continua a ser uma das primeiras conquistas mais importantes do palmarés do Sporting. Este título reforçou o estatuto internacional do clube e abriu portas para futuras participações em competições europeias. Foi um triunfo que simbolizou o espírito combativo do Sporting Clube de Portugal, a sua capacidade de superação e a força do coletivo. Na história do futebol europeu, o nome do Sporting ficou assim gravado com letras douradas.

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1: O jogador ideal sabe equilibrar disciplina e criatividade, sendo imprevisível nos momentos decisivos. 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
2: Perfil do jogador. Amin Harit, nascido a 18 de junho de 1997 em Pontoise, França, é um futebolista internacional marroquino que joga como médio ofensivo no Olympique de Marselha. Conhecido pela sua habilidade técnica, criatividade e capacidade de drible, Harit tem-se destacado pela sua versatilidade em campo, conseguindo atuar tanto no centro como nas alas. Harit começou a sua formação no Nantes, clube onde fez a sua estreia profissional em 2016. As suas exibições impressionaram desde cedo, o que lhe valeu uma transferência para o Schalke 04 em 2017, onde rapidamente se afirmou como uma das principais figuras da equipa na Bundesliga. Durante o seu tempo na Alemanha, destacou-se pela sua capacidade de quebrar linhas defensivas e pela inteligência no último passe. Em 2021 foi emprestado ao Marselha, onde encontrou um novo impulso na sua carreira, tornando-se uma peça-chave no esquema da equipa. Internacionalmente, Harit escolheu representar Marrocos, país de origem dos seus pais, e participou em várias competições importantes, incluindo a Taça das Nações Africanas.
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1: 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Está na altura de trazermos mais um craque da Liga Portuguesa aqui à primeira rádio de desporto.
2: Manuel Fernandes é uma das figuras mais icónicas do futebol português e, em particular, da história do Sporting Clube de Portugal. Nascido a 5 de junho de 1951 em Sarilhos Grandes, Manuel Fernandes começou a dar os seus primeiros passos no futebol, nas equipas de formação da sua terra natal, antes de chamar a atenção de clubes maiores pela sua habilidade técnica, garra e forte capacidade de finalização. Sua carreira profissional iniciou-se no Montijo, onde ainda muito jovem impressionou pela sua capacidade goleadora. A sua performance no clube alentejano chamou a atenção do Sporting, que o contratou em 1975, numa transferência que viria a marcar o início de uma longa e gloriosa ligação ao clube leonino. No Sporting, Manuel Fernandes tornou-se rapidamente um dos avançados mais temidos do futebol português, destacando-se pela sua eficácia no ataque e a sua liderança natural em campo. Durante as 12 temporadas em que vestiu a camisola dos Leões, Manuel Fernandes assumiu-se como uma verdadeira referência. O seu instinto goleador era notável, conseguindo atingir a incrível marca de 386 golos em 433 jogos. O seu momento mais memorável aconteceu em 1986, quando num jogo contra o Benfica marcou 4 golos na histórica vitória por 7-1, uma das maiores humilhações sofridas pelo rival lisboeta. Este feito consolidou mais ainda o seu estatuto de lenda no clube. Além das suas qualidades de finalização, Fernandes era conhecido pela sua entrega total ao jogo. Capitão durante várias temporadas, encarnava o espírito de luta e determinação que os adeptos do Sporting tanto apreciavam. Ao longo da sua carreira, venceu por 2 vezes o Campeonato Nacional, em 79-80 e 81-82, além de ter conquistado 2 Taças de Portugal e uma Supertaça Cândido de Oliveira. Estes títulos ajudaram a fortalecer o Sporting durante um período de forte concorrência com o Benfica e o Futebol Clube do Porto. Apesar do sucesso na formação verde e branca, Manuel Fernandes também teve passagens pela Seleção Nacional. Representou Portugal em 31 ocasiões, marcando 7 golos. No entanto, nunca teve a oportunidade de disputar grandes competições internacionais, uma vez que a seleção portuguesa viveu momentos de dificuldade durante grande parte da sua carreira. Mesmo assim, Manuel Fernandes era reconhecido como um dos grandes talentos do futebol nacional da sua geração. Depois de pendurar as chuteiras, manteve-se ligado ao futebol e, em especial, ao Sporting. Desempenhou várias funções no clube, incluindo a de treinador, diretor desportivo e olheiro, reforçando sempre a sua ligação emocional com os Leões. Apesar de algumas passagens por outros clubes como treinador, o seu coração sempre esteve no Sporting, onde é visto como um dos maiores ícones da história do clube. Até aos dias de hoje, Manuel Fernandes continua a ser uma figura respeitada no futebol português, com um legado inegável. A sua carreira, marcada pelo seu talento e lealdade ao Sporting, faz dele uma verdadeira lenda leonina, sendo sempre lembrado pelos adeptos como o Leão de Sarilhos, um símbolo de paixão e dedicação ao clube que representou durante grande parte da sua vida.
5: Chegar um dia ao Sporting, nem que fosse um jogo, eu ficaria feliz. Para o miúdo que queria, de Sarilhos pequeno, uma aldeia, que queria jogar, nem que fosse uma vez no Sporting, cheguei mais de 500 jogos no Sporting.
6: Com muita naturalidade, uma vez que eu fui sempre um jogador de seleção.
3: e o Sporting conseguiu, através de um brilho profissional que me orgulha bastante, dos meus colegas e da direção do clube, do posto clínico, da magnífica massa associativa que temos.
5: Fiz aquilo que mais gostava, que era jogar futebol.
6: Os meus filhos, os meus netos, os meus bisnetos vão saber que o pai, o avô, teve nesse 61 e que marcou 4 gols.
5: Não me sinto realizado, sinto mais que realizado.
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9: São 3 da manhã e 30 minutos.
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10: Dia de duelo europeu para o Benfica e Marco Silva na antevisão do encontro diante do Hearts da Escócia. Sublinhou a importância do Benfica disputar a primeira mão no Estádio da Luz, apesar de reconhecer que o facto de os escoceses decidirem eliminatória em casa pode representar uma vantagem.
11: Sim, tem essa particularidade diferente, sabendo que nós estamos numa decisão a dois jogos, acaba por ser diferente nesse aspecto. O fator casa no momento decisivo, que é sempre a segunda mão, não o teremos, mas acreditar que o impacto do fator casa, seja ele no primeiro jogo, também estará bem presente. É esse o nosso objetivo, jogar também com isso, saber e sentir a importância do que é jogar no Estádio da Luz a primeira mão do eliminatório, e fazer com que esse impacto tenha um peso decisório no primeiro jogo, nunca terá na eliminatória como teve, ou na decisão como teve o segundo jogo contra o Santo Gallen. Essa é a diferença, e teremos capazes de dar respostas àquilo que o jogo ir ditando, abordagem diferente ou não daquilo que foi o jogo passado, neste caso da uma equipa diferente, na minha opinião, tem algumas características similares, uma equipa diferente na abordagem que faz o jogo, como aborda o jogo também, quer no momento defensivo, quer no momento ofensivo, mas mais com maior incidência a diferença no momento defensivo, e a ambição é claramente ganhar o jogo, não ainda aqui pela questão de irmos confortáveis ou não para o segundo jogo com o resultado. Nós temos é que vencer, é essa a nossa ambição, e poderemos ir mais confiantes para o segundo jogo, independentemente do que fizermos no primeiro, mas só isso, porque nada ficará decidido de certeza amanhã.
10: Questionado sobre o mercado de transferências e as movimentações do plantel, Marco Silva preferiu não fazer balanços nesta fase da época, defendeu que agosto ainda é demasiado cedo para avaliar o trabalho realizado, tanto ao nível das entradas como das saídas.
11: Eu vou responder em relação à questão do central. A segunda não vou estar a responder, porque para mim é muito simples. Não se fazem avaliações do mercado no princípio do mês de agosto. Alguns assuntos questões que nós queremos que aconteçam de uma forma mais rápida, por vezes não é possível que aconteçam. Nós, quando vamos para o mercado, principalmente para as entradas, porque as saídas às vezes algumas são... Nós nem estamos tão interessados que aconteçam, mas por vezes não é fácil que consigamos manter todos os jogadores que queremos, e não estou a falar em relação ao futuro, estou a falar de uma forma geral, não tem nada a ver com aquilo que possa acontecer de hoje em diante, mas muito mais de uma forma geral daquilo que é o mercado normal de uma equipa de futebol. Em relação à questão das entradas, percebendo a questão que nós no jogo passado tínhamos dois jogadores titulares e estávamos com o Tomás no banco, independentemente, no primeiro jogo na Suíça o Tomás estava no banco, não estava sequer em condições, mas se precisássemos dele de uma forma que não esperávamos, por algum tipo de lesão, alguma coisa que acontecesse, que era o António, que era o Lenglet, estava no banco e iria dar resposta, não estando nas melhores condições físicas. No segundo jogo já de uma forma diferente, estava muito mais disponível, quer fisicamente, quer taticamente, dentro que eram os parâmetros que nós queríamos para a equipa. É óbvio que daquele jogo para amanhã há uma diferença, que não... É óbvio que falou da questão dos três centrais, está incluindo o Índio, mas o Índio é um jogador muito jovem, é um jogador que vai demorar ainda o seu tempo, vai precisar de jogar alguns jogos na equipa B, para ir percebendo aquilo que é a dimensão Benfica, e percebendo a dimensão tática do jogo em Portugal. Muitas questões ainda que ele precisa, que nós temos que lhe dar o tempo necessário para que isso aconteça, e foi com esse objetivo que foi contratado, não foi com outro tipo de objetivo. Foi um jogador que nós vemos para o imediato fazê-lo crescer de uma forma gradual e que vai demorar o seu tempo, na minha opinião, e depois, quando estiver sim preparado para aquilo que são as exigências de uma equipa principal do Benfica, o seu tempo chegará, mas teremos que lhe dar o tempo necessário até para não queimar aqui etapas que há alguns jogadores que estão preparados e que estão claramente aptos a elas. Há outros jogadores que temos de dar um pouco mais de tempo. É um jogador muito focado, é um jogador que gosta de trabalhar, mas que naturalmente terá o seu tempo. Portanto, esta é a grande diferença do jogo passado para o jogo de amanhã em relação àquilo que são as soluções. Teremos, se assim tiver que ser, algumas formas de chegar lá através das características individuais de um ou outro jogador, principalmente da zona central, que possam fazer essa posição, não sendo a posição de raiz. Acho que não há que escondê-lo. Estou-me a referir à questão do Manu, à questão do Enzo também. E esta é a realidade do Benfica neste momento. Se, como vocês devem calcular, da nossa parte, não estou a falar de urgência. Às vezes a urgência no futebol, a palavra tem um peso a mais, mas estamos atentos, claramente queremos resolvê-la o mais rápido que conseguirmos, mas queremos resolvê-la bem. Acima de tudo, queremos resolvê-la bem. Nós não queremos ir buscar um jogador para um ou dois jogos e depois que durante a época não seja aquilo que nós pretendemos. Queremos, quando perdemos alguém importante, e o António era importante, não há que esconder. O nosso objetivo sempre que vamos contratar terá que ser tentar melhorar a equipa, tentar melhorar aquilo que são as soluções para a equipa. Portanto, não faria sentido, e neste aspecto todos nós, a começar em mim, como deve calcular, mas todos nós, Benfica, a estrutura, queremos os jogadores o mais rápido possível que conseguirmos, porque estamos em competição, é uma posição muito específica. Nós noutras posições estamos mais salvaguardados, claramente não estamos nessa, mas acima de tudo queremos ser assertivos e queremos claramente ter um reforço, e não só pela celeridade que a questão nos coloca, podermos ir buscar alguém que nós não estejamos totalmente confiantes que poderá ser uma mais-valia para o grupo.
10: Benfica Hertz, esta quinta-feira às 20 horas no canal do YouTube da Gol FM. Quem joga 30 minutos antes na Pedreira, a contar para a terceira pré-eliminatória do play-off da Liga Conferência, é o Sporting Clube de Braga. Carlos Vicente mostrou respeito pelo Dinamo de Minsk e destacou o facto de a equipa bielorrussa chegar à eliminatória com uma vantagem competitiva evidente. O treinador do Braga lembrou que o adversário já leva cerca de 14 jogos oficiais realizados esta temporada, algo que pode traduzir-se numa maior intensidade e entrosamento. Ainda assim, garantiu que os minhotos estão preparados para responder ao desafio e que estão confiantes na conquista de um resultado positivo na primeira mão. Sporting Clube de Braga, Dinamo de Minsk, esta quinta-feira, para acompanhar as informações no canal do YouTube da Gol FM.
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20: E seguimos agora nesta emissão com mais um craque mundial.
21: Tem uma música, a torcida do Flamengo canta aí, é assim: olele, olá lá, o Romário vem aí e o bicho vai pegar.
2: Romário de Sousa Faria, mais conhecido apenas como Romário, é um dos maiores atacantes da história do futebol, famoso pela sua incrível capacidade de finalização e instinto goleador. Nascido no Rio de Janeiro, a 29 de janeiro de 1966, Romário iniciou a sua carreira profissional no Vasco da Gama, clube onde rapidamente se destacou pelo seu faro pelo golo. No Vasco, onde estreou em 1985, foi campeão carioca e começou a atrair as atenções internacionais, especialmente pelo seu desempenho no Campeonato Sul-Americano de Sub-20 em 1985. Em 88, transferiu-se para o PSV Eindhoven, nos Países Baixos, onde consolidou a sua fama de goleador. No PSV, Romário foi 3 vezes campeão neerlandês e venceu 2 taças dos Países Baixos, enquanto se tornava no melhor marcador do campeonato em 3 ocasiões. O seu faro de golo, velocidade e agilidade tornaram-no de uma das maiores estrelas do futebol europeu, atraindo o interesse de clubes ainda maiores. Em 1993 foi contratado pelo Barcelona, onde jogou sob o comando de Johan Cruyff, na famosa equipa conhecida como Dream Team. Na sua primeira temporada, Romário marcou 30 golos em La Liga, liderando o Barcelona ao título espanhol e terminando como o melhor marcador da competição. Encantava com a sua técnica, dribles curtos e, claro, com a capacidade quase inata de encontrar o fundo das redes. Durante este período, o atacante firmou-se também como uma das principais figuras da seleção brasileira. A consagração máxima do baixinho vem em 1994, quando foi peça-chave na conquista do Campeonato do Mundo pela seleção do Brasil nos Estados Unidos. Formando uma temível dupla de ataque com Bebeto, Romário foi o melhor jogador do torneio e marcou 5 golos, garantindo o tetracampeonato mundial para o Brasil. Este desempenho valeu-lhe a bola de ouro da FIFA como o melhor jogador do mundo em 1994. Após a glória no Campeonato do Mundo, Romário voltou ao Brasil em várias ocasiões, jogando novamente pelo Flamengo e pelo Vasco da Gama, com passagens também por clubes como o Valência, no qual não conseguiu atingir o mesmo sucesso. Contudo, foi no Vasco que Romário manteve a sua relação mais forte, regressando ao clube por diversas vezes e ajudando a conquistar títulos importantes, como o Campeonato Brasileiro de 2000 e a Taça Mercosul, onde foi figura de destaque. Ao longo da sua longa carreira, alcançou o feito de marcar mais de 1000 golos, somando os golos em partidas oficiais e não oficiais. Este registro fez dele um dos poucos jogadores da história a alcançar tal marca, colocando-o no patamar dos maiores goleadores de sempre. Romário é lembrado pela sua autoconfiança, personalidade forte e pelo seu grande lema.
0: Quando eu nasci, o Papai do Céu apontou o dedo e falou: esse é o cara.
2: Após a sua retirada do futebol, enveredou pela carreira política, tornando-se senador no Brasil, onde continua a exercer grande influência. A sua contribuição para o futebol mundial, especialmente para o Brasil, é inegável, e o seu legado como um dos mais letais atacantes de sempre continua a ser celebrado.

0: 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Vamos lá olhar agora para mais um gigante adormecido aqui na Primeira Rádio Desporto.
1: Fundado a 4 de março de 1945, no rescaldo da Segunda Guerra Mundial, o Estrela Vermelha de Belgrado, ou Crvena Zvezda, em sérvio, rapidamente se consolidou como um dos clubes mais emblemáticos da antiga Jugoslávia e da atual Sérvia. Desde os seus primeiros dias, o clube destacou-se como uma força dominante no futebol jugoslavo, não só devido ao seu desempenho dentro de campo, mas também pelo seu simbolismo e ligação com o espírito nacionalista da Sérvia. Situado em Belgrado, a capital do país, o Estrela Vermelha representa muito mais do que uma simples equipa de futebol. Para os seus adeptos é um símbolo de orgulho, resistência e, acima de tudo, de grandeza. Logo após a sua fundação, o Estrela Vermelha começou a construir um legado de sucesso que o acompanharia ao longo das décadas. O primeiro grande troféu nacional chegou em 1948 com a conquista da Taça da Jugoslávia e o clube rapidamente se estabeleceu como uma potência do campeonato jugoslavo. Ao longo das décadas de 1950 e 1960, o Estrela Vermelha consolidou a sua posição como um dos clubes mais fortes do país, ganhando vários títulos nacionais e criando uma base de adeptos apaixonada e fiel. Este período foi marcado pela rivalidade feroz com o Partizan de Belgrado, outra potência do futebol jugoslavo. Conhecido como o Eterno Derby, este confronto transformou-se num dos jogos mais intensos do futebol europeu, envolvendo paixões que muitas vezes ultrapassavam o desporto. No entanto, foi na década de 1980 que o Estrela Vermelha começou a preparar-se para aquilo que seria o momento mais glorioso da sua história. Sob a liderança de uma geração de jogadores talentosos e com o apoio incondicional dos seus adeptos, o clube construiu uma equipa de classe mundial que atingiria o auge no início dos anos 90. Jogadores como Dragan Stojković, Dejan Savicevic, Robert Prozinec e Vladimir Jugović emergiram como estrelas e a equipa tornou-se conhecida pelo seu estilo de jogo técnico, habilidoso e ofensivo, que cativava tanto os seus adeptos como os críticos do futebol europeu. A grande conquista do Estrela Vermelha chegou na temporada de 1990-1991, quando o clube venceu a Taça dos Clubes Campeões Europeus, o troféu mais prestigiado do futebol de clubes. Numa campanha épica, a equipa de Belgrado derrotou alguns dos gigantes do velho continente, culminando na final disputada a 29 de maio de 1991 no estádio San Nicola, em Bari, na Itália. Frente ao poderoso Olympique de Marselha, o Estrela Vermelha jogou de forma calculista e estratégica, resistindo aos ataques franceses e levando o jogo a uma decisão por penaltis após um empate a zero no tempo regulamentar. Na dramática lotaria das grandes penalidades, o Estrela Vermelha foi mais eficaz, vencendo por 5-3 e garantindo o primeiro título europeu da sua história. Este triunfo fez do clube o primeiro dos Balcãs a conquistar um título europeu, um feito histórico que elevou o nome do emblema ao patamar dos grandes do futebol. Além da Taça dos Campeões Europeus, o Estrela Vermelha conquistou ainda a Taça Intercontinental de 1991, ao derrotar o Colo-Colo do Chile por 3-0 no Japão. Com este título, o clube confirmou o seu estatuto como a melhor equipa do mundo naquele ano, um feito que solidificou o seu lugar entre as maiores potências do futebol global. A equipa de 1991 é até hoje considerada uma das melhores formações da história do futebol jugoslavo e um orgulho eterno para os seus adeptos. Contudo, após este sucesso estrondoso, o clube enfrentaria desafios significativos nos anos que se seguiriam. A desintegração da Jugoslávia e a guerra civil que assolou os Balcãs nos anos 90 tiveram um impacto profundo no futebol da região. O Estrela Vermelha, tal como outros clubes da antiga Jugoslávia, viu-se afetado pelas dificuldades económicas e políticas resultantes do conflito e muitos dos seus melhores jogadores acabaram por se transferir para equipas estrangeiras, enfraquecendo a qualidade competitiva da equipa. A transição para o futebol sérvio após a independência do país não foi fácil e o clube passou por um período de reconstrução. Apesar desses desafios, o Estrela Vermelha continuou a ser uma força dominante no campeonato sérvio, conquistando inúmeros títulos nacionais e mantendo uma forte presença nas competições europeias. Nos anos recentes, o clube tem procurado reviver os seus dias de glória, conseguindo importantes qualificações para a fase de grupos da Liga dos Campeões, onde tem enfrentado algumas das melhores equipas da Europa, demonstrando a resiliência e a tradição de uma instituição histórica. O Estrela Vermelha continua a ser o clube mais bem-sucedido da Sérvia, com dezenas de títulos nacionais, incluindo campeonatos e taças. O Maracanã, o icónico estádio do clube, com capacidade para mais de 50 mil espectadores, é conhecido pelo ambiente eletrizante criado pelos fervorosos adeptos, conhecidos como Delia. Este apoio incondicional tornou o Estrela Vermelha um dos clubes mais temidos para qualquer adversário que se atreva a passar pelo túnel para pisar o seu relvado. Em suma, trata-se de um clube com uma história rica e complexa, feita de momentos de glória inigualáveis e desafios profundos. A sua vitória na Taça dos Campeões Europeus em 1991 permanece como o maior feito de um clube dos Balcãs e uma referência de excelência no futebol mundial. Hoje, o Estrela Vermelha continua a ser um símbolo de resistência e paixão, representando não só a cidade de Belgrado, mas também o espírito de um clube que, independentemente das adversidades, mantém vivo o sonho de voltar a dominar o futebol europeu.
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0: Vamos lá olhar agora para mais um grande feito histórico aqui na primeira rádio de desporto.
1: Entre 1998 e 2013, o Boca Juniors viveu um dos períodos mais gloriosos da sua história. Sob a liderança do treinador Carlos Bianchi, o clube argentino consolidou-se como uma potência do futebol sul-americano e mundial, alcançando sucessos que se tornaram lendários. Esta fase não foi apenas um capítulo de vitórias, mas uma redefinição de como o clube, que já contava com um legado forte, passou a dominar o cenário internacional com uma equipa imbatível, repleta de grandes talentos e um espírito coletivo exemplar. Carlos Bianchi chegou ao Boca Juniors em 1998, após ter triunfado no Vélez Sarsfield, com quem conquistou a Taça Libertadores. A sua contratação marcou o início de uma transformação no clube. Bianchi trouxe consigo uma mentalidade vencedora e um rigor tático que rapidamente se refletiram no campo. A sua primeira grande conquista veio em 2000, com a vitória na Taça Libertadores. Esse título foi praticamente marcante, porque pôs fim a um jejum de 22 anos sem que o clube vencesse a principal competição sul-americana, com a equipa de Bianchi a superar o Palmeiras na final após um empate no agregado e uma emocionante disputa de penaltis que imortalizou a qualidade e o sangue frio do plantel. Uma das grandes forças do Boca Juniors dessa época foi a qualidade dos seus jogadores. Entre eles destacava-se Juan Román Riquelme, o maestro da equipa, cujo talento com a bola e capacidade de decidir jogos o tornaram um dos maiores ídolos da história do clube. Riquelme era o coração da equipa, capaz de controlar o ritmo de jogo e de criar oportunidades de golo com uma visão de jogo fora do comum. Ao seu lado, os jogadores como Martín Palermo, um dos melhores avançados da história do Boca, e Óscar Córdoba, o fiável guarda-redes, complementavam uma equipa que parecia imbatível. Entre 1998 e 2013, o Boca conquistou 4 campeonatos argentinos, demonstrando o seu domínio em casa, mas foi nas competições internacionais que a equipa de Bianchi se imortalizou. O Boca Juniors venceu a Taça Libertadores em 2000, 2001 e 2003, confirmando-se como a melhor equipa da América do Sul nesse período. Cada uma dessas conquistas teve a sua própria narrativa heroica, desde as vitórias nos penaltis até às goleadas que mostravam a força ofensiva e defensiva do plantel. A Libertadores de 2001, por exemplo, foi conquistada com mais uma vitória épica nos penaltis, desta vez contra o Cruz Azul do México, após a equipa argentina ter vencido fora de casa na primeira mão. No entanto, o auge internacional do Boca Juniors aconteceu em 2000 e 2003, quando venceram a Taça Intercontinental, a competição que colocava frente a frente o campeão da Libertadores e o campeão da Liga dos Campeões. Em 2000, o Boca enfrentou o Real Madrid, uma equipa repleta de estrelas, e venceu por 2-1 numa exibição memorável de Martín Palermo, que marcou os 2 golos da vitória. Este triunfo solidificou o Boca como uma das equipas mais temidas do mundo e deu a Bianchi um estatuto de lenda. Em 2003, a equipa voltou a brilhar, desta vez contra o AC Milan, numa final decidida nos penaltis após um empate a 1 golo. O Boca mostrou mais uma vez a sua capacidade de lutar até ao fim, levando para a Argentina mais um título mundial. A chave do sucesso dessa equipa residia na sua capacidade de se adaptar a diferentes estilos de jogo e de responder a situações de pressão com uma serenidade incrível. Bianchi era um mestre em explorar o melhor de cada jogador, enquanto mantinha uma estrutura tática disciplinada, mas suficientemente flexível para se ajustar aos adversários. O Boca dessa era não se destacava apenas pelos craques individuais, mas pelo seu jogo coletivo, pela solidez defensiva e, acima de tudo, pelo espírito de sacrifício. Além das vitórias em campo, o Boca Juniors entre 1998 e 2003 representou uma era de renascimento para o clube em termos de prestígio e influência no futebol mundial. O clube tornou-se uma referência de excelência na América do Sul e conseguiu competir de igual para igual com os gigantes europeus. As conquistas internacionais dessa fase permitiram ao Boca exportar a sua marca e a Bombonera, o mítico estádio do clube, tornou-se sinónimo de ambiente infernal para os adversários, um verdadeiro caldeirão onde a pressão dos adeptos parecia aumentar ao nível da equipa. A era Bianchi terminou em 2004, mas o legado deixado por essa equipa continua vivo na memória dos adeptos, e no próprio ADN do Boca Juniors. As vitórias e títulos conquistados entre esses anos estabeleceram um novo padrão de sucesso, não só no futebol argentino, mas em todo o continente. Carlos Bianchi, com o seu estilo pragmático e focado no coletivo, conseguiu criar uma equipa que não só vencia, mas também sabia lidar com a pressão e com as expectativas dos seus fãs num dos ambientes mais fervorosos do futebol mundial. Os jogadores desse período, especialmente Riquelme e Palermo, tornaram-se ícones do clube. Palermo, com a sua capacidade de marcar golos decisivos, muitas vezes com golos improváveis e em momentos-chave, e Riquelme, com a sua elegância e genialidade em campo, eram a personificação de uma equipa que sabia controlar os jogos e ditar o ritmo. Ambos, junto com outros protagonistas, como Óscar Córdoba, Hugo Ibarra e Jorge Bermúdez, ajudaram a cimentar o status de lendas no clube, sempre debaixo da liderança serena e inteligente de Bianchi. Essa equipa do Boca Juniors, além dos seus títulos e da glória internacional, representou também a paixão do futebol sul-americano, onde o talento individual se fundia com o trabalho em equipa. O Boca de 98 a 2013 é ainda hoje recordado como um dos esquadrões mais fortes e vitoriosos da história do futebol, sendo uma referência para futuras gerações do clube.
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0: E seguimos agora nesta emissão com o perfil do jogador.
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1: Theo Hernandez, nascido a 6 de outubro de 1997 em Marselha, França, é um lateral esquerdo conhecido pela sua velocidade, potência e habilidades ofensivas. Filho do ex-futebolista Jean-François Hernandez e irmão de Lucas Hernandez, Theo começou a sua carreira nas camadas jovens do Olympique de Marselha, mas fez a sua estreia profissional no Atlético de Madrid. A sua passagem pelo emblema espanhol foi breve, mas notável, e levou uma transferência para o Alavés em 2016, onde teve uma temporada de destaque na La Liga. O bom desempenho na equipa basca levou uma transferência para o Real Madrid em 2017 e, embora tenha tido menos tempo de jogo na equipa madrilena, contribuiu para a conquista da Liga dos Campeões e de La Liga durante o seu tempo no clube. Em 2019, Theo Hernandez transferiu-se para o AC Milan e aí o lateral esquerdo rapidamente se afirmou como um dos melhores da sua posição na Série A, destacando-se pela sua capacidade de atacar e criar oportunidades de golo. Na temporada de 2020-2021 foi fundamental na conquista do campeonato italiano, contribuindo significativamente com assistências e golos. Theo também tem sido um membro regular da seleção francesa, onde começou a representar o país nas competições internacionais, incluindo o Campeonato da Europa e do Mundo. A sua capacidade de desempenhar um papel crucial, tanto na defesa como no ataque, consolidou-o como um dos laterais esquerdos mais promissores da sua geração. Nos últimos anos, manteve o seu alto nível de desempenho no AC Milan, solidificando a sua posição como uma peça-chave na equipa rossoneri, assim como na seleção gaulesa.
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0: E seguimos agora nesta emissão com mais um craque da Liga Portuguesa.
1: Lucho González, também conhecido como El Comandante, é um dos jogadores mais icónicos da história recente do Futebol Clube do Porto. Nascido em Buenos Aires, Argentina, a 19 de janeiro de 1981, Luís Óscar González começou a sua carreira no Huracán antes de se destacar no River Plate, onde conquistou títulos e chamou a atenção do futebol europeu. A sua trajetória foi marcada por uma inteligência tática apurada, qualidade técnica e capacidade de liderança, características que o tornaram uma figura crucial nos clubes por onde passou, em especial no Futebol Clube do Porto. A sua primeira passagem pelos Dragões começou em 2005, quando foi contratado por mais de 7 milhões e meio de euros ao River Plate. Lucho chegou para um clube que um ano antes tinha conquistado a Liga dos Campeões, sob o comando de José Mourinho, e veio para dar continuidade ao sucesso portista. Logo se impôs como uma peça fundamental no meio-campo dos Dragões, destacando-se pela sua visão de jogo, capacidade de passe e presença ofensiva. Com o Coadriense como treinador, Lucho fez uma temporada de estreia notável, conquistando o seu primeiro título da Primeira Liga em 2005-2006, além de levantar a Taça de Portugal. Nas quatro temporadas em que vestiu a camisola azul e branca, na sua primeira etapa no clube, Lucho foi parte de uma era de ouro do futebol português. Entre 2005 e 2009, conquistou quatro títulos da Primeira Liga, uma Taça de Portugal e três Supertaças Cândido de Oliveira, cimentando o seu estatuto como um dos maiores ídolos da história recente do clube. Além disso, a sua consistência em campo e a sua habilidade para marcar golos em momentos decisivos renderam-lhe o apelido de El Comandante, uma referência à sua liderança natural dentro de campo. Nos seus melhores anos, Lucho não só contribuiu com assistências e golos, como também era uma voz de comando que uniu o balneário portista. Em 2009, após o sucesso no Futebol Clube do Porto, o argentino transferiu-se para o Olympique de Marselha por cerca de 18 milhões de euros, uma das maiores transferências do futebol francês à época. No Marselha continuou a sua senda de sucesso, conquistando a Liga em 2010 e mais dois troféus da Taça da Liga Francesa. A sua influência no meio-campo manteve-se inalterada, mas o carinho pelo Futebol Clube do Porto permaneceu, algo que ficaria evidente anos mais tarde. Em 2012, Lucho González protagonizou um regresso emocionante à cidade invicta, quando já veterano voltou para uma segunda passagem pelos Dragões. Apesar de estar numa fase mais avançada da carreira, o seu impacto na equipa foi imediato. A sua experiência e qualidade técnica mantiveram-no como uma peça fundamental para o clube e na temporada de regresso ajudou o Porto a conquistar mais um título da Primeira Liga na época 2012-2013, sob o comando de Vítor Pereira. No total, Lucho acumulou mais de 240 jogos pelo Futebol Clube do Porto, com 61 golos marcados e continua a ser lembrado como um dos médios mais talentosos e completos que passaram pelo clube. A sua capacidade de chegar à área adversária, fazer golos e distribuir o jogo com grande inteligência foi crucial para as conquistas portistas, sendo sempre visto como um líder dentro e fora de campo. Não é à toa que continua a ser venerado pelos adeptos, que reconhecem nele um dos capitães mais respeitados da história do emblema. Após sair do Futebol Clube do Porto pela segunda vez, Lucho ainda continuou a sua carreira em clubes como o Al Rayyan, no Qatar, e o Atlético Paranaense, no Brasil, onde se manteve competitivo até aos seus últimos dias como jogador. No Atlético Paranaense, conquistou a Copa Sul-Americana em 2018, acrescentando mais um título internacional ao seu vasto currículo. Encerrou a carreira em 2021, após mais de duas décadas a brilhar nos relvados, deixando uma marca profunda no futebol, especialmente no Futebol Clube do Porto. Lucho González será sempre lembrado como um dos grandes médios do futebol mundial, com destaque para o impacto duradouro que teve no Futebol Clube do Porto. A sua liderança, classe e espírito vencedor fizeram dele uma lenda do clube e uma referência no futebol português.
4: Eu ainda na minha cabeça está aqui, sou jogador. E já até falei para a minha mulher, digo, quando acabar o contrato lá no Brasil, vou tentar falar com o presidente e dizer-lhe que jogava dois meses de graça aqui só por que voltar a pisar o Dragão. Fala dessa tão conhecida mística do Porto, é um pouco isso, é mais na garra, na luta e se disfruta mais também.
2: 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São 4 da manhã. 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
5: Dia de duelo europeu para o Benfica e Marco Silva na antevisão do encontro diante do Hearts da Escócia. Sublinhou a importância do Benfica disputar a primeira mão no Estádio da Luz, apesar de reconhecer que o facto de os escoceses decidirem a eliminatória em casa pode representar uma vantagem.
6: Sim, tem essa particularidade diferente, sabendo que nós estamos numa decisão a dois jogos, acaba por ser diferente nesse aspecto. O fator casa no momento decisivo, que é sempre a segunda mão, não o teremos, mas acreditar que o impacto do fator casa, seja ele no primeiro jogo, também estará bem presente. É esse o nosso objetivo, jogar também com isso, saber e sentir a importância do que é jogar no Estádio da Luz a primeira mão do eliminatório e fazer com que esse impacto tenha um peso decisório no primeiro jogo, nunca terá na eliminatória como teve, ou na decisão como teve o segundo jogo contra o St. Gallen. Essa é a diferença e teremos capazes de dar respostas àquilo que o jogo ir ditando, abordagem diferente ou não daquilo que foi o jogo passado, neste caso de uma equipa diferente, na minha opinião, tem algumas características similares a uma equipa diferente na abordagem que faz o jogo, como aborda o jogo também, quer no momento defensivo, quer no momento ofensivo, mas mais com maior incidência a diferença no momento defensivo, e a ambição é claramente ganhar o jogo, não indo aqui pela questão de irmos confortáveis ou não para o segundo jogo com o resultado. Nós temos é que vencer, é essa a nossa ambição, e poderemos sim ir mais confiantes para o segundo jogo, dependentemente do que fizermos no primeiro, mas só isso, porque nada ficará decidido de certeza amanhã.
5: Questionado sobre o mercado de transferências e as movimentações do plantel, Marco Silva preferiu não fazer balanços nesta fase da época. Defendeu que agosto ainda é demasiado cedo para avaliar o trabalho realizado, tanto ao nível das entradas como das saídas.
6: Eu vou responder em relação à questão do central. A segunda não vou estar a responder, porque para mim é muito simples. Não se fazem avaliações do mercado no princípio do mês de agosto. Alguns assuntos que nós, ou questões que nós queremos que aconteçam de uma forma mais rápida, por vezes não é possível que aconteçam. Nós, quando vamos para o mercado, principalmente para as entradas, porque as saídas às vezes algumas são... Nós nem estamos tão interessados que aconteçam, mas por vezes não é fácil que consigamos manter todos os jogadores que queremos, e não estou a falar em relação ao futuro, estou a falar de uma forma geral, não tem nada a ver com aquilo que possa acontecer de hoje em diante, mas muito mais de uma forma geral daquilo que é o mercado normal de uma equipa de futebol. Em relação à questão das entradas, percebendo a questão que nós, no jogo passado, tínhamos dois jogadores titulares e estávamos com o Tomás no banco, independentemente, no primeiro jogo na Suíça o Tomás estava no banco, não estava sequer em condições, mas precisássemos dele de uma forma que não esperávamos, para algum tipo de lesão, alguma coisa que acontecesse, que era o António, que era o Lenglet, estava no banco e iria dar resposta, não estando nas melhores condições físicas. No segundo jogo, já de uma forma diferente, estava muito mais disponível, quer fisicamente, quer taticamente, dentro que eram os parâmetros que nós queríamos para a equipa. É óbvio que daquele jogo para amanhã há uma diferença, que não... É óbvio que falou da questão dos três centrais, está incluindo o Índio, mas o Índio é um jogador muito jovem, é um jogador que vai demorar ainda o seu tempo, vai precisar de jogar alguns jogos na equipa B, para ir percebendo aquilo que é a dimensão Benfica, e ver sendo a dimensão tática do jogo em Portugal. Muitas questões ainda que ele precisa, que nós temos que lhe dar o tempo necessário para que isso aconteça, e foi com esse objetivo que foi contratado, não foi com outro tipo de objetivo. Foi um jogador que nós vemos... Para o imediato fazê-lo crescer de uma forma gradual, e que vai demorar o seu tempo na minha opinião, e depois, quando estiver sim preparado para aquilo que são as exigências de uma equipa principal do Benfica, o seu tempo chegará, mas teremos que lhe dar o tempo necessário, até para não queimar aqui etapas que há alguns jogadores que estão preparados e que estão claramente aptos a elas. Há outros jogadores que temos de dar um pouco mais de tempo. É um jogador muito focado, é um jogador que gosta de trabalhar, mas que naturalmente terá o seu tempo. Portanto, esta é a grande diferença do jogo passado para o jogo da manhã em relação àquilo que são as soluções. Teremos, se assim tiver que ser, algumas formas de chegar lá através das características individuais de um ou outro jogador, principalmente da zona central, que possam fazer essa posição, não sendo a posição de raiz. Acho que não há que esconder, estou-me a referir à questão do Manu, à questão

0: Nós aprendemos que queremos, quando perdemos alguém importante, e o António era importante, não há que esconder, o nosso objetivo sempre que vamos contratar terá que ser tentar melhorar a equipa, tentar melhorar aquilo que são as soluções para a equipa, portanto não faria sentido e neste aspecto todos nós, a começar em mim, como deve calcular, mas todos nós, Benfica, a estrutura, queremos os jogadores o mais rápido possível que conseguirmos, porque estamos em competição, é uma posição muito específica, nós noutras posições estamos mais salvaguardados claramente, não estamos nessa, mas acima de tudo queremos ser assertivos e queremos claramente ter um reforço e não só pela celeridade que a questão nos coloca, podermos ir buscar alguém que nós não estejamos totalmente confiantes que poderá ser uma mais-valia para o grupo.
1: Benfica Hertz, esta quinta-feira às 20 horas no canal do YouTube da Gol FM. Quem joga 30 minutos antes na Pedreira, a contar para a terceira pré-eliminatória do play-off da Liga Conferência, é o Sporting Clube de Braga. Carlos Vicente mostrou respeito pelo Dinamo de Minsk e destacou o facto de a equipa bielorrussa chegar à eliminatória com uma vantagem competitiva evidente. O treinador do Braga lembrou que o adversário já leva cerca de 14 jogos oficiais realizados esta temporada, algo que pode traduzir-se numa maior intensidade e entrosamento. Ainda assim, garantiu que os minhotos estão preparados para responder ao desafio e que estão confiantes na conquista de um resultado positivo na primeira mão. Sporting Clube de Braga, Dinamo de Minsk, esta quinta-feira, para acompanhar as informações no canal do YouTube da Gol FM.
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7: 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Eu pergunto, só quando cheguei aqui é que percebi o que é que tinha acontecido. 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
1: Andriy Shevchenko, ou simplesmente Sheva, é uma das maiores lendas do futebol mundial. Nascido a 29 de setembro de 1976, em Dvirkishnia, na Ucrânia, Shevchenko destacou-se desde cedo como um talento raro. Iniciou a sua carreira no Dinamo de Kiev, onde rapidamente impressionou pelo seu poderio físico, velocidade e capacidade de finalização, características que o tornariam um dos melhores avançados da sua geração. Foi sob a orientação do lendário treinador Valery Lobanovsky que Shevchenko desenvolveu a sua técnica apurada e instinto de matador. Nos anos 90, o Dinamo de Kiev era uma das principais potências do futebol da Europa de Leste e Shevchenko desempenhou um papel fundamental na equipa, ajudando-a a dominar o campeonato ucraniano e a ter presenças marcantes nas competições europeias. Na Liga dos Campeões de 1997-98, Sheva ganhou projeção internacional ao marcar um hat-trick frente ao Barcelona no Camp Nou, numa vitória por 4-0 que espantou o mundo do futebol. Esta exibição cativou os olhares dos grandes clubes europeus, mas foi o AC Milan que garantiria a sua contratação em 1999. A chegada de Shevchenko a Milão foi um dos momentos mais decisivos da sua carreira. Logo na sua primeira época, o avançado ucraniano mostrou

mostrou ao mundo a sua capacidade letal, tornando-se o melhor marcador da Série A, com 24 golos. Shevchenko formou uma parceria ofensiva impressionante com nomes como Rui Costa e Kaká, ajudando o AC Milan a reconquistar o estatuto de potência europeia. Com a camisola rossonera, conquistou a Liga dos Campeões em 2003, quando o Milan venceu a Juventus na final, nas grandes penalidades. Shevchenko marcou o penalti decisivo e levou o clube de volta ao topo do futebol europeu. Entre os títulos que conquistou no Milan, destacam-se ainda um Scudetto em 2004, uma Supertaça italiana e uma Supertaça europeia. No entanto, foi o seu desempenho individual que marcou uma era no futebol europeu. Em 2004, Shevchenko venceu a tão cobiçada Bola de Ouro, sendo coroado o melhor jogador da Europa, um feito que colocou definitivamente o seu nome entre os grandes do futebol. Ao longo das suas 7 temporadas nos rossoneri, Shevchenko marcou 175 golos em 322 jogos, tornando-se o segundo melhor marcador da história do clube, apenas atrás do sueco Gunnar Nordahl. Em 2006, Shevchenko trocou o Milan pelo Chelsea, numa das transferências mais caras da história do futebol à época. No entanto, a sua passagem por Londres foi marcada por lesões e dificuldades de adaptação ao estilo de jogo mais físico e intenso da Premier League, e apesar de momentos de brilho, Shevchenko nunca conseguiu replicar o sucesso que tivera em Itália e após duas temporadas regressou ao Milan por empréstimo, mas os anos dourados já estavam para trás. Eventualmente voltou ao Dinamo de Kiev, onde jogou até ao final da sua carreira em 2012, fechando o ciclo no clube que o viu nascer para o futebol. A nível de seleções, Shevchenko foi a grande figura da Ucrânia durante quase duas décadas. O ponto alto da sua carreira internacional foi a qualificação da Ucrânia para o Mundial de 2006, a primeira vez que o país conseguiu tal feito desde a sua independência. Shevchenko, como capitão e líder, conduziu a equipa até aos quartos de final da competição, onde foram eliminados pela Itália. A sua contribuição para o futebol ucraniano vai muito além dos golos que marcou. Sheva continua a ser um símbolo nacional, sendo visto como um embaixador do futebol ucraniano no mundo. Após pendurar as botas, Shevchenko seguiu uma carreira como treinador, tendo assumido o comando da seleção ucraniana em 2016. Sob a sua liderança, a Ucrânia alcançou um feito notável no Euro 2020, chegando pela primeira vez aos quartos de final do torneio. Shevchenko provou que a sua visão de jogo não se limitava a ser um dos melhores avançados de sempre, mas também um estratega competente fora das quatro linhas. Com uma carreira recheada de títulos, golos e momentos históricos, Andriy Shevchenko é sem dúvida um dos jogadores mais icónicos do futebol mundial. O seu legado no AC Milan e na seleção ucraniana permanecerá por muito tempo e o seu nome estará sempre associado à excelência, classe e capacidade de superação, tanto dentro como fora dos relvados.

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2: O Futebol Clube des Girondins de Bordeaux, fundado em 1881, é um dos clubes mais tradicionais de França, com uma rica história que se estende por mais de um século. O Bordeaux, como é popularmente conhecido, tem uma trajetória marcada por sucessos a nível doméstico e por momentos de crise, sendo uma das equipas mais respeitadas e emblemáticas do futebol gaulês. Localizado na cidade de Bordeaux, no sudoeste da França, o clube teve a sua gênese numa sociedade desportiva que praticava diversas modalidades, mas só em 1936 o departamento de futebol foi criado oficialmente. Os primeiros anos do Bordeaux foram de construção de identidade e crescimento, mas foi após a Segunda Guerra Mundial que o clube começou a destacar-se no cenário nacional. O primeiro grande sucesso aconteceu em 1950, quando o Bordeaux conquistou o seu primeiro título da Ligue 1 sob o comando do técnico André Gérard, marcando o início da sua consolidação como uma força do futebol francês. No entanto, o clube passaria por algumas décadas de menor protagonismo até alcançar o auge entre as décadas de 1980 e 90. A era dourada do Bordeaux começou na década de 80 sob a presidência visionária de Claude B e com o treinador Aimé Jacquet no comando técnico. Durante este período, o clube formou uma das melhores equipas da sua história, com jogadores como Alain Giresse, Jean Tigana e Patrick Battiston, estrelas que marcaram o futebol francês. Entre 1984 e 1987, o Bordeaux venceu 3 títulos da Liga e consolidou-se como uma potência. A conquista da Taça de França em 1986 e 87 completou um ciclo de domínio no futebol doméstico. A nível europeu, a equipa também brilhou, atingindo as meias finais da Taça dos Clubes Campeões Europeus em 1985. Outro momento marcante na história do Bordeaux foi a revelação de Zinedine Zidane, uma das maiores figuras do futebol mundial. Zidane começou a sua carreira no clube no início dos anos 90 e rapidamente se destacou pela sua classe e visão de jogo. Ao lado de outros talentos como o Vicente Lazarazu e Christophe Dugarry, Zidane ajudou o Bordeaux a chegar à final da Taça UEFA em 1986, onde apesar de terem perdido para o Bayern de Munique, o clube consolidou a sua reputação internacional. Mais tarde, no início dos anos 2000, o Bordeaux voltou a conquistar troféus importantes. Em 2009, sob a liderança do treinador Laurent Blanc, o clube voltou ao topo ao vencer a Ligue 1 pela primeira vez em 10 anos, impulsionado pelo talento dos jogadores como Johan Gourcuff e Marouane Chamakh. Esse título foi seguido pela Taça da Liga Francesa e pela Supertaça de França, consolidando o Bordeaux como um dos principais clubes do país naquele momento. Apesar dos sucessos, o clube enfrentou crises financeiras significativas nas últimas décadas. Em 2021, o clube foi colocado em administração judicial devido a problemas financeiros graves, uma situação que culminou na sua despromoção para a 2ª Divisão Francesa em 2022. A queda foi um duro golpe para um clube com tanta história e tradição e o Bordeaux enfrentou uma luta pela sobrevivência, tanto desportivamente como financeiramente, mas tem trabalhado arduamente para reconstruir o seu prestígio e voltar à elite do futebol francês. Ao longo da sua trajetória, o Bordeaux venceu 6 títulos da Ligue 1, 4 taças de França, 3 taças da Liga Francesa e diversas supertaças do país, consolidando-se como um dos clubes mais laureados da França. Além disso, o clube tem um legado significativo na formação de talentos, tendo revelado jogadores que se tornaram referências globais, como Zidane e Lazarazu. A história do Bordeaux é marcada por altos e baixos, desde as glórias nacionais e internacionais até aos desafios financeiros e desportivos mais recentes. No entanto, a capacidade do clube de se reinventar e a paixão dos seus adeptos mantém viva a esperança de que os Girondins de Bordeaux voltarão a brilhar no topo do futebol francês.
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1: E agora seguimos com os grandes feitos históricos neste produto 100% palavra.
2: A equipa do Independiente, entre 1971 e 1975, ficou marcada como uma das maiores da história do futebol sul-americano, com um domínio impressionante na Copa Libertadores da América. Este período glorioso é muitas vezes lembrado pela forma como o clube argentino conquistou nada menos do que 4 títulos consecutivos da Libertadores, tornando-se um símbolo do futebol argentino e continental. O sucesso começou a desenhar-se em 1971, quando o clube se reorganizou sob a liderança de Pedro Dayacha, um ex-jogador do clube que assumiu como treinador. Dayacha montou uma equipa que misturava força física e habilidade técnica, destacando-se jogadores como Miguel Ángel Santoro, um dos melhores guarda-redes da Argentina, e o talentoso avançado Ricardo Bochini, que rapidamente se tornou uma lenda do clube. Apesar de não conseguir o título em 1971, a equipa mostrou o seu potencial e iniciou a caminhada para um período de supremacia na Libertadores. Em 1972, o Independiente conquistou o seu primeiro de 4 títulos consecutivos na competição, vencendo o Universitário do Peru na final. Portugal. Este foi o momento que marcou o início de uma hegemonia, com o clube a afirmar-se como uma das equipas mais temidas da América do Sul. Com a sua combinação de solidez defensiva e um ataque mortífero, o Independiente dominou a Libertadores de forma quase inquestionável. Entre 1972 e 1975, o clube venceu a competição em todas as edições, fazendo história como o primeiro clube a alcançar tal feito. As vitórias sobre o Colo-Colo em 73, São Paulo em 74 e União Espanhola em 1975 foram os pontos altos desta fase de glória. O Colo-Colo foi um adversário especialmente difícil em 1973, com a final a ser decidida num jogo de desempates em Montevideo, onde o Independiente venceu por 2-1. A final de 1974 contra o São Paulo foi mais uma vez dura, mas a equipa argentina conseguiu sagrar-se campeã após duas mãos equilibradas e outro jogo de desempate. Por fim, em 1975, o triunfo sobre a União Espanhola solidificou a reputação do clube como o rei de copas. Durante este período, o Independiente contou com jogadores de elevado calibre. Para além de Santoro e Bocchini, outros nomes como Francisco Sá, um líder na defesa, e o médio Rubén Galván destacaram-se como peças fundamentais para o sucesso. A equipa era conhecida pela sua capacidade de se adaptar ao jogo, variando entre uma postura defensiva sólida e momentos de brilhantismo ofensivos, muitas vezes orquestrados pelo mago Ricardo Bocchini. Este último, em particular, tornou-se sinónimo de Independiente. A sua criatividade no meio-campo e capacidade de resolver jogos com passes geniais fizeram dele um dos maiores ícones da história do futebol sul-americano, sendo também um dos principais responsáveis por criar jogadas que culminavam em golos decisivos nas várias finais da Libertadores. O Independiente de 1971 a 75 destacou-se pelo seu pragmatismo. A equipa sabia fechar-se defensivamente e controlar o ritmo dos jogos, especialmente nas competições a eliminar como a Libertadores. Sabia sofrer, mas também aproveitava ao máximo os contra-ataques, tendo em Bocchini o maestro que sabia orquestrar as jogadas com inteligência e precisão. Esta abordagem permitiu ao clube ser eficaz nas finais, onde cada erro podia custar caro. A garra e a mentalidade vencedora eram características cruciais desta equipa, que enfrentava cada adversário com a certeza de que poderia vencer. O gigante argentino continua a ser uma referência no futebol mundial devido aos seus feitos de 1971 a 75, com o seu domínio na Libertadores a servir de exemplo para outras gerações. Até hoje, o clube é conhecido como o maior vencedor da Copa Libertadores, com um total de 7 títulos, 4 dos quais conquistados durante esta era dourada. O legado deixado por Bocchini, Santoro e companhia perdura, com os seus feitos a serem celebrados por adeptos e historiadores do futebol. Este período consolidou o Independiente como um dos clubes mais importantes da Argentina e da América do Sul, e a sua supremacia na Libertadores é algo que dificilmente será igualado. A história desta equipa é um testemunho de como o futebol pode ser jogado com inteligência, talento e, acima de tudo, com uma mentalidade vencedora e inabalável.
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2: Perfil do jogador. Luka Modric, nascido a 9 de setembro de 1985 em Zadar, na Croácia, é um médio conhecido pela sua visão de jogo e controle no meio-campo. Começou a sua carreira profissional no Dinamo Zagreb, onde se destacou rapidamente e ajudou o clube a ganhar vários títulos nacionais. O seu desempenho chamou a atenção do Tottenham Hotspur, que o contratou em 2008. No Tottenham, Modric consolidou-se como um dos melhores médios da Premier League, o que levou à sua transferência para o Real Madrid em 2012. Na capital espanhola, o croata tornou-se uma peça-chave na equipa, contribuindo para a conquista de múltiplos títulos, incluindo 6 Ligas dos Campeões. Na temporada de 2017-2018, Modric foi premiado com o Ballon d'Or, tornando-se o primeiro médio a ganhar o prémio desde 2007. Na seleção croata, Modric tem sido uma figura central, liderando a equipa até à final do Campeonato do Mundo de 2018, onde a Croácia terminou como vice-campeã. A sua capacidade de liderança e o seu estilo de jogo refinado continuaram a ser fundamentais para a seleção e para o Real Madrid, sendo que Modric se mantém uma das principais figuras do futebol mundial, conhecido pela sua habilidade técnica e inteligência tática.
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2: Givanildo Vieira de Sousa, mais conhecido como Hulk, é um dos grandes nomes do futebol brasileiro. Com uma carreira que se destaca pela sua força física, habilidade e precisão nos remates, Hulk teve passagens memoráveis por clubes como o Futebol Clube do Porto, Zenit São Petersburgo e, claro, também pela seleção brasileira. Hulk começou a sua carreira no Brasil, mas foi no futebol asiático que deu os primeiros passos em termos internacionais, quando foi contratado pelo Kawasaki Frontale do Japão. Depois de passar por empréstimos no Consadole Sapporo e no Tokyo Verde, onde chamou a atenção pelos muitos golos marcados, Hulk começou a ganhar notoriedade e atraiu o interesse de clubes europeus. Em 2008, chegou a Portugal para representar o Futebol Clube do Porto, clube onde viveria uma das fases mais marcantes da sua carreira. Na sua primeira temporada, em 2008-2009, já mostrou o seu valor, contribuindo com 8 golos no campeonato e ajudando o Porto a conquistar o título da Primeira Liga. Rapidamente se tornou uma peça fundamental na equipa portista, destacando-se pela sua força, velocidade e capacidade de finalização. O auge da passagem de Hulk pelo Futebol Clube do Porto ocorreu na temporada de 2010-2011, quando o clube, comandado por André Villas-Boas, venceu a Liga Europa e dominou o cenário nacional, conquistando o Campeonato Português de forma invicta. Hulk foi crucial para essa campanha, terminando como o melhor marcador do campeonato com 23 golos e contribuindo também nas competições europeias. Ao todo, durante as 4 temporadas que passou no Dragão, o jogador brasileiro ajudou o clube a conquistar 4 títulos da Primeira Liga, 3 Taças de Portugal, 3 Supertaças Cândido de Oliveira e a já mencionada Liga Europa. O seu poderio físico transformou-o num dos jogadores mais temidos e admirados da Liga Portuguesa. A sua presença em campo era avassaladora e a sua capacidade de jogar tanto como extremo como avançado deu uma versatilidade tática ao Porto. Durante o tempo que passou em Portugal, Hulk marcou centenas de golos em competições domésticas e internacionais, consolidando-se como um dos melhores estrangeiros que já passaram pelo clube. Em 2012, após o sucesso em Portugal, o atleta foi vendido ao Zenit São Petersburgo, da Rússia, por um valor recorde na altura. A transferência, avaliada em cerca de 60 milhões de euros, foi uma das maiores da história do futebol português. No Zenit, Hulk continuou a brilhar, ajudando a equipa russa a conquistar o campeonato da Premier League do país e diversas outras taças nacionais. No entanto, mesmo com o sucesso na Rússia, o impacto que teve no Futebol Clube do Porto será sempre lembrado como um dos pontos mais altos da sua carreira. Hulk também teve uma carreira internacional de sucesso, já que foi convocado regularmente para a seleção brasileira, tendo disputado torneios importantes como o Campeonato do Mundo de 2014, realizado no próprio país, e os Jogos Olímpicos de Londres em 2012, onde conquistou a medalha de prata. Embora tenha enfrentado algumas críticas ao longo do tempo na seleção, principalmente pelo seu estilo de jogo físico, Hulk contribuiu com momentos importantes e jogou ao lado de grandes estrelas como Neymar e Oscar. Depois de deixar o Zenit, aventurou-se no futebol chinês, defendendo o Shanghai Sipg, onde continuou a exibir a sua potência e talento, conquistando títulos nacionais. Em 2021, regressou ao Brasil para jogar pelo Atlético Mineiro, onde rapidamente se tornou uma das referências da equipa, ajudando o clube a conquistar o Brasileirão e a Copa do Brasil, somando assim mais alguns títulos para a sua já vitoriosa carreira. Em resumo, Hulk deixou uma marca indelével no futebol mundial, especialmente em Portugal, onde se tornou um ídolo do futebol do Porto. A sua força, habilidade e capacidade de decisão transformaram-no numa das figuras mais icónicas a vestir a camisola azul e branca, sendo sempre lembrado no clube como legado do incrível Hulk.
3: Me preocupo muito chegar pela porta da frente e sair pela porta da frente. Sair valorizado, sair respeitado, então isso não tem preço. Então procuro estar com a cabeça boa para jogar. E graças a Deus, quando eu cheguei, eu saí pela porta da frente. Quando eu tiro a camisa que faço a pose do Hulk, assim, a galera vai à loucura, então foi especial.
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4: Eu creo que es un gol soñado.
2: Diego Armando Maradona é um dos nomes que salta à vista em cada pergunta sobre os melhores jogadores de sempre. El Pibe confunde-se com a história do futebol e foi no Argentino Júnior que vestiu a sua primeira camisola, iniciando uma carreira que viria a ter contornos de um bom filme dramático. Golos e mais golos conquistaram de imediato a opinião pública argentina, que percebeu instantaneamente que ali poderia estar um diamante transgeracional. E não se enganaram. Maradona marcou uma era ao serviço do seu clube de formação, o suficiente para merecer a chegada ao Boca Juniors, o gigante de La Bombonera, onde se estreou após 116 golos em 5 épocas. O registro inigualável para um médio ofensivo teve continuidade pelos chineses, onde esteve por apenas uma temporada antes de viajar para a Europa. A primeira paragem foi em Barcelona, lugar onde se afirmou após uma campanha desastrosa da Argentina no Mundial de 82. 2 anos na Catalunha valeram-lhe o estatuto de um dos melhores jogadores do mundo, para além de 3 títulos nacionais, embora também tenha começado uma série de episódios extra-campo que deixaram uma mancha no seu percurso enquanto jogador. A dureza dos adversários por Espanha valeu-lhe várias quesílias com rivais e com a sociedade espanhola, polémicas essas que precipitaram a saída para a Itália. Em Nápoles, no sul subdesenvolvido do país, o astro argentino foi elevado ao estatuto de Deus. Historicamente incapaz de rivalizar com os gigantes do Norte, o Napoli investiu esforços para montar uma equipa competitiva, oferecendo condições para que o seu novo número 10 brilhasse como nunca. 7 temporadas foi o tempo que passou no estádio São Paulo, entretanto rebatizado com o seu nome, muito devido às conquistas de 2 campeonatos italianos, os únicos da história do clube até o ano de 2023. Para além desses feitos, Diego Maradona conduziu o Spartanopei à vitória na Taça UEFA de 89, numa altura em que tinha uma alegada relação estreita com a poderosa máfia da cidade. De resto, a vida social de El Pibe ficou conhecida pela ligação às drogas e outros delitos, com histórias intermináveis que ainda hoje são guardadas em cada canto da cidade. Foi também durante o seu tempo no Napoli que o argentino escreveu o capítulo mais bonito da sua carreira, quando em 1986, com a autoproclamada Mão de Deus, levou a sua seleção à conquista do Mundial do México. 5 golos e 5 assistências foram decisivos para o título mais desejado, que culminou com a atribuição do prémio de melhor jogador do mundo à grande estrela da Albiceleste. Diego viria a regressar à Espanha em 1992, vestindo a camisola do Sevilha, antes de voltar ao seu país natal, numa fase descendente da carreira, para se despedir ao serviço do Newell's Old Boys e, claro, do seu Boca Juniors. Não há futebol sem Maradona, nem Maradona sem futebol. O seu pé esquerdo abençoado tornou-se maior que a sua personalidade excêntrica, com humor e ódio a caminharem lado a lado nas opiniões espalhadas por todo o mundo. O seu estilo inconfundível influenciou fornadas inteiras de futebolistas, preservando uma verdadeira religião em volta da sua memória, ainda hoje praticada por milhões de crentes em El Diego.
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0: São 4 da manhã e 31 minutos.
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6: Dia de duelo europeu para o Benfica e Marco Silva na antevisão do encontro diante do Hearts da Escócia. Sublinhou a importância do Benfica disputar a primeira mão no Estádio da Luz, apesar de reconhecer que o facto de os escoceses decidirem a eliminatória em casa pode representar uma vantagem.
7: Sim, tem essa particularidade diferente, sabendo que nós estamos numa decisão a 2 jogos, acaba por ser diferente nesse aspecto. O fator casa no momento decisivo, que é sempre a segunda mão, não o teremos, mas acreditar que o impacto do fator casa, seja ele no primeiro jogo, também estará bem presente. É esse o nosso objetivo, jogar também com isso, saber e sentir a importância do que é jogar no Estádio da Luz a primeira mão do eliminatório e fazer com que esse impacto tenha um peso decisório no primeiro jogo, nunca terá na eliminatória como teve, ou na decisão como teve o segundo jogo contra o Santo Gallen. Essa é a diferença e teremos capazes de dar respostas àquilo que o jogo ir ditando, abordagem diferente ou não daquilo que foi o jogo passado, neste caso
8: Uma equipa diferente, na minha opinião, tem algumas características similares, uma equipa diferente na abordagem que faz o jogo, como aborda o jogo também, quer no momento defensivo, quer no momento ofensivo, mas mais com maior incidência a diferença no momento defensivo. E a ambição é claramente ganhar o jogo, não indo aqui pela questão de irmos confortáveis ou não para o segundo jogo com o resultado. Nós temos é que vencer, é essa a nossa ambição, e poderemos sim ir mais confiantes para o segundo jogo, dependentemente do que fizermos no primeiro, mas só isso, porque nada ficará decidido de certeza amanhã.
6: Questionado sobre o mercado de transferências e as movimentações do plantel, Marco Silva preferiu não fazer balanços nesta fase da época. Defendeu que agosto ainda é demasiado cedo para avaliar o trabalho realizado, tanto ao nível das entradas como das saídas.
8: Eu vou responder em relação à questão do central. A segunda não vou estar a responder, porque para mim é muito simples. Não se fazem avaliações do mercado no princípio do mês de agosto. Alguns assuntos que nós, ou questões que nós queremos que aconteçam de uma forma mais rápida, por vezes não é possível que aconteçam. Nós, quando vamos para o mercado, principalmente para as entradas, porque as saídas às vezes algumas são... Nós nem estamos tão interessados que aconteçam, mas por vezes não é fácil que consigamos manter todos os jogadores que queremos. E não estou a falar em relação ao futuro, estou a falar de uma forma geral, não tem nada a ver com aquilo que possa acontecer de hoje em diante, mas muito mais de uma forma geral daquilo que é o mercado normal de uma equipa de futebol. Em relação à questão das entradas, percebendo a questão que nós, no jogo passado, tínhamos dois jogadores titulares e estávamos com o Tomás no banco, independentemente, no primeiro jogo na Suíça o Tomás estava no banco, não estava sequer em condições, mas precisássemos dele de uma forma que não esperávamos, por algum tipo de lesão, alguma coisa que acontecesse, que era o António, que era o Inglês, estava no banco e iria dar resposta, não estando nas melhores condições físicas. No segundo jogo já de uma forma diferente, estava muito mais disponível, quer fisicamente, quer taticamente, dentro que eram os parâmetros que nós queríamos para a equipa. É óbvio que daquele jogo para amanhã há uma diferença, que não... É óbvio que falou da questão dos três centrais, está incluindo o Índio, mas o Índio é um jogador muito jovem, é um jogador que vai demorar ainda o seu tempo, vai precisar de jogar alguns jogos na equipa B, para ir percebendo aquilo que é a dimensão Benfica, e ver sendo a dimensão tática do jogo em Portugal. Muitas questões ainda que ele precisa, que nós temos que lhe dar o tempo necessário para que isso aconteça, e foi com esse objetivo que foi contratado, não foi com outro tipo de objetivo. Foi um jogador que nós vemos... Para o imediato fazê-lo crescer de uma forma gradual, e que vai demorar o seu tempo na minha opinião, e depois, quando estiver sim preparado para aquilo que são as exigências de uma equipa principal do Benfica, o seu tempo chegará, mas teremos que lhe dar o tempo necessário, até para não queimar aqui etapas que há alguns jogadores que estão preparados e que estão claramente aptos a elas. Há outros jogadores que temos de dar um pouco mais de tempo. É um jogador muito focado, é um jogador que gosta de trabalhar, mas que naturalmente terá o seu tempo. Portanto, esta é a grande diferença do jogo passado para o jogo da manhã em relação àquilo que são as soluções. Teremos, se assim tiver que ser, algumas formas de chegar lá através das características individuais de um ou outro jogador, principalmente a zona central, que possam fazer essa posição, não sendo a posição de raiz. Acho que não há que escondê-lo, estou-me a referir à questão do Manu, à questão do Enzo também, e esta é a realidade do Benfica neste momento. Se, como vocês devem calcular, da nossa parte, não estou a falar de urgência. Às vezes a urgência no futebol, ou a palavra, tem um peso a mais, mas estamos atentos, claramente queremos resolvê-la o mais rápido que conseguirmos, mas queremos resolvê-la bem, acima de tudo queremos resolvê-la bem. Nós não queremos ir buscar um jogador para um ou dois jogos e depois que durante a época não seja aquilo que nós pretendemos. Queremos, quando perdemos alguém importante, e o António era importante, não há que esconder, o nosso objetivo sempre que vamos contratar terá que ser tentar melhorar a equipa, tentar melhorar aquilo que são as soluções para a equipa. Portanto, não faria sentido, e neste aspecto todos nós, a começar em mim, como deve calcular, mas todos nós, Benfica, a estrutura, queremos os jogadores o mais rápido possível que conseguirmos, porque estamos em competição, é uma posição muito específica. Nós noutras posições estamos mais salvaguardados, claramente, não estamos nessa, mas acima de tudo queremos ser assertivos e queremos claramente ter um reforço, e não só pela celeridade que a questão nos coloca, podermos ir buscar alguém que nós não estejamos totalmente confiantes que poderá ser uma mais-valia para o grupo.
6: Benfica Hertz, esta quinta-feira às 20 horas, no canal do YouTube da Gol FM. quem joga 30 minutos antes na Pedreira, a contar para a terceira pré-eliminatória do play-off da Liga Conferência, é o Sporting Clube de Braga. Carlos Vicente mostrou respeito pelo Dinamo de Minsk e destacou o facto de a equipa bielorrussa chegar à eliminatória com uma vantagem competitiva evidente. O treinador do Braga lembrou que o adversário já leva cerca de 14 jogos oficiais realizados esta temporada, algo que pode traduzir-se numa maior intensidade e entrosamento. Ainda assim, garantiu que os minutos estão preparados para responder ao desafio e que estão confiantes na conquista de um resultado positivo na primeira mão. Sporting Clube de Braga, Dinamo de Minsk, esta quinta-feira, para acompanhar as informações no canal do YouTube da Gol FM.
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2: O Saint-Étienne, também conhecido como Le Vert, é uma das equipas mais lendárias do futebol francês. Fundado em 1919, o clube construiu uma história notável, especialmente nas décadas de 60 e 70, quando se tornou a principal potência do futebol em França. Com um total de 10 títulos da Ligue 1, o Saint-Étienne deteve o recorde de campeonatos durante várias décadas, uma marca que sublinha a sua importância no cenário desportivo nacional e que ainda assim foi perdida para o PSG, que agora soma 12. O caminho para a glória começou a ser traçado nos anos 50, mas foi na década de 60 que o clube realmente se afirmou como uma força dominante. Liderado por figuras icónicas como Aimé Jacquet e Robert Herbin, o Saint-Étienne conquistou 4 títulos da Ligue 1 entre 1964 e 1970, além de várias taças de França. Nos anos 70, já sob o comando de Robert Herbin, que assumiu o cargo de treinador após brilhar como jogador, o clube solidificou a sua hegemonia com mais de 5 campeonatos até 1976. A época de ouro do Saint-Étienne culminou nesse mesmo ano, quando a equipa chegou à final da Taça dos Clubes Campeões Europeus. Numa campanha memorável, eliminaram equipas de grande qualidade, como o Dinamo Kiev e o PSV Eindhoven, antes de enfrentar o Bayern Munique na final disputada em Glasgow. Apesar do esforço e de uma exibição combativa, o Saint-Étienne perdeu por 1-0 com o golo de Franz Rott. As bolas que embateram nos postes durante o jogo tornaram-se lendárias, levando os adeptos a acreditar que, com balizas diferentes, o resultado teria sido outro. Apesar da derrota, o impacto da campanha europeia foi enorme. O Saint-Étienne tornou-se um símbolo de orgulho para o futebol francês e a equipa era idolatrada pelos seus adeptos. O Stade Geoffroy Guichard, apelidado de Le Chaudron, o Caldeirão em português, era um dos estádios mais intimidantes da Europa, onde a paixão dos adeptos criava um ambiente único. Nos anos 70, o clube contou com jogadores extraordinários como Dominique Rocheteau, Jacques Santini e Michel Platini, que mais tarde se tornaria uma das maiores figuras do futebol mundial. Platini foi o destaque do início da época de 80, altura em que o Saint-Étienne conquistou o seu 10º e último título da Ligue 1 em 1981, consolidando o seu estatuto como um dos clubes mais titulados de França. Contudo, os anos que se seguiram foram difíceis. A saída de Platini para a Juventus em 1982 marcou o fim de uma era e problemas financeiros e de gestão desportiva colocaram o clube em declínio. Durante grande parte das décadas de 90 e 2000, o Saint-Étienne lutou para se manter na Ligue 1, alternando entre a primeira e a segunda divisão. Apesar de estar longe dos tempos áureos, o Saint-Étienne continua a ter uma legião de adeptos apaixonados e uma herança que faz dele um dos clubes mais respeitados de França. Nas últimas décadas, o Saint-Étienne tem lutado para recuperar a glória do passado, alternando temporadas na Liga Francesa com períodos de dificuldades desportivas e financeiras. Entre os anos 2000 e 2020, o clube teve alguns momentos de destaque, incluindo a conquista da Taça da Liga em 2013, que foi o seu primeiro troféu importante em mais de três décadas. Essa vitória deu aos adeptos alguma esperança de um regresso ao topo do futebol francês. No entanto, nos anos ainda mais próximos, o clube voltou a enfrentar desafios. Em 2022, o Saint-Étienne foi relegado para a Ligue 2, a segunda divisão, após perder o play-off de despromoção contra o Auxerre. A descida foi um golpe duro para um clube com tanta história, que se viu obrigado a reestruturar-se para tentar regressar à elite do futebol francês. Apesar do momento difícil, o apoio incondicional aos adeptos e a herança histórica mantiveram viva a chama da equipa, que acabou por regressar à primeira divisão. O Saint-Étienne continua a ser um gigante adormecido no panorama do futebol francês. A sua história rica e os sucessos do passado são uma inspiração constante para os clubes e os seus adeptos, que acreditam que com uma gestão mais sólida e um plantel competitivo, o clube poderá voltar a ser uma força relevante no futebol local. O gigante verde sonha em recuperar o seu lugar entre os grandes, com os olhos postos num futuro mais brilhante.
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2: A conquista do Futebol Clube do Porto da Liga Europa em 2011 é uma das páginas mais gloriosas da história do clube e do futebol português. Sob o comando do jovem treinador André Villas-Boas, que na altura tinha apenas 33 anos, o Porto realizou uma temporada memorável, demonstrando um futebol ofensivo e dinâmico que culminou na vitória europeia. A campanha portista na competição foi marcada por um domínio claro, coroando uma equipa recheada de talento com jogadores como Radamel Falcão, Hulk, João Moutinho e Fernando, que se destacaram ao longo do torneio. A época de 2010-2011 começou com uma grande expectativa no Estádio do Dragão, após a nomeação de Villas-Boas, um antigo adjunto de José Mourinho, que assumiu o comando técnico pela primeira vez num grande clube. Desde cedo, o Futebol Clube do Porto mostrou a sua força, tanto a nível interno como nas competições europeias, e na Liga Europa os dragões foram implacáveis desde a fase de grupos até à final. No percurso até esse jogo decisivo, o Futebol Clube do Porto venceu equipas como o CSKA e o Spartak Moscovo e, de forma memorável, o Villarreal nas meias finais, onde brilharam com uma vitória expressiva por 5-1 no Dragão, com 4 golos de Falcão. Radamel Falcão foi, de facto, a grande estrela da campanha, com o avançado colombiano a terminar como o melhor marcador da competição, estabelecendo um recorde de 17 golos numa só edição da Liga Europa. O seu faro goleador e capacidade de decisão em jogos grandes foram decisivos para o sucesso da equipa. Além de Falcão, o poder físico de Hulk, a qualidade técnica de João Moutinho no meio-campo e a solidez defensiva dos jogadores como Rolando e Otamendi fizeram do Futebol Clube do Porto uma equipa temida em toda a Europa. A grande final da Liga Europa de 2011 foi um duelo totalmente português, realizado em Dublin, na República da Irlanda, a 18 de maio de 2011, frente ao Sporting de Braga, treinado por Domingos Paciência. O jogo foi tenso e equilibrado, com ambas as equipas a mostrar respeito mútuo e uma abordagem cautelosa. O Futebol Clube do Porto partia como favorito, é certo, mas o Braga, que também tinha feito uma campanha brilhante, estava determinado a surpreender. A final foi decidida com um único golo e, mais uma vez, Falcão foi o herói ao marcar de cabeça aos 44 minutos após um cruzamento perfeito do compatriota Guarín.
16: Próxima-se da grande área, dribling sobre Paulo César, cruzamento para Falcão, vai ser de cabeça, já está!
17: And Porto have won the UEFA Europa League.
2: Esse gol solitário foi suficiente para garantir o título aos Dragões, selando uma das conquistas mais importantes da história do clube. Com a vitória em Dublin, o Futebol Clube do Porto ergueu o seu segundo troféu da Liga Europa, depois de já ter vencido a competição em 2003, na altura denominada Taça UEFA, sob o comando de José Mourinho. Esta nova conquista de 2011 reafirmou a posição do clube como uma das grandes potências do futebol europeu. Além disso, Villas-Boas, que tinha conquistado um triplete com a Liga Portuguesa, Taça de Portugal e Liga Europa, tornou-se o treinador mais jovem vem de sempre a vencer uma competição europeia de clubes, cimentando o seu nome na história. Ao longo da temporada, o Futebol Clube do Porto não se limitou a dominar na Europa. A equipa também brilhou no Campeonato Português, terminando a Primeira Liga de forma invicta, algo raro e impressionante. A equipa conquistou o título nacional com uma larga vantagem sobre os adversários, somando 84 pontos e um ataque avassalador que marcou 73 golos em 30 jogos. Para além do título de campeão nacional, os Dragões conquistaram também a Taça de Portugal, vencendo o Vitória Sport Clube por 6-2 na final e a Supertaça Cândido de Oliveira, selando uma época absolutamente perfeita. A vitória na Liga Europa de 2011 foi a cereja no topo do bolo de uma das temporadas mais dominantes do Futebol Clube do Porto na sua história. André Villas-Boas consolidou o seu nome como um dos treinadores mais promissores da época, enquanto jogadores como Falcão e Hulk se tornaram alvos de grandes clubes europeus, dadas as suas prestações de classe mundial. Esta conquista reforçou a reputação do Futebol Clube do Porto como um clube de excelência na Europa, capaz de competir e vencer ao mais alto nível, não apenas no futebol português, mas também internacionalmente. A campanha de 2010-2011 é até hoje lembrada como uma das mais impressionantes da história do futebol moderno, tanto pela qualidade do futebol apresentado, como pela aura de invencibilidade que a equipa transmitiu ao longo de toda a temporada. Alguns anos mais tarde, quis o destino que André Villas-Boas regressasse à sua cadeira de sonho, não no papel de técnico, mas sim como presidente do Futebol Clube do Porto.
17: André Villas-Boas celebrates, but Falcao has been the star for Porto this season.
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1: Vamos lá olhar agora para o perfil de mais um jogador aqui na Primeira Rádio Desporto.
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2: Erling Haaland destaca-se como um dos avançados mais dominantes do futebol atual, com uma combinação rara de potência física e uma habilidade impressionante para finalizar. Com 1,94m de altura, alia a sua imponente presença física à agilidade, algo incomum para jogadores com a sua estatura. A sua capacidade de explosão é um dos traços mais marcantes, fazendo dele uma ameaça constante em transições rápidas e jogadas de contra-ataque, onde utiliza a sua velocidade para desmarcar-se dos defensores com facilidade. Taticamente, Haaland é extremamente eficaz em explorar o espaço entre os centrais, utilizando a sua leitura de jogo para se posicionar de forma ideal na área. O seu movimento sem bola é inteligente e calculado, muitas vezes temporizando as suas corridas para evitar estarem fora de jogo, e surge também no momento exato para finalizar com uma precisão clínica. Seja com o pé direito, esquerdo ou de cabeça, Haaland revela uma versatilidade incomum, o que o torna um dos avançados mais completos da sua geração. No contexto de equipas que jogam em transição, o jogador norueguês é praticamente imparável devido à sua velocidade e força. Porém, mesmo em equipas que preferem manter a posse de bola e enfrentar blocos baixos, o norueguês consegue ser decisivo ao jogar como referência no ataque, segurando a bola e atraindo defesas, o que cria espaço para os seus colegas de equipa. Esta capacidade de se adaptar a diferentes estilos de jogo mostra uma maturidade tática que vai muito além da sua tenra idade. Além disso, o Haaland é também eficaz na pressão alta, utilizando a sua força física para pressionar os defesas adversários e forçar erros, algo que o torna útil não só nas ações ofensivas, mas também na recuperação da posse de bola. Apesar de ser mais conhecido pelos seus golos, a sua ética de trabalho e a intensidade em campo mostram que é um jogador que contribui em várias fases do jogo. Com uma taxa de finalização impressionante e uma mentalidade focada em marcar golos em cada oportunidade, Haaland já se afirmou como uma das principais referências do futebol moderno, sendo sem dúvida um dos avançados mais difíceis de ser neutralizado pelas defesas adversárias.
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1: Vamos lá olhar agora para mais um craque da Liga Portuguesa, aqui na Primeira Rádio Desporto.
2: Jonas Gonçalves Oliveira, conhecido simplesmente como Jonas, chegou ao Benfica em 2014 e rapidamente conquistou os adeptos pela sua técnica apurada, inteligência em campo e habilidade letal na finalização. Vindo do Valência, onde enfrentou dificuldades com lesões e irregularidade, Jonas encontrou uma nova vida no futebol português, transformando-se num dos avançados mais marcantes da história recente do clube lisboeta e da Primeira Liga. Na sua primeira época em Portugal, impressionou de imediato ao marcar 20 golos no campeonato, mostrando
19: demonstrando uma capacidade de adaptação notável e formando uma dupla memorável com Lima. Este impacto inicial foi apenas o começo de uma série de temporadas brilhantes, onde o avançado brasileiro se tornou a principal referência ofensiva do Benfica. Em 2015-2016, Jonas viveu um dos melhores momentos da carreira, marcando 32 golos no campeonato e sagrando-se o melhor marcador da Liga, ao mesmo tempo que ajudava os encarnados a conquistar o tricampeonato e mais tarde o tetra. Com o seu estilo elegante e precisão nas finalizações, Jonas conquistou a alcunha de pistolas entre os adeptos benfiquistas. Não era apenas um avançado goleador, mas também um jogador de equipa, capaz de criar jogadas e assistir os companheiros. A sua visão de jogo e inteligência permitiram-lhe resolver partidas decisivas com facilidade aparente e foi várias vezes determinante em jogos de alta pressão. Os seus golos de qualidade e a sua consistência renderam-lhe o prémio de melhor jogador da Liga Portuguesa em 2015 e 2016, reafirmando o seu estatuto como um dos maiores craques da competição. Apesar das lesões que começaram a surgir nas suas épocas finais, Jonas continuou a ser crucial para as Águias. Em 2018-2019, na sua última temporada como jogador, ainda contribuiu para o título de campeão, ajudando o clube a recuperar a hegemonia do futebol português. Terminou a carreira em 2019 como o segundo melhor marcador estrangeiro da história do Benfica, com 137 golos em 183 jogos, uma média impressionante que solidifica o seu legado entre os melhores avançados que passaram pelo clube. Jonas é recordado pelos adeptos encarnados com enorme carinho e admiração. A sua postura profissional, aliada ao talento incomum, deixaram uma marca duradoura no Benfica e na Primeira Liga. A figura de Jonas vai além dos números, é sinónimo de classe e dedicação, um jogador que transformou o ataque benfiquista e inspirou uma geração de adeptos com a sua simplicidade e eficácia dentro de campo.
1: E agora seguimos com os craques mundiais neste produto 100% palavra.
19: Paolo Maldini, nascido a 26 de junho de 1968, é amplamente considerado um dos maiores jogadores de futebol de todos os tempos. A sua carreira foi inteiramente dedicada ao AC Milan, onde jogou durante 25 anos, tornando-se um ícone de longevidade e consistência. Filho de Cesare Maldini, uma lenda do futebol italiano, Paolo fez a sua estreia no AC Milan em 1985 com apenas 16 anos. Rapidamente se destacou pela sua maturidade e habilidade técnica, jogando inicialmente como lateral direito antes de se afirmar como lateral esquerdo, a posição pela qual ficaria famoso. Desde cedo, Maldini demonstrou uma grande capacidade defensiva, combinando velocidade, inteligência tática e uma leitura de jogo extraordinária. Durante as décadas de 1980 e 90, Maldini foi peça fundamental em algumas das equipas mais dominantes da história do futebol. Sob o comando de treinadores como Arrigo Sacchi e Fábio Capello, Maldini integrou uma defesa lendária ao lado de jogadores como Franco Baresi, Alessandro Costacurta e Mauro Tassotti. A solidez defensiva deste quarteto ajudou o Milan a conquistar inúmeros títulos, incluindo 7 da Série A e 5 Ligas dos Campeões. Entre 1988 e 1994, o Milan dominou o futebol europeu e Maldini foi um dos líderes dessa hegemonia. Na segunda metade da sua carreira, fez uma transição gradual para a posição de defesa central, onde continuou a exibir o mesmo nível de excelência. Mesmo com a idade avançada, manteve-se como uma das grandes figuras do futebol mundial, ele que já era conhecido pela sua incrível capacidade de manter a forma física, o que lhe permitiu jogar até aos 41 anos de idade. Apesar do sucesso a nível de clubes, a carreira internacional de Maldini não foi tão frutífera em termos de títulos. Representou a seleção italiana em 126 partidas, disputando 4 campeonatos do mundo e 3 campeonatos da Europa. Esteve perto de levantar troféus em várias ocasiões, destacando-se as finais perdidas no Mundial de 1994 e no Euro 2000. Mesmo sem um título internacional, Maldini foi sempre um líder exemplar na defesa da Itália, sendo o capitão durante muitos anos. Retirou-se em 2009, depois de uma carreira extraordinária, na qual somou mais de 1000 partidas como profissional, a maioria do Milan. A sua camisola número 3 foi retirada em sua homenagem, como reconhecimento pelo contributo incomparável ao clube. É visto como um dos jogadores mais leais da história, tendo rejeitado várias ofertas milionárias para continuar a representar os rossoneri ao longo da carreira. Maldini ficou também conhecido pelo seu comportamento ético e pela sua liderança silenciosa, sendo respeitado por colegas e adversários. Em 2018, regressou ao Milan para integrar a estrutura diretiva do clube, ajudando a orientar uma nova geração de jogadores. Com uma carreira repleta de conquistas, Paolo Maldini é sinónimo de dedicação, lealdade e excelência, com poucos jogadores a marcarem tanto a história de um único clube como ele fez no AC Milan. O seu nome será eternamente ligado ao sucesso dos rossoneri e ao legado do futebol mundial.
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19: O Aston Villa Football Club é um dos clubes mais antigos e tradicionais da Inglaterra, com uma rica história de conquistas nacionais e internacionais. Fundado em 1874, o clube sediado em Birmingham tornou-se um dos criadores da Football League em 1888 e posteriormente da Premier League em 1992. Os Villans, como são carinhosamente chamados, sempre se destacaram no futebol inglês, especialmente no final do século XIX e início do século XX, período em que o clube conquistou a maioria dos seus títulos domésticos. No entanto, o maior destaque na história do Aston Villa vem das suas conquistas europeias, que colocaram o clube no mapa internacional. O auge dessa trajetória ocorreu na temporada de 1981-82, quando o Aston Villa conquistou a Taça dos Clubes Campeões Europeus, a atual Liga dos Campeões. Sob o comando do técnico Tony Barton, o clube surpreendeu ao derrotar o gigante alemão Bayern de Munique por 1-0 na final disputada em Roterdão, com um golo de Peter Witt. O histórico desempenho do jovem guarda-redes Nigel Spink, que entrou em campo logo no início devido a uma lesão do titular, foi crucial para a vitória histórica. Esta conquista colocou o Aston Villa no seleto grupo de clubes ingleses campeões europeus. No ano seguinte, o clube venceu ainda a Supertaça Europeia ao derrotar o Barcelona em 1983. Nessa disputa em dois jogos, o Aston Villa perdeu a primeira partida por 1-0 em Camp Nou, mas conseguiu uma vitória por 3-0 em Villa Park, assegurando o título no agregado de 3-1. Essas conquistas marcaram o ponto mais alto da história internacional do emblema. Além dos títulos europeus, o Aston Villa tem uma longa tradição de sucesso em competições domésticas, tendo vencido a primeira divisão, agora chamada Premier League, por 7 vezes, e conquistando a FA Cup em outras 7 ocasiões, sendo a mais recente em 1957. Esses títulos fazem do Villa um dos clubes mais laureados da Inglaterra, e o Villa Park, o seu estádio desde 1897, é uma das arenas mais emblemáticas do futebol britânico. O clube passou por altos e baixos nas últimas décadas, incluindo despromoções e retornos à elite do futebol inglês, mas a história e as glórias do Aston Villa, especialmente na Europa, onde está de regresso à Liga dos Campeões, permanecem como momentos icónicos na rica trajetória do emblema.
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21: São 4 da manhã e 59 minutos.
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6: Dia de duelo europeu para o Benfica e Marco Silva na antevisão do encontro diante do Hearts da Escócia sublinhou a importância do Benfica disputar a primeira mão no Estádio da Luz, apesar de reconhecer que o facto de os escoceses decidirem a eliminatória em casa pode representar uma vantagem.
22: Sim, tem essa particularidade diferente, sabendo que nós estamos numa decisão a dois jogos, acaba por ser diferente nesse aspecto. O fator casa no momento decisivo, que é sempre a segunda mão, não o teremos, mas acreditar que o impacto do fator casa, seja ele no primeiro jogo, também estará bem presente. É esse o nosso objetivo, jogar também com isso, saber e sentir a importância do que é jogar no Estádio da Luz a primeira mão do eliminatório, e fazer com que esse impacto tenha um peso decisório no primeiro jogo, nunca terá na eliminatória como teve, ou na decisão como teve o segundo jogo contra o Sant Gallen. Essa é a diferença, e teremos capazes de dar respostas àquilo que o jogo ir ditando, abordagem diferente ou não daquilo que foi o jogo passado, neste caso de uma equipa diferente. Na minha opinião, tem algumas características similares, uma equipa diferente na abordagem que faz o jogo, como aborda o jogo também, quer no momento defensivo, quer no momento ofensivo, mas mais com maior incidência a diferença no momento defensivo. E a ambição é claramente ganhar o jogo,
3: não indo aqui pela questão de irmos confortáveis ou não para o segundo jogo com o resultado, nós temos é que vencer, é essa a nossa missão, e poderemos sim ir mais confiantes para o segundo jogo, dependentemente do que fizermos no primeiro, mas só isso, porque nada ficará decidido de certeza amanhã.
6: Questionado sobre o mercado de transferências e as movimentações do plantel, Marco Silva preferiu não fazer balanços nesta fase da época, defendeu que agosto ainda é demasiado cedo para avaliar o trabalho realizado, tanto ao nível das entradas como das saídas.
3: Eu vou responder em relação à questão do central. A segunda não vou estar a responder, porque para mim é muito simples. Não se fazem avaliações do mercado no princípio do mês de agosto. Alguns assuntos que nós, ou questões que nós queremos que aconteçam de uma forma mais rápida, por vezes não é possível que aconteçam. Nós, quando vamos para o mercado, principalmente para as entradas, porque as saídas às vezes algumas são... Nós nem estamos tão interessados que aconteçam, mas por vezes não é fácil que consigamos manter todos os jogadores que queremos. E não estou a falar em relação ao futuro, estou a falar de uma forma geral, não tem nada a ver com aquilo que possa acontecer de hoje em diante, mas muito mais de uma forma geral daquilo que é o mercado normal de uma equipa de futebol. Em relação à questão das entradas, percebendo a questão que nós, no jogo passado, tínhamos dois jogadores titulares e estávamos com o Tomás no banco, independentemente, no primeiro jogo na Suíça o Tomás estava no banco, não estava sequer em condições, mas precisássemos dele de uma forma que não esperávamos, por algum tipo de lesão, alguma coisa que acontecesse, que era o António, que era o Lenglet, estava no banco e iria dar resposta, não estando nas melhores condições físicas. No segundo jogo já de uma forma diferente, estava muito mais disponível, quer fisicamente, quer taticamente, dentro que eram os parâmetros que nós queríamos para a equipa. É óbvio que daquele jogo para amanhã há uma diferença, que não... É óbvio que falou da questão dos três centrais, está incluindo o Índio, mas o Índio é um jogador muito jovem, é um jogador que vai demorar ainda o seu tempo, vai precisar de jogar alguns jogos na equipa B, para ir percebendo aquilo que é a dimensão Benfica, e ver sendo a dimensão tática do jogo em Portugal. Muitas questões ainda que ele precisa, que nós temos que lhe dar o tempo necessário para que isso aconteça, e foi com esse objetivo que foi contratado, não foi com outro tipo de objetivo. Foi um jogador que nós vemos... Para o imediato fazê-lo crescer de uma forma gradual, e que vai demorar o seu tempo na minha opinião, e depois, quando estiver sim preparado para aquilo que são as exigências de uma equipa principal do Benfica, o seu tempo chegará, mas teremos que lhe dar o tempo necessário, até para não queimar aqui etapas que há alguns jogadores que estão preparados e que estão claramente aptos a elas. Há outros jogadores que temos de dar um pouco mais de tempo. É um jogador muito focado, é um jogador que gosta de trabalhar, mas que naturalmente terá o seu tempo. Portanto, esta é a grande diferença do jogo passado para o jogo de amanhã, em relação àquilo que são as soluções. Teremos, se assim tiver que ser, algumas formas de chegar lá através das características individuais de um ou outro jogador, principalmente da zona central, que possam fazer essa posição, não sendo a posição de raiz, acho que não há que escondê-lo. Estou-me a referir à questão do Manu, à questão do Enzo também, e esta é a realidade do Benfica neste momento. Se, como vocês devem calcular, da nossa parte, não estou a falar de urgência, às vezes a urgência no futebol ou a palavra tem um peso a mais, mas estamos atentos, claramente queremos resolvê-la o mais rápido que conseguirmos, mas queremos resolvê-la bem, acima de tudo queremos resolvê-la bem. Nós não queremos ir buscar um jogador para um ou dois jogos e depois que durante a época não seja aquilo que nós pretendemos. Queremos, quando perdemos alguém importante, e o António era importante, não há que esconder, o nosso objetivo sempre que vamos contratar terá que ser tentar melhorar a equipa, tentar melhorar aquilo que são as soluções para a equipa. Portanto, não faria sentido, e neste aspecto

0: alguém que nós não estejamos totalmente confiantes que poderá ser uma mais-valia para o grupo.
1: Benfica Hertz esta quinta-feira às 20 horas no canal do YouTube da Gol FM. Quem joga 30 minutos antes na Pedreira, a contar para a terceira pré-eliminatória do play-off da Liga Conferência, é o Sporting Clube de Braga. Carlos Vicente mostrou respeito pelo Dinamo de Minsk e destacou o facto de a equipa bielorrussa chegar à eliminatória com uma vantagem competitiva evidente. O treinador do Braga lembrou que o adversário já leva cerca de 14 jogos oficiais realizados esta temporada, algo que pode traduzir-se numa maior intensidade e entrosamento. Ainda assim, garantiu que os minutos estão preparados para responder ao desafio e que estão confiantes na conquista de um resultado positivo na primeira mão. Sporting Clube de Braga, Dinamo de Minsk, esta quinta-feira, para acompanhar as informações no canal do YouTube da Gol FM.
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5: Se eu emito uma opinião, tenho 80% das pessoas a criticarem-me, a insultarem-me, seja do lado mais azul, mais verde, mais vermelho, mais cor-de-rosa, e eu prefiro estar sossegado e, como conheço, mais belo. Eu não faço parte do rebanho, mas eu tenho consciência que não faço parte do rebanho. Mas também sei que na sociedade atual, quando alguém tira algo fora da caixa, é quase que, eu diria, quase que ostracizado. Portanto, mais vale estar, não fazer parte do rebanho, mas guardar as opiniões para mim. É o que eu tenho.

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1: Pelo golfe, o neozelandês Shubner Ryan Folks realizou uma volta histórica no British Open, igualando o recorde de 62 pancadas no match Shubner e ascendendo ao segundo lugar da classificação. O golfista de 39 anos, Shubner, está agora apenas atrás do líder, o norte-americano, Sam Burns, antes da ronda decisiva. Na terceira volta do torneio, na despedida, no Royal Club Birkdale, Club Folks, na atual número 56 do ranking mundial, completou o percurso com 8 pancadas abaixo de par. Este feito notável permitiu-lhe igualar nas marcas alcançadas por Sam Burns, na 18º do PGA Tour, e pelo australiano Lucas Herbert, no 97º. Com este desempenho, Ryan Folks partilha agora na segunda posição com o sul-coreano Kim, ambos com um agregado de 202 pancadas, 8 abaixo do par. A liderança pertence a Sam Burns, que soma 200 pancadas, 10 abaixo do par, depois de ter concluído esta volta com 65 pancadas. A marca de 62 pancadas no match short é um feito raro, alcançado apenas 5 vezes antes desta edição do British Open. Entre os nomes que conseguiram essa proeza estão nomeadamente Sanders, por duas ocasiões, assim como também Shane Lowry, Brandon e ainda Fowler. O top 5 da classificação fica completo com o norte-americano Ryan Gerard e o australiano Lucas Herbert, ambos com um total de 203 pancadas. Gerard fez 62 pancadas na terceira volta, enquanto Herbert registrou 71. Mas abaixo na tabela, Scotty, líder do ranking mundial desde 2023 e vencedor do British Open no ano de 2025, ocupa no 11º lugar com 206 pancadas. Por sua vez, no norte-irlandês, Rory, na segunda hierarquia.

0: A PGA Natur, ser vencedor do Masters em abril, encontra-se na 29ª posição, num agregado de 208 pancadas. Esta edição conhece um interregno miserável concluído apenas no final de setembro, tendo em conta na realização de outros torneios também do PGA.
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2: Pelé, nascido Edson Arantes do Nascimento em 1940 em Três Corações, no estado de Minas Gerais, é amplamente considerado o maior jogador de futebol de todos os tempos. Criado numa família humilde, começou desde cedo a demonstrar o seu talento para o desporto, jogando nas ruas com bolas feitas de meias e trapos. O futebol era uma paixão que o acompanhava desde pequeno, algo que não passou despercebido ao pai, Dom Dinho, ele próprio um jogador de futebol, que incentivou o filho a perseguir o sonho de ser atleta profissional. Aos 15 anos, Pelé assinou pelo Santos Futebol Clube, iniciando ali uma carreira que marcaria para sempre a história do Desporto Rei. Estreou-se pela equipa principal em 1956 e rapidamente começou a chamar a atenção de todo o Brasil com a sua habilidade técnica, velocidade e faro pelo golo. Com apenas 16 anos, já era o melhor marcador da Liga Brasileira, demonstrando que o seu talento transcenderia fronteiras. Mas foi em 1958, com apenas 17 anos, que Pelé se apresentou ao mundo ao ser uma das estrelas da seleção brasileira que venceu o Mundial de Futebol na Suécia. O jovem prodígio marcou 6 golos na competição, incluindo 2 na final contra a Suécia, e tornou-se desde então um ícone global. Ao longo de uma carreira de quase 2 décadas, Pelé tornou-se sinónimo de sucesso. Com o Santos, clube onde jogou até 1974, conquistou múltiplos títulos, incluindo 2 da Taça dos Libertadores e 2 taças intercontinentais, estabelecendo a equipa como uma das mais dominantes do mundo na época. Além disso, Pelé ajudou o Santos a vencer inúmeros campeonatos brasileiros e a ganhar prestígio internacional, sendo o clube mais temido da América do Sul e um dos mais respeitados no cenário mundial. Mas não foi só no Santos que Pelé deixou a sua marca indelével. Na seleção canarinha, conquistou 3 campeonatos do mundo em 1958, 1962 e 1970, um feito inigualável até aos dias de hoje. Na edição de 70, no México, Pelé brilhou novamente ao liderar uma das seleções mais talentosas de todos os tempos, sendo eleito o melhor jogador do torneio. Foi a consagração do rei do futebol, que aos 29 anos já era considerado um mito. Ao todo, Pelé disputou 4 mundiais, tornando-se o único jogador na história a vencer o torneio em 3 ocasiões. Além disso, destacou-se também pela sua versatilidade em campo, porque para além de ser um goleador nato, com um total de 1.283 golos em 1.366 jogos, era um jogador completo que podia atuar em várias posições ofensivas graças à sua inteligência tática, visão de jogo e habilidade em criar oportunidades para os companheiros de equipa. Com um físico impressionante, Pelé era capaz de superar adversários com dribles curtos e rápidos, ao mesmo tempo que exibia uma capacidade ímpar para finalizar com ambos os pés e a cabeça. Em 1975, decidiu levar o seu talento para os Estados Unidos, assinando com o New York Cosmos, onde ajudou a popularizar o futebol num país onde o desporto não era, até então, muito apreciado. Mesmo no final da sua carreira, o impacto nos relevados americanos foi gigantesco e conseguiu atrair grandes multidões, contribuindo para o crescimento do futebol no país. Pelé não foi apenas um fenómeno dentro de campo. Fora dos relevados, tornou-se uma figura global, usando a sua influência para promover o futebol e causas humanitárias ao redor do mundo. Durante toda a sua vida, recebeu inúmeros prémios e distinções, sendo nomeado o atleta do século pelo Comitê Olímpico Internacional e pela FIFA. O legado de Pelé vai muito além dos títulos e dos golos. Transformou o futebol num espetáculo mundial, encantando gerações com o seu talento e carisma, sendo que a história, marcada por conquistas inigualáveis, faz dele uma lenda imortal do desporto, cuja influência perdurará para sempre no futebol e na cultura popular. Pelé é e sempre será o rei do futebol.
1: 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Seguimos agora nesta emissão com os gigantes adormecidos.
2: O FC Kaiserslautern é um dos clubes mais respeitados do futebol alemão, com uma história rica e momentos marcantes, tanto a nível nacional como europeu. Fundado em 1900, o clube é sediado na cidade com o mesmo nome, no estado da Renânia-Palatinado, e tem uma tradição profunda no futebol germânico, sendo especialmente conhecido pelos títulos conquistados e pela apaixonada base de adeptos. O Kaiserslautern ganhou destaque pela primeira vez nos anos de 1950, quando conquistou 4 títulos da Bundesliga num período de grande sucesso. O clube alcançou a sua primeira grande glória em 1951, com a conquista do campeonato alemão, e o sucesso continuou na década seguinte, com títulos em 53, 54 e 55, estabelecendo-se como um dos clubes mais dominantes da Alemanha Ocidental. O período mais notável da história recente do Kaiserslautern foi na década de 1990, quando a equipa alcançou uma série de feitos notáveis que deixaram uma marca indelével no futebol alemão. Sob o comando do treinador Otto Rehagel, o Kaiserslautern conquistou a Bundesliga em 91-92, apenas um ano após a promoção para a primeira divisão. Este feito é amplamente reconhecido como um dos maiores na história do futebol germânico, dado que o clube havia sido promovido da segunda divisão apenas uma temporada antes. O trabalho de Rehagel na promoção e subsequente conquista da Liga é amplamente celebrado como um exemplo notável de gestão e desenvolvimento da equipa. Em 1996, o Kaiserslautern continuou a brilhar ao vencer a Taça da Alemanha, completando uma dupla de títulos impressionante. O sucesso na Taça veio após uma vitória por 1-0 sobre o Borussia Mönchengladbach na final, consolidando o status do clube como uma força respeitada no futebol do país. Outro momento notável da história do clube foi a conquista da Supertaça da Alemanha em 1991, onde derrotaram o Hamburgo por 2-1. Além dos sucessos domésticos, o Kaiserslautern também fez algumas aparições notáveis nas competições europeias, com o clube a ter a oportunidade de competir na Taça dos Clubes Campeões Europeus e na Taça UEFA durante os anos 90, embora não tenha conseguido conquistar os principais troféus europeus. No entanto, a participação em tais competições foi um reconhecimento da qualidade da equipa e da sua capacidade de competir em nível internacional. Nos anos seguintes, o Kaiserslautern enfrentou desafios e períodos de declínio. A equipa teve dificuldades em manter a sua posição na Bundesliga e experimentou descidas à segunda divisão. A gestão do clube e a estabilidade financeira foram questões que afetaram o desempenho da equipa nas décadas seguintes, mas apesar destes desafios, o Kaiserslautern continuou a ser uma peça importante no futebol alemão e manteve uma base de adeptos apaixonados que apoiaram o clube durante os altos e baixos. Em termos de infraestruturas, o clube joga os seus jogos no Stadion der Betzenberg, conhecido por ser um dos estádios mais intimidantes da Alemanha devido ao ambiente vibrante e apaixonado. O estádio tem capacidade para cerca de 49 mil espectadores e é um dos locais mais icónicos do futebol germânico. O Kaiserslautern também é conhecido pela sua contribuição para o desenvolvimento de talentos no futebol alemão, já que o clube teve vários jogadores notáveis ao longo dos anos, incluindo Klaus Toppmöller, Rainer Bonhoff e mais recentemente Omar Gaber e Clemens Fritz. A história do Kaiserslautern é uma mistura de sucessos e desafios, marcada por uma grande época nos anos 90 e por uma reputação de ser um clube que sabe como competir no mais alto nível. O sucesso do emblema durante a era de Rehagel é particularmente memorável e o Kaiserslautern continua a ser, por isso, uma parte importante do panorama do futebol alemão, com uma base de adeptos leal e um legado de conquistas que define a sua rica história.
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2: A Liga dos Campeões é indiscutivelmente a competição mais mediática de clubes e para qualquer equipa fora do eixo de elite da Europa, a tarefa de a vencer é uma verdadeira missão impossível. Contudo, para o Futebol Clube do Porto de 2004, o impossível foi mesmo feito. Com um plantel que vinha da conquista da Taça UEFA no ano anterior, a par de um treinador que começava a despertar atenções, os portistas partiram para a prova milionária a correr por fora rumo às fases mais adiantadas. Num grupo em que se inseria o Golias Real Madrid, a formação lusa não se deixou intimidar por um arranque em falso. O empate em Belgrado frente ao Partizan e a derrota nas Antas contra os madrileiros fez com que os azuis e brancos entrassem para a terceira jornada da fase de grupos obrigados a ganhar em França. Em Marselha, no inferno do Velodrome, Didier Drogba chegou a assustar, contudo, uma reviravolta épica daria um novo fogo à equipa de José Mourinho. Alenichev fez o 3-2 ao minuto 31, dando a primeira de 3 vitórias consecutivas aos dragões. Um novo triunfo em casa, frente aos franceses, além de mais 3 pontos conquistados ao Partizan, deram a qualificação garantida para os oitavos de final, embora o empate no Santiago Bernabéu na última jornada tivesse impedido a chegada à primeira posição do grupo. O castigo pelo segundo lugar traduziu-se no sorteio da fase eliminar, onde o Futebol Clube do Porto teve pela frente nada mais nada menos do que o Manchester United de Sir Alex Ferguson. Não obstante, um bis do sul-africano Benny McCarthy deu uma vitória por 2-1 na primeira noite europeia do novo estádio do Dragão, resultado precioso para a deslocação a Old Trafford, que se revelou absolutamente dramática. A perder desde a meia hora, graças a um gol de Paul Scholes, os portugueses tiveram que esperar até ao minuto 90 para verem Costinha, o ministro, a lançar uma festa que terminou com Mourinho a sprintar pelo relvado do Teatro dos Sonhos. Há quem diga que foi esse momento icónico que catapultou os portistas para a sua grande epopeia, que continuaria de vento em popa nos quartos de final. Uma vitória por 2-0 em casa, assumaram um empate em França, fizeram os números do triunfo frente ao campeão francês Olympique de Lyon. Eliminados os pesos pesados, restava uma última pedra no caminho do Futebol Clube do Porto. O surpreendente Deportivo La Coruña, vizinho galego dos Dragões, tinha despachado as velhas raposas do Milan e Juventus, partindo com confiança para o embate ibérico. No entanto, o conjunto português revelou uma consistência defensiva extraordinária, mantendo a baliza a zeros nos jogos das duas mãos, algo que fez com que o penalti de Derlei, no Riazor, desse a passagem à final. A 26 de maio de 2004, o Futebol Clube do Porto batia de frente com o AS Mónaco de Didier Deschamps, que contava com figuras como Patrice Evra, Jérôme Roten, Ludovic Diomi e Fernando Morientes. Na Arena of Schalke, em Gelsenkirchen, os azuis e brancos alinharam com Vítor Baía na baliza, Paulo Ferreira, Jorge Costa, Ricardo Carvalho e Nuno Valente na muralha defensiva, Costinha, Maniche e Pedro Mendes no meio-campo, para além da magia de Deco e do jovem Carlos Alberto no apoio ao ninja Derlei. O que era para ser uma final equilibrada, desde cedo se tornou o inverso, com Carlos Alberto a fazer o primeiro aos 39, seguido dos golos de Deco e Dmitry Alenichev já na segunda parte, aos 71 e 75 minutos. Dos monegastos não chegou qualquer resposta, pelo que o emblema da cidade invicta viria mesmo a tornar-se campeão da Europa pela segunda vez na sua história. Desde aí que a Liga dos Campeões não voltou a ser vencida por uma equipa fora das quatro principais ligas, algo que confere uma importância ainda maior à conquista azul e branca.
4: Foi um sonho tornado realidade e temos que desfrutar disso.
5: Quando fizemos o segundo gol, eu penso que em futebol tudo é possível, não temos que acreditar sempre que as coisas podem mudar, mas com o 2-0 pareceu-me que o jogo estava ganho.
6: É uma sensação boa, acho que é única, né? Em termos de clube é uma coisa fantástica, vencer uma Liga dos Campeões é o máximo que um jogador acho que pode conseguir. E a sensação é boa, guardar ela bem em casa, deixar bem guardada, para mais tarde recordar.
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8: E agora seguimos com o perfil do jogador neste produto 100% palavra.
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2: Mohamed Salah, nascido a 15 de junho de 1992 em Nagrig, Egito, é um avançado amplamente reconhecido pela sua velocidade, habilidade e capacidade de finalização. Iniciou a sua carreira profissional no Elmo Calhoun, antes de se transferir para o Basileia em 2012, onde rapidamente se destacou na Suíça. O sucesso no Basileia levou Salah a uma transferência para o Chelsea em 2014, mas encontrou mais destaque na Fiorentina e, subsequentemente, na Roma, na Série A italiana. Em Itália, Salah solidificou a sua reputação como um dos melhores extremos da Europa, o que lhe valeu uma transferência para o Liverpool em 2017. Nos Reds, o jogador teve um impacto imediato. Na sua primeira temporada, marcou 32 golos na Premier League, estabelecendo um novo recorde de golos numa única temporada. Salah desempenhou um papel crucial na conquista da Liga dos Campeões em 2019 e da Premier League em 2020, sendo um dos principais marcadores e assistentes da equipa. A sua capacidade de marcar golos em momentos decisivos e a sua consistência ao longo das temporadas foram fundamentais para o sucesso do Liverpool. Além da sua carreira a nível de clubes, Salah é um pilar na seleção egípcia, representando o seu país em competições internacionais como o CAN e o Campeonato do Mundo. Atualmente continua a ser um dos jogadores mais influentes da formação inglesa e um dos melhores avançados do mundo, mantendo a sua forma impressionante e contribuindo significativamente para a equipa.
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8: E agora seguimos com os craques da Liga Portuguesa, neste produto 100% palavra.
2: Radamel Falcão, o avançado colombiano nascido em 1986, tornou-se uma das maiores referências ofensivas do Futebol Clube do Porto e do futebol europeu na década de 2010. Chegou ao clube português em 2009, vindo do River Plate, com o desafio de substituir Lisandro López, um avançado que tinha deixado uma marca forte no Porto. No entanto, Falcão rapidamente mostrou que estava à altura da responsabilidade, revelando uma capacidade goleadora e um instinto de finalização que o destacaram desde o início. Na sua primeira época com os Dragões, marcou 25 golos no campeonato, estabelecendo-se como uma das estrelas da equipa e conquistando o coração dos adeptos. A temporada seguinte, em 2010-2011, foi ainda mais memorável para Falcão e para o clube. Sob o comando de André Villas-Boas, o Futebol Clube do Porto alcançou uma campanha histórica, conquistando a Liga Europa, o campeonato, a Taça de Portugal e a Supertaça. Falcão foi absolutamente decisivo na campanha europeia, terminando a Liga Europa como o melhor marcador com 17 golos em 14 jogos, um recorde até hoje na competição. Na final contra o Braga, foi ele quem marcou o golo solitário que garantiu o título europeu aos Dragões, selando um dos momentos mais icónicos da sua carreira. O colombiano era conhecido pela sua presença constante na área e capacidade de decisão em jogos cruciais, sendo capaz de marcar tanto com os pés como com a cabeça, uma qualidade que o tornou um dos avançados mais temidos na Europa. Além dos golos, Falcão impressionava pela intensidade e dedicação em campo, características que fizeram dele um ídolo imediato para os adeptos portistas. A sua média de golos e a consistência nas exibições elevaram-no ao estatuto de uma das grandes figuras do clube na era moderna. No final da época de 2010-2011, depois de conquistar todos os títulos possíveis em Portugal, Falcão transferiu-se para o Atlético Madrid por uma quantia recorde para o clube espanhol na época. No entanto, o legado que deixou no Porto é inegável. Em apenas duas temporadas, o colombiano somou 72 golos em 87 jogos, um registro impressionante que o coloca entre os grandes avançados da história do clube. Ainda hoje é lembrado como um dos jogadores mais letais e talentosos que passaram pelo Futebol Clube do Porto e a sua mística como goleador permanece viva entre os adeptos. A passagem de Falcão pelos Dragões foi curta, mas profundamente marcante. A sua determinação, aliada a uma capacidade única de finalização, não só lhe renderam um lugar especial na história do clube, como também lançaram a sua carreira internacional. Em Portugal, Falcão é sinónimo de sucesso e conquista, sendo uma figura inesquecível para os portistas e para o futebol nacional.
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12: São 5 da manhã e 28 minutos.
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13: Dia de duelo europeu para o Benfica e Marco Silva na antevisão do encontro diante do Hearts da Escócia. Sublinhou a importância do Benfica disputar a primeira mão no Estádio da Luz, apesar de reconhecer que o facto de os escoceses decidirem eliminatória em casa pode representar uma vantagem.
14: Sim, tem essa particularidade diferente, sabendo que nós estamos numa decisão a dois jogos, acaba por ser diferente nesse aspecto. O fator casa no momento decisivo, que é sempre a segunda mão, não o teremos, mas acreditar que o impacto do fator casa, seja ele no primeiro jogo, também estará bem presente. É esse o nosso objetivo, jogar também com isso, saber e sentir a importância do que é jogar no Estádio da Luz a primeira mão do eliminatório e fazer com que esse impacto tenha um peso decisório no primeiro jogo, nunca terá na eliminatória como teve, ou na decisão como teve o segundo jogo contra o Santo Gallen. Essa é a diferença e teremos capazes de dar respostas àquilo que o jogo ir ditando, abordagem diferente ou não daquilo que foi
15: o jogo passado, neste caso de uma equipa diferente, na minha opinião, tem algumas características similares a uma equipa diferente na abordagem que faz o jogo, como aborda o jogo também, quer no momento defensivo, quer no momento ofensivo, mas mais, com maior incidência a diferença no momento defensivo, e a ambição é claramente ganhar o jogo. Não indo aqui pela questão de irmos confortáveis ou não para o segundo jogo com o resultado, nós temos é que vencer, é essa a nossa ambição, e poderemos sim ir mais confiantes para o segundo jogo, independentemente do que fizermos no primeiro, mas só isso, porque nada ficará decidido de certeza amanhã.
13: Questionado sobre o mercado de transferências e as movimentações do plantel, Marco Silva preferiu não fazer balanços nesta fase da época, defendeu que agosto ainda é demasiado cedo para avaliar o trabalho realizado, tanto ao nível das entradas como das saídas.
15: Eu vou responder em relação à questão do central. A segunda não vou estar a responder, porque para mim é muito simples. Não se fazem avaliações do mercado no princípio do mês de agosto. Alguns assuntos que nós, ou questões que nós queremos que aconteçam de uma forma mais rápida, por vezes não é possível que aconteçam. Nós, quando vamos para o mercado, principalmente para as entradas, porque as saídas às vezes algumas são... Nós nem estamos tão interessados que aconteçam, mas por vezes não é fácil que consigamos manter todos os jogadores que queremos, e não estou a falar em relação ao futuro, estou a falar de uma forma geral, não tem nada a ver com aquilo que possa acontecer de hoje em diante, mas muito mais de uma forma geral daquilo que é o mercado normal de uma equipa de futebol. Em relação à questão das entradas, percebendo a questão que nós no jogo passado tínhamos dois jogadores titulares e estávamos com o Tomás no banco, independentemente, no primeiro jogo na Suíça o Tomás estava no banco, não estava sequer em condições, mas precisássemos dele de uma forma que não esperávamos, por algum tipo de lesão, alguma coisa que acontecesse, que era o António, que era o Lenglet, estava no banco e iria dar resposta, não estando nas melhores condições físicas. No segundo jogo já de uma forma diferente, estava muito mais disponível, quer fisicamente, quer taticamente, dentro que eram os parâmetros que nós queríamos para a equipa. É óbvio que daquele jogo para amanhã há uma diferença, que não... É óbvio que falou da questão dos três centrais, está incluindo o Índio, mas o Índio é um jogador muito jovem, é um jogador que vai demorar ainda o seu tempo, vai precisar de jogar alguns jogos na equipa B, para ir percebendo aquilo que é a dimensão Benfica, e ver sendo a dimensão tática do jogo em Portugal. Muitas questões ainda que ele precisa, que nós temos que lhe dar o tempo necessário para que isso aconteça, e foi com esse objetivo que foi contratado, não foi com outro tipo de objetivo. Foi um jogador que nós vemos... Para o imediato fazê-lo crescer de uma forma gradual, e que vai demorar o seu tempo na minha opinião, e depois, quando estiver sim preparado para aquilo que são as exigências de uma equipa principal do Benfica, o seu tempo chegará, mas teremos que lhe dar o tempo necessário, até para não queimar aqui etapas que há alguns jogadores que estão preparados e que estão claramente aptos a elas, há outros jogadores que temos de dar um pouco mais de tempo. É um jogador muito focado, é um jogador que gosta de trabalhar, mas que naturalmente terá o seu tempo. Portanto, esta é a grande diferença do jogo passado para o jogo de amanhã, em relação àquilo que são as soluções. Teremos, se assim tiver que ser, algumas formas de chegar lá através das características individuais de um ou outro jogador, principalmente da zona central, que possam fazer essa posição, não sendo a posição de raiz, acho que não há que escondê-lo. Estou-me a referir à questão do Manu, à questão do Enzo também, e esta é a realidade do Benfica neste momento. Se, como vocês devem calcular, da nossa parte, não estou a falar de urgência, às vezes a urgência no futebol ou a palavra tem um peso a mais, mas estamos atentos, claramente queremos resolvê-la o mais rápido que conseguirmos, mas queremos resolvê-la bem, acima de tudo queremos resolvê-la bem. Nós não queremos ir buscar um jogador para um ou dois jogos e depois que durante a época não seja aquilo que nós pretendemos. Queremos, quando perdemos alguém importante, e o António era importante, não há que esconder, o nosso objetivo sempre que vamos contratar terá que ser tentar melhorar a equipa, tentar melhorar aquilo que são as soluções para a equipa. Portanto, não faria sentido, e neste aspecto, todos nós, a começar em mim, como deve calcular, mas todos nós, Benfica, a estrutura, queremos os jogadores o mais rápido possível que conseguirmos, porque estamos em competição, é uma posição muito específica. Nós, noutras posições, estamos mais salvaguardados, claramente, não estamos nessa, mas acima de tudo queremos ser assertivos e queremos claramente ter um reforço, e não só pela celeridade que a questão nos coloca, podermos ir buscar alguém que nós não estejamos totalmente confiantes que poderá ser uma mais-valia para o grupo.
13: Benfica Hertz, esta quinta-feira às 20 horas, no canal do YouTube da Gol FM. Quem joga 30 minutos antes na Pedreira, a contar para a terceira pré-eliminatória do play-off da Liga Conferência, é o Sporting Clube de Braga. Carlos Vicente mostrou respeito pelo Dinamo de Minsk e destacou o facto de a equipa bielorrussa chegar à eliminatória com uma vantagem competitiva evidente. O treinador do Braga lembrou que o adversário já leva cerca de 14 jogos oficiais realizados esta temporada, algo que pode traduzir-se numa maior intensidade e entrosamento. Ainda assim, garantiu que os minutos estão preparados para responder ao desafio e que estão confiantes na conquista de um resultado positivo na primeira mão. Sporting Clube de Braga, Dinamo de Minsk, esta quinta-feira, para acompanhar as informações no canal do YouTube da Gol FM.
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4: Está na altura dos craques mundiais, muitos destes ícones do futebol mantêm-se ligados ao desporto, seja como comentadores, treinadores ou embaixadores de clubes e marcas, outros inclusive já não estão entre nós, mas fazemos questão de os recordar aqui na primeira Rádio Desporto.
5: Marco Van Basten é considerado um dos maiores avançados da história do futebol mundial, tanto pelo seu talento técnico como pela sua capacidade de marcar golos decisivos em momentos cruciais. Nascido a 31 de outubro de 1964, em Utrecht, nos Países Baixos, desde cedo demonstrou um talento inato para o futebol, seguindo os passos do pai, Joop Van Basten, que também jogara profissionalmente. O jovem Marco começou a jogar no clube local, o Utrecht, mas rapidamente atraiu a atenção do Ajax, um dos gigantes do futebol neerlandês, onde ingressou aos 16 anos. Foi no Ajax que Van Basten começou a destacar-se no cenário do futebol internacional. Fez a sua estreia na equipa principal em 1982, substituindo ninguém menos que o Johan Cruyff, uma das maiores lendas do clube. A transição não poderia ter sido melhor. Van Basten não só mostrou que estava à altura do desafio, como rapidamente se tornou o novo talismã da equipa. Na sua primeira temporada completa, em 1983-84, conquistou a sua primeira bota de ouro, como o melhor marcador da Eredivisie, com 28 golos, um feito que repetiria várias vezes. A sua capacidade de finalização era extraordinária, combinando técnica refinada, inteligência tática e uma incrível habilidade acrobática que lhe permitia marcar golos de todos os ângulos e em todas as circunstâncias. Pelo Ajax, Van Basten conquistou 3 campeonatos neerlandeses, 3 taças dos Países Baixos e, em 1987, a Taça das Taças, onde marcou o único golo na final contra o Lokomotiv Leipzig, em Atenas. A sua carreira nos Países Baixos terminou com um impressionante registro de 128 golos em 133 jogos pelo clube de Amsterdão. Em 1987, Van Basten transferiu-se para o AC Milan, um dos maiores clubes da Europa, que já contava com outros dois dos maiores talentos neerlandeses, Ruud Gullit e Frank Rijkaard. Sob o comando do lendário treinador Arrigo Sacchi, o Milan formou uma das melhores equipas de todos os tempos, com Van Basten como o principal goleador. A sua chegada ao futebol italiano foi inicialmente marcada por dificuldades devido a uma grave lesão no tornozelo, mas após a recuperação, Van Basten mostrou porque era considerado um dos melhores da sua geração. Nos anos seguintes, ajudou o Milan a conquistar 2 títulos da Taça dos Campeões Europeus, em 1989 e 1990, além de 4 campeonatos italianos. Na final de 1989, Van Basten marcou 2 golos na vitória por 4-0 sobre o Steaua Bucareste, numa das exibições mais dominantes de uma equipa na história do futebol europeu. O avançado continuava a impressionar com a sua técnica, visão de jogo e, claro, com a sua capacidade de concretização. Um dos momentos mais memoráveis da sua carreira aconteceu ao serviço da seleção neerlandesa no Campeonato Europeu de 1988, na Alemanha. Van Basten foi o herói da competição, terminando como melhor marcador com 5 golos, incluindo o golo decisivo na final contra a União Soviética, um remate de primeira quase sem ângulo que é considerado um dos melhores golos da história das grandes competições. A sua exibição nesse torneio valeu-lhe a primeira das suas 3 bolas de ouro em 1988, 89 e 1992, reafirmando o seu estatuto como o melhor jogador do mundo naquela época. Infelizmente, a carreira de Van Basten foi encurtada devido a sucessivas lesões no tornozelo, culminando na sua reforma precoce aos 30 anos em 1995. O último jogo oficial aconteceu na final da Liga dos Campeões de 1993, onde o Milan foi derrotado pelo Marselha. Apesar das tentativas de recuperação, as lesões impediram de continuar a jogar ao mais alto nível, encerrando a carreira de um dos maiores talentos que o futebol já viu. Apesar de um percurso abreviado, Marco Van Basten deixou uma marca indelével no futebol mundial. A sua combinação de elegância, poder e precisão fizeram dele uma verdadeira gazela nos relvados. Tanto no Ajax como no Milan, Van Basten construiu um legado que perdura até hoje e os seus feitos pela seleção dos Países Baixos consolidaram o seu lugar na história. Mais tarde, após encerrar a carreira como jogador, ainda teve passagens como treinador, incluindo a seleção neerlandesa, mas será sempre lembrado pelos seus feitos dentro das quatro linhas.

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1: E está agora na hora de trazer mais um gigante adormecido à Gol FM.
2: O Leeds United, fundado em 1919, é um dos clubes mais importantes do futebol inglês, com uma história de grandes conquistas e quedas dramáticas. O seu período áureo começou nos anos 1960 e 70, sob a liderança do treinador Don Revie, que transformou o Leeds numa das equipas mais fortes do país. Foi nessa época que o clube alcançou alguns dos seus feitos mais memoráveis. Dois títulos da primeira divisão inglesa em 68-69 e 73-74, uma FA Cup em 1972 e duas Taças das Cidades com Feiras, uma competição precursora da atual Liga Europa, em 1968 e 1971. Conhecido pelo estilo combativo e altamente disciplinado, o Leeds de Revie tornou-se uma referência de resiliência e combatividade, marcando a história do clube e do futebol britânico. Esta era dourada foi protagonizada por jogadores emblemáticos como Billy Bremner, Norman Hunter e Jack Charlton, que não só contribuíram para os sucessos dentro de campo, mas também personificaram o espírito destemido do clube. A saída de Revie, contudo, trouxe uma fase de instabilidade e o Leeds entrou em declínio, culminando na sua despromoção para a 2ª Divisão em 1982. O clube lutou anos para se reerguer, mas só na década de 1990 voltou a emergir no topo do futebol inglês. O renascimento do Leeds veio com o treinador Howard Wilkinson, que liderou o clube ao título da 2ª Divisão em 1990, garantindo a subida à primeira. Apenas duas épocas depois, em 1991-92, o Leeds surpreendeu ao vencer a última edição da primeira divisão antes da criação da Premier League. Com jogadores como Eric Cantona, Gary Speed e Gordon Strachan, o Leeds dominou a liga e conquistou o seu terceiro título de inglês, trazendo nova glória aos adeptos e reforçando a imagem de uma equipa resiliente e vencedora. A mudança de milénio trouxe ao clube ambições renovadas, com investimentos em grandes nomes como Rio Ferdinand e Robbie Keane, e em 2001 o clube protagonizou uma campanha europeia inesquecível, alcançando as meias finais da Liga dos Campeões. No entanto, os gastos elevados e a gestão financeira arriscada levaram o clube a uma crise profunda. Em 2004, o Leeds acabou despromovido para o Championship, a 2ª Divisão, e em 2007 caiu ainda para a League One, a 3ª, marcando um período de sofrimento e dificuldades para os seus adeptos. Nos anos recentes, o Leeds United reencontrou o caminho de volta à elite, conseguindo finalmente a promoção à Premier League em 2020, sob o comando do carismático treinador Marcelo Bielsa. Esta recuperação fez renascer a esperança entre os seus adeptos, apesar de uma nova despromoção ao Championship, que ainda hoje carregam com orgulho a história do clube, sonhando em reviver os tempos de glória que marcaram o Leeds United como uma força do futebol inglês.
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1: Muitas equipas entraram para a história ao vencer competições de forma invicta, desafiando todas as probabilidades e demonstrando resiliência inigualável. É mais um feito histórico para ouvir aqui na primeira rádio de desporto, 100% palavra.
2: A conquista do Mundial Sub-20 de 1991 pela seleção de Portugal é um dos momentos mais marcantes da história do futebol português. Este triunfo, ocorrido apenas dois anos após a primeira vitória em 1939, solidificou o país como uma das grandes potências no futebol jovem a nível mundial. A competição foi realizada em Portugal entre os dias 14 e 30 de junho de 1991, o que aumentou ainda mais a responsabilidade e expectativa sobre a equipa portuguesa. Disputado em cidades como Lisboa, Porto e Braga, entre outras, o torneio reuniu as melhores seleções sub-20 mundiais. Portugal, já com o peso de ser o atual campeão, tinha no seu plantel jogadores talentosos que seriam determinantes para repetir o feito de 89. A campanha portuguesa no Mundial de Sub-20 começou com uma fase de grupos onde o país enfrentou equipas como a Argentina, a Coreia do Sul e a Irlanda do Norte. Portugal terminou esta fase no segundo lugar do grupo, que garantiu a passagem para a fase a eliminar. Desde logo, a solidez defensiva e a coesão do grupo de jogadores começaram a destacar-se como pilares fundamentais da equipa, que era orientada à altura por Carlos Queiroz. Nos quartos de final, Portugal enfrentou o México e conseguiu uma vitória convincente por 2-1, assegurando a passagem às semifinais. O desafio seguinte foi contra a Austrália, num jogo extremamente equilibrado e emocionante, que terminou com uma vitória de 1-0 para Portugal, graças a um golo decisivo do avançado Tony, levando assim os jovens portugueses à final do torneio. A grande final foi disputada a 30 de junho de 1991, no Estádio da Luz, em Lisboa, diante de uma enchente de adeptos que aguardavam ansiosamente por mais um título mundial. O adversário foi o Brasil, uma das potências tradicionais do futebol, o que aumentava o grau de dificuldade na partida. O jogo foi extremamente estático e disputado, terminando empatado 0-0 após o tempo regulamentar e o prolongamento. A decisão seguiu-se então para grandes penalidades, onde o guarda-redes português Sérgio Leite se destacou, defendendo dois penaltis e ajudando Portugal a vencer por 4-2. Este momento ficou marcado na memória de todos os adeptos e Portugal sagrou-se bicampeão mundial de sub-20. Este torneio destacou-se não apenas pelo título, mas também pelo surgimento dos jogadores que viriam a ter carreiras notáveis no futebol profissional. Entre os nomes mais proeminentes da equipa estavam Jorge Costa, que viria a ser uma lenda no futebol do Porto, João Pinto, que brilhou no Benfica e Sporting, e Emílio Peixe, que foi eleito o melhor jogador do torneio, recebendo a bola de ouro da competição. A vitória no Mundial de Sub-20 de 1991 consolidou a reputação de Carlos Queiroz como um dos principais responsáveis pelo desenvolvimento das camadas jovens do futebol português. Este triunfo ajudou também a criar uma base sólida de jogadores que mais tarde formariam a espinha dorsal da seleção nacional principal. Portugal, com esta vitória, tornou-se apenas o quarto país a vencer dois títulos consecutivos do Mundial de Sub-20, um título que até hoje continua a ser celebrado como um dos maiores êxitos da história do futebol português. Essa geração de ouro trouxe um novo fôlego para o futebol em Portugal e inspirou as futuras gerações, preparando o caminho para o sucesso que a seleção principal alcançaria nas décadas seguintes.
3: Atirem de pé, Portugal é campeão do mundo. 4-2 no desempate. Através da marca de grande qualidade após um 0-0 no final dos 90 minutos e do prolongamento. Portugal a revalidar o seu título de campeão do mundo. Aí está o capitão João Vieira Pinto e agora Carlos Queiroz, que também não merece empunhar este troféu.
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1: A versatilidade é uma marca dos melhores, que podem jogar em várias posições e adaptar-se a diferentes sistemas de jogo. É o perfil do jogador que destacamos agora na primeira Rádio Desporto.
2: 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Luís Dias é um extremo com uma abordagem eletrizante ao jogo, destacando-se pela sua capacidade de romper defesas com uma mistura de drible preciso e aceleração fulminante. Nascido na Colômbia, atua preferencialmente pela ala esquerda, onde utiliza a sua velocidade e agilidade para desafiar os laterais adversários, criando constantes situações de um para um. O seu estilo agressivo e direto em direção à baliza faz dele uma ameaça constante, não só em jogadas de transição rápida, mas também em situações de ataque posicional, onde é capaz de desequilibrar defesas organizadas. Taticamente, Dias é um jogador dinâmico que se destaca pela capacidade de jogar tanto nas linhas quanto ao cortar para dentro, buscando o remate com o pé direito. Essa versatilidade tática torna-o imprevisível para os adversários. A sua visão de jogo e leitura das movimentações ao redor permitem-lhe combinar bem com os colegas em espaços curtos, mas o seu maior impacto reside na capacidade de alongar o jogo e criar espaço para os médios e avançados. Quando em posse, Dias é habilidoso em explorar os flancos, muitas vezes obrigando os defesas a recuar com receio da sua aceleração explosiva. Defensivamente, Luís Dias também traz valor com uma ética de trabalho assinalável. Participa ativamente no processo de recuperação de bola, aplicando pressão alta e utilizando a sua velocidade para fechar linhas de passe ou obrigar o adversário a erros. Este compromisso defensivo encaixa perfeitamente em sistemas táticos que exigem dos extremos um envolvimento ativo na pressão pós-perda. A sua capacidade de finalização também tem evoluído, mostrando uma precisão notável em remates de meia distância e uma inteligência ao se posicionar dentro da área para finalizar cruzamentos. Além do mais, o colombiano oferece ainda uma ameaça constante, tanto no jogo aéreo, apesar da sua estatura relativamente baixa, quanto em remates de fora da área. Luís Dias é um jogador que personifica o futebol moderno, com uma combinação equilibrada de atributos técnicos, táticos e físicos. O seu impacto vai muito além dos dribles e assistências, sendo também uma peça fundamental em transições rápidas e fases defensivas de pressão, o que o torna indispensável em equipas que priorizam o ritmo e a intensidade.
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1: Agora nesta emissão seguimos com os craques da Liga Portuguesa, aqueles que mais se destacaram. O talento desses craques imortalizou-os, mas a vida pós-carreira nem sempre é fácil e alguns enfrentam também desafios em manter a mesma relevância. É para ouvirmos também aqui nestas emissões da Primeira Rádio Desporto esses craques que mais se destacaram na Liga Portuguesa.
2: Jorge Manuel Rebelo Fernandes, mais conhecido como Silas, nasceu a 1 de setembro de 1976 em Lisboa. Ao longo da sua carreira, destacou-se como jogador, construindo um percurso notável no futebol português e internacional. Silas iniciou a sua carreira nas camadas jovens do futebol Benfica, mais conhecido como Fofó, e posteriormente no Sporting Clube de Portugal. Mas foi no Atlético Clube de Portugal que se estreou como sénior em 1996. Após uma breve passagem pelo clube, Silas transferiu-se para a União de Montemor e foi aí que as suas qualidades chamaram a atenção de clubes de maior renome em Portugal. A grande oportunidade de Silas surgiu quando assinou pela União de Leiria, clube onde permaneceu entre 1999 e 2003. Sob o comando de José Mourinho, o médio ofensivo destacou-se pela sua visão de jogo e capacidade técnica, ajudando o clube a obter resultados impressionantes na Primeira Liga. O sucesso no Leiria catapultou Silas para o futebol espanhol, onde assinou pelo Celta de Vigo em 2003. No entanto, apesar de ter disputado a La Liga com o clube galego, a sua passagem por Espanha não foi tão marcante quanto o esperado. Silas passou ainda pelo Wolverhampton Wanderers, em Inglaterra, na temporada de 2008-2009, onde teve a oportunidade de jogar no competitivo futebol inglês. Apesar de não ter deixado um impacto tão duradouro, a experiência em diferentes ligas ajudou-o a amadurecer como jogador e a preparar-se para os próximos desafios. Após a sua aventura internacional, Silas voltou a Portugal, desta vez para representar o Bolonenses. No emblema do Restelo, reencontrou-se com o futebol português e teve um papel importante na equipa, sendo um dos pilares do clube até ao final da sua carreira. Depois de encerrar o seu percurso como jogador, em 2016, Silas rapidamente fez a transição para o cargo de treinador. Assumiu o comando técnico da BSAD, onde começou a demonstrar o seu potencial como treinador, e o seu estilo de jogo ofensivo e a capacidade de extrair o melhor dos seus jogadores fizeram dele uma figura respeitada no futebol português. Posteriormente, assumiu o cargo de técnico do Sporting na temporada de 2019-2020, num período conturbado para o clube. Apesar das dificuldades, Silas conseguiu estabilizar a equipa e deixar a sua marca. A carreira de Silas como jogador e treinador reflete um percurso de resiliência, talento e adaptação a diferentes realidades do futebol. Tanto em Portugal como no estrangeiro, mostrou sempre a sua capacidade de ultrapassar desafios, deixando um legado no futebol português que transcende os seus anos como jogador.
1: Seguimos agora nesta emissão com os craques mundiais.
2: Javier Zanetti, conhecido como El Tractor, é uma das lendas imortais do futebol mundial, especialmente pela sua longa e brilhante carreira no Inter de Milão. Nascido em Buenos Aires, Argentina, a 10 de agosto de 1973, Zanetti começou a sua trajetória no futebol argentino jogando pelo Talleres de Remédios da Escalada e mais tarde pelo Banfield, onde chamou a atenção pela sua capacidade física e técnica, jogando tanto como lateral direito como como médio defensivo. A grande virada na sua carreira ocorreu em 1995, quando o Inter de Milão decidiu contratá-lo. Seria o início de uma ligação de quase duas décadas entre Zanetti e o clube italiano, uma história marcada por lealdade, conquistas e uma liderança incontestável. Ao longo de 19 anos defendendo o Inter, o argentino tornou-se o jogador com mais partidas na história do clube, somando mais de 850 jogos. Um dos momentos mais marcantes da sua carreira foi a temporada de 2009-2010, em que o Inter, comandado por José Mourinho, conquistou a Liga dos Campeões pela primeira vez em 45 anos. Zanetti, capitão e líder inquestionável, foi fundamental na caminhada para a Tríplice Coroa, que incluiu também a Série A italiana e a Copa da Itália. A sua capacidade de jogar em várias posições e o seu profissionalismo fizeram dele um dos jogadores mais versáteis e respeitados do futebol mundial. Além dos títulos pelo Inter, Zanetti também teve uma carreira de sucesso pela seleção argentina, disputando mais de 140 jogos ao longo de 17 anos de serviço. Participou em várias edições do Campeonato do Mundo e da Copa América, embora nunca tenha conquistado um grande título internacional com a seleção. No entanto, a sua importância para o futebol argentino nunca foi questionada, sendo uma referência de longevidade e excelência. A carreira de Zanetti também foi marcada pela sua atitude fora de campo. Conhecido pela sua humildade e carisma, criou a Fundação Pupi, uma organização beneficente que ajuda crianças em situação de vulnerabilidade na Argentina. A sua dedicação a causas sociais reforçou a imagem de um jogador que, além de excelente atleta, sempre se preocupou com o bem-estar das comunidades. quando se aposentou em 2014, aos 40 anos, Zanetti já era uma verdadeira lenda viva. O Inter de Milão decidiu retirar a camisola 4 em sua homenagem, um gesto raro no futebol que demonstra o impacto imenso que teve no clube. Após encerrar a carreira como jogador, continuou ligado ao Inter, assumindo funções diretivas na equipa. Atualmente é vice-presidente dos Nerazzurri, onde continua a contribuir para o desenvolvimento do clube. Em suma, Javier Zanetti é sinónimo de lealdade, liderança e classe, tanto dentro como fora de campo. A sua carreira é um exemplo de como o profissionalismo e a dedicação podem transformar um jogador numa lenda.
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1: Vamos lá olhar agora para mais um gigante adormecido aqui na primeira rádio de desporto.
2: O Steaua de Bucareste, um dos clubes mais icónicos da Roménia, tem uma história rica e marcada por grandes feitos no futebol europeu. Fundado a 7 de junho de 1947 como ASA Bucareste, o clube nasceu vinculado ao exército romeno, refletindo a forte ligação entre o desporto e o regime militar da época. Inicialmente, a equipa disputava competições nacionais com algum sucesso, mas foi em 1961 que o clube adotou o nome pelo qual ficaria famoso, Steaua, que significa estrela em romeno, e começou a cimentar a sua identidade vitoriosa. Nas décadas seguintes, o Steaua tornou-se uma força dominante no futebol romeno, mas foi nos anos 80 que o clube atingiu o apogeu da sua glória. Durante esse período, sob o comando do carismático treinador Emerich Janay, a equipa conquistou uma série de títulos nacionais e internacionais que catapultaram o clube para o estatuto de gigante europeu. O ponto culminante da sua história aconteceu na temporada de 1985-86, quando o Steaua surpreendeu o mundo do futebol ao conquistar a Taça dos Clubes Campeões Europeus, o equivalente à atual Liga dos Campeões. A caminhada histórica na competição europeia começou de forma modesta, mas à medida que o Steaua superava adversários poderosos, a confiança e o espírito de luta da equipa tornaram-se evidentes. A grande final, disputada a 7 de maio de 1986, no estádio Ramon Sánchez Pizjuán, em Sevilha, colocou o Steaua frente ao poderoso Barcelona, favorito, claro, à vitória. Num jogo tenso e de poucas oportunidades, o empate a zero manteve-se durante os 120 minutos de jogo, levando a decisão para as grandes penalidades. Foi então que a figura do guarda-redes Helmut do Kadam emergiu de forma heroica. Numa das exibições mais memoráveis de sempre em finais europeias, do Kadam defendeu 4 penaltis consecutivos, um feito inédito e ainda hoje lembrado com espanto pelos amantes do futebol. O Steaua venceu por 2-0 nas penalidades, tornando-se o primeiro clube da Europa de Leste a erguer o mais prestigiado troféu do futebol europeu. Esta conquista, além de colocar o clube nos anéis da história, representou um momento de enorme orgulho para a Roménia, então sob o regime comunista de Nicolae Ceaușescu. Após a vitória na Taça dos Campeões, o Steaua de Bucareste consolidou-se como uma das potências do futebol europeu. O clube voltou a brilhar em 1987, quando venceu a Supertaça Europeia, ao derrotar o poderoso Dinamo de Kiev por 1-0. Este período de ouro do Steaua, que se estendeu até 1989, ficou marcado pela presença de jogadores lendários como Marios Lacatos, um dos mais carismáticos avançados do futebol romeno, e ainda Victor Piturca, um avançado letal. Estes e outros craques faziam parte dos chamados Esquadrão Imortal, uma equipa que dominava tanto a nível interno como nas competições internacionais. A equipa chegou ainda à outra final da Taça dos Campeões em 1989, mas foi derrotada pelo AC Milan, numa das melhores equipas da época. No plano doméstico, o Steaua continuou a acumular títulos. Durante a década de 1980, venceu várias edições da Divisia A, o Campeonato Romeno e Taças Nacionais. A hegemonia do clube era incontestável e o domínio no futebol romeno refletia a força de uma equipa que contava com uma geração de ouro dos jogadores. No entanto, a transição política e social na Roménia, com a queda do regime comunista em 1989, trouxe desafios para o Steaua. A separação do clube em relação ao exército em 2003 resultou em disputas legais, principalmente em torno do uso do nome e do emblema do clube. A equipa foi então renomeada para FCSB em 2017, após um processo judicial, mas apesar dessas complicações, o Steaua mantém-se como um dos clubes mais populares e vitoriosos da Roménia. A vitória na Taça dos Campeões de 1986 permanece o ponto alto da história do clube e um dos momentos mais gloriosos do futebol europeu. Até hoje, o Steaua de Bucareste é lembrado como o primeiro clube da Europa de Leste a conquistar este título, numa altura em que o futebol mundial era dominado pelas potências ocidentais. A resiliência e capacidade de superação demonstradas naquela época ainda ecoam entre os apaixonados pelo futebol.
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7: São 6 da manhã e 1 minuto.
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8: Dia de duelo europeu para o Benfica e Marco Silva na antevisão do encontro diante do Hearts da Escócia. Sublinhou a importância do Benfica disputar a primeira mão no Estádio da Luz, apesar de reconhecer que o facto de os escoceses decidirem a eliminatória em casa pode representar uma vantagem.
9: Sim, tem essa particularidade diferente, sabendo que nós estamos numa decisão a dois jogos, acaba por ser diferente nesse aspecto. O fator casa no momento decisivo, que é sempre a segunda mão, não o teremos, mas acreditar que o impacto do fator casa, seja ele no primeiro jogo, também estará bem presente. É esse o nosso objetivo, jogar também com isso, saber e sentir a importância do que é jogar no Estádio da Luz a primeira mão do eliminatório e fazer com que esse impacto tenha um peso decisório no primeiro jogo, nunca terá na eliminatória como teve, ou na decisão como teve o segundo jogo contra o Santo Gallen. Essa é a diferença e teremos capazes de dar respostas àquilo que o jogo ir ditando, abordagem diferente ou não daquilo que foi o jogo passado, neste caso de uma equipa diferente, na minha opinião, tem algumas características similares, uma equipa diferente na abordagem que faz o jogo, como aborda o jogo também, quer no momento defensivo, quer no momento ofensivo, mas mais com maior incidência a diferença no momento defensivo, e a ambição é claramente ganhar o jogo, não ainda aqui pela questão de irmos confortáveis ou não para o segundo jogo com o resultado. Nós temos é que vencer, é essa a nossa ambição, e poderemos sim ir mais confiantes para o segundo jogo, dependentemente do que fizermos no primeiro, mas só isso, porque nada ficará decidido de certeza amanhã.
8: Questionado sobre o mercado de transferências e as movimentações do plantel, Marco Silva preferiu não fazer balanços nesta fase da época, defendeu que agosto ainda é demasiado cedo para avaliar o trabalho realizado, tanto ao nível das entradas como das saídas.
9: Eu vou responder em relação à questão do central. A segunda não vou estar a responder, porque para mim é muito simples. Não se fazem avaliações do mercado no princípio do mês de agosto. Alguns assuntos que nós, ou questões que nós queremos que aconteçam de uma forma mais rápida, por vezes não é possível que aconteçam. Nós, quando vamos para o mercado, principalmente para as entradas, porque as saídas às vezes algumas são... Nós nem estamos tão interessados que aconteçam, mas por vezes não é fácil que consigamos manter todos os jogadores que queremos, e não estou a falar em relação ao futuro, estou a falar de uma forma geral, não tem nada a ver com aquilo que possa acontecer de hoje em diante, mas muito mais de uma forma geral daquilo que é o mercado normal de uma equipa de futebol. Em relação à questão das entradas, percebendo a questão que nós no jogo passado tínhamos dois jogadores titulares e estávamos com o Tomás no banco, independentemente, no primeiro jogo na Suíça o Tomás estava no banco, não estava sequer em condições, mas precisássemos dele de uma forma que não esperávamos, por algum tipo de lesão, alguma coisa que acontecesse, que era o António, que era o Inglês, estava no banco e iria dar resposta, não estando nas melhores condições físicas. No segundo jogo já de uma forma diferente, estava muito mais disponível, quer fisicamente, quer taticamente, dentro que eram os parâmetros que nós queríamos para a equipa. É óbvio que daquele jogo para amanhã há uma diferença, que não... É óbvio que falou da questão dos três centrais, está incluindo o Índio, mas o Índio é um jogador muito jovem, é um jogador que vai demorar ainda o seu tempo, vai precisar de jogar alguns jogos na equipa B, para ir percebendo aquilo que é a dimensão Benfica, ver sendo a dimensão tática do jogo em Portugal, muitas questões ainda que ele precisa, que nós temos que lhe dar o tempo necessário para que isso aconteça, e foi com esse objetivo que foi contratado, não foi com outro tipo de objetivo. Foi um jogador que nós vemos... para o imediato fazê-lo crescer de uma forma gradual e que vai demorar o seu tempo na minha opinião, e depois quando estiver sim preparado para aquilo que são as exigências de uma equipa principal do Benfica, o seu tempo chegará, mas teremos que lhe dar o tempo necessário até para não queimar aqui etapas que há alguns jogadores que estão preparados e que estão claramente aptos a elas, há outros jogadores que temos de dar um pouco mais de tempo. É um jogador muito focado, é um jogador que gosta de trabalhar, mas que naturalmente terá o seu tempo. Portanto, esta é a grande diferença do jogo passado para o jogo de amanhã em relação às

0: No futebol a palavra tem um peso a mais, mas estamos atentos, claramente queremos resolvê-la o mais rápido que conseguirmos, mas queremos resolvê-la bem, acima de tudo queremos resolvê-la bem, nós não queremos ir buscar um jogador para um ou dois jogos e depois que durante a época não seja aquilo que nós pretendemos. Queremos, quando perdemos alguém importante, e o António era importante, não há que esconder, o nosso objetivo sempre que vamos contratar terá que ser tentar melhorar a equipa, tentar melhorar aquilo que são as soluções para a equipa, portanto não faria sentido e neste aspecto todos nós, a começar em mim, como deve calcular, mas todos nós, Benfica, a estrutura, queremos os jogadores o mais rápido possível que conseguirmos, porque estamos em competição, é uma posição muito específica, nós noutras posições estamos mais salvaguardados, claramente, não estamos nessa, mas acima de tudo queremos ser assertivos e queremos claramente ter um reforço e não só pela celeridade que a questão nos coloca, podermos ir buscar alguém que nós não estejamos totalmente confiantes que poderá ser uma mais-valia para o grupo.
1: Benfica Hertz, esta quinta-feira às 20 horas no canal do YouTube da Gol FM. Quem joga 30 minutos antes na Pedreira, a contar para a terceira pré-eliminatória do play-off da Liga Conferência, é o Sporting Clube de Braga. Carlos Vicente mostrou respeito pelo Dinamo de Minsk e destacou o facto de a equipa bielorrussa chegar à eliminatória com uma vantagem competitiva evidente. O treinador do Braga lembrou que o adversário já leva cerca de 14 jogos oficiais realizados esta temporada, algo que pode traduzir-se numa maior intensidade e entrosamento. Ainda assim, garantiu que os minhotos estão preparados para responder ao desafio e que estão confiantes na conquista de um resultado positivo na primeira mão. Sporting Clube de Braga, Dinamo de Minsk, esta quinta-feira, para acompanhar as informações no canal do YouTube da Gol FM.
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1: A conquista da Taça UEFA pelo Futebol Clube do Porto em 2003 é um marco histórico não só para o clube, mas também para o futebol português. Sob a liderança de José Mourinho, o Porto viveu uma temporada memorável, culminando com a vitória na final em Sevilha, 21 de maio de 2003, frente ao Celtic de Glasgow. Esse triunfo foi o prenúncio de uma era de ouro para os Dragões e colocou Mourinho no mapa do futebol mundial como um dos melhores treinadores da sua geração. A caminhada do Porto até à final foi notável, começando com uma fase de grupos sólida e consistentes prestações nas eliminatórias. A equipa portista despachou adversários de renome, como o Panathinaikos, o Lan e a Lazio, que então contava com várias estrelas do futebol europeu. O estilo de jogo do Futebol Clube do Porto, caracterizado por uma defesa sólida e um ataque dinâmico e eficiente, rapidamente chamou a atenção. Jogadores como Deco, Ricardo Carvalho, Maniche e Derlei assumiram papéis fulcrais na equipa e tornaram-se figuras essenciais para o sucesso dos Dragões. Na final, disputada no Estádio Olímpico de Sevilha, o Futebol Clube do Porto enfrentou um Celtic aguerrido, liderado por Martin O'Neill e com um dos avançados mais temidos da época, Henrik Larsson. O jogo foi intenso e cheio de emoções, como se esperava numa final europeia. O Futebol Clube do Porto abriu o marcador aos 32 minutos, com um gol de Derlei, mas a resposta do Celtic não demorou, com Larsson a empatar o jogo logo no início da segunda parte. Deco, o maestro da equipa portista, conduzia as jogadas ofensivas com maestria e foi dos seus

0: Pesco surgiu a jogada que resultaria no segundo golo, apontado por Dmitry Alenichev aos 54 minutos. Contudo, o Celtic voltou a igualar, novamente por intermédio de Larsson, mostrando uma resiliência impressionante. O empate a 2 golos levou o jogo para prolongamento e foi aí que os dragões demonstraram a sua força mental e a superioridade técnica. Derlei, que já tinha marcado na primeira parte, voltou a brilhar ao fazer o 3-2 aos 115 minutos, no momento que viria a selar a primeira vitória do Futebol Clube do Porto numa competição europeia desde a Taça dos Clubes Campeões Europeus em 1987. Além dos heróis em campo, José Mourinho foi uma das figuras da conquista. A sua capacidade de leitura de jogo e de motivação dos jogadores foi crucial para o sucesso da equipa. Ao longo da temporada, Mourinho demonstrou ser um mestre tático, sabendo adaptar a equipa conforme o adversário e explorando ao máximo as qualidades individuais dos seus jogadores. Para muitos, esta vitória foi apenas o início do que se seguiria na época seguinte, quando o Porto se consagraria campeão europeu na Liga dos Campeões de 2004. A vitória do Futebol Clube do Porto na Taça UEFA de 2003 foi vista como um triunfo histórico para o futebol português. Não só reforçou o estatuto do clube como uma potência europeia, como também elevou a figura de Mourinho, que seria cobiçado por grandes emblemas europeus. Além disso, o desempenho dos jogadores como Deco, que ganhou o prémio de melhor jogador em campo na final, colocou-os na mira dos maiores clubes do continente. Deco, em particular, seria transferido para o Barcelona um ano mais tarde, onde continuaria a sua carreira de sucesso. Este título marcou o início de uma era de hegemonia do Futebol Clube do Porto, tanto a nível interno como europeu. Após a conquista da Taça UEFA, o clube dominaria o futebol português nos anos seguintes e continuaria a brilhar no cenário internacional. O triunfo em Sevilha não só significou a primeira vitória do Futebol Clube do Porto na Taça UEFA, mas também uma mudança no paradigma do futebol português, mostrando que era possível competir e vencer ao mais alto nível na Europa. Esta campanha gloriosa não será apenas recordada pelos adeptos dos Dragões, mas por todos os que apreciam o futebol. A forma como a equipa construiu o seu caminho até ao troféu, enfrentando adversários complicados e mantendo sempre um nível elevado de rendimento, foi um exemplo claro de como a equipa bem estruturada e liderada pode alcançar o sucesso. Esta conquista continua a ser celebrada como uma das maiores noites do futebol português e a Taça UEFA de 2003 é uma peça importante no legado do Futebol Clube do Porto, presente também no Museu do Estádio do Dragão.
1: A solicitar Marco Ferreira, Douglas, Derlei a ficar com a bola, pode marcar!
2: E vai ser gol! Derlei!
1: O árbitro eslovaco acaba agora o jogo, o Porto é vencedor da Taça UEFA 2003.
2: Mourinho e a taça nas mãos de Jorge Costa
1: e também Vítor Bahia.
3: E as imagens finais são de alegria, azul e branca.
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5: O jogador ideal sabe equilibrar disciplina e criatividade, sendo imprevisível nos momentos decisivos. É para ouvir também todos os dias, aqui na Primeira Rádio Desporto, o perfil do jogador.
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0: Victor Gyökeres, nascido a 24 de agosto de 1998 em Jönköping, Suécia, é um avançado reconhecido pela sua capacidade de finalização e mobilidade. Começou a sua carreira profissional precisamente no Jönköping Södra em 2015 e após se transferir para o Brighton em 2016 teve várias experiências de empréstimo, incluindo passagens pelo Cardiff City e pelo St. Pauli. Em 2020, Gyökeres assinou pelo Coventry City, onde se destacou pela sua capacidade de marcar golos. Na temporada de 2021-2022 foi um dos artilheiros do Championship, ajudando o Coventry a alcançar os playoffs de promoção à Premier League. A sua excelente forma continuou na temporada seguinte, solidificando a sua reputação no futebol inglês. Em agosto de 2023, Gyökeres transferiu-se para o Sporting, onde teve um impacto imediato. Na sua primeira temporada com os Leões, destacou-se pela sua contribuição ofensiva, marcando golos importantes e ajudando a equipa a competir nas principais competições nacionais e europeias. A sua capacidade de finalização e a sua presença em campo foram cruciais para as ambições do Sporting, que venceu a Liga Portuguesa e fez uma boa campanha nas competições europeias.
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5: 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Está na altura de trazermos mais um craque da Liga Portuguesa aqui à Primeira Rádio Desporto.
0: Ricardo José Vaz Alves Monteiro, mais conhecido como Tarantini, é uma figura emblemática do Rio Ave e um exemplo raro de longevidade e lealdade no futebol português. Nascido em 1983 em Gestaçô, Baião, Tarantini começou a carreira em clubes de divisões inferiores e só aos 24 anos chegou ao futebol profissional, quando assinou pelo Rio Ave em 2008. Desde então construiu uma ligação histórica com o clube vilacondense, onde passou toda a carreira na primeira divisão, tornando-se capitão e referência dentro e fora de campo. Como médio de forte resistência e excelente leitura de jogo, Tarantini sempre se destacou pela entrega e inteligência tática. O seu espírito de liderança e profissionalismo rapidamente o tornaram um dos jogadores mais importantes da equipa. Ao longo dos anos, o médio contribuiu para alguns dos momentos mais memoráveis do Rio Ave, incluindo a histórica qualificação para a Liga Europa e a chegada à final da Taça de Portugal e da Taça da Liga em 2014. Esse ano foi especialmente marcante para o clube, que sob a liderança de Tarantini atingiu um nível de protagonismo inédito, enfrentando equipas europeias e elevando o nome do Rio Ave a uma dimensão internacional. Além do desempenho dentro das quatro linhas, Tarantini sempre foi admirado pela sua visão de futuro e preocupação com a carreira pós-futebol. Com um mestrado em Educação Física e em Desporto, destacou-se pela sua postura consciente e exemplar, sendo uma voz ativa na sensibilização para a importância dos estudos entre os jogadores. Tarantini chegou mesmo a escrever um livro, A Minha Causa, onde partilhou reflexões sobre a vida desportiva e a necessidade de planear o futuro, inspirando colegas e jovens atletas a pensar além do futebol. Ao pendurar as chuteiras em 2021, Tarantini deixou um legado raro no futebol português. Com mais de 400 jogos pelo Rio Ave, é recordado não só pela sua entrega e dedicação em campo, mas também pelo impacto positivo que teve na cultura do clube e na vida dos colegas da profissão. O seu exemplo de compromisso, lealdade e inteligência fazem dele uma referência no desporto nacional, um atleta que valorizou a educação e a formação contínua, elevando o conceito de ser jogador profissional.
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7: E seguimos agora nesta emissão com mais um craque mundial.
0: Lothar Matthaus é uma das maiores lendas do futebol mundial, conhecido pela sua versatilidade, liderança e longevidade em campo. Nascido a 21 de março de 1961 em Erlangen, na Alemanha, Matthaus teve uma carreira que atravessou mais de duas décadas, acumulando títulos tanto a nível de clubes como de seleções. Ao longo da sua carreira, destacou-se pela sua capacidade de jogar em várias posições, desde médio centro a líbero, sempre com uma entrega impressionante e uma visão de jogo apurada. Matthaus é o jogador com mais internacionalizações pela seleção alemã, com 150, e é reconhecido como um dos jogadores mais completos da sua geração. O seu percurso começou no Borussia de Mönchengladbach, onde rapidamente deu nas vistas. Após destacar-se na Bundesliga, Matthaus foi convocado para a seleção alemã, ainda jovem, integrando o plantel no Campeonato Europeu de 1980, onde a Alemanha Ocidental se sagrou campeã. No entanto, foi com a transferência para o Bayern de Munique, em 1984, que Matthaus se tornou uma estrela mundial. Nos seus primeiros anos no Bayern, conquistou 3 títulos da Bundesliga, afirmando-se como um dos melhores médios do futebol europeu. O seu futebol dinâmico, capaz de atacar e defender com a mesma eficiência, e o seu poderoso remate tornaram-no uma peça essencial no meio-campo bávaro. A nível internacional, Matthaus foi protagonista em diversas competições, mas os mundiais foram o palco onde mais brilhou. Esteve presente em 5 campeonatos do mundo, um recorde para a época, e em 1986, na final contra a Argentina, Matthaus teve a tarefa ingrata de marcar Diego Maradona, um confronto icónico que ajudou a definir a rivalidade entre ambos. Embora a Alemanha Ocidental tenha perdido a final, o talento de Matthaus já era amplamente reconhecido. Em 1988, o jogador fez uma mudança para o futebol italiano, assinando pelo Inter de Milão, onde jogaria um papel fundamental. Sob o comando de Giovanni Trapattoni, Matthaus levou o Inter à conquista da Série A em 1988-89, quebrando um jejum de 9 anos. Essa equipa do Inter é lembrada como uma das mais fortes da história do clube e Matthaus foi a principal estrela, ajudando também a conquistar a Supertaça de Itália e a Taça UEFA em 91. A sua passagem por Itália solidificou o seu estatuto de um dos melhores jogadores do mundo. Mas foi no Mundial de 1990 que Matthaus viveu o seu maior momento. Capitaneando a seleção da Alemanha Ocidental, liderou a equipa até à vitória, conquistando o troféu em Itália. Matthaus foi o grande maestro do meio-campo, com exibições de encher o olho, marcando 4 golos no torneio, incluindo um dos mais belos da sua carreira, frente à Jugoslávia. Na final, a Alemanha Ocidental derrotou a Argentina de Maradona por 1-0, ligando a derrota de 1986 e coroando Matthaus como campeão do mundo. Após este feito, foi premiado com a Bola de Ouro em 1990, consolidando o seu lugar na elite do futebol global. Mauthaus regressou ao Bayern em 1992, já como uma lenda viva. Na sua segunda passagem pelo clube, continuou a brilhar e já numa fase mais tardia da carreira, foi recuado para a posição de libero, onde demonstrou a sua inteligência tática. Nos anos seguintes, ajudou o Bayern a vencer mais 4 títulos da Bundesliga e a Taça UEFA em 1996, tendo ainda um último grande momento internacional no Euro de 1996, onde a Alemanha, já unificada, voltou a conquistar o título europeu. Embora já não fosse a figura central da equipa, o seu papel de líder foi decisivo. Aos 39 anos, Mauthaus deu mais uma prova de longevidade, participando no Mundial de 1998, tornando-se o primeiro jogador a disputar 5 campeonatos do mundo. Encerrou a sua carreira internacional após o Euro 2000, mantendo o recorde de mais internacionalizações pela Alemanha. Continuou a jogar pelo Bayern até esse mesmo ano, antes de se despedir definitivamente do futebol no Metro Stars dos Estados Unidos. Lothar Mauthaus é um nome que ressoa na história do futebol, não apenas pelas suas conquistas, mas também pelo espírito competitivo e capacidade de se reinventar ao longo de uma carreira tão longa. Com um impressionante total de 25 títulos conquistados, é uma verdadeira lenda do desporto.
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7: E agora seguimos com os gigantes adormecidos neste produto 100% palavra.
0: O Ajax, fundado em 1900 em Amsterdão, é um dos clubes mais vencedores e respeitados da Europa, conhecido pelo estilo ofensivo e por uma academia que revelou grandes talentos para o futebol mundial. O emblema neerlandês começou a consolidar-se na década de 1960 com o revolucionário estilo de jogo do futebol total, implementado pelo treinador Rinus Michels e protagonizado pelo lendário Johan Cruyff. Este sistema, onde todos os jogadores podiam ocupar várias posições, mudou a forma de jogar e tornou o Ajax uma referência global. Na década de 1970, o clube dominou a Europa ao vencer a Taça dos Campeões Europeus 3 vezes consecutivas, em 1971, 72 e 73, com Cruyff como o principal astro e Michels como o grande estratega. Este período de ouro solidificou o Ajax como um dos gigantes do futebol e a filosofia do jogo do futebol total influenciou gerações de treinadores e jogadores em todo o mundo. Além das conquistas europeias, o Ajax dominava também no cenário doméstico, colecionando títulos do campeonato neerlandês e tornando-se sinónimo de futebol espetáculo. Após alguns anos sem grandes títulos europeus, a equipa voltou ao topo na década de 1990 com uma geração de ouro formada nas suas academias, incluindo jogadores como Edgar Davids, Clarence Seedorf, Patrick Kluivert e Marco Overmars. Com Louis van Gaal como treinador, o clube conquistou a Liga dos Campeões em 1995 ao vencer o Milan, consolidando-se novamente como uma força europeia. Este sucesso deveu-se mais uma vez ao compromisso com a formação de talentos, uma das marcas do Ajax ao longo da sua história. O início dos anos 2000 trouxe desafios financeiros ao clube, o que os obrigou a vender muitos dos seus talentos jovens para clubes maiores. Apesar das dificuldades em manter os principais jogadores, o Ajax continuou a dominar o futebol neerlandês e a formar talentos que viriam a brilhar internacionalmente. Esta política de formação rendeu frutos ao longo das décadas e é uma das principais razões pela qual o Ajax permanece competitivo no cenário europeu. Nos últimos anos, o clube voltou a ser destaque na Liga dos Campeões, em particular na temporada de 2018-2019, quando eliminou gigantes como o Real Madrid e a Juventus, chegando até às meias finais. Essa campanha memorável, com jovens talentos como Frankie de Jong e Matthijs de Ligt, reacendeu o entusiasmo em torno do clube e destacou a excelência da sua academia. Mesmo num cenário de recursos limitados em comparação aos grandes clubes europeus, o Ajax continua a ser admirado pelo seu futebol atrativo e pela aposta nos jovens, preservando a herança do futebol total que transformou o clube numa lenda viva do futebol mundial. Hoje, o emblema permanece um dos maiores símbolos do futebol ofensivo e da formação de talentos, mantendo viva a sua tradição e a sua identidade, características que o tornam um dos clubes mais fascinantes do futebol mundial.
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0: A equipa do AC Milan, entre 1988 e 1994, é considerada uma das mais icónicas da história do futebol. Sob a direção do treinador Arrigo Sacchi, a equipa revolucionou a forma de jogar, implementando um estilo de jogo baseado na pressão alta e na coesão tática. Esse modelo não apenas trouxe sucesso imediato, mas também influenciou gerações futuras de treinadores e equipas ao redor do mundo. A formação mais emblemática do Milan deste período contou com jogadores como Franco Baresi, Paolo Maldini, Marco Van Basten e Ruud Gullit. Baresi, como capitão e defesa central, era a âncora da defesa, enquanto Maldini, um jovem lateral na época, já mostrava o seu imenso potencial. Gullit e Van Basten formavam uma dupla ofensiva letal, combinando força física e habilidade técnica, e tornaram-se assim símbolos do ataque milanês. Durante a temporada de 1988-89, o Milan conquistou a Taça dos Clubes Campeões Europeus ao vencer o Steaua de Bucareste por 4-0 na final, um triunfo que consolidou a equipa como uma potência no cenário europeu. A formação foi elogiada não apenas pela qualidade dos seus jogadores, mas também pela sua capacidade de trabalhar em equipa e pela intensidade do seu jogo. Esse título foi o primeiro de muitos que viriam, pois o Milan tornaria-se uma força dominante na Europa e em Itália. Na temporada seguinte, a equipa repetiu o feito ao vencer novamente a Liga dos Campeões, agora superando o Olympique de Marselha. Este triunfo foi especialmente significativo, pois solidificou a reputação da equipa como uma das melhores da história do futebol. Durante esse tempo, a formação também conquistou o campeonato italiano, o que fez do Milan um dos clubes mais vitoriosos da época. O sucesso dos Rossoneri não se limitou apenas ao campo de jogo, já que a equipa também se destacou pelo seu impacto fora das quatro linhas. O clube tornou-se um modelo de profissionalismo e gestão no futebol e o seu legado permanece influente. O trabalho de Sacchi e a filosofia que implementou no Milan inspiraram muitos treinadores que vieram depois, estabelecendo um novo padrão para o jogo. O período de 1988 a 1994 é, sem dúvida, um dos mais gloriosos na história do AC Milan. A combinação de talento, tática e trabalho em a equipa não apenas rendeu troféus, mas também deixou uma marca inolvidável no futebol mundial, fazendo do Milan uma referência em excelência e inovação no desporto.
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10: São 6 da manhã e 28 minutos.
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11: Dia de duelo europeu para o Benfica e Marco Silva na antevisão do encontro diante do Hearts da Escócia. Sublinhou a importância do Benfica disputar a primeira mão no Estádio da Luz, apesar de reconhecer que o facto de os escoceses decidirem eliminatória em casa pode representar uma vantagem.
12: Sim, tem essa particularidade diferente, sabendo que nós estamos numa decisão a dois jogos, acaba por ser diferente nesse aspecto. O fator casa no momento decisivo, que é sempre a segunda mão, não o teremos, mas acreditar que o impacto do fator casa, seja ele no primeiro jogo, também estará bem presente. É esse o nosso objetivo, jogar também com isso, saber e sentir a importância do que é jogar no Estádio da Luz a primeira mão do eliminatório e fazer com que esse impacto tenha um peso decisório no primeiro jogo, nunca terá na eliminatória como teve, ou na decisão como teve o segundo jogo contra o Santo Gallen. Essa é a diferença e teremos capazes de dar respostas àquilo que o jogo ir ditando, abordagem diferente ou não daquilo que foi o jogo passado, neste caso de uma equipa diferente, na minha opinião, tem algumas características similares, uma equipa diferente na abordagem que faz o jogo, como aborda o jogo também, quer no momento defensivo, quer no momento ofensivo, mas mais com maior incidência a diferença no momento defensivo, e a ambição é claramente ganhar o jogo, não indo aqui pela questão de irmos confortáveis ou não para o segundo jogo com o resultado. Nós temos é que vencer, é essa a nossa ambição, e poderemos sim ir mais confiantes para o segundo jogo, dependentemente do que fizermos no primeiro, mas só isso, porque nada ficará decidido de certeza amanhã.
11: Questionado sobre o mercado de transferências e as movimentações do plantel, Marco Silva preferiu não fazer balanços nesta fase da época, defendeu que agosto ainda é demasiado cedo para avaliar o trabalho realizado, tanto ao nível das entradas como das saídas.
12: Eu vou responder em relação à questão do central. A segunda não vou estar a responder, porque para mim é muito simples. Não se fazem avaliações do mercado no princípio do mês de agosto. Alguns assuntos que nós, ou questões que nós queremos que aconteçam de uma forma mais rápida, por vezes não é possível que aconteçam. Nós, quando vamos para o mercado, principalmente para as entradas, porque as saídas às vezes algumas são... Nós nem estamos tão interessados que aconteçam, mas por vezes não é fácil que consigamos manter todos os jogadores que queremos. E não estou a falar em relação ao futuro, estou a falar de uma forma geral, não tem nada a ver com aquilo que possa acontecer de hoje em diante, mas muito mais de uma forma geral daquilo que é o mercado normal de uma equipa de futebol. Em relação à questão das entradas, percebendo a questão que nós, no jogo passado, tínhamos dois jogadores titulares e estávamos com o Tomás no banco, independentemente, no primeiro jogo na Suíça o Tomás estava no banco, não estava sequer em condições, mas se precisássemos dele de uma forma que não esperávamos, por algum tipo de lesão, alguma coisa que acontecesse, que era o António, que era o Lenglet, estava no banco e iria dar resposta, não estando nas melhores condições físicas. No segundo jogo já de uma forma diferente, estava muito mais disponível, quer fisicamente, quer taticamente, dentro que eram os parâmetros que nós queríamos para a equipa. É óbvio que daquele jogo para amanhã há uma diferença, que não... É óbvio que falou da questão dos três centrais, está incluindo o Índio, mas o Índio é um jogador muito jovem, é um jogador que vai demorar ainda o seu tempo, vai precisar de jogar alguns jogos na equipa B, para ir percebendo aquilo que é a dimensão Benfica, e percebendo a dimensão tática do jogo em Portugal. Muitas questões ainda que ele precisa, que nós temos que lhe dar o tempo necessário para que isso aconteça, e foi com esse objetivo que foi contratado, não foi com outro tipo de objetivo. Foi um jogador que nós vemos... Para o imediato fazê-lo crescer de uma forma gradual e que vai demorar o seu tempo, na minha opinião, e depois, quando estiver sim preparado para aquilo que são as exigências de uma equipa principal do Benfica, o seu tempo chegará, mas teremos que lhe dar o tempo necessário, até para não queimar aqui etapas que há alguns jogadores que estão preparados e que estão claramente aptos a elas. Há outros jogadores que temos de dar um pouco mais de tempo. É um jogador muito focado, é um jogador que gosta de trabalhar, mas que naturalmente terá o seu tempo. Portanto, esta é a grande diferença do jogo passado para o jogo da amanhã em relação àquilo que são as soluções. Teremos, se assim tiver que ser, algumas formas de chegar lá através das características individuais de um ou outro jogador, principalmente a zona central, que possam fazer essa posição, não sendo a posição de raiz. Acho que não há que escondê-lo, estou-me a referir à questão do Manu, à questão do Enzo também, e esta é a realidade do Benfica neste momento. Se, como vocês devem calcular, da nossa parte, não estou a falar de urgência. Às vezes a urgência no futebol, ou a palavra, tem um peso a mais, mas estamos atentos, claramente queremos resolvê-la o mais rápido que conseguirmos, mas queremos resolvê-la bem. Acima de tudo, queremos resolvê-la bem. Nós não queremos ir buscar um jogador para um ou dois jogos e depois que durante a época não seja aquilo que nós pretendemos. Queremos, quando perdemos alguém importante, e o António era importante, não há que esconder, o nosso objetivo sempre que vamos contratar terá que ser tentar melhorar a equipa, tentar melhorar aquilo que são as soluções para a equipa. Portanto, não faria sentido, e neste aspecto, todos nós, a começar em mim, como deve calcular, mas todos nós, Benfica, a estrutura, queremos os jogadores o mais rápido possível que conseguirmos, porque estamos em competição, é uma posição muito específica. Nós, noutras posições, estamos mais salvaguardados, claramente, não estamos nessa, mas acima de tudo queremos ser assertivos e queremos claramente ter um reforço, e não só pela celeridade que a questão nos coloca, podermos ir buscar alguém que nós não estejamos totalmente confiantes que poderá ser uma mais-valia para o grupo.
11: Benfica Hertz, esta quinta-feira às 20h, no canal do YouTube da Gol FM. Quem joga 30 minutos antes na Pedreira, a contar para a terceira pré-eliminatória do play-off da Liga Conferência, é o Sporting Clube de Braga. Carlos Vicente mostrou respeito pelo Dinamo de Minsk e destacou o facto de a equipa bielorrussa chegar à eliminatória com uma vantagem competitiva evidente. O treinador do Braga lembrou que o adversário já leva cerca de 14 jogos oficiais realizados esta temporada, algo que pode traduzir-se numa maior intensidade e entrosamento. Ainda assim, garantiu que os minhotos estão preparados para responder ao desafio e que estão confiantes na conquista de um resultado positivo na primeira mão. Sporting Clube de Braga, Dinamo de Minsk, esta quinta-feira, para acompanhar as informações no canal do YouTube da Gol FM.
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7: E seguimos agora nesta emissão com o perfil do jogador.
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0: Joshua Kimmich, nascido a 8 de fevereiro de 1995 em Rottweil, na Alemanha, é um médio defensivo e lateral direito amplamente reconhecido pela sua versatilidade, inteligência tática e habilidades técnicas. Iniciou a sua carreira no Stuttgart, mas foi no Leipzig que começou a chamar a atenção pelo seu desempenho consistente. Em 2015, Kimmich transferiu-se para o Bayern de Munique, onde rapidamente se estabeleceu como um dos jogadores mais importantes da equipa. Inicialmente jogando como lateral direito, impressionou pela sua capacidade de contribuir defensivamente e ofensivamente. Com o tempo, a sua versatilidade levou-o a assumir uma posição mais central no meio-campo, onde se destacou como médio defensivo. Kimmich tem sido uma peça-chave no sucesso contínuo do Bayern de Munique e durante a sua passagem pelos bávaros, ajudou a equipa a conquistar múltiplos títulos da Bundesliga, Taças da Alemanha e a Liga dos Campeões em 2020. A sua habilidade para ler o jogo, passar com precisão e controlar o ritmo do meio-campo tornaram-no indispensável para o Bayern. Além do sucesso a nível de clubes, Kimmich também é um membro importante da seleção alemã. Fez a sua estreia internacional em 2016 e tem sido um jogador regular em competições internacionais, incluindo o Campeonato da Europa e o Campeonato do Mundo. Nas últimas temporadas, continuou a ser uma das figuras centrais do Bayern de Munique e da seleção da Mannschaft, mantendo o seu status como um dos melhores médios defensivos do futebol europeu. A sua consistência e a capacidade de impactar jogos em várias fases continuam a consolidar a sua reputação como um dos jogadores mais completos da sua geração.
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7: E seguimos agora nesta emissão com mais um craque da Liga Portuguesa.
0: Fernando Peiroteu é um nome lendário na história do futebol português e mundial, especialmente pelos seus feitos incríveis com a camisola do Sporting Clube de Portugal. Natural de Umpata, Angola, Peiroteu nasceu a 10 de março de 1918, na então colónia portuguesa. O seu talento precoce começou a chamar a atenção ainda nas terras africanas, onde jogou pelo Sporting de Luanda e em 1937, aos 19 anos, deu um grande passo na sua carreira ao transferir-se para o Sporting em Portugal. Na capital portuguesa, Peiroteu tornou-se imortal no mundo do futebol. A sua estreia pelos Leões ocorreu em setembro de 1937 e desde o início ficou claro que estava ali um jogador especial. Com uma combinação imparável de força, velocidade e instinto para o golo, Peiroteu rapidamente começou a colecionar tentos. Apenas na sua primeira época marcou 34 golos, dando sinais do que viria a ser uma das mais prolíficas carreiras da história do futebol português. Durante 12 anos no Sporting, Peiroteu foi uma máquina de golos. Marcou 544 em 334 jogos oficiais, uma média impressionante de 1,62 golos por jogo, um recorde que ainda hoje não foi igualado por nenhum outro jogador. Nos cinco violinos, o célebre quinteto ofensivo do Sporting na década de 1940, Peiroteu desempenhou um papel fulcral. Juntamente com outros craques como Travassos, Vasques, Albano e Jesus Correia, o avançado luso-angolano foi a peça mais letal desse ataque demolidor que proporcionou ao clube uma das suas épocas mais mais gloriosas. As façanhas de Peroteu em campo levaram o Sporting a conquistar 5 campeonatos nacionais e várias taças de Portugal. Ele foi o principal responsável por catapultar os Leões para a ribalta do futebol português e o seu poder goleador era tal que, por exemplo, numa só partida frente ao Leça, marcou 9 golos, uma das maiores marcas de sempre num único jogo. O seu nome é inseparável da história do futebol em Portugal, não apenas pelos títulos coletivos, mas também pelas conquistas individuais. Peroteu foi o melhor marcador do campeonato em 6 ocasiões, uma clara demonstração da sua consistência ao longo dos anos. Em 1949, após uma carreira repleta de sucessos, surpreendeu o mundo ao anunciar a sua retirada com apenas 31 anos. A decisão foi inesperada, especialmente para alguém ainda no auge das suas capacidades físicas e técnicas. A explicação? Peroteu queria dedicar-se à sua família e aos negócios pessoais, numa altura em que o futebol ainda não proporcionava as condições financeiras de hoje. Apesar de se retirar jovem, Fernando Peroteu nunca foi esquecido. O seu legado como um dos maiores goleadores de todos os tempos perdura até hoje. Depois da carreira como jogador, ainda teve uma breve passagem como treinador, incluindo uma curta, mas marcante experiência como selecionador nacional em 1961. No entanto, foram os seus feitos como jogador que imortalizaram o seu nome no panteão dos grandes do futebol mundial. Fernando Peroteu não foi apenas um goleador extraordinário, foi o símbolo de uma era de ouro do futebol português. Os seus números falam por si e o seu impacto transcendeu gerações, inspirando avançados por todo o mundo.

0: E está agora na hora de trazer mais um craque mundial à Gol FM.
1: Frank Lampard, nascido a 20 de junho de 1978, é amplamente reconhecido como um dos maiores médios da história do futebol inglês e uma lenda do Chelsea. Criado numa família com forte herança futebolística, Lampard começou a sua carreira no West Ham United, o clube onde o seu pai havia jogado. Subiu às camadas principais do West Ham em 1995 e rapidamente se destacou pelas suas habilidades no meio-campo, marcando golos importantes e mostrando uma capacidade técnica notável. No entanto, foi a sua transferência para o Chelsea em 2001 que transformou a sua carreira. Lampard custou cerca de 11 milhões de libras ao clube londrino e rapidamente se tornou um pilar no meio-campo dos Blues. Durante a sua passagem pelo Chelsea, que durou até 2014, Lampard conquistou uma série impressionante de títulos, incluindo 3 Premier Leagues em 2004, 2005, 2005, 2006 e 2009-2010, 4 FA Cups, 2 Taças da Liga e, claro, a tão sonhada Liga dos Campeões em 2012. Uma das marcas mais impressionantes de Lampard é a sua capacidade de marcar golos. Não foi apenas um jogador-chave na criação de jogadas, mas também se destacou pela sua impressionante veia goleadora. Lampard terminou a sua carreira no Chelsea como o maior goleador da história do clube, com 211 golos em 648 jogos, algo notável para um médio. Conhecido pela sua precisão nos remates de longa distância, especialmente com o pé direito, tornou-se conhecido pelos seus golos em momentos cruciais, além da sua consistência nas bolas paradas. A sua temporada de 2009-2010 foi particularmente impressionante, quando Lampard marcou 27 golos em todas as competições e ajudou o Chelsea a vencer a Premier League e a FA Cup, fazendo história com um double. A sua combinação de talento ofensivo, ética de trabalho incansável e inteligência tática fez dele um dos melhores jogadores da sua geração. Além do sucesso a nível do clube, Lampard teve uma carreira internacional notável, representando a seleção inglesa em diversas competições, incluindo 3 campeonatos do mundo e 2 campeonatos de Europa. Embora a Inglaterra não tenha alcançado o sucesso esperado durante essas competições, Lampard foi sempre um dos pilares da equipa e é amplamente respeitado pelos seus 66 jogos pela seleção. Após deixar o Chelsea em 2014, teve uma curta passagem pelo Manchester City, antes de terminar a sua carreira nos New York City, da MLS, onde jogou até 2016. Após a sua retirada dos relvados, o ex-atleta rapidamente se lançou na carreira de treinador e em 2018 assumiu o comando do Derby County, onde teve uma boa temporada na segunda divisão inglesa, levando o clube à final do play-off de promoção. No ano seguinte, Lampard assumiu o cargo de treinador do Chelsea, voltando ao clube onde teve os seus maiores sucessos como jogador. Durante a sua passagem para o Stamford Bridge, focou-se em dar oportunidades a jovens jogadores da academia e conseguiu uma qualificação para a Liga dos Campeões na sua primeira temporada. Contudo, foi demitido em janeiro de 2021 após uma série de maus resultados e por aí prosseguiu a sua carreira como técnico por outras paragens.
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0: 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São os gigantes adormecidos, para ouvir aqui na primeira Rádio Desporto, todos os dias também com o Hugo Taveira.
1: Fundado a 4 de março de 1945, no rescaldo da Segunda Guerra Mundial, o Estrela Vermelha de Belgrado, ou Crvena Zvezda, em sérvio, rapidamente se consolidou como um dos clubes mais emblemáticos da antiga Jugoslávia e da atual Sérvia. Desde os seus primeiros dias, o clube destacou-se como uma força dominante no futebol jugoslavo, não só devido ao seu desempenho dentro de campo, mas também pelo seu simbolismo e ligação com o espírito nacionalista da Sérvia. Situado em Belgrado, a capital do país, o Estrela Vermelha representa muito mais do que uma simples equipa de futebol. Para os seus adeptos, é um símbolo de orgulho, resistência e, acima de tudo, de grandeza. Logo após a sua fundação, o Estrela Vermelha começou a construir um legado de sucesso que o acompanharia ao longo das décadas. O primeiro grande troféu nacional chegou em 1948 com a conquista da Taça da Jugoslávia e o clube rapidamente se estabeleceu como uma potência do campeonato jugoslavo. Ao longo das décadas de 1950 e 1960, o Estrela Vermelha consolidou a sua posição como um dos clubes mais fortes do país, ganhando vários títulos nacionais e criando uma base de adeptos apaixonada e fiel. Este período foi marcado pela rivalidade feroz com o Partizan de Belgrado, outra potência do futebol jugoslavo. Conhecido como o Eterno Derby, este confronto transformou-se num dos jogos mais intensos do futebol europeu, envolvendo paixões que muitas vezes ultrapassavam o desporto. No entanto, foi na década de 1980 que o Estrela Vermelha começou a preparar-se para aquilo que seria o momento mais glorioso da sua história. Sob a liderança de uma geração de jogadores talentosos, talentosos e com o apoio incondicional dos seus adeptos, o clube construiu uma equipa de classe mundial que atingiria o auge no início dos anos 90. Jogadores como Dragan Stojković, Dejan Savicevic, Robert Prozinecki e Vladimir Jugović emergiram como estrelas e a equipa tornou-se conhecida pelo seu estilo de jogo técnico, habilidoso e ofensivo, que cativava tanto os seus adeptos como os críticos do futebol europeu. A grande conquista do Estrela Vermelha chegou na temporada de 1990-1991, quando o clube venceu a Taça dos Clubes Campeões Europeus, o troféu mais prestigiado do futebol de clubes. Numa campanha épica, a equipa de Belgrado derrotou alguns dos gigantes do velho continente, culminando na final disputada a 29 de maio de 1991 no estádio San Nicola, em Bari, na Itália. Frente ao poderoso Olympique de Marselha, o Estrela Vermelha jogou de forma calculista e estratégica, resistindo aos ataques franceses e levando o jogo a uma decisão por penaltis após um empate a zero no tempo regulamentar. Na dramática lotaria das grandes penalidades, o Estrela Vermelha foi mais eficaz, vencendo por 5-3 e garantindo o primeiro título europeu da sua história. Este triunfo fez do clube o primeiro dos Balcãs a conquistar um título europeu, um feito histórico que elevou o nome do emblema ao patamar dos grandes do futebol. Além da Taça dos Campeões Europeus, o Estrela Vermelha conquistou ainda a Taça Intercontinental de 1991, ao derrotar o Colo-Colo do Chile por 3-0 no Japão. Com este título, o clube confirmou o seu estatuto como a melhor equipa do mundo naquele ano, um feito que solidificou o seu lugar entre as maiores potências do futebol global. A equipa de 1991 é até hoje considerada uma das melhores formações da história do futebol jugoslavo e um orgulho eterno para os seus adeptos. Contudo, após este sucesso estrondoso, o clube enfrentaria desafios significativos nos anos que se seguiriam. A desintegração da Jugoslávia e a guerra civil que assolou os Balcãs nos anos 90 tiveram um impacto profundo no futebol da região. O Estrela Vermelha, tal como outros clubes da antiga Jugoslávia, viu-se afetado pelas dificuldades económicas e políticas resultantes do conflito e muitos dos seus melhores jogadores acabaram por se transferir para equipas estrangeiras, enfraquecendo a qualidade competitiva da equipa. A transição para o futebol sérvio após a independência do país não foi fácil e o clube passou por um período de reconstrução. Apesar desses desafios, o Estrela Vermelha continuou a ser uma força dominante no campeonato sérvio, conquistando inúmeros títulos nacionais e mantendo uma forte presença nas competições europeias. Nos anos recentes, o clube tem procurado reviver os seus dias de glória, conseguindo importantes qualificações para a fase de grupos da Liga dos Campeões, onde tem enfrentado algumas das melhores equipas da Europa, demonstrando a resiliência e a tradição de uma instituição histórica. O Estrela Vermelha continua a ser o clube mais bem-sucedido da Sérvia, com dezenas de títulos nacionais, incluindo campeonatos e taças. O Maracanã, o icónico estádio do clube, com capacidade para mais de 50 mil espectadores, é conhecido pelo ambiente eletrizante criado pelos fervorosos adeptos, conhecidos como Delia. Este apoio incondicional tornou o Estrela Vermelha um dos clubes mais temidos para qualquer adversário que se atreva a passar pelo túnel para pisar o seu relvado. Em suma, trata-se de um clube com uma história rica e complexa, feita de momentos de glória inigualáveis e desafios profundos. A sua vitória na Taça dos Campeões Europeus em 1991 permanece como o maior feito de um clube dos Balcãs e uma referência de excelência no futebol mundial. Hoje, o Estrela Vermelha continua a ser um símbolo de resistência e paixão, representando não só a cidade de Belgrado, mas também o espírito de um clube que, independentemente das adversidades, mantém vivo o sonho de voltar a dominar o futebol europeu.
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0: A invencibilidade de algumas equipas em ligas nacionais ou europeias permanece como uma marca histórica, imortalizando os seus nomes nos livros do futebol. 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
1: Entre 1965 e 1973, o Ajax de Amsterdão emergiu como uma das maiores equipas da história do futebol mundial. Sob a liderança de Rinus Michels, o clube holandês não só dominou a cena europeia, como revolucionou a forma como o desporto era jogado, introduzindo o conceito de futebol total. Esta era gloriosa culminou em 3 títulos consecutivos da Taça dos Clubes Campeões Europeus e estabeleceu uma nova forma de encarar o jogo, onde a fluidez e a troca constante de posições transformaram o Ajax numa equipa imbatível. O renascimento da equipa de Amsterdão começou em 1965, quando Michels, um ex-jogador do clube, assumiu o cargo de treinador. Na altura, o Ajax estava longe de ser uma potência europeia, que se tornaria, mas Michels, com uma abordagem inovadora e uma visão clara, começou a moldar uma equipa que viria a ser a mais temida do continente. O futebol total, defendido por Michels, consistia na ideia de que todos os jogadores em campo, independentemente da posição, tinham a capacidade de atacar e defender. Esta abordagem exigia não só um alto nível de competência técnica, mas também uma inteligência tática acima da média. Foi nesse sistema que o Ajax floresceu. O grande maestro dessa transformação foi Johan Cruyff, considerado o maior jogador da história do futebol neerlandês e um dos mais influentes de sempre. Cruyff, que começou a sua carreira no Ajax, personificava o espírito do futebol total com a sua versatilidade, inteligência e criatividade sem igual. Sob a orientação de Michels, Cruyff tornou-se o líder indiscutível de uma geração de talentos como Ruud Krol, Johan Neeskens e Piet Keizer, todos eles peças-chave da engrenagem perfeita que o Ajax se tornara. O sucesso começou a chegar no final da década de 1960. A equipa venceu vários campeonatos neerlandeses e em 1969 chegou à final da Taça dos Campeões Europeus, onde foi derrotada pelo AC Milan. Contudo, essa derrota apenas serviu para fortalecer o grupo. Nos anos seguintes, o Ajax consolidou-se como uma força dominante na Europa, conquistando 3 Taças dos Campeões consecutivas em 1971, 72 e 73, um feito que apenas um punhado de equipas conseguiria igualar. Este período marcou o auge da filosofia de Michels, que deixou a sua marca no futebol mundial. Em 1971, sob o comando do técnico, o Ajax conquistou a sua primeira Taça dos Campeões ao derrotar o Panathinaikos por 2-0 na final, realizada em Wembley. Esse título foi o prenúncio de uma era dourada e no ano seguinte, já sob o comando de Stefan Kovacs, o clube manteve a sua hegemonia. A final de 72, frente ao Inter de Milão, foi um exemplo perfeito do futebol total em ação. O Ajax dominou o jogo com uma exibição de superioridade tática e técnica, vencendo por 2-0, com 2 golos de Johan Cruyff. O ano de 1972 foi particularmente especial para a equipa neerlandesa. Além do bicampeonato europeu, a equipa conquistou a tríplice coroa, vencendo também o campeonato neerlandês e a Taça dos Países Baixos. Foi nesse ano que a equipa se consolidou como a melhor do mundo, conquistando ainda o Mundial de Clubes ao derrotar o Independiente da Argentina. Em 1973, o Ajax completaria o seu tricampeonato europeu ao bater a Juventus por 1-0 na final com um golo de Johnny Rep. Esta geração não apenas venceu, mas mudou a forma como o futebol era entendido. O futebol total tornava as posições rígidas obsoletas, promovendo um jogo fluido com qualquer jogador a poder ocupar qualquer espaço em campo. Além disso, a filosofia de Michels, aprimorada por Kovacs, inspiraria gerações de treinadores e jogadores, deixando um legado que seria replicado por clubes como o Barcelona e a seleção neerlandesa na década seguinte. O impacto de Johan Cruyff como jogador e mais tarde como técnico viria a solidificar ainda mais este legado, particularmente no Barcelona, onde implementou o mesmo modelo de jogo. Embora a equipa de 1973 tenha marcado o fim desta era dourada, com a saída de Cruyff para o Barcelona e a saída de outros pilares, o impacto do Ajax de 65 a 73 continua a ser sentido no futebol moderno. Esta equipa não foi só vencedora, mas transformadora, deixando um legado imortal que transcende o tempo. O Ajax de 65 a 73 será sempre recordado como um epítome do futebol total e como uma das maiores equipas que o Desporto Rei já viu.
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1: 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Dušan Vlahović, nascido a 28 de janeiro de 2000 em Belgrado, na Sérvia, é um avançado reconhecido pela sua imponência física, capacidade de finalização e presença na área. Iniciou a sua carreira profissional no Partizan de Belgrado, onde chamou a atenção pela sua impressionante capacidade de marcar golos desde cedo. Em 2018, Vlahović transferiu-se para a Fiorentina, na Série A italiana, onde rapidamente se destacou como um dos jovens talentos mais promissores da Liga. Durante a temporada de 2020-2021, teve uma atuação notável, terminando como o segundo melhor marcador da Série A, o que levou a um aumento significativo no seu perfil e interesse de grandes clubes europeus. No início de 2022, Vlahović transferiu-se para a Juventus, uma das maiores equipas de Itália. Nesse clube, continuou a demonstrar a sua qualidade, contribuindo com golos e assistências em competições nacionais e internacionais. A sua presença física e habilidade para finalizar em situações complicadas tornaram-no uma peça fundamental do ataque da equipa. Além do sucesso a nível de clubes, Vlahović também é um jogador importante para a seleção sérvia. Fez a sua estreia internacional em 2019 e tem sido uma presença constante na equipa, ajudando a Sérvia em competições como o Campeonato da Europa e as qualificações para o Campeonato do Mundo. Mais recentemente, Vlahovic continua a ser um dos principais avançados da Juventus e um dos talentos mais promissores do futebol europeu, consolidando a sua reputação como um goleador prolífico e um jogador de classe mundial.
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1: Óscar Cardoso, mais conhecido como Taquara, é um dos maiores goleadores da história recente do futebol sul-americano e europeu. Nascido a 20 de maio de 1983 em Juan Eulogio Estigarribia, no Paraguai, Cardoso começou a sua carreira futebolística no modesto clube 3 de Fevereiro, onde rapidamente se destacou pelo seu instinto goleador e capacidade física. Com 1,93m de altura e uma presença imponente na área, o avançado tinha todas as características para ser um sucesso como ponta-de-lança e rapidamente chamou a atenção de clubes maiores no seu país. A ascensão de Cardoso ao cenário internacional começou verdadeiramente em 2006, quando foi contratado pelo Newell's Old Boys da Argentina. No clube de Rosário, Cardoso tornou-se rapidamente uma referência ofensiva, marcando 21 golos em 33 jogos, um registro impressionante que despertou o interesse de clubes europeus. Foi então que em 2007, o Benfica, à procura de um avançado com capacidade para resolver jogos, apostou 9 milhões de euros na contratação do paraguaio, um valor elevado na época, mas que viria a ser amplamente justificado pelos feitos que se seguiriam. Cardoso chegou ao Benfica com grande expectativa e não demorou a justificar o investimento. Na sua primeira época, marcou 22 golos em todas as competições, destacando-se pelo seu potente pé esquerdo, capaz de remates fulminantes de qualquer zona do campo. O paraguaio rapidamente ganhou o carinho dos adeptos benfiquistas, que o apelidaram de Taquara, uma referência à sua estatura e à sua capacidade de desferir remates potentes, tal como uma lança. Com a sua presença na área, Cardoso trouxe ao Benfica uma nova dimensão ofensiva. No entanto, foi na época de 2009-2010 que Óscar Cardoso viu o seu auge ao serviço do clube encarnado. Sob o comando de Jorge Jesus, o Benfica conquistou o título de campeão nacional e Cardoso sagrou-se o melhor marcador da Primeira Liga com 26 golos, números que reforçaram o seu estatuto como um dos mais letais avançados da Europa. Além disso, contribuiu para a vitória na Taça da Liga, demonstrando ser decisivo nos momentos mais importantes da época. A sua parceria com jogadores como Angel Di Maria e Pablo Aimar foi fundamental para o sucesso ofensivo da equipa e Cardoso tornou-se o goleador de referência no Clube da Luz. Nas competições europeias também foi protagonista, destacando-se pela sua capacidade de marcar em momentos decisivos. Em 2013, durante a campanha que levou o Benfica à final da Liga Europa, o avançado paraguaio marcou 2 golos na vitória sobre o Fenerbahçe nas meias finais, carimbando o passaporte do clube encarnado para a final contra o Chelsea. Embora o Benfica não tenha conseguido vencer o troféu, Cardoso deixou uma marca indelével, terminando como o melhor marcador da competição com 7 golos. Ao longo das suas 7 temporadas no Benfica, estabeleceu-se como uma lenda do clube, marcando um total de 172 golos em 293 jogos, o que o coloca entre os melhores goleadores da história do clube e o melhor não nascido em Portugal. O seu pé esquerdo era temido por defesas e guarda-redes e a sua capacidade de converter livres diretos e grandes penalidades tornou uma arma letal em qualquer situação de bola parada. Além dos 2 campeonatos nacionais conquistados, venceu também 5 taças da Liga e 1 taça de Portugal, sendo uma peça fundamental em todas estas conquistas. Em 2014, após uma longa e bem-sucedida carreira no Benfica, Cardoso transferiu-se para o Trabzonspor, da Turquia, onde continuou a mostrar a sua veia goleadora. Apesar de já não estar no seu auge físico, Cardoso manteve uma impressionante média de golos, marcando 25 em 66 jogos durante as 2 épocas em que representou o clube turco. A sua experiência e faro pelo golo ainda o tornavam um avançado respeitado, tanto no campeonato como nas competições europeias. Após a sua passagem pela Turquia, Cardoso ainda regressou à América do Sul, onde jogou pelo Libertad no Paraguai, consolidando-se como um ícone no futebol do seu país. A sua longevidade como jogador de topo e a consistência ao longo de uma carreira recheada de golos tornaram-no uma referência para várias gerações. Além disso, foi também um nome habitual na seleção paraguaia, tendo representado o seu país em várias edições da Copa América e nas eliminatórias para os mundiais, somando mais de 50 internacionalizações. Com uma carreira marcada por golos, títulos e momentos decisivos, Óscar Cardoso será sempre lembrado como um dos grandes avançados da sua geração. No Benfica, o Taquara eternizou-se como um dos maiores goleadores da história do clube e a sua carreira é um testemunho de como o talento, aliado à capacidade de se reinventar, pode prolongar uma carreira ao mais alto nível durante muitos anos. Embora os tempos de glória tenham ficado para trás, Cardoso deixou uma marca indelével no futebol, especialmente em Portugal, onde o seu nome será para sempre sinónimo de golos e sucesso com a camisola das Águias.

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1: São 7 da manhã e 3 minutos.
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2: Dia de duelo europeu para o Benfica e Marco Silva na antevisão do encontro diante do Hearts da Escócia. Sublinhou a importância do Benfica disputar a primeira mão no Estádio da Luz, apesar de reconhecer que o facto de os escoceses decidirem a eliminatória em casa pode representar uma vantagem.
3: Sim, tem essa particularidade diferente, sabendo que nós estamos numa decisão a dois jogos, acaba por ser diferente nesse aspecto. O fator casa no momento decisivo, que é sempre a segunda mão, não o teremos, mas acreditar que o impacto do fator casa, seja ele no primeiro jogo, também estará bem presente. É esse o nosso objetivo, jogar também com isso, saber e sentir a importância do que é jogar no Estádio da Luz a primeira mão do eliminatório e fazer com que esse impacto tenha um peso decisório no primeiro jogo, nunca terá na eliminatória como teve, ou na decisão como teve o segundo jogo contra o Santo Gallen. Essa é a diferença e teremos capazes de dar respostas àquilo que o jogo ir ditando, abordagem diferente ou não daquilo que foi o jogo passado, neste caso de uma equipa diferente, na minha opinião, tem algumas características similares, uma equipa diferente na abordagem que faz o jogo, como aborda o jogo também, quer no momento defensivo, quer no momento ofensivo, mas mais com maior incidência a diferença no momento defensivo, e a ambição é claramente ganhar o jogo, não ainda aqui pela questão de irmos confortáveis ou não para o segundo jogo com o resultado. Nós temos é que vencer, é essa a nossa ambição, e poderemos sim ir mais confiantes para o segundo jogo, dependentemente do que fizermos no primeiro, mas só isso, porque nada ficará decidido de certeza amanhã.
2: Questionado sobre o mercado de transferências e as movimentações do plantel, Marco Silva preferiu não fazer balanços nesta fase da época. Defendeu que agosto ainda é demasiado cedo para avaliar o trabalho realizado, tanto ao nível das entradas como das saídas.
3: Eu vou responder em relação à questão do central. A segunda não vou estar a responder, porque para mim é muito simples. Não se fazem avaliações do mercado no princípio do mês de agosto. Alguns assuntos que nós, ou questões que nós queremos que aconteçam de uma forma mais rápida, por vezes não é possível que aconteçam. Nós, quando vamos para o mercado, principalmente para as entradas, porque as saídas às vezes algumas são, nós nem estamos tão interessados que aconteçam, mas por vezes não é fácil que consigamos manter todos os jogadores que queremos, e não estou a falar em relação ao futuro, estou a falar de uma forma geral, não tem nada a ver com aquilo que possa acontecer de hoje em diante, mas muito mais de uma forma geral daquilo que é o mercado normal de uma equipa de futebol. Em relação à questão das entradas, percebendo a questão que nós, no jogo passado, tínhamos dois jogadores titulares e estávamos com o Tomás no banco, independentemente, no primeiro jogo na Suíça o Tomás estava no banco, não estava sequer em condições, mas precisássemos dele de uma forma que não esperávamos, por algum tipo de lesão, alguma coisa que acontecesse, que era o António, que era o Inglês, estava no banco e iria dar resposta, não estando nas melhores condições físicas. No segundo jogo, já de uma forma diferente, estava muito mais disponível, quer fisicamente, quer taticamente, dentro que eram os parâmetros que nós queríamos para a equipa.

0: para que isso aconteça, e foi com esse objetivo que foi contratado, não foi com outro tipo de objetivo. Foi um jogador que nós vemos para o imediato fazê-lo crescer de uma forma gradual e que vai demorar o seu tempo, na minha opinião, e depois, quando estiver sim preparado para aquilo que são as exigências de uma equipa principal do Benfica, o seu tempo chegará, mas teremos que lhe dar o tempo necessário até para não queimar aqui etapas que há alguns jogadores que estão preparados e que estão claramente aptos a elas. Há outros jogadores que temos de dar um pouco mais de tempo. É um jogador muito focado, é um jogador que gosta de trabalhar, mas que naturalmente terá o seu tempo. Portanto, esta é a grande diferença do jogo passado para o jogo de amanhã em relação àquilo que são as soluções. Teremos, se assim tiver que ser, algumas formas de chegar lá através das características individuais de um ou outro jogador, principalmente da zona central, que possam fazer essa posição, não sendo a posição de raiz. Acho que não há que escondê-lo. Estou-me a referir à questão do Manu, à questão do Enzo também. E esta é a realidade do Benfica neste momento. Se, como vocês devem calcular, da nossa parte, não estou a falar de urgência. Às vezes a urgência no futebol, a palavra tem um peso a mais, mas estamos atentos, claramente queremos resolvê-la o mais rápido que conseguirmos, mas queremos resolvê-la bem, acima de tudo queremos resolvê-la bem. Nós não queremos ir buscar um jogador para um ou dois jogos e depois que durante a época não seja aquilo que nós pretendemos. Queremos, quando perdemos alguém importante, e o António era importante, não há que esconder, o nosso objetivo sempre que vamos contratar terá que ser tentar melhorar a equipa, tentar melhorar aquilo que são as soluções para a equipa. Portanto, não faria sentido, e neste aspecto, todos nós, a começar em mim, como deve calcular, mas todos nós, Benfica, a estrutura, queremos os jogadores o mais rápido possível que conseguirmos, porque estamos em competição, é uma posição muito específica. Nós, noutras posições, estamos mais salvaguardados, claramente, não estamos nessa, mas acima de tudo queremos ser assertivos e queremos claramente ter um reforço, e não só pela celeridade que a questão nos coloca, podermos ir buscar alguém que nós não estejamos totalmente confiantes que poderá ser uma mais-valia para o grupo.
1: Benfica Hertz, esta quinta-feira às 20 horas no canal do YouTube da Gol FM. Quem joga 30 minutos antes na Pedreira, a contar para a terceira pré-eliminatória do play-off da Liga Conferência, é o Sporting Clube de Braga. Carlos Vicente mostrou respeito pelo Dinamo de Minsk e destacou o facto de a equipa bielorrussa chegar à eliminatória com uma vantagem competitiva evidente. O treinador do Braga lembrou que o adversário já leva cerca de 14 jogos oficiais realizados esta temporada, algo que pode traduzir-se numa maior intensidade e entrosamento. Ainda assim, garantiu que os minhotos estão preparados para responder ao desafio e que estão confiantes na conquista de um resultado positivo na primeira mão. Sporting Clube de Braga, Dinamo de Minsk, esta quinta-feira, para acompanhar as informações no canal do YouTube da Gol FM.
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6: Eu sei que vai haver tentativas de ir à volta, o que é normal, que é o vosso trabalho, ir à volta, mas eu não vou sair disto, mas podem tentar,
7: Caso boa tarde, vou já tentar, então.
6: Pronto, mas eu não vou sair disto. Não, eu percebo a questão e ela é extensa e toda muito bem colocada, sem dúvida, mas eu não vou sair disto, sem dúvida. Tem uma pergunta muito bem colocada, mas eu não vou sair disto. Mas eu não quero perder o foco. Peço desculpa não responder à pergunta, que eu sei que foi à volta, mas eu não vou sair disto.
7: Vou um bocadinho por aí, agora estás já mais à italiana, não é? Mais na defesa. Acha que é música para os seus ouvidos também?
6: Não, já disse, não quero. Eu percebo a questão, mais uma vez. O que eu tenho a dizer é que é tudo muito bonito, é tudo. Portanto, há alerta vermelho, sem dúvida, mas eu não vou sair disto.

0: Agora o golfe com José Carlos Leal a destacar a ascensão de novos talentos na modalidade, quer nacional ou mundial, jogadores que têm dado nas vistas com desempenhos surpreendentes.
1: Pelo golfe, o neozelandês Shubner Ryan Folk, Shubner realizou uma volta histórica no British Open, Shubner igualando o recorde de 62 pancadas, no match short Shubner e ascendendo ao segundo lugar da classificação. O golfista de 39 anos, Shubner está agora apenas atrás do líder, o norte-americano, Sam Burns, antes da ronda decisiva. Na terceira volta do torneio, na despedida, no Royal Shubner Birkdale, Shubner Folk, Shubner atual número 56 do ranking mundial, completou o percurso Shubner com 8 pancadas, abaixo de par, Shubner este feito notável, permitiu-lhe de igualar nas marcas alcançadas, Shubner por Shubner Sam Burns, Shubner 18º do PGA Abner Tour, Shubner pelo australiano Lucas Shubner Herbert, 97º. Com este desempenho, Shubner Ryan Folk, Shubner partilha agora na segunda posição com o sul-coreano Shubner Kim, ambos Shubner com um agregado de 202 pancadas, 8 abaixo do par. A liderança Shubner pertence a Shubner Sam Burns, que soma 200 pancadas, Shubner 10 abaixo do par, depois de ter concluído esta volta com 65 pancadas. A marca de 62 pancadas no match short é um feito raro, alcançado apenas 5 vezes antes desta edição do British Open. Entre os nomes que conseguiram essa proeza estão nomeadamente Abner Sanders, por duas ocasiões, assim como também Abner Shane Lowry, Abner Brandon e ainda Abner Fowler. O top 5 da classificação fica completo com o norte-americano Ryan Gerrard e o australiano Lucas Herbert, ambos com um total de 203 pancadas. Abner Gerrard fez 62 pancadas na terceira volta, enquanto Herbert registrou 71. Mas abaixo na tabela, Abner Scotty, Abner líder do ranking mundial desde 2023, vencedor do British Open no ano de 2025, ocupa no 11º lugar com 206 pancadas. Por sua vez, no norte-irlandês, Shubner Rory, na segunda da hierarquia PGA Abner Tour, vencedor do Masters em abril, encontra-se na 29ª posição, num agregado de 208 pancadas. Esta edição conhece um interregno e será concluída apenas no final de setembro, tendo em conta na realização de outros torneios também do PGA.
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0: Vamos lá olhar agora para mais um craque mundial aqui na primeira Rádio Desporto.
3: Éric Cantona, também conhecido como Le Roi, ou o Rei em português, é uma figura marcante e controversa no futebol, com uma carreira que influenciou não só dentro de campo, mas também fora dele. Nascido em Marselha, França, em 1966, Cantona começou a sua carreira em clubes menores no país, mas foi no Manchester United que realmente se destacou, transformando-se num ícone da Premier League. Cantona começou a sua trajetória no futebol no Auxerre, clube pelo qual fez a sua estreia profissional em 1983. Durante os primeiros anos da sua carreira, mostrou grande talento, mas também uma personalidade forte e um temperamento imprevisível. Passou por alguns clubes franceses, como o Marselha, o Bordeaux, o Montpellier e o Nîmes, conquistando títulos nacionais, mas sempre com problemas disciplinares. A sua passagem por Marselha foi marcada pela vitória no Campeonato Francês em 1989, mas Cantona não se adaptou completamente ao clube, que culminou na sua transferência para o Nîmes, onde um incidente com o árbitro quase resultou na sua reforma precoce. Após essa fase turbulenta, decidiu buscar uma nova oportunidade em Inglaterra, onde a sua carreira descolaria de forma irreversível. A carreira de Cantona mudou drasticamente ao transferir-se para o Leeds United em 1992. Rapidamente ajudou o clube a conquistar o título da primeira divisão inglesa, mas foi depois da sua transferência para o Manchester United que se tornaria uma verdadeira lenda. Chegando ao Old Trafford em novembro de 1992, Cantona teve um impacto imediato. Os Red Devils, que não conquistavam o título inglês há mais de 25 anos, venceram a Premier League na sua primeira temporada com o francês. Com o seu estilo arrojado, passos precisos e golos decisivos, ajudou a transformar o United numa potência do futebol inglês. Entre 1992 e 97, sob sua liderança, o clube conquistou 4 títulos da Premier League, além de 2 taças de Inglaterra. Cantona sempre foi conhecido tanto pelas suas habilidades com bola quanto pelo seu temperamento explosivo. O episódio mais famoso da sua carreira ocorreu em 1995, quando durante uma partida frente ao Crystal Palace deu um pontapé num adepto adversário que o insultou da bancada. Esse incidente resultou numa suspensão de 8 meses, um dos momentos mais controversos da história do futebol inglês. Apesar disso, quando retornou da suspensão, Cantona rapidamente recuperou a sua forma e liderou o Manchester United em mais uma conquista da Premier League, em 1996. Esse foi um dos momentos que cimentou o seu status de rei, tanto pelo seu carisma quanto pela sua importância dentro de campo. Surpreendentemente, Cantona anunciou a sua retirada em 1997, aos 30 anos, no auge da sua carreira. Decidiu então seguir outros caminhos, incluindo uma carreira como ator e envolvimento com o cinema e arte. Fora dos campos, o francês sempre foi conhecido pela sua personalidade forte, pensamentos filosóficos e declarações marcantes que alimentaram a sua aura de enigma e fascínio. O avançado deixou um legado profundo no Manchester United e no futebol mundial. Foi nomeado em 1994 como jogador do ano para a Associação de Jogadores Profissionais Ingleses e em 2001 foi eleito o jogador do século pelos adeptos do United. A sua influência no renascimento do clube e na Premier League é inegável, sendo lembrado como um dos maiores jogadores da história do futebol inglês. A carreira de Eric Cantona foi marcada tanto pelo brilhantismo dentro de campo como pela sua irreverência fora dele. Ícone do Manchester United e da Premier League, Cantona não só ajudou a transformar o clube numa potência global, como também redefiniu o papel de uma estrela do futebol, combinando talento, liderança e uma personalidade única. Mesmo após a sua retirada, continua a ser uma figura reverenciada e uma das personalidades mais influentes da história do futebol.
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0: Muitos clubes que já foram gigantes na Europa agora encontram-se longe dos holofotes, adormecidos após décadas de domínio. É para ouvir também aqui na primeira Rádio Desporto, neste produto 100% palavra, gigantes adormecidos todos os dias com o Hugo Taveira.
3: O FC Nürnberg, conhecido simplesmente como Nuremberg, é um dos clubes mais históricos do futebol alemão. Fundado em 1900, o clube teve um papel determinante no desenvolvimento do futebol na Alemanha, especialmente durante as primeiras décadas do século XX. O clube bávaro, sediado na cidade de Nuremberg, cedo se destacou pela sua capacidade competitiva, acumulando vários títulos e tornando-se uma referência no futebol germânico. Nos anos 1920, o Nuremberg viveu a sua primeira era de ouro. Foi durante este período que o clube se estabeleceu e a sua hegemonia no futebol alemão, conquistando 5 campeonatos nacionais em apenas uma década, em 1920, 21, 24, 25 e 27. Sob o comando do treinador e ex-jogador Heiner Stuhlfoth, o Nuremberg era uma equipa temida pela sua organização e qualidade técnica. Stuhlfoth, uma lenda do clube, foi um dos guarda-redes mais icónicos da Alemanha na época e foi fundamental nas conquistas dessa década de ouro. Com 9 campeonatos alemães no total, o Nuremberg é ainda hoje o clube que mais títulos conquistou antes da criação da Bundesliga, em 1963. No entanto, o início da era profissional do futebol alemão marcou uma viragem para o clube. Embora continuasse a ser competitivo, o Nuremberg não conseguiu manter a mesma regularidade de sucessos no novo formato. Ainda assim, em 1968, o clube voltou a conquistar o campeonato alemão, a sua primeira e única vitória na Bundesliga até hoje. Essa conquista, liderada pelo treinador Max Merkel, foi vista como um renascimento do clube, mas paradoxalmente o Nuremberg acabaria por descer de divisão logo na temporada seguinte, num dos episódios mais surpreendentes da história do futebol alemão. Após esse declínio inesperado, o Nuremberg passou por décadas de altos e baixos. O clube oscilou entre a primeira e a segunda divisões do futebol germânico, nunca mais conseguindo repetir o brilho do seu passado glorioso. Embora tenha vencido a Taça da Alemanha em 2007, o clube continuou a lutar para se estabelecer de forma consistente na Bundesliga, onde os desafios financeiros e a crescente competitividade tornaram mais difícil um regresso ao topo. O Nuremberg, no entanto, continua a ser um clube respeitado e com uma base de adeptos leal. A sua história rica e o seu legado no futebol alemão fazem dele um símbolo do futebol tradicional na Baviera. O estádio do clube, o Max Morlock Stadion, é um local onde as memórias de grandes conquistas e de alguns dos maiores jogadores da história do futebol alemão ainda ressoam. Jogadores como o já mencionado Heiner Stuhlfoth, além de Andreas Köpke, campeão mundial em 1990, ajudaram a cimentar a reputação do clube como um formador de grandes talentos. Apesar das últimas décadas não terem sido tão prolíficas em termos de títulos, o Nuremberg mantém o seu lugar no coração do futebol alemão. A paixão dos seus adeptos e o respeito que o clube ainda comanda no país fazem dele uma instituição do desporto. A sua rica história é uma lembrança constante de que o Nuremberg representou e pode voltar a representar no futuro à medida que o clube procura reconstruir-se e regressar aos principais palcos do futebol alemão.
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3: Entre 1975 e 1984, o Liverpool construiu uma das maiores dinastias da história do futebol, dominando não só o cenário inglês, mas também a Europa. Sob o comando de dois dos mais icónicos treinadores do futebol britânico, Bob Paisley e Joe Fagan, os Reds tornaram-se uma verdadeira máquina de vitórias, marcando uma era de hegemonia que definiu o futebol da época. Tudo começou em 1975, quando Bob Paisley assumiu o comando da equipa, sucedendo ao lendário Bill Shankly. Paisley herdou uma base sólida, mas rapidamente implementou o seu próprio estilo, focado num jogo mais equilibrado e eficiente. Sob a sua liderança, o Liverpool conquistou o campeonato inglês em 6 ocasiões, em 76, 77, 79, 80, 82 e 83, cimentando a sua posição como o clube mais dominante em Inglaterra. Mas foi na Europa que o Liverpool alcançou a verdadeira glória. Em 1977, apenas 2 anos após a chegada de Paisley, os Reds venceram a sua primeira Taça dos Clubes Campeões Europeus, derrotando o Borussia Mönchengladbach por 3-1 na final realizada em Roma. Este triunfo foi o primeiro de uma série de sucessos europeus. O Liverpool voltou a conquistar o troféu em 1978 ao vencer o Clube Brugge e em 1981 numa final épica contra o Real Madrid, em Paris. Sob o comando de Paisley, o clube tornou-se uma presença regular nas fases decisivas das competições europeias, impondo-se como uma das equipas mais temidas do continente. Paisley retirou-se em 1983, deixando um legado impressionante de 20 troféus em 9 anos, incluindo 3 taças dos campeões, 6 campeonatos ingleses e 3 taças da Liga. A equipa de Paisley era marcada por um equilíbrio notável entre a solidez defensiva e criatividade no ataque. Jogadores como Kenny Dalglish, Graham Souness e Alan Hansen tornaram-se referências incontornáveis do futebol mundial. Dalglish, contratado ao Celtic em 1977, substituiu Kevin Keegan e rapidamente se tornou o motor ofensivo da equipa, destacando-se pela sua técnica apurada e visão de jogo. No meio-campo, Graham Souness, um jogador combativo e tecnicamente evoluído, dava equilíbrio e liderança à equipa. Na defesa, Alan Hansen e Phil Thompson formaram uma dupla praticamente impenetrável, enquanto Ray Clemens, um dos melhores guarda-redes da sua geração, protegia as redes. Com a saída de Paisley, o Liverpool passou a ser orientado por Joe Fagan, um treinador que manteve a continuidade do sucesso. Fagan herdou uma equipa ainda no auge e em 1984 escreveu uma das páginas mais gloriosas da história do clube. Nessa temporada, o Liverpool conquistou o inédito triplete, vencendo a Liga Inglesa, a Taça da Liga e a Taça dos Campeões Europeus. Este último título europeu foi especialmente dramático, com os Reds a derrotarem a Roma na final, no Estádio Olímpico, através da marcação das grandes penalidades num jogo que se tornou lendário. A imagem de Bruce Grobbelaar, guarda-redes do Liverpool, a fazer caretas para desconcentrar os adversários, ficou gravada na história do futebol. Durante este período de domínio, o Liverpool não só acumulou títulos, mas também mudou a forma como o futebol era jogado. A equipa caracterizava-se por uma disciplina tática excepcional, com uma abordagem pragmática ao jogo. A solidez defensiva, aliada à capacidade de controlar a posse de bola e o dinamismo ofensivo, fazia do Liverpool uma equipa quase imbatível. O clube também se destacou por uma gestão exemplar do plantel, conseguindo substituir lendas como Kevin Keegan por jogadores do calibre de Kenny Dalglish, sem que o rendimento da equipa fosse afetado. A era dourada do Liverpool de 1975 a 1984 marcou uma época de total supremacia, tanto a nível interno como no futebol europeu. O legado desta equipa foi tal que ainda hoje é lembrada como uma das maiores da história do futebol. Além dos títulos e conquistas, o Liverpool desta era deixou um impacto profundo no desporto, mostrando como a organização, disciplina e trabalho coletivo podiam levar uma equipa ao topo do futebol mundial. Foi um período que moldou o futuro do clube e cimentou a sua posição entre os gigantes eternos do futebol europeu.
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0: Vamos lá olhar agora para o perfil de mais um jogador aqui na Primeira Rádio Desporto.
3: Perfil do jogador. Wenderson Galeno, nascido a 22 de outubro de 1997 em Barra da Corda, Brasil, é um avançado conhecido pela sua velocidade e capacidade técnica. Começou a carreira nas camadas jovens do Trindade antes de se transferir para o Grêmio Anápolis. Em 2016, chamou a atenção do Futebol Clube do Porto, que o integrou na sua equipa B. Após impressionar pela equipa secundária, Galeno teve uma breve passagem pela equipa principal dos Dragões, sendo depois emprestado ao Portimonense e ao Rio Ave, onde se destacou especialmente na temporada de 2018-2019. As suas atuações consistentes levaram o Braga a contratá-lo nesse mesmo ano e aí Galeno consolidou-se como um dos melhores extremos do campeonato português, ajudando o clube a conquistar a Taça de Portugal em 2021. Em 2022 regressou ao Futebol Clube do Porto, onde continuou a evoluir, tornando-se uma peça importante nas competições nacionais e europeias. Galeno também tem sido um elemento-chave na conquista de títulos recentes pelo clube, incluindo o Campeonato Nacional e a Taça de Portugal.
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0: Vamos lá olhar agora para mais um craque da Liga Portuguesa, aqui na primeira rádio de desporto.
3: Luizão, o ex-defesa central brasileiro, é uma lenda do Benfica, com grande destaque pela sua passagem na Liga Portuguesa, onde se tornou um dos jogadores mais icónicos da história do clube. Ao longo de uma carreira marcada por consistência, liderança e inúmeras conquistas, Luizão acumulou mais de 500 jogos com a camisola do clube lisboeta, sendo um dos maiores capitães da história do futebol português. Nascido em Amparo, São Paulo, iniciou a sua trajetória no Juventude, clube da sua cidade natal. O seu talento defensivo rapidamente chamou a atenção de clubes maiores, levando-o a transferir-se para o Cruzeiro de Belo Horizonte em 2001, onde ganhou maior notoriedade no futebol brasileiro. As suas exibições na Raposa, especialmente na Copa Libertadores, chamaram a atenção de clubes europeus e foi o Benfica que o contratou em 2003. Ao chegar às Águias nesse mesmo ano, Luizão encontrou um clube sedento de conquistas após um período de domínio dos seus rivais. Desde o início, o brasileiro destacou-se pelo seu físico imponente, com 1,92m, e pelo seu forte sentido de posicionamento. A sua adaptação ao futebol europeu foi rápida e na temporada de 2004-2005, sob o comando de Giovanni Trapattoni, ajudou o Benfica a conquistar o tão desejado título de campeão nacional, quebrando um jejum de 11 anos sem conquistar o campeonato. Com o passar dos anos, Luizão foi se tornando o pilar da defesa benfiquista e uma referência no balneário. A sua liderança natural e capacidade de leitura de jogo fizeram dele o capitão de equipa durante várias épocas e a sua longevidade no clube é notável. Entre 2003 e 2018, Luizão venceu 6 campeonatos nacionais, 3 taças de Portugal e foi crucial na revalorização do Benfica no futebol europeu. Foi também uma peça importante nas campanhas europeias do Benfica, tendo ajudado o clube a chegar a 2 finais da Liga Europa, em 2013 e 2014, ambas perdidas de forma dramática para Chelsea e Sevilha, respectivamente. Embora os títulos internacionais não tenham vindo, a sua liderança nestas campanhas reforçou o seu estatuto de lenda no clube. Paralelamente, Luizão foi um jogador frequentemente convocado para a seleção brasileira, tendo representado o Brasil em várias competições importantes. O ponto alto da sua carreira internacional foi a conquista da Copa América em 2004 e da Taça das Confederações em 2005 e 2009, destacando-se sempre pelo seu papel defensivo sólido e pela sua capacidade de liderança dentro de campo. A longevidade de Luizão no Benfica é um dos seus traços mais marcantes. Jogou durante 15 temporadas pelo clube, acumulando 538 jogos oficiais. Este número coloca-o entre os jogadores com mais partidas na história do Benfica e a sua regularidade foi fundamental para o domínio doméstico da equipa na década de 2010. Durante este período, o Benfica reconquistou a sua hegemonia no futebol português, com Luizão como a sua principal referência defensiva e de liderança. Além das conquistas nacionais, foi homenageado inúmeras vezes pelo Benfica e pelos seus adeptos, sendo reconhecido pelo seu compromisso, profissionalismo e amor à camisola. A sua figura imponente e o respeito que impunha dentro e fora de campo valeram-lhe o apelido de girafa, mas também o carinho eterno da sua massa associativa benfiquista. Luizão anunciou a sua retirada do futebol profissional em 2018, aos 37 anos, encerrando uma carreira de sucesso marcada pela sua lealdade ao Benfica e pelos seus feitos dentro de campo. Após a retirada, manteve-se ligado ao clube, assumindo funções diretivas e mantendo o seu contributo para o crescimento e evolução do Benfica, fora das quatro linhas. O legado de Luizão é inquestionável. Como um dos capitães mais icónicos da história do clube, foi fundamental no renascimento do Benfica como uma força dominante em Portugal e deixou uma marca indelével no futebol europeu. A sua longevidade, profissionalismo e liderança fazem dele uma referência não só para os adeptos dos encarnados, mas também para o futebol mundial.
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2: São 7 da manhã e 31 minutos.
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4: Dia de duelo europeu para o Benfica e Marco Silva na antevisão do encontro diante do Hearts da Escócia. Sublinhou a importância do Benfica disputar a primeira mão no Estádio da Luz, apesar de reconhecer que o facto de os escoceses decidirem eliminatória em casa pode representar uma vantagem.
5: Sim, tem essa particularidade diferente, sabendo que nós estamos numa decisão a dois jogos, acaba por ser diferente nesse aspecto. O fator casa no momento decisivo, que é sempre a segunda mão, não o teremos, mas acreditar que o impacto do fator casa, seja ele no primeiro jogo, também estará bem presente. É esse o nosso objetivo, jogar também com isso, saber e sentir a importância do que é jogar no Estádio da Luz a primeira mão do eliminatório, e fazer com que esse impacto tenha um peso decisório no primeiro jogo, nunca terá na eliminatória como teve, ou na decisão como teve o segundo jogo contra o St. Gallen. Essa é a diferença, e teremos capazes de dar respostas àquilo que o jogo ir ditando, abordagem diferente ou não daquilo que foi o jogo passado, neste caso de uma equipa diferente, na minha opinião, tem algumas características similares, uma equipa diferente na abordagem que faz o jogo, como aborda o jogo também, quer no momento defensivo, quer no momento ofensivo, mas mais, com maior incidência a diferença no momento defensivo, e a ambição é claramente ganhar o jogo, não ainda aqui pela questão de irmos confortáveis ou não para o segundo jogo com o resultado. Nós temos é que vencer, é essa a nossa ambição, e poderemos sim ir mais confiantes para o segundo jogo, independentemente do que fizermos no primeiro, mas só isso, porque nada ficará decidido de certeza amanhã.
4: Questionado sobre o mercado de transferências e as movimentações do plantel, Marco Silva preferiu não fazer balanços nesta fase da época. Defendeu que agosto ainda é demasiado cedo para avaliar o trabalho realizado, tanto ao nível das entradas como das saídas.
5: Eu vou responder em relação à questão do central. A segunda não vou estar a responder, porque para mim é muito simples. Não se fazem avaliações do mercado no princípio do mês de agosto. Alguns assuntos que nós, ou questões que nós queremos que aconteçam de uma forma mais rápida, por vezes não é possível que aconteçam. Nós, quando vamos para o mercado, principalmente para as entradas, porque as saídas às vezes algumas são, nós nem estamos tão interessados que aconteçam, mas por vezes não é fácil que consigamos manter todos os jogadores que queremos, e não estou a falar em relação ao futuro, estou a falar de uma forma geral, não tem nada a ver com aquilo que possa acontecer de hoje em diante, mas muito mais de uma forma geral daquilo que é o mercado normal de uma equipa de futebol. Em relação à questão das entradas, percebendo a questão que nós no jogo passado tínhamos dois jogadores titulares e estávamos com o Tomás no banco, independentemente, no primeiro jogo na Suíça o Tomás estava no banco, não estava sequer em condições, mas precisássemos dele de uma forma que não esperávamos, por algum tipo de lesão, alguma coisa que acontecesse, que era o António, que era o Inglês, estava no banco e iria dar resposta, não estando nas melhores condições físicas. No segundo jogo, já de uma forma diferente, estava muito mais disponível, quer fisicamente, quer taticamente, dentro que eram os parâmetros que nós queríamos para a equipa. É óbvio que daquele jogo para amanhã há uma diferença, que não é óbvio que falou da questão dos três centrais, está incluindo o Índio, mas o Índio é um jogador muito jovem, é um jogador que vai demorar ainda o seu tempo, vai precisar de jogar alguns jogos na equipa B, para ir percebendo aquilo que é a dimensão Benfica, e percebendo a dimensão tática do jogo em Portugal, muitas questões ainda que ele precisa, que nós temos que lhe dar o tempo necessário para que isso aconteça, e foi com esse objetivo que foi contratado, não foi com outro tipo de objetivo. Foi um jogador que nós vemos para o imediato fazê-lo crescer de uma forma gradual, e que vai demorar o seu tempo na minha opinião, e depois, quando estiver sim preparado para aquilo que são as exigências de uma equipa principal do Benfica, o seu tempo chegará, mas teremos que lhe dar o tempo necessário, até para não queimar aqui etapas que há alguns jogadores que estão preparados e que estão claramente aptos a elas, há outros jogadores que temos de dar um pouco mais de tempo. É um jogador muito focado, é um jogador que gosta de trabalhar, mas que naturalmente terá o seu tempo. Portanto, esta é a grande diferença do jogo passado para o jogo de amanhã, em relação àquilo que são as soluções. Teremos, se assim tiver que ser, algumas formas de chegar lá através das características individuais de um ou outro jogador, principalmente da zona central, que possam fazer essa posição, não sendo a posição de raiz. Acho que não há que escondê-lo, estou-me a referir à questão do Manu, à questão do Enzo também. E esta é a realidade do Benfica neste momento. Se, como vocês devem calcular, da nossa parte, não estou a falar de urgência, às vezes a urgência no futebol ou a palavra tem um peso a mais, mas estamos atentos, claramente queremos resolvê-la o mais rápido que conseguirmos, mas queremos resolvê-la bem. Acima de tudo, queremos resolvê-la bem, nós não queremos ir buscar um jogador para um ou dois jogos e depois que durante a época não seja aquilo que nós pretendemos. Queremos, quando perdemos alguém importante, e o António era importante, não há que esconder, o nosso objetivo sempre que vamos contratar terá que ser tentar melhorar a equipa, tentar melhorar aquilo que são as soluções para a equipa, portanto não faria sentido e neste aspecto todos nós, a começar em mim, como deve calcular, mas todos nós, Benfica, a estrutura, queremos os jogadores o mais rápido possível que conseguirmos, porque estamos em competição, é uma posição muito específica, nós noutras posições estamos mais salvaguardados, claramente, não estamos nessa, mas acima de tudo queremos ser assertivos e queremos claramente ter um reforço e não só pela celeridade que a questão nos coloca, podermos ir buscar alguém que nós não estejamos totalmente confiantes que poderá ser uma mais-valia para o grupo.
4: Benfica Hertz, esta quinta-feira às 20 horas no canal do YouTube da Gol FM. Quem joga 30 minutos antes na Pedreira, a contar para a terceira pré-eliminatória do play-off da Liga Conferência, é o Sporting Clube de Braga. Carlos Vicente mostrou respeito pelo Dinamo de Minsk e destacou o facto de a equipa bielorrussa chegar à eliminatória com uma vantagem competitiva evidente. O treinador do Braga lembrou que o adversário já leva cerca de 14 jogos oficiais realizados esta temporada, algo que pode traduzir-se numa maior intensidade e entrosamento. Ainda assim, garantiu que os minhotos estão preparados para responder ao desafio e que estão confiantes na conquista de um resultado positivo na primeira mão. Sporting Clube de Braga, Dinamo de Minsk, esta quinta-feira, para acompanhar as informações no canal do YouTube da Gol FM.
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0: E agora seguimos com os craques mundiais neste produto 100% palavra.
3: Ronaldo Luís Nazário de Lima, ou simplesmente Ronaldo, é amplamente considerado um dos maiores avançados da história do futebol. Nascido a 18 de setembro de 1976, no Rio de Janeiro, o brasileiro iniciou a sua carreira ainda adolescente, com apenas 16 anos no Cruzeiro. As suas exibições espetaculares no clube mineiro logo chamaram a atenção do futebol mundial e em 1994, após participar no Mundial dos Estados Unidos, embora sem atuar, foi contratado pelo PSV Eindhoven, nos Países Baixos. Lá, Ronaldo mostrou toda a sua capacidade de explosão e finalização, marcando 54 golos em 57 jogos ao longo de duas temporadas, uma média impressionante que o transformou numa das jovens promessas mais cobiçadas do futebol europeu. O seu talento levou-o rapidamente a um dos maiores clubes do continente, o Barcelona, onde jogou durante a temporada de 1996-97. No Barça, Ronaldo elevou o seu jogo a novos patamares, marcando 47 golos em 49 partidas e ajudando o clube a vencer a Taça das Taças da UEFA e a Taça do Rei. Foi durante este período que ganhou o apelido de fenómeno, graças à sua velocidade devastadora, poder físico e capacidade para driblar com uma facilidade espantosa. Ainda com apenas 20 anos, foi eleito pela primeira vez o melhor jogador do mundo pela FIFA, título que viria a conquistar noutras duas ocasiões. Em 1997, Ronaldo fez uma transferência recorde para o Inter de Milão, onde continuou a brilhar no início da sua carreira, ganhando a Taça UEFA em 1998. Contudo, foram também os anos em que a sua sorte começou a mudar em termos físicos. Durante o seu tempo no Inter, sofreu a primeira de várias lesões graves no joelho que o afastariam dos relvados por longos períodos. O seu regresso em 2002 foi nada menos do que milagroso. Após 2 anos de recuperação, Ronaldo voltou aos grandes palcos no Mundial de 2002, onde foi a estrela maior da seleção brasileira, conduzindo o Brasil à vitória com 8 golos, 2 dos quais na final contra a Alemanha. Esta conquista garantiu-lhe o 3º título de melhor jogador do mundo e marcou o seu renascimento como um dos melhores jogadores da sua geração. Após o Mundial, Ronaldo transferiu-se para o Real Madrid como parte dos famosos Galácticos, onde jogou de 2002 a 2007. Durante esse período, conquistou 2 campeonatos espanhóis e manteve o seu estatuto de um dos melhores avançados do mundo, marcando 104 golos em 177 jogos. O seu estilo de jogo, marcado por uma combinação única de velocidade, técnica e poder de finalização, continuava a encantar os adeptos, apesar das lesões persistentes que o limitaram ao longo da sua carreira. Em Madrid, Ronaldo formou uma parceria letal com estrelas como Zidane, Figo e Beckham, que consolidaram ainda mais o seu legado no futebol europeu. Já na reta final da sua carreira, em 2007, voltou à Itália, desta vez para jogar no AC Milan, rival direto do Inter. Embora o seu desempenho tenha sido afetado pelas constantes lesões, ainda mostrou flash de brilhantismo, marcando 9 golos em 20 jogos. Porém, o seu tempo no Milan também foi marcado por mais uma grave lesão no joelho, que acelerou o fim da sua trajetória na Europa. Ronaldo decidiu então regressar ao Brasil, assinando pelo Corinthians em 2009. Surpreendentemente, teve uma passagem de grande sucesso pelo clube paulista, onde ajudou o Corinthians a conquistar o Campeonato Paulista e a Copa do Brasil em 2009, numa demonstração de que, mesmo longe do seu auge físico, o seu talento era inquestionável. No entanto, após mais alguns problemas físicos, decidiu terminar a sua carreira em 2011, aos 34 anos. Ronaldo deixa um legado incontestável como um dos maiores avançados da história do futebol. Os seus números são impressionantes, já que ao longo da carreira marcou mais de 400 golos em clubes e seleções e venceu 2 bolas de ouro em 1997 e 2002. O fenómeno sempre foi lembrado e terá revolucionado a posição de avançado, combinando uma capacidade física invulgar com uma técnica requintada e um instinto goleador incomparável. Ronaldo foi também um dos grandes responsáveis por popularizar o futebol brasileiro no exterior e inspirou gerações de jogadores pelo mundo. Mesmo com as inúmeras lesões que enfrentou, a sua resiliência e capacidade de se reinventar em momentos cruciais da carreira fazem dele uma lenda viva do desporto, sendo reconhecido tanto por adeptos quanto por críticos como um dos mais completos jogadores que o futebol já viu.
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0: Seguimos agora nesta emissão com os Gigantes Adormecidos.
3: O Hamburger Sportwehren, ou Hamburgo na língua portuguesa, é um dos maiores gigantes adormecidos do futebol mundial. Fundado em 1887, o emblema da cidade hanseática, com o mesmo nome, é descendente do antigo Sport Clube Germania, equipa que acabou por fundir-se com o Hamburger FC e com o Falke Eppendorf. Conhecido também por HSV, o clube foi se tornando uma potência regional nos primeiros anos de existência. Devido ao crescimento nas competições do norte da Alemanha, a equipa foi-se começando a destacar também nas provas nacionais, alcançando o primeiro título de campeão nacional na longínqua temporada de 1923. Nesse ano, venceram a final do campeonato por 3-0 sobre o União Nova Chanovaira, juntando-lhe mais um título em 1928, dessa vez frente ao Victoria Köln. Durante o Terceiro Reich, que coincidiu com a Segunda Guerra Mundial, o clube perdeu alguma força a nível nacional, conquistando acima de tudo vários troféus regionais. Situado na zona de ocupação britânica após o fim do conflito, foi aí que o Hamburgo tentou reerguer-se, somando 2 campeonatos locais, embora tenha tardado até 1960 para voltar a tornar-se dominador ao nível nacional. Foi nesse mesmo ano que se tornou campeão alemão pela terceira vez, vencendo o Colónia na final, para além de se ter estreado na Taça dos Clubes Campeões Europeus. A campanha inaugural terminou apenas nas meias-finais, onde caiu aos pés do Barcelona, lançando os dados para uma década que viria a trazer a sua primeira Taça da Alemanha, 3 anos mais tarde conquistada sobre o Borussia Dortmund. Os feitos alcançados até então valeram ao clube o convite da Federação Alemã para participar na primeira Bundesliga, disputada na época seguinte, em que o seu avançado, Uwe Seelers, se sagrou o melhor marcador com 30 golos. Os anos 70 foram ainda mais risonhos para os Die Rothosen, agraciados pelas conquistas de mais uma Taça da Alemanha em 1976 e de uma Taça das Taças em 1977. Após eliminar o Atlético Madrid nas meias-finais, um resultado de 2-0 frente ao Anderlecht em Amsterdão deu o primeiro título europeu ao Hamburgo. Aproveitando o entusiasmo com os resultados recentes, a equipa germânica assegurou, dois anos mais tarde, o primeiro de três campeonatos da Bundesliga em quatro temporadas. Esse foi, sem dúvida, o momento mais glorioso da história do HSV, que chegou inclusive à final da Taça dos Clubes Campeões Europeus, perdida para o Nottingham Forest em 1980, no estádio Santiago Bernabéu. No início dos anos 80, a equipa era uma das maiores potências continentais, estatuto que se confirmou com a maior conquista registada em 1983, quando levantou o troféu de campeão de Europa em Atenas. A vitória frente à Juventus por 1-0 foi conseguida com o golo de Félix Magath, um dos maiores nomes da história do clube, que eternizou o Hamburgo na elite restrita de emblemas que subiram ao trono europeu. Na década não terminaria sem mais um título da Taça da Alemanha em 1986, o último antes de um período mais pobre na chegada à virada do século. O regresso à Liga dos Campeões aconteceu em 2000-2001, assim como em 2006-2007, ainda assim sem conseguir ultrapassar a fase de grupos. A equipa ainda lutou pelo título alemão em 2006, perdendo-o para o Bayern de Munique, porém a partir daí não mais conseguiu ser competitivo dessa forma, entrando numa espiral decrescente até ao ponto mais negro da sua existência. Em 2018, o clube acabou despromovido ao segundo escalão pela primeira vez, de onde não saiu até ao momento, apesar das várias tentativas de subida de divisão. Uma história curiosa acerca desse momento é que no Volkspark Stadion, casa do emblema hanseático, estava colocado um relógio que contava o tempo exato da equipa na Bundesliga, exibido de forma orgulhosa por ser o único conjunto que participou em todas as edições desde a sua formação. Agora, o relógio foi removido do recinto, deixando no seu lugar as coordenadas da localização do mesmo. Com um percurso riquíssimo no futebol da Alemanha, o Hamburgo protagoniza um dos derbys mais apaixonantes do país, com o St. Pauli, outra equipa da cidade. A rivalidade com o Werder Bremen é também assinalável, com as equipas que ficam a 100 km de distância a formarem o conhecido Nordderby, ou Clássico do Norte. Durante muitos anos, os confrontos com o Bayern de Munique foram vistos como um conflito entre o Norte e o Sul do país, embora atualmente essa animosidade tenha esfriado por motivos competitivos. A viver uma das fases mais discretas desde a formação há 137 anos, o Dinossauro, como é conhecido no seu país, é um dos gigantes adormecidos com maior contribuição para o futebol germânico e continental.
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0: O futebol celebra não apenas a glória de quem venceu, mas também os percursos incríveis e inesquecíveis daqueles que desafiaram todas as lógicas e deixaram uma marca eterna. Está na altura de mais um feito histórico aqui na Gol FM.
3: A era de Sir Alex Ferguson à frente do Manchester United entre 1986 e 2013 é ainda uma das mais icónicas da história do futebol. Em quase três décadas no comando dos Red Devils, Ferguson transformou um clube que vivia de memórias passadas numa verdadeira potência mundial, conquistando um impressionante número de títulos e consolidando a sua posição como um dos maiores treinadores de todos os tempos. Com um total de 38 troféus, incluindo 13 títulos da Premier League, duas Ligas dos Campeões e 5 Taças de Inglaterra, Ferguson moldou o Manchester United e deixou um legado incomparável. Quando o escocês chegou ao clube em novembro de 1986, o Manchester United estava longe de ser o gigante europeu que conhecemos hoje. Na altura, o clube enfrentava uma seca de títulos da Liga, que durava desde 1967, e tinha dificuldades em competir com rivais como o Liverpool, que dominava o cenário inglês. Os primeiros anos de Ferguson em Old Trafford foram difíceis e até houve especulações sobre uma possível demissão após resultados decepcionantes, porém o treinador escocês manteve a confiança da direção e a vitória na Taça da Inglaterra em 1990, após um dramático replay contra o Crystal Palace, foi o ponto de viragem que iniciou a construção de uma dinastia. Nos anos seguintes, Ferguson começou a estruturar uma equipa vencedora. Foi pioneiro na aposta em jovens talentos da academia, estratégia que ficaria conhecida pela introdução da famosa classe de 92, que incluía jogadores como David Beckham, Ryan Giggs, Paul Scholes, Gary Neville e Nicky Butt. Estes jovens formariam o núcleo de uma equipa que se tornaria dominante, combinando o seu talento com as contratações criteriosas de Eric Cantona, Roy Keane e Peter Schmeichel. O sucesso não tardou a chegar e em 1993 o United venceu a sua primeira Premier League sob o comando de Ferguson, pondo fim a um jejum de 26 anos. A década de 1990 foi marcada pelo domínio doméstico dos Red Devils, com Ferguson a guiar o clube a 6 títulos da Premier League, 4 taças de Inglaterra e, em 1999, a glória europeia com a conquista da Liga dos Campeões. O ano de 99 foi particularmente especial, já que o United conseguiu o inédito treble, vencendo a Premier League, a Taça de Inglaterra e, para além do título de campeão europeu, num feito nunca antes realizado por um clube inglês. A final da Liga dos Campeões em Camp Nou contra o Bayern de Munique foi um dos momentos mais dramáticos da história do futebol. Perdendo por 1-0 até aos 90 minutos, o United virou o jogo nos descontos com golos de Teddy Sheringham e Ole Gunnar Solskjaer, selando uma vitória épica por 2-1. Ferguson continuou a evoluir a equipa ao longo dos anos, mostrando uma capacidade notável para se adaptar às mudanças no futebol. No início dos anos 2000, com a saída de jogadores-chave como Beckham e a reforma de outros veteranos, Ferguson renovou a equipa com contratações que voltariam a colocar o United no topo. Nomes como Cristiano Ronaldo, Wayne Rooney e Nemanja Vidić desempenharam papéis cruciais na segunda era dourada do clube, que culminou em mais uma conquista da Liga dos Campeões em 2008, numa final histórica contra o Chelsea em Moscovo, decidida nos penaltis. O United de Ferguson estabeleceu-se como um dos clubes mais temidos da Europa, ganhando a Premier League repetidamente e acumulando troféus nacionais e internacionais. A capacidade dos escoceses para gerir egos, desenvolver jovens jogadores e tirar o melhor dos seus plantéis, independentemente das mudanças, fez dele uma figura única no desporto. Além disso, a sua rivalidade com treinadores como Arsène Wenger, do Arsenal, e José Mourinho, do Chelsea, adicionou ainda mais drama à Premier League. A longevidade de Ferguson no cargo foi acompanhada por um espírito competitivo inabalável e uma busca constante pela excelência. A vitória na Premier League de 2013, a última da sua carreira, foi um final adequado para uma trajetória de sucesso. Após anunciar a sua retirada no final dessa época, Ferguson deixou o United com 13 títulos da Premier League, um recorde que provavelmente permanecerá por muitos anos. A sua última época foi marcada pela liderança de Robin van Persie, cuja contratação em 2012 foi um golpe estratégico que garantiu o título com facilidade. Quando Ferguson se despediu em 2013, o futebol inglês perdeu uma das suas figuras mais icónicas e o Manchester United entrou numa nova era sem o líder que os guiara durante quase 3 décadas. O impacto de Ferguson vai muito além dos títulos, moldou a identidade do clube, desenvolveu uma cultura de vitória e foi o arquiteto de algumas das equipas mais emocionantes da história do futebol mundial. O seu legado em Old Trafford permanece intacto e o seu nome será sempre sinónimo de sucesso no Manchester United e no futebol global.
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0: E agora seguimos com o perfil do jogador neste produto 100% palavra.
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3: Marc-André Ter Stegen, nascido a 30 de abril de 1992 em Mönchengladbach, na Alemanha, é um guarda-redes altamente valorizado, conhecido pela sua agilidade e capacidade de jogo com os pés. Iniciou a sua carreira profissional no Borussia Mönchengladbach, onde fez a sua estreia na Bundesliga em 2011. Durante a sua estadia no Borussia, destacou-se como um dos melhores guarda-redes jovens da Liga Alemã. Em 2014, Ter Stegen transferiu-se para o Barcelona, onde rapidamente se estabeleceu como um dos melhores guarda-redes do mundo. No Barça, teve um impacto significativo, ajudando o clube a conquistar vários títulos, incluindo a Liga dos Campeões em 2015. A sua habilidade em jogos de passes, bem como a sua destreza em defender penaltis, foram amplamente elogiadas. Nas últimas temporadas, Ter Stegen continuou a ser uma peça fundamental para os catalães, mantendo uma alta performance na La Liga e nas competições europeias. A sua liderança e consistência na baliza ajudaram o clube a competir ao mais alto nível, ainda que passe por um momento mais delicado, e a garantir posições de destaque. Além da sua carreira em clubes, também é um membro regular da seleção alemã, contribuindo com a sua experiência e habilidade nas competições internacionais.
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0: E agora seguimos com os craques da Liga Portuguesa, neste produto 100% palavra.
3: Ricardo Quaresma é uma das figuras mais icónicas do futebol português, conhecido pela sua habilidade técnica e capacidade de improviso em campo. Nascido em Lisboa, a 26 de setembro de 1983, Quaresma começou a sua carreira nas camadas jovens do Sporting, onde rapidamente se destacou pela sua velocidade, dribles desconcertantes e, claro, o uso magistral da sua trivela, um movimento que se tornou a sua marca registada. Em 2001, estreou-se na equipa principal do Sporting, contribuindo para a conquista da Liga e Taça de Portugal em 2002. O talento de Quaresma chamou a atenção do Barcelona, que o contratou em 2003. No entanto, a sua passagem pelo clube catalão não foi bem sucedida. Problemas de adaptação e desentendimentos com o treinador Frank Rijkaard limitaram o seu tempo de jogo. Essa realidade levou ao seu regresso a Portugal, desta vez para o Futebol Clube do Porto, onde viveu alguns dos melhores momentos da sua carreira. Nos Dragões, Quaresma voltou a brilhar, ajudando o clube a conquistar 3 campeonatos nacionais, 2 taças de Portugal e 2 supertaças Cândido de Oliveira entre 2004 e 2008. Foi também no Futebol Clube do Porto que aperfeiçoou o seu estilo de jogo irreverente, tornando-se uma referência no futebol europeu. Em 2008, Quaresma mudou-se para o Inter Milão numa nova transferência que prometia muito, mas que acabou por não corresponder às expectativas. Tal como em Barcelona, a sua estadia em Itália foi marcada pela irregularidade e por dificuldades em manter-se na equipa titular, o que resultou numa saída para o Chelsea, onde teve uma breve passagem. Contudo, foi no Beşiktaş da Turquia que Quaresma encontrou estabilidade. Lá viveu 2 fases distintas, primeiro entre 2010 e 2012 e depois de 2015 e 2019, depois de uma nova passagem pelos Dragões. Na Turquia foi adorado pelos adeptos e conquistou títulos, incluindo 2 campeonatos turcos, além de protagonizar momentos de magia em campo. Na seleção nacional, Quaresma foi parte importante da conquista do Campeonato da Europa de 2016, onde desempenhou um papel crucial, marcando o golo decisivo nos quartos de final contra a Croácia. Ao longo da sua carreira internacional, somou mais de 80 internacionalizações e destacou-se pela sua entrega e capacidade de desequilibrar com a sua técnica individual. Ricardo Quaresma foi ao longo da carreira um jogador que dividiu opiniões, mas não há dúvida que deixou uma marca profunda no futebol português e mundial, graças ao seu talento único e à capacidade de criar momentos de pura magia.
10: 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E esse dinheiro não havia. Então fui-me habituando, chutava sempre na bola, sempre com a parte fora do pé.
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13: São 7 da manhã e 59 minutos.
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4: Dia de duelo europeu para o Benfica e Marco Silva na antevisão do encontro diante do Hearts da Escócia. Sublinhou a importância do Benfica disputar a primeira mão no Estádio da Luz, apesar de reconhecer que o facto de os escoceses decidirem a eliminatória em casa pode representar uma vantagem.
14: Sim, tem essa particularidade diferente, sabendo que nós estamos numa decisão a 2 jogos, acaba por ser diferente nesse aspecto. O fator casa no momento decisivo, que é sempre a segunda mão, não o teremos, mas acreditar que o impacto do fator casa, seja ele no primeiro jogo, também estará bem presente. É esse o nosso objetivo, jogar também com isso, saber e sentir a importância do que é jogar no Estádio da Luz a primeira mão do eliminatório e fazer com que esse impacto tenha um peso decisório no primeiro jogo, nunca terá na eliminatória como teve, ou na decisão como teve o segundo jogo contra o Sant Gallen. Essa é a diferença e teremos capazes de dar respostas àquilo que o jogo ir ditando, abordagem diferente ou não daquilo que foi o jogo passado, neste caso da uma equipa diferente, na minha opinião, tem algumas características similares, uma equipa diferente na abordagem que faz o jogo, como aborda o jogo também, quer no momento defensivo,
5: quer no momento ofensivo, mas mais, com maior incidência a diferença no momento defensivo, e a ambição é claramente ganhar o jogo. Não indo aqui pela questão de irmos confortáveis ou não para o segundo jogo com o resultado, nós temos é que vencer, é essa a nossa ambição, e poderemos ir mais confiantes para o segundo jogo, dependentemente do que fizermos no primeiro, mas só isso, porque nada ficará decidido de certeza amanhã.
4: Questionado sobre o mercado de transferências e as movimentações do plantel, Marco Silva preferiu não fazer balanços nesta fase da época. Defendeu que agosto ainda é demasiado cedo para avaliar o trabalho realizado, tanto ao nível das entradas como das saídas.
5: Eu vou responder em relação à questão do central. A segunda não vou estar a responder, porque para mim é muito simples. Não se fazem avaliações do mercado no princípio do mês de agosto. Alguns assuntos que nós, ou questões que nós queremos que aconteçam de uma forma mais rápida, por vezes não é possível que aconteçam. Nós, quando vamos para o mercado, principalmente para as entradas, porque as saídas às vezes algumas são, nós nem estamos tão interessados que aconteçam, mas por vezes não é fácil que consigamos manter todos os jogadores que queremos, e não estou a falar em relação ao futuro, estou a falar de uma forma geral, não tem nada a ver com aquilo que possa acontecer de hoje em diante, mas muito mais de uma forma geral daquilo que é o mercado normal de uma equipa de futebol. Em relação à questão das entradas, percebendo a questão que nós no jogo passado tínhamos dois jogadores titulares e estávamos com o Tomás no banco, independentemente, no primeiro jogo na Suíça o Tomás estava no banco, não estava sequer em condições, mas precisássemos dele de uma forma que não esperávamos, por algum tipo de lesão, alguma coisa que acontecesse, que era o António, que era o Inglês, estava no banco e iria dar resposta, não estando nas melhores condições físicas. No segundo jogo já de uma forma diferente, estava muito mais disponível, quer fisicamente, quer taticamente, dentro que eram os parâmetros que nós queríamos para a equipa. É óbvio que daquele jogo para amanhã há uma diferença, que não é óbvio que falou da questão dos três centrais, está incluindo o Índio, mas o Índio é um jogador muito jovem, é um jogador que vai demorar ainda o seu tempo, vai precisar de jogar alguns jogos na equipa B, para ir percebendo aquilo que é a dimensão Benfica, e ver sendo a dimensão tática do jogo em Portugal. Muitas questões ainda que ele precisa, que nós temos que lhe dar o tempo necessário para que isso aconteça, e foi com esse objetivo que foi contratado, não foi com outro tipo de objetivo. Foi um jogador que nós vemos para o imediato fazê-lo crescer de uma forma gradual, e que vai demorar o seu tempo na minha opinião, e depois, quando estiver sim preparado para aquilo que são as exigências de uma equipa principal do Benfica, o seu tempo chegará, mas teremos que lhe dar o tempo necessário, até para não queimar aqui etapas que há alguns jogadores que estão preparados e que estão claramente aptos a elas. Há outros jogadores que temos de dar um pouco mais de tempo. É um jogador muito focado, é um jogador que gosta de trabalhar, mas que naturalmente terá o seu tempo. Portanto, esta é a grande diferença do jogo passado para o jogo de amanhã em relação àquilo que são as soluções. Teremos, se assim tiver que ser, algumas formas de chegar lá através das características individuais de um ou outro jogador, principalmente da zona central, que possam fazer essa posição, não sendo a posição de raiz. Acho que não há que escondê-lo, estou-me a referir à questão do Manu, à questão do Enzo também, e esta é a realidade do Benfica neste momento. Se, como vocês devem calcular, da nossa parte, não estou a falar de urgência, às vezes a urgência no futebol, a palavra tem um peso a mais, mas estamos atentos, claramente queremos resolvê-la o mais rápido que conseguirmos, mas queremos resolvê-la bem, acima de tudo queremos resolvê-la bem. Nós não queremos ir buscar um jogador para um ou dois jogos e depois que durante a época não seja aquilo que nós pretendemos. Queremos, quando perdemos alguém importante, e o António era importante, não há que esconder, o nosso objetivo sempre que vamos contratar terá que ser tentar melhorar a equipa, tentar melhorar aquilo que são as soluções para a equipa. Portanto, não faria sentido, e neste aspecto todos nós, a começar em mim, como deve calcular, mas todos nós, Benfica, a estrutura, queremos os jogadores o mais rápido possível que conseguirmos, porque estamos em competição, é uma posição muito específica. Nós, noutras posições, estamos mais salvaguardados, claramente, não estamos nessa, mas acima de tudo queremos ser assertivos e queremos claramente ter um reforço, e não só pela celeridade que a questão nos coloca, podermos ir buscar alguém que nós não estejamos totalmente confiantes que poderá ser uma mais-valia para o grupo.
4: 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Quem joga 30 minutos antes na Pedreira, a contar para a terceira pré-eliminatória do play-off da Liga Conferência, é o Sporting Clube de Braga. Carlos Vicente mostrou respeito pelo Dinamo de Minsk e destacou o facto de a equipa bielorrussa chegar à eliminatória com uma vantagem competitiva evidente. O treinador do Braga lembrou que o adversário já leva cerca de 14 jogos oficiais realizados esta temporada, algo que pode traduzir-se numa maior intensidade e entrosamento. Ainda assim, garantiu que os minhotos estão preparados para responder ao desafio e que estão confiantes na conquista de um resultado positivo na primeira mão. 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

0: No campo, o legado destes jogadores continua a inspirar novas gerações que procuram também alcançar a mesma grandeza. É para ouvir também aqui na primeira Rádio Desporto os craques mundiais com o Hugo Taveira.
1: Johan Cruyff não foi apenas um dos maiores jogadores da história do futebol, mas também uma das mentes mais revolucionárias que o desporto já conheceu. Nascido a 25 de abril de 1947, em Amsterdão, Cruyff cresceu num ambiente que respirava futebol e foi ainda muito jovem que começou a desenvolver a sua ligação ao Ajax, o clube que o viu nascer e onde deixaria uma marca inapagável. Desde cedo, o jogador revelou uma visão de jogo e uma técnica acima da média, características que o tornariam uma lenda não só nos Países Baixos, mas em todo o mundo. A ascensão de Cruyff no Ajax foi meteórica. Com apenas 17 anos, estreou-se pela equipa principal em 1964 e na década que seguiu foi o grande maestro da equipa que revolucionou o futebol europeu. Sob a liderança do visionário treinador Rinus Michels, Cruyff foi a principal peça de uma equipa que implementou o futebol total, um sistema de jogo fluido em que os jogadores trocavam de posições constantemente, confundindo os adversários. Este estilo de jogo inovador levou o Ajax ao domínio do futebol europeu nos inícios dos anos 70, com a conquista de 3 taças dos clubes campeões europeus consecutivas em 1971, 72 e 73. Durante este período, Cruyff foi reconhecido como o melhor jogador da Europa, vencendo por 3 vezes a Bola de Ouro. A sua habilidade única para ler o jogo, a sua rapidez de pensamento e a sua capacidade de executar passes milimétricos tornaram-no um jogador completo. Mas o que diferenciava verdadeiramente era a sua inteligência futebolística. Cruyff jogava com uma compreensão do jogo que poucos possuíam, o que lhe permitia antecipar movimentos e criar espaços onde parecia não haver nenhum. Não era apenas um jogador, mas um estratega dentro do campo. Em 1973, deu um dos passos mais importantes da sua carreira ao transferir-se para o Barcelona. A sua chegada ao clube catalão mudou para sempre o destino da equipa. Numa época em que o Barcelona estava longe dos seus dias de glória, Cruyff trouxe uma nova mentalidade vencedora. Em 1974, liderou o Barcelona à conquista do título de campeão espanhol, o primeiro em 14 anos, com um estilo de jogo que encantava os adeptos. A vitória por 5-0 sobre o Real Madrid no Santiago Bernabéu ficou para sempre gravada na memória dos colegas como um dos maiores feitos da história do clube. Para além do impacto desportivo, Cruyff transformou-se também num símbolo de resistência à ditadura franquista que ainda dominava a Espanha na época, reforçando a sua ligação emocional com a Catalunha. Na seleção dos Países Baixos, Cruyff também deixou uma marca indelével e a sua participação no Mundial de 74 foi memorável, levando a equipa até à final, onde perderam para a Alemanha Ocidental. No entanto, o desempenho da seleção neerlandesa durante esse torneio, com Cruyff como principal figura, tornou-se icónico. O futebol total encantou o mundo e, apesar da derrota, os Países Baixos ficaram para a história como uma das equipas mais inovadoras de sempre. O famoso Cruyff Turn, um drible inventado por ele, tornou-se um símbolo da sua genialidade e criatividade em campo. Após deixar o Barcelona em 1978, o Cruyff passou por algumas experiências fora da Europa, jogando nos Estados Unidos, onde continuou a encantar os adeptos, desta vez na North American Soccer League. Posteriormente regressou à Europa, onde teve passagens por clubes como o Levante e o Ajax, clube que voltou a representar, ajudando a equipa a vencer mais 2 campeonatos neerlandeses, antes de terminar a carreira no Feyenoord em 1984, com a conquista de uma surpreendente dobradinha. Esta conquista foi particularmente marcante, pois mostrou que mesmo no fim da sua carreira, Cruyff ainda era capaz de fazer a diferença em campo. Após o fim da sua carreira como jogador, iniciou uma das carreiras de treinador mais influentes de sempre. De volta ao Ajax e mais tarde no Barcelona, Cruyff levou as suas ideias inovadoras para o banco, implementando um estilo de jogo ofensivo e de posse de bola que seria a base de sucesso do clube catalão nas décadas seguintes. O Dream Team de Cruyff nos Blaugrana conquistou 4 campeonatos espanhóis consecutivos e venceu a sua primeira taça dos clubes campeões europeus em 1992. Mais que isso, Cruyff plantou as sementes para o estilo de jogo que definiria o Barcelona e a seleção espanhola nos anos 2000, conhecido como Tiki-Taka. Não foi apenas um grande jogador e treinador, foi um pensador do futebol, alguém que acreditava que o jogo devia ser jogado de forma bonita, com inteligência e estilo. As suas ideias influenciaram gerações de treinadores e jogadores e o seu legado vive através de clubes como o seu Barça e o Ajax, que continuam a praticar um futebol que segue as suas filosofias. Cruyff redefiniu o futebol moderno e, mais do que isso, transformou-se numa lenda do desporto.

0: A história do Nottingham Forest é uma das mais ricas e fascinantes do futebol inglês, marcada por momentos de glória e desafios. Fundado em 1865, o Nottingham Forest Football Club é um dos clubes mais antigos do mundo. A sua origem está intimamente ligada ao crescimento do futebol organizado em Inglaterra no final do século XIX, numa época em que o desporto se tornava mais estruturado e popular. O primeiro grande momento de sucesso do Forest aconteceu em 1898, quando o clube conquistou a FA Cup ao vencer o Derby County por 3-1 na final, tornando-se um dos primeiros clubes a erguer este prestigiado troféu. No entanto, após este triunfo, a equipa passou longos períodos longe do topo do futebol inglês, alternando entre as divisões e sem conseguir afirmar-se de forma consistente na elite. O verdadeiro renascimento do clube começou na época de 1970, com a chegada de Brian Clough como treinador em 1975. Clough, uma figura carismática e incontroversa, conseguiu transformar o Nottingham Forest numa potência do futebol europeu. Juntamente com o seu adjunto Peter Taylor, Clough trouxe uma mentalidade vencedora e reformulou a equipa, levando o clube a uma das eras mais gloriosas da sua história. Sob o comando deste técnico, o Nottingham Forest alcançou feitos incríveis. Em 1977-78, o clube venceu a primeira divisão inglesa, a atual Premier League, pela primeira vez, um feito notável para uma equipa recém-promovida. Esse título abriu as portas para a participação na Taça dos Clubes Campeões Europeus, onde o Nottingham Forest fez história ao conquistar o troféu europeu em duas ocasiões consecutivas, em 1979 e 1980. Em 79, o Forest venceu o Malmo por 1-0 numa final realizada em Munique, com o golo de Trevor Francis, tornando-se assim campeão da Europa. No ano seguinte, o clube repetiu o feito ao derrotar o Hamburgo por 1-0 em Madrid, com o golo de John Robertson. Estas conquistas colocaram o Nottingham Forest no mapa do futebol mundial, ao tornarem-se uma das poucas equipas a conquistar o título europeu mais de uma vez. A consistência e o espírito de equipa foram as marcas desta era de sucesso, com jogadores como Peter Shilton, Viv Anderson e Martin O'Neill a desempenharem papéis fundamentais. Além dos sucessos europeus, o Forest também teve sucesso em competições internas durante esta era dourada, vencendo 4 taças da Liga Inglesa entre 1978 e 1989. Ryan Clough continuou a treinar o clube até 93, deixando um legado incomparável no futebol inglês. Sob a sua orientação, o clube passou de uma equipa modesta para uma das maiores forças do futebol europeu, sempre com um estilo de jogo ousado e competitivo. Após a saída de Clough, o clube enfrentou dificuldades para manter o mesmo nível de desempenho. Durante os anos de 1990 e 2000, o Forest sofreu várias descidas de divisão, passando longos períodos fora da Premier League. No entanto, o clube nunca perdeu a sua identidade e a sua rica história, continuando a ser um símbolo de resiliência no futebol inglês. A temporada de 2021-2022 marcou o regresso do Nottingham Forest à Premier League após 23 anos de ausência. A equipa, comandada por Steve Cooper, garantiu a promoção ao vencer o play-off do Championship, devolvendo o clube ao mais alto escalão do futebol inglês e reacendendo as esperanças dos seus adeptos para um novo capítulo de sucesso. Esse regresso simboliza o espírito de luta do emblema, que apesar das adversidades, continua a ser um dos mais respeitados e venerados no futebol mundial. Atualmente, o Nottingham Forest continua a atrair a atenção de adeptos de todo o mundo, sendo um clube cuja história inspira respeito e admiração. O seu legado europeu e a sua ligação com figuras como Brian Clough mantêm-no como um nome icónico no desporto, lembrado como um dos gigantes do futebol do século XX.
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2: E seguimos agora nesta emissão com os grandes feitos históricos.
0: Não só de títulos se fazem as maiores equipas da história do futebol, porém as conquistas ajudam a eternizar os feitos de vários conjuntos que deixaram a sua marca. Olhando para um dos mais recentes dos quais, o Barcelona de Pep Guardiola estabeleceu um novo parâmetro no que a domínio diz respeito. Apoiado por uma filosofia desenhada por Johan Cruyff, o técnico espanhol colocou em prática o que de melhor aprendeu do mestre neerlandês, trucidando por completo todo e qualquer adversário que encontrou pela frente. Numa altura em que os galácticos do Real Madrid ajudavam a formar uma rivalidade estratosférica, as vitórias do tiki-taka catalão são ainda mais valorizadas, especialmente tendo em conta o facto de ter conquistado, no mínimo, 3 competições em cada um dos 4 anos desse período de 2008 a 2012. Desde logo na sua época de estreia, Guardiola arrecadou um quarteto de títulos que assustou o mundo do futebol. Para além da Liga Espanhola e da Taça do Rei, Uruguai, o Barcelona sagrou-se vencedor da Liga dos Campeões. Terminando à frente de Sporting, Shakhtar Donetsk e Basileia, na fase de grupos, os blaugrana foram despachando oponentes de peso no seu caminho para a final. Destacam-se as goleadas aplicadas ao Lyon por 5-2 nos oitavos da competição, a par do 4-0 sobre o Bayern nos quartos, marcando o empate com o Chelsea na eliminatória de acesso à grande decisão. Aí, a antiga regra dos golos marcados fora de casa deu a passagem para Roma, onde os culés protagonizariam um confronto de titãs com o Manchester United de Alex Ferguson e do Bola de Ouro Cristiano Ronaldo. Os Red Devils eram inclusive os atuais campeões europeus, mas o que se viu no relvado do Olímpico foi uma das maiores demonstrações de superioridade alguma vez registadas contra aquela equipa. De pé para pé, a bola ia deslizando no tapete verde, trocando os olhos aos ingleses que de forma inglória tentavam controlar um fenómeno chamado Lionel Messi. Desde cedo que a vantagem da formação espanhola se fez mostrar pelo letal Samuel Eto'o, abrindo espaço para que o astro argentino aparecesse na segunda parte a fazer aquilo que lhe valeria o primeiro prémio de melhor do mundo da sua carreira. Foi Leo quem apontou o segundo do Barcelona, que levantaria a orelhuda sem qualquer contestação. O Mundial de Clubes viria a fechar o ano de sonho do tiqui-taca catalão, com um triunfo sobre os Estudiantes de La Plata após prolongamento, consagrando aquela como a melhor temporada da história do clube. Diz-se por aí que o mais difícil não será chegar ao topo, mas sim manter-se por lá. Ora, para o Barça de Guardiola, essa foi uma premissa fundamental. O bicampeonato de La Liga chegou no ano seguinte, com 99 pontos conquistados, assim como as supertaças europeia e espanhola. 2 anos envolvidos desde o início do trabalho, chegariam ainda mais troféus, mas desta vez com um gosto especial. A goleada de 5-0 ao Real Madrid gravou uma humilhação difícil de ultrapassar para os merengues, abrindo o livro para um capítulo dourado favorável aos blaugrana. Além da supertaça espanhola, nem os 40 golos de CR7 tiraram o tricampeonato espanhol ao Barcelona, ao qual se juntou mais uma Liga dos Campeões. Depois de deixar Arsenal e Shakhtar Donetsk pelo caminho, os culés tiveram uma nova chance para calcar os eternos rivais, que claramente não desperdiçaram. Vencendo o Real Madrid por 2-0 no Santiago Bernabéu, as meias-finais ficaram resolvidas com um empate a um golo em Camp Nou, que ditou um novo encontro com o Manchester United na grande final. A jogar em território inglês, no imponente estádio do Wembley, o perfume do tiqui-taca fez-se sentir igualmente, com Pedro Rodrigues, Lionel Messi e David Villa a pintarem o marcador de azul-graná. O tento de honra do Wayne Rooney foi insuficiente para evitar nova derrota dos Red Devils, que se curvaram perante o domínio de um adversário inigualável. Antes da despedida, Guardiola viria a conquistar mais uma supertaça espanhola contra o Real Madrid, uma Taça do Rei, eliminando os madrilenos pelo meio, um Mundial de Clubes goleando o Santos de Neymar, para além de uma supertaça europeia, vencida sobre o Futebol Clube do Porto, no Mónaco. Juntando beleza à funcionalidade, a brilhante geração dos catalães alimentou as vitórias da Espanha no Euro 2008, Mundial 2010 e Euro 2012, ajudando a construir a história de lendas como Carles Puyol, Gerard Piqué, Xavi Hernández e André Iniesta, ao qual se juntam nomes como Sergio Busquets, Víctor Valdés, Javier Mascherano e, claro, Lionel Messi. Fábricas, Villa, Thierry Henry e Samuel Eto'o são algumas das menções honrosas que cabem na memória dessa equipa maravilha, que mostrou a todo mundo uma nova forma de olhar para o Desporto Rei.
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3: A versatilidade é uma marca dos melhores, que podem jogar em várias posições e adaptar-se a diferentes sistemas de jogo. É o perfil do jogador que destacamos agora na primeira rádio de desporto.
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0: Nico Williams, nascido a 12 de julho de 2002 em Pamplona, Espanha, é um avançado conhecido pela sua velocidade e habilidade técnica. Iniciou a sua carreira no Athletic Club Bilbao, ingressando nas suas camadas jovens ainda na infância. Fez a sua estreia profissional pela equipa principal do Athletic em 2020, tornando-se rapidamente uma das promessas mais empolgantes do futebol espanhol. Na temporada de 2020-2021, Nico Williams destacou-se pela sua capacidade de desequilibrar defesas e criar oportunidades de golo. A sua velocidade e técnica atraíram a atenção de adeptos e analistas, consolidando-o como um dos jovens talentos em ascensão na La Liga. A sua performance impressionante continuou nas temporadas seguintes, mantendo-se como uma peça fundamental para o Athletic Club. Além da sua carreira em clubes, Nico Williams também começou a representar a seleção espanhola. Fez a sua estreia internacional em 2022 e rapidamente se afirmou como uma adição valiosa ao plantel de La Roja, contribuindo com a sua energia e criatividade ofensiva. Em 2023, continuou a impressionar tanto a nível de clubes como internacional, destacando-se como uma das jovens estrelas mais promissoras do futebol europeu, percurso esse que culminou com a vitória vitória no Euro 2024, conquistado na Alemanha, ao serviço da seleção do seu país.
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3: Ficamos a 8 minutos das 8:30.
5: 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Bom dia com
3: 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Agora nesta emissão seguimos com os craques da Liga Portuguesa, aqueles que mais se destacaram. O talento desses craques imortalizou-os, mas a vida pós-carreira nem sempre é fácil e alguns enfrentam também desafios em manter a mesma relevância. É para ouvirmos também aqui nestas emissões da Primeira Rádio Desporto esses craques que mais se destacaram na Liga Portuguesa.
0: Vítor Damas, nascido a 8 de outubro de 1947 em Lisboa, é amplamente considerado um dos maiores guarda-redes da história do futebol português e uma das maiores lendas do Sporting Clube de Portugal. Com uma carreira que se estendeu por mais de duas décadas, Damas é muitas vezes referido como Eusébio das Balizas, um apelido que sublinha a sua relevância e impacto no futebol nacional, semelhante àquele que Eusébio teve como avançado. Damas iniciou a sua ligação ao Sporting nas camadas jovens, tendo ingressado no clube de Alvalade aos 14 anos. A sua estreia pela equipa principal aconteceu em 1966, ainda com apenas 19 anos, e rapidamente se afirmou como titular. Foi o guarda-redes principal da equipa leonina durante grande parte das décadas de 1960 e 70, disputando 332 jogos na sua primeira passagem pelo clube. Damas destacava-se pela sua agilidade e reflexos rápidos, que o tornaram uma referência entre os guarda-redes da sua época, tanto em Portugal como na Europa. Além do seu talento individual, foi fundamental nas conquistas do Sporting durante a sua carreira. Na primeira passagem pelo clube, conquistou dois campeonatos nacionais em 65-66 e 69-70 e uma Taça de Portugal em 70-71. A sua presença na baliza era sinónimo de segurança para a equipa e o seu estilo de jogo foi revolucionário para a posição de guarda-redes em Portugal, onde se destacou por ser um dos primeiros a atuar fora da pequena área, utilizando os pés para ajudar no processo defensivo. Em 1976, Vítor Damas decidiu procurar novos desafios e transferiu-se para o Racing Santander, em Espanha, onde permaneceu por três temporadas. Durante a sua passagem pelo futebol espanhol, o seu nome continuou a ser respeitado, sendo titular absoluto na equipa espanhola. Após a sua experiência internacional, retornou a Portugal, onde jogou no Vitória Sport Clube e no Portimonense, antes de regressar ao Sporting em 1984 para encerrar a sua carreira. Na segunda passagem por Alvalade, Damas conseguiu manter um nível elevado, mesmo já com mais de 35 anos. Esteve presente em mais de 114 jogos nessa fase final da carreira pelo Sporting e conseguiu o feito de se tornar o jogador com mais partidas oficiais pelo clube, superando a marca de 436 jogos, um recorde que se manteve por vários anos. Apesar de não ter conquistado mais títulos nessa fase, o seu retorno foi celebrado pela massa associativa, que via em Damas não apenas um jogador, mas o símbolo do emblema. A nível de seleção, Damas também teve uma carreira longa e respeitada, somando 29 internacionalizações para Portugal. Esteve presente em momentos importantes, incluindo a campanha de qualificação para o Mundial de 86, já no final do seu percurso. Foi sempre reconhecido pela sua classe e liderança dentro de campo. Mais tarde, retirou-se em 1989, aos 41 anos, e permanece uma figura icónica do futebol português. O Sporting honrou o seu legado ao dar o seu nome a uma das portas do estádio José Alvalade e a sua memória continua a ser celebrada pelos adeptos leoninos e pelos entusiastas do futebol em Portugal.
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3: Está na altura dos craques mundiais. Muitos destes ícones do futebol mantêm-se ligados ao desporto, seja como comentadores, treinadores ou embaixadores de clubes e marcas. Outros, inclusive, já não estão entre nós. Mas fazemos questão de os recordar aqui na Primeira Rádio Desporto.
0: Franz Beckenbauer, nascido em Munique a 11 de setembro de 1945, é uma lenda incontestável do futebol. A sua carreira, tanto a nível de clubes como internacional, fez dele um dos maiores jogadores da história. Começou a sua trajetória no Bayern de Munique, onde se destacou rapidamente pela sua elegância e habilidade. Beckenbauer fez a sua estreia na equipa principal do Bayern em 1964 e rapidamente se estabeleceu como uma figura central. Sob a sua liderança, o Bayern conquistou 3 títulos da Bundesliga em 69, 72 e 73 e 3 taças dos clubes campeões europeus em 1974, 75 e 76. A posição de líbero que Beckenbauer redefiniu permitiu-lhe não apenas atuar na defesa, mas também contribuir ofensivamente. A sua visão de jogo e a habilidade em avançar com bola mudaram a forma como a posição era jogada. Foi ainda premiado com o Ballon d'Or, ou o melhor jogador da Europa, em 1972 e 76, refletindo o seu impacto no futebol europeu. Na seleção da Alemanha Ocidental, Beckenbauer também deixou a sua marca. Foi o capitão de equipa que venceu o Campeonato do Mundo em 1974 e, na final realizada no Estádio Olímpico de Munique, a Alemanha Ocidental derrotou os Países Baixos por 2-1. O jogador alinhou com o ombro deslocado, demonstrando uma coragem e uma liderança notáveis que se tornaram lendárias. Além disso, foi fundamental na vitória no Euro de 1972, onde a Alemanha Ocidental derrotou a União Soviética na final. Após o sucesso no Bayern de Munique, Beckenbauer transferiu-se para o New York Cosmos em 1977. Lá continuou a influenciar o futebol, ajudando a promover o desporto nos Estados Unidos. Com sua presença, o Cosmos conquistou o campeonato em 1977 e 78 e a sua estadia acabou por ser crucial para popularizar o futebol no país, oferecendo uma nova visibilidade à modalidade. Após a sua aposentadoria como jogador, Beckenbauer continuou a deixar a sua marca como treinador. Em 1990, levou a seleção da Alemanha Ocidental à vitória no Campeonato do Mundo da Itália, tornando-se o único a ganhar o Mundial, tanto como jogador quanto como treinador. Sob a sua liderança, a Alemanha derrotou a Argentina por 1-0 na final, com um golo de penalti de Andreas Brehme. Beckenbauer também teve um papel significativo na administração do futebol. Em 2006, foi um dos principais organizadores do Campeonato do Mundo da Alemanha, ajudando a garantir o sucesso do torneio. A sua influência estendeu-se à administração da FIFA, onde contribuiu também para a formulação de políticas globais para o futebol. O legado de Franz Beckenbauer é marcado pela sua inovação tática, conquistas impressionantes e impacto duradouro no futebol. O Kaiser continua a ser uma referência para muitos, sendo para sempre lembrado como um dos maiores defesas e jogadores de todos os tempos.

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1: São 8:30 da manhã.
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2: Dia de duelo europeu para o Benfica e Marco Silva na antevisão do encontro diante do Hearts da Escócia. Sublinhou a importância do Benfica disputar a primeira mão no Estádio da Luz, apesar de reconhecer que o facto de os escoceses decidirem eliminatória em casa pode representar uma vantagem.
3: Sim, tem essa particularidade diferente, sabendo que nós estamos numa decisão a dois jogos, acaba por ser diferente nesse aspecto. O fator casa no momento decisivo, que é sempre a segunda mão, não o teremos, mas acreditar que o impacto do fator casa, seja ele no primeiro jogo, também estará bem presente. É esse o nosso objetivo, jogar também com isso, saber e sentir a importância do que é jogar no Estádio da Luz a primeira mão do eliminatório, e fazer com que esse impacto tenha um peso decisório no primeiro jogo, nunca terá na eliminatória como teve, ou na decisão como teve o segundo jogo contra o St. Gallen. Essa é a diferença, e teremos capazes de dar respostas àquilo que o jogo ir ditando, abordagem diferente ou não daquilo que foi o jogo passado, neste caso de uma equipa diferente. Na minha opinião, tem algumas características similares, uma equipa diferente na abordagem que faz o jogo, como aborda o jogo também, quer no momento defensivo, quer no momento ofensivo, mas mais com maior incidência a diferença no momento defensivo. E a ambição é claramente ganhar o jogo, não indo aqui pela questão de irmos confortáveis ou não para o segundo jogo com o resultado. Nós temos é que vencer, é essa a nossa ambição, e poderemos sim ir mais confiantes para o segundo jogo, independentemente do que fizermos no primeiro, mas só isso, porque nada ficará decidido de certeza amanhã.
2: Questionado sobre o mercado de transferências e as movimentações do plantel, Marco Silva preferiu não fazer balanços nesta fase da época, defendeu que agosto ainda é demasiado cedo para avaliar o trabalho realizado, tanto ao nível das entradas como das saídas.
3: Eu vou responder em relação à questão do central. A segunda não vou estar a responder, porque para mim é muito simples. Não se fazem avaliações do mercado no princípio do mês de agosto. Alguns assuntos que nós, ou questões que nós queremos que aconteçam de uma forma mais rápida, por vezes não é possível que aconteçam. Nós, quando vamos para o mercado, principalmente para as entradas, porque as saídas às vezes algumas são... Nós nem estamos tão interessados que aconteçam, mas por vezes não é fácil que consigamos manter todos os jogadores que queremos, e não estou a falar em relação ao futuro, estou a falar de uma forma geral, não tem nada a ver com aquilo que possa acontecer de hoje em diante, mas muito mais de uma forma geral daquilo que é o mercado normal de uma equipa de futebol. Em relação à questão das entradas, percebendo a questão que nós no jogo passado tínhamos dois jogadores titulares e estávamos com o Tomás no banco, independentemente, no primeiro jogo na Suíça o Tomás estava no banco, não estava sequer em condições, mas precisássemos dele de uma forma que não esperávamos, por algum tipo de lesão, alguma coisa que acontecesse, que era o António, que era o Inglês, estava no banco e iria dar resposta, não estando nas melhores condições físicas. No segundo jogo já de uma forma diferente, estava muito mais disponível, quer fisicamente, quer taticamente, dentro que eram os parâmetros que nós queríamos para a equipa. É óbvio que daquele jogo para amanhã há uma diferença, que não... É óbvio que falou da questão dos três centrais, está incluindo o Índio, mas o Índio é um jogador muito jovem, é um jogador que vai demorar ainda o seu tempo, vai precisar de jogar alguns jogos na equipa B, para ir percebendo aquilo que é a dimensão Benfica, e ver sendo a dimensão tática do jogo em Portugal. Muitas questões ainda que ele precisa, que nós temos que lhe dar o tempo necessário para que isso aconteça, e foi com esse objetivo que foi contratado, não foi com outro tipo de objetivo. Foi um jogador que nós vemos para o imediato fazê-lo crescer de uma forma gradual e que vai demorar o seu tempo, na minha opinião, e depois, quando estiver sim preparado para aquilo que são as exigências de uma equipa principal do Benfica, o seu tempo chegará, mas teremos que lhe dar o tempo necessário até para não queimar aqui etapas que há alguns jogadores que estão preparados e que estão claramente aptos a elas. Há outros jogadores que temos de dar um pouco mais de tempo. É um jogador muito focado, é um jogador que gosta de trabalhar, mas que naturalmente terá o seu tempo. Portanto, esta é a grande diferença do jogo passado para o jogo de amanhã em relação àquilo que são as soluções. Teremos, se assim tiver que ser, algumas formas de chegar lá através das características individuais de um ou outro jogador, principalmente da zona central, que possam fazer essa posição, não sendo a posição de raiz. Acho que não há que escondê-lo. Estou-me a referir à questão do Manu, à questão do Enzo também. E esta é a realidade do Benfica neste momento. Se, como vocês devem calcular, da nossa parte, não estou a falar de urgência. Às vezes a urgência no futebol, a palavra tem um peso a mais, mas estamos atentos, claramente queremos resolvê-la o mais rápido que conseguirmos, mas queremos resolvê-la bem. Acima de tudo, queremos resolvê-la bem. Nós não queremos ir buscar um jogador para um ou dois jogos e depois que durante a época não seja aquilo que nós pretendemos. Queremos, quando perdemos alguém importante, e o António era importante, não há que esconder, o nosso objetivo sempre que vamos contratar terá que ser tentar melhorar a equipa, tentar melhorar aquilo que são as soluções para a equipa. Portanto, não faria sentido, e neste aspecto, todos nós, a começar em mim, como deve calcular, mas todos nós, Benfica, a estrutura, queremos os jogadores o mais rápido possível que conseguirmos, porque estamos em competição, é uma posição muito específica. Nós, noutras posições, estamos mais salvaguardados, claramente, não estamos nessa, mas acima de tudo queremos ser assertivos e queremos claramente ter um reforço, e não só pela celeridade que a questão nos coloca, podermos ir buscar alguém que nós não estejamos totalmente confiantes que poderá ser uma mais-valia para o grupo.
2: Benfica Hertz, esta quinta-feira às 20h, no canal do YouTube da Gol FM. Quem joga 30 minutos antes na Pedreira, a contar para a terceira pré-eliminatória do play-off da Liga Conferência, é o Sporting Clube de Braga. Carlos Vicente mostrou respeito pelo Dinamo de Minsk e destacou o facto de a equipa bielorrussa chegar à eliminatória com uma vantagem competitiva evidente. O treinador do Braga lembrou que o adversário já leva cerca de 14 jogos oficiais realizados esta temporada, algo que pode traduzir-se numa maior intensidade e entrosamento. Ainda assim, garantiu que os minutos estão preparados para responder ao desafio e que estão confiantes na conquista de um resultado positivo na primeira mão. 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
8: Vamos lá olhar agora para mais um gigante adormecido, aqui na primeira rádio de desporto.
9: O IFK Gotemburgo, fundado em 1904, é um dos clubes mais bem-sucedidos e tradicionais da Suécia. Com sede em Gotemburgo, a equipa faz parte da elite do futebol sueco e possui uma rica história de conquistas, tanto no plano doméstico como no internacional. Nos primeiros anos, o Gotemburgo rapidamente se destacou no futebol do país. Em 1908, apenas 4 anos após a sua fundação, o clube conquistou o seu primeiro título da Svenska Mästerskapet, o título do campeonato sueco da época. Ao longo das décadas seguintes, seguintes, o clube continuou a ser uma força dominante, conquistando vários títulos nacionais e consolidando-se como uma referência no futebol do país. A década de 1980 é considerada a era de ouro do IFK Gotemburgo. Durante esse período, o clube alcançou um feito que o catapultou para o cenário internacional, a conquista da Taça UEFA. Em 1982, sob o comando do treinador Sven-Goran Eriksson, o Gotemburgo surpreendeu a Europa ao vencer a competição, derrotando o poderoso Hamburgo na final com o agregado de 4-0. 5 anos depois, em 1987, o Gotemburgo voltou a brilhar na Taça UEFA, conquistando novamente o troféu. Desta vez, a equipa sueca venceu o Dundee United, da Escócia, na final, com o resultado global de 2-1. Esta dupla conquista internacional, somada ao sucesso doméstico, fez com que o clube se tornasse uma referência no futebol europeu durante a década de 1980. Além do sucesso nas competições europeias, o Gotemburgo manteve a sua hegemonia no futebol sueco ao longo dos anos. Com mais de 18 títulos da Allsvenskan, o clube é um dos maiores vencedores do campeonato do país. Entre 1990 e 1996, o Gotemburgo venceu o campeonato por 6 vezes, reforçando o seu estatuto como uma das equipas mais dominantes do futebol da Escandinávia, e durante esse período o clube também participou em várias edições da Liga dos Campeões, alcançando os quartos de final em 1995. Apesar do seu sucesso histórico, o Gotemburgo enfrentou dificuldades nas décadas seguintes, com uma crise financeira e uma queda de rendimento desportivo. Contudo, conseguiu reerguer-se e em 2007 voltou a conquistar o campeonato sueco, pondo fim a um jejum de 11 anos sem títulos. Nos últimos anos, o Gotemburgo tem lutado para retomar o seu lugar entre as melhores equipas da Suécia, mas o seu legado de conquistas e a sua tradição continuam a fazer do clube um dos maiores do futebol. O Gotemburgo é o único clube sueco a ter conquistado 2 taças UEFA, um feito que o coloca entre os grandes clubes europeus. A sua capacidade de competir de igual para igual com equipas das principais ligas europeias, especialmente durante a década de 80, faz do clube um dos nomes mais respeitados do futebol sueco e escandinavo.
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8: E está agora na hora de trazer mais um grande feito histórico à Golo FM.
9: A seleção da Hungria entre 1950 e 1954, conhecida como a Equipa de Ouro ou Magiares Mágicos, marcou uma era de glória no futebol mundial, sendo considerada uma das maiores seleções de todos os tempos. Liderada pelo técnico Gustav Sebes e capitaneada por Ferenc Puskas, a equipa destacou-se pela inovação tática com um estilo de jogo ofensivo e envolvente que deixou uma marca indelével no futebol. A fase de ouro começou com uma série de vitórias avassaladoras. Entre 1950 e 1954, a Hungria manteve uma sequência de 31 jogos invicta, sendo conhecida pelo seu sistema tático revolucionário, o 4-2-4, que incluía movimentações ofensivas rápidas e uma troca constante de posições entre os jogadores. Além de Puskas, a equipa contava com talentos como Sandor Kocsis, Zoltán Sibor e Jozef Bozsik, jogadores que formaram uma das linhas ofensivas mais temidas da época. O ponto alto da campanha húngara foi a conquista da medalha de ouro nos Jogos Olímpicos de 1952, em Helsínquia, onde a Hungria venceu a Jugoslávia por 2-0 na final, mostrando ao mundo o seu poderio. Além disso, a seleção também ficou célebre pela histórica goleada de 6-3 sobre a Inglaterra em 1953, no lendário estádio de Wembley, um feito inédito, já que os ingleses nunca haviam perdido em casa para uma equipa fora do Reino Unido. Este resultado consolidou a Hungria como favorita ao título mundial de 1954. Nesse mesmo campeonato do mundo, disputado na Suíça, a Hungria era amplamente favorita. Durante a competição, os húngaros aplicaram uma impressionante goleada de 8-3 sobre a Alemanha Ocidental na fase de grupos. No entanto, na final, enfrentando novamente os alemães, a Hungria sofreu uma inesperada derrota por 3-2, numa virada que ficou conhecida como o Milagre de Berna. Apesar de ter aberto 2-0 nos primeiros minutos, a equipa não conseguiu segurar a vantagem, perdendo a sua invencibilidade num dos momentos mais surpreendentes da história do futebol. Mesmo sem o título mundial, a Hungria de 1950 a 1954 é lembrada pelo seu legado tático e futebolístico, que influenciou profundamente gerações futuras de jogadores e treinadores. A combinação técnica, disciplina tática e criatividade ofensiva deixaram uma marca profunda no desporto, com Ferenc Puskas e seus companheiros eternizados como lendas do futebol mundial.
1: 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O jogador ideal sabe equilibrar disciplina e criatividade, sendo imprevisível nos momentos decisivos. É para ouvir também todos os dias, aqui na Primeira Rádio Desporto, o perfil do jogador.
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9: Nicolás Otamendi, defesa central argentino de grande destaque, nasceu a 12 de fevereiro de 1988 em Buenos Aires. Começou a sua carreira no Vélez Sarsfield, onde fez a estreia profissional em 2007. Em 2010, transferiu-se para o Futebol Clube do Porto, onde venceu a Liga Europa no ano seguinte e se afirmou como um dos melhores defesas do futebol português. Depois de uma breve passagem pelo Atlético Mineiro e Valência, em 2014 ingressou no Manchester City, onde conquistou duas Premier Leagues e outros títulos nacionais, permanecendo no clube até 2020. Nesse ano, Otamendi transferiu-se para o Benfica, onde se tornou uma peça fundamental na defesa da equipa. Capitão das Águias, foi parte integrante da conquista do Campeonato Nacional na época 22-23. Ao nível internacional, Otamendi é a presença regular na seleção argentina, com a qual conquistou a Copa América em 2021 e 2024 e ainda o Campeonato do Mundo de 2022, consolidando uma carreira de enorme sucesso, tanto a nível de clubes como de seleções.
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11: Os seus prémios, troféus, são apenas uma pequena amostra do impacto que tiveram com o seu legado a ultrapassar as fronteiras do desporto. Está na altura de trazermos mais um craque da Liga Portuguesa aqui à Primeira Rádio Desporto.
12: Sempre gostei de jogar a bola.
9: Eusébio da Silva Ferreira, um nome incontornável do futebol mundial, com especial destaque na Liga Portuguesa, onde passou grande parte da sua carreira. Difícil é ficar indiferente ao Pantera Negra, nascido em Lourenço Marques, atual Maputo, a capital da antiga colónia portuguesa de Moçambique. Foi muito cedo que se descobriu o talento para o futebol, que era algo intrínseco a este jovem que cresceu no bairro da Mafala, uma das zonas mais pobres da cidade, e que chamou a atenção do Sporting de Lourenço Marques, equipa onde nasceu para o Desporto Rei. Com apenas 15 anos, Eusébio destacou-se na equipa principal, apontando 9 golos nos primeiros 4 jogos ao serviço do clube. Rapidamente aumentou a sua soma de forma inacreditável na época, chegando à marca de 77 golos em 42 partidas, imagine-se, que realizou no seu país natal. Também a façanha não passou despercebida aos gigantes portugueses, que imediatamente entraram em guerra para o trazer para os seus quadros. O primeiro a tentar a sorte foi mesmo o Futebol Clube do Porto, seguido de Sporting e Benfica, que, apoiados pelos apelos que recorrentemente fariam ao Estado português, lutaram até ao fim pelo avançado. Contudo, a palavra da mãe de Eusébio foi dada aos responsáveis encarnados, que tiveram inclusive de o reter no Algarve na sua chegada a Portugal, com receio que o jogador fosse aliciado pelos deões para rumar a Alvalade. Apenas quando a Federação Portuguesa de Futebol decretou que as Águias teriam razão na disputa pela contratação, é que foi possível a Eusébio viajar para Lisboa, onde finalmente envergou a camisola da sua vida. O resto, como em grande parte deste conto, é história. 472 golos em 440 jogos é a marca registada do seu pontapé canhão pelo Benfica, onde foi o principal responsável pelos anos mais gloriosos da existência do clube. O seu primeiro ano traduziu-se na vitória da Taça dos Clubes Campeões Europeus, ainda sem a sua participação, porém, na época seguinte, com 29 golos apontados, Eusébio foi o diamante benfiquista na revalidação do maior título do velho continente. Em 62-63, o Pantera Negra ainda levou as Águias a mais uma final, perdida para o Milan, assim como em 64-65 e 67-68, anos em que se sagrou o melhor marcador da competição, perdendo, contudo, os jogos decisivos frente ao Inter e Manchester United. Em praticamente 15 temporadas com o manto do Benfica, Eusébio venceu 11 campeonatos nacionais, aos quais juntou 5 taças de Portugal. Contribuiu de forma incomensurável para uma das maiores hegemonias da história do futebol português, tornando-se uma figura global do país, numa altura em que dividia o trono mundial com Pelé. Foi o melhor marcador do campeonato por 7 ocasiões, registros que lhe permitiram, por 2 vezes, receber o prémio da Bota de Ouro, oferecido ao goleador máximo do futebol europeu. A essa distinção juntou-se a Bola de Ouro da France Football, que eternizou o nome do português como o melhor jogador do mundo em 1965. Aos 33 anos, no ano da Revolução de Abril, o ponta-de-lança decidiu abraçar uma nova aventura, rumando aos Estados Unidos da América para ser uma das estrelas do campeonato. Por aí, foi atleta dos Boston Minutemen, para além dos Las Vegas Quicksilvers e dos New Jersey Americans, emblema onde se retirou do futebol em 1978. Pelo meio, teve ainda passagens pelos canadianos do Toronto Metro Croatia, assim como do Beira-Mar e União de Tomar, equipas portuguesas que tiveram o privilégio curto, diga-se, de receber um dos maiores nomes que já pisou os relvados nacionais. Ao serviço da seleção portuguesa, foi o melhor marcador do Mundial de Inglaterra 1966, ainda hoje a maior performance da equipa das esquinas num campeonato do mundo, com um 3º lugar. Durante muito tempo, Eusébio da Silva Ferreira foi sinónimo de futebol português, preservando a sua memória e estatuto de rei Jundiaí para lá da sua morte, em 2014, sentida e chorada por todo o país. Até ao final dos tempos, poucos serão o que se aproximarão da lenda do Pantera Negra, que deixou uma marca inabalável em todos aqueles que viram ou recordaram a sua história com a bola no pé.
10: Grande golo que eu marquei.
13: Em primeiro lugar, eu me trago este jogo muito difícil, mas eu fazer os possíveis para fazer uma boa exibição e honrar o futebol português.
14: Sempre gostei de jogar a bola, mas não esquecer uma coisa, é muito importante estudar e nós podemos conseguirmos sermos alguém no futebol.
15: Em todo lado onde é que eu vou, sempre muito respeito pelos adeptos do clube, mas é sempre bom marcar porque fica na história.
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11: São 8h50.
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8: Seguimos agora nesta emissão com os craques mundiais.
9: Kaká, nome pelo qual ficou mundialmente conhecido, Ricardo Isaacson dos Santos Leite, nasceu a 22 de abril de 1982 em Brasília e rapidamente se destacou como uma das maiores promessas do futebol brasileiro. Desde jovem, Kaká mostrou uma técnica refinada e uma inteligência tática que o diferenciava dos demais. A sua carreira começou no São Paulo, onde ingressou nas camadas jovens e se destacou pela sua habilidade com bola nos pés e a visão de jogo que deslumbrava os adeptos. Foi ainda no clube paulista que começou a atrair a atenção de clubes europeus, especialmente após a conquista do torneio Rio-São Paulo em 2001, onde teve uma atuação de destaque. O ano de 2003 marcou a viragem na carreira de Kaká, quando foi contratado pelo AC Milan, um dos clubes mais prestigiados da Europa, por cerca de 8,5 milhões de euros, uma pechincha face ao talento que demonstraria nos anos seguintes. A sua adaptação ao futebol europeu foi imediata. Logo na sua primeira temporada, Kaká ajudou o Milan a conquistar a Série A e rapidamente se tornou uma das principais estrelas da equipa, brilhando ao lado de lendas como Paolo Maldini, Andrea Pirlo e Andriy Shevchenko. O brasileiro desempenhava um papel de maestro no meio-campo, atuando como treco-artista, posicionando-se entre os médios e os avançados, criando inúmeras oportunidades de golo com os seus passos precisos e corridas verticais pelo campo. A sua ascensão ao topo do futebol mundial culminou em 2007, quando viveu o ponto alto da sua carreira. Nesse ano, Kaká liderou o Milan à conquista da Liga dos Campeões da UEFA, com exibições extraordinárias, especialmente nas meias-finais contra o Manchester United, onde marcou 2 golos no jogo de ida. Na final contra o Liverpool, Kaká foi crucial na vitória por 2-1, assistindo o segundo golo marcado por Inzaghi. As suas exibições nessa temporada valeram-lhe a bola de ouro e o título de melhor jogador do mundo da FIFA, coroando-o como o melhor jogador da sua geração. Além da Liga dos Campeões, Kaká conquistou outros troféus importantes ao serviço do Milan, como a Supertaça Europeia e o Mundial de Clubes da FIFA. Durante os seus anos em Milão, o brasileiro consolidou-se como um dos maiores jogadores do mundo, com o seu estilo elegante e dinâmico que misturava técnica, velocidade e finalização. A sua capacidade de driblar em alta velocidade e a precisão dos seus passos tornavam-no uma ameaça constante para as defesas adversárias. Em 2009, o Real Madrid, na sua busca por construir uma nova geração de galácticos, não hesitou em pagar 67 milhões de euros pelo seu passe, tornando Kaká o jogador mais caro da época. No entanto, a sua passagem pelos merengues não foi tão brilhante quanto se esperava, em grande parte devido às várias lesões que o impediram de manter a regularidade exibida no Milan. Embora tenha tido momentos de grande qualidade, como as exibições na Liga dos Campeões e algumas atuações decisivas na La Liga, Kaká nunca conseguiu assumir o protagonismo absoluto numa equipa onde também estavam estrelas como Cristiano Ronaldo e Karim Benzema. Ainda assim, ao longo das 4 temporadas no Real Madrid, conquistou um título de La Liga, uma Taça do Rei e uma Supertaça de Espanha, deixando a sua marca na história do clube. Em 2013, Kaká fez o seu regresso ao AC Milan, onde foi recebido com grande entusiasmo pelos adeptos. No entanto, já não era o jogador que encantara o mundo nos anos anteriores. Apesar disso, ainda foi capaz de contribuir para o clube com alguns momentos de brilho, mas a sua segunda passagem por Milão não duraria muito. Em 2014, Kaká tomou a decisão de rumar à Major League Soccer, a MLS, assinando com o Orlando City, onde se tornou a estrela principal do novo projeto do clube americano. Na MLS, Kaká trouxe o seu prestígio e talento para um campeonato em crescimento, ajudando a elevar o nível da competição e tornando-se um dos jogadores mais influentes do campeonato. Mesmo numa fase mais avançada da carreira, o brasileiro continuava a demonstrar a sua classe e a marcar golos decisivos. A sua presença em campo atraía multidões e Kaká era admirado não só pelo seu talento, mas também pelo seu caráter e profissionalismo. Ao longo da sua carreira internacional, Kaká também foi uma peça importante para a seleção brasileira, tendo participado em 3 edições do Campeonato do Mundo da FIFA em 2002, 2006 e 2010. Foi parte do plantel que conquistou o Mundial de 2002, embora não tenha tido um papel de destaque nesse torneio. No entanto, nas edições seguintes, Kaká assumiu-se como uma das principais figuras do Brasil, vencendo também a Taça das Confederações em 2005 e 2009. Acabaria por encerrar a carreira em 2017 com o respeito e admiração de todos os que o acompanharam no seu trajeto. Com 29 títulos conquistados entre clubes e seleção, incluindo a glória na Liga dos Campeões e o reconhecimento como o melhor jogador do mundo, Kaká será sempre lembrado como um dos grandes nomes do futebol mundial, tendo em conta que o seu legado vai muito além dos números.

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1: E agora seguimos com os gigantes adormecidos neste produto 100% palavra.
2: O Stade de Reims, fundado em 1931, é um dos clubes mais emblemáticos da história do futebol francês. Durante as décadas de 1940 e 1950, a equipa dominou o cenário nacional e europeu, estabelecendo-se como uma potência que rivalizava com os maiores clubes do continente. Sob a liderança do carismático treinador Albert Batteux, o Reims viveu a sua era dourada, marcada por um futebol elegante e ofensivo e por um elenco que contava com alguns dos maiores talentos da história do futebol francês, como Raymond Kopa e Juste Fontaine. A ascensão do Stade de Reims começou após a Segunda Guerra Mundial, quando o clube conseguiu conquistar o seu primeiro título da Liga em 1949. Este foi o primeiro de 6 títulos que o clube arrecadaria nas décadas seguintes, consolidando a sua supremacia no futebol francês. Com um estilo de jogo fluido, apoiado com uma sólida organização tática, o Reims rapidamente se tornou uma força dominante. Durante os anos de ouro do clube, não foram apenas os títulos nacionais que se acumularam. A instituição foi também pioneira no cenário europeu, alcançando a final da primeira Taça dos Clubes Campeões Europeus, em 1956. Essa mesma final de 1956, jogada contra o poderoso Real Madrid, foi uma das mais emocionantes da história do futebol. O Stade de Reims começou de forma brilhante, marcando 2 golos cedo, mas acabou por ser derrotado por 4-3 num jogo memorável. Apesar do desfecho, essa campanha europeia foi um marco para o clube e uma prova da sua qualidade no contexto internacional. Raymond Kopa, estrela da equipa, destacou-se tanto que após essa final foi contratado pelo próprio Real Madrid, onde se tornaria um dos maiores ícones do futebol mundial. Sem Kopa, o Reims não desmoreceu e voltou a atingir a final da Taça dos Campeões em 1959, mas novamente o Real Madrid seria o carrasco, vencendo por 2-0. No entanto, essa era do Stade de Reims não foi apenas marcada por derrotas nas finais europeias. A equipa conseguiu conquistar inúmeros títulos nacionais e estabelecer um estilo de jogo admirado em toda a Europa. O sistema ofensivo, baseado na criatividade e velocidade, era algo revolucionário para a época e muitos dos jogadores da equipa acabaram por brilhar também ao serviço de seleção francesa. Juste Fontaine, por exemplo, tornou-se um dos maiores avançados da história do futebol, imortalizando-se ao marcar 13 golos no Mundial de 1958, um recorde que ainda hoje permanece. O sucesso do Stade de Reims na década de 1950 deve-se em grande parte à visão de Albert Batteux, que conseguiu criar uma equipa altamente competitiva e atrativa. O clube era uma fábrica de talentos, fornecendo jogadores de classe mundial tanto para a seleção francesa como para os principais clubes europeus. Contudo, o declínio começou a fazer-se sentir no início dos anos 1960, à medida em que os principais jogadores se foram retirando ou transferindo para outras equipas. Sem a força das suas estrelas e com a crescente competição, o Stade de Reims começou a perder a sua influência tanto no plano nacional como internacional. Nos anos 70, o clube já não conseguia competir ao mais alto nível e acabou por descer de divisão. A queda foi abrupta e o Stade de Reims, que outrora dominara o futebol francês, passou por longos períodos de obscuridade, navegando entre as divisões inferiores do futebol gaulês. Mesmo assim, o legado da equipa imortal dos anos 50 e 60 nunca foi esquecido e o nome Stade de Reims continuou a ser sinónimo de glória e história. Foi apenas no século XXI que o clube começou a reerguer-se. Depois de longos anos afastados da Ligue 1, o Stade de Reims começou a primeira divisão do futebol francês em 2012, com uma nova geração de jogadores e a ambição de recuperar algum do prestígio perdido. Embora longe dos dias de glória das décadas de 50 e 60, o clube tem-se estabelecido como uma presença regular na Liga Francesa, procurando recuperar a sua identidade histórica e reconquistar o respeito que outrora tinha.
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0: São 9 da manhã.
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3: Dia de duelo europeu para o Benfica e Marco Silva na antevisão do encontro diante do Hearts da Escócia. Sublinhou a importância do Benfica disputar a primeira mão no Estádio da Luz, apesar de reconhecer que o facto de os escoceses decidirem eliminatória em casa pode representar uma vantagem.
4: Sim, tem essa particularidade diferente, sabendo que nós estamos numa decisão a dois jogos, acaba por ser diferente nesse aspecto. O fator casa no momento decisivo, que é sempre a segunda mão, não o teremos, mas acreditar que o impacto do fator casa, seja ele no primeiro jogo, também estará bem presente. É esse o nosso objetivo, jogar também com isso, saber e sentir a importância do que é jogar no Estádio da Luz a primeira mão do eliminatório e fazer com que esse impacto tenha um peso decisório no primeiro jogo, nunca terá na eliminatória como teve, ou na decisão como teve o segundo jogo contra o Santo Gallen. Essa é a diferença e teremos capazes de dar respostas àquilo que o jogo ir ditando, abordagem diferente ou não daquilo que foi o jogo passado, neste caso de uma equipa diferente, na minha opinião, tem algumas características similares, uma equipa diferente na abordagem que faz o jogo, como aborda o jogo também, quer no momento defensivo, quer no momento ofensivo, mas mais, com maior incidência a diferença no momento defensivo, e a ambição é claramente ganhar o jogo, não ainda aqui pela questão de irmos confortáveis ou não para o segundo jogo com o resultado. Nós temos é que vencer, é essa a nossa ambição, e poderemos sim ir mais confiantes para o segundo jogo, dependentemente do que fizermos no primeiro, mas só isso, porque nada ficará decidido de certeza amanhã.
3: Questionado sobre o mercado de transferências e as movimentações do plantel, Marco Silva preferiu não fazer balanços nesta fase da época. Defendeu que agosto ainda é demasiado cedo para avaliar o trabalho realizado, tanto ao nível das entradas como das saídas.
4: Eu vou responder em relação à questão do central. A segunda não vou estar a responder, porque para mim é muito simples. Não se fazem avaliações do mercado no princípio do mês de agosto. Alguns assuntos que nós, ou questões que nós queremos que aconteçam de uma forma mais rápida, por vezes não é possível que aconteçam. Nós, quando vamos para o mercado, principalmente para as entradas, porque as saídas às vezes algumas são, nós nem estamos tão interessados que aconteçam, mas por vezes não é fácil que consigamos manter todos os jogadores que queremos, e não estou a falar em relação ao futuro, estou a falar de uma forma geral, não tem nada a ver com aquilo que possa acontecer de hoje em diante, mas muito mais de uma forma geral daquilo que é o mercado normal de uma equipa de futebol. Em relação à questão das entradas, percebendo a questão que nós no jogo passado tínhamos dois jogadores titulares e estávamos com o Tomás no banco, independentemente, no primeiro jogo na Suíça o Tomás estava no banco, não estava sequer em condições, mas precisássemos dele de uma forma que não esperávamos, por algum tipo de lesão, alguma coisa que acontecesse, que era o António, que era o Anglet, estava no banco e iria dar resposta, não estando nas melhores condições físicas. No segundo jogo já de uma forma diferente, estava muito mais disponível, quer fisicamente, quer taticamente, dentro que eram os parâmetros que nós queríamos para a equipa. É óbvio que daquele jogo para amanhã há uma diferença, que não é óbvio que falou da questão dos três centrais, está incluindo o Índio, mas o Índio é um jogador muito jovem, é um jogador que vai demorar ainda o seu tempo, vai precisar de jogar alguns jogos na equipa B, para ir percebendo aquilo que é a dimensão Benfica, e percebendo a dimensão tática do jogo em Portugal. Muitas questões ainda que ele precisa, que nós temos que lhe dar o tempo necessário para que isso aconteça, e foi com esse objetivo que foi contratado, não foi com outro tipo de objetivo. Foi um jogador que nós vemos para o imediato fazê-lo crescer de uma forma gradual, e que vai demorar o seu tempo na minha opinião, e depois, quando estiver sim preparado para aquilo que são as exigências de uma equipa principal do Benfica, o seu tempo chegará, mas teremos que lhe dar o tempo necessário, até para não queimar aqui etapas que há alguns jogadores que estão preparados e que estão claramente aptos a elas. Há outros jogadores que temos de dar um pouco mais de tempo. É um jogador muito focado, é um jogador que gosta de trabalhar, mas que naturalmente terá o seu tempo. Portanto, esta é a grande diferença do jogo passado para o jogo de amanhã em relação àquilo que são as soluções. Teremos, se assim tiver que ser, algumas formas de chegar lá através das características individuais de um ou outro jogador, principalmente da zona central, que possam fazer essa posição, não sendo a posição de raiz. Acho que não há que escondê-lo, estou-me a referir à questão do Manu, ou à questão do Enzo também, e esta é a realidade do Benfica neste momento. Se, como vocês devem calcular, da nossa parte, não estou a falar de urgência, às vezes a urgência no futebol ou a palavra tem um peso a mais, mas estamos atentos, claramente queremos resolvê-la o mais rápido que conseguirmos, mas queremos resolvê-la bem, acima de tudo queremos resolvê-la bem. Nós não queremos ir buscar um jogador para um ou dois jogos e depois que durante a época não seja aquilo que nós pretendemos. Queremos, quando perdemos alguém importante, e o António era importante, não há que esconder, o nosso objetivo sempre que vamos contratar terá que ser tentar melhorar a equipa, tentar melhorar aquilo que são as soluções para a equipa, portanto não faria sentido e neste aspecto todos nós, a começar em mim, como deve calcular, mas todos nós, Benfica, a estrutura, queremos os jogadores o mais rápido possível que conseguirmos, porque estamos em competição, é uma posição muito específica, nós noutras posições estamos mais salvaguardados, claramente, não estamos nessa, mas acima de tudo queremos ser assertivos e queremos claramente ter um reforço e não só pela celeridade que a questão nos coloca, podermos ir buscar alguém que nós não estejamos totalmente confiantes que poderá ser uma mais-valia para o grupo.
3: Benfica Hertz, esta quinta-feira às 20 horas no canal do YouTube da Gol FM. Quem joga 30 minutos antes na Pedreira, a contar para a terceira pré-eliminatória do play-off da Liga Conferência, é o Sporting Clube de Braga. Carlos Vicente mostrou respeito pelo Dinamo de Minsk e destacou o facto de a equipa bielorrussa chegar à eliminatória com uma vantagem competitiva evidente. O treinador do Braga lembrou que o adversário já leva cerca de 14 jogos oficiais realizados esta temporada, algo que pode traduzir-se numa maior intensidade e entrosamento. Ainda assim, garantiu que os minhotos estão preparados para responder ao desafio e que estão confiantes na conquista de um resultado positivo na primeira mão. Sporting Clube de Braga, Dinamo de Minsk, esta quinta-feira, para acompanhar as informações no canal do YouTube da Gol FM.
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já me disseram que vamos fazer aqui durante 15 dias umas peladas 8 contra 8, mas são 6 treinadores e 2 jogadores. Nem sequer são 6 jogadores e 2 treinadores. Vamos estar aqui a fazer umas peladas com o Alceners e com um gajo qualquer, já não sei quem é.

0: agora o José Carlos Leal foca-se nas grandes rivalidades do golfe, antecipando os duelos entre os jogadores que têm dominado os torneios recentes.
1: Pelo golfe, o neozelandês Shubner Ryan Folk, Shubner realizou uma volta histórica no British Open, Shubner igualando o recorde de 62 pancadas no match short Shubner e ascendendo ao segundo lugar da classificação. O golfista de 39 anos, Shubner, está agora apenas atrás do líder, o norte-americano, Sam Burns, antes da ronda decisiva. Na terceira volta do torneio, na despedida, no Royal Shubner Birkdale, Shubner Folk, Shubner atual número 56 do ranking mundial, completou o percurso Shubner com 8 pancadas abaixo de par. Este feito notável permitiu-lhe igualar nas marcas alcançadas, Shubner por Shubner Sam Burns, Shubner 18º do PGA Abner Tour, Shubner pelo australiano Lucas Shubner Herbert, 97º. Com este desempenho, Shubner Ryan Folk, Shubner partilha agora na segunda posição com o sul-coreano Shubner Kim, Shubner ambos, Shubner com um agregado de 202 pancadas, 8 abaixo do par. A liderança, Shubner pertence Shubner Sam Burns, que soma 200 pancadas, Shubner 10 abaixo do par, depois de ter concluído esta volta com 65 pancadas. A marca de 62 pancadas no match short é um feito raro, alcançado apenas 5 vezes antes desta edição do British Open. Entre os nomes que conseguiram essa proeza estão nomeadamente Abner Sanders por duas ocasiões, assim como também Abner Shane Lowry, Abner Brandon e ainda Abner Fowler. O top 5 da classificação fica completo com o norte-americano Ryan Gerhardt e o australiano Lucas Herbert, ambos com um total de 203 pancadas. Abner Gerhardt fez 62 pancadas na terceira volta, enquanto Herbert registrou 71, mas abaixo na tabela, Abner Scotty, Abner líder do ranking mundial desde 2023, vencedor do British Open no ano de 2025, ocupa no 11º lugar com 206 pancadas. Por sua vez, no norte-irlandês, Shubner Rory, na segunda da hierarquia PGA Abner Tour, vencedor do Masters em abril, encontra-se na 29ª posição, num agregado de 208 pancadas. Esta edição conhece um interregno e será concluída apenas no final de setembro, tendo em conta na realização de outros torneios também do PGA.
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0: E seguimos agora nesta emissão com mais um craque mundial.
3: Eu creio que é um gol sonhado.
4: Diego Armando Maradona é um dos nomes que salta à vista em cada pergunta sobre os melhores jogadores de sempre. El Pibe confunde-se com a história do futebol e foi no Argentinos Júniors que vestiu a sua primeira camisola, iniciando uma carreira que viria a ter contornos de um bom filme dramático. Golos e mais golos conquistaram de imediato a opinião pública argentina, que percebeu instantaneamente que ali poderia estar um diamante transgeracional. E não se enganaram. Maradona marcou uma era ao serviço do seu clube de formação, o suficiente para merecer a chegada ao Boca Juniors, o gigante de La Bombonera, onde se estreou após 116 golos em 5 épocas. O registro inigualável para um médio ofensivo teve continuidade pelos chineses, onde esteve por apenas uma temporada antes de viajar para a Europa. A primeira paragem foi em Barcelona, lugar onde se afirmou após uma campanha desastrosa da Argentina no Mundial de 82. 2 anos na Catalunha valeram-lhe o estatuto de um dos melhores jogadores do mundo, para além de 3 títulos nacionais, embora também tenha começado uma série de episódios extra-campo que deixaram uma mancha no seu percurso enquanto jogador. A dureza dos adversários por Espanha valeu-lhe várias quesilhas com rivais e com a sociedade espanhola, polémicas essas que precipitaram a saída para a Itália. Em Nápoles, no sul subdesenvolvido do país, o astro argentino foi elevado ao estatuto de Deus. Historicamente incapaz de rivalizar com os gigantes do Norte, o Napoli investiu esforços para montar uma equipa competitiva, oferecendo condições para que o seu novo número 10 brilhasse como nunca. 7 temporadas foi o tempo que passou no estádio São Paulo, entretanto rebatizado com o seu nome, muito devido às conquistas de 2 campeonatos italianos, os únicos da história do clube até o ano de 2023. Para além desses feitos, Diego Maradona conduziu o

0: Sparta no Pay à vitória na Taça UEFA de 89, numa altura em que tinha uma alegada relação estreita com a poderosa máfia da cidade. De resto, a vida social de El Pibe ficou conhecida pela ligação às drogas e outros delitos, com histórias intermináveis que ainda hoje são guardadas em cada canto da cidade. Foi também durante o seu tempo no Napoli que o argentino escreveu o capítulo mais bonito da sua carreira, quando em 1986, com a autoproclamada Mão de Deus, levou a sua seleção à conquista do Mundial do México. 5 golos e 5 assistências foram decisivos para o título mais desejado, que culminou com a atribuição do prémio de melhor jogador do mundo à grande estrela da Albiceleste. Diego viria a regressar à Espanha em 1992, vestindo a camisola do Sevilha, antes de voltar ao seu país natal, numa fase descendente da carreira, para se despedir ao serviço do Newell's Old Boys e, claro, do seu Boca Juniors. Não há futebol sem Maradona, nem Maradona sem futebol. O seu pé esquerdo abençoado tornou-se maior que a sua personalidade excêntrica, com humor e ódio a caminharem lado a lado nas opiniões espalhadas por todo o mundo. O seu estilo inconfundível influenciou fornadas inteiras de futebolistas, preservando uma verdadeira religião em volta da sua memória, ainda hoje praticada por milhões de crentes em El Diego.
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4: A história do futebol europeu está repleta de equipas que brilharam intensamente, mas que hoje enfrentam dificuldades para recuperar a antiga glória. São os gigantes adormecidos, para ouvir aqui na Primeira Rádio Desporto, todos os dias também com o Hugo Taveira.
0: O Futebol Clube des Girondins de Bordeaux, fundado em 1881, é um dos clubes mais tradicionais de França, com uma rica história que se estende por mais de um século. O Bordeaux, como é popularmente conhecido, tem uma trajetória marcada por sucessos a nível doméstico e por momentos de crise, sendo uma das equipas mais respeitadas e emblemáticas do futebol gaulês. Localizado na cidade de Bordeaux, no sudoeste da França, o clube teve a sua gênese numa sociedade desportiva que praticava diversas modalidades, mas só em 1936 o departamento de futebol foi criado oficialmente. Os primeiros anos do Bordeaux foram de construção de identidade e crescimento, mas foi após a Segunda Guerra Mundial que o clube começou a destacar-se no cenário nacional. O primeiro grande sucesso aconteceu em 1950, quando o Bordeaux conquistou o seu primeiro título da Ligue 1 sob o comando do técnico André Gérard, marcando o início da sua consolidação como uma força do futebol francês. No entanto, o clube passaria por algumas décadas de menor protagonismo até alcançar o auge entre as décadas de 1980 e 90. A era dourada do Bordeaux começou na década de 80 sob a presidência visionária de Claude B e com o treinador Aimé Jacquet no comando técnico. Durante este período, o clube formou uma das melhores equipas da sua história, com jogadores como Alain Giresse, Jean Tigana e Patrick Battiston, estrelas que marcaram o futebol francês. Entre 1984 e 1987, o Bordeaux venceu 3 títulos da Liga e consolidou-se como uma potência. A conquista da Taça de França em 1986 e 87 completou um ciclo de domínio no futebol doméstico. A nível europeu, a equipa também brilhou, atingindo as meias finais da Taça dos Clubes Campeões Europeus em 1985. Outro momento marcante na história do Bordeaux foi a revelação de Zinedine Zidane, uma das maiores figuras do futebol mundial. Zidane começou a sua carreira no clube no início dos anos 90 e rapidamente se destacou pela sua classe e visão de jogo. Ao lado de outros talentos como o Vicente Lazarazu e Christophe Dugarry, Zidane ajudou o Bordeaux a chegar à final da Taça UEFA em 1986, onde apesar de terem perdido para o Bayern de Munique, o clube consolidou a sua reputação internacional. Mais tarde, no início dos anos 2000, o Bordeaux voltou a conquistar troféus importantes. Em 2009, sob a liderança do treinador Laurent Blanc, o clube voltou ao topo ao vencer a Ligue 1 pela primeira vez em 10 anos, impulsionado pelo talento dos jogadores como Johan Gourcuff e Marouane Chamakh. Esse título foi seguido pela Taça da Liga Francesa e pela Supertaça de França, consolidando o Bordeaux como um dos principais clubes do país naquele momento. Apesar dos sucessos, o clube enfrentou crises financeiras significativas nas últimas décadas. Em 2021, o clube foi colocado em administração judicial devido a problemas financeiros graves, uma situação que culminou na sua despromoção para a 2ª Divisão Francesa em 2022. A queda foi um duro golpe para um clube com tanta história e tradição e o Bordeaux enfrentou uma luta pela sobrevivência, tanto desportivamente como financeiramente, mas tem trabalhado arduamente para reconstruir o seu prestígio e voltar à elite do futebol francês. Ao longo da sua trajetória, o Bordeaux venceu 6 títulos da Ligue 1, 4 taças de França, 3 taças da Liga Francesa e diversas supertaças do país, consolidando-se como um dos clubes mais laureados da França. Além disso, o clube tem um legado significativo na formação de talentos, tendo revelado jogadores que se tornaram referências globais, como Zidane e Lizarazu. A história do Bordeaux é marcada por altos e baixos, desde as glórias nacionais e internacionais até aos desafios financeiros e desportivos mais recentes. No entanto, a capacidade do clube de se reinventar e a paixão dos seus adeptos mantém viva a esperança de que os Girondins de Bordeaux voltarão a brilhar no topo do futebol francês.
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4: Vamos lá olhar agora para mais um grande feito histórico aqui na primeira rádio de desporto.
0: Entre 2015 e 2018, o Real Madrid viveu um dos períodos mais dominantes da sua história, consagrando-se como uma verdadeira potência do futebol europeu, mais uma vez. Sob o comando de Zinedine Zidane, os merengues conseguiram um feito inédito na era da Liga dos Campeões: vencer o torneio 3 vezes consecutivas em 2016, 2017 e 2018. A espinha dorsal da equipa era formada por jogadores de classe mundial, como Cristiano Ronaldo, Sérgio Ramos, Luka Modric, Toni Kroos e Marcelo. A equipa combinava uma defesa sólida com um meio-campo criativo e uma frente de ataque letal liderada pelo implacável Ronaldo. Na época de 2015-2016, o Real Madrid conquistou a 11ª Liga dos Campeões da sua história, derrotando o Atlético numa dramática final decidida nos penaltis. Com Zidane a assumir o comando da equipa em janeiro desse mesmo ano, o Real Madrid encontrou estabilidade e sucesso imediato. Nessa campanha europeia, jogadores como Gareth Bale e Karim Benzema também desempenharam papéis cruciais e a defesa, liderada por Ramos e Keylor Navas, foi impenetrável nos momentos mais importantes. Essa vitória foi o prelúdio para uma série histórica de conquistas. A temporada seguinte, de 2016-2017, foi ainda mais especial para os madridistas. Além de vencer novamente a Liga dos Campeões, desta vez ao derrotar a Juventus por 4-1 na final, o Real Madrid também quebrou uma seca de 5 anos sem vencer a La Liga, conquistando o título espanhol sob a liderança de Zidane. A equipa jogou um futebol fluido, equilibrando a posse de bola com rápidas transições ofensivas, e Cristiano Ronaldo, que foi o grande destaque da campanha europeia, especialmente na fase eliminar, marcou golos decisivos em todas as rondas. O meio-campo, composto por Kroos, Modric e Casemiro, consolidou-se como o motor do jogo da equipa. A consagração da hegemonia europeia veio em 2017-2018, quando os merengues venceram a sua 13ª Liga dos Campeões, novamente derrotando o Liverpool por 3-1 na final. Essa vitória tornou Los Blancos a primeira equipa a vencer 3 edições consecutivas do torneio no formato moderno da competição. Cristiano Ronaldo terminou a campanha como o melhor marcador, uma constante ao longo desses anos de ouro. Sérgio Ramos, com o seu espírito de liderança e capacidade de aparecer em momentos decisivos, também consolidou o seu lugar como um dos grandes capitães da história do clube. Este período é visto como uma das eras mais gloriosas do Real Madrid, não só pelos troféus conquistados, mas pela forma como a equipa soube dominar e adaptar-se aos desafios do futebol moderno. Ao todo, entre 2015 e 2018, a equipa ergueu 3 Ligas dos Campeões, 2 Supertaças Europeias, 2 Mundiais de Clubes e um título de La Liga, para além da Supertaça de Espanha. Esse domínio reafirmou o clube como a maior força da história do futebol mundial.
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4: Estamos a 8 minutos das 9:30.
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4: 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Seguimos agora nesta emissão com o perfil do jogador.
0: Perfil do jogador. Jonathan David, nascido a 14 de janeiro de 2000 em Brooklyn, Nova York, é um avançado internacional canadiano que atualmente joga pelo Lille na Liga Francesa. Com uma grande capacidade de finalização e mobilidade, David tem-se afirmado como uma das grandes promessas do futebol europeu. Começou a sua carreira profissional no Gent, da Bélgica, em 2018, onde rapidamente chamou a atenção devido à sua impressionante capacidade goleadora. Em 2020, o Lille adquiriu o avançado por uma quantia recorde no clube e David desempenhou um papel crucial na conquista do título da Liga na temporada de 2020-2021. A nível internacional, decidiu representar a seleção do Canadá porque foi para esse país que os seus pais haitianos se mudaram quando ainda era criança. Tendo a possibilidade de representar o Haiti e os Estados Unidos, David preferiu vestir a camisola da nação onde se desenvolveu pessoalmente e onde cresceu no futebol.
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4: E seguimos agora nesta emissão com mais um craque da Liga Portuguesa.
0: Anderson Luiz de Sousa, mais conhecido como Deco, é um nome indelével na história do futebol, especialmente na Liga Portuguesa. Nascido no Brasil a 27 de agosto de 1977, Deco começou a sua trajetória no futebol brasileiro antes de destacar na Europa. Embora tenha começado a sua carreira profissional no Benfica, foi no Futebol Clube do Porto que realmente emergiu como um dos melhores médios da sua geração. Deco chegou ao Benfica em 1997, mas foi emprestado ao Alverca e aos Salgueiros, onde mostrou o seu talento. Em 1999, a sua transferência para o Futebol Clube do Porto marcou o início de uma era dourada. Sob a liderança de Fernando Santos e posteriormente a José Mourinho, Deco tornou-se o cérebro do meio-campo portista. A sua visão de jogo e capacidade de criar oportunidades fizeram dele uma peça-chave na equipa. Durante a sua estadia no Dragão, Deco ajudou o clube a conquistar 3 títulos da Liga Portuguesa, em 2001, 2002 e 2003, e ainda a Taça de Portugal. O auge da sua passagem pelos Dragões foi a conquista da Liga dos Campeões em 2004. Na final contra o AS Mónaco, Deco foi eleito o melhor jogador em campo, destacando-se com uma exibição magistral. Esse desempenho catapultou-o para o reconhecimento internacional e solidificou a sua reputação como um dos melhores médios do mundo. Em 2002, obteve a nacionalidade portuguesa, permitindo-lhe representar a seleção nacional. O seu impacto foi imediato, contribuindo para uma geração doravante de grandes talentos no futebol português. Participou em 2 grandes competições, o Euro 2004, onde Portugal chegou à final, e o Mundial de 2006, onde a seleção nacional chegou às meias-finais. A sua habilidade em controlar o jogo e fornecer passos decisivos foi crucial para o sucesso da equipa. Depois desse mesmo sucesso no Futebol Clube do Porto, Deco transferiu-se para o Barcelona em 2004, onde continuou a brilhar. No Camp Nou, foi parte integrante de uma equipa que conquistou a Liga dos Campeões em 2006, além de vários títulos da Liga Espanhola. Com jogadores como Ronaldinho, Samuel Eto'o e um jovem Lionel Messi, o Barça alcançou novas alturas e Deco foi fundamental para o sucesso da equipa. Após a sua passagem pela Catalunha, Deco mudou-se para o Chelsea em 2008. No clube inglês conquistou a Premier League e a Taça da Inglaterra, apesar de estar numa fase mais descendente da sua carreira. Em 2010 regressou ao Brasil para jogar pelo Fluminense, onde terminou a sua passagem pelo futebol em 2013, ainda mostrando a sua qualidade e visão em campo. Deco deixou um legado duradouro no futebol europeu e português. A sua passagem pela Liga Portuguesa, especialmente no Futebol Clube do Porto, foi marcada por conquistas significativas e exibições memoráveis que elevaram a sua reputação a nível global. Não apenas brilhou nos clubes que representou, mas também desempenhou um papel vital na seleção portuguesa, sendo lembrado como um dos grandes mágicos do futebol. Depois de terminar a carreira como jogador, continuou ligado ao futebol como treinador e em várias funções administrativas. Em 2014, assumiu o cargo de diretor desportivo no Fluminense, o seu último clube enquanto jogador, e com sua vasta experiência e conhecimento do jogo, tem contribuído para o desenvolvimento dos jovens talentos e para a gestão desportiva, mantendo-se uma figura influente.

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1: Está agora na hora de trazer mais um craque mundial à Golo FM.
2: Javier Zanetti, conhecido como El Tractor, é uma das lendas imortais do futebol mundial, especialmente pela sua longa e brilhante carreira no Inter de Milão. Nascido em Buenos Aires, Argentina, a 10 de agosto de 1973, Zanetti começou a sua trajetória no futebol argentino, jogando pelo Talleres de Remédios da Escalada e mais tarde pelo Banfield, onde chamou a atenção pela sua capacidade física e técnica, jogando tanto como lateral direito como como médio defensivo. A grande virada na sua carreira ocorreu em 1995, quando o Inter de Milão decidiu contratá-lo. Seria o início de uma ligação de quase duas décadas entre Zanetti e o clube italiano, uma história marcada por lealdade, conquistas e uma liderança incontestável. Ao longo de 19 anos defendendo o Inter, o argentino tornou-se o jogador com mais partidas na história do clube, somando mais de 850 jogos. Um dos momentos mais marcantes da sua carreira foi a temporada de 2009-2010, em que o Inter, comandado por José Mourinho, conquistou a Liga dos Campeões pela primeira vez em 45 anos. Zanetti, capitão e líder inquestionável, foi fundamental na caminhada para a Tríplice Coroa, que incluiu também a Série A italiana e a Copa da Itália. A sua capacidade de jogar em várias posições e o seu profissionalismo fizeram dele um dos jogadores mais versáteis e respeitados do futebol mundial. Além dos títulos pelo Inter, Zanetti também teve uma carreira de sucesso pela seleção argentina, disputando mais de 140 jogos ao longo de 17 anos de serviço. Participou em várias edições do Campeonato do Mundo e da Copa América, embora nunca tenha conquistado um grande título internacional com a seleção. No entanto, a sua importância para o futebol argentino nunca foi questionada, sendo uma referência de longevidade e excelência. A carreira de Zanetti também foi marcada pela sua atitude fora de campo. Conhecido pela sua humildade e carisma, criou a Fundação Pupi, uma organização beneficente que ajuda crianças em situação de vulnerabilidade na Argentina. A sua dedicação a causas sociais reforçou a imagem de um jogador que, além de excelente atleta, sempre se preocupou com o bem-estar das comunidades. Quando se aposentou em 2014, aos 40 anos, Zanetti já era uma verdadeira lenda viva. O Inter de Milão decidiu retirar a camisola 4 em sua homenagem, um gesto raro no futebol que demonstra o impacto imenso que teve no clube. Após encerrar a carreira como jogador, continuou ligado ao Inter, assumindo funções diretivas na equipa. Atualmente é vice-presidente dos Nerazzurri, onde continua a contribuir para o desenvolvimento do clube. Em suma, Javier Zanetti é sinónimo de lealdade, liderança e classe, tanto dentro como fora de campo. A sua carreira é um exemplo de como o profissionalismo e a dedicação podem transformar um jogador numa lenda.
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5: São 9:30 da manhã.
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7: Dia de duelo europeu para o Benfica e Marco Silva na antevisão do encontro diante do Hearts da Escócia. Sublinhou a importância do Benfica disputar a primeira mão no Estádio da Luz, apesar de reconhecer que o facto de os escoceses decidirem eliminatória em casa pode representar uma vantagem.
8: Sim, tem essa particularidade diferente, sabendo que nós estamos numa decisão a dois jogos, acaba por ser diferente nesse aspecto. O fator casa no momento decisivo, que é sempre a segunda mão, não o teremos, mas acreditar que o impacto do fator casa, seja ele no primeiro jogo, também estará bem presente. É esse o nosso objetivo, jogar também com isso, saber e sentir a importância do que é jogar no Estádio da Luz a primeira mão do eliminatório e fazer com que esse impacto tenha um peso decisório no primeiro jogo, nunca terá na eliminatória como teve, ou na decisão como teve o segundo jogo contra o Santo Gallen. Essa é a diferença e teremos capazes de dar respostas àquilo que o jogo ir ditando, abordagem diferente ou não daquilo que foi o jogo passado, neste caso Uma equipa diferente, na minha opinião, tem algumas características similares, uma equipa diferente na abordagem que faz o jogo, como aborda o jogo também, quer no momento defensivo, quer no momento ofensivo, mas mais, com maior incidência a diferença no momento defensivo, e a ambição é claramente ganhar o jogo. Não indo aqui pela questão de irmos confortáveis ou não para o segundo jogo com o resultado, nós temos é que vencer, é essa a nossa ambição, e poderemos sim ir mais confiantes para o segundo jogo, dependentemente do que fizermos no primeiro, mas só isso, porque nada ficará decidido de certeza amanhã.
7: Questionado sobre o mercado de transferências e as movimentações do plantel, Marco Silva preferiu não fazer balanços nesta fase da época, defendeu que agosto ainda é demasiado cedo para avaliar o trabalho realizado, tanto ao nível das entradas como das saídas.
8: Eu vou responder em relação à questão do central. A segunda não vou estar a responder, porque para mim é muito simples. Não se fazem avaliações do mercado no princípio do mês de agosto. Alguns assuntos que nós, ou questões que nós queremos que aconteçam de uma forma mais rápida, por vezes não é possível que aconteçam. Nós, quando vamos para o mercado, principalmente para as entradas, porque as saídas às vezes algumas são... Nós nem estamos tão interessados que aconteçam, mas por vezes não é fácil que consigamos manter todos os jogadores que queremos. E não estou a falar em relação ao futuro, estou a falar de uma forma geral, não tem nada a ver com aquilo que possa acontecer de hoje em diante, mas muito mais de uma forma geral daquilo que é o mercado normal de uma equipa de futebol. Em relação à questão das entradas, percebendo a questão que nós, no jogo passado, tínhamos dois jogadores titulares e estávamos com o Tomás no banco, independentemente, no primeiro jogo na Suíça o Tomás estava no banco, não estava sequer em condições, mas precisássemos dele de uma forma que não esperávamos, por algum tipo de lesão, alguma coisa que acontecesse, que era o António, que era o Anglet, estava no banco e iria dar resposta, não estando nas melhores condições físicas. No segundo jogo já de uma forma diferente, estava muito mais disponível, quer fisicamente, quer taticamente, dentro que eram os parâmetros que nós queríamos para a equipa. É óbvio que daquele jogo para amanhã há uma diferença, que não... É óbvio que falou da questão dos três centrais, está incluindo o Índio, mas o Índio é um jogador muito jovem, é um jogador que vai demorar ainda o seu tempo, vai precisar de jogar alguns jogos na equipa B, para ir percebendo aquilo que é a dimensão Benfica, e percebendo a dimensão tática do jogo em Portugal. Muitas questões ainda que ele precisa, que nós temos que lhe dar o tempo necessário para que isso aconteça, e foi com esse objetivo que foi contratado, não foi com outro tipo de objetivo. Foi um jogador que nós vemos... Para o imediato fazê-lo crescer de uma forma gradual, e que vai demorar o seu tempo na minha opinião, e depois, quando estiver sim preparado para aquilo que são as exigências de uma equipa principal do Benfica, o seu tempo chegará, mas teremos que lhe dar o tempo necessário, até para não queimar aqui etapas que há alguns jogadores que estão preparados e que estão claramente aptos a elas. Há outros jogadores que temos de dar um pouco mais de tempo. É um jogador muito focado, é um jogador que gosta de trabalhar, mas que naturalmente terá o seu tempo. Portanto, esta é a grande diferença do jogo passado para o jogo de amanhã em relação àquilo que são as soluções. Teremos, se assim tiver que ser, algumas formas de chegar lá através das características individuais de um ou outro jogador, principalmente da zona central, que possam fazer essa posição, não sendo a posição de raiz. Acho que não há que escondê-lo, estou-me a referir à questão do Manu, à questão do Enzo também, e esta é a realidade do Benfica neste momento. Se, como vocês devem calcular, da nossa parte, não estou a falar de urgência, às vezes a urgência no futebol, a palavra tem um peso a mais, mas estamos atentos, claramente queremos resolvê-la o mais rápido que conseguirmos, mas queremos resolvê-la bem, acima de tudo queremos resolvê-la bem. Nós não queremos ir buscar um jogador para um ou dois jogos e depois que durante a época não seja aquilo que nós pretendemos. Queremos, quando perdemos alguém importante, e o António era importante, não há que esconder, o nosso objetivo sempre que vamos contratar terá que ser tentar melhorar a equipa, tentar melhorar aquilo que são as soluções para a equipa. Portanto, não faria sentido, e neste aspecto, todos nós, a começar em mim, como deve calcular, mas todos nós, Benfica, a estrutura, queremos os jogadores o mais rápido possível que conseguirmos, porque estamos em competição, é uma posição muito específica. Nós, noutras posições, estamos mais salvaguardados, claramente, não estamos nessa, mas acima de tudo queremos ser assertivos e queremos claramente ter um reforço, e não só pela celeridade que a questão nos coloca, podermos ir buscar alguém que nós não estejamos totalmente confiantes que poderá ser uma mais-valia para o grupo.
7: Benfica Hertz, esta quinta-feira às 20 horas, no canal do YouTube da Gol FM. quem joga 30 minutos antes na Pedreira, a contar para a terceira pré-eliminatória do play-off da Liga Conferência, é o Sporting Clube de Braga. Carlos Vicente mostrou respeito pelo Dinamo de Minsk e destacou o facto de a equipa bielorrussa chegar à eliminatória com uma vantagem competitiva evidente. O treinador do Braga lembrou que o adversário já leva cerca de 14 jogos oficiais realizados esta temporada, algo que pode traduzir-se numa maior intensidade e entrosamento. Ainda assim, garantiu que os minhotos estão preparados para responder ao desafio e que estão confiantes na conquista de um resultado positivo na primeira mão. Sporting Clube de Braga, Dinamo de Minsk, esta quinta-feira, para acompanhar as informações no canal do YouTube da Gol FM.
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18: Muitos clubes que já foram gigantes na Europa, agora encontram-se longe dos holofotes, adormecidos após décadas de domínio. É para ouvir também aqui na primeira Rádio Desporto, neste produto 100% palavra, gigantes adormecidos todos os dias, com o Hugo Taveira.
19: O Notts County, fundado em 1862 em Nottingham, na Inglaterra, é amplamente reconhecido como o clube de futebol profissional mais antigo do mundo. A sua longevidade e o seu papel pioneiro fazem do Notts County uma verdadeira relíquia do desporto, com uma história cheia de curiosidades e momentos marcantes. Este clube foi uma das 12 equipas fundadoras da Football League em 1888, uma competição que ajudou a moldar o futebol inglês e internacional, e até hoje os seus adeptos orgulham-se do contributo histórico que o clube deu ao desporto. O Notts County joga no estádio Meadow Lane, localizado junto ao rio Trent, que é um dos mais antigos recintos de Inglaterra, com capacidade para cerca de 19 mil pessoas. O estádio é conhecido pela proximidade ao City Ground, casa do rival Nottingham Forest, com quem o Notts County mantém uma rivalidade amigável e peculiar. O derby de Nottingham, embora atualmente menos frequente devido às diferentes divisões em que as equipas jogam, permanece especial para os adeptos de ambas as equipas. Em várias ocasiões, os adeptos dos dois clubes têm até partilhado o mesmo estádio, fortalecendo uma relação única que raramente se vê em rivalidades locais. Uma das curiosidades mais marcantes sobre o Notts County é a sua ligação com a Juventus. Nos primórdios do clube italiano, em 1903, a equipa de Turim adotou as cores preto e branco do Notts como homenagem. Um jogador em inglês que tinha um amigo no clube italiano enviou equipamentos listrados à Juventus, criando um elo que permanece até hoje. Em 2011, quando a Juve inaugurou o seu novo estádio, o Notts County foi convidado para o jogo especial contra a equipe italiana, simbolizando essa ligação histórica e rara entre clubes de países diferentes. Ao longo da sua história, o emblema experienciou altos e baixos, oscilando entre divisões e atravessando várias crises financeiras. Em 1894, o Notts County alcançou um dos seus maiores feitos ao vencer a FA Cup, derrotando o Bolton Wanderers por 4-1 e tornando-se a primeira equipa fora da primeira divisão a conquistar a famosa taça. No entanto, as décadas seguintes foram desafiantes, com o clube a descer às divisões inferiores, onde permaneceu por grande parte da sua existência. Em 2019, o Notts County enfrentou um dos momentos mais difíceis da sua história ao ser despromovido da Football League para a National League, já não profissional, o quinto escalão do futebol inglês pela primeira vez em 157 anos. No entanto, entanto, mesmo nos tempos mais sombrios, a lealdade dos seus adeptos manteve-se firme e ajudou a equipa a regressar a esse mesmo futebol profissional, ocupando atualmente um lugar na League 2, a quarta divisão do futebol inglês. Conhecidos pela sua dedicação, os adeptos do Notts County continuaram a apoiar o clube em massa, orgulhosos do seu estatuto de pioneiros do futebol e determinados em devolvê-lo às grandes conquistas. A paixão pelo Notts County transcende as suas vitórias e derrotas, com a sua base de adeptos a valorizar o peso histórico e o papel único do clube no futebol mundial. Hoje o Notts County continua a lutar para voltar ao topo, mas permanece, antes de tudo, uma verdadeira instituição do futebol.
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1: E agora seguimos com os grandes feitos históricos neste produto 100% palavra.
2: A conquista da Taça dos Clubes Campeões Europeus de 1961-62 pelo Benfica consolidou o clube português como uma das grandes potências do futebol europeu. Naquele ano, os encarnados, liderados por Pelle Gutmann, repetiram o feito histórico da temporada anterior, em que também haviam vencido a competição. Este bicampeonato, alcançado numa era em que o Real Madrid dominava o futebol continental, foi o marco que imortalizou o Benfica no cenário mundial. O caminho para a glória começou com uma equipa sólida e talentosa, composta por jogadores como José Águas, Mário Coluna, Germano, Cavém e um jovem prodígio chamado Eusébio, que emergia como uma das maiores promessas do futebol mundial. O Benfica entrou na competição como campeão europeu e defendeu o título com autoridade. Nas eliminações de prestígio, como a Áustria de Viena, o Nuremberg e o Tottenham, este último nas meias finais, com uma vitória total de 4-3 no agregado. O momento culminante da temporada chegou a 2 de maio de 1962, na final contra o poderoso Real Madrid, que já havia conquistado 5 títulos europeus consecutivos entre 56 e 60. O jogo, disputado no Estádio Olímpico de Amsterdão, reuniu duas das melhores equipas da época e prometia um espetáculo memorável, o que de facto aconteceu. O Real Madrid contava com a sua estrela máxima, Alfredo Di Stéfano, além de Ferenc Puskás, ambos figuras lendárias do futebol. Puskás, em particular, demonstrou toda a sua qualidade ao marcar 3 golos na final. No entanto, a resposta do Benfica foi incrível. Mesmo começando a perder por 2-0, o clube português não se deixou abater e, com uma exibição cheia de coragem, conseguiu equilibrar o jogo rapidamente. José Águas e Cavém marcaram para o Benfica, igualando o marcador a 2, com Puskás a voltar a colocar o Real Madrid em vantagem, mas com o Benfica ainda a ter mais para dar. Aos 34 minutos, Mário Coluna empatou novamente, deixando o resultado em 3-3 ao intervalo. Na segunda parte, brilhou a estrela de Eusébio, que aos 20 anos mostrou ao mundo a razão pela qual seria uma das maiores figuras da história do futebol. Eusébio marcou 2 golos em apenas 5 minutos, um de penalti e outro com um remate poderoso, completando a reviravolta e selando a vitória por 5-3. O jovem avançado era oficialmente uma nova estrela no firmamento do futebol, enquanto o Benfica se coroava pela segunda vez consecutiva campeão europeu. Este título, além de consolidar o prestígio internacional do clube, marcou o início de uma nova era para o futebol português, colocando o país no mapa das grandes competições. Eusébio, que mais tarde ganharia a Bola de Ouro e seria o melhor marcador do Mundial de 1966, começou ali a sua jornada para a imortalidade no desporto. Para o Benfica, esta foi a confirmação de que a equipa de Gutmann era capaz de competir com os gigantes do futebol mundial numa época em que o Real Madrid era visto como quase imbatível. A vitória na final de 1962 também reforçou o legado de Pelle Gutmann, o mítico treinador que, após conquistar o bicampeonato europeu, proferiu a famosa maldição que, supostamente, impediria o Benfica de vencer outra Taça dos Campeões Europeus nos 100 anos seguintes. Até hoje, o Benfica chegou a mais de 5 finais da competição, mas nunca voltou a erguer o troféu, alimentando o mito em torno das palavras de Gutmann. No total, a campanha europeia de 1961-62 do Benfica foi um exemplo de resiliência, talento e ambição. Os encarnados tornaram-se apenas a segunda equipa na história a conquistar o bicampeonato europeu, com Eusébio a emergir como a sua grande figura. O feito permanece como um dos maiores da história do clube, eternizando o Benfica entre as lendas do futebol mundial.
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1: E está agora na hora de trazer o perfil de mais um jogador à Golo FM.
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2: Marquinhos, de nome completo Marcos Auás Correia, é um futebolista brasileiro nascido a 14 de maio de 1994 em São Paulo. Atualmente joga como defesa central no Paris Saint-Germain e é também uma peça-chave na seleção brasileira. Conhecido pela sua liderança em campo, capacidade de leitura de jogo e versatilidade, Marquinhos tem-se estabelecido como um dos melhores defesas do futebol mundial. Iniciou a sua carreira no Corinthians, onde subiu nas camadas jovens até estrear-se pela equipa principal em 2012. Rapidamente chamou a atenção de clubes europeus e ainda nesse ano transferiu-se para a Roma na Série A italiana. A sua passagem pelo futebol italiano foi curta, mas impactante, tendo apenas jogado uma época no clube romano. O seu desempenho sólido despertou o interesse de grandes clubes europeus e em 2013 foi contratado pelo PSG. No Paris Saint-Germain, Marquinhos consolidou-se como um dos pilares defensivos da equipa. Desde a sua chegada tem sido uma figura constante no eixo da defesa parisiense, adaptando-se a diferentes sistemas táticos e jogando também como lateral direito ou médio defensivo, quando necessário. Com o PSG, conquistou múltiplos títulos da Liga, Taças de França e Taças da Liga, além de ter desempenhado um papel crucial nas campanhas europeias do clube, incluindo a chegada à final da Liga dos Campeões em 2020. Além da sua carreira de sucesso ao nível de clubes, Marquinhos tem sido uma presença regular na seleção brasileira desde 2013. Representou o Brasil em diversas competições internacionais, incluindo a Copa América e o Campeonato do Mundo. A sua capacidade de liderança dentro de campo valeu-lhe a braçadeira de capitão em várias ocasiões. Nos últimos anos, Marquinhos tem sido amplamente reconhecido pela sua consistência, inteligência tática e caráter, qualidades que o tornam não só num líder natural no PSG, onde passou grande parte da sua carreira, mas também uma figura fundamental na defesa da seleção brasileira.
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21: E está agora na hora de trazer mais um craque da Liga Portuguesa, aqui à Golo FM.
2: Givanildo Vieira de Sousa, mais conhecido como Hulk, é um dos grandes nomes do futebol brasileiro. Com uma carreira que se destaca pela sua força física, habilidade e precisão nos remates, Hulk teve passagens memoráveis por clubes como o Futebol Clube do Porto, Zenit São Petersburgo e, claro, também pela seleção brasileira. Hulk começou a sua carreira no Brasil, mas foi no futebol asiático que deu os primeiros passos em termos internacionais, quando foi contratado pelo Kawasaki Frontale do Japão. Depois de passar por empréstimos no Consadole Sapporo e no Tokyo Verdy, onde chamou a atenção pelos muitos golos marcados, Hulk começou a ganhar notoriedade e atraiu o interesse de clubes europeus. Em 2008, chegou a Portugal para representar o Futebol Clube do Porto, clube onde viveria uma das fases mais marcantes da sua carreira. Na sua primeira temporada, em 2008-2009, já mostrou o seu valor, contribuindo com 8 golos no campeonato e ajudando o Porto a conquistar o título da Primeira Liga. Rapidamente se tornou uma peça fundamental na equipa portista, destacando-se pela sua força, velocidade e capacidade de finalização. O auge da passagem de Hulk pelo Futebol Clube do Porto ocorreu na temporada de 2010-2011, quando o clube, comandado por André Vilas Boas, venceu a Liga Europa e dominou o cenário nacional, conquistando o Campeonato Português de forma invicta. Hulk foi crucial para essa campanha, terminando como o melhor marcador do campeonato com 23 golos e contribuindo também nas competições europeias. Ao todo, durante as 4 temporadas que passou no Dragão, o jogador brasileiro ajudou o clube a conquistar 4 títulos da Primeira Liga, 3 Taças de Portugal, 3 Supertaças Cândido de Oliveira e a já mencionada Liga Europa. O seu poderio físico transformou-o num dos jogadores mais temidos e admirados da Liga Portuguesa. A sua presença em campo era avassaladora e a sua capacidade de jogar tanto como extremo como avançado deu uma versatilidade tática ao Porto. Durante o tempo que passou em Portugal, Hulk marcou centenas de golos em competições domésticas e internacionais, consolidando-se como um dos melhores estrangeiros que já passaram pelo clube. Em 2012, após o sucesso em Portugal, o atleta foi vendido ao Zenit São Petersburgo, da Rússia, por um valor recorde na altura. A transferência, avaliada em cerca de 60 milhões de euros, foi uma das maiores da história do futebol português. No Zenit, Hulk continuou a brilhar, ajudando a equipa russa a conquistar o campeonato da Premier League do país e diversas outras taças nacionais. No entanto, mesmo com o sucesso na Rússia, o impacto que teve no Futebol Clube do Porto será sempre lembrado como um dos pontos mais altos da sua carreira. Hulk também teve uma carreira internacional de sucesso, já que foi convocado regularmente para a seleção brasileira, tendo disputado torneios importantes como o Campeonato do Mundo de 2014, realizado no próprio país, e os Jogos Olímpicos de Londres em 2012, onde conquistou a medalha de prata. Embora tenha enfrentado algumas críticas ao longo do tempo na seleção, principalmente pelo seu estilo de jogo físico, Hulk contribuiu com momentos importantes e jogou ao lado de grandes estrelas como Neymar e Oscar. Depois de deixar o Zenit, aventurou-se no futebol chinês, defendendo o Shanghai Sipg, onde continuou a exibir a sua potência e talento, conquistando títulos nacionais. Em 2021, regressou ao Brasil para jogar pelo Atlético Mineiro, onde rapidamente se tornou uma das referências da equipa, ajudando o clube a conquistar o Brasileirão e a Copa do Brasil, somando assim mais alguns títulos para a sua já vitoriosa carreira. Em resumo, Hulk deixou uma marca indelével no futebol mundial, especialmente em Portugal, onde se tornou um ídolo do futebol do Porto. A sua força, habilidade e capacidade de decisão transformaram-no numa das figuras mais icónicas a vestir a camisola azul e branca, sendo sempre lembrado no clube como legado do incrível Hulk.
0: Me preocupo muito chegar pela porta da frente e sair pela porta da frente. Sair valorizado, sair respeitado, então isso não tem preço. Então procuro estar com a cabeça boa para jogar. E graças a Deus, quando eu cheguei, eu saí pela porta da frente. Quando eu tiro a camisa que faço a pose do Hulk, assim, a galera vai à loucura, então foi especial.
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23: Ficamos a 8 minutos das 10 da manhã.
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24: Tem uma música, a torcida do Flamengo canta aí, é assim: olê-lê, olá-lá, o Romário vem aí e o bicho vai pegar.
2: Romário de Sousa Faria, mais conhecido apenas como Romário, é um dos maiores atacantes da história do futebol, famoso pela sua incrível capacidade de finalização e instinto goleador. Nascido no Rio de Janeiro, a 29 de janeiro de 1966, Romário iniciou a sua carreira profissional no Vasco da Gama, clube onde rapidamente se destacou pelo seu faro pelo golo. No Vasco, onde estreou em 1985, foi campeão carioca e começou a atrair as atenções internacionais, especialmente pelo seu desempenho no Campeonato Sul-Americano de Sub-20, em 1985. Em 88, transferiu-se para o PSV Eindhoven, nos Países Baixos, onde consolidou a sua fama de goleador. No PSV, Romário foi 3 vezes campeão neerlandês e venceu 2 taças dos Países Baixos, enquanto se tornava no melhor marcador do campeonato em 3 ocasiões. O seu faro de golo, velocidade e agilidade tornaram-no de uma das maiores estrelas do futebol europeu, atraindo o interesse de clubes ainda maiores. Em 1993 foi contratado pelo Barcelona, onde jogou sob o comando de Johan Cruyff, na famosa equipa conhecida como Dream Team. Na sua primeira temporada, Romário marcou 30 golos em La Liga, liderando o Barcelona ao título espanhol e terminando como o melhor marcador da competição. Encantava com a sua técnica, dribles curtos e, claro, com a capacidade quase inata de encontrar o fundo das redes. Durante este período, o atacante firmou-se também como uma das principais figuras da seleção brasileira. A consagração máxima do baixinho vem em 1994, quando foi peça-chave na conquista do Campeonato do Mundo pela seleção do Brasil nos Estados Unidos. Formando uma temível dupla de ataque com Bebeto, Romário foi o melhor jogador do torneio e marcou 5 golos, garantindo o tetracampeonato mundial para o Brasil. Este desempenho valeu-lhe a bola de ouro da FIFA como o melhor jogador do mundo em 1994. Após a glória no Campeonato do Mundo, Romário voltou ao Brasil em várias ocasiões, jogando novamente pelo Flamengo e pelo Vasco da Gama, com passagens também por clubes como o Valência, no qual não conseguiu atingir o mesmo sucesso. Contudo, foi no Vasco que Romário manteve a sua relação mais forte, regressando ao clube por diversas vezes e ajudando a conquistar títulos importantes, como o Campeonato Brasileiro de 2000 e a Taça Mercosul, onde foi figura de destaque. Ao longo da sua longa carreira, alcançou o feito de marcar mais de 1000 golos, somando os golos em partidas oficiais e não oficiais. Este registro fez dele um dos poucos jogadores da história a alcançar tal marca, colocando-o no patamar dos maiores goleadores de sempre. Romário é lembrado pela sua autoconfiança, personalidade forte e pelo seu grande lema.
24: Quando eu nasci, o Papai do Céu apontou o dedo e falou: esse é o cara.
2: Após a sua retirada do futebol, enveredou pela carreira política, tornando-se senador no Brasil, onde continua a exercer grande influência. A sua contribuição para o futebol mundial, especialmente para o Brasil, é inegável, e o seu legado como um dos mais letais atacantes de sempre continua a ser celebrado.

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2: O Celtic Football Club é um dos clubes de futebol mais importantes e tradicionais da Escócia e do mundo. Fundado em 1887, na cidade de Glasgow, o Celtic construiu uma história repleta de sucessos nacionais e internacionais, consolidando-se como um gigante do futebol europeu, especialmente nas conquistas da década de 1960. Desde a sua fundação, o Celtic destacou-se como uma força dominante no futebol escocês, conquistando o seu primeiro título da Scottish League Championship em 1893, apenas 5 anos após ser criado. O clube rapidamente se tornou um dos mais vencedores do país, ao lado do seu maior rival, o Rangers, com quem protagonizou o famoso Old Firm, um dos derbys mais históricos e intensos do futebol mundial. O maior feito internacional do Celtic ocorreu na temporada de 1966-67, quando a equipa se tornou a primeira do Reino Unido a conquistar a Taça dos Campeões Europeus, a atual Liga dos Campeões. Sob o comando do lendário treinador Jock Stein, o Celtic, apelidado de Lisbon Lions, derrotou o poderoso Inter de Milão na final realizada em Lisboa, no Estádio Nacional, com uma vitória por 2-1. Essa conquista não foi apenas memorável pelo título em si, mas também pela forma como o Celtic jogou. A equipa adotou um estilo ofensivo em contraste com o futebol defensivo da época. Jimmy Johnson e Bobby Murdoch foram dois dos grandes destaques dessa equipa e o triunfo tornou o Celtic um dos maiores clubes da Europa e um símbolo do orgulho para o futebol escocês. Na mesma temporada, o Celtic conquistou também todos os principais troféus domésticos possíveis: a Liga Escocesa, a Taça da Liga e ainda a Glasgow Cup. Após o título europeu de 1967, o Celtic continuou a ser uma força competitiva na Europa. Voltou a chegar à final da Taça dos Campeões Europeus em 1970, mas foi derrotado aí pelos neerlandeses do Feyenoord por 2-1. Além disso, nas décadas seguintes, o clube fez várias participações dignas de nota nas competições europeias, embora sem repetir o sucesso de 1967. Na década de 2000, o Celtic viveu outro momento importante ao alcançar a final da Taça UEFA, atual Liga Europa, em 2003, sob o comando de Martin O'Neill. Na final realizada em Sevilha, a equipa foi derrotada por 3-2 pelo Futebol Clube do Porto, num jogo intenso que só foi decidido no prolongamento. O Celtic, além dos seus feitos em campo, é um clube com uma rica tradição e identidade cultural. Fundado com o objetivo de ajudar a comunidade irlandesa de Glasgow, o Celtic manteve uma forte ligação com as suas raízes católicas e irlandesas, sendo uma parte integrante da comunidade local. O clube continua a ser uma potência no futebol escocês, regularmente conquistando títulos da Scottish Premiership e mantendo-se competitivo em competições europeias. O Celtic Park, o estádio da equipa, é famoso pela sua atmosfera vibrante e apaixonada. O emblema britânico também possui uma forte base de adeptos a nível global que seguem fielmente o clube, tanto nas competições domésticas como nas europeias, celebrando o legado de conquistas e o espírito do futebol ofensivo e competitivo que sempre os caracterizaram. Em suma, o Celtic Football Club é mais do que apenas um clube de futebol. É um símbolo de orgulho para os seus adeptos e uma das instituições mais veneradas do futebol europeu. A conquista da Taça dos Campeões Europeus de 1967 permanece o ponto mais alto da sua rica história e o legado do clube continua a ser transmitido a através das gerações.
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0: 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São 10 da manhã.
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4: Dia de duelo europeu para o Benfica e Marco Silva na antevisão do encontro diante do Hearts da Escócia. Sublinhou a importância do Benfica disputar a primeira mão no Estádio da Luz, apesar de reconhecer que o facto de os escoceses decidirem a eliminatória em casa pode representar uma vantagem.
5: Sim, tem essa particularidade diferente, sabendo que nós estamos numa decisão a dois jogos, acaba por ser diferente nesse aspecto. O fator casa no momento decisivo, que é sempre a segunda mão, não o teremos, mas acreditar que o impacto do fator casa, seja ele no primeiro jogo, também estará bem presente. É esse o nosso objetivo, jogar também com isso, saber e sentir a importância do que é jogar no estádio da Luz a primeira mão do eliminatório e fazer com que esse impacto tenha um peso decisório no primeiro jogo, nunca terá na eliminatória como teve, ou na decisão como teve o segundo jogo contra o Santo Gallen. Essa é a diferença e teremos capazes de dar respostas àquilo que o jogo ir ditando, abordagem diferente ou não daquilo que foi o jogo passado, neste caso de uma equipa diferente, na minha opinião, tem algumas características similares, uma equipa diferente na abordagem que faz o jogo, como aborda o jogo também, quer no momento defensivo, quer no momento ofensivo, mas mais com maior incidência a diferença no momento defensivo, e a ambição é claramente ganhar o jogo, não indo aqui pela questão de irmos confortáveis ou não para o segundo jogo com o resultado. Nós temos é que vencer, é essa a nossa ambição, e poderemos sim ir mais confiantes para o segundo jogo, independentemente do que fizermos no primeiro, mas só isso, porque nada ficará decidido de certeza amanhã.
4: Questionado sobre o mercado de transferências e as movimentações do plantel, Marco Silva preferiu não fazer balanços nesta fase da época, defendeu que agosto ainda é demasiado cedo para avaliar o trabalho realizado, tanto ao nível das entradas como das saídas.
5: Eu vou responder em relação à questão do central. A segunda não vou estar a responder, porque para mim é muito simples. Não se fazem avaliações do mercado no princípio do mês de agosto. Alguns assuntos que nós, ou questões que nós queremos que aconteçam de uma forma mais rápida, por vezes não é possível que aconteçam. Nós, quando vamos para o mercado, principalmente para as entradas, porque as saídas às vezes algumas são... Nós nem estamos tão interessados que aconteçam, mas por vezes não é fácil que consigamos manter todos os jogadores que queremos. E não estou a falar em relação ao futuro, estou a falar de uma forma geral, não tem nada a ver com aquilo que possa acontecer de hoje em diante, mas muito mais de uma forma geral daquilo que é o mercado normal de uma equipa de futebol. Em relação à questão das entradas, percebendo a questão que nós, no jogo passado, tínhamos dois jogadores titulares e estávamos com o Tomás no banco, independentemente, no primeiro jogo na Suíça o Tomás estava no banco, não estava sequer em condições, mas precisássemos dele de uma forma que não esperávamos, por algum tipo de lesão, alguma coisa que acontecesse, que era o António, que era o Lenglet, estava no banco e iria dar resposta, não estando nas melhores condições físicas. No segundo jogo já de uma forma diferente, estava muito mais disponível, quer fisicamente, quer taticamente, dentro que eram os parâmetros que nós queríamos para a equipa. É óbvio que daquele jogo para amanhã há uma diferença, que não... É o que falou da questão dos três centrais, está incluindo o Índio, mas o Índio é um jogador muito jovem, é um jogador que vai demorar ainda o seu tempo, vai precisar de jogar alguns jogos na equipa B, para ir percebendo aquilo que é a dimensão Benfica, e ver sendo a dimensão tática do jogo em Portugal. Muitas questões ainda que ele precisa, que nós temos que lhe dar o tempo necessário para que isso aconteça, e foi com esse objetivo que foi contratado, não foi com outro tipo de objetivo. Foi um jogador que nós vemos... Para o imediato fazê-lo crescer de uma forma gradual e que vai demorar o seu tempo, na minha opinião, e depois, quando estiver sim preparado para aquilo que são as exigências de uma equipa principal do Benfica, o seu tempo chegará, mas teremos que lhe dar o tempo necessário, até para não queimar aqui etapas que há alguns jogadores que estão preparados e que estão claramente aptos a elas. Há outros jogadores que temos de dar um pouco mais de tempo. É um jogador muito focado, é um jogador que gosta de trabalhar, mas que naturalmente terá o seu tempo. Portanto, esta é a grande diferença do jogo passado para o jogo da manhã em relação àquilo que são as soluções. Teremos, se assim tiver que ser, algumas formas de chegar lá através das características individuais de um ou outro jogador, principalmente da zona central, que possam fazer essa posição, não sendo a posição de raiz. Acho que não há que escondê-lo, estou-me a referir à questão do Manu, à questão do Enzo também, e esta é a realidade do Benfica neste momento. Se, como vocês devem calcular, da nossa parte, não estou a falar de urgência. Às vezes a urgência no futebol, ou a palavra, tem um peso a mais, mas estamos atentos, claramente queremos resolvê-la o mais rápido que conseguirmos, mas queremos resolvê-la bem, acima de tudo queremos resolvê-la bem. Nós não queremos ir buscar um jogador para um ou dois jogos e depois que durante a época não seja aquilo que nós pretendemos. Queremos, quando perdemos alguém importante, e o António era importante, não há que esconder, o nosso objetivo sempre que vamos contratar terá que ser tentar melhorar a equipa, tentar melhorar aquilo que são as soluções para a equipa. Portanto, não faria sentido, e neste aspecto, todos nós, a começar em mim, como deve calcular, mas todos nós, Benfica, a estrutura, queremos os jogadores o mais rápido possível que conseguirmos, porque estamos em competição, é uma posição muito específica. Nós, noutras posições, estamos mais salvaguardados, claramente, não estamos nessa, mas acima de tudo queremos ser assertivos e queremos
6: claramente ter um reforço e não só pela celeridade que a questão nos coloca, podermos ir buscar alguém que nós não estejamos totalmente confiantes que poderá ser uma mais-valia para o grupo.
4: Benfica Hertz, esta quinta-feira às 20 horas no canal do YouTube da Gol FM. Quem joga 30 minutos antes na Pedreira, a contar para a terceira pré-eliminatória do play-off da Liga Conferência, é o Sporting Clube de Braga. Carlos Vicente mostrou respeito pelo Dinamo de Minsk e destacou o facto de a equipa bielorrussa chegar à eliminatória com uma vantagem competitiva evidente. O treinador do Braga lembrou que o adversário já leva cerca de 14 jogos oficiais realizados esta temporada, algo que pode traduzir-se numa maior intensidade e entrosamento. Ainda assim, garantiu que os minutos estão preparados para responder ao desafio e que estão confiantes na conquista de um resultado positivo na primeira mão. Sporting Clube de Braga, Dinamo de Minsk, esta quinta-feira, para acompanhar as informações no canal do YouTube da Gol FM.
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8: O Rui Costa esta semana disse que este plantel poderia ter sido... disse que poderia ter sido precisamente o Bruno Lage a construir este plantel. Eu pergunto se concorda com o Rui Costa. O Rui Costa, se...
9: Presidente, não leva mal, mas é presidente.
8: Pergunto se concorda com o Rui Costa e se esse plantel...
9: Presidente,

0: históricos, onde clubes e seleções superaram todas as expectativas para marcar eras inesquecíveis. 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
1: A conquista do Mundial de Sub-20 pela seleção portuguesa em 1989, realizado na Arábia Saudita, foi um dos momentos mais marcantes da história do futebol português. Este torneio, que decorreu entre fevereiro e março de 1989, culminou com a vitória de Portugal na final contra a Nigéria por 2-0 em Riad. Esta vitória significou o primeiro grande título internacional para as seleções jovens de Portugal e serviu de prelúdio para o bicampeonato, com a conquista também do Mundial Sub-20 em 1991. O caminho até à final foi repleto desafios. Sob o comando de Carlos Queiroz, a equipa portuguesa destacou-se pela coesão e pelo talento individual dos seus jogadores, que mais tarde se tornariam referências no futebol europeu. Entre os nomes mais destacados estavam Fernando Couto, João Pinto, Paulo Sousa e Abel Silva. A fase de grupos foi superada com alguma dificuldade, mas Portugal mostrou uma defesa sólida e uma linha ofensiva criativa que foi capaz de lidar com a pressão nos momentos decisivos. No total, a equipa disputou 6 jogos até à final, demonstrando uma evolução ao longo do torneio, tanto no aspecto tático como na mentalidade competitiva. Na final disputada no King Fahd International Stadium, Portugal enfrentou uma talentosa Nigéria, que também chegava ao jogo decisivo com grande moral. A partida foi equilibrada, com ambas as equipas a terem oportunidades, mas foi no prolongamento que a seleção portuguesa conseguiu destravar o jogo. O primeiro golo surgiu dos pés de Abel Silva, que abriu o marcador para Portugal, aproveitando um cruzamento vindo da direita. Pouco depois, Jorge Couto selou o resultado ao marcar o segundo golo, garantindo a vitória por 2-0 e a consagração de Portugal como campeão mundial de sub-20. A vitória da seleção nacional não apenas deu ao país o seu primeiro título internacional no futebol, mas também revelou uma geração de jogadores que deixaria uma marca profunda no futebol português e mundial. Muitos dos atletas dessa equipa juvenil integraram a seleção principal e tiveram carreiras de sucesso, tanto em clubes nacionais como internacionais. Fernando Couto, Paulo Sousa e João Pinto, por exemplo, seriam figuras essenciais em várias campanhas da seleção portuguesa nos anos seguintes. O título de 1989 foi também um catalisador para a evolução do futebol jovem em Portugal, destacando a capacidade do país em formar talentos de nível mundial. Esta geração de ouro, liderada por Carlos Queiroz, colocaria Portugal no mapa do futebol juvenil e o sucesso seria repetido 2 anos depois, em 1991, com a conquista do Mundial de Sub-20, novamente, agora, em Lisboa. Esses sucessos cimentaram a reputação portuguesa como uma potência emergente do futebol de formação e abriram as portas para futuros triunfos nas categorias principais.
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0: Vamos lá olhar agora para o perfil de mais um jogador aqui na primeira rádio de desporto.
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1: Benjamin Šeško, nascido a 31 de maio de 2003 em Rogoza, Eslovénia, é um avançado de destaque conhecido pela sua imponência física, velocidade e capacidade de finalização. Iniciou a sua carreira profissional no Red Bull Salzburg, na Áustria, onde rapidamente se destacou como um dos jovens mais promissores do futebol europeu. Šeško fez a sua estreia no Salzburg em 2019 e ao longo das temporadas seguintes demonstrou um crescimento significativo. A sua habilidade para marcar golos e a sua presença física no ataque tornaram-no uma peça fundamental para a equipa austríaca. A sua performance na Bundesliga e nas competições europeias chamou a atenção de clubes maiores, que em 2022 Benjamin Šeško transferiu-se para o Leipzig, um dos clubes do campeonato alemão, onde continuou a desenvolver o seu potencial. No Leipzig manteve-se uma figura importante no ataque, contribuindo com golos e assistências e mostrando a sua capacidade de se adaptar a um nível competitivo mais alto. Além do sucesso a nível de clubes, Šeško é também um membro regular da seleção eslovena. Fez a sua estreia internacional em 2021 e tem sido uma adição valiosa ao ataque da seleção, trazendo a sua habilidade e presença para as competições internacionais. Mais recentemente, Šeško continuou a destacar-se pelo Leipzig, mostrando uma combinação de habilidade técnica e potência física que o tornam um avançado promissor e uma figura emergente no futebol europeu. A sua evolução contínua e o impacto em campo reforçam a sua reputação como um dos talentos mais excitantes da sua geração.
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0: Vamos lá olhar agora para mais um craque da Liga Portuguesa, aqui na Primeira Rádio Desporto.
1: Rui Barros, nascido em Lordelo, Paredes, em 1965, é uma das figuras mais queridas e emblemáticas do futebol português, conhecido pelo seu talento e pela impressionante agilidade, apesar da baixa estatura de 1,59m, que lhe valeu o apelido de Formiga Atómica. Começou a carreira no Paços de Ferreira e no Covilhã, mas foi no Futebol Clube do Porto que encontrou o seu grande impulso. Chegou ao clube em 1985.

0: 37, depois de ter impressionado com a sua técnica e velocidade em campo. Em pouco tempo conquistou a confiança de Tomislav Ivic e destacou-se como um dos motores do meio-campo portista. A temporada de estreia de Rui Barros nos Dragões foi notável. Em 1987-88, o médio ofensivo marcou 12 golos no campeonato e rapidamente chamou a atenção de clubes internacionais. O seu estilo de jogo enérgico e incansável tornou-o indispensável na equipa e o seu impacto foi tão forte que no final da época assinou com a Juventus. Em Turim, Rui Barros conquistou de imediato o coração dos adeptos italianos. Logo na primeira temporada, ajudou a equipa a vencer a Taça de Itália e a Taça UEFA em 1990, marcando golos decisivos e mostrando uma capacidade única de romper defesas adversárias. Depois da passagem pela Juve, o médio continuou a sua carreira em clubes de topo, incluindo o Mónaco e o Olympique de Marselha. Apesar de não possuir a estatura física de muitos dos seus adversários, Rui Barros compensava com uma técnica apurada e uma leitura de jogo excepcional. Em França, continuou a mostrar o seu valor, mantendo a sua posição de destaque e reafirmando-se como um dos jogadores portugueses mais talentosos da sua geração. Em 1994, regressou ao Futebol Clube do Porto, onde contribuiu para o domínio do clube no cenário nacional, ajudando a equipa a conquistar múltiplos títulos, incluindo campeonatos e taças. Ao longo da sua carreira, Rui Barros representou Portugal com orgulho e dedicação, sendo chamado à seleção nacional em várias ocasiões, onde deixou a sua marca com exibições cheias de garra e técnica. Após pendurar as chuteiras, permaneceu ligado ao seu Futebol Clube do Porto, assumindo papéis de treinador adjunto e interino, sempre com o espírito de lealdade ao clube que marcou a sua vida. Hoje, Rui Barros é lembrado como um dos jogadores mais icónicos e queridos dos Dragões, símbolo de determinação e talento cuja carreira inspirou e continua a inspirar gerações de adeptos e jovens jogadores.
1: Este é o primeiro golo do Sporting do Porto, Rui Barros, continua a sete gol e atirou, é golo! Do Porto, 4 minutos e 3 segundos de jogo.
2: Era muito rápido, pronto, há um lance logo a 5 minutos de jogo em que corri quase meio campo, saí guarda-redes, consegui driblar, depois parece uma defesa, quase caí naquele lance, mas pronto, consegui fazer o gol, foi importante para mim, principalmente para o clube.
3: Barros, i pallonetti sono la sua specialità. Ma come fa, come si muove la gamba di Barros nel pallonetto? Me la fa vedere, com'è il movimento?
4: No, tanto dipende da far così, come di lato è la stessa.
3: Nel gol come l'ha messa?
4: Il gol foi di piatto che ha fatto il pallonetto.
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6: E agora seguimos com os craques mundiais neste produto 100% palavra.
0: Andriy Shevchenko, ou simplesmente Sheva, é uma das maiores lendas do futebol mundial. Nascido a 29 de setembro de 1976 em Dvirkishnia, na Ucrânia, Shevchenko destacou-se desde cedo como um talento raro. Iniciou a sua carreira no Dinamo de Kiev, onde rapidamente impressionou pelo seu poderio físico, velocidade e capacidade de finalização, características que o tornariam um dos melhores avançados da sua geração. Foi sob a orientação do lendário treinador Valery Lobanovsky que Shevchenko desenvolveu a sua técnica apurada e instinto de matador. Nos anos 90, o Dinamo de Kiev era uma das principais potências do futebol da Europa de Leste e Shevchenko desempenhou um papel fundamental na equipa, ajudando-a a dominar o campeonato ucraniano e a ter presenças marcantes nas competições europeias. Na Liga dos Campeões de 1997-98, Sheva ganhou projeção internacional ao marcar um hat-trick frente ao Barcelona no Camp Nou, numa vitória por 4-0 que espantou o mundo do futebol. Esta exibição cativou os olhares dos grandes clubes europeus, mas foi o AC Milan que garantiria a sua contratação em 1999. A chegada de Shevchenko a Milão foi um dos momentos mais decisivos da sua carreira. Logo na sua primeira época, o avançado ucraniano mostrou ao mundo a sua capacidade letal, tornando-se o melhor marcador da Série A, com 24 golos. Shevchenko formou uma parceria ofensiva impressionante com nomes como Rui Costa e Kaká, ajudando o AC Milan a reconquistar o estatuto de potência europeia. Com a camisola rossonera, conquistou a Liga dos Campeões em 2003, quando o Milan venceu a Juventus na final, nas grandes penalidades. Shevchenko marcou o penalti decisivo e levou o clube de volta ao topo do futebol europeu. Entre os títulos que conquistou no Milan, destacam-se ainda um Scudetto em 2004, uma Supertaça italiana e uma Supertaça europeia. No entanto, foi o seu desempenho individual que marcou uma era no futebol europeu. Em 2004, Shevchenko venceu a tão cobiçada Bola de Ouro, sendo coroado o melhor jogador da Europa, um feito que colocou definitivamente o seu nome entre os grandes do futebol. Ao longo das suas 7 temporadas nos rossoneri, Shevchenko marcou 175 golos em 322 jogos, tornando-se o segundo melhor marcador da história do clube apenas atrás do sueco Gunnar Nordahl. Em 2006, Shevchenko trocou o Milan pelo Chelsea numa das transferências mais caras da história do futebol à época. No entanto, a sua passagem por Londres foi marcada por lesões e dificuldades de adaptação ao estilo de jogo mais físico e intenso da Premier League e, apesar de momentos de brilho, Shevchenko nunca conseguiu replicar o sucesso que tivera em Itália e após duas temporadas regressou ao Milan por empréstimo, mas os anos dourados já estavam para trás. Eventualmente voltou ao Dinamo de Kiev, onde jogou até ao final da sua carreira, em 2012, fechando o ciclo no clube que o viu nascer para o futebol. A nível de seleções, Shevchenko foi a grande figura da Ucrânia durante quase duas décadas. O ponto alto da sua carreira internacional foi a qualificação da Ucrânia para o Mundial de 2006, a primeira vez que o país conseguiu tal feito desde a sua independência. Shevchenko, como capitão e líder, conduziu a equipa até aos quartos de final da competição, onde foram eliminados pela Itália. A sua contribuição para o futebol ucraniano vai muito além dos golos que marcou. Sheva continua a ser um símbolo nacional, sendo visto como o embaixador do futebol ucraniano no mundo. Após pendurar as botas, Shevchenko conseguiu uma carreira como treinador, tendo assumido o comando da seleção ucraniana em 2016. Sob a sua liderança, a Ucrânia alcançou um feito notável no Euro 2020, chegando pela primeira vez aos quartos de final do torneio. Shevchenko provou que a sua visão de jogo não se limitava a ser um dos melhores avançados de sempre, mas também um estratega competente fora das quatro linhas. Com uma carreira recheada de títulos, golos e momentos históricos, Andriy Shevchenko é sem dúvida um dos jogadores mais icónicos do futebol mundial. O seu legado no AC Milan e na seleção ucraniana permanecerá por muito tempo e o seu nome estará sempre associado à excelência, classe e capacidade de superação, tanto dentro como fora dos relvados.

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2: O Saint-Étienne, também conhecido como Le Vert, é uma das equipas mais lendárias do futebol francês. Fundado em 1919, o clube construiu uma história notável, especialmente nas décadas de 60 e 70, quando se tornou a principal potência do futebol em França. Com um total de 10 títulos da Ligue 1, o Saint-Étienne deteve o recorde de campeonatos durante várias décadas, uma marca que sublinha a sua importância no cenário desportivo nacional e que ainda assim foi perdida para o PSG, que agora soma 12. O caminho para a glória começou a ser traçado nos anos 50, mas foi na década de 60 que o clube realmente se afirmou como uma força dominante. Liderado por figuras icónicas como Aimé Jacquet e Robert Herbon, o Saint-Étienne conquistou 4 títulos da Ligue 1 entre 1964 e 1970, além de várias taças de França. Nos anos 70, já sob o comando de Robert Herbon, que assumiu o cargo de treinador após brilhar como jogador, o clube solidificou a sua hegemonia com mais de 5 campeonatos até 1976. A época de ouro do Saint-Étienne culminou nesse mesmo ano, quando a equipa chegou à final da Taça dos Clubes Campeões Europeus. Numa campanha memorável, eliminaram equipas de grande qualidade, como o Dinamo Kiev e o PSV Eindhoven, antes de enfrentar o Bayern Munique na final disputada em Glasgow. Apesar do esforço e de uma exibição combativa, o Saint-Étienne perdeu por 1-0 com o golo de Franz Roth. As bolas que embateram nos postes durante o jogo tornaram-se lendárias, levando os adeptos a acreditar que, com balizas diferentes, o resultado teria sido outro. Apesar da derrota, o impacto da campanha europeia foi enorme. O Saint-Étienne tornou-se um símbolo de orgulho para o futebol francês e a equipa era idolatrada pelos seus adeptos. O Stade Geoffroy Guichard, apelidado de Le Chaudron, o Caldeirão em português, era um dos estádios mais intimidantes da Europa, onde a paixão dos adeptos criava um ambiente único. Nos anos 70, o clube contou com jogadores extraordinários como Dominique Rocheteau, Jacques Santini e Michel Platini, que mais tarde se tornaria uma das maiores figuras do futebol mundial. Platini foi o destaque do início da época de 80, altura em que o Saint-Étienne conquistou o seu 10º e último título da Ligue 1 em 1981, consolidando o seu estatuto como um dos clubes mais titulados de França. Contudo, os anos que se seguiram foram difíceis. A saída de Platini para a Juventus em 1982 marcou o fim de uma era e problemas financeiros e de gestão desportiva colocaram o clube em declínio. Durante grande parte das décadas de 90 e 2000, o Saint-Étienne lutou para se manter na Ligue 1, alternando entre a primeira e a segunda divisão. Apesar de estar longe dos tempos áureos, o Saint-Étienne continua a ter uma legião de adeptos apaixonados e uma herança que faz dele um dos clubes mais respeitados de França. Nas últimas décadas, o Saint-Étienne tem lutado para recuperar a glória do passado, alternando temporadas na Liga Francesa com períodos de dificuldades desportivas e financeiras. Entre os anos 2000 e 2020, o clube teve alguns momentos de destaque, incluindo a conquista da Taça da Liga em 2013, que foi o seu primeiro troféu importante em mais de 3 décadas. Essa vitória deu aos adeptos alguma esperança de um regresso ao topo do futebol francês. No entanto, nos anos ainda mais próximos, o clube voltou a enfrentar desafios. Em 2022, o Saint-Étienne foi relegado para a Ligue 1, a segunda divisão, após perder o play-off de despromoção contra o Auxerre. A descida foi um golpe duro para um clube com tanta história, que se viu obrigado a reestruturar-se para tentar regressar à elite do futebol francês. Apesar do momento difícil, o apoio incondicional aos adeptos e a herança histórica mantiveram viva a chama da equipa, que acabou por regressar à primeira divisão. O Saint-Étienne continua a ser um gigante adormecido no panorama do futebol francês. A sua história rica e os sucessos do passado são uma inspiração constante para os clubes e os seus adeptos, que acreditam que com uma gestão mais sólida e um plantel competitivo, o clube poderá voltar a ser uma força relevante no futebol local. O gigante verde sonha em recuperar o seu lugar entre os grandes, com os olhos postos num futuro mais brilhante.
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1: Ficamos a 5 minutos das 10h30.
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1: Sem dúvida que certos feitos tornaram-se lendários pela sua dramatização, como golos no último minuto que garantiram troféus e escreveram a história do futebol com tinta de ouro. 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
2: A equipa do Torino, dos anos 40, imortalizada como Il Grande Torino, permanece até hoje como uma das maiores lendas do futebol italiano e mundial. Dominadora, praticamente invencível e formada por jogadores de uma qualidade técnica e tática ímpar, esta equipa transformou o Torino num verdadeiro colosso do futebol, conquistando 5 títulos consecutivos da Série A entre 1942 e 1949. Contudo, a sua história não é apenas de glória dentro das quatro linhas, mas também de uma tragédia imensa que chocou o mundo desportivo e deixou uma marca eterna no futebol. O desfecho trágico da equipa no desastre aéreo do Superga em 1949 selou o fim de uma era brilhante de forma abrupta e dolorosa. A equipa começou a tomar forma durante os primeiros anos da década de 1940 sob a presidência de Ferruccio Novo. Novo, um visionário que ambicionava transformar o Torino num clube de topo, investiu pesadamente em jogadores talentosos e trouxe métodos modernos de treino que eram inovadores para a época. O resultado foi uma equipa de futebol que não só jogava um futebol técnico e de ataque, mas também se destacava pela disciplina tática e pelo trabalho coletivo. Entre as estrelas que faziam parte deste esquadrão lendário estavam Valentino Mazzola, capitão e líder incontestável, e jogadores como Ezio Loic, Franco Ossola e Virgilio Maroso. Mazzola, em particular, era visto como o coração e a alma da formação, um médio ofensivo que combinava habilidade técnica com uma capacidade de liderança inspiradora. O Torino começou a dominar o futebol italiano em 1942, ao conquistar o primeiro de 5 Scudetti consecutivos. Naquela época, a Série A estava repleta de equipas fortes, mas nenhuma conseguia rivalizar com o grande Torino. A equipa jogava com uma intensidade e fluidez que poucos adversários conseguiam igualar e nos jogos em casa, no Estádio Filadélfia, o Torino era praticamente imbatível. A sua técnica ofensiva, onde a equipa atacava constantemente com todos os seus jogadores, era revolucionária para a época e esta abordagem garantiu-lhes vitórias avassaladoras e espetáculos inesquecíveis. Na temporada de 1947-48, por exemplo, o Torino marcou 125 golos em 40 jogos, algo absolutamente notável e que demonstra o poder ofensivo desta formação. Um dos segredos do sucesso do grande Torino residia no entrosamento entre os seus jogadores, muitos dos quais que representavam também a seleção nacional italiana. Em determinado momento, a equipa titular da Itália era composta por 9 jogadores do Torino, um feito que nunca mais foi igualado na história do futebol mundial. A influência do grande Torino na seleção foi tal que na década de 40, a equipa nacional italiana dependia quase exclusivamente da qualidade e da organização desta geração dourada de jogadores. Sob a liderança de Mazzola, o Torino combinava uma defesa sólida com um ataque brilhante e incansável. A versatilidade tática da equipa e a sua capacidade de alternar entre diferentes estilos de jogo tornaram-na uma máquina de vitórias. No entanto, a história gloriosa do grande Torino seria interrompida tragicamente a 4 de maio de 1949. Naquele dia fatídico, o avião que transportava a equipa de regresso a Turim, após um jogo amigável contra o Benfica, despenhou-se na colina de Superga, perto da cidade. O desastre matou todos os 31 ocupantes a bordo, incluindo os 18 jogadores da equipa. A tragédia abalou profundamente o mundo do futebol e a Itália entrou num estado de luto nacional. O desastre da Superga não foi apenas uma perda para o Torino, mas para todo o futebol italiano, que viu desaparecer uma geração inteira de jogadores talentosos e promissores num único e devastador momento. A perda do grande Torino foi um golpe para o qual o clube demoraria décadas a recuperar. Mesmo após o desastre, o Torino foi declarado campeão da Série A de 1948-49, em sinal de respeito pela sua supremacia durante toda a temporada. As equipas adversárias jogaram os últimos jogos da época com as equipas de júniores, em homenagem aos falecidos jogadores. No entanto, o vazio deixado por este acidente foi incomensurável, tanto para os adeptos do Torino como para o futebol em geral. O legado desta equipa, no entanto, nunca foi esquecido e a formação é recordada anualmente com milhares de adeptos a subirem até à Basílica de Superga para prestar homenagem àqueles que perderam a vida. O impacto desta tragédia perdura até hoje, não apenas na memória coletiva do clube, mas também na história do futebol. O grande Torino foi mais do que uma equipa vencedora. Representava a esperança e a alegria de um país que ainda estava a recuperar das feridas da Segunda Guerra Mundial. No campo, era uma equipa que jogava com elegância e uma sede insaciável de vitória. Fora dele, era símbolo de união e trabalho em equipa. A sua trágica morte imortalizou-os como lendas e a sua história continua a inspirar gerações de adeptos e jogadores, sendo contada com um misto de admiração e tristeza. A memória do grande Torino é um lembrete positivo poderoso de como o futebol pode ser, ao mesmo tempo, uma fonte de alegria e uma arena de tragédia, onde os sonhos podem ser destruídos num instante. Mesmo passados mais de 70 anos, a figura do grande Torino permanece inalterada. Para muitos, aquela equipa foi a melhor de sempre em Itália, uma equipa que poderia ter alcançado ainda mais feitos se não tivesse sido tragicamente interrompida. Até hoje, o clube e os seus adeptos celebram a herança deixada por essa geração e a grandeza do Torino, tal como o nome indica, continuará a ecoar na história do futebol para sempre.
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6: São 10 da manhã e 32 minutos.
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7: Dia de duelo europeu para o Benfica e Marco Silva na antevisão do encontro diante do Hearts da Escócia. Sublinhou a importância do Benfica disputar a primeira mão no Estádio da Luz, apesar de reconhecer que o facto de os escoceses decidirem eliminatória em casa pode representar uma vantagem.
8: Sim, tem essa particularidade diferente, sabendo que nós estamos numa decisão a dois jogos, acaba por ser diferente nesse aspecto. O fator casa no momento decisivo, que é sempre a segunda mão, não o teremos, mas acreditar que o impacto do fator casa, seja ele no primeiro jogo, também estará bem presente. É esse o nosso objetivo, jogar também com isso, saber e sentir a importância do que é jogar no Estádio da Luz a primeira mão do eliminatório, e fazer com que esse impacto tenha um peso decisório no primeiro jogo, nunca terá na eliminatória como teve, ou na decisão como teve o segundo jogo contra o Santo Gallen. Essa é a diferença, e teremos capazes de dar respostas àquilo que o jogo ir ditando, abordagem diferente ou não daquilo que foi o jogo passado, neste caso de uma equipa diferente, na minha opinião, tem algumas características similares, uma equipa diferente na abordagem que faz o jogo, como aborda o jogo também, quer no momento defensivo, quer no momento ofensivo, mas mais com maior incidência a diferença no momento defensivo, e a ambição é claramente ganhar o jogo, não indo aqui pela questão de irmos confortáveis ou não para o segundo jogo com o resultado. Nós temos é que vencer, é essa a nossa ambição, e poderemos sim ir mais confiantes para o segundo jogo, independentemente do que fizermos no primeiro, mas só isso, porque nada ficará decidido de certeza amanhã.
7: Questionado sobre o mercado de transferências e as movimentações do plantel, Marco Silva preferiu não fazer balanços nesta fase da época, defendeu que agosto ainda é demasiado cedo para avaliar o trabalho realizado, tanto ao nível das entradas como das saídas.
8: Eu vou responder em relação à questão do central. A segunda não vou estar a responder, porque para mim é muito simples. Não se fazem avaliações do mercado no princípio do mês de agosto. Alguns assuntos que nós, ou questões que nós queremos que aconteçam de uma forma mais rápida, por vezes não é possível que aconteçam. Nós, quando vamos para o mercado, principalmente para as entradas, porque as saídas às vezes algumas são... Nós nem estamos tão interessados que aconteçam, mas por vezes não é fácil que consigamos manter todos os jogadores que queremos, e não estou a falar em relação ao futuro, estou a falar de uma forma geral, não tem nada a ver com aquilo que possa acontecer de hoje em diante, mas muito mais de uma forma geral daquilo que é o mercado normal de uma equipa de futebol. Em relação à questão das entradas, percebendo a questão que nós no jogo passado tínhamos dois jogadores titulares e estávamos com o Tomás no banco, independentemente, no primeiro jogo na Suíça o Tomás estava no banco, não estava sequer em condições, mas precisássemos dele de uma forma que não esperávamos, por algum tipo de lesão, alguma coisa que acontecesse, que era o António, que era o Lenglet, estava no banco e iria dar resposta, não estando nas melhores condições físicas. No segundo jogo já de uma forma diferente, estava muito mais disponível, quer fisicamente, quer taticamente, dentro que eram os parâmetros que nós queríamos para a equipa. É óbvio que daquele jogo para amanhã há uma diferença, que não é o que falou da questão dos três centrais, está incluindo o Índio, mas o Índio é um jogador muito jovem, é um jogador que vai demorar ainda o seu tempo, vai precisar de jogar alguns jogos na equipa B, para ir percebendo aquilo que é a dimensão Benfica, e ver sendo a dimensão tática do jogo em Portugal, muitas questões ainda que ele precisa, que nós temos que lhe dar o tempo necessário para que isso aconteça, e foi com esse objetivo que foi contratado, não foi com outro tipo de objetivo, foi um jogador que nós vemos para o imediato fazê-lo crescer de uma forma gradual e que vai demorar o seu tempo na minha opinião, e depois quando estiver sim preparado para aquilo que são as exigências de uma equipa principal do Benfica, o seu tempo chegará, mas teremos que lhe dar o tempo necessário até para não queimar aqui etapas que há alguns jogadores que estão preparados e que estão claramente aptos a elas, há outros jogadores que temos de dar um pouco mais de tempo, é um jogador muito focado, é um jogador que gosta de trabalhar, mas que naturalmente terá o seu tempo, portanto esta é a grande diferença do jogo passado para o jogo de amanhã em relação àquilo que são as soluções. Teremos, se assim tiver que ser, algumas formas de chegar lá através das características individuais de um ou outro jogador, principalmente da zona central, que possam fazer essa posição, não sendo a posição de raiz, acho que não há que escondê-lo, estou-me a referir à questão do Manu, à questão do Enzo também, e esta é a realidade do Benfica neste momento. Se, como vocês devem calcular, da nossa parte, não estou a falar de urgência, às vezes a urgência no futebol ou a palavra tem um peso a mais, mas estamos atentos, claramente queremos resolvê-la o mais rápido que conseguirmos, mas queremos resolvê-la bem, acima de tudo queremos resolvê-la bem, nós não queremos ir buscar um jogador para um ou dois jogos e depois que durante a época não seja aquilo que nós pretendemos. Queremos, quando perdemos alguém importante, e o António era importante, não há que esconder, o nosso objetivo sempre que vamos contratar terá que ser tentar melhorar a equipa, tentar melhorar aquilo que são as soluções para a equipa, portanto não faria sentido e neste aspecto todos nós, a começar em mim, como deve calcular, mas todos nós, Benfica, a estrutura, queremos os jogadores o mais rápido possível que conseguirmos, porque estamos em competição, é uma posição muito específica, nós noutras posições estamos mais salvaguardados claramente, não estamos nessa, mas acima de tudo queremos ser assertivos e queremos claramente ter um reforço e não só pela celeridade que a questão nos coloca, podermos ir buscar alguém que nós não estejamos totalmente confiantes que poderá ser uma mais-valia para o grupo.
7: Benfica Hertz, esta quinta-feira às 20 horas no canal do YouTube da Gol FM. Quem joga 30 minutos antes na Pedreira, a contar para a terceira pré-eliminatória do play-off da Liga Conferência, é o Sporting Clube de Braga. Carlos Vicente mostrou respeito pelo Dinamo de Minsk e destacou o facto de a equipa bielorrussa chegar à eliminatória com uma vantagem competitiva evidente. O treinador do Braga lembrou que o adversário já leva cerca de 14 jogos oficiais realizados esta temporada, algo que pode traduzir-se numa maior intensidade e entrosamento. Ainda assim, garantiu que os minutos estão preparados para responder ao desafio e que estão confiantes na conquista de um resultado positivo na primeira mão. Sporting Clube de Braga, Dinamo de Minsk, esta quinta-feira, para acompanhar as informações no canal do YouTube da Gol FM.
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1: E agora seguimos com o perfil do jogador neste produto 100% palavra.
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2: Julian Brandt, nascido a 2 de maio de 1996 em Bremen, na Alemanha, é um médio ofensivo conhecido pela sua criatividade, visão de jogo e capacidade de driblar adversários. Iniciou a sua carreira no Werder Bremen, mas foi no Bayer Leverkusen que ganhou reconhecimento como um jovem talento promissor. Brandt fez a sua estreia profissional pelo Leverkusen em 2014 e rapidamente se destacou pela sua habilidade técnica e versatilidade ofensiva. A sua capacidade de criar oportunidades e marcar golos levou a uma série de boas performances que chamaram a atenção de clubes maiores. Em 2019, Brandt transferiu-se para o Borussia Dortmund, onde continuou a mostrar a sua qualidade em campo. O Dortmund tornou-se uma peça importante na equipa, oferecendo assistências, golos e contribuindo para o ataque com a sua visão de jogo e técnica refinada. A sua capacidade de atuar tanto no centro do meio-campo como nas alas deu ao Dortmund uma flexibilidade tática adicional. Além do sucesso a nível de clubes, Brandt é também um membro regular da seleção alemã. Fez a sua estreia internacional em 2016 e tem sido convocado para competições importantes, como o Campeonato de Europa e do Mundo, trazendo a sua criatividade e dinamismo para o meio-campo da seleção. Nas últimas temporadas, manteve-se uma figura-chave na equipa do Dortmund, destacando-se pela sua habilidade de influenciar jogos e desempenhar um papel vital no esquema ofensivo da equipa. A sua contínua evolução e impacto em campo reforçam a sua reputação como uma das principais figuras da Bundesliga.
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1: E agora seguimos com os craques da Liga Portuguesa, neste produto 100% palavra.
2: Fary Faye, conhecido simplesmente como Fary, é um dos jogadores mais icónicos que passaram pelo Boa Vista, tornando-se uma figura querida entre os adeptos do clube do Bessa. Natural do Senegal, Fary chegou a Portugal no final dos anos 90, começando a sua carreira na Académica de Coimbra e depois no Beira-Mar. No entanto, foi no Boa Vista que o avançado deixou uma marca especial, tanto pela sua garra em campo como pela longevidade no clube, onde se tornou um símbolo de dedicação e amor à camisola. O avançado ingressou no Boa Vista em 2013 e permaneceu durante várias épocas, vivendo momentos de altos e baixos que incluíram a queda do clube para divisões inferiores devido a problemas financeiros e administrativos. Em campo, o senegalês destacava-se pela sua força física, velocidade e espírito de luta, características que faziam dele um jogador incansável e uma constante ameaça para as defesas adversárias. Apesar de não ser um goleador prolífico, a sua entrega e trabalho árduo o tornaram-no numa peça fundamental na equipa, tanto nas competições nacionais como nas europeias. A relação de Fary com os adeptos boavisteiros foi um dos pontos altos da sua carreira. O avançado senegalês conquistou o respeito dos fãs, não apenas pelo seu desempenho em campo, mas também pela lealdade demonstrada ao clube, mesmo nos momentos mais difíceis. A sua ligação ao Boa Vista manteve-se sólida, mesmo nas épocas de crise, com Fary a assumir uma postura de líder e de exemplo para os colegas, sendo visto como um verdadeiro capitão dentro e fora das quatro linhas. Ao longo da sua carreira no Bessa, Fary jogou quase 200 de jogos com a camisola achatrezada, apontando 48 golos dos 163 que registrou durante o seu percurso no futebol. Mesmo após pendurar as chuteiras, a sua ligação ao Boa Vista permaneceu viva, com Fary a ser lembrado como um símbolo de resiliência e dedicação ao emblema achatrezado. A sua trajetória nos boavisteiros é uma história de superação e lealdade que reflete o espírito batalhador do clube, fazendo de Fary uma figura inesquecível na história recente do futebol português.
1: Olhamos agora nesta emissão para os craques mundiais. Apesar da sua ausência no campo, o legado destes jogadores continua a inspirar novas gerações que procuram também alcançar a mesma grandeza. É para ouvir também aqui na primeira Rádio Desporto os craques mundiais com o Hugo Taveira.
2: Paolo Maldini, nascido a 26 de junho de 1968, é amplamente considerado um dos maiores jogadores de futebol de todos os tempos. A sua carreira foi inteiramente dedicada ao AC Milan, onde jogou durante 25 anos, tornando-se um ícone de longevidade e consistência. Filho de Cesare Maldini, uma lenda do futebol italiano, Paolo fez a sua estreia no AC Milan em 1985 com apenas 16 anos. Rapidamente se destacou pela sua maturidade e habilidade técnica, jogando inicialmente como lateral direito antes de se afirmar como lateral esquerdo, a posição pela qual ficaria famoso. Desde cedo, Maldini demonstrou uma grande capacidade defensiva, combinando velocidade, inteligência tática e uma leitura de jogo extraordinária. Durante as décadas de 1980 e 90, Maldini foi peça fundamental em algumas das equipas mais dominantes da história do futebol. Sob o comando de treinadores como Arrigo Sacchi e Fábio Capello, Maldini integrou uma defesa lendária ao lado de jogadores como Franco Baresi, Alessandro Costacurta e Mauro Tassotti. A solidez defensiva deste quarteto ajudou o Milan a conquistar inúmeros títulos, incluindo 7 da Série A e 5 Ligas dos Campeões. Entre 1988 e 1994, o Milan dominou o futebol europeu e Maldini foi um dos líderes dessa hegemonia. Na segunda metade da sua carreira, fez uma transição gradual para a posição de defesa defesa central, onde continuou a exibir o mesmo nível de excelência. Mesmo com a idade avançada, manteve-se como uma das grandes figuras do futebol mundial, ele que já era conhecido pela sua incrível capacidade de manter a forma física, o que lhe permitiu jogar até aos 41 anos de idade. Apesar do sucesso a nível de clubes, a carreira internacional de Maldini não foi tão frutífera em termos de títulos. Representou a seleção italiana em 126 partidas, disputando 4 campeonatos do mundo e 3 campeonatos da Europa. Esteve perto de levantar troféus em várias ocasiões, destacando-se as finais perdidas no Mundial de 1994 e no Euro 2000. Mesmo sem um título internacional, Maldini foi sempre um líder exemplar na defesa da Itália, sendo o capitão durante muitos anos. Retirou-se em 2009, depois de uma carreira extraordinária, na qual somou mais de 1000 partidas como profissional, a maioria do Milan. A sua camisola número 3 foi retirada em sua homenagem, como reconhecimento pelo contributo incomparável ao clube. É visto como um dos jogadores mais leais da história, tendo rejeitado várias ofertas milionárias para continuar a representar os Rossoneri ao longo da carreira. Maldini ficou também conhecido pelo seu comportamento ético e pela sua liderança silenciosa, sendo respeitado por colegas e adversários. Em 2018, regressou ao Milan para integrar a estrutura diretiva do clube, ajudando a orientar uma nova geração de jogadores. Com uma carreira repleta de conquistas, Paolo Maldini é sinónimo de dedicação, lealdade e excelência, com poucos jogadores a marcarem tanto a história de um único clube como ele fez no AC Milan. O seu nome será eternamente ligado ao sucesso dos Rossoneri e ao legado do futebol mundial.
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1: Vamos lá olhar agora para mais um gigante adormecido aqui na primeira rádio de desporto.
2: O Leeds United, fundado em 1919, é um dos clubes mais importantes do futebol inglês, com uma história de grandes conquistas e quedas dramáticas. O seu período áureo começou nos anos 1960 e 70, sob a liderança do treinador Don Revie, que transformou o Leeds numa das equipas mais fortes do país. Foi nessa época que o clube alcançou alguns dos seus feitos mais memoráveis. 2 títulos da primeira divisão inglesa em 68-69 e 73-74, uma FA Cup em 1972 e 2 taças das cidades com feiras, uma competição precursora da atual Liga Europa, em 1968 e 1971. Conhecido pelo estilo combativo e altamente disciplinado, o Leeds de Revie tornou-se uma referência de resiliência e combatividade, marcando a história do clube e do futebol britânico. Esta era dourada foi protagonizada por jogadores emblemáticos como Billy Bremner, Norman Hunter e Jack Charlton, que não só contribuíram para os sucessos dentro de campo, mas também personificaram o espírito destemido do clube. A saída de Revie, contudo, trouxe uma fase de instabilidade e o Leeds entrou em declínio, culminando na sua despromoção para a 2ª Divisão em 1982. O clube lutou anos para se reerguer, mas só na década de 1990 voltou a emergir no topo do futebol inglês. O renascimento do Leeds veio com o treinador Howard Wilkinson, que liderou o clube ao título da 2ª Divisão em 1990, garantindo a subida à primeira. Apenas 2 épocas depois, em 1991-92, o Leeds surpreendeu ao vencer a última edição da primeira divisão antes da criação da Premier League. Com jogadores como Eric Cantona, Gary Speed e Gordon Strachan, o Leeds dominou a liga e conquistou o seu 3º título de inglês, trazendo nova glória aos adeptos e reforçando a imagem de uma equipa resiliente e vencedora. A mudança de milénio trouxe ao clube ambições renovadas, com investimentos em grandes nomes como Rio Ferdinand e Robbie Keane, e em 2001 o clube protagonizou uma campanha europeia inesquecível, alcançando as meias finais da Liga dos Campeões. No entanto, os gastos elevados e a gestão financeira arriscada levaram o clube a uma crise profunda. Em 2004, o Leeds acabou despromovido para o Championship, a 2ª Divisão, e em 2007 caiu ainda para a League One, a 3ª, marcando um período de sofrimento e dificuldades para os seus adeptos. Nos anos recentes, o Leeds United reencontrou o caminho de volta à elite, conseguindo finalmente a promoção à Premier League em 2020, sob o comando do carismático treinador Marcelo Bielsa. Esta recuperação fez renascer a esperança entre os seus adeptos, apesar de uma nova despromoção ao Championship, que ainda hoje carregam com orgulho a história do clube, sonhando em reviver os tempos de glória que marcaram o Leeds United como uma força do futebol inglês.
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17: São 10h50.
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2: A equipa do Santos entre 1960 e 1969 é amplamente considerada uma das maiores da história do futebol mundial. Durante esta década, o clube brasileiro, liderado pela lenda Pelé, conquistou títulos nacionais e internacionais, enquanto encantava adeptos com o seu futebol ofensivo e dinâmico. O Santos revolucionou a maneira como o futebol era jogado no Brasil, estabelecendo um padrão que seria lembrado por gerações. Esta equipa foi a responsável por transformar o Santos num dos clubes mais respeitados e temidos do planeta. A história de ouro do emblema paulista começou em 1960, quando o clube já contava com Pelé, um jovem prodígio que aos 17 anos havia sido campeão mundial com o Brasil no Mundial de 58. Além dele, a equipa contava com outros grandes jogadores, como Coutinho, Pepe e Zito. O trio Pelé, Coutinho e Pepe formavam um dos ataques mais mortíferos da história, que aliado ao talento no meio-campo e à solidez defensiva, proporcionou ao Santos uma combinação perfeita para o domínio total no futebol. Em 1961, o Santos conquistou o Campeonato Paulista, marcando o início de uma era de supremacia no futebol brasileiro. Entre os maiores feitos desta equipa está a conquista da Taça Libertadores da América em 1962 e 63, sendo que naquela época poucos clubes sul-americanos tinham alcançado sucesso tão consistente a nível internacional. O Santos não só ganhou estas duas edições da competição mais importante da América do Sul, como também venceu a Taça Intercontinental nesses mesmos anos, ao derrotar o Benfica e o AC Milan, respectivamente. Ao bater o campeão europeu, o Santos provou ser a melhor equipa do mundo, com Pelé a brilhar em ambos os duelos. O jogo de 1962 contra o Benfica ficou marcado pela grande exibição de Pelé em Lisboa, onde o Santos venceu por 5-2 numa exibição de gala. A era dourada do emblema paulista foi também recheada de títulos domésticos. O clube conquistou o Campeonato Brasileiro, então conhecido como Taça do Brasil, por 5 vezes consecutivas entre 1961 e 65, além de somar mais 2 títulos no torneio Roberto Gomes Pedrosa, precursor do atual Campeonato Brasileiro, em 1968. O domínio santista no Brasil foi avassalador, com a equipa a ganhar praticamente todos os títulos possíveis e a criar uma aura de invencibilidade. Além dos títulos e conquistas, a equipa do Santos ficou marcada pelo seu estilo de jogo, que combinava talento individual, jogadas espetaculares e uma visão ofensiva constante. O Santos era sinónimo de espetáculo, com os seus jogadores a atraírem multidões por onde quer que passassem. Pelé, o grande maestro da equipa, combinava velocidade, técnica e um poder de finalização ímpar, e ao seu lado, Coutinho e Pepe completavam um trio letal que aterrorizava as defesas adversárias. Pelé não só se tornaria o maior artilheiro da história do clube, como também o maior goleador da história do futebol, com mais de 1000 gols na carreira. A década de 60 foi um período em que o Santos transcendeu as fronteiras do Brasil. A equipa fazia excursões por todo o mundo, jogando partidas amigáveis em locais como a Europa, a África e a Ásia. Este fenómeno internacional levou o nome do Santos e de Pelé para todos os cantos do planeta, consolidando o clube como um emblema global. Estas digressões também representavam uma fonte significativa de receitas para o clube, que aproveitava a enorme popularidade da sua equipa e do seu principal astro. Mesmo com o sucesso internacional, a equipa do Santos não perdeu o foco no cenário doméstico, continuando a dominar o futebol brasileiro. Para além dos títulos, o impacto que o Santos teve na cultura do futebol foi profundo. O clube influenciou o estilo de jogo de várias gerações, com a sua mentalidade ofensiva e habilidade técnica a tornarem-se referências para outros emblemas e seleções. No entanto, com o fim da década de 60, a equipa começou a perder algumas das suas peças-chave. Coutinho e Zito deixaram o clube e Pelé, embora ainda fosse um dos melhores jogadores do mundo, começou a entrar na fase final da sua carreira. O declínio natural da equipa foi inevitável, mas o legado que o Santos deixou durante esse período é inegável. Esta equipa revolucionou o futebol e é lembrada como uma dos melhores de todos os tempos. A era de ouro do Santos, na década de 1960, permanece viva na memória dos adeptos e na história do futebol nacional. Pelé, considerado um dos maiores jogadores de todos os tempos, consolidou o seu estatuto como o rei do futebol durante esse período, enquanto o Santos se firmou como um dos maiores clubes do mundo. Este foi um dos momentos mais brilhantes da história do desporto e uma fase inesquecível para todos os adeptos do Santos e todos os apreciadores de futebol.
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21: A versatilidade é uma marca dos melhores, que podem jogar em várias posições e adaptar-se a diferentes sistemas de jogo. É o perfil do jogador que destacamos agora na primeira Rádio Desporto.
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2: Federico Di Marco, nascido a 10 de novembro de 1997 em Milão, na Itália, é um lateral esquerdo conhecido pela sua velocidade, habilidades ofensivas e versatilidade. Iniciou a sua formação no Inter, onde fez a sua estreia profissional em 2016. Apesar de começar a carreira no clube do coração, Di Marco teve várias cedências por empréstimo para ganhar experiência. Passou por equipas como o Empoli e o Parma, onde se destacou pela sua capacidade de cruzamento e dinamismo. No Parma jogou uma temporada importante, ajudando o clube a alcançar a estabilidade na Série A. Já em 2019, regressou ao Inter de Milão, onde começou a estabelecer-se como um jogador fundamental. Di Marco tornou-se uma peça-chave no esquema do treinador Simone Inzaghi, destacando-se pela sua capacidade de atacar pelas alas e de contribuir com assistências e golos. A sua habilidade para jogar tanto como lateral como como ala permitiu-lhe ser uma adição valiosa para o Inter, que conquistou o campeonato italiano em 2020-2021 e ainda em 2023-2024. Nos últimos anos, continuou a ser uma presença importante na equipa, demonstrando consistência e contribuindo para as campanhas do Inter em várias competições. Além do seu sucesso a nível de clubes, Di Marco também começou a representar a seleção italiana, fazendo a sua estreia em 2021. A sua versatilidade e a qualidade do seu jogo foram amplamente reconhecidas, consolidando-o como um dos elementos da espinha dorsal da squadra azzurra.
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21: Agora nesta emissão seguimos com os craques da Liga Portuguesa, aqueles que mais se destacaram. O talento desses craques imortalizou-os, mas a vida pós-carreira nem sempre é fácil e alguns enfrentam também desafios em manter a mesma relevância. É para ouvirmos também aqui nestas emissões da primeira rádio de esporto esses craques que mais se destacaram na Liga Portuguesa.
2: Lucho González, também conhecido como El Comandante, é um dos jogadores mais icónicos da história recente do Futebol Clube do Porto. Nascido em Buenos Aires, Argentina, a 19 de janeiro de 1981, Luís Oscar González começou a sua carreira no Huracán antes de se destacar no River Plate, onde conquistou títulos e chamou a atenção do futebol europeu. A sua trajetória foi marcada por uma inteligência tática apurada, qualidade técnica e capacidade de liderança, características que o tornaram uma figura crucial nos clubes por onde passou, em especial no Futebol Clube do Porto. A sua primeira passagem pelos Dragões começou em 2005, quando foi contratado por mais de 7 milhões e meio de euros ao River Plate. Lucho chegou para um clube que um ano antes tinha conquistado a Liga dos Campeões, sob o comando de José Mourinho, e veio para dar continuidade ao sucesso portista. Logo se impôs como uma peça fundamental no meio-campo dos Dragões, destacando-se pela sua visão de jogo, capacidade de passe e presença ofensiva. Com o Adriense como treinador, Lucho fez uma temporada de estreia notável, conquistando o seu primeiro título da Primeira Liga em 2005-2006, além de levantar a Taça de Portugal. Nas quatro temporadas em que vestiu a camisola azul e branca, na sua primeira etapa no clube, Lucho foi parte de uma era de ouro do futebol português. Entre 2005 e 2009, conquistou quatro títulos da Primeira Liga, uma Taça de Portugal e três supertaças Cândido de Oliveira, cimentando o seu estatuto como um dos maiores ídolos da história recente do clube. Além disso, a sua consistência em campo e a sua habilidade para marcar golos em momentos decisivos renderam-lhe o apelido de El Comandante, uma referência à sua liderança natural dentro de campo. Nos seus melhores anos, Lucho não só contribuiu com assistências e golos, como também era uma voz de comando que uniu o balneário portista. Em 2009, após o sucesso no Futebol Clube do Porto, o argentino transferiu-se para o Olympique de Marselha por cerca de 18 milhões de euros, uma das maiores transferências do futebol francês à época. No Marselha continuou a sua senda de sucesso, conquistando a Liga em 2010 e mais dois troféus da Taça da Liga Francesa. A sua influência no meio-campo manteve-se inalterada, mas o carinho pelo Futebol Clube do Porto permaneceu, algo que ficaria evidente anos mais tarde. Em 2012, Lucho González protagonizou um regresso emocionante à cidade invicta, quando já veterano voltou para uma segunda passagem pelos Dragões. Apesar de estar numa fase mais avançada da carreira, o seu impacto na equipa foi imediato. A sua experiência e qualidade técnica mantiveram-no como uma peça fundamental para o clube e na temporada de regresso ajudou o Porto a conquistar mais um título da Primeira Liga na época 2012-2013, sob o comando de Vítor Pereira. No total, Lúcio acumulou mais de 240 jogos pelo Futebol Clube do Porto, com 61 golos marcados, e continua a ser lembrado como um dos médios mais talentosos e completos que passaram pelo clube. A sua capacidade de chegar à área adversária, fazer golos e distribuir o jogo com grande inteligência foi crucial para as conquistas portistas, sendo sempre visto como um líder dentro e fora de campo. Não é à toa que continua a ser venerado pelos adeptos, que reconhecem nele um dos capitães mais respeitados da história do emblema. Após sair do Futebol Clube do Porto pela segunda vez, Lúcio ainda continuou a sua carreira em clubes como o Al Rayyan, no Qatar, e o Atlético Paranaense, no Brasil, onde se manteve competitivo até aos seus últimos dias como jogador. No Atlético Paranaense, conquistou a Copa Sul-Americana em 2018, acrescentando mais um título internacional ao seu vasto currículo. Encerrou a carreira em 2021, após mais de duas décadas a brilhar nos relvados, deixando uma marca profunda no futebol, especialmente no Futebol do Porto. Lúcio González será sempre lembrado como um dos grandes médios do futebol mundial, com destaque para o impacto duradouro que teve no Futebol Clube do Porto. A sua liderança, classe e espírito vencedor fizeram dele uma lenda do clube e uma referência no futebol português.
0: Eu ainda na minha cabeça está aqui, sou jogador. Já até falei para a minha mulher, digo, quando acabar o contrato lá no Brasil, vou tentar falar com o presidente e dizer-lhe que jogava 2 meses de graça aqui, só por que voltar a pisar o Dragão. Fala dessa tão conhecida mística do Porto, é um pouco isso, é mais na garra, na luta, e se disfruta mais também.
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23: São 11 da manhã e 2 minutos.
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24: Dia de duelo europeu para o Benfica e Marco Silva, na antevisão do encontro diante do Hearts da Escócia, sublinhou a importância do Benfica disputar a primeira mão no Estádio da Luz, apesar de reconhecer que o facto de os escoceses decidirem a eliminatória em casa pode representar uma vantagem.
25: Sim, tem essa particularidade diferente, sabendo que nós estamos numa decisão a 2 jogos, acaba por ser diferente nesse aspecto. O fator casa no momento decisivo, que é sempre a segunda mão, não o teremos, mas acreditar que o impacto do fator casa, seja ele no primeiro jogo, também estará bem presente. É esse o nosso objetivo, jogar também com isso, saber e sentir a importância do que é jogar no Estádio da Luz a primeira mão do eliminatório, e fazer com que esse impacto tenha um peso decisório no primeiro jogo, nunca terá na eliminatória como teve, ou na decisão como teve o segundo jogo contra o Santo Gallen. Essa é a diferença, e teremos capazes de dar respostas àquilo que o jogo ir ditando, abordagem diferente ou não daquilo que foi o jogo passado, neste caso de uma equipa diferente, na minha opinião, tem algumas características similares, uma equipa diferente na abordagem que faz o jogo, como aborda o jogo também, quer no momento defensivo, quer no momento ofensivo, mas mais com maior incidência a diferença no momento defensivo, e a ambição é claramente ganhar o jogo, não ainda aqui pela questão de irmos confortáveis ou não para o segundo jogo com o resultado. Nós temos é que vencer, é essa a nossa ambição, e poderemos sim ir mais confiantes para o segundo jogo, independentemente do que fizermos no primeiro, mas só isso, porque nada ficará decidido de certeza amanhã.
24: Questionado sobre o mercado de transferências e as movimentações do plantel, Marco Silva preferiu não fazer balanços nesta fase da época, defendeu que agosto ainda é demasiado cedo para avaliar o trabalho realizado, tanto ao nível das entradas como das saídas.
25: Eu vou responder em relação à questão do central. A segunda não vou estar a responder, porque para mim é muito simples. Não se fazem avaliações do mercado no princípio do mês de agosto. Alguns assuntos que nós queremos que aconteçam de uma forma mais rápida, por vezes não é possível que aconteçam. Nós, quando vamos para o mercado, principalmente para as entradas, porque as saídas às vezes algumas são, nós nem estamos tão interessados que aconteçam, mas por vezes não é fácil que consigamos manter todos os jogadores que queremos, e não estou a falar em relação ao futuro, estou a falar numa forma geral, não tem nada a ver com aquilo que possa acontecer de hoje em diante, mas muito mais de uma forma geral daquilo que é o mercado normal de uma equipa de futebol. Em relação à questão das entradas, percebendo a questão que nós no jogo passado tínhamos dois jogadores titulares e estávamos com o Tomás no banco, independentemente, no primeiro jogo na Suíça o Tomás estava no banco, não estava sequer em condições, mas precisássemos dele de uma forma que não esperávamos, por algum tipo de lesão, alguma coisa que acontecesse, que era o António, que era o Inglês, estava no banco e iria dar resposta, não estando nas melhores condições físicas. No segundo jogo já de uma forma diferente, estava muito mais disponível, quer fisicamente, quer taticamente, dentro que eram os parâmetros que nós queríamos para a equipa. É óbvio que daquele jogo para amanhã há uma diferença, que não é óbvio que falou da questão dos três centrais, está incluindo o Índio, mas o Índio é um jogador muito jovem, é um jogador que vai demorar ainda o seu tempo, vai precisar de jogar alguns jogos na equipa B, para ir percebendo aquilo que é a dimensão Benfica, e ver sendo a dimensão tática do jogo em Portugal, muitas questões ainda que ele precisa, que nós temos que lhe dar o tempo necessário para que isso aconteça, e foi com esse objetivo que foi contratado, não foi com outro tipo de objetivo. Foi um jogador que nós vemos para o imediato fazê-lo crescer de uma forma gradual e que vai demorar o seu tempo na minha opinião, e depois quando estiver sim preparado para aquilo que são as exigências de uma equipa principal do Benfica, o seu tempo chegará, mas teremos que lhe dar o tempo necessário até para não queimar aqui etapas que há alguns jogadores que estão preparados e que estão claramente aptos a elas, há outros jogadores que temos de dar um pouco mais de tempo. É um jogador muito focado, é um jogador que gosta de trabalhar, mas que naturalmente terá o seu tempo. Portanto, esta é a grande diferença do jogo passado para o jogo da manhã em relação àquilo que são as soluções. Teremos, se assim tiver que ser, algumas formas de chegar lá através das características individuais de um ou outro jogador, principalmente da zona central, que possam fazer essa posição, não sendo a posição de raiz. Acho que não há que esconder, estou-me a referir à questão do Manu, à questão do Enzo também. E esta é a realidade do Benfica neste momento. Se, como vocês devem calcular, da nossa parte, não estou a falar de urgência, às vezes a urgência no futebol, a palavra tem um peso a mais, mas estamos atentos, claramente queremos resolvê-la o mais rápido que conseguirmos, mas queremos resolvê-la bem, acima de tudo queremos resolvê-la bem. Nós não queremos ir buscar um jogador para um ou dois jogos e depois que durante a época não seja aquilo que nós pretendemos. Queremos, quando perdemos alguém importante, e o António era importante, não há que esconder, o nosso objetivo sempre que vamos contratar terá que ser tentar melhorar a equipa, tentar melhorar aquilo que são as soluções para a equipa. Portanto, não faria sentido, e neste aspecto todos nós, a começar em mim, como deve calcular, mas todos nós, Benfica, a estrutura, queremos os jogadores o mais rápido possível que conseguirmos, porque estamos em competição, é uma posição muito específica. Nós noutras posições estamos mais salvaguardados, claramente não estamos nessa, mas acima de tudo queremos ser assertivos e queremos claramente ter um reforço, e não só pela celeridade que a questão nos coloca, podermos ir buscar alguém que nós não estejamos totalmente confiantes que poderá ser uma mais-valia para o grupo.
24: 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Quem joga 30 minutos antes na Pedreira, a contar para a terceira pré-eliminatória do play-off da Liga Conferência, é o Sporting Clube de Braga. Carlos Vicente mostrou respeito pelo Dinamo de Minsk e destacou o facto de a equipa bielorrussa chegar à eliminatória com uma vantagem competitiva evidente. O treinador do Braga lembrou que o adversário já leva cerca de 14 jogos oficiais realizados esta temporada, algo que pode traduzir-se numa maior intensidade.

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0: O circuito de golfe está agora em antena com o José Carlos Leal, que nos traz às quintas-feiras uma análise das melhores tacadas e das jogadas mais estratégicas da semana.
1: Pelo golfe, o neozelandês Shubna Ryan Folks realizou uma volta histórica no British Open, igualando o recorde de 62 pancadas no match short Shubna e ascendendo ao segundo lugar da classificação. O golfista de 39 anos, Shubna, está agora apenas atrás do líder, o norte-americano, Sam Burns, antes da ronda decisiva. Na terceira volta do torneio, na disputada no Royal Club Birkdale, Shubna Folks, na atual número 56 do ranking mundial, completou o percurso com 8 pancadas abaixo de par. Este feito notável permitiu-lhe igualar nas marcas alcançadas por Sam Burns, na 18º do PGA Tour, e pelo australiano Lucas Herbert, no 97º. Com este desempenho, Ryan Folks partilha agora na segunda posição com o sul-coreano Kim, ambos com um agregado de 202 pancadas, 8 abaixo do par. A liderança pertence a Sam Burns, que soma 200 pancadas, 10 abaixo do par, depois de ter concluído esta volta com 65 pancadas. A marca de 62 pancadas no match short é um feito raro, alcançado apenas 5 vezes antes desta edição do British Open. Entre os nomes que conseguiram essa proeza estão nomeadamente na Sanders, por duas ocasiões, assim como também na Shane Lowry, na Brandon e ainda na Fowler. O top 5 da classificação fica completo com o norte-americano Ryan Gerard e o australiano Lucas Herbert, ambos com um total de 203 pancadas. Na Gerard fez 62 pancadas na terceira volta, enquanto Herbert registrou 71. Mas abaixo na tabela, na Scotty, na líder do ranking mundial desde 2023, vencedor do British Open no ano de 2025, ocupa no 11º lugar com 206 pancadas. Por sua vez, no norte-irlandês, Rory, no segundo da hierarquia PGA Tour, vencedor do Masters em abril, encontra-se na 29ª posição, num agregado de 208 pancadas. Esta edição conhece um interregno e será concluída apenas no final de setembro, tendo em conta na realização de outros torneios também do PGA.
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0: Está na altura dos craques mundiais. Muitos destes ícones do futebol mantêm-se ligados ao desporto, seja como comentadores, treinadores ou embaixadores de clubes e marcas. Outros, inclusive, já não estão entre nós. Mas fazemos questão de os recordar aqui na primeira rádio de desporto.
3: Pelé, nascido Edson Arantes do Nascimento em 1940 em Três Corações, no estado de Minas Gerais, é amplamente considerado o maior jogador de futebol de todos os tempos. Criado numa família humilde, começou desde cedo a demonstrar o seu talento para o desporto, jogando nas ruas com bolas feitas de meias e trapos. O futebol era uma paixão que o acompanhava desde pequeno, algo que não passou despercebido ao pai, Dondinho, ele próprio um jogador de futebol, que incentivou o filho a perseguir o sonho de ser atleta profissional. Aos 15 anos, Pelé assinou pelo Santos Futebol Clube, iniciando ali uma carreira que marcaria para sempre a história do desporto rei. Estreou-se pela equipa principal em 1956 e rapidamente começou a chamar a atenção de todo o Brasil com a sua habilidade técnica, velocidade e faro pelo golo. Com apenas 16 anos, já era o melhor marcador da Liga Brasileira, demonstrando que o seu talento transcenderia fronteiras. Mas foi em 1958, com apenas 17 anos, que Pelé se apresentou ao mundo ao ser uma das estrelas da

0: A seleção brasileira que venceu o Mundial de Futebol na Suécia. O jovem prodígio marcou 6 golos na competição, incluindo 2 na final contra a Suécia, e tornou-se desde então um ícone global. Ao longo de uma carreira de quase 2 décadas, Pelé tornou-se sinónimo de sucesso. Com o Santos, clube onde jogou até 1974, conquistou múltiplos títulos, incluindo 2 da Taça dos Libertadores e 2 taças intercontinentais, estabelecendo a equipa como uma das mais dominantes do mundo na época. Além disso, Pelé ajudou o Santos a vencer inúmeros campeonatos brasileiros e a ganhar prestígio internacional, sendo o clube mais temido da América do Sul e um dos mais respeitados no cenário mundial. Mas não foi só no Santos que Pelé deixou a sua marca indelével. Na seleção canarinha, conquistou 3 campeonatos do mundo em 1958, 1962 e 1970, um feito inigualável até aos dias de hoje. Na edição de 70, no México, Pelé brilhou novamente ao liderar uma das seleções mais talentosas de todos os tempos, sendo eleito o melhor jogador do torneio. Foi a consagração do rei do futebol, que aos 29 anos já era considerado um mito. Ao todo, Pelé disputou 4 mundiais, tornando-se o único jogador na história a vencer o torneio em 3 ocasiões. Além disso, destacou-se também pela sua versatilidade em campo, porque para além de ser um goleador nato, com um total de 1.283 golos em 1.366 jogos, era um jogador completo que podia atuar em várias posições ofensivas graças à sua inteligência tática, visão de jogo e habilidade em criar oportunidades para os companheiros de equipa. Com um físico impressionante, Pelé era capaz de superar adversários com dribles curtos e rápidos, ao mesmo tempo que exibia uma capacidade ímpar para finalizar com ambos os pés e a cabeça. Em 1975, decidiu levar o seu talento para os Estados Unidos, assinando com o New York Cosmos, onde ajudou a popularizar o futebol num país onde o desporto não era, até então, muito apreciado. Mesmo no final da sua carreira, o impacto nos relevados americanos foi gigantesco e conseguiu atrair grandes multidões, contribuindo para o crescimento do futebol no país. Pelé não foi apenas um fenómeno dentro de campo. Fora dos relevados, tornou-se uma figura global, usando a sua influência para promover o futebol e causas humanitárias ao redor do mundo. Durante toda a sua vida, recebeu inúmeros prémios e distinções, sendo nomeado o atleta do século pelo Comitê Olímpico Internacional e pela FIFA. O legado de Pelé vai muito além dos títulos e dos golos. Transformou o futebol num espetáculo mundial, encantando gerações com o seu talento e carisma, sendo que a história, marcada por conquistas inigualáveis, faz dele uma lenda imortal do desporto, cuja influência perdurará para sempre no futebol e na cultura popular. Pelé é e sempre será o rei do futebol.
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2: E agora seguimos com os gigantes adormecidos neste produto 100% palavra.
0: O Steaua de Bucareste, um dos clubes mais icónicos da Roménia, tem uma história rica e marcada por grandes feitos no futebol europeu. Fundado a 7 de junho de 1947 como ASA Bucareste, o clube nasceu vinculado ao exército romeno, refletindo a forte ligação entre o desporto e o regime militar da época. Inicialmente, a equipa disputava competições nacionais com algum sucesso, mas foi em 1961 que o clube adotou o nome pelo qual ficaria famoso, Steaua, que significa estrela em romeno, e começou a cimentar a sua identidade vitoriosa. Nas décadas seguintes, o Steaua tornou-se uma força dominante no futebol romeno, mas foi nos anos 80 que o clube atingiu o apogeu da sua glória. Durante esse período, sob o comando do carismático treinador Emerich Jeannet, a equipa conquistou uma série de títulos nacionais e internacionais que catapultaram o clube para o estatuto de gigante europeu. O ponto culminante da sua história aconteceu na temporada de 1985-86, quando o Steaua surpreendeu o mundo do futebol ao conquistar a Taça dos Clubes Campeões Europeus, o equivalente à atual Liga dos Campeões. A caminhada histórica na competição europeia começou de forma modesta, mas à medida que o Steaua superava adversários poderosos, a confiança e o espírito de luta da equipa tornaram-se evidentes. A grande final, disputada a 7 de maio de 1986, no estádio Ramón Sánchez Pizjuán, em Sevilha, colocou o Steaua à frente ao poderoso Barcelona, favorito, claro, à vitória. Num jogo tenso e de poucas oportunidades, o empate a zero manteve-se durante os 120 minutos de jogo, levando a decisão para as grandes penalidades. Foi então que a figura do guarda-redes Helmut do Kadam emergiu de forma heroica. Numa das exibições mais memoráveis de sempre em finais europeias, do Kadam defendeu 4 penaltis consecutivos, um feito inédito e ainda hoje lembrado com espanto pelos amantes do futebol. O Steaua venceu por 2-0 nas penalidades, tornando-se o primeiro clube da Europa de Leste a erguer o mais prestigiado troféu do futebol europeu. Esta conquista, além de colocar o clube nos anéis da história, representou um momento de enorme orgulho para a Roménia, então sob o regime comunista de Nicolae Ceaușescu. Após a vitória na Taça dos Campeões, o Steaua de Bucareste consolidou-se como uma das potências do futebol europeu. O clube voltou a brilhar em 1987, quando venceu a Supertaça Europeia ao derrotar o poderoso Dinamo de Kiev por 1-0. Este período de ouro do Steaua, que se estendeu até 1989, ficou marcado pela presença de jogadores lendários como Marios Lacatos, um dos mais carismáticos avançados do futebol romeno, e ainda Victor Piturca, um avançado letal. Estes e outros craques faziam parte dos chamados Esquadrão Imortal, uma equipa que dominava tanto a nível interno como nas competições internacionais. A equipa chegou ainda à outra final da Taça dos Campeões em 1989, mas foi derrotada pelo AC Milan, numa das melhores equipas da época. No plano doméstico, o Steaua continuou a acumular títulos. Durante a década de 1980, venceu várias edições da Divisa A, o Campeonato Romeno e Taças Nacionais. A hegemonia do clube era incontestável e o domínio no futebol romeno refletia a força de uma equipa que contava com uma geração de ouro dos jogadores. No entanto, a transição política e social na Roménia, com a queda do regime comunista em 1989, trouxe desafios para o Steaua. A separação do clube em relação ao exército em 2003 resultou em disputas legais, principalmente em torno do uso do nome e do emblema do clube. A equipa foi então renomeada para FCSB em 2017, após um processo judicial, mas apesar dessas complicações, o Steaua mantém-se como um dos clubes mais populares e vitoriosos da Roménia. A vitória na Taça dos Campeões de 1986 permanece o ponto alto da história do clube e um dos momentos mais gloriosos do futebol europeu. Até hoje, o Steaua de Bucareste é lembrado como o primeiro clube da Europa de Leste a conquistar este título, numa altura em que o futebol mundial era dominado pelas potências ocidentais. A resiliência e capacidade de superação demonstradas naquela época ainda ecoam entre os apaixonados pelo futebol.
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2: Equipas que renasceram das cinzas para conquistar ligas, competições europeias, reacendendo a paixão dos seus adeptos. Está na altura de mais um grande feito histórico aqui na Golo FM.
0: A Juventus de 1980 a 1986 foi uma equipa histórica que dominou tanto a nível nacional como internacional, estabelecendo-se como uma das maiores forças do futebol europeu. Sob a liderança do carismático treinador Giovanni Trapattoni, a Vecchia Signora viveu um período de ouro, combinando uma base sólida de jogadores italianos, muitos deles campeões do mundo, com contratações internacionais da classe mundial. Este esquadrão marcou uma era e é lembrado pela sua capacidade de vencer em várias frentes, estabelecendo uma identidade tática e competitiva e inigualável. Na Série A, a Juventus construiu a sua reputação com um futebol eficaz e defensivamente sólido. Entre 1980 e 1986, a equipa conquistou 4 títulos italianos, dominando o futebol do país com um plantel repleto de estrelas como Gaetano Scirea, António Cabrini, Claudio Gentile e o prolífico goleador Paolo Rossi, herói do Mundial de 1982. Estes jogadores formaram a espinha dorsal de uma seleção italiana que conquistou o Mundial nesse ano, aumentando ainda mais o prestígio da Juventus durante esse período. O estilo da equipa, com uma defesa sólida e um meio-campo trabalhador, fazia dela um adversário temível, especialmente em competições de longo prazo, como a Série A. Além do poderio defensivo, o clube contava com a criatividade de Michel Platini, talvez o jogador mais emblemático desta era. O francês chegou a Turim em 1982 e rapidamente se transformou no maestro da equipa. Platini venceu por 3 vezes consecutivas a Bola de Ouro em 83, 84 e 85, algo inédito até então, e foi o melhor marcador da Série A em 3 temporadas consecutivas. A sua visão de jogo, precisão nos passes e habilidade em bolas paradas faziam dele o cérebro da equipa, sendo essencial nas conquistas domésticas e internacionais. No cenário europeu, o Juventus também brilhou intensamente. Em 1984, a equipa de Trapattoni venceu a Taça das Taças, superando o Futebol Clube do Porto na final com uma vitória por 2-1. Esta foi uma conquista importante, pois permitiu à Juventus afirmar-se como uma equipa capaz de competir no mais alto nível internacional, algo algo que seria ainda mais consolidado no ano seguinte. A temporada de 1984-85 culminou na maior conquista da história da Juventus até então, a Taça dos Clubes Campeões Europeus. Após vários anos de tentativas frustradas, a Vecchia Senhora finalmente ergueu o troféu mais prestigiante do futebol de clubes ao derrotar o Liverpool na final de Eisel, em Bruxelas, por 1-0. O jogo, marcado pela tragédia que resultou na morte de 39 adeptos, ficou ensombrado pelos acontecimentos fora do campo, mas em termos desportivos, Platini marcou o golo decisivo de grande penalidade, coroando a Juventus como campeã da Europa. Esta vitória foi o culminar de anos de consistência e qualidade, confirmando o estatuto da Juventus como uma das maiores equipas na década de 1980. Outro feito notável desta geração foi a conquista da Taça Intercontinental em 1985, que consagrou a Juventus como campeã mundial de clubes. Numa final disputada em Tóquio contra o Argentino Júniors, a Juve venceu nos penaltis após um empate a 2, com Platini novamente a ser decisivo, consolidando o seu legado como um dos maiores jogadores da história do clube. No total, entre 1980 e 1986, a Juventus venceu tudo o que havia para vencer, incluindo a Série A, a Taça de Itália, a Taça das Taças, a Supertaça Europeia, a Taça dos Clubes Campeões Europeus e a Taça Intercontinental. Foi o primeiro clube europeu a conquistar os três principais troféus continentais, afirmando-se como uma das equipas mais completas e bem-sucedidas da história do futebol. O esquadrão imortal de 1980 a 1986 não era apenas feito de nomes lendários, mas de uma filosofia vencedora que Trapattoni implementou com maestria. Com uma combinação de defesa intransponível, meio-campo criativo e um ataque letal, a Juve definiu o que significa ser uma equipa campeã, deixando um legado que ainda ecoa no futebol mundial.
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2: São 11h26.
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4: o jogador ideal sabe equilibrar disciplina e criatividade, sendo imprevisível nos momentos decisivos. É para ouvir também todos os dias, aqui na Primeira Rádio Desporto, o perfil do jogador.
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0: Bruno Fernandes, nascido a 8 de setembro de 1994 na Maia, é um médio ofensivo conhecido pela sua visão de jogo, capacidade de passe e precisão nos remates. Iniciou a sua carreira profissional no Boa Vista e rapidamente se destacou no futebol português. Em 2012, ainda nas camadas jovens, transferiu-se para o Novara, da Série B italiana, onde continuou a demonstrar o seu talento. A sua performance chamou a atenção de clubes maiores e em 2016, Bruno Fernandes assinou pela Udinese. No entanto, foi no Sporting, onde chegou em 2017, que se tornou uma estrela internacional. Na temporada de 2018-2019, foi o melhor marcador da Liga Portuguesa e ajudou o Sporting a conquistar a Taça de Portugal. Em janeiro de 2020, Bruno Fernandes viria a transferir-se para o Manchester United, onde no clube inglês rapidamente se estabeleceu como um dos jogadores-chave, contribuindo com golos e assistências cruciais e ajudando a equipa a alcançar a final da Liga Europa em 2021. A sua capacidade de influenciar o jogo e a sua versatilidade no meio-campo foram amplamente reconhecidas, tornando-o um dos melhores médios ofensivos da Premier League. Além do sucesso a nível de clubes, Bruno Fernandes também é uma peça fundamental na seleção portuguesa. Fez a sua estreia internacional em 2017 e tem sido uma presença constante, contribuindo para a equipa em competições importantes, incluindo o Campeonato de Europa e a Liga das Nações. Nesta altura, continua a ser um jogador influente no Manchester United e na seleção, solidificando a sua reputação como um dos melhores médios da sua geração.
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7: São 11 da manhã e 28 minutos.
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9: Dia de duelo europeu para o Benfica e Marco Silva na antevisão do encontro diante do Hearts da Escócia sublinhou a importância do Benfica disputar a primeira mão no Estádio da Luz, apesar de reconhecer que o facto de os escoceses decidirem eliminatória em casa pode representar uma vantagem.
10: Sim, tem essa particularidade diferente, sabendo que nós estamos numa decisão a dois jogos, acaba por ser diferente nesse aspecto. O fator casa no momento decisivo, que é sempre a segunda mão, não o teremos, mas acreditar que o impacto do fator casa, seja ele no primeiro jogo, também estará bem presente. É esse o nosso objetivo, jogar também com isso, saber e sentir a importância do que é jogar no Estádio da Luz a primeira mão do eliminatório e fazer com que esse impacto tenha um peso decisório no primeiro jogo, nunca terá na eliminatória como teve, ou na decisão como teve o segundo jogo contra o Sant Gallen. Essa é a diferença e teremos capazes de dar respostas àquilo que o jogo ir ditando, abordagem diferente ou não daquilo que foi o jogo passado, neste caso de uma equipa diferente, na minha opinião, tem algumas características similares, uma equipa diferente na abordagem que faz o jogo, como aborda o jogo também, quer no momento defensivo, quer no momento ofensivo, mas mais com maior incidência a diferença no momento defensivo, e a ambição é claramente ganhar o jogo, não ainda aqui pela questão de irmos confortáveis ou não para o segundo jogo com o resultado. Nós temos é que vencer, é essa a nossa ambição, e poderemos sim ir mais confiantes para o segundo jogo, independentemente do que fizermos no primeiro, mas só isso, porque nada ficará decidido de certeza amanhã.
9: Questionado sobre o mercado de transferências e as movimentações do plantel, Marco Silva preferiu não fazer balanços nesta fase da época, defendeu que agosto ainda é demasiado cedo para avaliar o trabalho realizado, tanto ao nível das entradas como das saídas.
10: Eu vou responder em relação à questão do central. A segunda não vou estar a responder, porque para mim é muito simples. Não se fazem avaliações do mercado no princípio do mês de agosto. Alguns assuntos que nós, ou questões que nós queremos que aconteçam de uma forma mais rápida, por vezes não é possível que aconteçam. Nós, quando vamos para o mercado, principalmente para as entradas, porque as saídas às vezes algumas são... Nós nem estamos tão interessados que aconteçam, mas por vezes não é fácil que consigamos manter todos os jogadores que queremos, e não estou a falar em relação ao futuro, estou a falar de uma forma geral, não tem nada a ver com aquilo que possa acontecer de hoje em diante, mas muito mais de uma forma geral daquilo que é o mercado normal de uma equipa de futebol. Em relação à questão das entradas, percebendo a questão que nós no jogo passado tínhamos dois jogadores titulares e estávamos com o Tomás no banco, independentemente, no primeiro jogo na Suíça o Tomás estava no banco, não estava sequer em condições, mas precisássemos dele de uma forma que não esperávamos, por algum tipo de lesão, alguma coisa que acontecesse, que era o António, que era o Lenglet, estava no banco e iria dar resposta, não estando nas melhores condições físicas. No segundo jogo já de uma forma diferente, estava muito mais disponível, quer fisicamente, quer taticamente, dentro que eram os parâmetros que nós queríamos para a equipa. É óbvio que daquele jogo para amanhã há uma diferença, que não... É óbvio que falou da questão dos três centrais, está incluindo o Índio, mas o Índio é um jogador muito jovem, é um jogador que vai demorar o seu tempo, vai precisar de jogar alguns jogos na equipa B, para ir percebendo aquilo que é a dimensão Benfica, e percebendo a dimensão tática do jogo em Portugal. Muitas questões ainda que ele precisa, que nós temos que lhe dar o tempo necessário para que isso aconteça, e foi com esse objetivo que foi contratado, não foi com outro tipo de objetivo. Foi um jogador que nós vemos... Para o imediato fazê-lo crescer de uma forma gradual, e que vai demorar o seu tempo na minha opinião, e depois quando estiver sim preparado para aquilo que são as exigências de uma equipa principal do Benfica, o seu tempo chegará, mas teremos que lhe dar o tempo necessário até para não queimar aqui etapas que há alguns jogadores que estão preparados e que estão claramente aptos a elas, há outros jogadores que temos de dar um pouco mais de tempo. É um jogador muito focado, é um jogador que gosta de trabalhar, mas que naturalmente terá o seu tempo. Portanto, esta é a grande diferença do jogo passado para o jogo de amanhã em relação àquilo que são as soluções. Teremos, se assim tiver que ser, algumas formas de chegar lá através das características individuais de um ou outro jogador, principalmente da zona central, que possam fazer essa posição, não sendo a posição de raiz. Acho que não há que esconder, estou-me a referir à questão do Manu, à questão do Enzo também, e esta é a realidade do Benfica neste momento. Se, como vocês devem calcular, da nossa parte, Não estou a falar de urgência, às vezes a urgência no futebol, a palavra tem um peso a mais, mas estamos atentos, claramente queremos resolvê-la o mais rápido que conseguirmos, mas queremos resolvê-la bem, acima de tudo queremos resolvê-la bem, nós não queremos ir buscar um jogador para um ou dois jogos e depois que durante a época não seja aquilo que nós pretendemos. Queremos, quando perdemos alguém importante, e o António era importante, não há que esconder, o nosso objetivo sempre que vamos contratar terá que ser tentar melhorar a equipa, tentar melhorar aquilo que são as soluções para a equipa, portanto não faria sentido e neste aspecto todos nós, a começar em mim, como deve calcular, mas todos nós, Benfica, a estrutura, queremos os jogadores o mais rápido possível que conseguirmos, porque estamos em competição, é uma posição muito específica, nós noutras posições estamos mais salvaguardados claramente, não estamos nessa, mas acima de tudo queremos ser assertivos e queremos claramente ter um reforço e não só pela celeridade que a questão nos coloca, podermos ir buscar alguém que nós não estejamos totalmente confiantes que poderá ser uma mais-valia para o grupo.
9: Benfica Hertz, esta quinta-feira às 20 horas no canal do YouTube da Gol FM. Quem joga 30 minutos antes na Pedreira, a contar para a terceira pré-eliminatória do play-off da Liga Conferência, é o Sporting Clube de Braga. Carlos Vicente mostrou respeito pelo Dinamo de Minsk e destacou o facto de a equipa bielorrussa chegar à eliminatória com uma vantagem competitiva evidente. O treinador do Braga lembrou que o adversário já leva cerca de 14 jogos oficiais realizados esta temporada, algo que pode traduzir-se numa maior intensidade e entrosamento. Ainda assim, garantiu que os minutos estão preparados para responder ao desafio e que estão confiantes na conquista de um resultado positivo na primeira mão. Sporting Clube de Braga, Dinamo de Minsk, esta quinta-feira, para acompanhar as informações no canal do YouTube da Gol FM.
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13: Atenção, Benfica. Vai partir para a bola. Di Maria atira. Golo! Vai abaixo o inferno do Benfica! Benfica! Angelito! Di Maria!
14: Passa o rasteiro do meio, é para Nico, atenção, PP vai arrancando pela direita, pode ir em velocidade para cima de Lisandro Martínez, já passou, entrou na área, cruzou-se, é bom, golo!

0: Costa picou, vai ser golo, já está! E que melhor forma de responder é esta! Pela Nova! É o terceiro da Atalanta!
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3: Os seus prémios, troféus, são apenas uma pequena amostra do impacto que tiveram com o seu legado a ultrapassar as fronteiras do desporto. Está na altura de trazermos mais um craque da Liga Portuguesa aqui à primeira rádio de desporto.
4: Radamel Falcão, o avançado colombiano nascido em 1986, tornou-se uma das maiores referências ofensivas do Futebol Clube do Porto e do futebol europeu na década de 2010. Chegou ao clube português em 2009, vindo do River Plate, com o desafio de substituir Lisandro López, um avançado que tinha deixado uma marca forte no Porto. No entanto, Falcão rapidamente mostrou que estava à altura da responsabilidade, revelando uma capacidade goleadora e um instinto de finalização que o destacaram desde o início. Na sua primeira época com os Dragões, marcou 25 golos no campeonato, estabelecendo-se como uma das estrelas da equipa e conquistando o coração dos adeptos. A temporada seguinte, em 2010-2011, foi ainda mais memorável para Falcão e para o clube. Sob o comando de André Villas-Boas, o Futebol Clube do Porto alcançou uma campanha histórica, conquistando a Liga Europa, o campeonato, a Taça de Portugal e a Supertaça. Falcão foi absolutamente decisivo na campanha europeia, terminando a Liga Europa como o melhor marcador com 17 golos em 14 jogos, um recorde até hoje na competição. Na final contra o Braga, foi ele quem marcou o golo solitário que garantiu o título europeu aos Dragões, selando um dos momentos mais icónicos da sua carreira. O colombiano era conhecido pela sua presença constante na área e capacidade de decisão em jogos cruciais, sendo capaz de marcar tanto com os pés como com a cabeça, uma qualidade que o tornou um dos avançados mais temidos na Europa. Além dos golos, Falcão impressionava pela intensidade e dedicação em campo, características que fizeram dele um ídolo imediato para os adeptos portistas. A sua média de golos e a consistência nas exibições elevaram-no ao estatuto de uma das grandes figuras do clube na era moderna. No final da época de 2010-2011, depois de conquistar todos os títulos possíveis em Portugal, Falcão transferiu-se para o Atlético Madrid por uma quantia recorde para o clube espanhol na época. No entanto, o legado que deixou no Porto é inegável. Em apenas duas temporadas, o colombiano somou 72 golos em 87 jogos, um registro impressionante que o coloca entre os grandes avançados da história do clube. Ainda hoje é lembrado como um dos jogadores mais letais e talentosos que passaram pelo Futebol Clube do Porto e a sua mística como goleador permanece viva entre os adeptos. A passagem de Falcão pelos Dragões foi curta, mas profundamente marcante. A sua determinação, aliada a uma capacidade única de finalização, não só lhe renderam um lugar especial na história do clube, como também lançaram a sua carreira internacional. Em Portugal, Falcão é sinónimo de sucesso e conquista, sendo uma figura inesquecível para os portistas e para o futebol nacional.
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3: Seguimos agora nesta emissão com os craques mundiais.
4: Lothar Matthaus é uma das maiores lendas do futebol mundial, conhecido pela sua versatilidade, liderança e longevidade em campo. Nascido a 21 de março de 1961 em Erlangen, na Alemanha, Matthaus teve uma carreira que atravessou mais de duas décadas, acumulando títulos tanto a nível de clubes como de seleções. Ao longo da sua carreira, destacou-se pela sua capacidade de jogar em várias posições, desde médio centro a líbero, sempre com uma entrega impressionante e uma visão de jogo apurada. Matthaus é o jogador com mais internacionalizações pela seleção alemã, com 150, e é reconhecido como um dos jogadores mais completos da sua geração. O seu percurso começou no Borussia de Mönchengladbach, onde rapidamente deu nas vistas. Após destacar-se na Bundesliga, Matthaus foi convocado para a seleção alemã, ainda jovem, integrando o plantel no Campeonato Europeu de 1980, onde a Alemanha Ocidental se sagrou campeã. No entanto, foi com a transferência para o Bayern de Munique, em 1984, que Matthaus se tornou uma estrela mundial. Nos seus primeiros anos no Bayern, conquistou 3 títulos da Bundesliga, afirmando-se como um dos melhores médios do futebol europeu. O seu futebol dinâmico, capaz de atacar e defender com a mesma eficiência, e o seu poderoso remate tornaram-no uma peça essencial no meio-campo bávaro. A nível internacional, Matthaus foi protagonista em diversas competições, mas os Mundiais foram o palco onde mais brilhou. Esteve presente em 5 campeonatos do mundo, um recorde para a época, e em 1986, na final contra a Argentina, Matthaus teve a tarefa ingrata de marcar Diego Maradona, um confronto icónico que ajudou a definir a rivalidade entre ambos. Embora a Alemanha Ocidental tenha perdido a final, o talento de Matthaus já era amplamente reconhecido. Em 1988, o jogador fez uma mudança para o futebol italiano, assinando pelo Inter de Milão, onde jogaria um papel fundamental. Sob o comando de Giovanni Trapattoni, Matthaus levou o Inter à conquista da Série A em 1988-89, quebrando um jejum de 9 anos. Essa equipa do Inter é lembrada como uma das mais fortes da história do clube, e Matthaus foi a principal estrela, ajudando também a conquistar a Supertaça de Itália e a Taça UEFA em 91. A sua passagem por Itália solidificou o seu estatuto de um dos melhores jogadores do mundo. Mas foi no Mundial de 1990 que Matthaus viveu o seu maior momento. Capitaneando a seleção da Alemanha Ocidental, liderou a equipa até à vitória, conquistando o troféu em Itália. Matthaus foi o grande maestro do meio-campo, com exibições de encher o olho, marcando 4 golos no torneio, incluindo um dos mais belos da sua carreira, frente à Jugoslávia. Na final, a Alemanha Ocidental derrotou a Argentina de Maradona por 1-0, ligando a derrota de 1986 e coroando Matthaus como campeão do mundo. Após este feito, foi premiado com a Bola de Ouro em 1990, consolidando o seu lugar na elite do futebol global. Matthaus regressou ao Bayern em 1992, já como uma lenda viva. Na sua segunda passagem pelo clube, continuou a brilhar e já numa fase mais tardia da carreira, foi recuado para a posição de líbero, onde demonstrou a sua inteligência tática. Nos anos seguintes, ajudou o Bayern a vencer mais 4 títulos da Bundesliga e a Taça UEFA em 1996, tendo ainda um último grande momento internacional no Euro de 1996, onde a Alemanha, já unificada, voltou a conquistar o título europeu. Embora já não fosse a figura central da equipa, o seu papel de líder foi decisivo. Aos 39 anos, Matthaus deu mais uma prova de longevidade, participando no Mundial de 1998, tornando-se o primeiro jogador a disputar 5 campeonatos do mundo. Encerrou sua carreira internacional após o Euro 2000, mantendo o recorde de mais internacionalizações pela Alemanha. Continuou a jogar pelo Bayern até esse mesmo ano, antes de se despedir definitivamente do futebol no Metro Stars dos Estados Unidos. Lothar Matthaus é um nome que ressoa na história do futebol, não apenas pelas suas conquistas, mas também pelo espírito competitivo e capacidade de se reinventar ao longo de uma carreira tão longa. Com um impressionante total de 25 títulos conquistados, é uma verdadeira lenda do desporto.
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4: A história do Nottingham Forest é uma das mais ricas e fascinantes do futebol inglês, marcada por momentos de glória e desafios. Fundado em 1865, o Nottingham Forest Football Club é um dos clubes mais antigos do mundo. A sua origem está intimamente ligada ao crescimento do futebol organizado em Inglaterra no final do século XIX, numa época em que o desporto se tornava mais estruturado e popular. O primeiro grande momento de sucesso do Forest aconteceu em 1898, quando o clube conquistou a FA Cup ao vencer o Derby County por 3-1 na final, tornando-se um dos primeiros clubes a erguer este prestigiado troféu. No entanto, após este triunfo, a equipa passou longos períodos longe do topo do futebol inglês, alternando entre as divisões e sem conseguir afirmar-se de forma consistente na elite. O verdadeiro renascimento do clube começou na época de 1970, com a chegada de Brian Clough como treinador em 1975. Clough, uma figura carismática e controversa, conseguiu transformar o Nottingham Forest numa potência do futebol europeu. Juntamente com o seu adjunto Peter Taylor, Clough trouxe uma mentalidade vencedora e reformulou a equipa, levando o clube a uma das eras mais gloriosas da sua história. Sob o comando deste técnico, o Nottingham Forest alcançou feitos incríveis. Em 1977-78, o clube venceu a primeira divisão inglesa, a atual Premier League, pela primeira vez, um feito notável para uma equipa recém-promovida. Esse título abriu as portas para a participação na Taça dos Clubes Campeões Europeus, onde o Nottingham Forest fez história ao conquistar o troféu europeu em 2 ocasiões consecutivas, em 1979 e 1980. Em 79, o Forest venceu o Malmo por 1-0 numa final realizada em Munique, com o golo de Trevor Francis, tornando-se assim campeão da Europa. No ano seguinte, o clube repetiu o feito ao derrotar o Hamburgo por 1-0 em Madrid, com o golo de John Robertson. Robertson. Estas conquistas colocaram o Nottingham Forest no mapa do futebol mundial, ao tornarem-se uma das poucas equipas a conquistar o título europeu mais de uma vez. A consistência e o espírito de equipa foram as marcas desta era de sucesso, com jogadores como Peter Shilton, Viv Anderson e Martin O'Neill a desempenharem papéis fundamentais. Além dos sucessos europeus, o Forest também teve sucesso em competições internas durante esta era dourada, vencendo 4 taças da Liga Inglesa entre 1978 e 1989. Ryan Clough continuou a treinar o clube até 93, deixando um legado incomparável no futebol inglês. Sob a sua orientação, o clube passou de uma equipa modesta para uma das maiores forças do futebol europeu, sempre com um estilo de jogo ousado e competitivo. Após a saída de Clough, o clube enfrentou dificuldades para manter o mesmo nível de desempenho. Durante os anos de 1990 e 2000, o Forest sofreu várias descidas de divisão, passando longos períodos fora da Premier League. No entanto, o clube nunca perdeu a sua identidade e a sua rica história, continuando a ser um símbolo de resiliência no futebol inglês. A temporada de 2021-2022 marcou o regresso do Nottingham Forest à Premier League após 23 anos de ausência. A equipa, comandada por Steve Cooper, garantiu a promoção ao vencer o play-off do Championship, devolvendo o clube ao mais alto escalão do futebol inglês e reacendendo as esperanças dos seus adeptos para um novo capítulo de sucesso. Esse regresso simboliza o espírito de luta do emblema, que apesar das adversidades, continua a ser um dos mais respeitados e venerados no futebol mundial. Atualmente, o Nottingham Forest continua a atrair a atenção de adeptos de todo o mundo, sendo um clube cuja história inspira respeito e admiração. O seu legado europeu e a sua ligação com figuras como Brian Clough mantêm-no como um nome icónico no desporto, lembrado como um dos gigantes do futebol do século XX.
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4: A equipa do Independiente, entre 1971 e 1975, ficou marcada como uma das maiores da história do futebol sul-americano, com um domínio impressionante na Copa Libertadores da América. Este período glorioso é muitas vezes lembrado pela forma como o clube argentino conquistou nada menos do que 4 títulos consecutivos da Libertadores, tornando-se um símbolo do futebol argentino e continental. O sucesso começou a desenhar-se em 1971, quando o clube se reorganizou sob a liderança de Pedro Dayacha, um ex-jogador do clube que assumiu como treinador. Dayacha montou uma equipa que misturava força física e habilidade técnica, destacando-se jogadores como Miguel Ángel Santoro, um dos melhores guarda-redes da Argentina, e o talentoso avançado Ricardo Bochini, que rapidamente se tornou uma lenda do clube. Apesar de não conseguir o título em 1971, a equipa mostrou o seu potencial e iniciou a caminhada para um período de supremacia na Libertadores. Em 1972, o Independiente conquistou o seu primeiro de 4 títulos consecutivos na competição, vencendo o Universitário do Peru na final. Este foi o momento que marcou o início de uma hegemonia, com o clube a afirmar-se como uma das equipas mais temidas da América do Sul. Com a sua combinação de solidez defensiva e um ataque mortífero, o Independiente dominou a Libertadores de forma quase inquestionável. Entre 1972 e 1975, o clube venceu a competição em todas as edições, fazendo história como o primeiro clube a alcançar tal feito. As vitórias sobre o Colo-Colo em 73, São Paulo em 74 e União Espanhola em 1975 foram os pontos altos desta fase de glória. O Colo-Colo foi um adversário especialmente difícil em 1973, com a final a ser decidida num jogo de desempates em Montevideo, onde o Independiente venceu por 2-1. A final de 1974 contra o São Paulo foi mais uma vez dura, mas a equipa argentina conseguiu sagrar-se campeã após duas mãos equilibradas e outro jogo de desempate. Por fim, em 1975, o triunfo sobre a União Espanhola solidificou a reputação do clube como o rei de copas. Durante este período, o Independiente contou com jogadores de elevado calibre, Para além de Santoro e Bocchini, outros nomes como Francisco Sá, um líder na defesa, e o médio Ruben Galvan destacaram-se como peças fundamentais para o sucesso. A equipa era conhecida pela sua capacidade de se adaptar ao jogo, variando entre uma postura defensiva sólida e momentos de brilhantismo ofensivos, muitas vezes orquestrados pelo mago Ricardo Bocchini. Este último, em particular, tornou-se sinónimo de Independiente. A sua criatividade no meio-campo e capacidade de resolver jogos com passes geniais fizeram dele um dos maiores ícones da história do futebol sul-americano, sendo também um dos principais responsáveis por criar jogadas que culminavam em golos decisivos nas várias finais da Libertadores. O Independiente de 1971 a 75 destacou-se pelo seu pragmatismo. A equipa sabia fechar-se defensivamente e controlar o ritmo dos jogos, especialmente nas competições a eliminar como a Libertadores. Sabia sofrer, mas também aproveitava ao máximo os contra-ataques, tendo em Bocchini o maestro que sabia orquestrar as jogadas com inteligência e precisão. Esta abordagem permitiu ao clube ser eficaz nas finais, onde cada erro podia custar caro. A garra e a mentalidade vencedora eram características cruciais desta equipa, que enfrentava cada adversário com a certeza de que poderia vencer. O gigante argentino continua a ser uma referência no futebol mundial devido aos seus feitos de 1971 a 75, com o seu domínio na Libertadores a servir de exemplo para outras gerações. Até hoje, o clube é conhecido como o maior vencedor da Copa Libertadores, com um total de 7 títulos, 4 dos quais conquistados durante esta era dourada. O legado deixado por Bocchini, Santoro e companhia perdura, com os seus feitos a serem celebrados por adeptos e historiadores do futebol. Este período consolidou o Independiente como um dos clubes mais importantes da Argentina e da América do Sul, e a sua supremacia na Libertadores é algo que dificilmente será igualado. A história desta equipa é um testemunho de como o futebol pode ser jogado com inteligência, talento e, acima de tudo, com uma mentalidade vencedora e inabalável.
3: São 11h53.
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4: 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Son Heung-min é um dos jogadores mais completos e versáteis da Premier League, conhecido pela sua capacidade de atuar em várias posições no ataque, embora se destaque principalmente como extremo esquerdo. Uma das características mais evidentes no seu jogo é a sua capacidade de finalizar com ambos os pés, tornando-o imprevisível para os defesas. Seja em jogadas rápidas de transição ou em ataques mais organizados, Son demonstra uma inteligência tática notável ao ler os espaços vazios e saber exatamente quando acelerar o jogo. Taticamente, é um mestre em aproveitar as costas da defesa adversária. A sua velocidade, aliada a um excelente timing nas corridas, permite-lhe quebrar linhas defensivas e criar oportunidades de golo de forma consistente. É particularmente eficaz em sistemas de contra-ataque, onde a sua aceleração e habilidade para finalizar em situações de um contra um são mortais. Além disso, o seu entendimento com colegas de ataque torna-o uma peça vital em jogadas combinadas e trocas rápidas de posição. O sul-coreano também é altamente eficaz na pressão sem bola, algo essencial em sistemas de jogo que privilegiam a pressão alta. Son não só pressiona os defesas com intensidade, mas também tem a capacidade para se reposicionar rapidamente para bloquear linhas de passe, demonstrando um excelente sentido de jogo defensivo e compromisso com o trabalho em equipa. Este aspecto tático é frequentemente subvalorizado, mas é crucial para manter a consistência defensiva do seu conjunto. Outro ponto forte do seu jogo é a movimentação inteligente ao cortar da ala para o centro. Não fica apenas à espera de cruzamentos, mas é muito proativo ao movimentar-se para zonas mais centrais, o que lhe permite ter uma posição privilegiada para rematar de longe ou até combinar com os médios ofensivos. O seu remate de média e longa distância é outra arma letal no seu arsenal, com capacidade de golos de fora da área que muitas vezes decide em jogos. Com uma qualidade técnica refinada, velocidade e inteligência tática, Son é um jogador que pode atuar em múltiplos sistemas e é extremamente difícil de anular. A sua versatilidade, quer como criador de jogo, quer como finalizador, faz dele um dos jogadores mais decisivos e completos no futebol mundial.
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3: 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E seguimos agora nesta emissão com mais um craque da Liga Portuguesa.
4: Liedson da Silva Muniz, ou simplesmente Liedson, deixou uma marca indelével no futebol português, especialmente no Sporting Clube de Portugal, clube que representou durante grande parte da sua carreira europeia. Nascido a 17 de dezembro de 1977 em Cairo, no Brasil, o avançado começou tarde a sua trajetória no futebol profissional. Após passar por diversos trabalhos fora do desporto, incluindo o de empacotador, ingressou nas divisões inferiores do futebol brasileiro, onde chamou a atenção pela sua capacidade de finalização e mobilidade. A primeira grande oportunidade surgiu em 2002, quando foi contratado pelo Flamengo. No entanto, o verdadeiro salto na carreira aconteceu com a transferência para o Corinthians, onde as suas atuações despertaram o interesse do futebol europeu. Foi o Sporting Clube de Portugal que, em 2003, decidiu apostar no avançado de 25 anos, que rapidamente se tornaria um ícone do clube. Na sua chegada a Portugal, Liedson enfrentava o desafio de adaptar-se a um novo futebol, com uma dinâmica distinta daquela do Brasil. No entanto, a sua adaptação foi rápida e notável. Liedson destacou-se de imediato pelo seu faro para o golo e pela agilidade, características que lhe valeram o apelido de Levezinho. A sua capacidade de movimentação inteligente no ataque, aliada a uma frieza notável nas finalizações, tornaram-no numa peça fundamental na equipa do Sporting. Entre 2013 e 2011, Liedson jogou 313 partidas pelo Sporting, onde marcou 173 golos, sendo 125 na Primeira Liga. Esta marca coloca-o entre os maiores goleadores da história do clube e também da competição. Mais do que apenas um finalizador, Liedson era um jogador que se destacava pela entrega em campo. A sua capacidade de pressionar os defesas adversários e de estar no lugar certo à hora certa faziam dele um avançado completo, capaz de mudar o rumo de um jogo a qualquer momento. Ao longo da sua passagem pelo Sporting, o Levezinho colecionou momentos inesquecíveis. Um dos seus maiores feitos foi o desempenho em clássicos, especialmente contra o Benfica, rival histórico dos Leões. Liedson ganhou a reputação de carrasco dos encarnados, tendo marcado 15 golos em 22 encontros contra o Benfica, número que o eternizou na memória dos adeptos sportinguistas e gerou um misto de respeito e temor nos rivais. A sua importância para o Sporting foi evidente nos títulos conquistados durante a sua estadia. Embora a tão desejada Primeira Liga tenha escapado, Liedson ajudou o clube a conquistar duas taças de Portugal em 2006-2007 e 2007-2008 e duas supertaças Cândido de Oliveira em 2007 e 2008 também. Além disso, foi peça-chave na caminhada do Sporting até à final da Taça UEFA de 2005, onde os Leões acabaram por ser derrotados pelo CSKA de Moscovo num jogo disputado em Alvalade. O sucesso e popularidade de Liedson em Portugal foram de tal forma notórios que, em 2009, o jogador foi naturalizado português e passou a representar a seleção nacional. Com a camisola de Portugal, disputou 15 partidas e marcou 4 golos, incluindo um importante tento contra a Dinamarca nas eliminatórias para o Mundial de 2010. Liedson foi convocado para o torneio realizado na África do Sul, onde ajudou Portugal a atingir os oitavos de final. Apesar do seu peso histórico no Sporting, Liedson despediu-se do clube em 2011, regressando ao Brasil para representar o Corinthians, onde ainda venceu o Campeonato Brasileiro e a Taça Libertadores. Mesmo com o regresso à sua terra natal, o carinho e o respeito que os adeptos do Sporting lhe dedicam mantiveram-se inalterados, fazendo de Liedson uma das figuras mais queridas do clube de Alvalade. No início de 2013, regressou a Portugal para uma breve passagem pelo Futebol Clube do Porto, surpreendendo muitos adeptos, dado o seu histórico com o rival Sporting. No entanto, a sua estadia nos Dragões foi curta e discreta, com apenas 7 jogos e um gol marcado. Mesmo sem grande protagonismo no Porto, Liedson terminou a temporada com a conquista de um título da Primeira Liga, tendo feito inclusive a assistência para o histórico golo de Kelvin no clássico frente ao Sport Lisboa e Benfica, em que os Dragões conquistaram o Campeonato Nacional. Pouco depois, decidiu pendurar as chuteiras, encerrando uma carreira repleta de sucessos e golos memoráveis.
7: Tudo começou na minha volta para o Corinthians, 2011, né? Na seleção portuguesa, eu tive a honra e o privilégio de disputar a Copa do Mundo e ter representado essa camisa com muito orgulho, muito carinho, ter feito um gol na Copa do Mundo contra a Coreia do Norte em 2010, então marcou muito.
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10: É meio-dia e um minuto.
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12: Dia de duelo europeu para o Benfica e Marco Silva na antevisão do encontro diante do Hearts da Escócia sublinhou a importância do Benfica disputar a primeira mão no Estádio da Luz, apesar de reconhecer que o facto de os escoceses decidirem eliminatória em casa pode representar uma vantagem.
13: Sim, tem essa particularidade diferente, sabendo que nós estamos numa decisão a dois jogos, acaba por ser diferente nesse aspecto. O fator casa no momento decisivo, que é sempre a segunda mão, não o teremos, mas acreditar que o impacto do fator casa, seja ele no primeiro jogo, também estará bem presente. É esse o nosso objetivo, jogar também com isso, saber e sentir a importância do que é jogar no Estádio da Luz a primeira mão do eliminatório, e fazer com que esse impacto tenha um peso decisório no primeiro jogo, nunca terá na eliminatória como teve, ou na decisão como teve o segundo jogo contra o Sant Gallen. Essa é a diferença, e teremos capazes de dar respostas àquilo que o jogo ir ditando, abordagem diferente ou não daquilo que foi o jogo passado, neste caso de uma equipa diferente, na minha opinião, tem algumas características similares, uma equipa diferente na abordagem que faz o jogo, como aborda o jogo também, quer no momento defensivo, quer no momento ofensivo, mas mais com maior incidência a diferença no momento defensivo, e a ambição é claramente ganhar o jogo, não ainda aqui pela questão de irmos confortáveis ou não para o segundo jogo com o resultado. Nós temos é que vencer, é essa a nossa ambição, e poderemos sim ir mais confiantes para o segundo jogo, independentemente do que fizermos no primeiro, mas só isso, porque nada ficará decidido de certeza amanhã.
12: Questionado sobre o mercado de transferências e as movimentações do plantel, Marco Silva preferiu não fazer balanços nesta fase da época. Defendeu que agosto ainda é demasiado cedo para avaliar o trabalho realizado, tanto ao nível das entradas como das saídas.
13: Eu vou responder em relação à questão do central. A segunda não vou estar a responder, porque para mim é muito simples. Não se fazem avaliações do mercado no princípio do mês de agosto. Alguns assuntos ou questões que nós queremos que aconteçam de uma forma mais rápida, por vezes não é possível que aconteçam. Nós, quando vamos para o mercado, principalmente para as entradas, porque as saídas às vezes algumas são, nós nem estamos tão interessados que aconteçam, mas por vezes não é fácil que consigamos manter todos os jogadores que queremos, e não estou a falar em relação ao futuro, estou a falar de uma forma geral, não tem nada a ver com aquilo que possa acontecer de hoje em diante, mas muito mais de uma forma geral daquilo que é o mercado normal de uma equipa de futebol. Em relação à questão das entradas, percebendo a questão que nós no jogo passado tínhamos dois jogadores titulares e estávamos com o Tomás no banco, independentemente, no primeiro jogo na Suíça o Tomás estava no banco, não estava sequer em condições, mas precisássemos dele de uma forma que não esperávamos, por algum tipo de lesão, alguma coisa que acontecesse, que era o António, que era o Inglês, estava no banco e iria dar resposta, não estando nas melhores condições físicas. No segundo jogo, já de uma forma diferente, estava muito mais disponível, quer fisicamente, quer taticamente, dentro que eram os parâmetros que nós queríamos para a equipa. É óbvio que daquele jogo para amanhã há uma diferença, que não é óbvio que falou da questão dos três centrais, está incluindo o Índio, mas o Índio é um jogador muito jovem, é um jogador que vai demorar ainda o seu tempo, vai precisar de jogar alguns jogos na equipa B, para ir percebendo aquilo que é a dimensão Benfica, e ver sendo a dimensão tática do jogo em Portugal. Muitas questões ainda que ele precisa, que nós temos que lhe dar o tempo necessário para que isso aconteça, e foi com esse objetivo que foi contratado, não foi com outro tipo de objetivo. Foi um jogador que nós vemos para o imediato fazê-lo crescer de uma forma gradual, e que vai demorar o seu tempo na minha opinião, e depois, quando estiver sim preparado para aquilo que são as exigências de uma equipa principal do Benfica, o seu tempo chegará, mas teremos que lhe dar o tempo necessário, até para não queimar aqui etapas que há alguns jogadores que estão preparados e que estão claramente aptos a elas. Há outros jogadores que temos de dar um pouco mais de tempo. É um jogador muito focado, é um jogador que gosta de trabalhar, mas que naturalmente terá o seu tempo. Portanto, esta é a grande diferença do jogo passado para o jogo de amanhã, em relação àquilo que são as soluções. Teremos, se assim tiver que ser, algumas formas de chegar lá através das características individuais de um ou outro jogador, principalmente da zona central, que possam fazer essa posição, não sendo a posição de raiz. Acho que não há que escondê-lo, estou-me a referir à questão do Manu, à questão do Enzo também, e esta é a realidade do Benfica neste momento. Se, como vocês devem calcular, da nossa parte, Não estou a falar de urgência, às vezes a urgência no futebol ou a palavra tem um peso a mais, mas estamos atentos, claramente queremos resolvê-la o mais rápido que conseguirmos, mas queremos resolvê-la bem, acima de tudo queremos resolvê-la bem, nós não queremos ir buscar um jogador para um ou dois jogos e depois que durante a época não seja aquilo que nós pretendemos. Queremos, quando perdemos alguém importante, e o António era importante, não há que esconder, o nosso objetivo sempre que vamos contratar terá que ser tentar melhorar a equipa, tentar melhorar aquilo que são as soluções para a equipa, portanto não faria sentido e neste aspecto todos nós, a começar em mim, como deve calcular, mas todos nós, Benfica, a estrutura, queremos os jogadores o mais rápido possível que conseguirmos, porque estamos em competição, é uma posição muito específica, nós noutras posições estamos mais salvaguardados claramente, não estamos nessa, mas acima de tudo queremos ser assertivos e queremos claramente ter um reforço e não só pela celeridade que a questão nos coloca, podermos ir buscar alguém que nós não estejamos totalmente confiantes que poderá ser uma mais-valia para o grupo.
12: Benfica Hertz, esta quinta-feira às 20 horas no canal do YouTube da Gol FM. Quem joga 30 minutos antes na Pedreira, a contar para a terceira pré-eliminatória do play-off da Liga Conferência, é o Sporting Clube de Braga. Carlos Vicente mostrou respeito pelo Dinamo de Minsk e destacou o facto de a equipa bielorrussa chegar à eliminatória com uma vantagem competitiva evidente. O treinador do Braga lembrou que o adversário já leva cerca de 14 jogos oficiais realizados esta temporada, algo que pode traduzir-se numa maior intensidade e entrosamento. Ainda assim, garantiu que os minhotos estão preparados para responder ao desafio e que estão confiantes na conquista de um resultado positivo na primeira mão. Sporting Clube de Braga, Dinamo de Minsk, esta quinta-feira, para acompanhar as informações no canal do YouTube da Gol FM.
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0: fora dele. Nascido em Marselha, França, em 1966, Cantona começou a sua carreira em clubes menores no país, mas foi no Manchester United que realmente se destacou, transformando-se num ícone da Premier League. Cantona começou a sua trajetória no futebol no Auxerre, clube pelo qual fez a sua estreia profissional em 1983. Durante os primeiros anos da sua carreira, mostrou grande talento, mas também uma personalidade forte e um temperamento imprevisível. Passou por alguns clubes franceses, como o Marselha, o Bordeaux, o Montpellier e o Nîmes, conquistando títulos nacionais, mas sempre com problemas disciplinares. A sua passagem por Marselha foi marcada pela vitória no campeonato francês em 1989, mas Cantona não se adaptou completamente ao clube, que culminou na sua transferência para o Nîmes, onde um incidente com um árbitro quase resultou na sua reforma precoce. Após essa fase turbulenta, decidiu buscar uma nova oportunidade em Inglaterra, onde a sua carreira descolaria de forma irreversível. A carreira de Cantona mudou drasticamente ao transferir-se para o Leeds United em 1992. Rapidamente ajudou o clube a conquistar o título da primeira divisão inglesa, mas foi depois da sua transferência para o Manchester United que se tornaria uma verdadeira lenda. Chegando ao Old Trafford em novembro de 1992, Cantona teve um impacto imediato. Os Red Devils, que não conquistavam o título inglês há mais de 25 anos, venceram a Premier League na sua primeira temporada com o francês. Com o seu estilo arrojado, passos precisos e golos decisivos, ajudou a transformar o United numa potência do futebol inglês. Entre 1992 e 97, sob sua liderança, o clube conquistou 4 títulos da Premier League, além de 2 taças da Inglaterra. Cantona sempre foi conhecido tanto pelas suas habilidades com bola quanto pelo seu temperamento explosivo. O episódio mais famoso da sua carreira ocorreu em 1995, quando durante uma partida frente ao Crystal Palace deu um pontapé num adepto adversário que o insultou da bancada. Esse incidente resultou numa suspensão de 8 meses, um dos momentos mais controversos da história do futebol inglês. Apesar disso, quando retornou da suspensão, Cantona rapidamente recuperou a sua forma e liderou o Manchester United em mais uma conquista da Premier League em 1996. Esse foi um dos momentos que cimentou o seu status de rei, tanto pelo seu carisma quanto pela sua importância dentro de campo. Surpreendentemente, Cantona anunciou a sua retirada em 1997, aos 30 anos, no auge da sua carreira. Decidiu então seguir outros caminhos, incluindo uma carreira como ator e envolvimento com o cinema e arte. Fora dos campos, o francês sempre foi conhecido pela sua personalidade forte, pensamentos filosóficos e declarações marcantes que alimentaram a sua aura de enigma e fascínio. O avançado deixou um legado profundo no Manchester United e no futebol mundial. Foi nomeado em 1994 como jogador do ano para a Associação de Jogadores Profissionais Ingleses e em 2001 foi eleito o jogador do século pelos adeptos do United. A sua influência no renascimento do clube e na Premier League é inegável, sendo lembrado como um dos maiores jogadores da história do futebol inglês. A carreira de Eric Cantona foi marcada tanto pelo brilhantismo dentro de campo como pela sua irreverência fora dele. Ícone do Manchester United e da Premier League, Cantona não só ajudou a transformar o clube numa potência global, como também redefiniu o papel de uma estrela do futebol, combinando talento, liderança e uma personalidade única. Mesmo após a sua retirada, continua a ser uma figura reverenciada e uma das personalidades mais influentes da história do futebol.
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0: O Aston Villa Football Club é um dos clubes mais antigos e tradicionais da Inglaterra, com uma rica história de conquistas nacionais e internacionais. Fundado em 1874, o clube sediado em Birmingham tornou-se um dos criadores da Football League em 1888 e posteriormente da Premier League em 1992. Os Villans, como são carinhosamente chamados, sempre se destacaram no futebol inglês, especialmente no final do século XIX e início do século XX, período em que o clube conquistou a maioria dos seus títulos domésticos. No entanto, o maior destaque na história do Aston Villa vem das suas conquistas europeias, que colocaram o clube no mapa internacional. O auge dessa trajetória ocorreu na temporada de 1981-82, quando o Aston Villa conquistou a Taça dos Clubes Campeões Europeus, a atual Liga dos Campeões. Sob o comando do técnico Tony Barton, o clube surpreendeu ao derrotar o gigante alemão Bayern de Munique por 1-0 na final disputada em Roterdão, com o golo de Peter Witt. O histórico desempenho do jovem guarda-redes Nigel Spink, que entrou em campo logo no início devido a uma lesão do titular, foi crucial para a vitória histórica. Esta conquista colocou o Aston Villa no seleto grupo de clubes ingleses campeões europeus. No ano seguinte, o clube venceu ainda a Supertaça Europeia ao derrotar o Barcelona em 1983. Nessa disputa em 2 jogos, o Aston Villa perdeu a primeira partida por 1-0

0: Camp Nou, mas conseguiu uma vitória por 3-0 em Villa Park, assegurando o título no agregado de 3-1. Essas conquistas marcaram o ponto mais alto da história internacional do emblema. Além dos títulos europeus, o Aston Villa tem uma longa tradição de sucesso em competições domésticas, tendo vencido a primeira divisão, agora chamada Premier League, por 7 vezes, e conquistando a FA Cup em outras 7 ocasiões, sendo a mais recente em 1957. Esses títulos fazem do Villa um dos clubes mais laureados da Inglaterra, e o Villa Park, o seu estádio desde 1897, é uma das arenas mais emblemáticas do futebol britânico. O clube passou por altos e baixos nas últimas décadas, incluindo despromoções e retornos à elite do futebol inglês, mas a história e as glórias do Aston Villa, especialmente na Europa, onde está de regresso à Liga dos Campeões, permanecem como momentos icónicos na rica trajetória do emblema.
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0: Entre 1998 e 2003, o Boca Juniors viveu um dos períodos mais gloriosos da sua história. Sob a liderança do treinador Carlos Bianchi, o clube argentino consolidou-se como uma potência do futebol sul-americano e mundial, alcançando sucessos que se tornaram lendários. Esta fase não foi apenas um capítulo de vitórias, mas uma redefinição de como o clube, que já contava com um legado forte, passou a dominar o cenário internacional com uma equipa imbatível, repleta de grandes talentos e um espírito coletivo exemplar. Carlos Bianchi chegou ao Boca Juniors em 1998, após ter triunfado no Vélez Sarsfield, com quem conquistou a Taça Libertadores. A sua contratação marcou o início de uma transformação no clube. Bianchi trouxe consigo uma mentalidade vencedora e um rigor tático que rapidamente se refletiram no campo. A sua primeira grande conquista veio em 2000, com a vitória na Taça Libertadores. Esse título foi praticamente marcante, porque pôs fim a um jejum de 22 anos sem que o clube vencesse a principal competição sul-americana, com a equipa de Bianchi a superar o Palmeiras na final, após um empate no agregado e uma emocionante disputa de penaltis que imortalizou a qualidade e o sangue frio do plantel. Uma das grandes forças do Boca Juniors dessa época foi a qualidade dos seus jogadores. Entre eles destacava-se Juan Román Riquelme, o maestro da equipa, cujo talento com a bola e capacidade de decidir jogos o tornaram um dos maiores ídolos da história do clube. Riquelme era o coração da equipa, capaz de controlar o ritmo de jogo e de criar oportunidades de golo com uma visão de jogo fora do comum. Ao seu lado, os jogadores como Martín Palermo, um dos melhores avançados da história do Boca, e Óscar Córdoba, o fiável guarda-redes, complementavam uma equipa que parecia imbatível. Entre 1998 e 2013, o Boca conquistou 4 campeonatos argentinos, demonstrando o seu domínio em casa, mas foi nas competições internacionais que a equipa de Bianchi se imortalizou. O Boca Juniors venceu a Taça Libertadores em 2000, 2001 e 2003, confirmando-se como a melhor equipa da América do Sul nesse período. Cada uma dessas conquistas teve a sua própria narrativa heroica, desde as vitórias nos penaltis até às goleadas que mostravam a força ofensiva e defensiva do plantel. A Libertadores de 2001, por exemplo, foi conquistada com mais uma vitória épica nos penaltis, desta vez contra o Cruz Azul do México, após a equipa argentina ter vencido fora de casa na primeira mão. No entanto, o auge internacional do Boca Juniors aconteceu em 2000 e 2003, quando venceram a Taça Intercontinental, a competição que colocava frente a frente o campeão da Libertadores e o campeão da Liga dos Campeões. Em 2000, o Boca enfrentou o Real Madrid, uma equipa repleta de estrelas, e venceu por 2-1, numa exibição memorável de Martín Palermo, que marcou os 2 golos da vitória. Este triunfo solidificou o Boca como uma das equipas mais temidas do mundo e deu a Bianchi um estatuto de lenda. Em 2013, a equipa voltou a brilhar, desta vez contra o AC Milan, numa final decidida nos penaltis após um empate a 1 golo. O Boca mostrou mais uma vez a sua capacidade de lutar até ao fim, levando para a Argentina mais um título mundial. A chave do sucesso dessa equipa residia na sua capacidade de se adaptar a diferentes estilos de jogo e de responder a situações de pressão com uma serenidade incrível. Bianchi era um mestre em explorar o melhor cada jogador, enquanto mantinha uma estrutura tática disciplinada, mas suficientemente flexível para se ajustar aos adversários. O Boca dessa era não se destacava apenas pelos craques individuais, mas pelo seu jogo jogo coletivo, pela solidez defensiva e, acima de tudo, o espírito de sacrifício. Além das vitórias em campo, o Boca Juniors entre 1998 e 2003 representou uma era de renascimento para o clube em termos de prestígio e influência no futebol mundial. O clube tornou-se uma referência de excelência na América do Sul e conseguiu competir de igual para igual com os gigantes europeus. As conquistas internacionais dessa fase permitiram ao Boca exportar a sua marca e a Bombonera, o mítico estádio do clube, tornou-se sinónimo de ambiente infernal para os adversários, um verdadeiro caldeirão onde a pressão dos adeptos parecia aumentar ao nível da equipa. A era Bianchi terminou em 2004, mas o legado deixado por essa equipa continua vivo na memória dos adeptos e no próprio ADN do Boca Juniors. As vitórias e títulos conquistados entre esses anos estabeleceram um novo padrão de sucesso, não só no futebol argentino, mas em todo o continente. Carlos Bianchi, com o seu estilo pragmático e focado no coletivo, conseguiu criar uma equipa que não só vencia, mas também sabia lidar com a pressão e com as expectativas dos seus fãs num dos ambientes mais fervorosos do futebol mundial. Os jogadores desse período, especialmente Riquelme e Palermo, tornaram-se ícones do clube. Palermo, com a sua capacidade de marcar golos decisivos, muitas vezes com golos improváveis e em momentos-chave, e Riquelme, com a sua elegância e genialidade em campo, eram a personificação de uma equipa que sabia controlar os jogos e ditar o ritmo. Ambos, junto com outros protagonistas, como Óscar Córdoba, Hugo Ibarra e Jorge Bermúdez, ajudaram a cimentar o status de lendas no clube, sempre debaixo da liderança serena e inteligente de Bianchi. Essa equipa do Boca Juniors, além dos seus títulos e da glória internacional, representou também a paixão do futebol sul-americano, onde o talento individual se fundia com o trabalho em equipa. O Boca de 98 a 2013 é ainda hoje recordado como um dos esquadrões mais fortes e vitoriosos da história do futebol, sendo uma referência para futuras gerações do clube.
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0: 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Amin Harit, nascido a 18 de junho de 1997 em Pontoise, França, é um futebolista internacional marroquino que joga como médio ofensivo no Olympique de Marselha. Conhecido pela sua habilidade técnica, criatividade e capacidade de drible, Harit tem-se destacado pela sua versatilidade em campo, conseguindo atuar tanto no centro como nas alas. Harit começou a sua formação no Nantes, clube onde fez a sua estreia profissional em 2016. As suas exibições impressionaram desde cedo, o que lhe valeu uma transferência para o Schalke 04 em 2017, onde rapidamente se afirmou como uma das principais figuras da equipa na Bundesliga. Durante o seu tempo na Alemanha, destacou-se pela sua capacidade de quebrar linhas defensivas e pela inteligência no último passe. Em 2021 foi emprestado ao Marselha, onde encontrou um novo impulso na sua carreira, tornando-se uma peça-chave no esquema da equipa. Internacionalmente, Harit escolheu representar Marrocos, país de origem dos seus pais, e participou em várias competições importantes, incluindo a Taça das Nações Africanas.
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2: Meio-dia 23.
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0: Mário Jardel, conhecido por Super Mário, é um dos maiores avançados que o futebol mundial já viu. Nascido em Fortaleza, no Brasil, no dia 18 de setembro de 1973, Jardel começou a sua carreira no Grêmio, onde rapidamente demonstrou as suas habilidades de goleador. Com uma combinação de instinto apurado e presença física imponente, o avançado destacou-se como um dos mais temíveis cabeceadores do futebol. A sua capacidade de se posicionar e finalizar, especialmente de cabeça, tornava-o uma ameaça constante para as defesas adversárias. Após se destacar no Grêmio, ajudando o clube a conquistar a Taça Libertadores em 1995, Jardel chamou a atenção dos clubes europeus. O Futebol Clube do Porto foi o destino escolhido e foi em Portugal que o brasileiro se afirmou definitivamente como uma lenda do futebol. Entre 1996 2006 e 2000, Jardel foi simplesmente imparável na Liga Portuguesa. Vestindo a camisola dos Dragões, o avançado conquistou 4 campeonatos nacionais e foi o melhor marcador da Liga em todas as épocas em que jogou. Algo notável. As suas estatísticas impressionantes falam por si. Em 125 jogos pelo Porto, marcou 130 golos, uma média que o coloca entre os maiores artilheiros de sempre do clube. Jardel venceu também a Bota de Ouro em 1999 como o melhor marcador da Europa, um feito que cimentou ainda mais o seu estatuto. O sucesso no Porto levou Jardel a uma transferência para o Galatasaray, onde continuou a brilhar. Na Turquia, o Super Mario ajudou o clube a vencer a Supertaça Europeia em 2000, ao marcar 2 golos frente ao Real Madrid. A sua passagem pelo futebol turco foi curta, mas marcante, antes de regressar a Portugal, desta vez para o Sporting. No clube de Alvalade, Jardel voltou a mostrar o seu fado goleador e na época de 2001-2002 levou os Leões à conquista do título nacional, sendo decisivo com 42 golos em 30 jogos. Mais uma vez venceu a Bota de Ouro, tornando-se um dos poucos jogadores a vencer este prémio em 2 ocasiões. Apesar do sucesso em 2 das maiores equipas portuguesas, a carreira de Jardel não foi isenta de dificuldades. Depois do Sporting, a sua trajetória começou a perder o fulgor e problemas pessoais e lesões afetaram o seu rendimento, pelo que o avançado passou por vários clubes sem conseguir repetir o impacto que tivera no início da sua carreira europeia. Jogou em clubes como o Bolton, em Inglaterra, no Ancona, em Itália, e passou por várias equipas menores no Brasil, até na Austrália, mas sem nunca voltar a atingir os números estratosféricos que marcaram a sua carreira anterior. Mesmo com este declínio, Jardel será sempre recordado como um dos maiores goleadores que passaram pelos relevados portugueses. A sua capacidade única de marcar golos em qualquer tipo de situação, com uma técnica apurada no cabeceamento e um instinto quase infalível dentro da área, fizeram dele uma lenda viva. Jardel conquistou ao longo da sua carreira a admiração de adeptos de todo o mundo e o seu nome estará para sempre associado a uma das épocas mais dominantes de um ponta de lança na história do futebol moderno. Além dos números impressionantes, Jardel ficará também na memória como um jogador carismático que fazia do seu estilo aparentemente simples uma fórmula devastadora para qualquer defesa. No Futebol Clube do Porto e no Sporting, em particular, o seu nome é sinónimo de golos e de títulos, sendo uma referência incontornável na história do futebol português.

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2: Frank Lampard, nascido a 20 de junho de 1978, é amplamente reconhecido como um dos maiores médios da história do futebol inglês e uma lenda do Chelsea. Criado numa família com forte herança futebolística, Lampard começou a sua carreira no West Ham United, o clube onde o seu pai havia jogado. Subiu às camadas principais do West Ham em 1995 e rapidamente se destacou pelas suas habilidades no meio-campo, marcando golos importantes e mostrando uma capacidade técnica notável. No entanto, foi a sua transferência para o Chelsea em 2001 que transformou a sua carreira. Lampard custou cerca de 11 milhões de libras ao clube londrino e rapidamente se tornou um pilar no meio-campo dos Blues. Durante a sua passagem pelo Chelsea, que durou até 2014, Lampard conquistou uma série impressionante de títulos, incluindo três Premier Leagues em 2004, 2005, 2005, 2006 e 2009, 2010, quatro FA Cups, duas taças da Liga e, claro, a tão sonhada Liga dos Campeões em 2012. Uma das marcas mais impressionantes de Lampard é a sua capacidade de marcar golos. Não foi apenas um jogador-chave na criação de jogadas, mas também se destacou pela sua impressionante veia goleadora. Lampard terminou a sua carreira no Chelsea como o maior goleador da história do clube, com 211 golos em 648 jogos, algo notável para um médio. Conhecido pela sua precisão nos remates de longa distância, especialmente com o pé direito, tornou-se conhecido pelos seus golos em momentos cruciais, além da sua consistência nas bolas paradas. A sua temporada de 2009-2010 foi particularmente impressionante, quando Lampard marcou 27 golos em todas as competições e ajudou o Chelsea a vencer a Premier League e a FA Cup, fazendo história com um double. A sua combinação de talento ofensivo, ética de trabalho incansável e inteligência tática fez dele um dos melhores jogadores da sua geração. Além do sucesso a nível do clube, Lampard teve uma carreira internacional notável, representando a seleção inglesa em diversas competições, incluindo 3 campeonatos do mundo e 2 campeonatos da Europa. Embora a Inglaterra não tenha alcançado o sucesso esperado durante essas competições, Lampard foi sempre um dos pilares da equipa e é amplamente respeitado pelos seus 106 jogos pela seleção. Após deixar o Chelsea em 2014, teve uma curta passagem pelo Manchester City, antes de terminar a sua carreira nos New York City, da MLS, onde jogou até 2016. Após a sua retirada dos relvados, o ex-atleta rapidamente se lançou na carreira de treinador e em 2018 assumiu o comando do Derby County, onde teve uma boa temporada na segunda divisão inglesa, levando o clube à final do play-off de promoção. No ano seguinte, Lampard assumiu o cargo de treinador do Chelsea, voltando ao clube onde teve os seus maiores sucessos como jogador. Durante a sua passagem por Stamford Bridge, focou-se em dar oportunidades a jovens jogadores da academia e conseguiu uma qualificação para a Liga dos Campeões na sua primeira temporada. Contudo, foi demitido em janeiro de 2021 após uma série de maus resultados e por aí prosseguiu a sua carreira como técnico por outras paragens.
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3: É meio-dia e 31 minutos.
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4: Dia de duelo europeu para o Benfica e Marco Silva na antevisão do encontro diante do Hearts da Escócia. Sublinhou a importância do Benfica disputar a primeira mão no Estádio da Luz, apesar de reconhecer que o facto de os escoceses decidirem a eliminatória em casa pode representar uma vantagem.
5: Sim, tem essa particularidade diferente, sabendo que nós estamos numa decisão a 2 jogos, acaba por ser diferente nesse aspecto. O fator casa no momento decisivo, que é sempre a segunda mão, não o teremos, mas acreditar que o impacto do fator casa, seja ele no primeiro jogo, também estará bem presente. É esse o nosso objetivo, jogar também com isso, saber e sentir a importância do que é jogar no Estádio da Luz a primeira mão do eliminatório e fazer, fazer com que esse impacto tenha um peso decisório no primeiro jogo, nunca terá na eliminatória como teve, ou na decisão como teve o segundo jogo contra o St. Gallen. Essa é a diferença e teremos capazes, estar capazes de dar respostas àquilo que o jogo ir ditando, abordagem diferente ou não daquilo que foi o jogo passado, neste caso de uma equipa diferente, na minha opinião, tem algumas características similares, uma equipa diferente na abordagem que faz o jogo, como aborda o jogo também, quer no momento defensivo, quer no momento ofensivo, mas mais, com maior incidência a diferença no momento defensivo, e a ambição é claramente ganhar o jogo, não ainda aqui pela questão de irmos confortáveis ou não para o segundo jogo com o resultado. Nós temos é que vencer, é essa a nossa ambição, e poderemos sim ir mais confiantes para o segundo jogo, dependentemente do que fizermos no primeiro, mas só isso, porque nada ficará decidido de certeza amanhã.
4: Questionado sobre o mercado de transferências e as movimentações do plantel, Marco Silva preferiu não fazer balanços nesta fase da época, defendeu que agosto ainda é demasiado cedo para avaliar o trabalho realizado, tanto ao nível das entradas como das saídas.
5: Eu vou responder em relação à questão do central. A segunda não vou estar a responder, porque para mim é muito simples. Não se fazem avaliações do mercado no princípio do mês de agosto. Alguns assuntos que nós, ou questões que nós queremos que aconteçam de uma forma mais rápida, por vezes não é possível que aconteçam. Nós, quando vamos para o mercado, principalmente para as entradas, porque as saídas às vezes algumas são... Nós nem estamos tão interessados que aconteçam, mas por vezes não é fácil que consigamos manter todos os jogadores que queremos. E não estou a falar em relação ao futuro, estou a falar de uma forma geral, não tem nada a ver com aquilo que possa acontecer de hoje em diante, mas muito mais de uma forma geral daquilo que é o mercado normal de uma equipa de futebol. Em relação à questão das entradas, percebendo a questão que nós, no jogo passado, tínhamos dois jogadores titulares e estávamos com o Tomás no banco, independentemente, no primeiro jogo na Suíça o Tomás estava no banco, não estava sequer em condições, mas precisássemos dele de uma forma que não esperávamos, por algum tipo de lesão, alguma coisa que acontecesse, que era o António, que era o Inglês, estava no banco e iria dar resposta, não estando nas melhores condições físicas. No segundo jogo já de uma forma diferente, estava muito mais disponível, quer fisicamente, quer taticamente, dentro que eram os parâmetros que nós queríamos para a equipa. É óbvio que daquele jogo para amanhã há uma diferença, que não... É óbvio que falou da questão dos três centrais, está incluindo o Índio, mas o Índio é um jogador muito jovem, é um jogador que vai demorar ainda o seu tempo, vai precisar de jogar alguns jogos na equipa B, para ir percebendo aquilo que é a dimensão Benfica, e ver sendo a dimensão tática do jogo em Portugal. Muitas questões ainda que ele precisa, que nós temos que lhe dar o tempo necessário para que isso aconteça, e foi com esse objetivo que foi contratado, não foi com outro tipo de objetivo. Foi um jogador que nós vemos... Para o imediato fazê-lo crescer de uma forma gradual, e que vai demorar o seu tempo na minha opinião, e depois, quando estiver sim preparado para aquilo que são as exigências de uma equipa principal do Benfica, o seu tempo chegará, mas teremos que lhe dar o tempo necessário, até para não queimar aqui etapas que há alguns jogadores que estão preparados e que estão claramente aptos a elas. Há outros jogadores que temos de dar um pouco mais de tempo. É um jogador muito focado, é um jogador que gosta de trabalhar, mas que naturalmente terá o seu tempo. Portanto, esta é a grande diferença do jogo passado para o jogo de amanhã em relação àquilo que são as soluções. Teremos, se assim tiver que ser, algumas formas de chegar lá através das características individuais de um ou outro jogador, principalmente da zona central, que possam fazer essa posição, não sendo a posição de raiz. Acho que não há que escondê-lo, estou-me a referir à questão do Manu, à questão do Enzo também, e esta é a realidade do Benfica neste momento. Se, como vocês devem calcular, da nossa parte, não estou a falar de urgência, às vezes a urgência no futebol ou a palavra tem um peso a mais, mas estamos atentos, claramente queremos resolvê-la o mais rápido que conseguirmos, mas queremos resolvê-la bem, acima de tudo queremos resolvê-la bem. Nós não queremos ir buscar um jogador para um ou dois jogos e depois que durante a época não seja aquilo que nós pretendemos. Queremos, quando perdemos alguém importante, e o António era importante, não há que esconder, o nosso objetivo sempre que vamos contratar terá que ser tentar melhorar a equipa, tentar melhorar aquilo que são as soluções para a equipa. Portanto, não faria sentido, e neste aspecto todos nós, a começar em mim, como deve calcular, mas todos nós, Benfica, a estrutura, queremos os jogadores o mais rápido possível que conseguirmos, porque estamos em competição, é uma posição muito específica. Nós, noutras posições, estamos mais salvaguardados, claramente, não estamos nessa, mas acima de tudo queremos ser assertivos e queremos claramente ter um reforço, e não só pela celeridade que a questão nos coloca, podermos ir buscar alguém que nós não estejamos totalmente confiantes que poderá ser uma mais-valia para o grupo.
4: Benfica Hertz, esta quinta-feira às 20 horas no canal do YouTube da Gol FM. Quem joga 30 minutos antes na Pedreira, a contar para a terceira pré-eliminatória do play-off da Liga Conferência, é o Sporting Clube de Braga. Carlos Vicente mostrou respeito pelo Dinamo de Minsk e destacou o facto de a equipa bielorrussa chegar à eliminatória com uma vantagem competitiva evidente. O treinador do Braga lembrou que o adversário já leva cerca de 14 jogos oficiais realizados esta temporada, algo que pode traduzir-se numa maior intensidade e entrosamento. Ainda assim, garantiu que os minutos estão preparados para responder ao desafio e que estão confiantes na conquista de um resultado positivo na primeira mão. Sporting Clube de Braga, Dinamo de Minsk, esta quinta-feira, para acompanhar as informações no canal do YouTube da Gol FM.
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16: Seguimos agora nesta emissão com os gigantes adormecidos.
17: O Ajax, fundado em 1900 em Amsterdão, é um dos clubes mais vencedores e respeitados da Europa, conhecido pelo estilo ofensivo e por uma academia que revelou grandes talentos para o futebol mundial. O emblema neerlandês começou a consolidar-se na década de 1960 com o revolucionário estilo de jogo do futebol total, implementado pelo treinador Rinus Michels e protagonizado pelo lendário Johan Cruyff. Este sistema, onde todos os jogadores podiam ocupar várias posições, mudou a forma de jogar e tornou o Ajax uma referência global. Na década de 1970, o clube dominou a Europa ao vencer a Taça dos Campeões Europeus 3 vezes consecutivas, em 1971, 72 e 73, com Cruyff como o principal astro e Michels como o grande estratega. Este período de ouro solidificou o Ajax como um dos gigantes do futebol e a filosofia do jogo do futebol total influenciou gerações de treinadores e jogadores em todo o mundo. Além das conquistas europeias, o Ajax dominava também no cenário doméstico, colecionando títulos do campeonato neerlandês e tornando-se sinónimo de futebol espetáculo. Após alguns anos sem grandes títulos europeus, a equipa voltou ao topo na década de 1990 com uma geração de ouro formada nas suas academias, incluindo jogadores como Edgar Davids, Clarence Seedorf, Patrick Kluivert e Marco Overmars. Com Louis van Gaal como treinador, o clube conquistou a Liga dos Campeões em 1995 ao vencer o Milan, consolidando-se novamente como uma força europeia. Este sucesso deveu-se mais uma vez ao compromisso com a formação de talentos, uma das marcas do Ajax ao longo da sua história. O início dos anos 2000 trouxe desafios financeiros ao clube, o que os obrigou a vender muitos dos seus talentos jovens para clubes maiores. Apesar das dificuldades em manter os principais jogadores, o Ajax continuou a dominar o futebol neerlandês e a formar talentos que viriam a brilhar internacionalmente. Esta política de formação rendeu frutos ao longo das décadas e é uma das principais razões pela qual o Ajax permanece competitivo no cenário europeu. Nos últimos anos, o clube voltou a ser destaque na Liga dos Campeões, em particular na temporada de 2018-2019, quando eliminou gigantes como o Real Madrid e a Juventus, chegando até às meias finais. Essa campanha memorável, com jovens talentos como Frankie de Jong e Matthijs de Ligt, reacendeu o entusiasmo em torno do clube e destacou a excelência da sua academia. Mesmo num cenário de recursos limitados em comparação aos grandes clubes europeus, o Ajax continua a ser admirado pelo seu futebol atrativo e pela aposta nos jovens, preservando a herança do futebol total que transformou o clube numa lenda viva do futebol mundial. Hoje, o emblema permanece um dos maiores símbolos do futebol ofensivo e da formação de talentos, mantendo viva a sua tradição e a sua identidade, características que o tornam um dos clubes mais fascinantes do futebol mundial.
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2: A temporada de 2000-2001 ficará para sempre marcada na história do futebol português como o ano em que o Boa Vista desafiou todas as probabilidades e conquistou o título de campeão nacional. O feito, até hoje, é visto como um dos maiores marcos do futebol nacional, tornando o clube da cidade do Porto o segundo clube fora dos três grandes a conquistar o campeonato após o Bolonense em 1946. Sob a orientação de Jaime Pacheco, uma equipa disciplinada e aguerrida, conhecida pela sua entrega incansável, transformou-se num exemplo de união, estratégia e resiliência. Jaime Pacheco, ele próprio um símbolo da raça e determinação enquanto jogador, construiu uma equipa com base nesses mesmos valores. O Boa Vista não era um conjunto de estrelas, mas sim uma máquina coletiva onde cada jogador sabia exatamente o seu papel. A solidez defensiva e a capacidade de superar adversidades foram as marcas registadas deste grupo. Em vez de depender de uma figura individual, o Boa Vista de Pacheco focou-se num futebol de combate com uma defesa implacável e uma mentalidade tática intransigente. A equipa foi uma verdadeira muralha defensiva, sofrendo apenas 22 golos ao longo das 34 jornadas do campeonato. A espinha dorsal do Boa Vistão era composta por jogadores que se tornaram lendas no Bessa. Ricardo, o guarda-redes, foi uma peça-chave, protagonizando exibições seguras ao longo da temporada. À frente deles, jogadores como Litos e Petit formaram uma linha defensiva e de meio-campo quase impenetrável, com Petit, em particular, a ser o símbolo de entrega e de luta da equipa, combinando qualidade técnica com uma agressividade que intimidava os adversários. No ataque, Elpidio Silva, conhecido como Super Elpidio, foi decisivo, oferecendo à equipa a capacidade de transformar as raras oportunidades ofensivas em golos. Além disso, Martelinho e Duda, jogadores rápidos e criativos, eram responsáveis por criar desequilíbrios nos flancos. A trajetória do Boa Vista nessa época foi notável por mais do que apenas os resultados obtidos. A equipa venceu 23 dos 34 jogos, incluindo importantes triunfos frente aos gigantes do futebol português. A vitória sobre o Futebol Clube do Porto por 1-0 no estádio do Bessa foi um dos momentos-chave da época, consolidando o Boa Vista como um verdadeiro candidato ao título. A força da equipa em casa foi impressionante, mas também nos jogos fora de portas o Boa Vista se mostrou imbatível, conseguindo pontos essenciais que lhes permitiam manter-se no topo da tabela. Ao longo da época, a equipa foi construindo uma vantagem sólida sobre os rivais, mas a reta final foi particularmente intensa. A equipa entrou na fase decisiva do campeonato com o Sporting a pressionar, mas o Boa Vista manteve-se firme. Nos momentos de maior pressão, a equipa de Jaime Pacheco mostrou o seu caráter resiliente, conseguindo vitórias cruciais. Um dos jogos mais memoráveis foi a vitória por 3-0 sobre o Salgueiros, na penúltima jornada, que deixou o Boa Vista a um pequeno passo de fazer história. Na última jornada, o empate a uma bola frente ao Desportivo das Aves foi suficiente para garantir o título de campeão nacional, com 2 pontos de vantagem sobre o rival da cidade, o Futebol Clube do Porto. A conquista do Boa Vista em 2000-2001 foi um verdadeiro conto de fadas no futebol português. A equipa do Bessa, longe de ter os recursos e o poderio dos rivais tradicionais, mostrou que a disciplina, a organização e uma forte mentalidade coletiva podiam derrubar gigantes. O Boa Vista terminou a temporada com 77 pontos, fruto de 23 vitórias, 8 empates e apenas 3 derrotas, num campeonato onde os achadrezados provaram ser a equipa mais consistente e determinada. Este título não só marcou a história do Boa Vista, mas também teve um impacto profundo no futebol português. A vitória de um outsider num campeonato dominado por Benfica, Porto e Sporting trouxe esperança a muitos clubes de menor dimensão e mostrou que com uma boa estratégia e uma equipa unida, tudo é possível. Jaime Pacheco tornou-se uma figura lendária e até hoje a equipa de 2000-2001 é recordada com enorme carinho pelos adeptos das Panteras Negras e admirada por todos os amantes do futebol em Portugal. Após essa temporada de sonho, o Boa Vista manteve uma presença respeitável no futebol português e europeu, chegando mesmo às meias finais da Taça UEFA em 2003, mas nunca mais repetiu o feito de 2001. No entanto, a epopeia desse ano ficou gravada como um dos maiores momentos da história do futebol nacional, tornando o Boa Vistão imortal.

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1: Vamos lá olhar agora para o perfil de mais um jogador aqui na primeira Rádio Desporto.
2: Perfil do jogador. Rodri Hernández, nascido a 22 de junho de 1996 em Madrid, em Espanha, é o médio defensivo conhecido pela sua capacidade de recuperar bolas e distribuir jogo. Iniciou a sua carreira no Atlético Madrid, onde começou a sua formação juvenil antes de se destacar na equipa B. A sua performance chamou a atenção da primeira equipa do Atlético, onde fez a sua estreia em 2015. Já em 2018, Rodri transferiu-se para o Villarreal, onde se destacou na La Liga pela sua habilidade em controlar o meio-campo e a sua leitura de jogo. A sua excelente temporada no Villarreal levou-o ao Manchester City em 2019 e por aí tornou-se uma peça fundamental no esquema tático do treinador Pep Guardiola, contribuindo para a conquista de vários títulos, incluindo a Premier League e a Liga dos Campeões em 2023. Além da sua carreira em clubes, Rodri também representa a seleção espanhola. Fez a sua estreia internacional em 2018 e tem sido uma presença constante no meio-campo de La Roja, ajudando a equipa em competições internacionais e qualificações. Em 2024 foi uma das principais figuras que conquistou o Euro 2024 na Alemanha sob o comando de Luís de la Fuente. Perfil do jogador.
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1: Vamos lá olhar agora para mais um craque da Liga Portuguesa, aqui na primeira Rádio Desporto.
5: Jonas Gonçalves Oliveira, conhecido simplesmente como Jonas, chegou ao Benfica em 2014 e rapidamente conquistou os adeptos pela sua técnica apurada, inteligência em campo e habilidade letal na finalização. Vindo do Valência, onde enfrentou dificuldades com lesões e irregularidade, Jonas encontrou uma nova vida no futebol português, transformando-se num dos avançados mais marcantes da história recente do clube lisboeta e da Primeira Liga. Na sua primeira época em Portugal, impressionou de imediato ao marcar 20 golos no campeonato, mostrando uma capacidade de adaptação notável e formando uma dupla memorável com Lima. Este impacto inicial foi apenas o começo de uma série de temporadas brilhantes, onde o avançado brasileiro se tornou a principal referência ofensiva do Benfica. Em 2015-2016, Jonas viveu um dos melhores momentos da carreira, marcando 32 golos no campeonato e sagrando-se o melhor marcador da Liga, ao mesmo tempo que ajudava os encarnados a conquistar o tricampeonato e mais tarde o tetra. Com o seu estilo elegante e precisão nas finalizações, Jonas conquistou a alcunha de Pistolas entre os adeptos benfiquistas. Não era apenas um avançado goleador, mas também um jogador de equipa, capaz de criar jogadas e assistir os companheiros. A sua visão de jogo e inteligência permitiram-lhe resolver partidas decisivas com facilidade aparente e foi várias vezes determinante em jogos de alta pressão. Os seus golos de qualidade e a sua consistência renderam-lhe o prémio de melhor jogador da Liga Portuguesa em 2015 e 2016, reafirmando o seu estatuto como um dos maiores craques da competição. Apesar das lesões que começaram a surgir nas suas épocas finais, Jonas continuou a ser crucial para as Águias. Em 2018-2019, na sua última temporada como jogador, ainda contribuiu para o título de campeão, ajudando o clube a recuperar a hegemonia do futebol português. Terminou a carreira em 2019 como o segundo melhor marcador estrangeiro da história do Benfica, com 137 golos em 183 jogos, uma média impressionante que solidifica o seu legado entre os melhores avançados que passaram pelo clube. Jonas é recordado pelos adeptos encarnados com enorme carinho e admiração. A sua postura profissional, aliada ao talento incomum, deixaram uma marca duradoura no Benfica e na Primeira Liga. A figura de Jonas vai além dos números, é sinónimo de classe e de dedicação, um jogador que transformou o ataque benfiquista e inspirou uma geração de adeptos com a sua simplicidade e eficácia dentro de campo.
1: Ficamos a 9 minutos da 1 da tarde.
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1: Vamos lá olhar agora para mais um craque mundial aqui na primeira Rádio Desporto.
6: Marco Van Basten é considerado um dos maiores avançados da história do futebol mundial, tanto pelo seu talento técnico como pela sua capacidade de marcar golos decisivos em momentos cruciais. Nascido a 31 de outubro de 1964, em Utrecht, nos Países Baixos, desde cedo demonstrou um talento inato para o futebol, seguindo os passos do pai, Joop Van Basten, que também jogara profissionalmente. O jovem Marco começou a jogar no clube local, o Utrecht, mas rapidamente atraiu a atenção do Ajax, um dos gigantes do futebol neerlandês, onde ingressou aos 16 anos. Foi no Ajax que Van Basten começou a destacar-se no cenário do futebol internacional. Fez a sua estreia na equipa principal em 1982, substituindo ninguém menos que o Johan Cruyff, uma das maiores lendas do clube. A transição não poderia ter sido melhor. Van Basten não só mostrou que estava à altura do desafio, como rapidamente se tornou o novo talismã da equipa. Na sua primeira temporada completa, em 1983-84, conquistou a sua primeira bota de ouro como o melhor marcador da Eredivisie com 28 golos, um feito que repetiria várias vezes. A sua capacidade de finalização era extraordinária, combinando técnica refinada, inteligência tática e uma incrível habilidade acrobática que lhe permitia marcar golos de todos os ângulos e em todas as circunstâncias. Pelo Ajax, Van Basten conquistou 3 campeonatos neerlandeses, 3 taças dos Países Baixos e em 1987 a Taça das Taças, onde marcou o único golo na final contra o Lokomotiv Leipzig em Atenas. A sua carreira nos Países Baixos terminou com um impressionante registro de 128 golos em 133 jogos pelo clube de Amsterdão. Em 1987, Van Basten transferiu-se para o AC Milan, um dos maiores clubes da Europa, que já contava com outros dois dos maiores talentos neerlandeses, Ruud Gullit e Frank Rijkaard. Sob o comando do lendário treinador Arrigo Sacchi, o Milan formou uma das melhores equipas de todos os tempos, com Van Basten como o principal goleador. A sua chegada ao futebol italiano foi inicialmente marcada por dificuldades devido a uma grave lesão no tornozelo, mas após a recuperação, Van Basten mostrou porque era considerado um dos melhores da sua geração. Nos anos seguintes, ajudou o Milan a conquistar 2 títulos da Taça dos Campeões Europeus, em 1989 e 1990, além de 4 campeonatos italianos. Na final de 1989, Van Basten marcou 2 golos na vitória por 4-0 sobre o Steaua Bucareste, numa das exibições mais dominantes de uma equipa na história do futebol europeu. O avançado continuava a impressionar com a sua técnica, visão de jogo e, claro, com a sua capacidade de concretização. Um dos momentos mais memoráveis da sua carreira aconteceu ao serviço da seleção neerlandesa no Campeonato Europeu de 1988, na Alemanha. Van Basten foi o herói da competição, terminando como melhor marcador com 5 golos, incluindo o golo decisivo na final contra a União Soviética, um remate de primeira quase sem ângulo que é considerado um dos melhores golos da história das grandes competições. A sua exibição nesse torneio valeu-lhe a primeira das suas 3 bolas de ouro em 1988, 89 e 1992, reafirmando o seu estatuto como o melhor jogador do mundo naquela época. Infelizmente, a carreira de Van Basten foi encurtada devido a sucessivas lesões no tornozelo, culminando na sua reforma precoce aos 30 anos em 1995. O último jogo oficial aconteceu na final da Liga dos Campeões de 1993, onde o Milan foi derrotado pelo Marselha. Apesar das tentativas de recuperação, as lesões impediram de continuar a jogar ao mais alto nível, encerrando a carreira de um dos maiores talentos que o futebol já viu. Apesar de um percurso abreviado, Marco Van Basten deixou uma marca indelével no futebol mundial. A sua combinação de elegância, poder e precisão fizeram dele uma verdadeira gazela nos relvados. Tanto no Ajax como no Milan, Van Basten construiu um legado que perdura até hoje e os seus feitos pela seleção dos Países Baixos consolidaram o seu lugar na história. Mais tarde, após encerrar a carreira como jogador, ainda teve passagens como treinador, incluindo a seleção neerlandesa, mas será sempre lembrado pelos seus feitos dentro das quatro linhas.

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2: Fundado a 4 de março de 1945, no rescaldo da Segunda Guerra Mundial, o Estrela Vermelha de Belgrado, ou Crvena Zvezda, em sérvio, rapidamente se consolidou como um dos clubes mais emblemáticos da antiga Jugoslávia e da atual Sérvia. Desde os seus primeiros dias, o clube destacou-se como uma força dominante no futebol jugoslavo, não só devido ao seu desempenho dentro de campo, mas também pelo seu simbolismo e ligação com o espírito nacionalista da Sérvia. Situado em Belgrado, a capital do país, o Estrela Vermelha representa muito mais do que uma simples equipa de futebol. Para os seus adeptos, é um símbolo de orgulho, resistência e, acima de tudo, de grandeza. Logo após a sua fundação, o Estrela Vermelha começou a construir um legado de sucesso que o acompanharia ao longo das décadas. O primeiro grande troféu nacional chegou em 1948 com a conquista da Taça da Jugoslávia e o clube rapidamente se estabeleceu como uma potência do campeonato jugoslavo. Ao longo das décadas de 1950 e 1960, o Estrela Vermelha consolidou a sua posição como um dos clubes mais fortes do país, ganhando vários títulos nacionais e criando uma base de adeptos apaixonada e fiel. Este período foi marcado pela rivalidade feroz com o Partizan de Belgrado, outra potência do futebol jugoslavo. Conhecido como o Eterno Derby, este confronto transformou-se num dos jogos mais intensos do futebol europeu, envolvendo paixões que muitas vezes ultrapassavam o desporto. No entanto, foi na década de 1980 que o Estrela Vermelha começou a preparar-se para aquilo que seria o momento mais glorioso da sua história. Sob a liderança de uma geração de jogadores talentosos e com o apoio incondicional dos seus adeptos, o clube construiu uma equipa de classe mundial que atingiria o auge no início dos anos 90. Jogadores como Dragan Stojkovic, Dejan Savicevic, Robert Prozinec e Vladimir Jugovic emergiram como estrelas e a equipa tornou-se conhecida pelo seu estilo de jogo técnico, habilidoso e ofensivo, que cativava tanto os seus adeptos como os críticos do futebol europeu. A grande conquista do Estrela Vermelha chegou na temporada de 1990-1991, quando o clube venceu a Taça dos Clubes Campeões Europeus, o troféu mais prestigiado do futebol de clubes. Numa campanha épica, a equipa de Belgrado derrotou alguns dos gigantes do velho continente, culminando na final disputada a 29 de maio de 1991 no Estádio San Nicola, em Bari, na Itália. Frente ao poderoso Olympique de Marselha, o Estrela Vermelha jogou de forma calculista e estratégica, resistindo aos ataques franceses e levando o jogo a uma decisão por penaltis após um empate a zero no tempo regulamentar. Na dramática lotaria das grandes penalidades, o Estrela Vermelha foi mais eficaz, vencendo por 5-3 e garantindo o primeiro título europeu da sua história. Este triunfo fez do clube o primeiro dos Balcãs a conquistar um título europeu, um feito histórico que elevou o nome do emblema ao patamar dos grandes do futebol. Além da Taça dos Campeões Europeus, o Estrela Vermelha conquistou ainda a Taça Intercontinental de 1991, ao derrotar o Colo-Colo do Chile por 3-0 no Japão. Com este título, o clube confirmou o seu estatuto como a melhor equipa do mundo naquele ano, um feito que solidificou o seu lugar entre as maiores potências do futebol global. A equipa de 1991 é até hoje considerada uma das melhores formações da história do futebol jugoslavo e um orgulho eterno para os seus adeptos. Contudo, após este sucesso estrondoso, o clube enfrentaria desafios significativos nos anos que se seguiriam. A desintegração da Jugoslávia e a guerra civil que assolou os Balcãs nos anos 90 tiveram um impacto profundo no futebol da região. O Estrela Vermelha, tal como outros clubes da antiga Jugoslávia, viu-se afetado pelas dificuldades económicas e políticas resultantes do conflito e muitos dos seus melhores jogadores acabaram por se transferir para equipas estrangeiras, enfraquecendo a qualidade competitiva da equipa. A transição para o futebol sérvio após a independência do país não foi fácil e o clube passou por um período de reconstrução. Apesar desses desafios, o Estrela Vermelha continuou a ser uma força dominante no campeonato sérvio, conquistando inúmeros títulos nacionais e mantendo uma forte presença nas competições europeias. Nos anos recentes, o clube tem procurado reviver os seus dias de glória, conseguindo importantes qualificações para a fase de grupos da Liga dos Campeões, onde tem enfrentado algumas das melhores equipas da Europa, demonstrando a resiliência e a tradição de uma instituição histórica. O Estrela Vermelha continua a ser o clube mais bem-sucedido da Sérvia, com dezenas de títulos nacionais, incluindo campeonatos e taças. O Maracanã, o icónico estádio do clube, com capacidade para mais de 50 mil espectadores, é conhecido pelo ambiente eletrizante criado pelos fervorosos adeptos, conhecidos como Delia. Este apoio incondicional tornou o Estrela Vermelha um dos clubes mais temidos para qualquer adversário que se atreva a passar pelo túnel para pisar o seu relvado. Em suma, trata-se de um clube com uma história rica e complexa, feita de momentos de glória inigualáveis e desafios profundos. A sua vitória na Taça dos Campeões Europeus em 1991 permanece como o maior feito de um clube dos Balcãs e uma referência de excelência no futebol mundial. Hoje, o Estrela Vermelha continua a ser um símbolo de resistência e paixão, representando não só a cidade de Belgrado, mas também o espírito de um clube que, independentemente das adversidades, mantém vivo o sonho de voltar a dominar o futebol europeu.
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5: É uma da tarde e dois minutos.
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7: Dia de duelo europeu para o Benfica e Marco Silva na antevisão do encontro diante do Hearts da Escócia. Sublinhou a importância do Benfica disputar a primeira mão no Estádio da Luz, apesar de reconhecer que o facto de os escoceses decidirem a eliminatória em casa pode representar uma vantagem.
8: Sim, tem essa particularidade diferente, sabendo que nós estamos numa decisão a dois jogos, acaba por ser diferente nesse aspecto. O fator casa no momento decisivo, que é sempre a segunda mão, não o teremos, mas acreditar que o impacto do fator casa, seja ele no primeiro jogo, também estará bem presente. É esse o nosso objetivo, jogar também com isso, saber e sentir a importância do que é jogar no Estádio da Luz a primeira mão do eliminatório, e fazer com que esse impacto tenha um peso decisório no primeiro jogo, nunca terá na eliminatória como teve, ou na decisão como teve o segundo jogo contra o Santo Gallen. Essa é a diferença, e teremos capazes de dar respostas àquilo que o jogo ir ditando, abordagem diferente ou não daquilo que foi o jogo passado, neste caso da uma equipa diferente, na minha opinião, tem algumas características similares a uma equipa diferente na abordagem que faz o jogo, como aborda o jogo também, quer no momento defensivo, quer no momento ofensivo, mas mais com maior incidência a diferença no momento defensivo. E a ambição é claramente ganhar o jogo, não indo aqui pela questão de irmos confortáveis ou não para o segundo jogo com o resultado. Nós temos é que vencer, é essa a nossa ambição, e poderemos sim ir mais confiantes para o segundo jogo, independentemente do que fizermos no primeiro, mas só isso, porque nada ficará decidido de certeza amanhã.
7: Questionado sobre o mercado de transferências e as movimentações do plantel, Marco Silva preferiu não fazer balanços nesta fase da época. Defendeu que agosto ainda é demasiado cedo para avaliar o trabalho realizado, tanto ao nível das entradas como das saídas.
8: Eu vou responder em relação à questão do central. A segunda não vou estar a responder, porque para mim é muito simples. Não se fazem avaliações do mercado no princípio do mês de agosto. Alguns assuntos que nós, ou questões que nós queremos que aconteçam de uma forma mais rápida, por vezes não é possível que aconteçam. Nós, quando vamos para o mercado, principalmente para as entradas, porque as saídas às vezes algumas são, nós nem estamos tão interessados que aconteçam, mas por vezes não é fácil que consigamos manter todos os jogadores que queremos, e não estou a falar em relação ao futuro, estou a falar de uma forma geral, não tem nada a ver com aquilo que possa acontecer de hoje em diante, mas muito mais de uma forma geral daquilo que é o mercado normal de uma equipa de futebol. Em relação à questão das entradas, percebendo a questão que nós no jogo passado tínhamos dois jogadores titulares e estávamos com o Tomás no banco, independentemente, no primeiro jogo na Suíça o Tomás estava no banco, não estava sequer em condições, mas precisássemos dele de uma forma que não esperávamos, por algum tipo de lesão, alguma coisa que acontecesse, que era o António, que era o Lenglet, estava no banco e iria dar resposta, não estando nas melhores condições físicas. No segundo jogo, já de uma forma diferente, estava muito mais disponível, quer fisicamente, quer taticamente, dentro que eram os parâmetros que nós queríamos para a equipa. É óbvio que daquele jogo para amanhã há uma diferença, que não é o que falou da questão dos três centrais, está incluindo o Índio, mas o Índio é um jogador muito jovem, é um jogador que vai demorar ainda o seu tempo, vai precisar de jogar alguns jogos na equipa B, para ir percebendo aquilo que é a dimensão Benfica, e ver sendo a dimensão tática do jogo em Portugal, muitas questões ainda que ele precisa, que nós temos que lhe dar o tempo necessário para que isso aconteça, e foi com esse objetivo que foi contratado, não foi com outro tipo de objetivo, foi um jogador que nós vemos para o imediato fazê-lo crescer de uma forma gradual e que vai demorar o seu tempo na minha opinião, e depois quando estiver sim preparado para aquilo que são as exigências de uma equipa principal do Benfica, o seu tempo chegará, mas teremos que lhe dar o tempo necessário até para não queimar aqui etapas que há alguns jogadores que estão preparados e que estão claramente aptos a elas, há outros jogadores que temos de dar um pouco mais de tempo, é um jogador muito focado, é um jogador que gosta de trabalhar, mas que naturalmente terá o seu tempo, portanto esta é a grande diferença do jogo passado para o jogo da manhã em relação àquilo que são as soluções. Teremos, se assim tiver que ser, algumas formas de chegar lá através das características individuais de um ou outro jogador, principalmente da zona central, que possam fazer essa posição, não sendo a posição de raiz, acho que não há que esconder, estou-me a referir à questão do Manu, à questão do Enzo também, e esta é a realidade do Benfica neste momento. Se, como vocês devem calcular, da nossa parte, não estou a falar de urgência, às vezes a urgência no futebol ou a palavra tem um peso a mais, mas estamos atentos, claramente queremos resolvê-la o mais rápido que conseguirmos, mas queremos resolvê-la bem, acima de tudo queremos resolvê-la bem, nós não queremos ir buscar um jogador para um ou dois jogos e depois que durante a época não seja aquilo que nós pretendemos. Queremos, quando perdemos alguém importante, e o António era importante, não há que esconder, o nosso objetivo sempre que vamos contratar terá que ser tentar melhorar a equipa, tentar melhorar aquilo que são as soluções para a equipa, portanto não faria sentido, e neste aspecto todos nós, a começar em mim, como deve calcular, mas todos nós, Benfica, a estrutura, queremos os jogadores o mais rápido possível que conseguirmos, porque estamos em competição, é uma posição muito específica, nós noutras posições estamos mais salvaguardados claramente, não estamos nessa, mas acima de tudo queremos ser assertivos e queremos claramente ter um reforço, e não só pela celeridade que a questão nos coloca, podermos ir buscar alguém que nós não estejamos totalmente confiantes que poderá ser uma mais-valia para o grupo.
7: Benfica Hertz, esta quinta-feira às 20 horas no canal do YouTube da Gol FM. Quem joga 30 minutos antes na Pedreira, a contar para a terceira pré-eliminatória do play-off da Liga Conferência, é o Sporting Clube de Braga. Carlos Vicente mostrou respeito pelo Dinamo de Minsk e destacou o facto de a equipa bielorrussa chegar à eliminatória com uma vantagem competitiva evidente. O treinador do Braga lembrou que o adversário já leva cerca de 14 jogos oficiais realizados esta temporada, algo que pode traduzir-se numa maior intensidade e entrosamento. Ainda assim, garantiu que os minutos estão preparados para responder ao desafio e que estão confiantes na conquista de um resultado positivo na primeira mão. Sporting Clube de Braga, Dinamo de Minsk, esta quinta-feira, para acompanhar as informações no canal do YouTube da Gol FM.
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1: Pelo golfe, o neozelandês Shubna Ryan Folk, Shubna realizou uma volta histórica no British Open, Shubna igualando o recorde de 62 pancadas no match short Shubna e ascendendo ao segundo lugar da classificação. O golfista de 39 anos, Shubna, está agora apenas atrás do líder, o norte-americano, Sam Burns, antes da ronda decisiva. Na terceira volta do torneio, Shubna despedida, Shubna Royal, Shubna Birkdale, Shubna Folk, Shubna atual número 56 do ranking mundial, completou o percurso Shubna com 8 pancadas, Shubna abaixo de par, Shubna este feito notável, permitiu-lhe igualar nas marcas alcançadas, Shubna por Shubna Sunburn, Shubna 18º do PGA Abner Tour, Shubna pelo australiano Lucas Shubna Herbert, 97º. Com este desempenho, Shubna Ryan Folk, Shubna partilha agora na segunda posição com o sul-coreano Shubna Kim, Shubna ambos, Shubna com um agregado de 202 pancadas, Shubna 8 abaixo do par. A liderança, Shubna pertence a Shubna Sunburn, que soma na 200 pancadas, Shubna 10 abaixo do par, depois de ter concluído esta volta, Shubna com 65 pancadas. A marca de 62 pancadas, Shubna no match short, um feito raro, alcançado apenas 5 vezes antes desta edição do British Open. Entre os nomes que conseguiram essa proeza estão nomeadamente Shubna Sanders, Shubna por duas ocasiões, assim como também Shubna Shane Lowry, Shubna Brandon e ainda Shubna Fowler. O top 5 da classificação fica Shubna completo com o norte-americano Shubna Ryan Gerrard, Shubna o australiano Shubna Lucas Herbert, ambos com um total de 203 pancadas. Shubna Gerrard fez Shubna 62 pancadas na terceira volta, enquanto Herbert registrou 71. Mas abaixo na tabela, Shubna Scotty, Shubna líder do ranking mundial desde 2023, Shubna vencedor do British Open, no ano de 2025, Shubna ocupa no 11º lugar com 206 pancadas. Por sua vez, Shubna norte-irlandês, Shubna Rory, Shubna segundo da hierarquia PGA, Shubna Tour, Shubna vencedor do Masters em abril, encontra-se na 29ª posição, num agregado de 208 pancadas. Esta edição conhece um interregno e será concluída apenas no final de setembro, tendo em conta na realização de outros torneios também do PGA.
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0: E agora seguimos com os craques mundiais neste produto 100% palavra.
3: Franz Beckenbauer, nascido em Munique a 11 de setembro de 1945, é uma lenda incontestável do futebol. A sua carreira, tanto a nível de clubes como internacional, fez dele um dos maiores jogadores da história. Começou a sua trajetória no Bayern de Munique, onde se destacou rapidamente pela sua elegância e habilidade. Beckenbauer fez a sua estreia na equipa principal do Bayern em 1964 e rapidamente se estabeleceu como uma figura central. Sob a sua liderança, o Bayern conquistou 3 títulos da Bundesliga em 69, 72 e 73 e 3 taças dos clubes campeões europeus em 1974, 75 e 76. A posição de líbero que Beckenbauer redefiniu permitiu-lhe não apenas atuar na defesa, mas também contribuir ofensivamente. A sua visão de jogo e a habilidade em avançar com bola mudaram a forma como a posição era jogada. Foi ainda premiado com o Ballon d'Or, ou o melhor jogador da Europa, em 1972 e 76, refletindo o seu impacto no futebol europeu. Na seleção da Alemanha Ocidental, Beckenbauer também deixou a sua marca. Foi o capitão de equipa que venceu o Campeonato do Mundo em 1974 e, na final, realizada no Estádio Olímpico de Munique, a Alemanha Ocidental derrotou os Países Baixos por 2-1. O jogador alinhou com o ombro deslocado, demonstrando uma coragem e uma liderança notáveis que se tornaram lendárias. Além disso, foi fundamental na vitória no Euro de 1972, onde a Alemanha Ocidental derrotou a União Soviética na final. Após o sucesso no Bayern de Munique, Beckenbauer transferiu-se para o New York Cosmos em 1977. Lá continuou a influenciar o futebol, ajudando a promover o desporto nos Estados Unidos. Com a sua presença, o Cosmos conquistou o campeonato em 1977 e 78 e a sua estadia acabou por ser crucial para popularizar o futebol no país, oferecendo uma nova visibilidade à modalidade. Após a sua aposentadoria como jogador, Beckenbauer continuou a deixar a sua marca como treinador. Em 1990, levou a seleção da Alemanha Ocidental à vitória no Campeonato do Mundo da Itália, tornando-se o único a ganhar o Mundial, tanto como jogador quanto como treinador. Sob a sua liderança, a Alemanha derrotou a Argentina por 1-0 na final, com um golo de penalti de Andreas Bremer.

Beckenbauer também teve um papel significativo na administração do futebol. Em 2006 foi um dos principais organizadores do Campeonato do Mundo da Alemanha, ajudando a garantir o sucesso do torneio. A sua influência estendeu-se à administração da FIFA, onde contribuiu também para a formulação de políticas globais para o futebol. O legado de Franz Beckenbauer é marcado pela sua inovação tática, conquistas impressionantes e impacto duradouro no futebol. O Kaiser continua a ser uma referência para muitos, sendo para sempre lembrado como um dos maiores defesas e jogadores de todos os tempos.

0: Vamos lá olhar agora para mais um gigante adormecido aqui na primeira Rádio Desporto.
1: O FC Nürnberg, conhecido simplesmente como Nuremberg, é um dos clubes mais históricos do futebol alemão. Fundado em 1900, o clube teve um papel determinante no desenvolvimento do futebol na Alemanha, especialmente durante as primeiras décadas do século XX. O clube bávaro, sediado na cidade de Nuremberg, cedo se destacou pela sua capacidade competitiva, acumulando vários títulos e tornando-se uma referência no futebol germânico. Nos anos 1920, o Nuremberg viveu a sua primeira era de ouro. Foi durante este período que o clube se estabeleceu e a sua hegemonia no futebol alemão, conquistando 5 campeonatos nacionais em apenas uma década, em 1920, 21, 24, 25 e 27. Sob o comando do treinador e ex-jogador Einar Stuhlfoth, o Nuremberg era uma equipa temida pela sua organização e qualidade técnica. Stuhlfoth, uma lenda do clube, foi um dos guarda-redes mais icónicos da Alemanha na época e foi fundamental nas conquistas dessa década de ouro. Com 9 campeonatos alemães no total, o Nuremberg é ainda hoje o clube que mais títulos conquistou antes da criação da Bundesliga, em 1963. No entanto, o início da era profissional do futebol alemão marcou uma viragem para o clube. Embora continuasse a ser competitivo, o Nuremberg não conseguiu manter a mesma regularidade de sucessos no novo formato. Ainda assim, em 1968, o clube voltou a conquistar o campeonato alemão, a sua primeira e única vitória na Bundesliga até hoje. Essa conquista, liderada pelo treinador Max Merkel, foi vista como um renascimento do clube, mas paradoxalmente o Nuremberg acabaria por descer de divisão logo na temporada seguinte, num dos episódios mais surpreendentes da história do futebol alemão. Após esse declínio inesperado, o Nuremberg passou por décadas de altos e baixos. O clube oscilou entre a primeira e a segunda divisões do futebol germânico, nunca mais conseguindo repetir o brilho do seu passado glorioso. Embora tenha vencido a Taça da Alemanha em 2007, o clube continuou a lutar para se estabelecer de forma consistente na Bundesliga, onde os desafios financeiros e a crescente competitividade tornaram mais difícil um regresso ao topo. O Nuremberg, no entanto, continua a ser um clube respeitado e com uma base de adeptos leal. A sua história rica e o seu legado no futebol alemão fazem dele um símbolo do futebol tradicional na Baviera. O estádio do clube, o Max Morlock Stadion, é um local onde as memórias de grandes conquistas e de alguns dos maiores jogadores da história do futebol alemão ainda ressoam. Jogadores como o já mencionado Einar Stuhlfoth, além de Andreas Köpke, campeão mundial em 1990, ajudaram a cimentar a reputação do clube como um formador de grandes talentos. Apesar das últimas décadas não terem sido tão prolíficas em termos de títulos, o Nuremberg mantém o seu lugar no coração do futebol alemão. A paixão dos seus adeptos e o respeito que o clube ainda comanda no país fazem dele uma instituição do desporto. A sua rica história é uma lembrança constante de que o Nuremberg representou e pode voltar a representar no futuro à medida que o clube procura reconstruir-se e regressar aos principais palcos do futebol alemão.
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0: O futebol celebra não apenas a glória de quem venceu, mas também os percursos incríveis e inesquecíveis daqueles que desafiaram todas as lógicas e deixaram uma marca eterna. 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
1: A conquista do Futebol Clube do Porto da Liga Europa em 2011 é uma das páginas mais gloriosas da história do clube e do futebol português. Sob o comando do jovem treinador André Villas-Boas, que na altura tinha apenas 33 anos, o Porto realizou uma temporada memorável, demonstrando um futebol ofensivo e dinâmico que culminou na vitória europeia. A campanha portista na competição foi marcada por um domínio claro, coroando uma equipa recheada de talento com jogadores como Radamel Falcão, Hulk, João Moutinho e Fernando, que se destacaram ao longo do torneio. A época de 2010-2011 começou com uma grande expectativa no Estádio do Dragão, após a nomeação de Villas-Boas, um antigo adjunto de José Mourinho, que assumiu o comando técnico pela primeira vez num grande clube. Desde cedo, o Futebol Clube do Porto mostrou a sua força, tanto a nível interno como nas competições europeias, e na Liga Europa os dragões foram implacáveis desde a fase de grupos até à final. No percurso até esse jogo decisivo, o Futebol Clube do Porto venceu equipas como o CSKA e o Spartak Moscovo e, de forma memorável, o Villarreal nas meias finais, onde brilharam com uma vitória expressiva por 5-1 no Dragão, com 4 golos de Falcão. Radamel Falcão foi, de facto, a grande estrela da campanha, com o avançado colombiano a terminar como o melhor marcador da competição, estabelecendo um recorde de 17 golos numa só edição da Liga Europa. O seu faro goleador e capacidade de decisão em jogos grandes foram decisivos para o sucesso da equipa. Além de Falcão, o poder físico de Hulk, a qualidade técnica de João Moutinho no meio-campo e a solidez defensiva dos jogadores como Rolando e Otamendi fizeram do Futebol Clube do Porto uma equipa temida em toda a Europa. A grande final da Liga Europa de 2011 foi um duelo totalmente português, realizado em Dublin, na República da Irlanda, a 18 de maio de 2011, frente ao Sporting de Braga, treinado por Domingos Paciência. O jogo foi tenso e equilibrado, com ambas as equipas a mostrar respeito mútuo e uma abordagem cautelosa. O Futebol Clube do Porto partia como favorito, é certo, mas o Braga, que também tinha feito uma campanha brilhante, estava determinado a surpreender. A final foi decidida com um único golo e, mais uma vez, Falcão foi o herói ao marcar de cabeça aos 44 minutos após um cruzamento perfeito do compatriota Guarín.
3: Aproxima-se da grande área, dribling sobre Paulo César, cruzamento para Falcão, vai ser de cabeça, de já está!
4: And Porto have won the UEFA Europa League.
1: Esse golo solitário foi suficiente para garantir o título aos Dragões, selando uma das conquistas mais importantes da história do clube. Com a vitória em Dublin, o Futebol Clube do Porto ergueu o seu segundo troféu da Liga Europa, depois de já ter vencido a competição em 2003, na altura denominada Taça UEFA, sob o comando de José Mourinho. Esta nova conquista de 2011 reafirmou a posição do clube como uma das grandes potências do futebol europeu. Além disso, Vilas Boas, que tinha conquistado um triplete com a Liga Portuguesa, Taça de Portugal e Liga Europa, tornou-se o treinador mais jovem de sempre a vencer uma competição europeia de clubes, cimentando o seu nome na história. Ao longo da temporada, o Futebol Clube do Porto não se limitou a dominar na Europa. A equipa também brilhou no campeonato português, terminando a primeira liga de forma invicta, algo raro e impressionante. A equipa conquistou o título nacional com uma larga vantagem sobre os adversários, somando 84 pontos e um ataque avassalador que marcou 73 golos em 30 jogos. Para além do título de campeão nacional, os Dragões conquistaram também a Taça de Portugal, vencendo o Vitória Sport Clube por 6-2 na final, e a Supertaça Cândido de Oliveira, selando uma época absolutamente perfeita. A vitória na Liga Europa de 2011 foi a cereja no topo do bolo de uma das temporadas mais dominantes do Futebol Clube do Porto na sua história. André Villas-Boas consolidou o seu nome como um dos treinadores mais promissores da época, enquanto jogadores como Falcão e Hulk se tornaram alvos de grandes clubes europeus, dadas as suas prestações de classe mundial. Esta conquista reforçou a reputação do Futebol Clube do Porto como um clube de excelência na Europa, capaz de competir e vencer ao mais alto nível, não apenas no futebol português, mas também internacionalmente. A campanha de 2010-2011 é até hoje lembrada como uma das mais impressionantes da história do futebol moderno, tanto pela qualidade do futebol apresentado como pela aura de invencibilidade que a equipa transmitiu ao longo de toda a temporada. Alguns anos mais tarde, quis o destino que André Villas-Boas regressasse à sua cadeira de sonho, não no papel de técnico, mas sim como presidente do Futebol Clube do Porto.
4: André Villas-Boas celebrates, but Falcao has been the star for Porto this season.
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0: E agora seguimos com o perfil do jogador neste produto 100% palavra.
1: Perfil do jogador. Mohamed Salah, nascido a 15 de junho de 1992 em Nagrig, Egito, é um avançado amplamente reconhecido pela sua velocidade, habilidade e capacidade de finalização. Iniciou a sua carreira profissional no El Moukaoum, antes de se transferir para o Basileia em 2012, onde rapidamente se destacou na Suíça. O sucesso no Basileia levou Salah a uma transferência para o Chelsea em 2014, mas encontrou mais destaque na Fiorentina e, subsequentemente, na Roma, na Série A italiana. Em Itália, Salah solidificou a sua reputação como um dos melhores extremos da Europa, o que lhe valeu uma transferência para o Liverpool em 2017. Nos Reds, o jogador teve um impacto imediato. Na sua primeira temporada, marcou 32 golos na Premier League, estabelecendo um novo recorde de golos numa única temporada. Salah desempenhou um papel crucial na conquista da Liga dos Campeões em 2019 e da Premier League em 2020, sendo um dos principais marcadores e assistentes da equipa. A sua capacidade de marcar golos em momentos decisivos e a sua consistência ao longo das temporadas foram fundamentais para o sucesso do Liverpool. Liverpool. Além da sua carreira a nível de clubes, Salah é um pilar na seleção egípcia, representando o seu país em competições internacionais como o CAN e o Campeonato do Mundo. Atualmente continua a ser um dos jogadores mais influentes da formação inglesa e um dos melhores avançados do mundo, mantendo a sua forma impressionante e contribuindo significativamente para a equipa.
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0: E agora seguimos com os craques da Liga Portuguesa, neste produto 100% palavra.
1: Manuel Fernandes é uma das figuras mais icónicas do futebol português e, em particular, da história do Sporting Clube de Portugal. Nascido a 5 de junho de 1951 em Sarilhos Grandes, Manuel Fernandes começou a dar os seus primeiros passos no futebol, nas equipas de formação da sua terra natal, antes de chamar a atenção de clubes maiores pela sua habilidade técnica, garra e forte capacidade de finalização. Sua carreira profissional iniciou-se no Montijo, onde ainda muito jovem impressionou pela sua capacidade goleadora. A sua performance no clube alentejano chamou a atenção do Sporting, que o contratou em 1975, numa transferência que viria a marcar o início de uma longa e gloriosa ligação ao clube leonino. No Sporting, Manuel Fernandes tornou-se rapidamente um dos avançados mais temidos do futebol português, destacando-se pela sua eficácia no ataque e a sua liderança natural em campo. Durante as 12 temporadas em que vestiu a camisola dos Leões, Manuel Fernandes assumiu-se como uma verdadeira referência. O seu instinto goleador era notável, conseguindo atingir a incrível marca de 386 golos em 433 jogos. O seu momento mais memorável aconteceu em 1986, quando num jogo contra o Benfica marcou 4 golos na histórica vitória por 7-1, uma das maiores humilhações sofridas pelo rival lisboeta. Este feito consolidou mais ainda o seu estatuto de lenda no clube. Além das suas qualidades de finalização, Fernandes era conhecido pela sua entrega total ao jogo. Capitão durante várias temporadas, encarnava o espírito de luta e determinação que os adeptos do Sporting tanto apreciavam. Ao longo da sua carreira, venceu por 2 vezes o Campeonato Nacional, em 79-80 e 81-82, além de ter conquistado 2 Taças de Portugal e uma Supertaça Cândido de Oliveira. Estes títulos ajudaram a fortalecer o Sporting durante um período de forte concorrência com o Benfica e o Futebol Clube do Porto. Apesar do sucesso na formação verde e branca, Manuel Fernandes também teve passagens pela Seleção Nacional. Representou Portugal em 31 ocasiões, marcando 7 golos. No entanto, nunca teve a oportunidade de disputar grandes competições internacionais, uma vez que a seleção portuguesa viveu momentos de dificuldade durante grande parte da sua carreira. Mesmo assim, Manuel Fernandes era reconhecido como um dos grandes talentos do futebol nacional da sua geração. Depois de pendurar as chuteiras, manteve-se ligado ao futebol e, em especial, ao Sporting. Desempenhou várias funções no clube, incluindo a de treinador, diretor desportivo e olheiro, reforçando sempre a sua ligação emocional com os Leões. Apesar de algumas passagens por outros clubes como treinador, o seu coração sempre esteve no Sporting, onde é visto como um dos maiores ícones da história do clube. Até aos dias de hoje, Manuel Fernandes continua a ser uma figura respeitada no futebol português, com um legado inegável. A sua carreira, marcada pelo seu talento e lealdade ao Sporting, faz dele uma verdadeira lenda leonina, sendo sempre lembrado pelos adeptos como o Leão de Sarilhos, um símbolo de paixão e dedicação ao clube que representou durante grande parte da sua vida.
6: Chegar um dia ao Sporting, nem que fosse um jogo, eu ficaria feliz. Para o miúdo queria, de Sarilhos pequeno, uma aldeia, eu queria jogar nem que fosse uma vez no Sporting. Joguei mais de 500 jogos no Sporting.
7: Com muita naturalidade, uma vez que eu fui sempre um jogador de seleção.
8: E o Sporting conseguiu, através de um brilho profissional que me orgulha bastante, dos meus colegas e da direção do clube, do posto clínico, da magnífica massa associativa que temos.
6: Fiz aquilo que mais gostava, que era jogar futebol.
9: Os meus filhos, os meus netos, os meus bisnetos vão saber que o pai, o avô, teve nesse 7-1 e que marcou 4 gols.
6: Eu me sinto realizado, sinto mais que realizado.
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2: É 1:31.
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10: Dia de duelo europeu para o Benfica e Marco Silva na antevisão do encontro diante do Hearts da Escócia. Sublinhou a importância do Benfica disputar a primeira mão no Estádio da Luz, apesar de reconhecer que o facto de os escoceses decidirem eliminatória em casa pode representar uma vantagem.
11: Sim, tem essa particularidade diferente, sabendo que nós estamos numa decisão a dois jogos, acaba por ser diferente nesse aspecto. O fator casa no momento decisivo, que é sempre a segunda mão, não o teremos, mas acreditar que o impacto do fator casa, seja ele no primeiro jogo, também estará bem presente. É esse o nosso objetivo, jogar também com isso, saber e sentir a importância do que é jogar no Estádio da Luz a primeira mão do eliminatório e fazer com que esse impacto tenha um peso decisório no primeiro jogo, nunca terá na eliminatória como teve, ou na decisão como teve o segundo jogo contra o St. Gallen. Essa é a diferença e teremos capazes de dar respostas àquilo que o jogo ir ditando, abordagem diferente ou não daquilo que foi o jogo passado, neste caso de uma equipa diferente, na minha opinião, tem algumas características similares, uma equipa diferente na abordagem faz o jogo, como aborda o jogo também, quer no momento defensivo, quer no momento ofensivo, mas mais, com maior incidência a diferença no momento defensivo, e a ambição é claramente ganhar o jogo, não ainda aqui pela questão de irmos confortáveis ou não para o segundo jogo com o resultado. Nós temos é que vencer, é essa a nossa ambição, e poderemos sim ir mais confiantes para o segundo jogo, dependentemente do que fizermos no primeiro, mas só isso, porque nada ficará decidido de certeza amanhã.
10: Questionado sobre o mercado de transferências e as movimentações do plantel, Marco Silva preferiu não

0: antes para o segundo jogo, independentemente do que fizermos no primeiro, mas só isso, porque nada ficará decidido de certeza amanhã.
1: Questionado sobre o mercado de transferências e as movimentações do plantel, Marco Silva preferiu não...
2: Estou a falar numa forma geral, não tem nada a ver com aquilo que possa acontecer de hoje em diante, mas muito mais de uma forma geral daquilo que é o mercado normal de uma equipa de futebol. Em relação à questão das entradas, percebendo a questão que nós, no jogo passado, tínhamos dois jogadores titulares e estávamos com o Tomás no banco, independentemente, no primeiro jogo na Suíça, o Tomás estava no banco, não estava sequer em condições, mas precisássemos dele de uma forma que não esperávamos, por algum tipo de lesão, alguma coisa que acontecesse, que era o António, que era o Inglês, estava no banco e iria dar resposta, não estando nas melhores condições físicas. No segundo jogo, já de uma forma diferente, estava muito mais disponível, quer fisicamente, quer taticamente, dentro que eram os parâmetros que nós queríamos para a equipa. É óbvio que daquele jogo para amanhã há uma diferença, que não... É óbvio que falou da questão dos três centrais, está incluindo o Índio, mas o Índio é um jogador muito jovem, é um jogador que vai demorar ainda o seu tempo, vai precisar de jogar alguns jogos na equipa B, para ir percebendo aquilo que é a dimensão Benfica, e percebendo a dimensão tática do jogo em Portugal, muitas questões ainda que ele precisa, que nós temos que lhe dar o tempo necessário para que isso aconteça, e foi com esse objetivo que foi contratado, não foi com outro tipo de objetivo. Foi um jogador que nós vemos... Para o imediato fazê-lo crescer de uma forma gradual e que vai demorar o seu tempo, na minha opinião, e depois, quando estiver sim preparado para aquilo que são as exigências de uma equipa principal do Benfica, o seu tempo chegará, mas teremos que lhe dar o tempo necessário até para não queimar aqui etapas que há alguns jogadores que estão preparados e que estão claramente aptos a elas, há outros jogadores que temos de dar um pouco mais de tempo. É um jogador muito focado, é um jogador que gosta de trabalhar, mas que naturalmente terá o seu tempo. Portanto, esta é a grande diferença do jogo passado para o jogo de amanhã em relação àquilo que são as soluções. Teremos, se assim tiver que ser, algumas formas de chegar lá através das características individuais de um ou outro jogador, principalmente da zona central, que possam fazer essa posição, não sendo a posição de raiz. Acho que não há que escondê-lo, estou-me a referir à questão do Manu, à questão do Enzo também, e esta é a realidade do Benfica neste momento. Se, como vocês devem calcular, da nossa parte, não estou a falar de urgência, às vezes a urgência no futebol, a palavra tem um peso a mais, mas estamos atentos, claramente queremos resolvê-la o mais rápido que conseguirmos, mas queremos resolvê-la bem, acima de tudo queremos resolvê-la bem. Nós não queremos ir buscar um jogador para um ou dois jogos e depois que durante a época não seja aquilo que nós pretendemos. Queremos, quando perdemos alguém importante, e o António era importante, não há que esconder, o nosso objetivo sempre que vamos contratar terá que ser tentar melhorar a equipa, tentar melhorar aquilo que são as soluções para a equipa. Portanto, não faria sentido, e neste aspecto, todos nós, a começar em mim, como deve calcular, mas todos nós, Benfica, a estrutura, queremos os jogadores o mais rápido possível que conseguirmos, porque estamos em competição, é uma posição muito específica. Nós, noutras posições, estamos mais salvaguardados, claramente, não estamos nessa, mas acima de tudo queremos ser assertivos e queremos claramente ter um reforço, e não só pela celeridade que a questão nos coloca, podermos ir buscar alguém que nós não estejamos totalmente confiantes que poderá ser uma mais-valia para o grupo.
1: Benfica Hertz, esta quinta-feira às 20 horas no canal do YouTube da Gol FM. Quem joga 30 minutos antes na Pedreira, a contar para a terceira pré-eliminatória do play-off da Liga Conferência, é o Sporting Clube de Braga. Carlos Vicente mostrou respeito pelo Dinamo de Minsk e destacou o facto de a equipa bielorrussa chegar à eliminatória com uma vantagem competitiva evidente. O treinador do Braga lembrou que o adversário já leva cerca de 14 jogos oficiais realizados esta temporada, algo que pode traduzir-se numa maior intensidade e entrosamento. Ainda assim, garantiu que os minutos estão preparados para responder ao desafio e que estão confiantes na conquista de um resultado positivo na primeira mão. Sporting Clube de Braga, Dinamo de Minsk, esta quinta-feira, para acompanhar as informações no canal do YouTube da Gol FM.
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3: Olhamos agora nesta emissão para os craques mundiais. Apesar da sua ausência no campo, o legado destes jogadores continua a inspirar novas gerações que procuram também alcançar a mesma grandeza. É para ouvir também aqui na primeira Rádio Desporto, os craques mundiais com o Hugo Taveira.
4: Johan Cruyff não foi apenas um dos maiores jogadores da história do futebol, mas também uma das mentes mais revolucionárias que o desporto já conheceu. Nascido a 25 de abril de 1947, em Amsterdão, Cruyff cresceu num ambiente que respirava futebol e foi ainda muito jovem que começou a desenvolver a sua ligação ao Ajax, o clube que o viu nascer e onde deixaria uma marca inapagável. Desde cedo, o jogador revelou uma visão de jogo e uma técnica acima da média, características que o tornariam uma lenda não só nos Países Baixos, mas em todo o mundo. A ascensão de Cruyff no Ajax foi meteórica. Com apenas 17 anos, estreou-se pela equipa principal em 1964 e na década que seguiu foi o grande maestro da equipa que revolucionou o futebol europeu. Sob a liderança do visionário treinador Rinus Michels, Cruyff foi a principal peça de uma equipa que implementou o futebol total, um sistema de jogo fluido em que os jogadores trocavam de posições constantemente, confundindo os adversários. Este estilo de jogo inovador levou o Ajax ao domínio do futebol europeu nos inícios dos anos 70, com a conquista de 3 taças dos clubes campeões europeus consecutivas em 1971, 72 e 73. Durante este período, Cruyff foi reconhecido como o melhor jogador da Europa, vencendo por 3 vezes a Bola de Ouro. A sua habilidade única para ler o jogo, a sua rapidez de pensamento e a sua capacidade de executar passes milimétricos tornaram-no um jogador completo. Mas o que diferenciava verdadeiramente era a sua inteligência futebolística. Cruyff jogava com uma compreensão do jogo que poucos possuíam, o que lhe permitia antecipar movimentos a criar espaços onde parecia não haver nenhum. Não era apenas um jogador, mas um estratega dentro do campo. Em 1973, deu um dos passos mais importantes da sua carreira ao transferir-se para o Barcelona. A sua chegada ao clube catalão mudou para sempre o destino da equipa. Numa época em que o Barcelona estava longe dos seus dias de glória, Cruyff trouxe uma nova mentalidade vencedora. Em 1974, liderou o Barcelona à conquista do título de campeão espanhol, o primeiro em 14 anos, com um estilo de jogo que encantava os adeptos. A vitória por 5-0 sobre o Real Madrid no Santiago Bernabéu ficou para sempre gravada na memória dos colegas como um dos maiores feitos da história do clube. Para além do impacto desportivo, Cruyff transformou-se também num símbolo de resistência à ditadura franquista que ainda dominava a Espanha na época, reforçando a sua ligação emocional com a Catalunha. Na seleção dos Países Baixos, Cruyff também deixou uma marca indelével e a sua participação no Mundial de 74 foi memorável, levando a equipa até à final, onde perderam para a Alemanha Ocidental. No entanto, o desempenho da seleção neerlandesa durante esse torneio, com Cruyff como principal figura, tornou-se icónico. O futebol total encantou o mundo e, apesar da derrota, os Países Baixos ficaram para a história como uma das equipas mais inovadoras de sempre. O famoso Cruyff Turn, um drible inventado por ele, tornou-se um símbolo da sua genialidade e criatividade em campo. Após deixar o Barcelona em 1978, o Cruyff passou por algumas experiências fora da Europa, jogando nos Estados Unidos, onde continuou a encantar os adeptos, desta vez na North American Soccer League. Posteriormente regressou à Europa, onde teve passagens por clubes como o Levante e o Ajax, clube que voltou a representar, ajudando a equipa a vencer mais 2 campeonatos neerlandeses, antes de terminar a carreira no Feyenoord em 1984, com a conquista de uma surpreendente dobradinha. Esta conquista foi particularmente marcante, pois mostrou que mesmo no fim da sua carreira, Cruyff ainda era capaz de fazer a diferença em campo. Após o fim da sua carreira como jogador, iniciou uma das carreiras de treinador mais influentes de sempre. De volta ao Ajax e mais tarde no Barcelona, Cruyff levou as suas ideias inovadoras para o banco, implementando um estilo de jogo ofensivo e de posse de bola que seria a base de sucesso do clube catalão nas décadas seguintes. O Dream Team de Cruyff nos Blaugrana conquistou 4 campeonatos espanhóis consecutivos e venceu a sua primeira taça dos clubes campeões europeus em 1992. Mais que isso, Cruyff plantou as sementes para o estilo de jogo que definiria o Barcelona e a seleção espanhola nos anos 2000, conhecido como Tiki-Taka. Não foi apenas um grande jogador e treinador, foi um pensador do futebol, alguém que acreditava que o jogo devia ser jogado de forma bonita, com inteligência e estilo. As suas ideias influenciaram gerações de treinadores e jogadores e o seu legado vive através de clubes como o seu Barça e o Ajax, que continuam a praticar um futebol que segue as suas filosofias. Cruyff redefiniu o futebol moderno e, mais do que isso, transformou-se numa lenda do desporto.

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1: E agora seguimos com os gigantes adormecidos neste produto 100% palavra.
2: O Stade de Reims, fundado em 1931, é um dos clubes mais emblemáticos da história do futebol francês. Durante as décadas de 1940 e 1950, a equipa dominou o cenário nacional e europeu, estabelecendo-se como uma potência que rivalizava com os maiores clubes do continente. Sob a liderança do carismático treinador Albert Batteux, o Reims viveu a sua era dourada, marcada por um futebol elegante e ofensivo e por um elenco que contava com alguns dos maiores talentos da história do futebol francês, como Raymond Kopa e Juste Fontaine. A ascensão do Stade Reims começou após a Segunda Guerra Mundial, quando o clube conseguiu conquistar o seu primeiro título da Liga em 1949. Este foi o primeiro de 6 títulos que o clube arrecadaria nas décadas seguintes, consolidando a sua supremacia no futebol francês. Com um estilo de jogo fluido, apoiado com uma sólida organização tática, o Reims rapidamente se tornou uma força dominante. Durante os anos de ouro do clube, não foram apenas os títulos nacionais que se acumularam. A instituição foi também pioneira no cenário europeu, alcançando a final da primeira Taça dos Clubes Campeões Europeus, em 1956. Essa mesma final de 1956, jogada contra o poderoso Real Madrid, foi uma das mais emocionantes da história do futebol. O Stade de Reims começou de forma brilhante, marcando 2 golos cedo, mas acabou por ser derrotado por 4-3 num jogo memorável. Apesar do desfecho, essa campanha europeia foi um marco para o clube e uma prova da sua qualidade no contexto internacional. Raymond Kopa, a estrela da equipa, destacou-se tanto que após essa final foi contratado pelo próprio Real Madrid, onde se tornaria um dos maiores ícones do futebol mundial. Sem Kopa, o Reims não desmereceu e voltou a atingir a final da Taça dos Campeões em 1959, mas novamente o Real Madrid seria o carrasco, vencendo por 2-0. No entanto, essa era do Stade Reims não foi apenas marcada por derrotas nas finais europeias. A equipa conseguiu conquistar inúmeros títulos nacionais e estabelecer um estilo de jogo admirado em toda a Europa. O sistema ofensivo, baseado na criatividade e velocidade, era algo revolucionário para a época e muitos dos jogadores da equipa acabaram por brilhar também ao serviço de seleção francesa. Juste Fontaine, por exemplo, tornou-se um dos maiores avançados da história do futebol, imortalizando-se ao marcar 13 golos no Mundial de 1958, um recorde que ainda hoje permanece. O sucesso do Stade Reims na década de 1950 deve-se em grande parte à visão de Albert Batteux, que conseguiu criar uma equipa altamente competitiva e atrativa. O clube era uma fábrica de talentos, fornecendo jogadores de classe mundial tanto para a seleção francesa como para os principais clubes europeus. Contudo, o declínio começou a fazer-se sentir no início dos anos 1960, à medida em que os principais jogadores se foram retirando ou transferindo para outras equipas. Sem a força das suas estrelas e com a crescente competição, o Stade Reims começou a perder a sua influência tanto no plano nacional como internacional. Nos anos 70, o clube já não conseguia competir ao mais alto nível e acabou por descer de divisão. A queda foi abrupta e o Stade Reims, que outrora dominara o futebol francês, passou por longos períodos de obscuridade, navegando entre as divisões inferiores do futebol gaulês. Mesmo assim, o legado da equipa imortal dos anos 50 e 60 nunca foi esquecido e o nome Stade Reims continuou a ser sinónimo de glória e história. Foi apenas no século XXI que o clube começou a reerguer-se. Depois de longos anos afastados da Ligue 1, o Stade Reims começou a primeira divisão do futebol francês em 2012, com uma nova geração de jogadores e a ambição de recuperar algum do prestígio perdido. Embora longe dos dias de glória das décadas de 50 e 60, o clube tem-se estabelecido como uma presença regular na Liga Francesa, procurando recuperar a sua identidade histórica e reconquistar o respeito que outrora tinha.
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1: E seguimos agora nesta emissão com os grandes feitos históricos.
2: O Campeonato da Europa de 2016 ficará para sempre gravado na memória de Portugal como o momento mais glorioso da sua história desportiva. Realizado em França, este torneio trouxe à nação lusa o seu primeiro grande título internacional, conquistado de forma épica e inesperada. Para a equipa portuguesa, liderada por Fernando Santos, a caminhada até à vitória foi marcada por uma narrativa única, onde o espírito de resiliência e união prevaleceu sobre todas as probabilidades. Portugal começou o Euro 2016 com a expectativa de chegar às fases mais avançadas, mas poucos poderiam prever o percurso invulgar que acabaria por seguir. Inserida no Grupo F, juntamente com a Islândia, a Áustria e a Hungria, a nossa seleção não conseguiu vencer nenhum dos três jogos da fase de grupos. Empates contra a Islândia, um golo, contra a Áustria, zeros, e contra a Hungria, a três, deixaram a equipa no terceiro lugar do grupo, passando à fase seguinte como uma das melhores terceiras classificadas. Apesar de não encantar no início, Fernando Santos tinha uma confiança inabalável.
4: Eu já disse à minha família, só vou de longe para Portugal. E vou lá e vou ser seguido em festa.
2: A partida dos oitavos de final, Portugal começou a construir o seu caminho rumo à história, mantendo o padrão de jogos equilibrados. Frente à Croácia, um dos adversários mais fortes do torneio, a seleção portuguesa venceu por 1-0 no prolongamento, graças a um golo de Ricardo Quaresma. Nos quartos de final, a Polónia foi o adversário, num jogo que terminou empatado a um golo após 120 minutos. A decisão seguiu para as grandes penalidades, onde Rui Patrício brilhou, garantindo a passagem às meias finais. Já nessa mesma partida, Portugal finalmente conseguiu uma vitória mais expressiva, derrotando o país de Gales por 2-0. Cristiano Ronaldo e Nani foram os autores dos golos que levaram a seleção à segunda final do Europeu, depois da dolorosa derrota em 2004. Desta vez o adversário era a anfitriã França, com o apoio da sua fervorosa claque e jogadores de grande qualidade, como Antoine Griezmann, o melhor marcador da competição. A grande final disputada no Stade de França, 10 de julho de 2016, começou de forma dramática para Portugal. Aos 25 minutos, Cristiano Ronaldo, capitão de equipa, foi forçado a sair lesionado após um choque com Dimitri Payet. As esperanças de Portugal pareciam desvanecer-se, mas foi neste momento que a verdadeira força do grupo se revelou. Liderada em campo por jogadores como Pepe, Rui Patrício e um inspirado Éder, a seleção portuguesa resistiu aos ataques franceses que encontraram em Rui Patrício um intransponível. O tempo regulamentar terminou sem golos e o jogo seguiu para prolongamento. No minuto 109, o momento histórico chegou. Éder, muitas vezes criticado e subvalorizado, recebeu a bola fora da área, resistiu à marcação de Koscielny e disparou um remate potente e colocado, batendo o Guilherme.
5: Quem vale gritar mais alto somos nós, somos Portugal! A bola está na seleção portuguesa, só dá Portugal nesta segunda parte, para a bola para João Matinho, atenção na Portugal, trouxe até o Éder, já ajeitou o Éder, já ajeitou, já passou a frente, vai a gente matar.
2: Portugal estava na frente. O golo de Éder Zito, inesperado mas glorioso, foi suficiente para dar a Portugal a vitória por 1-0 e garantir o tão desejado título europeu. Pela primeira vez, a seleção lusa erguia um troféu internacional, um momento que ficará para sempre na história do futebol, com Cristiano Ronaldo e Fernando Santos a levantarem o troféu em conjunto, com lágrimas de felicidade. O Euro 2016 provou que no futebol o caminho até à glória nem sempre é linear. Mais importante do que a forma como se começa é a capacidade de superar obstáculos e acreditar até ao final. Com esta vitória, o nosso país consolidou-se como uma das grandes potências do futebol europeu e a conquista de 2016 será sempre lembrada como um símbolo de coragem e determinação, bem à homenagem aos contos lusitanos.

0: Ficamos a 7 minutos das 2 da tarde.
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0: A versatilidade é uma marca dos melhores, que podem jogar em várias posições e adaptar-se a diferentes sistemas de jogo. É o perfil do jogador que destacamos agora na primeira Rádio Desporto.
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3: Theo Hernandez, nascido a 6 de outubro de 1997 em Marselha, França, é um lateral esquerdo conhecido pela sua velocidade, potência e habilidades ofensivas. Filho do ex-futebolista Jean-François Hernandez e irmão de Lucas Hernandez, Theo começou a sua carreira nas camadas jovens do Olympique de Marselha, mas fez a sua estreia profissional no Atlético de Madrid. A sua passagem pelo emblema espanhol foi breve, mas notável, e levou uma transferência para o Alavés em 2016, onde teve uma temporada de destaque na La Liga. O bom desempenho na equipa basca levou uma transferência para o Real Madrid em 2017 e, embora tenha tido menos tempo de jogo na equipa madrilena, contribuiu para a conquista da Liga dos Campeões e de La Liga durante o seu tempo no clube. Em 2019, Theo Hernandez transferiu-se para o AC Milan e aí o lateral esquerdo rapidamente se afirmou como um dos melhores da sua posição na Série A, destacando-se pela sua capacidade de atacar e criar oportunidades de golo. Na temporada de 2020-2021 foi fundamental na conquista do campeonato italiano, contribuindo significativamente com assistências e golos. Theo também tem sido um membro regular da seleção francesa, onde começou a representar o país nas competições internacionais, incluindo o Campeonato da Europa e do Mundo. A sua capacidade de desempenhar um papel crucial, tanto na defesa como no ataque, consolidou-o como um dos laterais esquerdos mais promissores da sua geração. Nos últimos anos, manteve o seu alto nível de desempenho no AC Milan, solidificando a sua posição como uma peça-chave na equipa rossoneri, assim como na seleção gaulesa.
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0: Agora nesta emissão seguimos com os craques da Liga Portuguesa, aqueles que mais se destacaram. O talento desses craques imortalizou-os, mas a vida pós-carreira nem sempre é fácil e alguns enfrentam também desafios em manter a mesma relevância. É para ouvirmos também aqui nestas emissões da primeira Rádio Desporto esses craques que mais se destacaram na Liga Portuguesa.
4: Ricardo José Vaz Alves Monteiro, mais conhecido como Tarantini, é uma figura emblemática do Rio Ave e um exemplo raro de longevidade e lealdade no futebol português. Nascido em 1983 em Gestaçô, Baião, Tarantini começou a carreira em clubes de divisões inferiores e só aos 24 anos chegou ao futebol profissional, quando assinou pelo Rio Ave em 2008. Desde então construiu uma ligação histórica com o clube vilacondense, onde passou toda a carreira na primeira divisão, tornando-se capitão e referência dentro e fora de campo. Como médio de forte resistência e excelente leitura de jogo, Tarantini sempre se destacou pela entrega e inteligência tática. O seu espírito de liderança e profissionalismo rapidamente o tornaram um dos jogadores mais importantes da equipa. Ao longo dos anos, o médio contribuiu para alguns dos momentos mais memoráveis do Rio Ave, incluindo a histórica qualificação para a Liga Europa e a chegada à final da Taça de Portugal e da Taça da Liga em 2014. Esse ano foi especialmente marcante para o clube, que sob a liderança de Tarantini atingiu um nível de protagonismo inédito, enfrentando equipas europeias e levando o nome do Rio Ave a uma dimensão internacional. Além do desempenho dentro das quatro linhas, Tarantini sempre foi admirado pela sua visão de futuro e preocupação com a carreira pós-futebol. Com um mestrado em Educação Física e Desporto, destacou-se pela sua postura consciente e exemplar, sendo uma voz ativa na sensibilização para a importância dos estudos entre os jogadores. Tarantini chegou mesmo a escrever um livro, A Minha Causa, onde partilhou reflexões sobre a vida desportiva e a necessidade de planear o futuro, inspirando colegas e jovens atletas a pensar além do futebol. Ao pendurar as chuteiras em 2021, Tarantini deixou um legado raro no futebol português. Com mais de 400 jogos pelo Rio Ave, é recordado não só pela sua entrega e dedicação em campo, mas também pelo impacto positivo que teve na cultura do clube e na vida dos colegas da profissão. O seu exemplo de compromisso, lealdade e inteligência fazem dele uma referência no desporto nacional, um atleta que valorizou a educação e a formação contínua, elevando o conceito de ser jogador profissional.
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7: É 1:58.
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8: Dia de duelo europeu para o Benfica e Marco Silva na antevisão do encontro diante do Hearts da Escócia. Sublinhou a importância do Benfica disputar a primeira mão no Estádio da Luz, apesar de reconhecer que o facto de os escoceses decidirem eliminatória em casa pode representar uma vantagem.
9: Sim, tem essa particularidade diferente, sabendo que nós estamos numa decisão a dois jogos, acaba por ser diferente nesse aspecto. O fator casa no momento decisivo, que é sempre a segunda mão, não o teremos, mas acreditar que o impacto do fator casa, seja ele no primeiro jogo, também estará bem presente. É esse o nosso objetivo, jogar também com isso, saber e sentir a importância do que é jogar no Estádio da Luz a primeira mão do eliminatório, e fazer com que esse impacto tenha um peso decisório no primeiro jogo. Nunca terá na eliminatória como teve, ou na decisão como teve o segundo jogo contra o Santo Gallen. Essa é a diferença, e teremos capazes de dar respostas àquilo que o jogo ir ditando, abordagem diferente ou não daquilo que foi o jogo passado, neste caso de uma equipa diferente, na minha opinião, tem algumas características similares, uma equipa diferente na abordagem que faz o jogo, como aborda o jogo também, quer no momento defensivo, quer no momento ofensivo, mas mais com maior incidência a diferença no momento defensivo. E a ambição é claramente ganhar o jogo, não indo aqui pela questão de irmos confortáveis ou não para o segundo jogo com o resultado. Nós temos é que vencer, é essa a nossa ambição, e poderemos sim ir mais confiantes para o segundo jogo, independentemente do que fizermos no primeiro, mas só isso, porque nada ficará decidido de certeza amanhã.
8: Questionado sobre o mercado de transferências e as movimentações do plantel, Marco Silva preferiu não fazer balanços nesta fase da época. Defendeu que agosto ainda é demasiado cedo para avaliar o trabalho realizado, tanto ao nível das entradas como das saídas.
9: Eu vou responder em relação à questão do central. A segunda não vou estar a responder, porque para mim é muito simples. Não se fazem avaliações do mercado no princípio do mês de agosto. Alguns assuntos que nós, ou questões que nós queremos que aconteçam de uma forma mais rápida, por vezes não é possível que aconteçam. Nós, quando vamos para o mercado, principalmente para as entradas, porque as saídas às vezes algumas são, nós nem estamos tão interessados que aconteçam, mas por vezes não é fácil que consigamos manter todos os jogadores que queremos. E não estou a falar em relação ao futuro, estou a falar de uma forma geral, não tem nada a ver com aquilo que possa acontecer de hoje em diante, mas muito mais de uma forma geral daquilo que é o mercado normal de uma equipa de futebol. Em relação à questão das entradas, percebendo a questão que nós no jogo passado tínhamos dois jogadores titulares e estávamos com o Tomás no banco, independentemente, no primeiro jogo na Suíça o Tomás estava no banco, não estava sequer em condições, mas precisássemos dele de uma forma que não esperávamos, por algum tipo de lesão, alguma coisa que acontecesse, que era o António, que era o Lenglet, estava no banco e iria dar resposta, não estando nas melhores condições físicas. No segundo jogo, já de uma forma diferente, estava muito mais disponível, quer fisicamente, quer taticamente, dentro que eram os parâmetros que nós queríamos para a equipa. É óbvio que daquele jogo para amanhã há uma diferença, que não é óbvio que falou da questão dos três centrais, está incluindo o Índio, mas o Índio é um jogador muito jovem, é um jogador que vai demorar ainda o seu tempo, vai precisar de jogar alguns jogos na equipa B, para ir percebendo aquilo que é a dimensão Benfica, e ver sendo a dimensão tática do jogo em Portugal. Muitas questões ainda que ele precisa, que nós temos que lhe dar o tempo necessário para que isso aconteça, e foi com esse objetivo que foi contratado, não foi com outro tipo de objetivo. Foi um jogador que nós vemos para o imediato fazê-lo crescer de uma forma gradual e que vai demorar o seu tempo na minha opinião, e depois quando estiver sim preparado para aquilo que são as exigências de uma equipa principal do Benfica, o seu tempo chegará, mas teremos que lhe dar o tempo necessário até para não queimar aqui etapas que há alguns jogadores que estão preparados e que estão claramente aptos a elas, há outros jogadores que temos de dar um pouco mais de tempo. É um jogador muito focado, é um jogador que gosta de trabalhar, mas que naturalmente terá o seu tempo. Portanto, esta é a grande diferença do jogo passado para o jogo de amanhã em relação àquilo que são as soluções. Teremos, se assim tiver que ser, algumas formas de chegar lá através das características individuais de um ou outro jogador, principalmente da zona central, que possam fazer essa posição, não sendo a posição de raiz. Acho que não há que escondê-lo, estou-me a referir à questão do Manu, à questão do Enzo também. E esta é a realidade do Benfica neste momento. Se, como vocês devem calcular, da nossa parte, não estou a falar de urgência, às vezes a urgência no futebol ou a palavra tem um peso a mais, mas estamos atentos, claramente queremos resolvê-la o mais rápido que conseguirmos, mas queremos resolvê-la bem, acima de tudo queremos resolvê-la bem. Nós não queremos ir buscar um jogador para um ou dois jogos e depois que durante a época não seja aquilo que nós pretendemos. Queremos, quando perdemos alguém importante, e o António era importante, não há que esconder, o nosso objetivo sempre que vamos contratar terá que ser tentar melhorar a equipa, tentar melhorar aquilo que são as soluções para a equipa. Portanto, não faria sentido, e neste aspecto todos nós, a começar em mim, como deve calcular, mas todos nós, Benfica, a estrutura, queremos os jogadores o mais rápido possível que conseguirmos, porque estamos em competição, é uma posição muito específica. Nós noutras posições estamos mais salvaguardados, claramente não estamos nessa, mas acima de tudo queremos ser assertivos e queremos claramente ter um reforço, e não só pela celeridade que a questão nos coloca, podermos ir buscar alguém que nós não estejamos totalmente confiantes que poderá ser uma mais-valia para o grupo.
8: Benfica Hertz, esta quinta-feira às 20h, no canal do YouTube da Gol FM. Quem joga 30 minutos antes na Pedreira, a contar para a terceira pré-eliminatória do play-off da Liga Conferência, é o Sporting Clube de Braga. Carlos Vicente mostrou respeito pelo Dinamo de Minsk e destacou o facto de a equipa bielorrussa chegar à eliminatória com uma vantagem competitiva evidente. O treinador do Braga lembrou que o adversário já leva cerca de 14 jogos oficiais realizados esta temporada, algo que pode traduzir-se numa maior intensidade e entrosamento. Ainda assim, garantiu que os minhotos estão preparados para responder ao desafio e que estão confiantes na conquista de um resultado positivo na primeira mão. Sporting Clube de Braga, Dinamo de Minsk, esta quinta-feira, para acompanhar as informações no canal do YouTube da Gol FM.
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0: Está na altura dos craques mundiais. Muitos destes ícones do futebol mantêm-se ligados ao desporto, seja como comentadores, treinadores ou embaixadores de clubes e marcas. Outros, inclusive, já não estão entre nós. Mas fazemos questão de os recordar aqui na Primeira Rádio Desporto.
3: Kaká, nome pelo qual ficou mundialmente conhecido, Ricardo Isaacson dos Santos Leite, nasceu a 22 de abril de 1982 em Brasília e rapidamente se destacou como uma das maiores promessas do futebol brasileiro. Desde jovem, Kaká mostrou uma técnica refinada e uma inteligência tática que o diferenciava dos demais. A sua carreira começou no São Paulo, onde ingressou nas camadas jovens e se destacou pela sua habilidade com bola nos pés e a visão de jogo que deslumbrava os adeptos. Foi ainda no clube paulista que começou a atrair a atenção de clubes europeus, especialmente após a conquista do torneio Rio-São Paulo em 2001, onde teve uma atuação de destaque. O ano de 2003 marcou a viragem na carreira de Kaká, quando foi contratado pelo AC Milan, um dos clubes mais prestigiados da Europa, por cerca de 8,5 milhões de euros, uma pechincha face ao talento que demonstraria nos anos seguintes. A sua adaptação ao futebol europeu foi imediata. Logo na sua primeira temporada, Kaká ajudou o Milan a conquistar a Série A e rapidamente se tornou uma das principais estrelas da equipa, brilhando ao lado de lendas como Paolo Maldini, Andrea Pirlo e Andriy Shevchenko. O brasileiro desempenhava um papel de maestro no meio-campo, atuando como treco-artista, posicionando-se entre os médios e os avançados, criando inúmeras oportunidades de golo com os seus passos precisos e corridas verticais pelo campo. A sua ascensão ao topo do futebol mundial culminou em 2007, quando viveu o ponto alto da sua carreira. Nesse ano, Kaká liderou o Milan à conquista da Liga dos Campeões da UEFA, com exibições extraordinárias, especialmente nas meias-finais contra o Manchester United, onde marcou dois golos no jogo de ida. Na final contra o Liverpool, Kaká foi crucial na vitória vitória por 2-1, assistindo o segundo golo marcado por Inzaghi. As suas exibições nesta temporada valeram-lhe a Bola de Ouro e o título de melhor jogador do mundo da FIFA, coroando-o como o melhor jogador da sua geração. Além da Liga dos Campeões, Kaká conquistou outros troféus importantes ao serviço do Milan, como a Supertaça Europeia e o Mundial de Clubes da FIFA. Durante os seus anos em Milão, o brasileiro consolidou-se como um dos maiores jogadores do mundo, com o seu estilo elegante e dinâmico que misturava técnica, velocidade e finalização. A sua capacidade de driblar em alta velocidade e a precisão dos seus passos tornavam-no uma ameaça constante para as defesas adversárias. Em 2009, o Real Madrid, na sua busca por construir uma nova geração de galácticos, não hesitou em pagar 67 milhões de euros pelo seu passe, tornando Kaká o jogador mais caro da época. No entanto, a sua passagem pelos merengues não foi tão brilhante quanto se esperava, em grande parte devido às várias lesões que o impediram de manter a regularidade exibida no Milan. Embora tenha tido momentos de grande qualidade, como as exibições na Liga dos Campeões e algumas atuações decisivas na La Liga, Kaká nunca conseguiu assumir o protagonismo absoluto numa equipa onde também estavam estrelas como Cristiano Ronaldo e Karim Benzema. Ainda assim, ao longo das 4 temporadas no Real Madrid, conquistou um título de La Liga, uma Taça do Rei e uma Supertaça de Espanha, deixando a sua marca na história do clube. Em 2013, Kaká fez o seu regresso ao AC Milan, onde foi recebido com grande entusiasmo pelos adeptos. No entanto, já não era o jogador que encantara o mundo nos anos anteriores. Apesar disso, ainda foi capaz de contribuir para o clube com alguns momentos de brilho, mas a sua segunda passagem por Milão não duraria muito. Em 2014, Kaká tomou a decisão de rumar à Major League Soccer, a MLS, assinando com o Orlando City, onde se tornou a estrela principal do novo projeto do clube americano. Na MLS, Kaká trouxe o seu prestígio e talento para um campeonato em crescimento, ajudando a elevar o nível da competição e tornando-se um dos jogadores mais influentes do campeonato. Mesmo numa fase mais avançada da carreira, o brasileiro continuava a demonstrar a sua classe e a marcar golos decisivos. A sua presença em campo atraía multidões e Kaká era admirado não só pelo seu talento, mas também pelo seu caráter e profissionalismo. Ao longo da sua carreira internacional, Kaká também foi uma peça importante para a seleção brasileira, tendo participado em 3 edições do Campeonato do Mundo da FIFA em 2002, 2006 e 2010. Foi parte do plantel que conquistou o Mundial de 2002, embora não tenha tido um papel de destaque nesse torneio. No entanto, nas edições seguintes, Kaká assumiu-se como uma das principais figuras do Brasil, vencendo também a Taça das Confederações em 2005 e 2009. Acabaria por encerrar a carreira em 2017 com o respeito e admiração de todos os que o acompanharam no seu trajeto. Com 29 títulos conquistados entre clubes e seleção, incluindo a glória na Liga dos Campeões e o reconhecimento como o melhor jogador do mundo, Kaká será sempre lembrado como um dos grandes nomes do futebol mundial, tendo em conta que o seu legado vai muito além dos números.

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2: Isso é uma narrativa tua, não?
3: Tua.
2: Muito honestamente, já disse isso ontem, não? Nem sequer vou por aí. Ah, mas ganhou porque o Marseille tinha 10. Mas ganhou porque era obrigado a ganhar o quem jogamos agora em jogo. Vocês vão sempre buscar a narrativa que lhes interessa. Eu, a mim, preza-me dizer que desde que o Benfica ainda não perdi fora de casa, desde que o Sporting, peço desculpa, desde que o Benfica.

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1: O Hamburger Sportwaren, ou Hamburgo na língua portuguesa, é um dos maiores gigantes adormecidos do futebol mundial. Fundado em 1887, o emblema da cidade hanseática, com o mesmo nome, é descendente do antigo Sport Club Germania, equipa que acabou por fundir-se com o Hamburger FC e com o Falke Eppendorf. Conhecido também por HSV, o clube foi se tornando uma potência regional nos primeiros anos de existência. Devido ao crescimento nas competições do norte da Alemanha, a equipa foi-se começando a destacar também nas provas nacionais, alcançando o primeiro título de campeão nacional na longínqua temporada de 1923. Nesse ano, venceram a final do campeonato por 3-0 sobre o Union Oberschenowaida, juntando-lhe mais um título em 1928, dessa vez frente ao Viktoria Köln. Durante o Terceiro Reich, que coincidiu com a Segunda Guerra Mundial, o clube perdeu alguma força a nível nacional, conquistando acima de tudo vários troféus regionais. Situado na zona de ocupação britânica após o fim do conflito, foi aí que o Hamburgo tentou reerguer-se, somando dois campeonatos locais, embora tenha tardado até 1960 para voltar a tornar-se dominador ao nível nacional. Foi nesse mesmo ano que se tornou campeão alemão pela terceira vez, vencendo o Colónia na final, para além de se ter estreado na Taça dos Clubes Campeões Europeus. A campanha inaugural terminou apenas nas meias-finais, onde caiu aos pés do Barcelona, lançando os dados para uma década que viria a trazer a sua primeira Taça da Alemanha, 3 anos mais tarde conquistada sobre o Borussia Dortmund. Os feitos alcançados até então valeram ao clube o convite da Federação Alemã para participar na primeira Bundesliga, disputada na época seguinte, em que o seu avançado, Uwe Seeler, se sagrou o melhor marcador com 30 golos. Os anos 70 foram ainda mais risonhos para os Die Rothosen, agraciados pelas conquistas de mais uma Taça da Alemanha em 1976 e de uma Taça das Taças em 1977. Após eliminar o Atlético Madrid nas meias-finais, um resultado de 2-0 frente ao Anderlecht em Amsterdão deu o primeiro título europeu ao Hamburgo. Aproveitando o entusiasmo com os resultados recentes, a equipa germânica assegurou, 2 anos mais tarde, o primeiro de 3 campeonatos da Bundesliga em 4 temporadas. Esse foi, sem dúvida, o momento mais glorioso da história do HSV, que chegou inclusive à final da Taça dos Clubes Campeões Europeus, perdida para o Nottingham Forest em 1980, no estádio Santiago Bernabéu. No início dos anos 80, a equipa era uma das maiores potências continentais, estatuto que se confirmou com a maior conquista registada em 1983, quando levantou o troféu de campeão de Europa em Atenas. A vitória frente à Juventus por 1-0 foi conseguida com o golo de Félix Magath, um dos maiores nomes da história do clube, que eternizou o Hamburgo na elite restrita de emblemas que subiram ao trono europeu. Na década não terminaria sem mais um título da Taça da Alemanha em 1986, o último antes de um período mais pobre na chegada à virada do século. O regresso à Liga dos Campeões aconteceu em 2000-2001, assim como em 2006-2007, ainda assim sem conseguir ultrapassar a fase de grupos. A equipa ainda lutou pelo título alemão em 2006, perdendo-o para o Bayern de Munique, porém a partir daí não mais conseguiu ser competitivo dessa forma, entrando numa espiral decrescente até ao ponto mais negro da sua existência. Em 2018, o clube acabou despromovido ao segundo escalão pela primeira vez, de onde não saiu até ao momento, apesar das várias tentativas de subida de divisão. Uma história curiosa acerca desse momento é que no Volkspark

0: Stadium, casa do emblema ansiático, estava colocado um relógio que contava o tempo exato da equipa na Bundesliga, exibido de forma orgulhosa por ser o único conjunto que participou em todas as edições desde a sua formação. Agora, o relógio foi removido do recinto, deixando no seu lugar as coordenadas da localização do mesmo. Com um percurso riquíssimo no futebol da Alemanha, o Hamburgo protagoniza um dos derbys mais apaixonantes do país, com o St. Pauli, outra equipa da cidade. A rivalidade com o Werder Bremen é também assinalável, com as equipas que ficam a 100 km de distância a formarem o conhecido Nord Derby, ou Clássico do Norte. Durante muitos anos, os confrontos com o Bayern de Munique foram vistos como um conflito entre o Norte e o Sul do país, embora atualmente essa animosidade tenha esfriado por motivos competitivos. A viver uma das fases mais discretas desde a formação há 137 anos, o Dinossauro, como é conhecido no seu país, é um dos gigantes adormecidos com maior contribuição para o futebol germânico e continental.
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2: E está agora na hora de trazer mais um grande feito histórico à Golo FM.
0: A conquista da Taça UEFA pelo Futebol Clube do Porto em 2003 é um marco histórico não só para o clube, mas também para o futebol português. Sob a liderança de José Mourinho, o Porto viveu uma temporada memorável, culminando com a vitória na final em Sevilha, 21 de maio de 2003, frente ao Celtic de Glasgow. Esse triunfo foi o prenúncio de uma era de ouro para os dragões e colocou Mourinho no mapa do futebol mundial como um dos melhores treinadores da sua geração. A caminhada do Porto até à final foi notável, começando com uma fase de grupos sólida e consistentes prestações nas eliminatórias. A equipa portista despachou adversários de renome, como o Panathinaikos, o Lan e a Lazio, que então contava com várias estrelas do futebol europeu. O estilo de jogo do Futebol Clube do Porto, caracterizado por uma defesa sólida e um ataque dinâmico e eficiente, rapidamente chamou a atenção. Jogadores como Deco, Ricardo Carvalho, Maniche e Derlei assumiram papéis fulcrais na equipa e tornaram-se figuras essenciais para o sucesso dos dragões. Na final, disputada no Estádio Olímpico de Sevilha, o Futebol Clube do Porto enfrentou um Celtic aguerrido, liderado por Martin O'Neill e com um dos avançados mais temidos da época, Henrik Larsson. O jogo foi intenso e cheio de emoções, como se esperava numa final europeia. O Futebol Clube do Porto abriu o marcador aos 32 minutos, com um gol de Derlei, mas a resposta do Celtic não demorou, com Larsson a empatar o jogo logo no início da segunda parte. Deco, o maestro da equipa portista, conduzia as jogadas ofensivas com maestria e foi dos seus pés que surgiu a jogada que resultaria no segundo golo, apontado por Dmitry Alenichev aos 54 minutos. Contudo, o Celtic voltou a igualar, novamente por intermédio de Larsson, mostrando uma resiliência impressionante. O empate a 2 golos levou o jogo para prolongamento e foi aí que os dragões demonstraram a sua força mental e a superioridade técnica. Derlei, que já tinha marcado na primeira parte, voltou a brilhar ao fazer o 3-2 aos 115 minutos, no momento que viria a selar a primeira vitória do Futebol Clube do Porto numa competição europeia desde a Taça dos Clubes Campeões Europeus em 1987. Além dos heróis em campo, José Mourinho foi uma das figuras da conquista. A sua capacidade de leitura de jogo e de motivação dos jogadores foi crucial para o sucesso da equipa. Ao longo da temporada, Mourinho demonstrou ser um mestre tático, sabendo adaptar a equipa conforme o adversário e explorando ao máximo as qualidades individuais dos seus jogadores. Para muitos, esta vitória foi apenas o início do que se seguiria na época seguinte, quando o Porto se consagraria campeão europeu na Liga dos Campeões de 2004. A vitória do Futebol Clube do Porto na Taça UEFA de 2003 foi vista como um triunfo histórico para o futebol português. Não só reforçou o estatuto do clube como uma potência europeia, como também elevou a figura de Mourinho, que seria cobiçado por grandes emblemas europeus. Além disso, o desempenho dos jogadores como Deco, que ganhou o prémio de melhor jogador em campo na final, colocou-os na mira dos maiores clubes do continente. Deco, em particular, seria transferido para o Barcelona um ano mais tarde, onde continuaria a sua carreira de sucesso. Este título marcou o início de uma era de hegemonia do Futebol Clube do Porto, tanto a nível interno como europeu. Após a conquista da Taça UEFA, o clube dominaria o futebol português nos anos seguintes e continuaria a brilhar no cenário internacional. O triunfo em Sevilha não só significou a primeira vitória do Futebol Clube do Porto na Taça UEFA, mas também uma mudança no paradigma do futebol português, mostrando que era possível competir e vencer ao mais alto nível na Europa. Esta campanha gloriosa não será apenas recordada pelos adeptos dos dragões, mas por todos os que apreciam o futebol. A forma como a equipa construiu o seu caminho até ao troféu, enfrentando adversários complicados e mantendo sempre um nível elevado de rendimento, foi um exemplo claro de como a equipa bem estruturada e liderada pode alcançar o sucesso. Esta conquista continua a ser celebrada como uma das maiores noites do futebol português e a Taça UEFA de 2003 é uma peça importante no legado do Futebol Clube do Porto, presente também no Museu do Estádio do Dragão.
3: A solicitar Marco Ferreira, Douglas, Derlei a ficar com a bola, pode marcar!
4: E vai ser gol! Derlei!
3: O árbitro eslovaco acaba agora o jogo, o Porto é vencedor da Taça UEFA alegria azul e branca.
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0: Luís Dias é um extremo com uma abordagem eletrizante ao jogo, destacando-se pela sua capacidade de romper defesas com uma mistura de drible preciso e aceleração fulminante. Nascido na Colômbia, atua preferencialmente pela ala esquerda, onde utiliza a sua velocidade e agilidade para desafiar os laterais adversários, criando constantes situações de um para um. O seu estilo agressivo e direto em direção à baliza faz dele uma ameaça constante, não só em jogadas de transição rápida, mas também em situações de ataque posicional, onde é capaz de desequilibrar defesas organizadas. Taticamente, Dias é um jogador dinâmico que se destaca pela capacidade de jogar tanto nas linhas quanto ao cortar para dentro, buscando o remate com o pé direito. Essa versatilidade tática torna-o imprevisível para os adversários. A sua visão de jogo e leitura das movimentações ao redor permitem-lhe combinar bem com os colegas em espaços curtos, mas o seu maior impacto reside na capacidade de alongar o jogo e criar espaço para os médios e avançados. Quando em posse, Dias é habilidoso em explorar os flancos, muitas vezes obrigando os defesas a recuar com receio da sua aceleração explosiva. Defensivamente, Luís Dias também traz valor com uma ética de trabalho assinalável. Participa ativamente no processo de recuperação de bola, aplicando pressão alta e utilizando a sua velocidade para fechar linhas de passe ou obrigar o adversário a erros. Este compromisso defensivo encaixa perfeitamente em sistemas táticos que exigem dos extremos um envolvimento ativo na pressão pós-perda. A sua capacidade de finalização também tem evoluído, mostrando uma precisão notável em remates de meia distância e uma inteligência ao se posicionar dentro da área para finalizar cruzamentos. Além do mais, o colombiano oferece ainda uma ameaça constante, tanto no jogo aéreo, apesar da sua estatura relativamente baixa, quanto em remates de fora da área. Luís Dias é um jogador que personifica o futebol moderno com uma combinação equilibrada de atributos técnicos, táticos e físicos. O seu impacto vai muito além dos dribles e assistências, sendo também uma peça fundamental em transições rápidas e fases defensivas de pressão, o que o torna indispensável em equipas que priorizam o ritmo e a intensidade.
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2: São agora 14h24.
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2: Os prémios, troféus, são apenas uma pequena amostra do impacto que tiveram com o seu legado a ultrapassar as fronteiras do desporto. Está na altura de trazermos mais um craque da Liga Portuguesa aqui à Primeira Rádio Desporto.
0: Fernando Peiroteu é um nome lendário na história do futebol português e mundial, especialmente pelos seus feitos incríveis com a camisola do Sporting Clube de Portugal. Natural de Umpata, Angola, Peiroteu nasceu a 10 de março de 1918, na então colónia portuguesa. O seu talento precoce começou a chamar a atenção ainda nas terras africanas, onde jogou pelo Sporting de Luanda e em 1937, aos 19 anos, deu o grande passo na sua carreira ao transferir-se para o Sporting em Portugal. Na capital portuguesa, Peiroteu tornou-se imortal no mundo do futebol. A sua estreia pelos Leões ocorreu em setembro de 1937 e desde o início ficou claro que estava ali um jogador especial. Com uma combinação imparável de força, velocidade e instinto para o golo, Peiroteu rapidamente começou a colecionar tentos. Apenas na sua primeira época marcou 34 golos, dando sinais do que viria a ser uma das mais prolíficas carreiras da história do futebol português. Durante 12 anos no Sporting, Peiroteu foi uma máquina de golos. Marcou 544 em 334 jogos oficiais, uma média impressionante de 1,62 golos por jogo, um recorde que ainda hoje não foi igualado por nenhum outro jogador. Nos cinco violinos, o célebre quinteto ofensivo do Sporting na década de 1940, Peiroteu desempenhou um papel fulcral. Juntamente com outros craques como Travassos, Vasquez, Albano e Jesus Correia, o avançado luso-angolano foi a peça mais letal desse ataque demolidor que proporcionou ao clube uma das suas épocas mais gloriosas. As façanhas de Peroteu em campo levaram o Sporting a conquistar 5 campeonatos nacionais e várias taças de Portugal. Ele foi o principal responsável por catapultar os Leões para a ribalta do futebol português e o seu poder goleador era tal que, por exemplo, numa só partida frente ao Leça, marcou 9 golos, uma das maiores marcas de sempre num único jogo. O seu nome é inseparável da história do futebol em Portugal, não apenas pelos títulos coletivos, mas também pelas conquistas individuais. Peroteu foi o melhor marcador do campeonato em 6 ocasiões, uma clara demonstração da sua consistência ao longo dos anos. Em 1949, após uma carreira repleta de sucessos, surpreendeu o mundo ao anunciar a sua retirada com apenas 31 anos. A decisão foi inesperada, especialmente para alguém ainda no auge das suas capacidades físicas e técnicas. A explicação? Peroteu queria dedicar-se à sua família e aos negócios pessoais, numa altura em que o futebol ainda não proporcionava as condições financeiras de hoje. Apesar de se retirar jovem, Fernando Peroteu nunca foi esquecido. O seu legado como um dos maiores goleadores de todos os tempos perdura até hoje. Depois da carreira como jogador, ainda teve uma breve passagem como treinador, incluindo uma curta, mas marcante experiência como selecionador nacional em 1961. No entanto, foram os seus feitos como jogador que imortalizaram o seu nome no panteão dos grandes do futebol mundial. Fernando Peroteu não foi apenas um goleador extraordinário, foi o símbolo de uma era de ouro do futebol português. Os seus números falam por si e o seu impacto transcendeu gerações, inspirando avançados por todo o mundo.

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1: São 2:29.
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2: Dia de duelo europeu para o Benfica e Marco Silva na antevisão do encontro diante do Hearts da Escócia. Sublinhou a importância do Benfica disputar a primeira mão no Estádio da Luz, apesar de reconhecer que o facto de os escoceses decidirem a eliminatória em casa pode representar uma vantagem.
3: Sim, tem essa particularidade diferente, sabendo que nós estamos numa decisão a dois jogos, acaba por ser diferente nesse aspecto. O fator casa no momento decisivo, que é sempre a segunda mão, não o teremos, mas acreditar que o impacto do fator casa, seja ele no primeiro jogo, também estará bem presente. É esse o nosso objetivo, jogar também com isso, saber e sentir a importância do que é jogar no Estádio da Luz a primeira mão do eliminatório e fazer com que esse impacto tenha um peso decisório no primeiro jogo, nunca terá na eliminatória como teve, ou na decisão como teve o segundo jogo contra o Santo Gallen. Essa é a diferença e teremos capazes de dar respostas àquilo que o jogo ir ditando, abordagem diferente ou não daquilo que foi o jogo passado, neste caso de uma equipa diferente, na minha opinião, tem algumas características similares, uma equipa diferente na abordagem que faz o jogo, como aborda o jogo também, quer no momento defensivo, quer no momento ofensivo, mas mais com maior incidência a diferença no momento defensivo, e a ambição é claramente ganhar o jogo, não indo aqui pela questão de irmos confortáveis ou não para o segundo jogo com o resultado. Nós temos é que vencer, é essa a nossa ambição, e poderemos sim ir mais confiantes para o segundo jogo, dependentemente do que fizermos no primeiro, mas só isso, porque nada ficará decidido de certeza amanhã.
2: Questionado sobre o mercado de transferências e as movimentações do plantel, Marco Silva preferiu não fazer balanços nesta fase da época, defendeu que agosto ainda é demasiado cedo para avaliar o trabalho realizado, tanto ao nível das entradas como das saídas.
3: Eu vou responder em relação à questão do central. A segunda não vou estar a responder, porque para mim é muito simples. Não se fazem avaliações do mercado no princípio do mês de agosto. Alguns assuntos que nós, ou questões que nós queremos que aconteçam de uma forma mais rápida, por vezes não é possível que aconteçam. Nós, quando vamos para o mercado, principalmente para as entradas, porque as saídas às vezes algumas são... Nós nem estamos tão interessados que aconteçam, mas por vezes não é fácil que consigamos manter todos os jogadores que queremos, e não estou a falar em relação ao futuro, estou a falar de uma forma geral, não tem nada a ver com aquilo que possa acontecer de hoje em diante, mas muito mais de uma forma geral daquilo que é o mercado normal de uma equipa de futebol. Em relação à questão das entradas, percebendo a questão que nós no jogo passado tínhamos dois jogadores titulares e estávamos com o Tomás no banco, independentemente, no primeiro jogo na Suíça o Tomás estava no banco, não estava sequer em condições, mas precisássemos dele de uma forma que não esperávamos, por algum tipo de lesão, alguma coisa que acontecesse, que era o António, que era o Inglês, estava no banco e iria dar resposta, não estando nas melhores condições físicas. No segundo jogo já de uma forma diferente, estava muito mais disponível, quer fisicamente, quer taticamente, dentro que eram os parâmetros que nós queríamos para a equipa. É óbvio que daquele jogo para amanhã há uma diferença, que não... É o que falou da questão dos três centrais, está incluindo o Índio, mas o Índio é um jogador muito jovem, é um jogador que vai demorar ainda o seu tempo, vai precisar de jogar alguns jogos na equipa B, para ir percebendo aquilo que é a dimensão Benfica, e ver sendo a dimensão tática do jogo em Portugal. Muitas questões ainda que ele precisa, que nós temos que lhe dar o tempo necessário para que isso aconteça, e foi com esse objetivo que foi contratado, não foi com outro tipo de objetivo. Foi um jogador que nós vemos... para o imediato, fazê-lo crescer de uma forma gradual e que vai demorar o seu tempo, na minha opinião, e depois, quando estiver sim preparado para aquilo que são as exigências de uma equipa principal do Benfica, o seu tempo chegará, mas teremos que lhe dar o tempo necessário até para não queimar aqui etapas que há alguns jogadores que estão preparados e que estão claramente aptos a elas, há outros jogadores que temos de dar um pouco mais de tempo. É um jogador muito focado, é um jogador que gosta de trabalhar, mas que naturalmente terá o seu tempo. Portanto, esta é a grande diferença do jogo passado para o jogo da manhã em relação àquilo que são as soluções. Teremos, se assim tiver que ser, algumas formas de chegar lá através das características individuais de um ou outro jogador, principalmente da zona central, que possam fazer essa posição, não sendo a posição de raiz. Acho que não há que escondê-lo, estou-me a referir à questão do Manu, à questão do Enzo também. E esta é a realidade do Benfica neste momento. Se, como vocês devem calcular, da nossa parte, não estou a falar de urgência. Às vezes a urgência no futebol, a palavra tem um peso a mais, mas estamos atentos, claramente queremos resolvê-la o mais rápido que conseguirmos, mas queremos resolvê-la bem, acima de tudo queremos resolvê-la bem. Nós não queremos ir buscar um jogador para um ou dois jogos e depois que durante a época não seja aquilo que nós pretendemos. Queremos, quando perdemos alguém importante, e o António era importante, não há que esconder. O nosso objetivo sempre que vamos contratar terá que ser tentar melhorar a equipa, tentar melhorar aquilo que são as soluções para a equipa. Portanto, não faria sentido, e neste aspecto, todos nós, a começar em mim, como deve calcular, mas todos nós, Benfica, a estrutura, queremos os jogadores o mais rápido possível que conseguirmos, porque estamos em competição, é uma posição muito específica. Nós, noutras posições, estamos mais salvaguardados, claramente, não estamos nessa, mas acima de tudo queremos ser assertivos e queremos claramente ter um reforço, e não só pela celeridade que a questão nos coloca, podermos ir buscar alguém que nós não estejamos totalmente confiantes que poderá ser uma mais-valia para o grupo.
2: Benfica Hertz, esta quinta-feira às 20 horas no canal do YouTube da Gol FM. Quem joga 30 minutos antes na Pedreira, a contar para a terceira pré-eliminatória do play-off da Liga Conferência, é o Sporting Clube de Braga. Carlos Vicente mostrou respeito pelo Dinamo de Minsk e destacou o facto de a equipa bielorrussa chegar à eliminatória com uma vantagem competitiva evidente. O treinador do Braga lembrou que o adversário já leva cerca de 14 jogos oficiais realizados esta temporada, algo que pode traduzir-se numa maior intensidade e entrosamento. Ainda assim, garantiu que os minutos estão preparados para responder ao desafio e que estão confiantes na conquista de um resultado positivo na primeira mão. Sporting Clube de Braga, Dinamo de Minsk, esta quinta-feira, para acompanhar as informações no canal do YouTube da Gol FM.
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7: Javier Zanetti, conhecido como El Tractor, é uma das lendas imortais do futebol mundial, especialmente pela sua longa e brilhante carreira no Inter de Milão. Nascido em Buenos Aires, Argentina, a 10 de agosto de 1973, Zanetti começou a sua trajetória no futebol argentino, jogando pelo Talleres de Remédios da Escalada e mais tarde pelo Banfield, onde chamou a atenção pela sua capacidade física e técnica, jogando tanto como lateral direito como como médio defensivo. A grande virada na sua carreira ocorreu em 1995, quando o Inter de Milão decidiu contratá-lo. Seria o início de uma ligação de quase duas décadas entre Zanetti e o clube italiano, uma história marcada por lealdade, conquistas e uma liderança incontestável. Ao longo de 19 anos defendendo o Inter, o argentino tornou-se o jogador com mais partidas na história do clube, somando mais de 850 jogos. Um dos momentos mais marcantes da sua carreira foi a temporada de 2009-2010, em que o Inter, comandado por José Mourinho, conquistou a Liga dos Campeões pela primeira vez em 45 anos. Zanetti, capitão e líder inquestionável, foi fundamental na caminhada para a Tríplice Coroa, que incluiu também a Série A italiana e a Copa da Itália. A sua capacidade de jogar em várias posições e o seu profissionalismo fizeram dele um dos jogadores mais versáteis e respeitados do futebol mundial. Além dos títulos pelo Inter, Zanetti também teve uma carreira de sucesso pela seleção argentina, disputando mais de 140 jogos ao longo de 17 anos de serviço. Participou em várias edições do Campeonato do Mundo e da Copa América, embora nunca tenha conquistado um grande título internacional com a seleção. No entanto, a sua importância para o futebol argentino nunca foi questionada, sendo uma referência de longevidade e excelência. A carreira de Zanetti também foi marcada pela sua atitude fora de campo. Conhecido pela sua humildade e carisma, criou a Fundação Pupi, uma organização beneficente que ajuda crianças em situação de vulnerabilidade na Argentina. A sua dedicação a causas sociais reforçou a imagem de um jogador que, além de excelente atleta, sempre se preocupou com o bem-estar das comunidades. Quando se aposentou em 2014, aos 40 anos, Zanetti já era uma verdadeira lenda viva. O Inter de Milão decidiu retirar a camisola 4 em sua homenagem, um gesto raro no futebol que demonstra o impacto imenso que teve no clube. Após encerrar a carreira como jogador, continuou ligado ao Inter, assumindo funções diretivas na equipa. Atualmente é vice-presidente dos Nerazzurri, onde continua a contribuir para o desenvolvimento do clube. Em suma, Javier Zanetti é sinónimo de lealdade, liderança e classe, tanto dentro como fora de campo. A sua carreira é um exemplo de como o profissionalismo e a dedicação podem transformar um jogador numa lenda.
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7: O FC Kaiserslautern é um dos clubes mais respeitados do futebol alemão, com uma história rica e momentos marcantes, tanto a nível nacional como europeu. Fundado em 1900, o clube é sediado na cidade com o mesmo nome, no estado da Renânia-Palatinado, e tem uma tradição profunda no futebol germânico, sendo especialmente conhecido pelos títulos conquistados e pela apaixonada base de adeptos. O Kaiserslautern ganhou destaque pela primeira vez nos anos de 1950, quando conquistou 4 títulos da Bundesliga num período de grande sucesso. O clube alcançou a sua primeira grande glória em 1951 com a conquista do campeonato alemão e o sucesso continuou na década seguinte com títulos em 53, 54 e 55, estabelecendo-se como um dos clubes mais dominantes da Alemanha Ocidental. O período mais notável da história recente do Kaiserslautern foi na década de 1990, quando a equipa alcançou uma série de feitos notáveis que deixaram uma marca indelével no futebol alemão. Sob o comando do treinador Otto Rehagel, o Kaiserslautern conquistou a Bundesliga em 91-92, apenas um ano após a promoção para a primeira divisão. Este feito é amplamente reconhecido como um dos maiores na história do futebol germânico, dado que o clube havia sido promovido da segunda divisão apenas uma temporada antes. O trabalho de Rehagel na promoção e subsequente conquista da Liga é amplamente celebrado como um exemplo notável de gestão e desenvolvimento da equipa. Em 1996, o Kaiserslautern continuou a brilhar ao vencer a Taça da Alemanha, completando uma dupla de títulos impressionante. O sucesso na Taça veio após uma vitória por 1-0 sobre o Borussia Mönchengladbach na final, consolidando o status do clube como uma força respeitada no futebol do país. Outro momento notável da história do clube foi a conquista da Supertaça da Alemanha em 1991, onde derrotaram o Hamburgo por 2-1. Além dos sucessos domésticos, o Kaiserslautern também fez algumas aparições notáveis nas competições europeias, com o clube a ter a oportunidade de competir na Taça dos Clubes Campeões Europeus e na Taça UEFA durante os anos 90, embora não tenha conseguido conquistar os principais troféus europeus. No entanto, a participação em tais competições foi um reconhecimento da qualidade da equipa e da sua capacidade de competir em nível internacional. Nos anos seguintes, o Kaiserslautern enfrentou desafios e períodos de declínio. A equipa teve dificuldades em manter a sua posição na Bundesliga e experimentou descidas à segunda divisão. A gestão do clube e a estabilidade financeira foram questões que afetaram o desempenho da equipa nas décadas seguintes, mas apesar destes desafios, o Kaiserslautern continuou a ser uma peça importante no futebol alemão e manteve uma base de adeptos apaixonados que apoiaram o clube durante os altos e baixos. Em termos de infraestruturas, o clube joga os seus jogos no Stadion der Betzenberg, conhecido por ser um dos estádios mais intimidantes da Alemanha devido ao ambiente vibrante e apaixonado. O estádio tem capacidade para cerca de 49 mil espectadores e é um dos locais mais icónicos do futebol germânico. O Kaiserslautern também é conhecido pela sua contribuição para o desenvolvimento de talentos no futebol alemão, já que o clube teve vários jogadores notáveis ao longo dos anos, incluindo Klaus Toppmöller, Rainer Bonhoff e mais recentemente Omar Gaber e Clemens Fritz. A história do Kaiserslautern é uma mistura de sucessos e desafios, marcada por uma grande época nos anos 90 e por uma reputação de ser um clube que sabe como competir no mais alto nível. O sucesso do emblema durante a era de Rehagel é particularmente memorável e o Kaiserslautern continua a ser, por isso, uma parte importante do panorama do futebol alemão, com uma base de adeptos leal e um legado de conquistas que define a sua rica história.
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9: Vamos lá olhar agora para mais um grande feito histórico aqui na primeira rádio de esportes.
7: A 31 de maio de 1961, o Benfica escreveu uma das páginas mais gloriosas da sua história ao tornar-se a primeira equipa portuguesa a conquistar a Taça dos Campeões Europeus. O palco dessa histórica vitória foi o Andorf Stadion, em Berna, na Suíça, e o adversário a derrotar era o poderoso Barcelona, numa final que terminou com um resultado de 3-2 a favor das Águias. Esta conquista foi o culminar de uma campanha europeia memorável, liderada pelo carismático treinador húngaro Béla Gutmann, que com a sua visão tática e liderança transformou o Benfica numa potência do futebol europeu. Para compreender a dimensão deste feito, é importante recordar que o Barcelona era, na altura, uma das equipas mais fortes do continente, tendo eliminado o Real Madrid, vencedor das 5 edições anteriores da competição. O Benfica, por sua vez, chegou à final pela primeira vez, mas a campanha que o levou a Berna foi repleta de exibições sólidas e de uma determinação inabalável. O caminho até à final começou com uma vitória por 4-1 sobre o Hearts, da Escócia, seguida de uma eliminatória renhida contra o Újpest Tosa, da Hungria, que o Benfica superou com um total de 7-4. Nos quartos de final, as Águias defrontaram o Aarhus, da Dinamarca, vencendo por um convincente 7-2 no conjunto das duas mãos. Já nas meias finais, o Benfica encontrou pela frente o Rapid Viena, conseguindo garantir um lugar na final, com um resultado agregado de 4-1. Chegados à grande decisão, poucos apostariam numa vitória fácil para os encarnados, dado o favoritismo do Barcelona. A equipa catalã, que contava com jogadores de renome, como Dalisdao, Kubala e Luís Soares, vinha de um percurso notável na competição, incluindo a eliminação do Real Madrid, que dominara a Europa nos 5 anos anteriores. Contudo, o Benfica, motivado pela crença e estratégia de Béla Gutmann, estava determinado a mostrar que também merecia estar entre os grandes da Europa. O jogo em Berna começou de forma complicada para os portugueses. O Barcelona adiantou-se no marcador aos 20 minutos com um golo de Sandor Coxis, após uma jogada bem construída pelo ataque catalão. O Benfica, no entanto, não se deixou abater e respondeu com enorme eficácia. Apenas 7 minutos depois, José Águas, capitão de equipa, igualou a partida com um cabeceamento preciso, aproveitando uma confusão na área contrária. O golo deu um novo ânimo à equipa de Gutmann, que aproveitou o momento de instabilidade do Barcelona para virar o jogo a seu favor. Aos 32 minutos, numa jogada rápida de ataque, o lateral esquerdo Ângelo Martins fez um cruzamento tenso que desviou no defesa Antoni Ramalets, do Barcelona, acabando por introduzir a bola na própria baliza. Com 2-1 a favor, o Benfica começava a acreditar que o impossível estava ao seu alcance. No início da segunda parte, o Benfica voltou a entrar forte e ampliou a vantagem aos 55 minutos. Mário Coluna, o monstro sagrado, um dos jogadores mais influentes daquela equipa, rematou de fora de área, colocando a bola fora do alcance do guarda-redes adversário. O 3-1 parecia encaminhar as Águias para a glória, mas o Barcelona não desistiu. Com uma equipa recheada de talento e experiência, os catalães pressionaram durante a maior parte da segunda metade do encontro e aos 75 minutos, Coxis marcou o seu segundo golo, reduzindo a diferença e trazendo novamente incerteza ao desfecho da partida. Nos últimos minutos, o Benfica teve de recorrer a uma defesa heroica para segurar a vantagem. O guarda-redes Costa Pereira teve uma exibição brilhante, com várias defesas decisivas que impediram o empate e, apesar da pressão intensa do Barça, o Benfica conseguiu manter o resultado até ao apito final, garantindo assim a vitória por 3-2. Quando o árbitro suíço Gottfried Dentz apitou para o final do encontro, os jogadores das Águias caíram de joelhos no relvado, cientes de que tinham acabado de alcançar a maior façanha da história do futebol português até àquela data. Esta vitória marcou o início de uma nova era para o futebol europeu, especialmente para o Benfica. Com este triunfo, o Clube de Lisboa juntava-se à elite do futebol mundial, tornando-se o segundo emblema a erguer o troféu da Taça dos Campeões Europeus, após o domínio absoluto do Real Madrid nas 5 primeiras edições. Além disso, esta conquista foi apenas o início de uma era dourada para o Benfica, que no ano seguinte voltaria a conquistar o título europeu, desta vez derrotando o Real Madrid na final de 62 por 5-3. O legado desta vitória em 1961 vai muito além do troféu conquistado. O feito do Benfica inspirou uma geração de jogadores e treinadores portugueses e consolidou o clube como um dos gigantes do futebol europeu. Bela Gutmann, com a sua mentalidade vencedora, e jogadores como José Águas, Coluna, Costa Pereira e Eusébio, que emergiria pouco tempo depois, tornaram-se símbolos de um período glorioso que ainda hoje é recordado com enorme orgulho pelos adeptos. Mais de 6 décadas depois, a final de Berna permanece num dos momentos mais icónicos da história do Benfica. O caminho para essa vitória, contra todas as probabilidades, exemplifica o espírito de luta e a qualidade que a equipa demonstrou ao longo da competição. Este título europeu não apenas colocou o Benfica no mapa do futebol mundial, mas também abriu as portas para o sucesso contínuo do clube, que continua a ser um dos mais respeitados e bem-sucedidos da Europa.

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2: Ficamos a 10 minutos das 3 da tarde.
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2: E seguimos agora nesta emissão com o perfil do jogador.
3: Perfil. Perfil do jogador. Victor Gyökeres, nascido a 24 de agosto de 1998 em Jönköping, Suécia, é um avançado reconhecido pela sua capacidade de finalização e mobilidade. Começou a sua carreira profissional precisamente no Jönköping Södra em 2015 e após se transferir para o Brighton em 2016 teve várias experiências de empréstimo, incluindo passagens pelo Cardiff City e pelo St. Pauli. Em 2020, Gyökeres assinou pelo Coventry City, onde se destacou pela sua capacidade de marcar golos. Na temporada de 2021-2022 foi um dos artilheiros do Championship, ajudando o Coventry a alcançar os playoffs de promoção à Premier League. A sua excelente forma continuou na temporada seguinte, solidificando a sua reputação no futebol inglês. Em agosto de 2023, Gyökeres transferiu-se para o Sporting, onde teve um impacto imediato. Na sua primeira temporada com os Leões, destacou-se pela sua contribuição ofensiva, marcando golos importantes e ajudando a equipa a competir nas principais competições nacionais e europeias. Sua capacidade de finalização e a sua presença em campo foram cruciais para as ambições do Sporting, que venceu a Liga Portuguesa e fez uma boa campanha nas competições europeias. Perfil do jogador.
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2: E seguimos agora nesta emissão com mais um craque da Liga Portuguesa.
3: Luizão, ex-defesa central brasileiro, é uma lenda do Benfica com grande destaque pela sua passagem na Liga Portuguesa, onde se tornou um dos jogadores mais icónicos da história do clube. Ao longo de uma carreira marcada por consistência, liderança e inúmeras conquistas, Luizão acumulou mais de 500 jogos com a camisola do Clube Lisboeta, sendo um dos maiores capitães da história do futebol português. Nascido em Amparo, São Paulo, iniciou a sua trajetória no Juventude, clube da sua cidade natal. O seu talento defensivo rapidamente chamou a atenção de clubes maiores, levando-o a transferir-se para o Cruzeiro de Belo Horizonte em 2001, onde ganhou maior notoriedade no futebol brasileiro. As suas exibições na Raposa, especialmente na Copa Libertadores, chamaram a atenção de clubes europeus e foi o Benfica que o contratou em 2003. Ao chegar às Águias nesse mesmo ano, Luizão encontrou um clube sedento de conquistas após um período de domínio dos seus rivais. Desde o início, o brasileiro destacou-se pelo seu físico imponente, com 1,92m, e pelo seu forte sentido de posicionamento. A sua adaptação ao futebol europeu foi rápida e na temporada de 2004-2005, sob o comando de Giovanni Trapattoni, ajudou o Benfica a conquistar o tão desejado título de campeão nacional, quebrando um jejum de 11 anos sem conquistar o campeonato. Com o passar dos anos, Luizão foi se tornando pilar da defesa benfiquista e uma referência no balneário. A sua liderança natural e capacidade de leitura de jogo fizeram dele o capitão da equipa durante várias épocas e a sua longevidade no clube é notável. Entre 2003 e 2018, Luizão venceu 6 campeonatos nacionais, 3 taças de Portugal e foi crucial na revalorização do Benfica no futebol europeu. Foi também uma peça importante nas campanhas europeias do Benfica, tendo ajudado o clube a chegar a 2 finais da Liga Europa, em 2013 e 2014, ambas perdidas de forma dramática para Chelsea e Sevilha, respectivamente. Embora os títulos internacionais não tenham vindo, a sua liderança nestas campanhas reforçou o seu estatuto de lenda no clube. Paralelamente, Luizão foi um jogador frequentemente convocado para a seleção brasileira, tendo representado o Brasil em várias competições importantes. O ponto alto da sua carreira internacional foi a conquista da Copa América em 2004 e da Taça das Confederações em 2005 e 2009, destacando-se sempre pelo seu papel defensivo sólido e pela sua capacidade de liderança dentro de campo. A longevidade de Luizão no Benfica é um dos seus traços mais marcantes. Jogou durante 15 temporadas pelo clube, acumulando 538 jogos oficiais. Este número coloca-o entre os jogadores com mais partidas na história do Benfica e a sua regularidade foi fundamental para o domínio doméstico da equipa na década de 2010. Durante este período, o Benfica reconquistou a sua hegemonia no futebol português, com o Luizão como a sua principal referência defensiva e de liderança. Além das conquistas nacionais, foi homenageado inúmeras vezes pelo Benfica e pelos seus adeptos, sendo reconhecido pelo seu compromisso, profissionalismo e amor à camisola. A sua figura imponente e o respeito que impunha dentro e fora de campo valeram-lhe o apelido de girafa, mas também o carinho eterno da sua massa associativa benfiquista. Luizão anunciou a sua retirada do futebol profissional em 2018, aos 37 anos, encerrando uma carreira de sucesso marcada pela sua lealdade ao Benfica e pelos seus feitos dentro de campo. Após a retirada, manteve-se ligado ao clube, assumindo funções diretivas e mantendo o seu contributo para o crescimento e evolução do Benfica fora das quatro linhas. O legado de Luizão é inquestionável. Como um dos capitães mais icónicos da história do clube, foi fundamental no renascimento do Benfica como uma força dominante em Portugal e deixou uma marca indelével no futebol europeu. A sua longevidade, profissionalismo e liderança fazem dele uma referência não só para os adeptos dos encarnados, mas também para o futebol mundial.
2: E seguimos agora nesta emissão com mais um craque mundial.
3: Ronaldo Luís Nazário de Lima, ou simplesmente Ronaldo, é amplamente considerado um dos maiores avançados da história do futebol. Nascido a 18 de setembro de 1976, no Rio de Janeiro, o brasileiro iniciou a sua carreira ainda adolescente, com apenas 16 anos no Cruzeiro. As suas exibições espetaculares no clube mineiro logo chamaram a atenção do futebol mundial e em 1994, após participar no Mundial dos Estados Unidos, embora sem atuar, foi contratado pelo PSV Eindhoven, dos Países Baixos. Lá, Ronaldo mostrou toda a sua capacidade de explosão e finalização, marcando 54 golos em 57 jogos ao longo de duas temporadas, uma média impressionante que o transformou numa das jovens promessas mais cobiçadas do futebol europeu. O seu talento levou-o rapidamente a um dos maiores clubes do continente, o Barcelona, onde jogou durante a temporada de 1996-97. No Barça, Ronaldo elevou o seu jogo a novos patamares, marcando 47 golos em 49 partidas e ajudando o clube a vencer a Taça das Taças da UEFA e a Taça do Rei. Foi durante este período que ganhou o apelido de fenómeno, graças à sua velocidade devastadora, poder físico e capacidade para driblar com uma facilidade espantosa. Ainda com apenas 20 anos, foi eleito pela primeira vez o melhor jogador do mundo pela FIFA, título que viria a conquistar noutras duas ocasiões. Em 1997, Ronaldo fez uma transferência recorde para o Inter de Milão, onde continuou a brilhar no início da sua carreira, ganhando a Taça UEFA em 1998. Contudo, foram também os anos em que a sua sorte começou a mudar em termos físicos. Durante o seu tempo no Inter, sofreu a primeira de várias lesões graves no joelho que o afastariam dos relvados por longos períodos. O seu regresso em 2002 foi nada menos do que milagroso. Após dois anos de recuperação, Ronaldo voltou aos grandes palcos no Mundial de 2002, onde foi a estrela maior da seleção brasileira, conduzindo o Brasil à vitória com 8 golos, dois dos quais na final contra a Alemanha. Esta conquista garantiu-lhe o terceiro título de melhor jogador do mundo e marcou o seu renascimento como um dos melhores jogadores da sua geração. Após o Mundial, Ronaldo transferiu-se para o Real Madrid como parte dos famosos Galácticos, onde jogou de 2002 a 2007. Durante esse período, conquistou 2 campeonatos espanhóis e manteve o seu estatuto de um dos melhores avançados do mundo, marcando 104 golos em 177 jogos. O seu estilo de jogo, marcado por uma combinação única de velocidade, técnica e poder de finalização, continuava a encantar os adeptos, apesar das lesões persistentes que o limitaram ao longo da sua carreira. Em Madrid, Ronaldo formou uma parceria letal com estrelas como Zidane, Figo e Beckham, que consolidaram ainda mais o seu legado no futebol europeu. Já na reta final da sua carreira, em 2007, voltou à Itália, desta vez para jogar no AC Milan, rival direto do Inter. Embora o seu desempenho tenha sido afetado pelas constantes lesões, ainda mostrou flashes de brilhantismo, marcando 9 golos em 20 jogos. Porém, o seu tempo no Milan também foi marcado por mais uma grave lesão no joelho, que acelerou o fim da sua trajetória na Europa. Ronaldo decidiu então regressar ao Brasil, assinando pelo Corinthians em 2009. Surpreendentemente, teve uma passagem de grande sucesso pelo clube paulista, onde ajudou o Corinthians a conquistar o Campeonato Paulista e a Copa do Brasil em 2009, numa demonstração de que, mesmo longe do seu auge físico, o seu talento era inquestionável. No entanto, após mais alguns problemas físicos, decidiu terminar a sua carreira em 2011, aos 34 anos. Ronaldo deixa um legado incontestável como um dos maiores avançados da história do futebol. Os seus números são impressionantes, já que ao longo da carreira marcou mais de 400 golos em clubes e seleções e venceu duas bolas de ouro em 1997 e 2002. O fenómeno sempre foi lembrado e terá revolucionado a posição de avançado, combinando uma capacidade física invulgar com uma técnica requintada e um instinto goleador incomparável. Ronaldo foi também um dos grandes responsáveis por popularizar o futebol brasileiro no exterior e inspirou gerações de jogadores pelo mundo. Mesmo com as inúmeras lesões que enfrentou, a sua resiliência e capacidade de se reinventar em momentos cruciais da carreira fazem dele uma lenda viva do desporto, sendo reconhecido tanto por adeptos quanto por críticos como um dos mais completos jogadores que o futebol já viu.
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6: São 3 da tarde.
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7: Dia de duelo europeu para o Benfica e Marco Silva na antevisão do encontro diante do Hearts da Escócia sublinhou a importância do Benfica disputar a primeira mão no Estádio da Luz, apesar de reconhecer que o facto de os escoceses decidirem eliminatória em casa pode representar uma vantagem.
8: Sim, tem essa particularidade diferente, sabendo que nós estamos numa decisão a dois jogos, acaba por ser diferente nesse aspecto. O fator casa no momento decisivo, que é sempre a segunda mão, não o teremos, mas acreditar que o impacto do fator casa, seja ele no primeiro jogo, também estará bem presente. É esse o nosso objetivo, jogar também com isso, saber e sentir a importância do que é jogar no Estádio da Luz a primeira mão do eliminatório e fazer com que esse impacto tenha um peso decisório no primeiro jogo, nunca terá na eliminatória como teve, ou na decisão como teve o segundo jogo contra o Santo Gallen. Essa é a diferença e teremos capazes de dar respostas àquilo que o jogo ir ditando, abordagem diferente ou não daquilo que foi o jogo passado, neste caso da uma equipa diferente, na minha opinião, tem algumas características similares, uma equipa diferente na abordagem que faz o jogo, como aborda o jogo também, quer no momento defensivo, quer no momento ofensivo, mas mais com maior incidência a diferença no momento defensivo, e a ambição é claramente ganhar o jogo, não ainda aqui pela questão de irmos confortáveis ou não para o segundo jogo com o resultado, nós temos é que vencer, é essa a nossa ambição, e poderemos ir mais confiantes para o segundo jogo, independentemente do que fizermos no primeiro, mas só isso, porque nada ficará decidido de certeza amanhã.
7: Questionado sobre o mercado de transferências e as movimentações do plantel, Marco Silva preferiu não fazer balanços nesta fase da época, defendeu que agosto ainda é demasiado cedo para avaliar o trabalho realizado, tanto ao nível das entradas como das saídas.
8: Eu vou responder em relação à questão do central. A segunda não vou estar a responder, porque para mim é muito simples. Não se fazem avaliações do mercado no princípio do mês de agosto. Alguns assuntos questões que nós queremos que aconteçam de uma forma mais rápida, por vezes não é possível que aconteçam. Nós, quando vamos para o mercado, principalmente para as entradas, porque as saídas às vezes algumas são... Nós nem estamos tão interessados que aconteçam, mas por vezes não é fácil que consigamos manter todos os jogadores que queremos, e não estou a falar em relação ao futuro, estou a falar de uma forma geral, não tem nada a ver com aquilo que possa acontecer de hoje em diante, mas muito mais de uma forma geral daquilo que é o mercado normal de uma equipa de futebol. Em relação à questão das entradas, percebendo a questão que nós no jogo passado tínhamos dois jogadores titulares e estávamos com o Tomás no banco, independentemente, no primeiro jogo na Suíça o Tomás estava no banco, não estava sequer em condições, mas precisássemos dele de uma forma que não esperávamos por algum tipo de lesão, alguma coisa que acontecesse, que era o António, que era o Lenglet, estava no banco e iria dar resposta, não estando nas melhores condições físicas. No segundo jogo já de uma forma diferente, estava muito mais disponível, quer fisicamente, quer taticamente, dentro que eram os parâmetros que nós queríamos para a equipa. É óbvio que daquele jogo para amanhã há uma diferença, que não, é óbvio que falou da questão dos três centrais, está incluindo o Índio, mas o Índio é um jogador muito jovem, é um jogador que vai demorar ainda o seu tempo, vai precisar de jogar alguns jogos na equipa B, para ir percebendo aquilo que é a dimensão Benfica, e percebendo a dimensão tática do jogo em Portugal, muitas questões ainda que ele precisa, que nós temos que lhe dar o tempo necessário para que isso aconteça, e foi com esse objetivo que foi contratado, não foi com outro tipo de objetivo. Foi um jogador que nós vemos para o imediato fazê-lo crescer de uma forma gradual e que vai demorar o seu tempo, na minha opinião, e depois, quando estiver sim preparado para aquilo que são as exigências de uma equipa principal do Benfica, o seu tempo chegará, mas teremos que lhe dar o tempo necessário, até para não queimar aqui etapas que há alguns jogadores que estão preparados e que estão claramente aptos a elas. Há outros jogadores que temos de dar um pouco mais de tempo. É um jogador muito focado, é um jogador que gosta de trabalhar, mas que naturalmente terá o seu tempo. Portanto, esta é a grande diferença do jogo passado para o jogo de amanhã, em relação àquilo que são as soluções. Teremos, se assim tiver que ser, algumas formas de chegar lá através das características individuais de um ou outro jogador, principalmente da zona central, que possam fazer essa posição, não sendo a posição de raiz. Acho que não há que escondê-lo. Estou-me a referir à questão do Manu, à questão do Enzo também. E esta é a realidade do Benfica neste momento. Se, como vocês devem calcular, da nossa parte, não estou a falar de urgência. Às vezes a urgência no futebol, a palavra tem um peso a mais, mas estamos atentos, claramente queremos resolvê-la o mais rápido que conseguirmos, mas queremos resolvê-la bem, acima de tudo queremos resolvê-la bem. Nós não queremos ir buscar um jogador para um ou dois jogos e depois que durante a época não seja aquilo que nós pretendemos. Queremos, quando perdemos alguém importante, e o António era importante, não há que esconder, o nosso objetivo sempre que vamos contratar terá que ser tentar melhorar a equipa, tentar melhorar aquilo que são as soluções para a equipa. Portanto, não faria sentido, e neste aspecto todos nós, a começar em mim, como deve calcular, mas todos nós, Benfica, a estrutura, queremos os jogadores o mais rápido possível que conseguirmos, porque estamos em competição, é uma posição muito específica. Nós noutras posições estamos mais salvaguardados, claramente não estamos nessa, mas acima de tudo queremos ser assertivos e queremos claramente ter um reforço, e não só pela celeridade que a questão nos coloca, podermos ir buscar alguém que nós não estejamos totalmente confiantes que poderá ser uma mais-valia para o grupo.
7: Benfica Hertz, esta quinta-feira às 20 horas no canal do YouTube da Gol FM. Quem joga 30 minutos antes na Pedreira, a contar para a terceira pré-eliminatória do play-off da Liga Conferência, é o Sporting Clube de Braga. Carlos Vicente mostrou respeito pelo Dinamo de Minsk e destacou o facto de a equipa bielorrussa chegar à eliminatória com uma vantagem competitiva evidente. O treinador do Braga lembrou que o adversário já leva cerca de 14 jogos oficiais realizados esta temporada, algo que pode traduzir-se numa maior intensidade e entrosamento. Ainda assim, garantiu que os minhotos estão preparados para responder ao desafio e que estão confiantes na conquista de um resultado positivo na primeira mão. 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
1: Pelo golfe, o neozelandês Shubna Ryan Folks realizou uma volta histórica no British Open, igualando o recorde de 62 pancadas no match short e ascendendo ao segundo lugar da classificação. O golfista de 39 anos, Shubna, está agora apenas atrás do líder, o norte-americano, Sam Burns, antes da ronda decisiva. Na terceira volta do torneio, na disputada, no Royal Club Birkdale, Club Folks, na atual número 56 do ranking mundial, completou o percurso com 8 pancadas abaixo de par. Este feito notável permitiu-lhe igualar nas marcas alcançadas, Shubna Purs, Shubna Sunburn, Shubna 18º do PGA Tour, Shubna pelo australiano Lucas Shubna Herbert, 97º. Com este desempenho, Shubna Ryan Folks, Shubna partilha agora na segunda posição com o sul-coreano Seobna Kim, Shubna ambos, Shubna com um agregado de 202 pancadas, Shubna 8 abaixo do par. A liderança, Shubna pertence, Shubna Sunburn, que soma na 200 pancadas, Shubna 10 abaixo do par, depois de ter concluído esta volta, Shubna com 65 pancadas. A marca de 62 pancadas, Shubna no match short, um feito raro, alcançado apenas 5 vezes antes desta edição do British Open. Entre os nomes que conseguiram essa proeza estão nomeadamente na Sanders, por duas ocasiões, assim como também na Shane Lowry, na Brandon e ainda na Fowler. O top 5 da classificação fica completo com o norte-americano Ryan Gerard e o australiano Lucas Herbert, ambos com um total de 203 pancadas. Na Gerard fez 62 pancadas na terceira volta, enquanto Herbert registrou 71. Mas abaixo na tabela, na Scotty, na líder do ranking mundial desde 2023, vencedor do British Open, no ano de 2025, ocupa no 11º lugar com 206 pancadas. Por sua vez, no norte-irlandês, Shubna Rory, na segunda da hierarquia PGA Tour, vencedor do Masters em abril, encontra-se na 29ª posição, num agregado de 208 pancadas. Esta edição conhece um interregno e será concluída apenas no final de setembro, tendo em conta na realização de outros torneios também do PGA.
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0: Era que viria a ter contornos de um bom filme dramático. Golos e mais golos conquistaram de imediato a opinião pública argentina, que percebeu instantaneamente que ali poderia estar um diamante transgeracional. E não se enganaram. Maradona marcou uma era ao serviço do seu clube de formação, o suficiente para merecer a chegada ao Boca Juniors, o gigante de La Bombonera, onde se estreou após 116 golos em 5 épocas. O registro inigualável para um médio ofensivo teve continuidade pelos chineses, onde esteve por apenas uma temporada antes de viajar para a Europa. A primeira paragem foi em Barcelona, lugar onde se afirmou após uma campanha desastrosa da Argentina no Mundial de 82. 2 anos na Catalunha valeram-lhe o estatuto de um dos melhores jogadores do mundo, para além de 3 títulos nacionais, embora também tenha começado uma série de episódios extra-campo que deixaram uma mancha no seu percurso enquanto jogador. A dureza dos adversários por Espanha valeu-lhe várias quesílias com rivais e com a sociedade espanhola, polémicas essas que precipitaram a saída para a Itália. Em Nápoles, no sul subdesenvolvido do país, o astro argentino foi elevado ao estatuto de Deus. Historicamente incapaz de rivalizar com os gigantes do Norte, o Napoli investiu esforços para montar uma equipa competitiva, oferecendo condições para que o seu novo número 10 brilhasse como nunca. 7 temporadas foi o tempo que passou no estádio São Paulo, entretanto rebatizado com o seu nome, muito devido às conquistas de 2 campeonatos italianos, os únicos da história do clube até o ano de 2023. Para além desses feitos, Diego Maradona conduziu o Spartanopei à vitória na Taça UEFA de 89, numa altura em que tinha uma alegada relação estreita com a poderosa máfia da cidade. De resto, a vida social de El Pibe ficou conhecida pela ligação às drogas e outros delitos, com histórias intermináveis que ainda hoje são guardadas em cada canto da cidade. Foi também durante o seu tempo no Napoli que o argentino escreveu o capítulo mais bonito da sua carreira, quando em 1986, com a autoproclamada Mão de Deus, levou a sua seleção à conquista do Mundial do México. 5 golos e 5 assistências foram decisivos para o título mais desejado, que culminou com a atribuição do prémio de melhor jogador do mundo à grande estrela da Albiceleste. Diego viria a regressar à Espanha em 1992, vestindo a camisola do Sevilha, antes de voltar ao seu país natal, numa fase descendente da carreira, para se despedir ao serviço do Newell's Old Boys e, claro, do seu Boca Juniors. Não há futebol sem Maradona, nem Maradona sem futebol. O seu pé esquerdo abençoado tornou-se maior que a sua personalidade excêntrica, com humor e ódio a caminharem lado a lado nas opiniões espalhadas por todo o mundo. O seu estilo inconfundível influenciou fornadas inteiras de futebolistas, preservando uma verdadeira religião em volta da sua memória, ainda hoje praticada por milhões de crentes em El Diego.
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4: Seguimos agora nesta emissão com os gigantes adormecidos.
0: O IFK Gotemburgo, fundado em 1904, é um dos clubes mais bem-sucedidos e tradicionais da Suécia. Com sede em Gotemburgo, a equipa faz parte da elite do futebol sueco e possui uma rica história de conquistas, tanto no plano doméstico como no internacional. Nos primeiros anos, o Gotemburgo rapidamente se destacou no futebol do país. Em 1908, apenas 4 anos após a sua fundação, o clube conquistou o seu primeiro título da Svenska Mästerkuppen, o título do campeonato sueco da época. Ao longo das décadas seguintes, o clube continuou a ser uma força dominante, conquistando vários títulos nacionais e consolidando-se como uma referência no futebol do país. A década de 1980 é considerada a era de ouro do IFK Gotemburgo. Durante esse período, o clube alcançou um feito que o catapultou para o cenário internacional, a conquista da Taça UEFA. Em 1982, sob o comando do treinador Sven-Goran Eriksson, o Gotemburgo surpreendeu a Europa ao vencer a competição, derrotando o poderoso Hamburgo na final com um agregado de 4-0. 5 anos depois, em 1987, o Gotemburgo voltou a brilhar na Taça UEFA, conquistando novamente o troféu. Desta vez, a equipa sueca venceu o Dundee United, da Escócia, na final, com um resultado global de 2-1. Esta dupla conquista internacional, somada ao sucesso doméstico, fez com que o clube se tornasse uma referência no futebol europeu durante a década de 1980. Além do sucesso nas competições europeias, o Gotemburgo manteve a sua hegemonia no futebol sueco ao longo dos anos. Com mais de 18 títulos da Allsvenskan, o clube é um dos maiores vencedores do campeonato do país. Entre 1990 e 1996, o Gothenburg venceu o campeonato

0: seis vezes, reforçando o seu estatuto como uma das equipas mais dominantes do futebol da Escandinávia, e durante esse período o clube também participou em várias edições da Liga dos Campeões, alcançando os quartos de final em 1995. Apesar do seu sucesso histórico, o Gothenburg enfrentou dificuldades nas décadas seguintes, com uma crise financeira e uma queda de rendimento desportivo. Contudo, conseguiu reerguer-se e em 2007 voltou a conquistar o campeonato sueco, pondo fim a um jejum de 11 anos sem títulos. Nos últimos anos, o Gothenburg tem lutado para retomar o seu lugar entre as melhores equipas da Suécia, mas o seu legado de conquistas e a sua tradição continuam a fazer do clube um dos maiores do futebol. O Gothenburg é o único clube sueco a ter conquistado duas taças UEFA, um feito que o coloca entre os grandes clubes europeus. A sua capacidade de competir de igual para igual com equipas das principais ligas europeias, especialmente durante a década de 80, faz do clube um dos nomes mais respeitados do futebol sueco e escandinavo.
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2: E agora seguimos com os grandes feitos históricos neste produto 100% palavra.
0: A época de 1986-87 será sempre lembrada como um dos momentos mais gloriosos da história do Futebol Clube do Porto. O clube português, que havia conquistado o seu espaço no panorama nacional, lançou-se à conquista da Europa e do mundo sob a liderança do treinador Artur Jorge e de uma geração de jogadores que eternizou o seu nome nos anéis do futebol. Foi a temporada em que o Futebol Clube do Porto conquistou pela primeira vez a Taça dos Clubes Campeões Europeus, vencendo o poderoso Bayern de Munique na final e mais tarde ergueu a Taça Intercontinental, solidificando o estatuto dos dragões no topo do futebol mundial. A caminhada até à final da Taça dos Clubes Campeões Europeus começou com a eliminação do Rabat Ajax, de Malta, e do Vítkovice, da então Checoslováquia, em rondas relativamente tranquilas. Nos quartos de final, o desafio foi mais exigente, com o Futebol Clube do Porto a defrontar o Brøndby da Dinamarca. Depois de uma vitória por 1-0 na primeira mão, os dragões sofreram em Copenhaga, mas conseguiram arrancar um empate a um golo, garantindo a passagem às meias-finais. Aí, a equipa de Artur Jorge encontrou o Dinamo de Kiev, uma das formações mais fortes da altura, liderada pelo carismático Valery Lobanovsky. O Porto impôs-se com uma vitória por 2-1 no Estádio das Antas e um triunfo com os mesmos números na Ucrânia, carimbando a passagem à final. A grande final, disputada a 27 de maio de 1987 no Estádio Prater, em Viena, colocou o Futebol Clube do Porto frente ao poderoso Bayern de Munique, uma das equipas mais temidas da Europa. A formação alemã, recheada de estrelas como Jean-Marie Pfaff e Lothar Matthaus, partiu como favorita. O jogo começou da pior maneira para os portugueses, com Ludwig Kogl a marcar para o Bayern logo aos 25 minutos. Contudo, a história deste encontro seria escrita com uma reviravolta épica. Aos 77 minutos, Rabah Madjer protagonizou um dos momentos mais icónicos da história do futebol, com o famoso calcanhar de Viena a empatar a partida.
3: Frasco para Juari, Madjer com espaço vai marcar, golo! Jogo.
0: Apenas 3 minutos depois, Juari, após assistência de Madjer, fez o 2-1, selando a vitória e colocando o Futebol Clube do Porto campeão europeu pela primeira vez.
3: 1 para 1 com Winkelhofer, já passou Madjer, o cruzamento, Juari, golo! É golo do Porto! Juari!
0: A conquista da Taça dos Campeões Europeus foi recebida com enorme euforia em Portugal, mas os dragões não ficaram por aí. No final do ano, o Futebol Clube do Porto viajou até Tóquio para disputar a Taça Intercontinental frente ao Peñarol, do Uruguai, campeão da Taça Libertadores. Este era o derradeiro teste para os dragões se afirmarem como uma verdadeira potência mundial, e o jogo foi disputado sob condições difíceis, com o campo molhado e a chuva a cair incessantemente. O duelo terminou empatado a 1 no tempo regulamentar, com o gol dos portistas a ser marcado novamente por Madjer, um herói improvável que se tornou o símbolo desta geração. A decisão foi então levada a prolongamento, onde o Futebol Clube do Porto, num jogo extremamente equilibrado, conseguiu o gol da vitória já perto do final, com uma jogada concluída por Juari. O resultado final de 2-1 deu aos dragões o título de campeão do mundo, solidificando a sua presença entre as melhores equipas do planeta. Este conjunto de feitos consagrou uma geração de jogadores que incluiu nomes como Fernando Gomes, João Pinto, Celso e Paulo Futre, que foi um dos principais responsáveis pelo sucesso da equipa ao longo daquela época. A liderança calma e estratégica de Artur Jorge foi também crucial para que o Futebol Clube do Porto atingisse estes patamares de sucesso. A vitória na Taça dos Campeões Europeus e na Taça Intercontinental em 1987 marcou uma viragem na história do Futebol Clube do Porto e do futebol português. O clube azul e branco, que até então se afirmava sobretudo no contexto doméstico, conseguiu abrir as portas da glória europeia e mundial, sendo a primeira equipa portuguesa a conquistar a Taça Intercontinental. O sucesso desta época foi o catalisador para as futuras conquistas internacionais do Futebol Clube do Porto, que anos mais tarde voltaria a dominar na Europa sob a orientação de José Mourinho. Mas 1987 permanece como o ano que deu início a essa era de sucesso internacional.
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2: Ficamos a 8 minutos das 3:30 da tarde.
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2: Está agora na hora de trazer o perfil de mais um jogador à Gol FM.
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0: Dusan Vlahovic, nascido a 28 de janeiro de 2000 em Belgrado, na Sérvia, é um avançado reconhecido pela sua imponência física, capacidade de finalização e presença na área. Iniciou a sua carreira profissional no Partizan de Belgrado, onde chamou a atenção pela sua impressionante capacidade de marcar golos desde cedo. Em 2018, Vlahovic transferiu-se para a Fiorentina, na Série A italiana, onde rapidamente se destacou como um dos jovens talentos mais promissores da Liga. Durante a temporada de 2020-2021, teve uma atuação notável, terminando como o segundo melhor marcador da Série A, o que levou a um aumento significativo no seu perfil e interesse de grandes clubes europeus. No início de 2022, Vlahovic transferiu-se para a Juventus, uma das maiores equipas de Itália. Nesse clube, continuou a demonstrar a sua qualidade, contribuindo com golos e assistências em competições nacionais e internacionais. A sua presença física e habilidade para finalizar em situações complicadas tornaram-no uma peça fundamental no ataque da equipa. Além do sucesso a nível de clubes, Vlahovic também é um jogador importante para a seleção sérvia. Fez a sua estreia internacional em 2019 e tem sido uma presença constante na equipa, ajudando a Sérvia em competições como o Campeonato da Europa e as qualificações para o Campeonato do Mundo. Mais recentemente, Vlahovic continua a ser um dos principais avançados da Juventus e um dos talentos mais promissores do futebol europeu, consolidando a sua reputação como um goleador prolífico e um jogador de classe mundial.
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2: E está agora na hora de trazer mais um craque da Liga Portuguesa, aqui à Golo FM.
0: Vítor Damas, nascido a 8 de outubro de 1947 em Lisboa, é amplamente considerado um dos maiores guarda-redes da história do futebol português e uma das maiores lendas do Sporting Clube de Portugal. Com uma carreira que se estendeu por mais de duas décadas, Damas é muitas vezes referido como Eusébio das Balizas, um apelido que sublinha a sua relevância e impacto no futebol nacional, semelhante àquele que Eusébio teve como avançado. Damas iniciou a sua ligação ao Sporting nas camadas jovens, tendo ingressado no clube de Alvalade aos 14 anos. A sua estreia pela equipa principal aconteceu em 1966, ainda com apenas 19 anos, e rapidamente se afirmou como titular. Foi o guarda-redes principal da equipa leonina durante grande parte das décadas de 1960 e 70, disputando 332 jogos na sua primeira passagem pelo clube. Damas destacava-se pela sua agilidade e reflexos rápidos, que o tornaram uma referência entre os guarda-redes da sua época, tanto em Portugal como na Europa. Além do seu talento individual, foi fundamental nas conquistas do Sporting durante a sua carreira. Na primeira passagem pelo clube, conquistou dois campeonatos nacionais em 65-66 e 69-70 e uma Taça de Portugal em 70-71. A sua presença na baliza era sinónimo de segurança para a equipa e o seu estilo de jogo foi revolucionário para a posição de guarda-redes em Portugal, onde se destacou por ser um dos primeiros a atuar fora da pequena área, utilizando os pés para ajudar no processo defensivo. Em 1976, Vítor Damas decidiu procurar encarar novos desafios e transferiu-se para o Racing Santander, em Espanha, onde permaneceu por 3 temporadas. Durante a sua passagem pelo futebol espanhol, o seu nome continuou a ser respeitado, sendo o titular absoluto na equipa espanhola. Após a sua experiência internacional, retornou a Portugal, onde jogou no Vitória Sport Clube e no Portimonense, antes de regressar ao Sporting em 1984 para encerrar a sua carreira. Na segunda passagem por Alvalade, Damas conseguiu manter um nível elevado, mesmo já com mais de 35 anos. Esteve presente em mais de 114 jogos nessa fase final da carreira pelo Sporting e conseguiu o feito de se tornar o jogador com mais partidas oficiais pelo clube, superando a marca de 436 jogos, um recorde que se manteve por vários anos. Apesar de não ter conquistado mais títulos nessa fase, o seu retorno foi celebrado pela massa associativa, que via em Damas não apenas um jogador, mas o símbolo do emblema. A nível de seleção, Damas também teve uma carreira longa e respeitada, somando 29 internacionalizações por Portugal. Esteve presente em momentos importantes, incluindo a campanha de qualificação para o Mundial de 86, já no final do seu percurso. Foi sempre reconhecido pela sua classe e liderança dentro de campo. Mais tarde, retirou-se em 1989, aos 41 anos, e permanece uma figura icónica do futebol português. O Sporting honrou o seu legado ao dar o seu nome a uma das portas do estádio José Alvalade e a sua memória continua a ser celebrada pelos adeptos leoninos e pelos entusiastas do futebol em Portugal.
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6: São 3 da tarde e 28 minutos.
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7: Dia de duelo europeu para o Benfica e Marco Silva na antevisão do encontro diante do Hearts da Escócia. Sublinhou a importância do Benfica disputar a primeira mão no Estádio da Luz, apesar de reconhecer que o facto de os escoceses decidirem eliminatória em casa pode representar uma vantagem.
8: Sim, tem essa particularidade diferente, sabendo que nós estamos numa decisão a 2 jogos, acaba por ser diferente nesse aspecto. O fator casa no momento decisivo, que é sempre a segunda mão, não o teremos, mas acreditar que o impacto do fator casa, seja ele no primeiro jogo, também estará bem presente. É esse o nosso objetivo, jogar também com isso, saber e sentir a importância do que é jogar no Estádio da Luz a primeira mão do eliminatório e fazer com que esse impacto tenha um peso decisório no primeiro jogo, nunca terá na eliminatória como teve, ou na decisão como teve o segundo jogo contra o Santo Gallen. Essa é a diferença e teremos capazes de dar respostas àquilo que o jogo ir ditando, abordagem diferente ou não daquilo que foi o jogo passado, neste caso de uma equipa diferente, na minha opinião, tem algumas características similares, uma equipa diferente na abordagem que faz o jogo, como aborda o jogo também, quer no momento defensivo, quer no momento ofensivo, mas mais com maior incidência a diferença no momento defensivo, e a ambição é claramente ganhar o jogo, não indo aqui pela questão de irmos confortáveis ou não para o segundo jogo com o resultado. Nós temos é que vencer, é essa a nossa ambição, e poderemos sim ir mais confiantes para o segundo jogo, independentemente do que fizermos no primeiro, mas só isso, porque nada ficará decidido de certeza amanhã.
7: Questionado sobre o mercado de transferências e as movimentações do plantel, Marco Silva preferiu não fazer balanços nesta fase da época, defendeu que agosto ainda é demasiado cedo para avaliar o trabalho realizado, tanto ao nível das entradas como das saídas.
8: Eu vou responder em relação à questão do central. A segunda não vou estar a responder, porque para mim é muito simples. Não se fazem avaliações do mercado no princípio do mês de agosto. Alguns assuntos que nós, ou questões que nós queremos que aconteçam de uma forma mais rápida, por vezes não é possível que aconteçam. Nós, quando vamos para o mercado, principalmente para as entradas, porque as saídas às vezes algumas são nós nem estamos tão interessados que aconteçam, mas por vezes não é fácil que consigamos manter todos os jogadores que queremos, e não estou a falar em relação ao futuro, estou a falar de uma forma geral, não tem nada a ver com aquilo que possa acontecer de hoje em diante, mas muito mais de uma forma geral daquilo que é o mercado normal de uma equipa de futebol. Em relação à questão das entradas, percebendo a questão que nós no jogo passado tínhamos dois jogadores titulares e estávamos com o Tomás no banco, independentemente, no primeiro jogo na Suíça o Tomás estava no banco, não estava sequer em condições, mas precisássemos dele de uma forma que não esperávamos, por algum tipo de lesão, alguma coisa que acontecesse, que era o António, que era o Lenglet, estava no banco e iria dar resposta, não estando nas melhores condições físicas. No segundo jogo já de uma forma diferente, estava muito mais disponível, quer fisicamente, quer taticamente, dentro que eram os parâmetros que nós queríamos para a equipa. É óbvio que daquele jogo para amanhã há uma diferença, que não é óbvio que falou da questão dos três centrais, está incluindo o Índio, mas o Índio é um jogador muito jovem, é um jogador que vai demorar ainda o seu tempo, vai precisar de jogar alguns jogos na equipa B, para ir percebendo aquilo que é a dimensão Benfica, e percebendo a dimensão tática do jogo em Portugal, muitas questões ainda que ele precisa, que nós temos que lhe dar o tempo necessário para que isso aconteça, e foi com esse objetivo que foi contratado, não foi com outro tipo de objetivo. Foi um jogador que nós vemos para o imediato fazê-lo crescer de uma forma gradual e que vai demorar o seu tempo na minha opinião, e depois quando estiver sim preparado para aquilo que são as exigências de uma equipa principal do Benfica, o seu tempo chegará, mas teremos que lhe dar o tempo necessário até para não queimar aqui etapas que há alguns jogadores que estão preparados e que estão claramente aptos a elas, há outros jogadores que temos de dar um pouco mais de tempo. É um jogador muito focado, é um jogador que gosta de trabalhar, mas que naturalmente terá o seu tempo. Portanto, esta é a grande diferença do jogo passado para o jogo da amanhã em relação àquilo que são as soluções. Teremos, se assim tiver que ser, algumas formas de chegar lá através das características individuais de um ou outro jogador, principalmente a zona central, que possam fazer essa posição, não sendo a posição de raiz. Acho que não há que escondê-lo, estou-me a referir à questão do Manu, à questão do Enzo também. E esta é a realidade do Benfica neste momento. Se, como vocês devem calcular, da nossa parte, não estou a falar de urgência, às vezes a urgência no futebol ou a palavra tem um peso a mais, mas estamos atentos, claramente queremos resolvê-la o mais rápido que conseguirmos, mas queremos resolvê-la bem, acima de tudo queremos resolvê-la bem. Nós não queremos ir buscar um jogador para um ou dois jogos e depois que durante a época não seja aquilo que nós pretendemos. Queremos, quando perdemos alguém importante, e o António era importante, não há que esconder, o nosso objetivo sempre que vamos contratar terá que ser tentar melhorar a equipa, tentar melhorar aquilo que são as soluções para a equipa. Portanto, não faria sentido, e neste aspecto todos nós, a começar em mim, como deve calcular, mas todos nós, Benfica, a estrutura, queremos os jogadores o mais rápido possível que conseguirmos, porque estamos em competição, é uma posição muito específica, nós noutras posições estamos mais salvaguardados, claramente não estamos nessa, mas acima de tudo queremos ser assertivos e queremos claramente ter um reforço, e não só pela celeridade que a questão nos coloca, podermos ir buscar alguém que nós não estejamos totalmente confiantes que poderá ser uma mais-valia para o grupo.
7: Benfica Hertz, esta quinta-feira às 20 horas no canal do YouTube da Gol FM. Quem joga 30 minutos antes na Pedreira, a contar para a terceira pré-eliminatória do play-off da Liga Conferência, é o Sporting Clube de Braga. Carlos Vicente mostrou respeito pelo Dinamo de Minsk e destacou o facto de a equipa bielorrussa chegar à eliminatória com uma vantagem competitiva evidente. O treinador do Braga lembrou que o adversário já leva cerca de 14 jogos oficiais realizados esta temporada, algo que pode traduzir-se numa maior intensidade e entrosamento. Ainda assim, garantiu que os minutos estão preparados para responder ao desafio e que estão confiantes na conquista de um resultado positivo na primeira mão. Sporting Clube de Braga, Dinamo de Minsk, esta quinta-feira, para acompanhar as informações no canal do YouTube da Gol FM.
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4: Vamos lá olhar agora para mais um craque mundial aqui na primeira Rádio Desporto.
5: Tem uma música, a torcida do Flamengo canta aí. É assim: olele, olala, o Romário vem aí e o bicho vai pegar.
6: Romário de Sousa Faria, mais conhecido apenas como Romário, é um dos maiores atacantes da história do futebol, famoso pela sua incrível capacidade de finalização e instinto goleador. Nascido no Rio de Janeiro, a 29 de janeiro de 1966, Romário iniciou a sua carreira profissional no Vasco da Gama, clube onde rapidamente se destacou pelo seu faro pelo golo. No Vasco, onde estreou em 1985, foi campeão carioca e começou a atrair as atenções internacionais, especialmente pelo seu desempenho no Campeonato Sul-Americano de Sub-20 em 1985. Em 88, transferiu-se para o PSV Eindhoven, nos Países Baixos, onde consolidou a sua fama de goleador. No PSV, Romário foi 3 vezes campeão neerlandês e venceu 2 taças dos Países Baixos, enquanto se tornava no melhor marcador do campeonato em 3 ocasiões. O seu faro de golo, velocidade e agilidade tornaram-no de uma das maiores estrelas do futebol europeu, atraindo o interesse de clubes ainda maiores. Em 1993 foi contratado pelo Barcelona, onde jogou sob o comando de Johan Cruyff, na famosa equipa conhecida como Dream Team. Na sua primeira temporada, Romário marcou 30 golos em La Liga, liderando o Barcelona ao título espanhol e terminando como o melhor marcador da competição. Encantava com a sua técnica, dribles curtos e, claro, com a capacidade quase inata de encontrar o fundo das redes. Durante este período, o atacante firmou-se também como uma das principais figuras da seleção brasileira. A consagração máxima do baixinho vem em 1994, quando foi peça-chave na conquista do Campeonato do Mundo pela seleção do Brasil nos Estados Unidos. Formando uma temível dupla de ataque com Bebeto, Romário foi o melhor jogador do torneio e marcou 5 golos, garantindo o tetracampeonato mundial para o Brasil. Este desempenho valeu-lhe a bola de ouro da FIFA como o melhor jogador do mundo em 1994. Após a glória no Campeonato do Mundo, Romário voltou ao Brasil em várias ocasiões, jogando novamente pelo Flamengo e pelo Vasco da Gama, com passagens também por clubes como o Valência, no qual não conseguiu atingir o mesmo sucesso. Contudo, foi no Vasco que Romário manteve a sua relação mais forte, regressando ao clube por diversas vezes e ajudando a conquistar títulos importantes, como o Campeonato Brasileiro de 2000 e a Taça Mercosul, onde foi figura de destaque. Ao longo da sua longa carreira, alcançou o feito de marcar mais de 1000 golos, somando os golos em partidas oficiais e não oficiais. Este registro fez dele um dos poucos jogadores da história a alcançar tal marca, colocando-o no patamar dos maiores goleadores de sempre. Romário é lembrado pela sua autoconfiança, personalidade forte e pelo seu grande lema.
7: Quando eu nasci, o Papai do Céu apontou o dedo e falou: esse é o cara.
6: Após a sua retirada do futebol, enveredou pela carreira política, tornando-se senador no Brasil, onde continua a exercer grande influência. A sua contribuição para o futebol mundial, especialmente para o Brasil, é inegável, e o seu legado como um dos mais letais atacantes de sempre continua a ser celebrado.

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2: O Notts County, fundado em 1862 em Nottingham, na Inglaterra, é amplamente reconhecido como o clube de futebol profissional mais antigo do mundo. A sua longevidade e o seu papel pioneiro fazem do Notts County uma verdadeira relíquia do desporto, com uma história cheia de curiosidades e momentos marcantes. Este clube foi uma das 12 equipas fundadoras da Football League em 1888, uma competição que ajudou a moldar o futebol inglês e internacional, e até hoje os seus adeptos orgulham-se do contributo histórico que o clube deu ao desporto. O Notts County joga no estádio Meadow Lane, localizado junto ao rio Trent, que é um dos mais antigos recintos de Inglaterra, com capacidade para cerca de 19 mil pessoas. O estádio é conhecido pela proximidade ao City Ground, casa do rival Nottingham Forest, com quem o Notts County mantém uma rivalidade amigável e peculiar. O derby de Nottingham, embora atualmente menos frequente devido às diferentes divisões em que as equipas jogam, permanece especial para os adeptos de ambas as equipas. Em várias ocasiões, os adeptos dos dois clubes têm até partilhado o mesmo estádio, fortalecendo uma relação única que raramente se vê em rivalidades locais. Uma das curiosidades mais marcantes sobre o Notts County é a sua ligação com a Juventus. Nos primórdios do clube italiano, em 1903, a equipa de Turim adotou as cores preto e branco do Notts como homenagem. Um jogador inglês que tinha um amigo no clube italiano enviou equipamentos listrados à Juventus, criando um elo que permanece até hoje. Em 2011, quando a Juve inaugurou o seu novo estádio, o Notts County foi convidado para o jogo especial contra a equipe italiana, simbolizando essa ligação histórica e rara entre clubes de países diferentes. Ao longo da sua história, o emblema experienciou altos e baixos, oscilando entre divisões e atravessando várias crises financeiras. Em 1894, o Notts County alcançou um dos seus maiores feitos ao vencer a FA Cup, derrotando o Bolton Wanderers por 4-1 e tornando-se a primeira equipa fora da primeira divisão a conquistar a famosa taça. No entanto, as décadas seguintes foram desafiantes, com o clube a descer às divisões inferiores, onde permaneceu por grande parte da sua existência. Em 2019, o Notts County enfrentou um dos momentos mais difíceis da sua história ao ser despromovido da Football League para a National League, já não profissional, o quinto escalão do futebol inglês pela primeira vez em 157 anos. No entanto, mesmo nos tempos mais sombrios, a lealdade dos seus adeptos manteve-se firme e ajudou a equipa a regressar a esse mesmo futebol profissional, ocupando atualmente um lugar na League 2, a quarta divisão do futebol inglês. Conhecidos pela sua dedicação, os adeptos do Notts County continuaram a apoiar o clube em massa, orgulhosos do seu estatuto de pioneiros do futebol e determinados em devolvê-lo às grandes conquistas. A paixão pelo Notts County transcende as suas vitórias e derrotas, com a sua base de adeptos a valorizar o peso histórico e o papel único do clube no futebol mundial. Hoje o Notts County continua a lutar para voltar ao topo, mas permanece, antes de tudo, uma verdadeira instituição do futebol.
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2: Não só de títulos se fazem as maiores equipas da história do futebol, porém as conquistas ajudam a eternizar os feitos de vários conjuntos que deixaram a sua marca. Olhando para um dos mais recentes dos quais, o Barcelona de Pep Guardiola estabeleceu um novo parâmetro no que a domínio diz respeito. Apoiado por uma filosofia desenhada por Johan Cruyff, o técnico espanhol colocou em prática o que de melhor aprendeu do mestre neerlandês, trucidando por completo todo e qualquer adversário que encontrou pela frente. Numa altura em que os galácticos do Real Madrid ajudavam a formar uma rivalidade estratosférica, as vitórias do tiki-taka catalão são ainda mais valorizadas, especialmente tendo em conta o facto de ter conquistado, no mínimo, três competições em cada um dos quatro anos desse período de 2008 a 2012. Desde logo na sua época de estreia, Guardiola arrecadou um quarteto de títulos que assustou o mundo do futebol. Para além da Liga Espanhola e da Taça do Rei, o Barcelona sagrou-se vencedor da Liga dos Campeões. Terminando à frente de Sporting, Shakhtar Donetsk e Basileia na fase de grupos, os blaugrana foram despachando oponentes de peso no seu caminho para a final. Destacam-se as goleadas aplicadas goleadas ao Lyon por 5-2 nos oitavos da competição, a par do 4-0 sobre o Bayern nos quartos, marcando o empate com o Chelsea na eliminatória de acesso à grande decisão. Aí, a antiga regra dos golos marcados fora de casa deu a passagem para Roma, onde os culés protagonizariam um confronto de titãs com o Manchester United de Alex Ferguson e do Bola de Ouro Cristiano Ronaldo. Os Red Devils eram, inclusive, os atuais campeões europeus, mas o que se viu no relvado do Olímpico foi uma das maiores demonstrações de superioridade alguma vez registadas contra aquela equipa. De pé para pé, a bola ia deslizando no tapete verde, trocando os olhos aos ingleses que, de forma inglória, tentavam controlar um fenómeno chamado Lionel Messi. Desde cedo que a vantagem da formação espanhola se fez mostrar pelo letal Samuel Eto'o, abrindo espaço para que o astro argentino aparecesse na segunda parte a fazer aquilo que lhe valeria o primeiro prémio de melhor do mundo da sua carreira. Foi Leo quem apontou o segundo do Barcelona, que levantaria a orelhuda sem qualquer contestação. O Mundial de Clubes viria a fechar o ano de sonho do tiqui-taca catalão, com um triunfo sobre os Estudiantes de La Plata após prolongamento, consagrando aquela como a melhor temporada da história do clube. Diz-se por aí que o mais difícil não será chegar ao topo, mas sim manter-se por lá. Ora, para o Barça de Guardiola, essa foi uma premissa fundamental. O bicampeonato de La Liga chegou no ano seguinte, com 99 pontos conquistados, assim como as supertaças europeia e espanhola. 2 anos envolvidos desde o início do trabalho, chegariam ainda mais troféus, mas dessa vez com um gosto especial. A goleada de 5-0 ao Real Madrid gravou uma humilhação difícil de ultrapassar para os merengues, abrindo o livro para um capítulo dourado favorável aos blaugrana. Além da supertaça espanhola, nem os 40 golos de CR7 tiraram o tricampeonato espanhol ao Barcelona, ao qual se juntou mais uma Liga dos Campeões. Depois de deixar Arsenal e Shakhtar Donetsk pelo caminho, os culés tiveram uma nova chance para calcar os eternos rivais, que claramente não desperdiçaram. Vencendo o Real Madrid por 2-0 no Santiago Bernabéu, as meias-finais ficaram resolvidas com um empate a um golo em Camp Nou, que ditou um novo encontro com o Manchester United na grande final. A jogar em território inglês, no imponente estádio do Wembley, o perfume do tiki-taka fez-se sentir igualmente, com Pedro Rodrigues, Lionel Messi e David Villa a pintarem o marcador de azul-graná. O tento de honra do Wayne Rooney foi insuficiente para evitar nova derrota dos Red Devils, que se curvaram perante o domínio de um adversário inigualável. Antes da despedida, Guardiola viria a conquistar mais uma supertaça espanhola contra o Real Madrid, uma Taça do Rei, eliminando os madrileiros pelo meio, um Mundial de Clubes goleando o Santos de Neymar, para além de uma supertaça europeia, vencida sobre o Futebol Clube do Porto, no Mónaco. Juntando beleza à funcionalidade, a brilhante geração dos catalães alimentou as vitórias da Espanha no Euro 2008, Mundial 2010 e Euro 2012, ajudando a construir a história de lendas como Carles Puyol, Gerard Piqué, Xavi Hernández e André Iniesta, ao qual se juntam nomes como Sergio Busquets, Víctor Valdés, Javier Mascherano e, claro, Lionel Messi. Fábricas, Villa, Thierry Henry e Samuel Eto'o são algumas das menções honrosas que cabem na memória dessa equipa maravilha, que mostrou a todo mundo uma nova forma de olhar para o desporto rei.
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1: Vamos lá olhar agora para o perfil de mais um jogador aqui na Primeira Rádio Desporto.
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2: Joshua Kimmich, nascido a 8 de fevereiro de 1995 em Rottweil, na Alemanha, é um médio defensivo e lateral direito amplamente reconhecido pela sua versatilidade, inteligência tática e habilidades técnicas. Iniciou a sua carreira no Stuttgart, mas foi no Leipzig que começou a chamar a atenção pelo seu desempenho consistente. Em 2015, Kimmich transferiu-se para o Bayern de Munique, onde rapidamente se estabeleceu como um dos jogadores mais importantes da equipa. Inicialmente jogando como lateral direito, o impressionou pela sua capacidade de contribuir defensivamente e ofensivamente. Com o tempo, a sua versatilidade levou-o a assumir uma posição mais central no meio-campo, onde se destacou como médio defensivo. Kimmich tem sido uma peça-chave no sucesso contínuo do Bayern de Munique e, durante a sua passagem pelos bávaros, ajudou a equipa a conquistar múltiplos títulos da Bundesliga, Taças da Alemanha e a Liga dos Campeões em 2020. A sua habilidade para ler o jogo, passar com precisão e controlar o ritmo do meio-campo tornaram-no indispensável para o Bayern. Além de sucesso a nível de clubes, Kimmich também é um membro importante da seleção alemã. Fez a sua estreia internacional em 2016 e tem sido um jogador regular em competições internacionais, incluindo o Campeonato da Europa e o Campeonato do Mundo. Nas últimas temporadas, continuou a ser uma das figuras centrais do Bayern de Munique e da seleção da Mannschaft, mantendo o seu status como um dos melhores médios defensivos do futebol europeu. A sua consistência e a capacidade de impactar jogos em várias fases continuam a consolidar a sua reputação como um dos jogadores mais completos da sua geração.
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1: 10 minutos para as 16.
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1: Vamos lá olhar agora para mais um craque da Liga Portuguesa, aqui na primeira Rádio Desporto.
2: Jorge Manuel Rebelo Fernandes, mais conhecido como Silas, nasceu a 1 de setembro de 1976, em Lisboa. Ao longo da sua carreira, destacou-se como jogador, construindo um percurso notável no futebol português e internacional. Silas iniciou a sua carreira nas camadas jovens do futebol Benfica, mais conhecido como Fofó, e posteriormente no Sporting Clube de Portugal. Mas foi no Atlético Clube de Portugal que se estreou como sénior em 1996. Após uma breve passagem pelo clube, Silas transferiu-se para a União de Montemor e foi aí que as suas qualidades chamaram a atenção de clubes de maior renome em Portugal. A grande oportunidade de Silas surgiu quando assinou pela União de Leiria, clube onde permaneceu entre 1999 e 2003. Sob o comando de José Mourinho, o médio ofensivo destacou-se pela sua visão de jogo e capacidade técnica, ajudando o clube a obter resultados impressionantes na Primeira Liga. O sucesso no Leiria catapultou Silas para o futebol espanhol, onde assinou pelo Celta de Vigo em 2003. No entanto, apesar de ter disputado a La Liga com o clube galego, a sua passagem por Espanha não foi tão marcante quanto o esperado. Silas passou ainda pelo Wolverhampton Wanderers, em Inglaterra, na temporada de 2008-2009, onde teve a oportunidade de jogar no competitivo futebol inglês. Apesar de não ter deixado um impacto tão duradouro, a experiência em diferentes ligas ajudou-o a amadurecer como jogador e a preparar-se para os próximos desafios. Após a sua aventura internacional, Silas voltou a Portugal, desta vez para representar o Bolonenses. No emblema do Restelo, reencontrou-se com o futebol português e teve um papel importante na equipa, sendo um dos pilares do clube até ao final da sua carreira. Depois de encerrar o seu percurso como jogador, em 2016, Silas rapidamente fez a transição para o cargo de treinador. Assumiu o comando técnico da BSAD, onde começou a demonstrar o seu potencial como treinador, e o seu estilo de jogo ofensivo e a capacidade de extrair o melhor dos seus jogadores fizeram dele uma figura respeitada no futebol português. Posteriormente, assumiu o cargo de técnico do Sporting na temporada de 2019-2020, num período conturbado para o clube. Apesar das dificuldades, Silas conseguiu estabilizar a equipa e deixar a sua marca. A carreira de Silas como jogador e treinador reflete um percurso de resiliência, talento e adaptação a diferentes realidades do futebol. Tanto em Portugal como no estrangeiro, mostrou sempre a sua capacidade de ultrapassar desafios, deixando um legado no futebol português que transcende os seus anos como jogador.
1: E agora seguimos com os craques mundiais neste produto 100% palavra.
2: Paolo Maldini, nascido a 26 de junho de 1968, é amplamente considerado um dos maiores jogadores de futebol de todos os tempos. A sua carreira foi inteiramente dedicada ao AC Milan, onde jogou durante 25 anos, tornando-se um ícone de longevidade e consistência. Filho de Cesare Maldini, uma lenda do futebol italiano, Paolo fez a sua estreia no AC Milan em 1985 com apenas 16 anos. Rapidamente se destacou pela sua maturidade e habilidade técnica, jogando inicialmente como lateral direito antes de se afirmar como lateral esquerdo, a posição pela qual ficaria famoso. Desde cedo, Maldini demonstrou uma grande capacidade defensiva, combinando velocidade, inteligência tática e uma leitura de jogo extraordinária. Durante as décadas de 1980 e 90, Maldini foi peça fundamental em algumas das equipas mais dominantes da história do futebol. Sob o comando de treinadores como Arrigo Sacchi e Fábio Capello, Maldini integrou uma defesa lendária ao lado de jogadores como Franco Baresi, Alessandro Costacurta e Mauro Tassotti. A solidez defensiva deste quarteto ajudou o Milan a conquistar inúmeros títulos, incluindo 7 da Série A e 5 Ligas dos Campeões. Entre 1988 e 1994, o Milan dominou o futebol europeu e Maldini foi um dos líderes dessa hegemonia. Na segunda metade da sua carreira, fez uma transição gradual para a posição de defesa central, onde continuou a exibir o mesmo nível de excelência. Mesmo com a idade avançada, manteve-se como uma das grandes figuras do futebol mundial, ele que já era conhecido pela sua incrível capacidade de manter a forma física, o que lhe permitiu jogar até aos 41 anos de idade. Apesar do sucesso a nível de clubes, a carreira internacional de Maldini não foi tão frutífera em termos de títulos. Representou a seleção italiana em 126 partidas, disputando 4 campeonatos do mundo e 3 campeonatos da Europa. Esteve perto de levantar troféus em várias ocasiões, destacando-se as finais perdidas no Mundial de 1994 e no Euro 2000. Mesmo sem um título internacional, Maldini foi sempre um líder exemplar na defesa da Itália, sendo o capitão durante muitos anos. Retirou-se em 2009, depois de uma carreira extraordinária, na qual somou mais de 1000 partidas como profissional, a maioria no Milan. A sua camisola número 3 foi retirada em sua homenagem, como reconhecimento pelo contributo incomparável ao clube. É visto como um dos jogadores mais leais da história, tendo rejeitado várias ofertas milionárias para continuar a representar os Rossoneri ao longo da carreira. Maldini ficou também conhecido pelo seu comportamento ético e pela sua liderança silenciosa, sendo respeitado por colegas e adversários. Em 2018, regressou ao Milan para integrar a estrutura diretiva do clube, ajudando a orientar uma nova geração de jogadores. Com uma carreira repleta de conquistas, Paolo Maldini é sinónimo de dedicação, lealdade e excelência, com poucos jogadores a marcarem tanto a história de um único clube como ele fez no AC Milan. O seu nome será eternamente ligado ao sucesso dos Rossoneri e ao legado do futebol mundial.
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1: Vamos lá olhar agora para mais um gigante adormecido aqui na Primeira Rádio Desporto.
2: O Saint-Étienne, também conhecido como Le Vert, é uma das equipas mais lendárias do futebol francês. Fundado em 1919, o clube construiu uma história notável, especialmente nas décadas de 60 e 70, quando se tornou a principal potência do futebol em França. Com um total de 10 títulos da Ligue 1, o Saint-Étienne deteve o recorde de campeonatos durante várias décadas, uma marca que sublinha a sua importância no cenário desportivo nacional e que ainda assim foi perdida para o PSG, que agora soma 12. O caminho para a glória começou a ser traçado nos anos 50, mas foi na década de 60 que o clube realmente se afirmou como uma força dominante. Liderado por figuras icónicas como Aimé Jacquet e Robert Herbon, o Saint-Étienne conquistou 4 títulos da Ligue 1 entre 1964 e 1970, além de várias taças de França. Nos anos 70, já sob o comando de Robert Herbon, que assumiu o cargo de treinador após brilhar como jogador, o clube solidificou a sua hegemonia com mais de 5 campeonatos até 1976. A época de ouro do Saint-Étienne culminou nesse mesmo ano, quando a equipa chegou à final da Taça dos Clubes Campeões Europeus. Numa campanha memorável, eliminaram equipas de grande qualidade, como o Dinamo Kiev e o PSV Eindhoven, antes de enfrentar o Bayern Munique na final disputada em Glasgow. Apesar do esforço e de uma exibição combativa, o Saint-Étienne perdeu por 1-0 com o golo de Franz Rott. As bolas que embateram nos postos durante o jogo tornaram-se lendárias, levando os adeptos a acreditar que com balizas diferentes o resultado teria sido outro. Apesar da derrota, o impacto da campanha europeia foi enorme. O Saint-Étienne tornou-se um símbolo de orgulho para o futebol francês e a equipa era idolatrada pelos seus adeptos. O Stade Geoffroy Guichard, apelidado de Le Chaudron, o Caldeirão em português, era um dos estádios mais intimidantes da Europa, onde a paixão dos adeptos criava um ambiente único. Nos anos 70, o clube contou com jogadores extraordinários como Dominique Rocheteau, Jacques Santini e Michel Platini, que mais tarde se tornaria uma das maiores figuras do futebol mundial. Platini foi o destaque do início da época de 80, altura em que o Saint-Étienne conquistou o seu 10º e último título da Ligue 1 em 1981, consolidando o seu estatuto como um dos clubes mais titulados de França. Contudo, os anos que se seguiram foram difíceis. A saída de Platini para a Juventus em 1982 marcou o fim de uma era e problemas financeiros e de gestão desportiva colocaram o clube em declínio. Durante grande parte das décadas de 90 e 2000, o Saint-Étienne lutou para se manter na Ligue 1, alternando entre a primeira e a segunda divisão. Apesar de estar longe dos tempos áureos, o Saint-Étienne continua a ter uma legião de adeptos apaixonados e uma herança que faz dele um dos clubes mais respeitados de França. Nas últimas décadas, o Saint-Étienne tem lutado para recuperar a glória do passado, alternando temporadas na Liga Francesa com períodos de dificuldades desportivas e financeiras. Entre os anos 2000 e 2020, o clube teve alguns momentos de destaque, incluindo a conquista da Taça da Liga em 2013, que foi o seu primeiro troféu importante em mais de 3 décadas. Essa vitória deu aos adeptos alguma esperança de um regresso ao topo do futebol francês. No entanto, nos anos ainda mais próximos, o clube voltou a enfrentar desafios. Em 2022, o Saint-Étienne foi relegado para a Ligue 1, a segunda divisão, após perder o play-off de despromoção contra o Auxerre. A descida foi um golpe duro para um clube com tanta história, que se viu obrigado a reestruturar-se para tentar regressar à elite do futebol francês. Apesar do momento difícil, o apoio incondicional dos adeptos e a herança histórica mantiveram viva a chama da equipa, que acabou por regressar à primeira divisão. O Saint-Étienne continua a ser um gigante adormecido no panorama do futebol francês. A sua história rica e os sucessos do passado são uma inspiração constante para os clubes e os seus adeptos, que acreditam que com uma gestão mais sólida e um plantel competitivo, o clube poderá voltar a ser uma força relevante no futebol local. O gigante verde sonha em recuperar o seu lugar entre os grandes, com os olhos postos num futuro mais brilhante.
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8: São 4 da tarde e 1 minuto.
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9: Dia de duelo europeu para o Benfica e Marco Silva na antevisão do encontro diante do Hearts da Escócia. Sublinhou a importância do Benfica disputar a primeira mão no Estádio da Luz, apesar de reconhecer que o facto de os escoceses decidirem a eliminatória em casa pode representar uma vantagem.
10: Sim, tem essa particularidade diferente, sabendo que nós estamos numa decisão a dois jogos, acaba por ser diferente nesse aspecto. O fator casa no momento decisivo, que é sempre a segunda mão, não o teremos, mas acreditar que o impacto do fator casa, seja ele no primeiro jogo, também estará bem presente. É esse o nosso objetivo, jogar também com isso, saber e sentir a importância do que é jogar no Estádio da Luz a primeira mão do eliminatório e fazer com que esse impacto tenha um peso decisório no primeiro jogo, nunca terá na eliminatória como teve, ou na decisão como teve o segundo jogo contra o Santo Gallen. Essa é a diferença e teremos capazes de dar respostas àquilo que o jogo ir ditando, abordagem diferente ou não daquilo que foi o jogo passado, neste caso da uma equipa diferente, na minha opinião, tem algumas características similares, uma equipa diferente na abordagem que faz o jogo, como aborda o jogo também, quer no momento defensivo, quer no momento ofensivo, mas mais com maior incidência a diferença no momento defensivo, e a ambição é claramente ganhar o jogo, não ainda aqui pela questão de irmos confortáveis ou não para o segundo jogo com o resultado, nós temos é que vencer, é essa a nossa ambição, e poderemos sim ir mais confiantes para o segundo jogo, independentemente do que fizermos no primeiro, mas só isso, porque nada ficará decidido de certeza amanhã.
9: Questionado sobre o mercado de transferências e as movimentações do plantel, Marco Silva preferiu não fazer balanços nesta fase da época, defendeu que agosto ainda é demasiado cedo para avaliar o trabalho realizado, tanto ao nível das entradas como das saídas.
10: Eu vou responder em relação à questão do central. A segunda não vou estar a responder, porque para mim é muito simples. Não se fazem avaliações do mercado no princípio do mês de agosto. Alguns assuntos que nós, ou questões que nós queremos que aconteçam de uma forma mais rápida, por vezes não é possível que aconteçam. Nós, quando vamos para o mercado, principalmente para as entradas, porque as saídas às vezes algumas são... Nós nem estamos tão interessados que aconteçam, mas por vezes não é fácil que consigamos manter todos os jogadores que queremos, e não estou a falar em relação ao futuro, estou a falar de uma forma geral, não tem nada a ver com aquilo que possa acontecer de hoje em diante, mas muito mais de uma forma geral daquilo que é o mercado normal de uma equipa de futebol. Em relação à questão das entradas, percebendo a questão que nós, no jogo passado, tínhamos dois jogadores titulares e estávamos com o Tomás no banco, independentemente, no primeiro jogo na Suíça o Tomás estava no banco, não estava sequer em condições, mas precisássemos dele de uma forma que não esperávamos, por algum tipo de lesão, alguma coisa que acontecesse, que era o António, que era o Anglet, estava no banco e iria dar resposta, não estando nas melhores condições físicas. No segundo jogo, já de uma forma diferente, estava muito mais disponível, quer fisicamente, quer taticamente, dentro que eram os parâmetros que nós queríamos para a equipa. É óbvio que daquele jogo para amanhã há uma diferença, que não é óbvio que falou da questão dos três centrais, está incluindo o Índio, mas o Índio é um jogador muito jovem, é um jogador que vai demorar ainda o seu tempo, vai precisar de jogar alguns jogos na equipa B, para ir percebendo aquilo que é a dimensão Benfica, e ver sendo a dimensão tática do jogo em Portugal, muitas questões ainda que ele precisa, que nós temos que lhe dar o tempo necessário para que isso aconteça, e foi com esse objetivo que foi contratado, não foi com outro tipo de objetivo. Foi um jogador que nós vemos para o imediato fazê-lo crescer de uma forma gradual e que vai demorar o seu tempo na minha opinião, e depois quando estiver sim preparado para aquilo que são as exigências de uma equipa principal do Benfica, o seu tempo chegará, mas teremos que lhe dar o tempo necessário até para não queimar aqui etapas que há alguns jogadores que estão preparados e que estão claramente aptos a elas, há outros jogadores que temos de dar um pouco mais de tempo. É um jogador muito focado, é um jogador que gosta de trabalhar, mas que naturalmente terá o seu tempo. Portanto, esta é a grande diferença do jogo passado para o jogo de amanhã em relação àquilo que são as soluções. Teremos, se assim tiver que ser, algumas formas de chegar lá através das características individuais de um ou outro jogador, principalmente da zona central, que possam fazer essa posição, não sendo a posição de raiz. Acho que não há que escondê-lo, estou-me a referir à questão do Manu, à questão do Enzo também. E esta é a realidade do Benfica neste momento. Se, como vocês devem calcular, da nossa parte, não estou a falar de urgência, às vezes a urgência no futebol ou a palavra tem um peso a mais, mas estamos atentos, claramente queremos resolvê-la o mais rápido que conseguirmos, mas queremos resolvê-la bem, acima de tudo queremos resolvê-la bem. Nós não queremos ir buscar um jogador para um ou dois jogos e depois que durante a época não seja aquilo que nós pretendemos. Queremos, quando perdemos alguém importante, e o António era importante, não há que esconder. O nosso objetivo sempre que vamos contratar terá que ser tentar melhorar a equipa, tentar melhorar aquilo que são as soluções para a equipa. Portanto, não faria sentido, e neste aspecto todos nós, a começar em mim, como deve calcular, mas todos nós, Benfica, a estrutura, queremos os jogadores o mais rápido possível que conseguirmos, porque estamos em competição, é uma posição muito específica. Nós noutras posições estamos mais salvaguardados, claramente não estamos nessa, mas acima de tudo queremos ser assertivos e queremos claramente ter um reforço, e não só pela celeridade que a questão nos coloca, podermos ir buscar alguém que nós não estejamos totalmente confiantes que poderá ser uma mais-valia para o grupo.
9: Benfica Hertz, esta quinta-feira às 20 horas no canal do YouTube da Gol FM. Quem joga 30 minutos antes na Pedreira, a contar para a terceira pré-eliminatória do play-off da Liga Conferência, é o Sporting Clube de Braga. Carlos Vicente mostrou respeito pelo Dinamo de Minsk e destacou o facto de a equipa bielorrussa chegar à eliminatória com uma vantagem competitiva evidente. O treinador do Braga lembrou que o adversário já leva cerca de 14 jogos oficiais realizados esta temporada, algo que pode traduzir-se numa maior intensidade e entrosamento. Ainda assim, garantiu que os minhotos estão preparados para responder ao desafio e que estão confiantes na conquista de um resultado positivo na primeira mão. Sporting Clube de Braga, Dinamo de Minsk, esta quinta-feira, para acompanhar as informações no canal do YouTube da Gol FM.
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0: Sem dúvida que certos feitos tornaram-se lendários pela sua dramatização, como golos no último minuto que garantiram troféus e escreveram a história do futebol com tinta de ouro. 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
1: A conquista do Mundial Sub-20 de 1991 pela seleção de Portugal é um dos momentos mais marcantes da história do futebol português. Este triunfo, ocorrido apenas 2 anos após a primeira vitória em 1989, solidificou o país como uma das grandes potências no futebol jovem a nível mundial. A competição foi realizada em Portugal entre os dias 14 e 30 de junho de 1991, o que aumentou ainda mais a responsabilidade e expectativa sobre a equipa portuguesa. Disputado em cidades como Lisboa, Porto e Braga, entre outras, o torneio reuniu as melhores seleções sub-20 mundiais. Portugal, já com o peso de ser o atual campeão, tinha no seu plantel jogadores talentosos que seriam determinantes para repetir o feito de 89. A campanha portuguesa no Mundial de Sub-20 começou com uma fase de grupos onde o país enfrentou equipas como a Argentina, a Coreia do Sul e a Irlanda do Norte. Portugal terminou esta fase no segundo lugar do grupo, que garantiu a passagem para a fase a eliminar. Desde logo, a solidez defensiva e a coesão do grupo de jogadores começaram a destacar-se como pilares fundamentais da equipa, que era orientada à altura por Carlos Queiroz. Nos quartos de final, Portugal enfrentou o México e conseguiu uma vitória convincente por 2-1, assegurando a passagem às semifinais. O desafio seguinte foi contra a Austrália, num jogo extremamente equilibrado e emocionante, que terminou com uma vitória de 1-0 para Portugal, graças a um golo decisivo do avançado Tony, levando assim os jovens portugueses à final do torneio. A grande final foi disputada a 30 de junho de 1991, no Estádio da Luz, em Lisboa, diante de uma enchente de adeptos que aguardavam ansiosamente por mais um título mundial. O adversário foi o Brasil, uma das potências tradicionais do futebol, o que aumentava o grau de dificuldade na partida. O jogo foi extremamente estático e disputado, terminando empatado 0-0 após o tempo regulamentar e o prolongamento. A decisão seguiu-se

então para grandes penalidades, onde o guarda-redes português Sérgio Leite se destacou, defendendo dois penaltis e ajudando Portugal a vencer por 4-2. Este momento ficou marcado na memória de todos os adeptos.

0: principais responsáveis pelo desenvolvimento das camadas jovens do futebol português. Este triunfo ajudou também a criar uma base sólida de jogadores que mais tarde formariam a espinha dorsal da seleção nacional principal. Portugal, com esta vitória, tornou-se apenas o quarto país a vencer dois títulos consecutivos do Mundial de Sub-20, um título que até hoje continua a ser celebrado como um dos maiores êxitos da história do futebol português. Essa geração de ouro trouxe um novo fôlego para o futebol em Portugal e inspirou as futuras gerações, preparando o caminho para o sucesso que a seleção principal alcançaria nas décadas seguintes.
1: Através da marca de grande qualidade após um 0-0 no final dos 90 minutos e do prolongamento. Portugal a revalidar o seu título de campeão do mundo. E está o capitão João Vieira Pinto e agora Carlos Queiroz também, que merece ganhar este troféu.
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3: E agora seguimos com o perfil do jogador neste produto 100% palavra.
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0: Marc-André Ter Stegen, nascido a 30 de abril de 1992 em Mönchengladbach, na Alemanha, é um guarda-redes altamente valorizado, conhecido pela sua agilidade e capacidade de jogo com os pés. Iniciou a sua carreira profissional no Borussia Mönchengladbach, onde fez a sua estreia na Bundesliga em 2011. Durante a sua estadia no Borussia, destacou-se como um dos melhores guarda-redes jovens da Liga Alemã. Em 2014, Ter Stegen transferiu-se para o Barcelona, onde rapidamente se estabeleceu como um dos melhores guarda-redes do mundo. No Barça, teve um impacto significativo, ajudando o clube a conquistar vários títulos, incluindo a Liga dos Campeões em 2015. A sua habilidade em jogos de passes, bem como a sua destreza em defender penaltis, foram amplamente elogiadas. Nas últimas temporadas, Ter Stegen continuou a ser uma peça fundamental para os catalães, mantendo uma alta performance na La Liga e nas competições europeias. A sua liderança e consistência na baliza ajudaram o clube a competir ao mais alto nível, ainda que passe por um momento mais delicado, e a garantir posições de destaque. Além da sua carreira em clubes, também é um membro regular da seleção alemã, contribuindo com a sua experiência e habilidade nas competições internacionais.
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3: E agora seguimos com os craques da Liga Portuguesa, neste produto 100% palavra.
0: Givanildo Vieira de Sousa, mais conhecido como Hulk, é um dos grandes nomes do futebol brasileiro. Com uma carreira que se destaca pela sua força física, habilidade e precisão nos remates, Hulk teve passagens memoráveis por clubes como o Futebol Clube do Porto, Zenit de São Petersburgo e, claro, também pela seleção brasileira. Hulk começou a sua carreira no Brasil, mas foi no futebol asiático que deu os primeiros passos em termos internacionais, quando foi contratado pelo Kawasaki Frontale do Japão. Depois de passar por empréstimos no Consadole Sapporo e no Tóquio Verde, onde chamou a atenção pelos muitos golos marcados, Hulk começou a ganhar notoriedade e atraiu o interesse de clubes europeus. Em 2008, chegou a Portugal para representar o Futebol Clube do Porto, clube onde viveria uma das fases mais marcantes da sua carreira. Na sua primeira temporada, em 2008-2009, já mostrou o seu valor, contribuindo com 8 golos no campeonato e ajudando o Porto a conquistar o título da Primeira Liga. Rapidamente se tornou uma peça fundamental na equipa portista, destacando-se pela sua força, velocidade e capacidade de finalização. O auge da passagem de Hulk pelo Futebol Clube do Porto ocorreu na temporada de 2010-2011, quando o clube, comandado por André Villas-Boas, venceu a Liga Europa e dominou o cenário nacional, conquistando o Campeonato Português de forma invicta. O que foi crucial para essa campanha, terminando como o melhor marcador do campeonato com 23 golos e contribuindo também nas competições europeias. Ao todo, durante as 4 temporadas que passou no Dragão, o jogador brasileiro ajudou o clube a conquistar 4 títulos da Primeira Liga, 3 taças de Portugal, 3 supertaças Cândido de Oliveira e a já mencionada Liga Europa. O seu poderio físico transformou-o num dos jogadores mais temidos e admirados da Liga Portuguesa. A sua presença em campo era avassaladora e a sua capacidade de jogar tanto como extremo como avançado deu uma versatilidade tática ao Porto. Durante o tempo que passou em Portugal, Hulk marcou centenas de golos em competições domésticas e internacionais, consolidando-se como um dos melhores estrangeiros que já passaram pelo clube. Em 2012, após o sucesso em Portugal, o atleta foi vendido ao Zenit de São Petersburgo, da Rússia, por um valor recorde na altura. A transferência, avaliada em cerca de 60 milhões de euros, foi uma das maiores da história do futebol português. No Zenit, Hulk continuou a brilhar, ajudando a equipa russa a conquistar o campeonato da Premier League do país e diversas outras taças nacionais. No entanto, mesmo com o sucesso na Rússia, o impacto que teve no Futebol Clube do Porto será sempre lembrado como um dos pontos mais altos da

0: carreira. Hulk também teve uma carreira internacional de sucesso, já que foi convocado regularmente para a seleção brasileira, tendo disputado torneios importantes como o Campeonato do Mundo de 2014, realizado no próprio país, e os Jogos Olímpicos de Londres em 2012, onde conquistou a medalha de prata. Embora tenha enfrentado algumas críticas ao longo do tempo na seleção, principalmente pelo seu estilo de jogo físico, Hulk contribuiu com momentos importantes e jogou ao lado de grandes estrelas como Neymar e Oscar. Depois de deixar o Zenit, aventurou-se no futebol chinês, defendendo o Shanghai Sipg, onde continuou a exibir a sua potência e talento, conquistando títulos nacionais. Em 2021, regressou ao Brasil para jogar pelo Atlético Mineiro, onde rapidamente se tornou uma das referências da equipa, ajudando o clube a conquistar o Brasileirão e a Copa do Brasil, somando assim mais alguns títulos para a sua já vitoriosa carreira. Em resumo, Hulk deixou uma marca indelével no futebol mundial, especialmente em Portugal, onde se tornou um ídolo do futebol do Porto. A sua força, habilidade e capacidade de decisão transformaram-no numa das figuras mais icónicas a vestir a camisola azul e branca, sendo sempre lembrado no clube como legado do incrível Hulk.
1: Me preocupo muito chegar pela porta da frente, sair pela porta da frente, sair valorizado, sair respeitado, então isso não tem preço. Então procuro estar com a cabeça boa para jogar. E graças a Deus, quando eu cheguei, eu saí pela porta da frente. Quando eu tiro a camisa que faço a pose do Hulk, assim, a galera vai à loucura, então foi especial.
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3: Olhamos agora nesta emissão para os craques mundiais. Apesar da sua ausência no campo, o legado destes jogadores continua a inspirar novas gerações que procuram também alcançar a mesma grandeza. É para ouvir também aqui na primeira rádio de desporto os craques mundiais com o Hugo Taveira.
0: Andriy Shevchenko, ou simplesmente Sheva, é uma das maiores lendas do futebol mundial. Nascido a 29 de setembro de 1976 em Dvirkishnia, na Ucrânia, Shevchenko destacou-se desde cedo como um talento raro. Iniciou a sua carreira no Dinamo de Kiev, onde rapidamente impressionou pelo seu poderio físico, velocidade e capacidade de finalização, características que o tornariam um dos melhores avançados da sua geração. Foi sob a orientação do lendário treinador Valery Lobanovsky que Shevchenko desenvolveu a sua técnica apurada e instinto de matador. Nos anos 90, o Dinamo de Kiev era uma das principais potências do futebol da Europa de Leste e Shevchenko desempenhou um papel fundamental na equipa, ajudando-a a dominar o campeonato ucraniano e a ter presenças marcantes nas competições europeias. Na Liga dos Campeões de 1997-98, Sheva ganhou projeção internacional ao marcar um hat-trick frente ao Barcelona no Camp Nou, numa vitória por 4-0 que espantou o mundo do futebol. Esta exibição cativou os olhares dos grandes clubes europeus, mas foi o AC Milan que garantiria a sua contratação em 1999. A chegada de Shevchenko a Milão foi um dos momentos mais decisivos da sua carreira. Logo na sua primeira época, o avançado ucraniano mostrou ao mundo a sua capacidade letal, tornando-se o melhor marcador da Série A, com 24 golos. Shevchenko formou uma parceria ofensiva impressionante com nomes como Rui Costa e Kaká, ajudando o AC Milan a reconquistar o estatuto de potência europeia. Com a camisola rossonera, conquistou a Liga dos Campeões em 2003, quando o Milan venceu a Juventus na final, nas grandes penalidades. Shevchenko marcou o penalti decisivo e levou o clube de volta ao topo do futebol europeu. Entre os títulos que conquistou no Milan, destacam-se ainda um Scudetto em 2004, uma Supertaça italiana e uma Supertaça europeia. No entanto, foi o seu desempenho individual que marcou uma era no futebol europeu. Em 2004, Shevchenko venceu a tão cobiçada Bola de Ouro, sendo coroado o melhor jogador da Europa, um feito que colocou definitivamente o seu nome entre os grandes do futebol. Ao longo das suas 7 temporadas nos rossoneri, Shevchenko marcou 175 golos em 322 jogos, tornando-se o segundo melhor marcador da história do clube, apenas atrás do sueco Gunnar Nordahl. Em 2006, Shevchenko trocou o Milan pelo Chelsea, numa das transferências mais caras da história do futebol à época. No entanto, a sua passagem por Londres foi marcada por lesões e dificuldades de adaptação ao estilo de jogo mais físico e intenso da Premier League, e apesar de momentos de brilho, Shevchenko nunca conseguiu replicar o sucesso que tivera em Itália e após duas temporadas regressou ao Milan por empréstimo, mas os anos dourados já estavam para trás. Eventualmente voltou ao Dinamo de Kiev, onde jogou até ao final da sua carreira em 2012, fechando o ciclo no clube que o viu nascer para o futebol. A nível de seleções, Shevchenko foi a grande figura da Ucrânia durante quase duas décadas. O ponto alto da sua carreira internacional foi a qualificação da Ucrânia para o Mundial de 2006, a primeira vez que o país conseguiu tal feito desde a sua independência. Shevchenko, como capitão e líder, conduziu a equipa até aos quartos de final da competição, onde foram eliminados pela Itália. A sua contribuição para o futebol ucraniano vai muito além dos golos que marcou. Sheva continua a ser um símbolo nacional, sendo visto como o embaixador do futebol ucraniano no mundo. Após pendurar as botas, Shevchenko seguiu uma carreira como treinador, tendo assumido o comando da seleção ucraniana em 2016. Sob a sua liderança, a Ucrânia alcançou um feito notável no Euro 2020, chegando pela primeira vez aos quartos de final do torneio. Shevchenko provou que a sua visão de jogo não se limitava a ser um dos melhores avançados de sempre, mas também um estratega competente fora das quatro linhas. Com uma carreira recheada de títulos, golos e momentos históricos, Andriy Shevchenko é sem dúvida um dos jogadores mais icónicos do futebol mundial. O seu legado no AC Milan e na seleção ucraniana permanecerá por muito tempo e o seu nome estará sempre associado à excelência, classe e capacidade de superação, tanto dentro como fora dos relvados.

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1: Ficamos a 6 minutos das 4:30 da tarde.
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1: Agora seguimos com os gigantes adormecidos neste produto 100% palavra.
2: O Steaua de Bucareste, um dos clubes mais icónicos da Roménia, tem uma história rica e marcada por grandes feitos no futebol europeu. Fundado a 7 de junho de 1947 como ASA Bucareste, o clube nasceu vinculado ao exército romeno, refletindo a forte ligação entre o desporto e o regime militar da época. Inicialmente, a equipa disputava competições nacionais com algum sucesso, mas foi em 1961 que o clube adotou o nome pelo qual ficaria famoso, Steaua, que significa estrela em romeno, e começou a cimentar a sua identidade vitoriosa. Nas décadas seguintes, o Steaua tornou-se uma força dominante no futebol romeno, mas foi nos anos 80 que o clube atingiu o apogeu da sua glória. Durante esse período, sob o comando do carismático treinador Emerich Jeannet, a equipa conquistou uma série de títulos nacionais e internacionais que catapultaram o clube para o estatuto de gigante europeu. O ponto culminante da sua história aconteceu na temporada de 1985-86, quando o Steaua surpreendeu o mundo do futebol ao conquistar a Taça dos Clubes Campeões Europeus, o equivalente à atual Liga dos Campeões. A caminhada histórica na competição europeia começou de forma modesta, mas à medida que o Steaua superava adversários poderosos, a confiança e o espírito de luta da equipa tornaram-se evidentes. A grande final, disputada a 7 de maio de 1986, no estádio Ramon Sánchez Pizjuán, em Sevilha, colocou o Steaua frente ao poderoso Barcelona, favorito, claro, à vitória. Num jogo tenso e de poucas oportunidades, o empate a zero manteve-se durante os 120 minutos de jogo, levando a decisão para as grandes penalidades. Foi então que a figura do guarda-redes Helmut do Kadam emergiu de forma heroica. Numa das exibições mais memoráveis de sempre em finais europeias, do Kadam defendeu 4 penaltis consecutivos, um feito inédito e ainda hoje lembrado com espanto pelos amantes do futebol. O Steaua venceu por 2-0 nas penalidades, tornando-se o primeiro clube da Europa de Leste a erguer o mais prestigiado troféu do futebol europeu. Esta conquista, além de colocar o clube nos anéis da história, representou um momento de enorme orgulho para a Roménia, então sob o regime comunista de Nicolae Ceaușescu. Após a vitória na Taça dos Campeões, o Steaua de Bucareste consolidou-se como uma das potências do futebol europeu. O clube voltou a brilhar em 1987, quando venceu a Supertaça Europeia, ao derrotar o poderoso Dinamo de Kiev por 1-0. Este período de ouro do Steaua, que se estendeu até 1989, ficou marcado pela presença de jogadores lendários como Marios Lacatos, um dos mais carismáticos avançados do futebol romeno, e ainda Victor Piturca, um avançado letal. Estes e outros craques faziam parte dos chamados Esquadrão Imortal, uma equipa que dominava tanto a nível interno como nas competições internacionais. A equipa chegou ainda à outra final da Taça dos Campeões em 1989, mas foi derrotada pelo AC Milan, numa das melhores equipas da época. No plano doméstico, o Steaua continuou a acumular títulos. Durante a década de 1980, venceu várias edições da Divisão A, o Campeonato Romeno e Taças Nacionais. A hegemonia do clube era incontestável e o domínio no futebol romeno refletia a força de uma equipa que contava com uma geração de ouro dos jogadores. No entanto, a transição política e social na Roménia, com a queda do regime comunista em 1989, trouxe desafios para o Steaua. A separação do clube em relação ao exército em 2003 resultou em disputas legais, principalmente em torno do uso do nome e do emblema do clube. A equipa foi então renomeada para FCSB em 2017, após um processo judicial, mas apesar dessas complicações, o Steaua mantém-se como um dos clubes mais populares e vitoriosos da Roménia. A vitória na Taça dos Campeões de 1986 permanece o ponto alto da história do clube e um dos momentos mais gloriosos do futebol europeu. Até hoje, o Steaua de Bucareste é lembrado como o primeiro clube da Europa de Leste a conquistar este título, numa altura em que o futebol mundial era dominado pelas potências ocidentais. A resiliência e capacidade de superação demonstradas naquela época ainda ecoam entre os apaixonados pelo futebol.
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3: São 4 da tarde e 29 minutos.
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4: Dia de duelo europeu para o Benfica e Marco Silva na antevisão do encontro diante do Hearts da Escócia. Sublinhou a importância do Benfica disputar a primeira mão no Estádio da Luz, apesar de reconhecer que o facto de os escoceses decidirem eliminatória em casa pode representar uma vantagem.
5: Sim, tem essa particularidade diferente, sabendo que nós estamos numa decisão a dois jogos, acaba por ser diferente nesse aspecto. O fator casa no momento decisivo, que é sempre a segunda mão, não o teremos, mas acreditar que o impacto do fator casa, seja ele no primeiro jogo, também estará bem presente. É esse o nosso objetivo, jogar também com isso, saber e sentir a importância do que é jogar no Estádio da Luz a primeira mão do eliminatório e fazer com que esse impacto tenha um peso decisório no primeiro jogo, nunca terá na eliminatória como teve, ou na decisão como teve o segundo jogo contra o Santo Gallen. Essa é a diferença e teremos capazes de dar respostas àquilo que o jogo ir ditando, abordagem diferente ou não daquilo que foi o jogo passado, neste caso de uma equipa diferente, na minha opinião, tem algumas características similares, uma equipa diferente na abordagem que faz o jogo, como aborda o jogo também, quer no momento defensivo, quer no momento ofensivo, mas mais, com maior incidência a diferença no momento defensivo, e a ambição é claramente ganhar o jogo, não ainda aqui pela questão de irmos confortáveis ou não para o segundo jogo com o resultado. Nós temos é que vencer, é essa a nossa ambição, e poderemos sim ir mais confiantes para o segundo jogo, independentemente do que fizemos no primeiro, mas só isso, porque nada ficará decidido de certeza amanhã.
4: Questionado sobre o mercado de transferências e as movimentações do plantel, Marco Silva preferiu não fazer balanços nesta fase da época, defendeu que agosto ainda é demasiado cedo para avaliar o trabalho realizado, tanto ao nível das entradas como das saídas.
5: Eu vou responder em relação à questão do central. A segunda não vou estar a responder, porque para mim é muito simples. Não se fazem avaliações do mercado no princípio do mês de agosto. Alguns assuntos que nós, ou questões que nós queremos que aconteçam de uma forma mais rápida, por vezes não é possível que aconteçam. Nós, quando vamos para o mercado, principalmente para as entradas, porque as saídas às vezes algumas são, nós nem estamos tão interessados que aconteçam, mas por vezes não é fácil que consigamos manter todos os jogadores que queremos, e não estou a falar em relação ao futuro, estou a falar de uma forma geral, não tem nada a ver com aquilo que possa acontecer de hoje em diante, mas muito mais de uma forma geral daquilo que é o mercado normal de uma equipa de futebol. Em relação à questão das entradas, percebendo a questão que nós no jogo passado tínhamos dois jogadores titulares e estávamos com o Tomás no banco, independentemente, no primeiro jogo na Suíça o Tomás estava no banco, não estava sequer em condições, mas precisássemos dele de uma forma que não esperávamos, por algum tipo de lesão, alguma coisa que acontecesse, que era o António, que era o Inglês, estava no banco e iria dar resposta, não estando nas melhores condições físicas. No segundo jogo, já de uma forma diferente, estava muito mais disponível, quer fisicamente, quer taticamente, dentro que eram os parâmetros que nós queríamos para a equipa. É óbvio que daquele jogo para amanhã há uma diferença, é óbvio que falou da questão dos três centrais, está incluindo o Índio, mas o Índio é um jogador muito jovem, é um jogador que vai demorar ainda o seu tempo, vai precisar de jogar alguns jogos na equipa B, para ir percebendo aquilo que é a dimensão Benfica, e percebendo a dimensão tática do jogo em Portugal. Muitas questões ainda que ele precisa, que nós temos que lhe dar o tempo necessário para que isso aconteça, e foi com esse objetivo que foi contratado, não foi com outro tipo de objetivo. Foi um jogador que nós vemos para o imediato fazê-lo crescer de uma forma gradual e que vai demorar o seu tempo na minha opinião, e depois quando estiver sim preparado para aquilo que são as exigências de uma equipa principal do Benfica, o seu tempo chegará, mas teremos que lhe dar o tempo necessário até para não queimar aqui etapas que há alguns jogadores que estão preparados e que estão claramente aptos a elas, há outros jogadores que temos de dar um pouco mais de tempo. É um jogador muito focado, é um jogador que gosta de trabalhar, mas que naturalmente terá o seu tempo. Portanto, esta é a grande diferença do jogo passado para o jogo de amanhã, em relação àquilo que são as soluções. Teremos, se assim tiver que ser, algumas formas de chegar lá através das características individuais de um ou outro jogador, principalmente da zona central, que possam fazer essa posição, não sendo a posição de raiz. Acho que não há que escondê-lo, estou-me a referir à questão do Manu, à questão do Enzo também. E esta é a realidade do Benfica neste momento. Se, como vocês devem calcular, da nossa parte, não estou a falar de urgência, às vezes a urgência no futebol ou a palavra tem um peso a mais, mas estamos atentos, claramente queremos resolvê-la o mais rápido que conseguirmos, mas queremos resolvê-la bem, acima de tudo queremos resolvê-la bem. Nós não queremos ir buscar um jogador para um ou dois jogos e depois que durante a época não seja aquilo que nós pretendemos. Queremos, quando perdemos alguém importante, e o António era importante, não há que esconder, o nosso objetivo sempre que vamos contratar terá que ser tentar melhorar a equipa, tentar melhorar aquilo que são as soluções para a equipa. Portanto, não faria sentido, e neste aspecto todos nós, a começar em mim, como deve calcular, mas todos nós, Benfica, a estrutura, queremos os jogadores o mais rápido possível que conseguirmos, porque estamos em competição, é uma posição muito específica. Nós noutras posições estamos mais salvaguardados, claramente não estamos nessa, mas acima de tudo queremos ser assertivos e queremos claramente ter um reforço, e não só pela celeridade que a questão nos coloca, podermos ir buscar alguém que nós não estejamos totalmente confiantes que poderá ser uma mais-valia para o grupo.
4: 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Quem joga 30 minutos antes na Pedreira, a contar para a terceira pré-eliminatória do play-off da Liga Conferência, é o Sporting Clube de Braga. Carlos Vicente mostrou respeito pelo Dinamo de Minsk e destacou o facto de a equipa bielorrussa chegar à eliminatória com uma vantagem competitiva evidente. O treinador do Braga lembrou que o adversário já leva cerca de 14 jogos oficiais realizados esta temporada, algo que pode traduzir-se numa maior intensidade e entrosamento. Ainda assim, garantiu que os minutos estão preparados para responder ao desafio e que estão confiantes na conquista de um resultado positivo na primeira mão. 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
4: Muitas equipas entraram para a história ao vencer competições de forma invicta, desafiando todas as probabilidades e demonstrando resiliência inigualável. É mais um feito histórico para ouvir aqui na primeira Rádio Desporto, 100% palavra.
5: A seleção da Hungria entre 1950 e 1954, conhecida como a equipa de ouro ou magiares mágicos, marcou uma era de glória no futebol mundial, sendo considerada uma das maiores seleções de todos os tempos. Liderada pelo técnico Gustav Sebes e capitaneada por Ferenc Puskás, a equipa destacou-se pela inovação tática com um estilo de jogo ofensivo e envolvente que deixou uma marca indelével no futebol. A fase de ouro começou com uma série de vitórias avassaladoras. Entre 1950 e 1954, a Hungria manteve uma sequência de 31 jogos invicta, sendo conhecida pelo seu sistema tático revolucionário, o 4-2-4, que incluía movimentações ofensivas rápidas e uma troca constante de posições entre os jogadores. Além de Puskás, a equipa contava com talentos como Sandor Kocsis, Zoltán Sibor e Jozef Bozsik, jogadores que formaram uma das linhas ofensivas mais temidas da época. O ponto alto da campanha húngara foi a conquista da medalha de ouro nos Jogos Olímpicos de 1952, em Helsínquia, onde a Hungria venceu a Jugoslávia por 2-0 na final, mostrando ao mundo o seu poderio. Além disso, a seleção também ficou célebre pela histórica goleada de 6-3 sobre a Inglaterra em 1953, no lendário estádio de Wembley, um feito inédito, já que os ingleses nunca haviam perdido em casa para uma equipa fora do Reino Unido. Este resultado consolidou a Hungria como favorita ao título mundial de 1954. Nesse mesmo campeonato do mundo, disputado na Suíça, a Hungria era amplamente favorita. Durante a competição, os húngaros aplicaram uma impressionante goleada de 8-3 sobre a Alemanha Ocidental na fase de grupos. No entanto, na final, enfrentando novamente os alemães, a Hungria sofreu uma inesperada derrota por 3-2, numa virada que ficou conhecida como o Milagre de Berna. Apesar de ter aberto 2-0 nos primeiros minutos, a equipa não conseguiu segurar a vantagem, perdendo a sua invencibilidade num dos momentos mais surpreendentes da história do futebol. Mesmo sem o título mundial, a Hungria de 1950 a 1954 é lembrada pelo seu legado tático e futebolístico, que influenciou profundamente gerações futuras de jogadores e treinadores. A combinação técnica, disciplina tática e criatividade ofensiva deixaram uma marca profunda no desporto, com Ferenc Puskás e seus companheiros eternizados como lendas do futebol mundial.
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4: A versatilidade é uma marca dos melhores, que podem jogar em várias posições e adaptar-se a diferentes sistemas de jogo. É o perfil do jogador que destacamos agora na primeira Rádio Desporto.
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5: Erling Haaland destaca-se como um dos avançados mais dominantes do futebol atual, com uma combinação rara de potência física e uma habilidade impressionante para finalizar. Com 1,94m de altura, alia a sua imponente presença física à agilidade, algo incomum para jogadores com a sua estatura. A sua capacidade de explosão é um dos traços mais marcantes, fazendo dele uma ameaça constante em transições rápidas e jogadas de contra-ataque, onde utiliza a sua velocidade para desmarcar-se dos defensores com facilidade. Taticamente, Haaland é extremamente eficaz em explorar o espaço entre os centrais, utilizando a sua leitura de jogo para se posicionar de forma ideal na área. O seu movimento sem bola é inteligente e calculado, muitas vezes temporizando as suas corridas para evitar estarem fora de jogo, e surge também no momento exato para finalizar com uma precisão clínica. Seja com o pé direito, esquerdo ou de cabeça, Haaland revela uma versatilidade incomum, o que o torna um dos avançados mais completos da sua geração. No contexto de equipas que jogam em transição, o jogador norueguês é praticamente imparável devido à sua velocidade e força. Porém, mesmo em equipas que preferem manter a posse de bola e enfrentar blocos baixos, o norueguês consegue ser decisivo ao jogar como referência no ataque, segurando a bola e atraindo defesas, o que cria espaço para os seus colegas de equipa. Esta capacidade de se adaptar a diferentes estilos de jogo mostra uma maturidade tática que vai muito além da sua tenra idade. Além disso, o Haaland é também eficaz na pressão alta, utilizando a sua força física para pressionar os defesas adversários e forçar erros, algo que o torna útil não só nas ações ofensivas, mas também na recuperação da posse de bola. Apesar de ser mais conhecido pelos seus golos, a sua ética de trabalho e a intensidade em campo mostram que é um jogador que contribui em várias fases do jogo. Com uma taxa de finalização impressionante e uma mentalidade focada em marcar golos em cada oportunidade, Haaland já se afirmou como uma das principais referências do futebol moderno, sendo sem dúvida um dos avançados mais difíceis de ser neutralizado das defesas adversárias.
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7: Agora nesta emissão seguimos com os craques da Liga Portuguesa, aqueles que mais se destacaram. O talento desses craques imortalizou-os, mas a vida pós-carreira nem sempre é fácil e alguns enfrentam também desafios em manter a mesma relevância. É para ouvirmos também aqui nestas emissões da Primeira Rádio Desporto esses craques que mais se destacaram na Liga Portuguesa.
5: Óscar Cardoso, mais conhecido como Taquara, é um dos maiores goleadores da história recente do futebol sul-americano e europeu. Nascido a 20 de maio de 1983 em Juan Eulogio Estigarribia, no Paraguai, Cardoso começou a sua carreira futebolística no modesto clube 3 de Fevereiro, onde rapidamente se destacou pelo seu instinto goleador e capacidade física. Com 1,93m de altura e uma presença imponente na área, o avançado tinha todas as características para ser um sucesso como ponta de lança e rapidamente chamou a atenção de clubes maiores no seu país. A ascensão de Cardoso ao cenário internacional começou verdadeiramente em 2006, quando foi contratado pelo Newell's Old Boys da Argentina. No clube de Rosário, Cardoso tornou-se rapidamente uma referência ofensiva, marcando 21 golos em 33 jogos, um registro impressionante que despertou o interesse de clubes europeus. Foi então que em 2007, o Benfica, à procura de um avançado com capacidade para resolver jogos, apostou 9 milhões de euros na contratação do paraguaio, um valor elevado na época, mas que viria a ser amplamente justificado pelos feitos que se seguiriam. Cardoso chegou ao Benfica com grande expectativa e não demorou a justificar o investimento. Na sua primeira época, marcou 22 golos em todas as competições, destacando-se pelo seu potente pé esquerdo, capaz de remates fulminantes de qualquer zona do campo. O paraguaio rapidamente ganhou o carinho dos adeptos benfiquistas, que o apelidaram de Taquara, uma referência à sua estatura e à sua capacidade de desferir remates potentes, tal como uma lança. Com sua presença na área, Cardoso trouxe ao Benfica uma nova dimensão ofensiva. No entanto, foi na época de 2009-2010 que Óscar Cardoso viu o seu auge ao serviço do clube encarnado. Sob o comando de Jorge Jesus, o Benfica conquistou o título de campeão nacional e Cardoso sagrou-se o melhor marcador da Primeira Liga com 26 golos, números que reforçaram o seu estatuto como um dos mais letais avançados da Europa. Além disso, contribuiu para a vitória na Taça da Liga, demonstrando ser decisivo nos momentos mais importantes da época. A sua parceria com jogadores como Ángel Di María e Pablo Aimar foi fundamental para o sucesso ofensivo da equipa e Cardoso tornou-se o goleador de referência no Clube da Luz. Nas competições europeias, também foi protagonista, destacando-se pela sua capacidade de marcar em momentos decisivos. Em 2013, durante a campanha que levou o Benfica à final da Liga Europa, o avançado paraguaio marcou 2 golos na vitória sobre o Fenerbahçe nas meias finais, carimbando o passaporte do clube encarnado para a final contra o Chelsea. Embora o Benfica não tenha conseguido vencer o troféu, Cardoso deixou uma marca indelével, terminando como o melhor marcador da competição com 7 golos. Ao longo das suas 7 temporadas no Benfica, estabeleceu-se como uma lenda do clube, marcando um total de 172 golos em 293 jogos, o que o coloca entre os melhores goleadores da história do clube e o melhor não nascido em Portugal. O seu pé esquerdo era temido por defesas e guarda-redes e a sua capacidade de converter livres diretos e grandes penalidades tornou uma arma letal em qualquer situação de bola parada. Além dos 2 campeonatos nacionais conquistados, venceu também 5 taças da Liga e 1 taça de Portugal, sendo uma peça fundamental em todas estas conquistas. Em 2014, após uma longa e bem-sucedida carreira no Benfica, Cardoso transferiu-se para o Trabzonspor, da Turquia, onde continuou a mostrar a sua veia goleadora. Apesar de já não estar no seu auge físico, Cardoso manteve uma impressionante média de golos, marcando 25 em 66 jogos durante as 2 épocas em que representou o clube turco. A sua experiência e faro pelo golo ainda o tornavam um avançado respeitado, tanto no campeonato como nas competições europeias. Após a sua passagem pela Turquia, Cardoso ainda regressou à América do Sul, onde jogou pelo Libertad no Paraguai, consolidando-se como um ícone no futebol do seu país. A sua longevidade como jogador de topo e a consistência ao longo de uma carreira recheada de golos tornaram-no numa referência para várias gerações. Além disso, foi também um nome habitual na seleção paraguaia, tendo representado o seu país em várias edições da Copa América e nas eliminatórias vitórias para os Mundiais, somando mais de 50 internacionalizações. Com uma carreira marcada por golos, títulos e momentos decisivos, Óscar Cardoso será sempre lembrado como um dos grandes avançados da sua geração. No Benfica, o Taquara eternizou-se como um dos maiores goleadores da história do clube e a sua carreira é um testemunho de como o talento, aliado à capacidade de se reinventar, pode prolongar uma carreira ao mais alto nível durante muitos anos. Embora os tempos de glória tenham ficado para trás, Cardoso deixou uma marca indelével no futebol, especialmente em Portugal, onde o seu nome será para sempre sinónimo de golos e sucesso com a camisola das Águias.

0: Está na altura dos craques mundiais. Muitos destes ícones do futebol mantêm-se ligados ao desporto, seja como comentadores, treinadores ou embaixadores de clubes e marcas. Outros, inclusive, já não estão entre nós. Mas fazemos questão de os recordar aqui na primeira Rádio Desporto.
1: Lothar Matthaus é uma das maiores lendas do futebol mundial, conhecido pela sua versatilidade, liderança e longevidade em campo. Nascido a 21 de março de 1961 em Erlangen, na Alemanha, Matthaus teve uma carreira que atravessou mais de duas décadas, acumulando títulos tanto a nível de clubes como de seleções. Ao longo da sua carreira, destacou-se pela sua capacidade de jogar em várias posições, desde médio centro a líbero, sempre com uma entrega impressionante e uma visão de jogo apurada. Matthaus é o jogador com mais internacionalizações pela seleção alemã, com 150, e é reconhecido como um dos jogadores mais completos da sua geração. O seu percurso começou no Borussia de Mönchengladbach, onde rapidamente deu nas vistas. Após destacar-se na Bundesliga, Matthaus foi convocado para a seleção alemã, ainda jovem, integrando o plantel no Campeonato Europeu de 1980, onde a Alemanha Ocidental se sagrou campeã. No entanto, foi com a transferência para o Bayern de Munique em 1984 que Matthaus se tornou uma estrela mundial. Nos seus primeiros anos no Bayern, conquistou 3 títulos da Bundesliga, afirmando-se como um dos melhores médios do futebol europeu. O seu futebol dinâmico, capaz de atacar e defender com a mesma eficiência, e o seu poderoso remate tornaram-no uma peça essencial no meio-campo bávaro. A nível internacional, Matthaus foi protagonista em diversas competições, mas os mundiais foram o palco onde mais brilhou. Esteve presente em 5 campeonatos do mundo, um recorde para a época, e em 1986, na final contra a Argentina, Matthaus teve a tarefa ingrata de marcar Diego Maradona, um confronto icónico que ajudou a definir a rivalidade entre ambos. Embora a Alemanha Ocidental tenha perdido a final, o talento de Matthaus já era amplamente reconhecido. Em 1988, o jogador fez uma mudança para o futebol italiano, assinando pelo Inter de Milão, onde jogaria um papel fundamental. Sob o comando de Giovanni Trapattoni, Matthaus levou o Inter à conquista da Série A em 1988-89, quebrando um jejum de 9 anos. Essa equipa do Inter é lembrada como uma das mais fortes da história do clube e Matthaus foi a principal estrela, ajudando também a conquistar a Supertaça de Itália e a Taça UEFA em 91. A sua passagem por Itália solidificou o seu estatuto de um dos melhores jogadores do mundo. Mas foi no Mundial de 1990 que Matthaus viveu o seu maior momento. Capitaneando a seleção da Alemanha Ocidental, liderou a equipa até à vitória, conquistando o troféu em Itália. Matthaus foi o grande maestro do meio-campo, com exibições de encher o olho, marcando 4 golos no torneio, incluindo um dos mais belos da sua carreira, frente à Jugoslávia. Na final, a Alemanha Ocidental derrotou a Argentina de Maradona por 1-0, ligando a derrota de 1986 e coroando Matthaus como campeão do mundo. Após este feito, foi premiado com a Bola de Ouro em 1990, consolidando o seu lugar na elite do futebol global. Matthaus regressou ao Bayern em 1992, já como uma lenda viva. Na sua segunda passagem pelo clube, continuou a brilhar e já numa fase mais tardia da carreira, foi recuado para a posição de líbero, onde demonstrou a sua inteligência tática. Nos anos seguintes, ajudou o Bayern a vencer mais 4 títulos da Bundesliga e a Taça UEFA em 1996, tendo ainda um último grande momento internacional no Euro de 1996, onde a Alemanha, já unificada, voltou a conquistar o título europeu. Embora já não fosse a figura central da equipa, o seu papel de líder foi decisivo. Aos 39 anos, Matthaus deu mais uma prova de longevidade, participando no Mundial de 1998, tornando-se o primeiro jogador a disputar 5 campeonatos do mundo. Encerrou a sua carreira internacional após o Euro 2000, mantendo o recorde de mais internacionalizações pela Alemanha. Continuou a jogar pelo Bayern até esse mesmo ano, antes de se despedir definitivamente do futebol no Metro Stars dos Estados Unidos. Lothar Matthaus é um nome que ressoa na história do futebol, não apenas pelas suas conquistas, mas também pelo espírito competitivo e capacidade de se reinventar ao longo de uma carreira tão longa. Com um impressionante total de 25 títulos conquistados, é uma verdadeira lenda do desporto.
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0: Com 16:52.
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1: O Celtic Football Club é um dos clubes de futebol mais importantes e tradicionais da Escócia e do mundo. Fundado em 1887, na cidade de Glasgow, o Celtic construiu uma história repleta de sucessos nacionais e internacionais, consolidando-se como um gigante do futebol europeu, especialmente nas conquistas da década de 1960. Desde a sua fundação, o Celtic destacou-se como uma força dominante no futebol escocês, conquistando o seu primeiro título da Scottish League Championship em 1893, apenas 5 anos após ser criado. O clube rapidamente se tornou um dos mais vencedores do país, ao lado do seu maior rival, o Rangers, com quem protagonizou o famoso Old Firm, um dos derbys mais históricos e intensos do futebol mundial. O maior feito internacional do Celtic ocorreu na temporada de 1966-67, quando a equipa se tornou a primeira do Reino Unido a conquistar a Taça dos Campeões Europeus, a atual Liga dos Campeões. Sob o comando do lendário treinador Jock Stein, o Celtic, apelidado de Lisbon Lions, derrotou o poderoso Inter de Milão na final realizada em Lisboa, no Estádio Nacional, com uma vitória por 2-1. Essa conquista não foi apenas memorável pelo título em si, mas também pela forma como o Celtic jogou. A equipa adotou um estilo ofensivo em contraste com o futebol defensivo da época. Jimmy Johnson e Bobby Murdoch foram dois dos grandes destaques dessa equipa e o triunfo tornou o Celtic um dos maiores clubes da Europa e um símbolo do orgulho para o futebol escocês. Na mesma temporada, o Celtic conquistou também todos os principais troféus domésticos possíveis: a Liga Escocesa, a Taça da Liga e ainda a Glasgow Cup. Após o título europeu de 1967, o Celtic continuou a ser uma força competitiva na Europa. Voltou a chegar à final da Taça dos Campeões Europeus em 1970, mas foi derrotado aí pelos neerlandeses do Feyenoord por 2-1. Além disso, nas décadas seguintes, o clube fez várias participações dignas de nota nas competições europeias, embora sem repetir o sucesso de 1967. Na década de 2000, o Celtic viveu outro momento importante ao alcançar a final da Taça UEFA, atual Liga Europa, em 2003, sob o comando de Martin O'Neill. Na final realizada em Sevilha, a equipa foi derrotada por 3-2 pelo Futebol Clube do Porto, num jogo intenso que só foi decidido no prolongamento. O Celtic, além dos seus feitos em campo, é um clube com uma rica tradição e identidade cultural. Fundado com o objetivo de ajudar a comunidade irlandesa de Glasgow, o Celtic manteve uma forte ligação com as suas raízes católicas e irlandesas, sendo uma parte integrante da comunidade local. O clube continua a ser uma potência no futebol escocês, regularmente conquistando títulos da Scottish Premiership e mantendo-se competitivo em competições europeias. O Celtic Park, o estádio da equipa, é famoso pela sua atmosfera vibrante e apaixonada. O emblema britânico também possui uma forte base de adeptos a nível global que seguem fielmente o clube, tanto nas competições domésticas como nas europeias, celebrando o legado de conquistas e o espírito do futebol ofensivo e competitivo que sempre os caracterizaram. Em suma, o Celtic Football Club é mais do que apenas um clube de futebol. É um símbolo de orgulho para os seus adeptos e uma das instituições mais veneradas do futebol europeu. A conquista da Taça dos Campeões Europeus de 1967 permanece o ponto mais alto da sua rica história e o legado do clube continua a ser transmitido através das gerações.
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1: A história do Bayern de Munique entre 1972 e 1976 é marcada por um dos períodos mais gloriosos do clube bávaro, consagrando-se como uma das melhores equipas da história do futebol. Essa era foi liderada por um núcleo de jogadores excepcionais e carismáticos que não apenas dominaram a Alemanha, como também conquistaram a Europa. A base dessa equipa foi construída ao longo da década de 1960, com a chegada de jovens talentos como Franz Beckenbauer, Gerd Müller e Sepp Maier, mas o verdadeiro ponto de virada veio em 1976. 1972, quando o Bayern conquistou o primeiro título da Bundesliga na década sob o comando do treinador Udo Lattek. Essa temporada de 1971-72 é considerada um marco inicial, pois o Bayern não só conquistou o campeonato, mas o fez com um estilo avassalador, estabelecendo recordes de golos e de pontos. Gerd Müller, artilheiro implacável, marcou 40 golos numa só época, recorde que perdurou por décadas na Liga Alemã. O Bayern ainda venceria a Bundesliga outras duas vezes consecutivas, em 72-73 e 73-74, consolidando a sua hegemonia no futebol germânico. A supremacia do Bayern, no entanto, não ficou limitada à Alemanha. O grande sonho europeu começou a realizar-se em 1974, quando a equipa conquistou a sua primeira Taça dos Clubes Campeões Europeus, a atual Liga dos Campeões. Na final, enfrentaram o Atlético Madrid e, após um empate dramático no primeiro jogo a um golo, o Bayern arrasou na repetição da partida, vencendo por 4-0, com destaque para a dupla letal de Gerd Müller e Uli Hoeneß. O título de 1974 foi apenas o início de um tricampeonato europeu consecutivo. O Bayern repetiu o feito em 1975 ao derrotar o Leeds United por 2-0 e em 1976 ao vencer o Saint-Étienne pelo mesmo placar, tornando-se apenas a terceira equipa a conquistar a Taça dos Campeões três vezes seguidas, igualando os feitos do Real Madrid e do Ajax. O Bayern de Munique dessa era era conhecido pelo seu estilo de jogo extremamente eficiente e por contar com jogadores de grande qualidade técnica e tática. O capitão Franz Beckenbauer, o Kaiser, foi líder dentro e fora de campo, desempenhando o papel de líbero com maestria, revolucionando a posição e tornando-se um dos maiores jogadores da história do futebol. Sepp Maier, por sua vez, foi um dos melhores guarda-redes da sua geração, enquanto Gerd Müller, o bombardeiro da nação, foi o grande responsável pelos golos, estabelecendo-se como um dos maiores goleadores da história do futebol. Outros nomes importantes dessa era incluem o versátil Paul Breitner e o atacante Uli Hoeneß, que também contribuíram imensamente para o sucesso do clube. A equipa dos bávaros coroou o seu domínio internacional ao conquistar a Taça Intercontinental em 1976, ao derrotar o Cruzeiro do Brasil com um resultado agregado de 2-0. Essa vitória foi fundamental para afirmar o Bayern como a melhor equipa do mundo nessa época. A formação de 1972 a 1976 entrou para a história como uma das maiores equipas de todos os tempos, não só pelo seu sucesso em campo, mas também pela maneira como revolucionou o futebol com o seu estilo moderno, técnico e coletivo. Jogadores como Beckenbauer, Bauer, Müller e Maier tornaram-se ícones do futebol mundial e o clube consolidou a sua posição entre as maiores potências do futebol europeu e global. Essa era de ouro estabeleceu as bases para o Bayern se tornar um gigante permanente do futebol europeu, reconhecido não apenas pelos títulos conquistados, mas também pelo impacto cultural e desportivo que gerou para o futuro do desporto.
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3: São 5 da tarde.
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4: Dia de duelo europeu para o Benfica e Marco Silva na antevisão do encontro diante do Hearts da Escócia. Sublinhou a importância do Benfica disputar a primeira mão no Estádio da Luz, apesar de reconhecer que o facto de os escoceses decidirem eliminatória em casa pode representar uma vantagem.
5: Sim, tem essa particularidade diferente, sabendo que nós estamos numa decisão a dois jogos, acaba por ser diferente nesse aspecto. O fator casa no momento decisivo, que é sempre a segunda mão, não o teremos, mas acreditar que o impacto do fator casa, seja ele no primeiro jogo, também estará bem presente. É esse o nosso objetivo, jogar também com isso, saber e sentir a importância do que é jogar no Estádio da Luz a primeira mão do eliminatório e fazer com que esse impacto tenha um peso decisório no primeiro jogo, nunca terá na eliminatória como teve, ou na decisão como teve o segundo jogo contra o Sant Gallen. Essa é a diferença e teremos capazes de dar respostas àquilo que o jogo ir ditando, abordagem diferente ou não daquilo que foi o jogo passado, neste caso de uma equipa diferente, na minha opinião, tem algumas características similares a uma equipa diferente na abordagem que faz o jogo, como aborda o jogo também, quer no momento defensivo, quer no momento ofensivo, mas mais, com maior incidência a diferença no momento defensivo, e a ambição é claramente ganhar o jogo. Não indo aqui pela questão de irmos confortáveis ou não para o segundo jogo com o resultado, nós temos é que vencer, é essa a nossa ambição, e poderemos sim ir mais confiantes para o segundo jogo, dependentemente do que fizermos no primeiro, mas só isso, porque nada ficará decidido de certeza amanhã.
4: Questionado sobre o mercado de transferências e as movimentações do plantel, Marco Silva preferiu não fazer balanços nesta fase da época, defendeu que agosto ainda é demasiado cedo para avaliar o trabalho realizado, tanto ao nível das entradas como das saídas.
5: Eu vou responder em relação à questão do central. A segunda não vou estar a responder, porque para mim é muito simples. Não se fazem avaliações do mercado no princípio do mês de agosto. Alguns assuntos que nós, ou questões que nós queremos que aconteçam de uma forma mais rápida, por vezes não é possível que aconteçam. Nós, quando vamos para o mercado, principalmente para as entradas, porque as saídas às vezes algumas são... Nós nem estamos tão interessados que aconteçam, mas por vezes não é fácil que consigamos manter todos os jogadores que queremos. E não estou a falar em relação ao futuro, estou a falar de uma forma geral, não tem nada a ver com aquilo que possa acontecer de hoje em diante, mas muito mais de uma forma geral daquilo que é o mercado normal de uma equipa de futebol. Em relação à questão das entradas, percebendo a questão que nós, no jogo passado, tínhamos dois jogadores titulares e estávamos com o Tomás no banco, independentemente, no primeiro jogo na Suíça o Tomás estava no banco, não estava sequer em condições, mas precisássemos dele de uma forma que não esperávamos, por algum tipo de lesão, alguma coisa que acontecesse, que era o António, que era o Inglês, estava no banco e iria dar resposta, não estando nas melhores condições físicas. No segundo jogo já de uma forma diferente, estava muito mais disponível, quer fisicamente, quer taticamente, dentro que eram os parâmetros que nós queríamos para a equipa. É óbvio que daquele jogo para amanhã há uma diferença, que não... É óbvio que falou da questão dos três centrais, está incluindo o Índio, mas o Índio é um jogador muito jovem, é um jogador que vai demorar o seu tempo, vai precisar de jogar alguns jogos na equipa B, para ir percebendo aquilo que é a dimensão Benfica, ir percebendo a dimensão tática do jogo em Portugal, muitas questões ainda que ele precisa, que nós temos que lhe dar o tempo necessário para que isso aconteça, e foi com esse objetivo que foi contratado, não foi com outro tipo de objetivo. Foi um jogador que nós vemos... Para o imediato fazê-lo crescer de uma forma gradual e que vai demorar o seu tempo na minha opinião, e depois quando estiver sim preparado para aquilo que são as exigências de uma equipa principal do Benfica, o seu tempo chegará, mas teremos que lhe dar o tempo necessário até para não queimar aqui etapas que há alguns jogadores que estão preparados e que estão claramente aptos a elas, há outros jogadores que temos de dar um pouco mais de tempo. É um jogador muito focado, é um jogador que gosta de trabalhar, mas que naturalmente terá o seu tempo. Portanto, esta é a grande diferença do jogo passado para o jogo de amanhã em relação àquilo que são as soluções. Teremos, se assim tiver que ser, algumas formas de chegar lá através das características individuais de um ou outro jogador, principalmente da zona central, que possam fazer essa posição, não sendo a posição de raiz, acho que não há que escondê-lo. Estou-me a referir à questão do Manu, à questão do Enzo também, e esta é a realidade do Benfica neste momento. Se, como vocês devem calcular, da nossa parte, não estou a falar de urgência, às vezes a urgência no futebol, a palavra tem um peso a mais, mas estamos atentos, claramente queremos resolvê-la o mais rápido que conseguirmos, mas queremos resolvê-la bem, acima de tudo queremos resolvê-la bem. Nós não queremos ir buscar um jogador para um ou dois jogos e depois que durante a época não seja aquilo que nós pretendemos. Queremos, quando perdemos alguém importante, e o António era importante, não há que esconder, o nosso objetivo sempre que vamos contratar terá que ser tentar melhorar a equipa, tentar melhorar aquilo que são as soluções para a equipa. Portanto, não faria sentido, e neste aspecto, todos nós, a começar em mim, como deve calcular, mas todos nós, Benfica, a estrutura, queremos os jogadores o mais rápido possível que conseguirmos, porque estamos em competição, é uma posição muito específica, nós noutras posições estamos mais salvaguardados, claramente, não estamos nessa, mas acima de tudo queremos ser assertivos e queremos claramente ter um reforço, e não só pela celeridade que a questão nos coloca, podermos ir buscar alguém que nós não estejamos totalmente confiantes que poderá ser uma mais-valia para o grupo.
4: Benfica Hertz, esta quinta-feira às 20 horas, no canal do YouTube da Gol FM. quem joga 30 minutos antes na Pedreira, a contar para a terceira pré-eliminatória do play-off da Liga Conferência, é o Sporting Clube de Braga. Carlos Vicente mostrou respeito pelo Dinamo de Minsk e destacou o facto de a equipa bielorrussa chegar à eliminatória com uma vantagem competitiva evidente. O treinador do Braga lembrou que o adversário já leva cerca de 14 jogos oficiais realizados esta temporada, algo que pode traduzir-se numa maior intensidade e entrosamento. Ainda assim, garantiu que os minutos estão preparados para responder ao desafio e que estão confiantes na conquista de um resultado positivo na primeira mão. Sporting Clube de Braga, Dinamo de Minsk, esta quinta-feira, para acompanhar as informações no canal do YouTube da Gol FM.
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8: Duas equipas que estão num grande momento, que Braga é que espera amanhã na Luz?
9: Está o galo a cantar, está o galo a cantar. Vou começar a missa, não tem problema nenhum.

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1: Pelo golfe, o neozelandês Shubna Ryan Folks realizou uma volta histórica no British Open, Shubna igualando o recorde de 62 pancadas no match short Shubna e ascendendo ao segundo lugar da classificação. O golfista de 39 anos, Shubna, está agora apenas atrás do líder, o norte-americano, Sam Burns, antes da ronda decisiva. Na terceira volta do torneio, na disputada no Royal Club Birkdale, Shubna Folks, na atual número 56 do ranking mundial, completou o percurso com 8 pancadas abaixo de par. Este feito notável permitiu-lhe igualar nas marcas alcançadas, Shubna por Shubna Sam Burns, na 18º do PGA Tour, Shubna pelo australiano Lucas Shubna Herbert, 97º. Com este desempenho, na Ryan Folks, Shubna partilha agora na segunda posição com o sul-coreano Seobna Kim, ambos Shubna com um agregado de 202 pancadas, 8 abaixo do par. A liderança pertence a Sam Burns, que soma 200 pancadas, Shubna 10 abaixo do par, depois de ter concluído esta volta com 65 pancadas. A marca de 62 pancadas no match short é um feito raro, alcançado apenas 5 vezes antes desta edição do British Open. Entre os nomes que conseguiram essa proeza estão nomeadamente Abna Sanders por duas ocasiões, assim como também Abna Shane Ludry, Abna Brandon e ainda Abna Fowler. O top 5 da classificação fica completo com o norte-americano Ryan Gerard e o australiano Lucas Herbert, ambos com um total de 203 pancadas. Abna Gerard fez 62 pancadas na terceira volta, enquanto Herbert registrou 71. Mas abaixo na tabela, Abna Scuti, líder do ranking mundial desde 2023, e vencedor do British Open no ano de 2025, ocupa no 11º lugar com 206 pancadas. Por sua vez, no norte-irlandês, Shubna Rory, na segunda da hierarquia PGA Tour, e vencedor do Masters em abril, encontra-se na 29ª posição, num agregado de 208 pancadas. Esta edição conhece um interregno e será concluída apenas no final de setembro, tendo em conta na realização de outros torneios também do PGA.
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0: Seguimos agora nesta emissão com os craques mundiais.
3: Frank Lampard, nascido a 20 de junho de 1978, é amplamente reconhecido como um dos maiores médios da história do futebol inglês e uma lenda do Chelsea. Criado numa família com forte herança futebolística, Lampard começou a sua carreira no West Ham United, o clube onde o seu pai havia jogado. Subiu às camadas principais do West Ham em 1995 e rapidamente se destacou pelas suas habilidades no meio-campo, marcando golos importantes e mostrando uma capacidade técnica notável. No entanto, foi a sua transferência para o Chelsea em 2001 que transformou a sua carreira. Lampard custou cerca de 11 milhões de libras ao clube londrino e rapidamente se tornou um pilar no meio-campo dos Blues. Durante a sua passagem pelo Chelsea, que durou até 2014, Lampard conquistou uma série impressionante de títulos, incluindo 3 Premier Leagues em 2004, 2005, 2005, 2006 e 2009, 2010, 4 FA Cups, 2 Taças da Liga e, claro, a tão sonhada Liga dos Campeões em 2012. Uma das marcas mais impressionantes de Lampard é a sua capacidade de marcar golos. Não foi apenas um jogador-chave na criação de jogadas,

0: Marcou 27 golos em todas as competições e ajudou o Chelsea a vencer a Premier League e a FA Cup, fazendo história com um double. A sua combinação de talento ofensivo, ética de trabalho incansável e inteligência tática fez dele um dos melhores jogadores da sua geração. Além do sucesso a nível de clube, Lampard teve uma carreira internacional notável, representando a seleção inglesa em diversas competições, incluindo 3 campeonatos do mundo e 2 campeonatos da Europa. Embora a Inglaterra não tenha alcançado o sucesso esperado durante essas competições, Lampard foi sempre um dos pilares da equipa e é amplamente respeitado pelos seus 106 jogos pela seleção. Após deixar o Chelsea em 2014, teve uma curta passagem pelo Manchester City antes de terminar a sua carreira nos New York City da MLS, onde jogou até 2016. Após a sua retirada dos relvados, o ex-atleta rapidamente se lançou na carreira de treinador e em 2018 assumiu o comando do Derby County, onde teve uma boa temporada na segunda divisão inglesa, levando o clube à final do play-off de promoção. No ano seguinte, Lampard assumiu o cargo de treinador do Chelsea, voltando ao clube onde teve os seus maiores sucessos como jogador. Durante a sua passagem para o Stamford Bridge, focou-se em dar oportunidades a jovens jogadores da academia e conseguiu uma qualificação para a Liga dos Campeões na sua primeira temporada. Contudo, foi demitido em janeiro de 2021 após uma série de maus resultados e por aí prosseguiu a sua carreira como técnico por outras paragens.
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0: O Futebol Clube des Girondins de Bordeaux, fundado em 1881, é um dos clubes mais tradicionais de França, com uma rica história que se estende por mais de um século. O Bordeaux, como é popularmente conhecido, tem uma trajetória marcada por sucessos a nível doméstico e por momentos de crise, sendo uma das equipas mais respeitadas e emblemáticas do futebol gaulês. Localizado na cidade de Bordeaux, no sudoeste da França, o clube teve a sua gênese numa sociedade desportiva que praticava diversas modalidades, mas só em 1936 o departamento de futebol foi criado oficialmente. Os primeiros anos do Bordeaux foram de construção de identidade e crescimento, mas foi após a Segunda Guerra Mundial que o clube começou a destacar-se no cenário nacional. O primeiro grande sucesso aconteceu em 1950, quando o Bordeaux conquistou o seu primeiro título da Ligue 1 sob o comando do técnico André Gérard, marcando o início da sua consolidação como uma força do futebol francês. No entanto, o clube passaria por algumas décadas de menor protagonismo até alcançar o auge entre as décadas de 1980 e 90. A era dourada do Bordeaux começou na década de 80 sob a presidência visionária de Claude B e com o treinador Aimé Jacquet no comando técnico. Durante este período, o clube formou uma das melhores equipas da sua história, com jogadores como Alain Giresse, Jean Tigana e Patrick Battiston, estrelas que marcaram o futebol francês. Entre 1984 e 1987, o Bordeaux venceu 3 títulos da Liga e consolidou-se como uma potência. A conquista da Taça de França em 1986 e 87 completou um ciclo de domínio no futebol doméstico. A nível europeu, a equipa também brilhou, atingindo as meias finais da Taça dos Clubes Campeões Europeus em 1985. Outro momento marcante na história do Bordeaux foi a revelação de Zinedine Zidane, uma das maiores figuras do futebol mundial. Zidane começou a sua carreira no clube no início dos anos 90 e rapidamente se destacou pela sua classe e visão de jogo. Ao lado de outros talentos como o Saint Lazarazu e Christophe Dugarry, Zidane ajudou o Bordeaux a chegar à final da Taça UEFA em 1986, onde apesar de terem perdido para o Bayern de Munique, o clube consolidou a sua reputação internacional. Mais tarde, no início dos anos 2000, o Bordeaux voltou a conquistar troféus importantes. Em 2009, sob a liderança do treinador Laurent Blanc, o clube voltou ao topo ao vencer a Ligue 1 pela primeira vez em 10 anos, impulsionado pelo talento dos jogadores como Johan Gourcuff e Marouane Chamakh. Esse título foi seguido pela Taça da Liga Francesa e pela Supertaça de França, consolidando o Bordeaux como um dos principais clubes do país naquele momento. Apesar dos sucessos, o clube enfrentou crises financeiras significativas nas últimas décadas. Em 2021, o clube foi colocado em administração judicial devido a problemas financeiros graves, uma situação que culminou na sua despromoção para a 2ª Divisão Francesa em 2022. A queda foi um duro golpe para um clube com tanta história e tradição e o Bordeaux enfrentou uma luta pela sobrevivência, tanto desportivamente como financeiramente, mas tem trabalhado arduamente para reconstruir o seu prestígio e voltar à elite do futebol francês. Ao longo da sua trajetória, o Bordeaux venceu 6 títulos da Ligue 1, 4 taças de França, 3 taças da Liga Francesa e diversas supertaças do país, consolidando-se como um dos clubes mais laureados da França.

0: Além disso, o clube tem um legado significativo na formação de talentos, tendo revelado jogadores que se tornaram referências globais, como Zidane e Lizarazu. A história do Bordeaux é marcada por altos e baixos, desde as glórias nacionais e internacionais até aos desafios financeiros e desportivos mais recentes. No entanto, a capacidade do clube de se reinventar e a paixão dos seus adeptos mantém viva a esperança de que os Girondins de Bordeaux voltarão a brilhar no topo do futebol francês.
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0: A equipa do AC Milan, entre 1988 e 1994, é considerada uma das mais icónicas da história do futebol. Sob a direção do treinador Arrigo Sacchi, a equipa revolucionou a forma de jogar, implementando um estilo de jogo baseado na pressão alta e na coesão tática. Esse modelo não apenas trouxe sucesso imediato, mas também influenciou gerações futuras de treinadores e equipas ao redor do mundo. A formação mais emblemática do Milan deste período contou com jogadores como Franco Baresi, Paolo Maldini, Marco Van Basten e Ruud Gullit. Baresi, como capitão e defesa central, era a âncora da defesa, enquanto Maldini, um jovem lateral na época, já mostrava o seu imenso potencial. Gullit e Van Basten formavam uma dupla ofensiva letal, combinando força física e habilidade técnica, e tornaram-se assim símbolos do ataque milanês. Durante a temporada de 1988-89, o Milan conquistou a Taça dos Clubes Campeões Europeus ao vencer o Steaua de Bucareste por 4-0 na final, um triunfo que consolidou a equipa como uma potência no cenário europeu. A formação foi elogiada não apenas pela qualidade dos seus jogadores, mas também pela sua capacidade de trabalhar em equipa e pela intensidade do seu jogo. Esse título foi o primeiro de muitos que viriam, pois o Milan tornaria-se uma força dominante na Europa e em Itália. Na temporada seguinte, a equipa repetiu o feito ao vencer novamente a Liga dos Campeões, agora superando o Olympique de Marselha. Este triunfo foi especialmente significativo, pois solidificou a reputação da equipa como uma das melhores da história do futebol. Durante esse tempo, a formação também conquistou o campeonato italiano, o que fez do Milan um dos clubes mais vitoriosos da época. O sucesso dos Rossoneri não se limitou apenas ao campo de jogo, já que a equipa também se destacou pelo seu impacto fora das quatro linhas. O clube tornou-se um modelo de profissionalismo e gestão no futebol e o seu legado permanece influente. O trabalho de Sacchi e a filosofia que implementou no Milan inspiraram muitos treinadores que vieram depois, estabelecendo um novo padrão para o jogo. O período de 1988 a 1994 é, sem dúvida, um dos mais gloriosos na história do AC Milan. A combinação de talento, tática e trabalho em equipa, a equipa não apenas rendeu troféus, mas também deixou uma marca inolvidável no futebol mundial, fazendo do Milan uma referência em excelência e inovação no desporto.
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2: O jogador ideal sabe equilibrar disciplina e criatividade, sendo imprevisível nos momentos decisivos. É para ouvir também todos os dias, aqui na primeira Rádio Desporto, o perfil do jogador.
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0: Nico Williams, nascido a 12 de julho de 2002 em Pamplona, Espanha, é um avançado conhecido pela sua velocidade e habilidade técnica. Iniciou a sua carreira no Athletic Club Bilbao, ingressando nas suas camadas jovens ainda na infância. Fez a sua estreia profissional pela equipa principal do Athletic em 2020, tornando-se rapidamente uma das promessas mais empolgantes do futebol espanhol. Na temporada de 2020-2021, Nico Williams destacou-se pela sua capacidade de desequilibrar defesas e criar oportunidades de golo. A sua velocidade e técnica atraíram a atenção de adeptos e analistas, consolidando-o como um dos jovens talentos em ascensão na La Liga. A sua performance impressionante continuou nas temporadas seguintes, mantendo-se como uma peça fundamental para o Athletic Club. Além da sua carreira em clubes, Nico Williams também começou a representar a seleção espanhola. Fez a sua estreia internacional em 2022 e rapidamente se afirmou como uma adição valiosa ao plantel de La Roja, contribuindo com a sua energia e criatividade ofensiva. Em 2023, continuou a impressionar tanto a nível de clubes como internacional, destacando-se como uma das jovens estrelas mais promissoras do futebol europeu, percurso esse que culminou com a vitória no Euro 2024, conquistado na Alemanha, ao serviço da seleção do seu país.
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0: Rui Barros, nascido em Lordelo, Paredes, em 1965, é uma das figuras mais queridas e emblemáticas do futebol português, conhecido pelo seu talento e pela impressionante agilidade, apesar da baixa estatura de 1,59m, que lhe valeu o apelido de Formiga Atómica. Começou a carreira no Paços de Ferreira e no Covilhã, mas foi no Futebol Clube do Porto que encontrou o seu grande impulso. Chegou ao clube em 1987, depois de ter impressionado com a sua técnica e velocidade em campo. Em pouco tempo conquistou a confiança de Tomislav Ivic e destacou-se como um dos motores do meio-campo portista. A temporada de estreia de Rui Barros nos Dragões foi notável. Em 1987-88, o médio ofensivo marcou 12 golos no campeonato e rapidamente chamou a atenção de clubes internacionais. O seu estilo de jogo enérgico e incansável tornou-o indispensável na equipa e o seu impacto foi tão forte que no final da época assinou com a Juventus. Em Turim, Rui Barros conquistou de imediato o coração dos adeptos italianos. Logo na primeira temporada, ajudou a equipa a vencer a Taça de Itália e a Taça UEFA em 1990, marcando golos decisivos e mostrando uma capacidade única de romper defesas adversárias. Depois da passagem pela Juve, o médio continuou a sua carreira em clubes de topo, incluindo o Mónaco e o Olympique de Marselha. Apesar de não possuir a estatura física de muitos dos seus adversários, Rui Barros compensava com uma técnica apurada e uma leitura de jogo excepcional. Em França, continuou a mostrar o seu valor, mantendo a sua posição de destaque e reafirmando-se como um dos jogadores portugueses mais talentosos da sua geração. Em 1994, regressou ao Futebol Clube do Porto, onde contribuiu para o domínio do clube no cenário nacional, ajudando a equipa a conquistar múltiplos títulos, incluindo campeonatos e taças. Ao longo da sua carreira, Rui Barros representou Portugal com orgulho e dedicação, sendo chamado à seleção nacional em várias ocasiões, onde deixou a sua marca com exibições cheias de garra e técnica. Após pendurar as chuteiras, permaneceu ligado ao seu Futebol Clube do Porto, assumindo papéis de treinador adjunto e interino, sempre com o espírito de lealdade ao clube que marcou a sua vida. Hoje, Rui Barros é lembrado como um dos jogadores mais icónicos e queridos dos Dragões, símbolo de determinação e talento cuja carreira inspirou e continua a inspirar gerações de adeptos e jovens jogadores.
5: Este é o primeiro golo do Sporting do Porto, Rui Barros, continua a sete gol e atirou a golo! Do Sporting do Porto, 4 minutos e 3 segundos de jogo.
6: Como era muito rápido, quando há um lance logo a 5 minutos de jogo, em que corri quase meio campo, saí guarda-redes, consegui driblar, depois parece uma defesa, quase caí naquele lance, mas quando consegui fazer o gol, foi importante para mim, principalmente para o clube.
7: Barros, i pallonetti sono la sua specialità. Ma come fa, come si muove la gamba di Barros nel pallonetto? Me la fa vedere, com'è il movimento?
8: No, tanto dipende da far così, come di lato è la stessa.
7: Nel gol come l'ha messa?
8: Il gol foi di piatto che ha fatto il pallonetto.
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2: E seguimos agora nesta emissão com mais um craque mundial.
0: Pelé, nascido Edson Arantes do Nascimento em 1940 em Três Corações, no estado de Minas Gerais, é amplamente considerado o maior jogador de futebol de todos os tempos. Criado numa família humilde, começou desde cedo a demonstrar o seu talento para o desporto, jogando nas ruas com bolas feitas de meias e trapos. O futebol era uma paixão que o acompanhava desde pequeno, algo que não passou despercebido ao pai, Dondinho, ele próprio um jogador de futebol, que incentivou o filho a perseguir o sonho de ser atleta profissional. Aos 15 anos, Pelé assinou pelo Santos Futebol Clube, iniciando ali uma carreira que marcaria para sempre a história do Desporto Rei. estreou-se pela equipa principal em 1956 e rapidamente começou a chamar a atenção de todo o Brasil com a sua habilidade técnica, velocidade e faro pelo golo. Com apenas 16 anos, já era o melhor marcador da Liga Brasileira, demonstrando que o seu talento transcenderia fronteiras. Mas foi em 1958, com apenas 17 anos, que Pelé se apresentou ao mundo ao ser uma das estrelas da seleção brasileira que venceu o Mundial de Futebol na Suécia. O jovem prodígio marcou 6 golos na competição, incluindo 2 na final,

0: para a Suécia e tornou-se desde então um ícone global. Ao longo de uma carreira de quase duas décadas, Pelé tornou-se sinónimo de sucesso. Com o Santos, clube onde jogou até 1974, conquistou múltiplos títulos, incluindo dois da Taça dos Libertadores e duas taças intercontinentais, estabelecendo a equipa como uma das mais dominantes do mundo na época. Além disso, Pelé ajudou o Santos a vencer inúmeros campeonatos brasileiros e a ganhar prestígio internacional, sendo o clube mais temido da América do Sul e um dos mais respeitados no cenário mundial. Mas não foi só no Santos que Pelé deixou a sua marca indelével. Na seleção canarinha, conquistou três campeonatos do mundo em 1958, 1962 e 1970, um feito inigualável até aos dias de hoje. Na edição de 70, no México, Pelé brilhou novamente ao liderar uma das seleções mais talentosas de todos os tempos, sendo eleito o melhor jogador do torneio. Foi a consagração do rei do futebol, que aos 29 anos já era considerado um mito. Ao todo, Pelé disputou 4 mundiais, tornando-se o único jogador na história a vencer o torneio em 3 ocasiões. Além disso, destacou-se também pela sua versatilidade em campo, porque para além de ser um goleador nato, com um total de 1.283 golos em 1.366 jogos, era um jogador completo que podia atuar em várias posições ofensivas graças à sua inteligência tática, visão de jogo e habilidade em criar oportunidades para os companheiros de equipa. Com um físico impressionante, Pelé era capaz de superar adversários com dribles curtos e rápidos, ao mesmo tempo que exibia uma capacidade ímpar para finalizar com ambos os pés e a cabeça. Em 1975, decidiu levar o seu talento para os Estados Unidos, assinando com o New York Cosmos, onde ajudou a popularizar o futebol num país onde o desporto não era, até então, muito apreciado. Mesmo no final da sua carreira, o impacto nos relvados americanos foi gigantesco e conseguiu atrair grandes multidões, contribuindo para o crescimento do futebol no país. Pelé não foi apenas um fenómeno dentro de campo. Fora dos relvados, tornou-se uma figura global, usando a sua influência para promover o futebol e causas humanitárias ao redor do mundo. Durante toda a sua vida, recebeu inúmeros prémios e distinções, sendo nomeado o atleta do século pelo Comitê Olímpico Internacional e pela FIFA. O legado de Pelé vai muito além dos títulos e dos golos. Transformou o futebol num espetáculo mundial, encantando gerações com o seu talento e carisma, sendo que a história, marcada por conquistas inigualáveis, faz dele uma lenda imortal do desporto, cuja influência perdurará para sempre no futebol e na cultura popular. Pelé é e sempre será o rei do futebol.
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2: São 5 da tarde e 31 minutos.
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3: Dia de duelo europeu para o Benfica e Marco Silva, na antevisão do encontro diante do Hearts da Escócia, sublinhou a importância do Benfica disputar a primeira mão no Estádio da Luz, apesar de reconhecer que o facto de os escoceses decidirem eliminatória em casa pode representar uma vantagem.
4: Sim, tem essa particularidade diferente, sabendo que nós estamos numa decisão a dois jogos, acaba por ser diferente nesse aspecto. O fator casa no momento decisivo, que é sempre a segunda mão, não o teremos, mas acreditar que o impacto do fator casa, seja ele no primeiro jogo, também estará bem presente. É esse o nosso objetivo, jogar também com isso, saber e sentir a importância do que é jogar no Estádio da Luz a primeira mão do eliminatório, e fazer com que esse impacto tenha um peso decisório no primeiro jogo, nunca terá na eliminatória como teve, ou na decisão como teve o segundo jogo contra o Sant Gallen. Essa é a diferença, e teremos capazes de dar respostas àquilo que o jogo ir ditando, abordagem diferente ou não daquilo que foi o jogo passado, neste caso uma equipa diferente, na minha opinião, tem algumas características similares, uma equipa diferente na abordagem que faz o jogo, como aborda o jogo também, quer no momento defensivo, quer no momento ofensivo, mas mais, com maior incidência a diferença no momento defensivo, e a ambição é claramente ganhar o jogo. Não indo aqui pela questão de irmos confortáveis ou não para o segundo jogo com o resultado, nós temos é que vencer, é essa a nossa ambição, e poderemos sim ir mais confiantes para o segundo jogo, independentemente do que fizermos no primeiro, mas só isso, porque nada ficará decidido de certeza amanhã.
3: Questionado sobre o mercado de transferências e as movimentações do plantel, Marco Silva preferiu não fazer balanços nesta fase da época, defendeu que agosto ainda é demasiado cedo para avaliar o trabalho realizado, tanto ao nível das entradas como das saídas.
4: Eu vou responder em relação à questão do central. A segunda não vou estar a responder, porque para mim é muito simples. Não se fazem avaliações do mercado no princípio do mês de agosto. Alguns assuntos que nós, ou questões que nós queremos que aconteçam de uma forma mais rápida, por vezes não é possível que aconteçam. Nós, quando vamos para o mercado, principalmente para as entradas, porque as saídas às vezes algumas são... Nós nem estamos tão interessados que aconteçam, mas por vezes não é fácil que consigamos manter todos os jogadores que queremos, e não estou a falar em relação ao futuro, estou a falar de uma forma geral, não tem nada a ver com aquilo que possa acontecer de hoje em diante, mas muito mais de uma forma geral daquilo que é o mercado normal de uma equipa de futebol. Em relação à questão das entradas, percebendo a questão que nós no jogo passado tínhamos dois jogadores titulares e estávamos com o Tomás no banco, independentemente, no primeiro jogo na Suíça o Tomás estava no banco, não estava sequer em condições, mas precisássemos dele de uma forma que não esperávamos, por algum tipo de lesão, alguma coisa que acontecesse, que era o António, que era o Lenglet, estava no banco e iria dar resposta, não estando nas melhores condições físicas. No segundo jogo já de uma forma diferente, estava muito mais disponível, quer fisicamente, quer taticamente, dentro que eram os parâmetros que nós queríamos para a equipa. É óbvio que daquele jogo para amanhã há uma diferença, que não... É o que falou da questão dos três centrais, está incluindo o Índio, mas o Índio é um jogador muito jovem, é um jogador que vai demorar ainda o seu tempo, vai precisar de jogar alguns jogos na equipa B, para ir percebendo aquilo que é a dimensão Benfica, e percebendo a dimensão tática do jogo em Portugal. Muitas questões ainda que ele precisa, que nós temos que lhe dar o tempo necessário para que isso aconteça, e foi com esse objetivo que foi contratado, não foi com outro tipo de objetivo. Foi um jogador que nós vemos... Para o imediato fazê-lo crescer de uma forma gradual, e que vai demorar o seu tempo na minha opinião, e depois quando estiver sim preparado para aquilo que são as exigências de uma equipa principal do Benfica, o seu tempo chegará, mas teremos que lhe dar o tempo necessário até para não queimar aqui etapas que há alguns jogadores que estão preparados e que estão claramente aptos a elas, há outros jogadores que temos de dar um pouco mais de tempo. É um jogador muito focado, é um jogador que gosta de trabalhar, mas que naturalmente terá o seu tempo. Portanto, esta é a grande diferença do jogo passado para o jogo de amanhã em relação àquilo que são as soluções. Teremos, se assim tiver que ser, algumas formas de chegar lá através das características individuais de um ou outro jogador, principalmente da zona central, que possam fazer essa posição, não sendo a posição de raiz. Acho que não há que escondê-lo, estou-me a referir à questão do Manu, à questão do Enzo também, e esta é a realidade do Benfica neste momento. Se, como vocês devem calcular, da nossa parte, não estou a falar de urgência, às vezes a urgência no futebol ou a palavra tem um peso a mais, mas estamos atentos, claramente queremos resolvê-la o mais rápido que conseguirmos, mas queremos resolvê-la bem, acima de tudo queremos resolvê-la bem. Nós não queremos ir buscar um jogador para um ou dois jogos e depois que durante a época não seja aquilo que nós pretendemos. Queremos, quando perdemos alguém importante, e o António era importante, não há que esconder, o nosso objetivo sempre que vamos contratar terá que ser tentar melhorar a equipa, tentar melhorar aquilo que são as soluções para a equipa. Portanto, não faria sentido, e neste aspecto todos nós, a começar em mim, como deve calcular, mas todos nós, Benfica, a estrutura, queremos os jogadores o mais rápido possível que conseguirmos, porque estamos em competição, é uma posição muito específica. Nós noutras posições estamos mais salvaguardados, claramente não estamos nessa, mas acima de tudo queremos ser assertivos e queremos claramente ter um reforço, e não só pela celeridade que a questão nos coloca, podermos ir buscar alguém que nós não estejamos totalmente confiantes que poderá ser uma mais-valia para o grupo.
3: Benfica Hertz, esta quinta-feira às 20 horas, no canal do YouTube da Gol FM. Quem joga 30 minutos antes na Pedreira, a contar para a terceira pré-eliminatória do play-off da Liga Conferência, é o Sporting Clube de Braga. Carlos Vicente mostrou respeito pelo Dinamo de Minsk e destacou o facto de a equipa bielorrussa chegar à eliminatória com uma vantagem competitiva evidente. O treinador do Braga lembrou que o adversário já leva cerca de 14 jogos oficiais realizados esta temporada, algo que pode traduzir-se numa maior intensidade e entrosamento. Ainda assim, garantiu que os minhotos estão preparados para responder ao desafio e que estão confiantes na conquista de um resultado positivo na primeira mão. Sporting Clube de Braga, Dinamo de Minsk, esta quinta-feira, para acompanhar as informações no canal do YouTube da Gol FM.
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9: Seguimos agora nesta emissão com os gigantes adormecidos.
10: O Leeds United, fundado em 1919, é um dos clubes mais importantes do futebol inglês, com uma história de grandes conquistas e quedas dramáticas. O seu período áureo começou nos anos 1960 e 70, sob a liderança do treinador Don Revie, que transformou o Leeds numa das equipas mais fortes do país. Foi nessa época que o clube alcançou alguns dos seus feitos mais memoráveis. Dois títulos da primeira divisão inglesa em 68-69 e 73-74, uma FA Cup em 1972 e duas Taças das Cidades com Feiras, uma competição precursora da atual Liga Europa, em 1968 e 1971. Conhecido pelo estilo combativo e altamente disciplinado, o Leeds de Revie tornou-se uma referência de resiliência e combatividade, marcando a história do clube e do futebol britânico. Esta era dourada foi protagonizada por jogadores emblemáticos como Billy Bremner, Norman Hunter e Jack Charlton, que não só contribuíram para os sucessos dentro de campo, mas também personificaram o espírito destemido do clube. A saída de Revie, contudo, trouxe uma fase de instabilidade e o Leeds entrou em declínio, culminando na sua despromoção para a 2ª Divisão em 1982. O clube lutou anos para se reerguer, mas só na década de 1990 voltou a emergir no topo do futebol inglês. O renascimento do Leeds veio com o treinador Howard Wilkinson, que liderou o clube ao título da 2ª Divisão em 1990, garantindo a subida à primeira. Apenas duas épocas depois, em 1991-92, o Leeds surpreendeu ao vencer a última edição da primeira divisão antes da criação da Premier League. Com jogadores como Eric Cantona, Gary Speed e Gordon Strachan, o Leeds dominou a liga e conquistou o seu terceiro título de inglês, trazendo nova glória aos adeptos e reforçando a imagem de uma equipa resiliente e vencedora. A mudança de milénio trouxe ao clube ambições renovadas, com investimentos em grandes nomes como Rio Ferdinand e Robbie Keane, e em 2001 o clube protagonizou uma campanha europeia inesquecível, alcançando as meias finais da Liga dos Campeões. No entanto, os gastos elevados e a gestão financeira arriscada levaram o clube a uma crise profunda. Em 2004, o Leeds acabou despromovido para o Championship, a 2ª Divisão, e em 2007 caiu ainda para a League One, a 3ª, marcando um período de sofrimento e dificuldades para os seus adeptos. Nos anos recentes, o Leeds United reencontrou o caminho de volta à elite, conseguindo finalmente a promoção à Premier League em 2020, sob o comando do carismático treinador Marcelo Bielsa. Esta recuperação fez renascer a esperança entre os seus adeptos, apesar de uma nova despromoção ao Championship, que ainda hoje carregam com orgulho a história do clube, sonhando em reviver os tempos de glória que marcaram o Leeds United como uma força do futebol inglês.
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9: A invencibilidade de algumas equipas em ligas nacionais ou europeias permanece como uma marca histórica, imortalizando os seus nomes nos livros do futebol. 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
0: A temporada de 1963-64 ficou marcada como um dos momentos mais icónicos da história do Sporting Clube de Portugal. O clube leonino, já uma referência no panorama desportivo nacional, alcançou uma glória inédita ao vencer a Taça dos Vencedores das Taças, conhecida como Taça das Taças, um dos mais prestigiados troféus europeus da época. O Sporting tornou-se assim o primeiro clube português a conquistar esta competição internacional, consolidando o seu nome no futebol europeu. A caminhada dos Leões na competição não foi fácil e esteve repleta de desafios. Tudo começou na primeira eliminatória, onde os verde e brancos defrontaram os italianos da Atalanta. Depois de uma primeira mão complicada, em que perderam por 2-0, o Sporting conseguiu virar o resultado em Alvalade com uma vitória por 3-1, forçando um terceiro jogo de desempate que venceria por 3-1. Este início dramático foi um presságio do que seria uma campanha marcada por grandes emoções. Nos quartos de final, o Sporting encontrou o Manchester United, uma das equipas mais temidas da Europa na época. Após um resultado desfavorável de 4-1 em Old Trafford, os Leões protagonizaram uma das maiores reviravoltas da história das competições europeias, ao golear a equipa inglesa por 5-0 em Lisboa, numa exibição memorável que ficou para sempre na memória dos adeptos leoninos. O jogo foi uma demonstração do espírito ofensivo de uma equipa liderada pelo avançado João Moraes e pelo lendário Fernando Mendes, que foram fundamentais ao longo de toda a campanha. Após esta façanha, os Leões continuaram a sua caminhada rumo à final, eliminando o Lyon nas meias finais. A equipa francesa apresentou alguma resistência, mas a formação lusa conseguiu ultrapassar os franceses com uma vitória confortável por 2-1 no total das duas mãos, carimbando assim o passaporte para a grande final. O palco estava montado para um dos momentos mais altos da história do clube. A final da Taça das Taças de 1964 teve um desfecho dramático e incomum. O Sporting defrontou o MTK Budapeste, uma equipa húngara de grande qualidade, num confronto que viria a ter dois atos. O primeiro jogo, realizado no estádio Eisel, em Bruxelas, terminou empatado a 3 após prolongamento, forçando um jogo de desempate. Esse segundo embate foi realizado no mesmo estádio, 4 dias depois, e é aí que surge o herói improvável da história, João Moraes. Aos 19 minutos, o jogador leonino marcou o famoso canto direto, um golo olímpico marcado diretamente de pontapé de canto, que garantiu ao Sporting uma vitória por 1-0 e o título de campeão. Este feito foi recebido com enorme euforia em Portugal, colocando o Sporting no mapa do futebol europeu e elevando a moral do clube numa época em que o futebol português começava a dar os primeiros passos no cenário internacional. O triunfo na Taça das Taças foi um marco histórico não só para o Sporting, mas também para o desporto nacional, sendo uma das primeiras grandes conquistas europeias de um clube português. A equipa de 1964, liderada pelo treinador Anselmo Fernandes, tornou-se um símbolo de garra, determinação e qualidade técnica, valores que continuam a ser associados ao clube. Entre os protagonistas desta campanha gloriosa, destacam-se nomes como o guarda-redes Carvalho, o capitão Fernando Mendes, o avançado Osvaldo Silva e, claro, João Moraes, cujo golo decisivo ficou gravado para sempre na história leonina. Esta equipa é ainda hoje recordada com grande carinho pelos adeptos, sendo frequentemente homenageada como uma das melhores formações da história do clube. A vitória na Taça das Taças em 1964 continua a ser uma das primeiras conquistas mais importantes do palmarés do Sporting. Este título reforçou o estatuto internacional do clube e abriu portas para futuras participações em competições europeias. Foi um triunfo que simbolizou o espírito combativo do Sporting Clube de Portugal, a sua capacidade de superação e a força do coletivo. Na história do futebol europeu, o nome do Sporting ficou assim gravado com letras douradas.

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1: E seguimos agora nesta emissão com o perfil do jogador.
2: Perfil do jogador. Jonathan David, nascido a 14 de janeiro de 2000 em Brooklyn, Nova York, é um avançado internacional canadiano que atualmente joga pelo Lille na Liga Francesa. Com uma grande capacidade de finalização e mobilidade, David tem-se afirmado como uma das grandes promessas do futebol europeu. Começou a sua carreira profissional no Gent, da Bélgica, em 2018, onde rapidamente chamou a atenção devido à sua impressionante capacidade goleadora. Em 2020, o Lille adquiriu o avançado por uma quantia recorde no clube e David desempenhou um papel crucial na conquista do título da Liga na temporada de 2020-2021. A nível internacional, decidiu representar a seleção do Canadá porque foi para esse país que os seus pais haitianos se mudaram quando ainda era criança. Tendo a possibilidade de representar o Haiti e os Estados Unidos, David preferiu vestir a camisola da nação onde se desenvolveu pessoalmente e onde cresceu no futebol.
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1: E seguimos agora nesta emissão com mais um craque da Liga Portuguesa.
6: Sempre gostei de jogar a bola.
2: Eusébio da Silva Ferreira, um nome incontornável do futebol mundial, com especial destaque na Liga Portuguesa, onde passou grande parte da sua carreira. Difícil é ficar indiferente ao Pantera Negra, nascido em Lourenço Marques, atual Maputo, a capital da antiga colónia portuguesa de Moçambique. Foi muito cedo que se descobriu o talento para o futebol, que era algo intrínseco a este jovem que cresceu no bairro da Mafala, uma das zonas mais pobres da cidade e que chamou a atenção do Sporting de Lourenço Marques, equipa onde nasceu para o Desporto Rei. Com apenas 15 anos, Eusébio destacou-se na equipa principal, apontando 9 golos nos primeiros 4 jogos ao serviço do clube. Rapidamente aumentou a sua soma de forma inacreditável na época, chegando à marca de 77 golos em 42 partidas, imagine-se, que realizou no seu país natal. Também a façanha não passou despercebida aos gigantes portugueses, que imediatamente entraram em guerra para o trazer para os seus quadros. O primeiro a tentar a sorte foi mesmo o Futebol Clube do Porto, seguido do Sporting e Benfica, que apoiados pelos apelos que recorrentemente fariam ao Estado português, lutaram até ao fim pelo avançado. Contudo, a palavra da mãe de Eusébio foi dada aos responsáveis encarnados, que tiveram inclusive de o reter no Algarve na sua chegada a Portugal, com receio que o jogador fosse aliciado pelos deões para rumar a Alvalade. Apenas quando a Federação Portuguesa de Futebol decretou que as águias teriam razão na disputa pela contratação, é que foi possível a Eusébio viajar para Lisboa, onde finalmente envergou a camisola da sua vida. O resto, como em grande parte deste conto, é história. 472 golos em 440 jogos é a marca registada do seu pontapé canhão pelo Benfica, onde foi o principal responsável pelos anos mais gloriosos da existência do clube. O seu primeiro ano traduziu-se na vitória da Taça dos Clubes Campeões Europeus, ainda sem a sua participação, porém, na época seguinte, com 29 golos apontados, Eusébio foi o diamante benfiquista na revalidação do maior título do velho continente. Em 62-63, o Pantera Negra ainda levou as águias a mais uma final, perdida para o Milan, assim como em 64-65 e 67-68, anos em que se sagrou o melhor marcador da competição, perdendo, contudo, os jogos decisivos frente ao Inter e Manchester United. Em praticamente 15 temporadas com o manto do Benfica, Eusébio venceu 11 campeonatos nacionais, aos quais juntou 5 taças de Portugal. Contribuiu de forma incomensurável para uma das maiores hegemonias da história do futebol português, tornando-se uma figura global do país, numa altura em que dividia o trono mundial com Pelé. Foi o melhor marcador do campeonato por 7 ocasiões, registros que lhe permitiram, por 2 vezes, receber o prémio da Bota de Ouro, oferecido ao goleador máximo do futebol europeu. A essa distinção juntou-se a Bola de Ouro da France Football, que eternizou o nome do português como o melhor jogador do mundo em 1965. Aos 33 anos, no ano da Revolução de Abril, o ponta-de-lança decidiu abraçar uma nova aventura, rumando aos Estados Unidos da América para ser uma das 3 estrelas do campeonato. Por aí, foi atleta dos Boston Minutemen, para além dos Las Vegas Quicksilvers e dos New Jersey Americans, emblema onde se retirou do futebol em 1978. Pelo meio, teve ainda passagens pelos canadianos dos Toronto Metros Croatia, assim como do Beira-Mar e União de Tomar, equipas portuguesas que tiveram o privilégio curto, diga-se, de receber um dos maiores nomes que já pisou os relvados nacionais. Ao serviço da seleção portuguesa, foi o melhor marcador do Mundial de Inglaterra 1966, ainda hoje a maior performance da equipa das esquinas num campeonato do mundo com um terceiro lugar. Durante muito tempo, Eusébio da Silva Ferreira foi sinónimo de futebol português, preservando a sua memória e estatuto de rei para lá da sua morte, em 2014, sentida e chorada por todo o país. Até ao final dos tempos, poucos serão o que se aproximarão da lenda do Pantera Negra, que deixou uma marca inabalável em todos aqueles que viram ou recordaram a sua história com a bola no pé.
7: Grande gol que eu marquei.
8: Em primeiro lugar, eu entrei neste jogo muito difícil, mas eu fazer os possíveis para fazer uma boa exibição, honrar o futebol português.
9: Sempre gostei de jogar a bola, mas não esquecer uma coisa, isso é muito importante, estudar, e nós podemos conseguirmos sermos alguém no futebol.
10: Em todo lado onde é que eu vou, sempre muito respeito pelos adeptos do clube, mas é sempre bom marcar porque fica na história.
1: Boa tarde, são 17h53.
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2: Éric Cantona, também conhecido como Le Roi, ou o Rei em português, é uma figura marcante e controversa no futebol, com uma carreira que influenciou não só dentro de campo, mas também fora dele. Nascido em Marselha, França, em 1966, Cantona começou a sua carreira em clubes menores no país, mas foi no Manchester United que realmente se destacou, transformando-se num ícone da Premier League. Cantona começou a sua trajetória no futebol no Auxerre, clube pelo qual fez a sua estreia profissional em 1983. Durante os primeiros anos da sua carreira, mostrou grande talento, mas também uma personalidade forte e um temperamento imprevisível. Passou por alguns clubes franceses, como o Marselha, o Bordeaux, o Montpellier e o Nîmes, conquistando títulos nacionais, mas sempre com problemas disciplinares. A sua passagem por Marselha foi marcada pela vitória no Campeonato Francês em 1989, mas Cantona não se adaptou completamente ao clube, que culminou na sua transferência para o Nîmes, onde um incidente com um árbitro quase resultou na sua reforma precoce. Após essa fase turbulenta, decidiu buscar uma nova oportunidade em Inglaterra, onde a sua carreira descolaria de forma irreversível. A carreira de Cantona mudou drasticamente ao transferir-se para o Leeds United em 1992. Rapidamente ajudou o clube a conquistar o título da primeira divisão inglesa, mas foi depois da sua transferência para o Manchester United que se tornaria uma verdadeira lenda. Chegando ao Old Trafford em novembro de 1992, Cantona teve um impacto imediato. Os Red Devils, que não conquistavam o título inglês há mais de 25 anos, venceram a Premier League na sua primeira temporada com o francês. Com o seu estilo arrojado, passos precisos e golos decisivos, ajudou a transformar o United numa potência do futebol inglês. Entre 1992 e 97, sob sua liderança, o clube conquistou 4 títulos da Premier League, além de 2 taças de Inglaterra. Cantona sempre foi conhecido tanto pelas suas habilidades com bola quanto pelo seu temperamento explosivo. O episódio mais famoso da sua carreira ocorreu em 1995, quando durante uma partida frente ao Crystal Palace deu um pontapé num adepto adversário que o insultou da bancada. Esse incidente resultou numa suspensão de 8 meses, um dos momentos mais controversos da história do futebol inglês. Apesar disso, quando retornou da suspensão, Cantona rapidamente recuperou a sua forma e liderou o Manchester United em mais uma conquista da Premier League em 1996. Esse foi um dos momentos que cimentou o seu status de rei, tanto pelo seu carisma quanto pela sua importância dentro de campo. Surpreendentemente, Cantona anunciou a sua retirada em 1997, aos 30 anos, no auge da sua carreira. Decidiu então seguir outros caminhos, incluindo uma carreira como ator e envolvimento com o cinema e arte. Fora dos campos, o francês sempre foi conhecido pela sua personalidade forte, pensamentos filosóficos e declarações marcantes que alimentaram a sua aura de enigma e fascínio. O avançado deixou um legado profundo no Manchester United e no futebol mundial. Foi nomeado em 1994 como jogador do ano para a Associação de Jogadores Profissionais Ingleses e em 2001 foi eleito o jogador do século pelos adeptos do United. A sua influência no renascimento do clube e na Premier League é inegável, sendo lembrado como um dos maiores jogadores da história do futebol inglês. A carreira de Eric Cantona foi marcada tanto pelo brilhantismo dentro de campo como pela sua irreverência fora dele. Ícone do Manchester United e da Premier League, Cantona não só ajudou a transformar o clube numa potência global, como também redefiniu o papel de uma estrela do futebol, combinando talento, liderança e uma personalidade única. Mesmo após a sua retirada, continua a ser uma figura reverenciada e uma das personalidades mais influentes da história do futebol.
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2: A história do Nottingham Forest é uma das mais ricas e fascinantes do futebol inglês, marcada por momentos de glória e desafios. Fundado em 1865, o Nottingham Forest Football Club é um dos clubes mais antigos do mundo. A sua origem está intimamente ligada ao crescimento do futebol organizado em Inglaterra no final do século XIX, numa época em que o desporto se tornava mais estruturado e popular. O primeiro grande momento de sucesso do Forest aconteceu em 1898, quando o clube conquistou a FA Cup ao vencer o Derby County por 3-1 na final, tornando-se um dos primeiros clubes a erguer este prestigiado troféu. No entanto, após este triunfo, a equipa passou longos períodos longe do topo do futebol inglês, alternando entre as divisões e sem conseguir afirmar-se de forma consistente na elite. O verdadeiro renascimento do clube começou na época de 1970, com a chegada de Brian Clough como treinador em 1975. Clough, uma figura carismática e incontroversa, conseguiu transformar o Nottingham Forest numa potência do futebol europeu. Juntamente com o seu adjunto Peter Taylor, Clough trouxe uma mentalidade vencedora e reformulou a equipa, levando o clube a uma das eras mais gloriosas da sua história. Sob o comando deste técnico, o Nottingham Forest alcançou feitos incríveis. Em 1977-78, o clube venceu a primeira divisão inglesa, a atual Premier League, pela primeira vez, um feito notável para uma equipa recém-promovida. Esse título abriu as portas para a participação na Taça dos Clubes Campeões Europeus, onde o Nottingham Forest fez história ao conquistar o troféu europeu em duas ocasiões consecutivas, em 1979 e 1980. Em 79, o Forest venceu o Malmo por 1-0 numa final realizada em Munique, com um golo de Trevor Francis, tornando-se assim campeão da Europa. No ano seguinte, o clube repetiu o feito ao derrotar o Hamburgo por 1-0 em Madrid, com um golo de John Robertson. Estas conquistas colocaram o Nottingham Forest no mapa do futebol mundial, ao tornarem-se uma das poucas equipas a conquistar o título europeu mais de uma vez. A consistência e o espírito de equipa foram as marcas desta era de sucesso, com jogadores como Peter Shilton, Viv Anderson e Martin O'Neill a desempenharem papéis fundamentais. Além dos sucessos europeus, o Forest também teve sucesso em competições internas durante esta era dourada, vencendo 4 taças da Liga Inglesa entre 1978 e 1989. Ryan Clough continuou a treinar o clube até 93, deixando um legado incomparável no futebol inglês. Sob a sua orientação, o clube passou de uma equipa modesta para uma das maiores forças do futebol europeu, sempre com um estilo de jogo ousado e competitivo. Após a saída de Clough, o clube enfrentou dificuldades para manter o mesmo nível de desempenho. Durante os anos de 1990 e 2000, o Forest sofreu várias descidas de divisão, passando longos períodos fora da Premier League. No entanto, o clube nunca perdeu a sua identidade e a sua rica história, continuando a ser um símbolo de resiliência no futebol inglês. A temporada de 2021-2022 marcou o regresso do Nottingham Forest à Premier League após 23 anos de ausência. A equipa, comandada por Steve Cooper, garantiu a promoção ao vencer o play-off do Championship, devolvendo o clube ao mais alto escalão do futebol inglês e reacendendo as esperanças dos seus adeptos para um novo capítulo de sucesso. Esse regresso simboliza o espírito de luta do emblema, que apesar das adversidades, continua a ser um dos mais respeitados e venerados no futebol mundial. Atualmente, o Nottingham Forest continua a atrair a atenção de adeptos de todo o mundo, sendo um clube cuja história inspira respeito e admiração. O seu legado europeu e a sua ligação com figuras como Brian Clough mantêm-no como um nome icónico no desporto, lembrado como um dos gigantes do futebol do século XX.
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12: São 6 da tarde e 1 minuto.
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13: Dia de duelo europeu para o Benfica e Marco Silva na antevisão do encontro diante do Hearts da Escócia. Sublinhou a importância do Benfica disputar a primeira mão no Estádio da Luz, apesar de reconhecer que o facto de os escoceses decidirem eliminatória em casa pode representar uma vantagem.
14: Sim, tem essa particularidade diferente, sabendo que nós estamos numa decisão a dois jogos, acaba por ser diferente nesse aspecto. O fator casa no momento decisivo, que é sempre a segunda mão, não o teremos, mas acreditar que o impacto do fator casa, seja ele no primeiro jogo, também estará bem presente. É esse o nosso objetivo, jogar também com isso, saber e sentir a importância do que é jogar no Estádio da Luz a primeira mão do eliminatório e fazer com que esse impacto tenha um peso decisório no primeiro jogo, nunca terá na eliminatória como teve, ou na decisão como teve o segundo jogo contra o Sant Gallen. Essa é a diferença e teremos capazes de dar respostas àquilo que o jogo ir ditando, abordagem diferente ou não daquilo que foi o jogo passado, neste caso de uma equipa diferente, na minha opinião, tem algumas características similares, uma equipa diferente na abordagem que faz o jogo, como aborda o jogo também, quer no momento defensivo, quer no momento ofensivo, mas mais com maior incidência a diferença no momento defensivo, e a ambição é claramente ganhar o jogo, não ainda aqui pela questão de irmos confortáveis ou não para o segundo jogo com o resultado. Nós temos é que vencer, é essa a nossa ambição, e poderemos sim ir mais confiantes para o segundo jogo, dependentemente do que fizermos no primeiro, mas só isso, porque nada ficará decidido de certeza amanhã.
13: Questionado sobre o mercado de transferências e as movimentações do plantel, Marco Silva preferiu não fazer balanços nesta fase da época. Defendeu que agosto ainda é demasiado cedo para avaliar o trabalho realizado, tanto ao nível das entradas como das saídas.
14: Eu vou responder em relação à questão do central. A segunda não vou estar a responder, porque para mim é muito simples. Não se fazem avaliações do mercado no princípio do mês de agosto. Alguns assuntos que nós, ou questões que nós queremos que aconteçam de uma forma mais rápida, por vezes não é possível que aconteçam. Nós, quando vamos para o mercado, principalmente para as entradas, porque as saídas às vezes algumas são, nós nem estamos tão interessados que aconteçam, mas por vezes não é fácil que consigamos manter todos os jogadores que queremos, e não estou a falar em relação ao futuro, estou a falar de uma forma geral, não tem nada a ver com aquilo que possa acontecer de hoje em diante, mas muito mais de uma forma geral daquilo que é o mercado normal de uma equipa de futebol. Em relação à questão das entradas, percebendo a questão que nós no jogo passado tínhamos dois jogadores titulares e estávamos com o Tomás no banco, independentemente, no primeiro jogo na Suíça o Tomás estava no banco, não estava sequer em condições, mas precisássemos dele de uma forma que não esperávamos, por algum tipo de lesão, alguma coisa que acontecesse, que era o António, que era o Inglês, estava no banco e iria dar resposta, não estando nas melhores condições físicas. No segundo jogo, já de uma forma diferente, estava muito mais disponível, quer fisicamente, quer taticamente, dentro que eram os parâmetros que nós queríamos para a equipa. É óbvio que daquele jogo para amanhã há uma diferença, que não é óbvio que falou da questão dos três centrais, está incluindo o Índio, mas o Índio é um jogador muito jovem, é um jogador que vai demorar ainda o seu tempo, vai precisar de jogar alguns jogos na equipa B, para ir percebendo aquilo que é a dimensão Benfica, e percebendo a dimensão tática do jogo em Portugal, muitas questões ainda que ele precisa, que nós temos que lhe dar o tempo necessário para que isso aconteça, e foi com esse objetivo que foi contratado, não foi com outro tipo de objetivo. Foi um jogador que nós vemos para o imediato fazê-lo crescer de uma forma gradual e que vai demorar o seu tempo na minha opinião, e depois quando estiver sim preparado para aquilo que são as exigências de uma equipa principal do Benfica, o seu tempo chegará, mas teremos que lhe dar o tempo necessário até para não queimar aqui etapas que há alguns jogadores que estão preparados e que estão claramente aptos a elas, há outros jogadores que temos de dar um pouco mais de tempo. É um jogador muito focado, é um jogador que gosta de trabalhar, mas que naturalmente terá o seu tempo. Portanto, esta é a grande diferença do jogo passado para o jogo de amanhã em relação àquilo que são as soluções. Teremos, se assim tiver que ser, algumas formas de chegar lá através das características individuais de um ou outro jogador, principalmente da zona central, que possam fazer essa posição, não sendo a posição de raiz. Acho que não há que escondê-lo, estou-me a referir à questão do Manu, à questão do Enzo também, E esta é a realidade do Benfica neste momento. Se, como vocês devem calcular, da nossa parte, não estou a falar de urgência, às vezes a urgência no futebol, a palavra tem um peso a mais, mas estamos atentos, claramente queremos resolvê-la o mais rápido que conseguirmos, mas queremos resolvê-la bem, acima de tudo queremos resolvê-la bem, nós não queremos ir buscar um jogador para um ou dois jogos e depois que durante a época não seja aquilo que nós pretendemos. Queremos, quando perdemos alguém importante, e o António era importante, não há que esconder, o nosso objetivo sempre que vamos contratar terá que ser tentar melhorar a equipa, tentar melhorar aquilo que são as soluções para a equipa, portanto não faria sentido e neste aspecto todos nós, a começar em mim, como deve calcular, mas todos nós, Benfica, a estrutura, queremos os jogadores o mais rápido possível que conseguirmos, porque estamos em competição, é uma posição muito específica, nós noutras posições estamos mais salvaguardados, claramente, não estamos nessa, mas acima de tudo queremos ser assertivos e queremos claramente ter um reforço e não só pela celeridade que a questão nos coloca, podermos ir buscar alguém que nós não estejamos totalmente confiantes que poderá ser uma mais-valia para o grupo.
13: Benfica Hertz, esta quinta-feira às 20 horas no canal do YouTube da Gol FM. Quem joga 30 minutos antes na Pedreira, a contar para a terceira pré-eliminatória do play-off da Liga Conferência, é o Sporting Clube de Braga. Carlos Vicente mostrou respeito pelo Dinamo de Minsk e destacou o facto de a equipa bielorrussa chegar à eliminatória com uma vantagem competitiva evidente. O treinador do Braga lembrou que o adversário já leva cerca de 14 jogos oficiais realizados esta temporada, algo que pode traduzir-se numa maior intensidade e entrosamento. Ainda assim, garantiu que os minhotos estão preparados para responder ao desafio e que estão confiantes na conquista de um resultado positivo na primeira mão. Sporting Clube de Braga, Dinamo de Minsk, esta quinta-feira, para acompanhar as informações no canal do YouTube da Gol FM.
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18: Posso tratar por tu, posso tratar por tu. És o único que me trata por senhor, faz-me sentir velho, trata-me por mim, isto
17: é por respeito.
18: Agradeço.
17: Não quer dizer que os outros não o respeitem, mas...
18: Agradeço. Trata-me por mister, que eu fico contente, não precisas de ir à especificidade do senhor, eu agradeço-te, obviamente, é mais fácil assim.

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1: A Liga dos Campeões é indiscutivelmente a competição mais mediática de clubes e para qualquer equipa fora do eixo de elite da Europa, a tarefa de a vencer é uma verdadeira missão impossível. Contudo, para o Futebol Clube do Porto de 2004, o impossível foi mesmo feito. Com um plantel que vinha da conquista da Taça UEFA no ano anterior, a par de um treinador que começava a despertar atenções, os portistas partiram para a prova milionária a correr por fora rumo às fases mais adiantadas. Num grupo em que se inseria o Golias Real Madrid, a formação lusa não se deixou intimidar por um arranque em falso. O empate em Belgrado frente ao Partizan e a derrota nas Antas contra os madrileiros fez com que os azuis e brancos entrassem para a terceira jornada da fase de grupos obrigados a ganhar em França. Em Marselha, no inferno do Velodrome, Didier Drogba chegou a assustar, contudo, uma reviravolta épica daria um novo fogo à equipa de José Mourinho. Alenichev fez o 3-2 ao minuto 31, dando a primeira de três vitórias consecutivas aos dragões. Um novo triunfo em casa, frente aos franceses, além de mais três pontos conquistados ao Partizan, deram a qualificação garantida para os oitavos de final, embora o empate no Santiago Bernabéu, na última jornada, tivesse impedido a chegada à primeira posição do grupo. O castigo pelo segundo lugar traduziu-se no sorteio da fase a eliminar, onde o Futebol Clube do Porto teve pela frente nada mais nada menos do que o Manchester United de Sir Alex Ferguson. Não obstante, um bis do sul-africano Benny McCarthy deu uma vitória por 2-1 na primeira noite europeia do novo estádio do Dragão, resultado precioso para a deslocação a Old Trafford, que se revelou absolutamente dramática. A perder desde a meia hora, graças a um gol de Paul Scholes, os portugueses tiveram que esperar até ao minuto 90 para verem Costinha, o ministro, a lançar uma festa que terminou com Mourinho a sprintar pelo relvado do Teatro dos Sonhos. Há quem diga que foi esse momento icónico que catapultou os portistas para a sua grande epopeia, que continuaria de vento em popa nos quartos de final. Uma vitória por 2-0 em casa, assumaram um empate em França, fizeram os números do triunfo frente ao campeão francês Olympique de Lyon. Eliminados os pesos pesados, restava uma última pedra no caminho do Futebol Clube do Porto. O surpreendente Deportivo La Coruña, vizinho galego dos dragões, tinha despachado as velhas raposas do Milan e Juventus, partindo com confiança para o embate ibérico. No entanto, o conjunto português revelou uma consistência defensiva extraordinária, mantendo a baliza a zeros nos jogos das duas mãos, algo que fez com que o penalti de Derlei, no Riazor, desse a passagem à final. A 26 de maio de 2004, o Futebol Clube do Porto batia de frente com o AS Mónaco de Didier Deschamps,

0: aos 39, seguido dos golos de Deco e Dmitry Alenichev, já na segunda parte, aos 71 e 75 minutos. Dos monegastros não chegou a qualquer resposta, pelo que o emblema da cidade invicta viria mesmo a tornar-se campeão da Europa pela segunda vez na sua história. Desde aí que a Liga dos Campeões não voltou a ser vencida por uma equipa fora das quatro principais ligas, algo que confere uma importância ainda maior à conquista azul e branca.
1: Foi um sonho tornado realidade e temos que desfrutar disso.
2: Quando fizemos o segundo gol, eu penso que em futebol tudo é possível, não? Temos que acreditar sempre que as coisas podem mudar, mas com o 2-0 pareceu-me que o jogo estava ganho.
1: É uma sensação boa, acho que é única, né? Em termos de clube é uma coisa fantástica, vencer uma Liga dos Campeões é o máximo que um jogador acho que pode conseguir. E a sensação é boa, guardar ela bem em casa, deixar bem guardada para mais tarde recordar.
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0: Son Heung-min é um dos jogadores mais completos e versáteis da Premier League, conhecido pela sua capacidade de atuar em várias posições no ataque, embora se destaque principalmente como extremo esquerdo. Uma das características mais evidentes no seu jogo é a sua capacidade de finalizar com ambos os pés, tornando-o imprevisível para os defesas. Seja em jogadas rápidas de transição ou em ataques mais organizados, Son demonstra uma inteligência tática notável ao ler os espaços vazios e saber exatamente quando acelerar o jogo. Taticamente, é um mestre em aproveitar as costas da defesa adversária. A sua velocidade, aliada a um excelente timing nas corridas, permite-lhe quebrar linhas defensivas e criar oportunidades de golo de forma consistente. É particularmente eficaz em sistemas de contra-ataque, onde a sua aceleração e habilidade para finalizar em situações de um contra um são mortais. Além disso, o seu entendimento com colegas de ataque torna-o uma peça vital em jogadas combinadas e trocas rápidas de posição. O sul-coreano também é altamente eficaz na pressão sem bola, algo essencial em sistemas de jogo que privilegiam a pressão alta. Son não só pressiona os defesas com intensidade, mas também tem a capacidade para se reposicionar rapidamente para bloquear linhas de passe, demonstrando um excelente sentido de jogo defensivo e compromisso com o trabalho em equipa. Este aspecto tático é frequentemente subvalorizado, mas é crucial para manter a consistência defensiva do seu conjunto. Outro ponto forte do seu jogo é a movimentação inteligente ao cortar da ala para o centro. Não fica apenas à espera de cruzamentos, mas é muito proativo ao movimentar-se para zonas mais centrais, o que lhe permite ter uma posição privilegiada para rematar de longe ou até combinar com os médios ofensivos. O seu remate de média e longa distância é outra arma letal no seu arsenal, com capacidade de golos de fora da área que muitas vezes decide em jogos. Com uma qualidade técnica refinada, velocidade e inteligência tática, Son é um jogador que pode atuar em múltiplos sistemas e é extremamente difícil de anular. A sua versatilidade, quer como criador de jogo, quer como finalizador, faz dele um dos jogadores mais decisivos e completos no futebol mundial.
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0: Ricardo Quaresma é uma das figuras mais icónicas do futebol português, conhecido pela sua habilidade técnica e capacidade de improviso em campo. Nascido em Lisboa, a 26 de setembro de 1983, Quaresma começou a sua carreira nas camadas jovens do Sporting, onde rapidamente se destacou pela sua velocidade, dribles desconcertantes e, claro, o uso magistral da sua trivela, um movimento que se tornou a sua marca registada. Em 2001, estreou-se na equipa principal do Sporting, contribuindo para a conquista da Liga e Taça de Portugal em 2002. O talento de Quaresma chamou a atenção do Barcelona, que o contratou em 2003. No entanto, a sua passagem pelo clube catalão não foi bem sucedida. Problemas de adaptação e desentendimentos com o treinador Frank Rijkaard limitaram o seu tempo de jogo. Essa realidade levou ao seu regresso a Portugal, desta vez para o Futebol Clube do Porto, onde viveu alguns dos melhores momentos da sua carreira. Nos Dragões, Quaresma voltou a brilhar, ajudando o clube a conquistar 3 campeonatos nacionais, 2 taças de Portugal e 2 supertaças Cândido de Oliveira entre 2004 e 2008. Foi também no Futebol Clube do Porto que aperfeiçoou o seu estilo de jogo irreverente, tornando-se uma referência no futebol europeu. Em 2008, Quaresma mudou-se para o Inter Milão numa nova transferência que prometia muito, mas que acabou por não corresponder às expectativas. Tal como em Barcelona, a sua estadia em Itália foi marcada pela irregularidade e por dificuldades em manter-se na equipa titular, o que resultou de uma saída para o Chelsea, onde teve uma breve passagem. Contudo, foi no Beşiktaş da Turquia que Quaresma encontrou estabilidade. Lá viveu duas fases de

0: Quintas, primeiro entre 2010 e 2012 e depois de 2015 e 2019, depois de uma nova passagem pelos Dragões. Na Turquia foi adorado pelos adeptos e conquistou títulos, incluindo dois campeonatos turcos, além de protagonizar momentos de magia em campo. Na seleção nacional, Quaresma foi parte importante da conquista do Campeonato da Europa de 2016, onde desempenhou um papel crucial, marcando o golo decisivo nos quartos de final contra a Croácia. Ao longo da sua carreira internacional, somou mais de 80 internacionalizações e destacou-se pela sua entrega e capacidade de desequilibrar com a sua técnica individual. Ricardo Quaresma foi ao longo da carreira um jogador que dividiu opiniões, mas não há dúvida que deixou uma marca profunda no futebol português e mundial, graças ao seu talento único e à capacidade de criar momentos de pura magia.
1: Desde muito novo, de miúdo, que eu tinha um problema que me metia muito os pés por dentro. E na altura tinha que ter dinheiro para andar nos médicos para me tratar. E esse dinheiro não havia. Então fui-me habituando, chutava sempre na bola, sempre com a parte fora do pé.
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0: Marco Van Basten é considerado um dos maiores avançados da história do futebol mundial, tanto pelo seu talento técnico como pela sua capacidade de marcar golos decisivos em momentos cruciais. Nascido a 31 de outubro de 1964, em Utrecht, nos Países Baixos, desde cedo demonstrou um talento inato para o futebol, seguindo os passos do pai, Joop Van Basten, que também jogara profissionalmente. O jovem Marco começou a jogar no clube local, o Utrecht, mas rapidamente atraiu a atenção do Ajax, um dos gigantes do futebol neerlandês, onde ingressou aos 16 anos. Foi no Ajax que Van Basten começou a destacar-se no cenário do futebol internacional. Fez a sua estreia na equipa principal em 1982, substituindo ninguém menos que o Johan Cruyff, uma das maiores lendas do clube. A transição não poderia ter sido melhor. Van Basten não só mostrou que estava à altura do desafio, como rapidamente se tornou o novo talismã da equipa. Na sua primeira temporada completa, em 1983-84, conquistou a sua primeira bota de ouro como o melhor marcador da Eredivisie, com 28 golos, um feito que repetiria várias vezes. A sua capacidade de finalização era extraordinária, combinando técnica refinada, inteligência tática e uma incrível habilidade acrobática que lhe permitia marcar golos de todos os ângulos e em todas as circunstâncias. Pelo Ajax, Van Basten conquistou 3 campeonatos neerlandeses, 3 taças dos Países Baixos e, em 1987, a Taça das Taças, onde marcou o único golo na final contra o Lokomotiv Leipzig, em Atenas. A sua carreira nos Países Baixos terminou com um impressionante registro de 128 golos em 133 jogos pelo clube de Amsterdão. Em 1987, Van Basten transferiu-se para o AC Milan, um dos maiores clubes da Europa, que já contava com outros dois dos maiores talentos neerlandeses, Ruud Gullit e Frank Rijkaard. Sob o comando do lendário treinador Arrigo Sacchi, o Milan formou uma das melhores equipas de todos os tempos, com Van Basten como o principal goleador. A sua chegada ao futebol italiano foi inicialmente marcada por dificuldades devido a uma grave lesão no tornozelo, mas após a recuperação, Van Basten mostrou porque era considerado um dos melhores da sua geração. Nos anos seguintes, ajudou o Milan a conquistar 2 títulos da Taça dos Campeões Europeus, em 1989 e 1990, além de 4 campeonatos italianos. Na final de 1989, Van Basten marcou 2 golos na vitória por 4-0 sobre o Steaua Bucareste, numa das exibições mais dominantes de uma equipa na história do futebol europeu. O avançado continuava a impressionar com a sua técnica, visão de jogo e, claro, com a sua capacidade de concretização. Um dos momentos mais memoráveis da sua carreira aconteceu ao serviço da seleção neerlandesa no Campeonato Europeu de 1988, na Alemanha. Van Basten foi o herói da competição, terminando como melhor marcador com 5 golos, incluindo o golo decisivo na final contra a União Soviética, um remate de primeira quase sem ângulo que é considerado um dos melhores golos da história das grandes competições. A sua exibição nesse torneio valeu-lhe a primeira das suas 3 bolas de ouro em 1988, 89 e 1992, reafirmando o seu estatuto como o melhor jogador do mundo naquela época. Infelizmente, a carreira de Van Basten foi encurtada devido a sucessivas lesões no tornozelo, culminando na sua reforma precoce aos 30 anos em 1995. O último jogo oficial aconteceu na final da Liga dos Campeões de 1993, onde o Milan foi derrotado pelo Marselha. Apesar das tentativas de recuperação, as lesões impediram de continuar a jogar ao mais alto nível, encerrando a carreira de um dos maiores talentos que o futebol já viu. Apesar de um percurso abreviado, Marco Van Basten deixou uma marca indelével no futebol mundial. A sua combinação de elegância, poder e precisão fizeram dele uma verdadeira gazela nos relvados. tanto no Ajax como no Milan, Van Basten construiu um legado que perdura até hoje e os seus feitos pela seleção dos Países Baixos consolidaram o seu lugar na história. Mais tarde, após encerrar a carreira como jogador, ainda teve passagens como treinador, incluindo a seleção neerlandesa, mas será sempre lembrado pelos seus feitos dentro das quatro linhas.

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1: Ficamos a 6 minutos das 6:30.
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2: O Aston Villa Football Club é um dos clubes mais antigos e tradicionais de Inglaterra, com uma rica história de conquistas nacionais e internacionais. Fundado em 1874, o clube sediado em Birmingham tornou-se um dos criadores da Football League em 1888 e posteriormente da Premier League em 1992. Os Villans, como são carinhosamente chamados, sempre se destacaram no futebol inglês, especialmente no final do século XIX e início do século XX, período em que o clube conquistou a maioria dos seus títulos domésticos. No entanto, o maior destaque na história do Aston Villa vem das suas conquistas europeias, que colocaram o clube no mapa internacional. O auge dessa trajetória ocorreu na temporada de 1981-82, quando o Aston Villa conquistou a Taça dos Clubes Campeões Europeus, a atual Liga dos Campeões. Sob o comando do técnico Tony Barton, o clube surpreendeu ao derrotar o gigante alemão Bayern de Munique por 1-0 na final disputada em Roterdão, com o golo de Peter Witt. O histórico desempenho do jovem guarda-redes Nigel Spink, que entrou em campo logo no início devido a uma lesão do titular, foi crucial para a vitória histórica. Esta conquista colocou o Aston Villa no seleto grupo de clubes ingleses campeões europeus. No ano seguinte, o clube venceu ainda a Supertaça Europeia ao derrotar o Barcelona em 1983. Nessa disputa em 2 jogos, o Aston Villa perdeu a primeira partida por 1-0 em Camp Nou, mas conseguiu uma vitória por 3-0 em Villa Park, assegurando o título no agregado de 3-1. Essas conquistas marcaram o ponto mais alto da história internacional do emblema. Além dos títulos europeus, o Aston Villa tem uma longa tradição de sucesso em competições domésticas, tendo vencido a primeira divisão, agora chamada Premier League, por 7 vezes, e conquistando a FA Cup em outras 7 ocasiões, sendo a mais recente em 1957. Esses títulos fazem do Villa um dos clubes mais laureados da Inglaterra, e o Villa Park, o seu estádio desde 1897, é uma das arenas mais emblemáticas do futebol britânico. O clube passou por altos e baixo nas últimas décadas, incluindo despromoções e retornos à elite do futebol inglês, mas a história e as glórias do Aston Villa, especialmente na Europa, onde está de regresso à Liga dos Campeões, permanecem como momentos icónicos na rica trajetória do emblema.
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2: A temporada de 2003-2004 do Arsenal ficará para sempre gravada na história do futebol inglês com uma campanha em que os Invincibles se tornaram imortais. Sob o comando de Arsène Wenger, o Arsenal protagonizou uma das mais impressionantes épocas da Premier League, terminando o campeonato de forma invicta, algo que não acontecia há mais de 100 anos no futebol inglês. Com o futebol vistoso, ofensivo e implacável, os Gunners conquistaram o título com 26 vitórias e 12 empates, somando um total de 90 pontos e inscrevendo os seus nomes nos anéis do desporto. A solidez defensiva foi um dos pilares desta equipa lendária. No centro da defesa, Sol Campbell e Colo Torre formaram uma dupla intransponível, protegendo a baliza defendida por Jens Lehmann. Nas laterais, Ashley Cole e Lauren acrescentavam equilíbrio e capacidade ofensiva, enquanto à frente da defesa, Patrick Vieira e Gilberto Silva impunham respeito e organizavam o jogo, formando uma barreira que permitia aos setores mais adiantados atuassem com liberdade. Do meio-campo para a frente, o talento abundava. A criatividade e a magia eram lideradas por Robert Pires e Freddy Ljungberg nas alas, que não só assistiam os avançados, como também contribuíam com golos importantes. No entanto, foi no ataque que o Arsenal mais se destacou. Thierry Henry, no auge da sua carreira, foi o grande símbolo desta equipa. O avançado francês marcou 30 golos na Premier League, combinando técnica, velocidade e frieza na finalização. Henry estava num plano à parte, sendo muitas vezes imparável e fazendo a diferença em momentos decisivos. Ao seu lado, Dennis Bergkamp, com a sua visão de jogo e inteligência tática, orquestrava as jogadas ofensivas, criando oportunidades com passos milimétricos. O Arsenal começou a época com uma clara declaração de intenções, vencendo os primeiros 4 jogos e mostrando desde cedo que seriam sérios candidatos ao título. Ao longo da temporada, os Gunners enfrentaram momentos de pressão, mas sempre encontraram soluções para evitar a derrota. A vitória por 5-3 contra o Middlesbrough ou a reviravolta em Stamford Bridge contra o Chelsea são exemplos de resiliência desta equipa, que nunca deixou que os adversários lhe tirassem o controle da campanha. Um dos momentos mais marcantes da temporada foi o empate a 0-0 contra o Manchester United em Old Trafford, num jogo que ficou conhecido como a Batalha do Teatro dos Sonhos. Foi um encontro intenso, onde o Arsenal lutou com unhas e dentes para manter a invencibilidade e Jens Lehmann, com defesas cruciais, em conjunto com o Sol Campbell, com a sua consistência, foram fundamentais para garantir o empate. Outro marco da campanha foi a vitória por 2-1 sobre o Liverpool, em Anfield, numa demonstração de força contra um dos rivais mais perigosos. O título da Premier League foi garantido a 4 jornadas do fim, com um empate a 2 contra o Tottenham, em White Hart Lane. Não poderia haver cenário mais dramático para os Gunners do que conquistar o título no terreno do seu maior rival, já que o Arsenal tinha demonstrado a superioridade ao longo da época, mas esse jogo selou o destino de uma campanha histórica. A temporada terminou a 15 de maio de 2004 com uma vitória por 2-1 sobre o Leicester, no Highbury. Foi o desfecho perfeito para uma época perfeita, com os Gunners celebrando a sua invencibilidade frente aos seus adeptos. Este feito tornou o Arsenal apenas a segunda equipa na história do futebol inglês a conquistar o título sem qualquer derrota, repetindo o feito do Preston North End em 1888-1889. A equipa de 2003-2004 do Arsenal, apelidada de Invincibles, é considerada uma das melhores formações de sempre no futebol mundial. O equilíbrio entre defesa e ataque, a qualidade técnica dos seus jogadores e a mentalidade vencedora foram fatores determinantes para o sucesso. Arsène Wenger, com a sua visão estratégica, transformou o Arsenal numa máquina invencível que não só dominava os adversários, como também encantava os adeptos com o seu estilo de jogo fluido e ofensivo. No final da temporada, o Arsenal não conseguiu repetir o sucesso nas competições europeias, tendo sido eliminado na fase dos quartos de final da Liga dos Campeões pelo Chelsea. Ainda assim, a campanha histórica doméstica continua a ser o grande legado desta equipa, elevando o clube londrino a um novo patamar de reconhecimento internacional.
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6: São 6:32.
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8: Dia de duelo europeu para o Benfica e Marco Silva na antevisão do encontro diante do Hearts da Escócia. Sublinhou a importância do Benfica disputar a primeira mão no Estádio da Luz, apesar de reconhecer que o facto de os escoceses decidirem a eliminatória em casa pode representar uma vantagem.
9: Sim, tem essa particularidade diferente, sabendo que nós estamos numa decisão a 2 jogos, acaba por ser diferente nesse aspecto. O fator casa no momento decisivo, que é sempre a segunda mão, não o teremos, mas acreditar que o impacto do fator casa, seja ele no primeiro jogo, também estará bem presente. É esse o nosso objetivo, jogar também com isso, saber e sentir a importância do que é jogar no Estádio da Luz a primeira mão do eliminatório e fazer com que esse impacto tenha um peso decisório no primeiro jogo, nunca terá na eliminatória como teve, ou na decisão como teve o segundo jogo contra o St. Gallen. Essa é a diferença e teremos capazes de dar respostas àquilo que o jogo ir ditando, abordagem diferente ou não daquilo que foi o jogo passado, neste caso de uma equipa diferente, na minha opinião, tem algumas características similares, uma equipa diferente na abordagem que faz o jogo, como aborda o jogo também, quer no momento defensivo, quer no momento ofensivo, mas mais com maior incidência a diferença no momento defensivo, e a ambição é claramente ganhar o jogo, não ainda aqui pela questão de irmos confortáveis ou não para o segundo jogo com o resultado. Nós temos é que vencer, é essa a nossa ambição, e poderemos sim ir mais confiantes para o segundo jogo, dependentemente do que fizermos no primeiro, mas só isso, porque nada ficará decidido de certeza amanhã.
8: Questionado sobre o mercado de transferências e as movimentações do plantel, Marco Silva preferiu não fazer balanços nesta fase da época. Defendeu que agosto ainda é demasiado cedo para avaliar o trabalho realizado, tanto ao nível das entradas como das saídas.
6: Eu vou responder em relação à questão do central. A segunda não vou estar a responder, porque para mim é muito simples. Não se fazem avaliações do mercado no princípio do mês de agosto. Alguns assuntos que nós, ou questões que nós queremos que aconteçam de uma forma mais rápida, por vezes não é possível que aconteçam. Nós, quando vamos para o mercado, principalmente para as entradas, porque as saídas às vezes algumas são... Nós nem estamos tão interessados que aconteçam, mas por vezes não é fácil que consigamos manter todos os jogadores que queremos. E não estou a falar em relação ao futuro, estou a falar de uma forma geral, não tem nada a ver com aquilo que possa acontecer de hoje em diante, mas muito mais de uma forma geral daquilo que é o mercado normal de uma equipa de futebol. Em relação à questão das entradas, percebendo a questão que nós, no jogo passado, tínhamos dois jogadores titulares e estávamos com o Tomás no banco, independentemente, no primeiro jogo na Suíça o Tomás estava no banco, não estava sequer em condições, mas precisássemos dele de uma forma que não esperávamos, por algum tipo de lesão, alguma coisa que acontecesse, que era o António, que era o Anglet, estava no banco e iria dar resposta, não estando nas melhores condições físicas. No segundo jogo já de uma forma diferente, estava muito mais disponível, quer fisicamente, quer taticamente, dentro que eram os parâmetros que nós queríamos para a equipa. É óbvio que daquele jogo para amanhã há uma diferença, que não... É óbvio que falou da questão dos três centrais, está incluindo o Índio, mas o Índio é um jogador muito jovem, é um jogador que vai demorar ainda o seu tempo, vai precisar de jogar alguns jogos na equipa B, para ir percebendo aquilo que é a dimensão Benfica, e ver sendo a dimensão tática do jogo em Portugal. Muitas questões ainda que ele precisa, que nós temos que lhe dar o tempo necessário para que isso aconteça, e foi com esse objetivo que foi contratado, não foi com outro tipo de objetivo. Foi um jogador que nós vemos... Para o imediato fazê-lo crescer de uma forma gradual e que vai demorar o seu tempo na minha opinião, e depois quando estiver sim preparado para aquilo que são as exigências de uma equipa principal do Benfica, o seu tempo chegará, mas teremos que lhe dar o tempo necessário até para não queimar aqui etapas que há alguns jogadores que estão preparados e que estão claramente aptos a elas, há outros jogadores que temos de dar um pouco mais de tempo. É um jogador muito focado, é um jogador que gosta de trabalhar, mas que naturalmente terá o seu tempo. Portanto, esta é a grande diferença do jogo passado para o jogo de amanhã em relação àquilo que são as soluções. Teremos, se assim tiver que ser, algumas formas de chegar lá através das características individuais de um ou outro jogador, principalmente da zona central, que possam fazer essa posição, não sendo a posição de raiz. Acho que não há que escondê-lo, estou-me a referir à questão do Manu, à questão do Enzo também, e esta é a realidade do Benfica neste momento. Se, como vocês devem calcular, da nossa parte, não estou a falar de urgência, às vezes a urgência no futebol ou a palavra tem um peso a mais, mas estamos atentos, claramente queremos resolvê-la o mais rápido que conseguirmos, mas queremos resolvê-la bem, acima de tudo queremos resolvê-la bem. Nós não queremos ir buscar um jogador para um ou dois jogos e depois que durante a época não seja aquilo que nós pretendemos. Queremos, quando perdemos alguém importante, e o António era importante, não há que esconder, o nosso objetivo sempre que vamos contratar terá que ser tentar melhorar a equipa, tentar melhorar aquilo que são as soluções para a equipa. Portanto, não faria sentido, e neste aspecto todos nós, a começar em mim, como deve calcular, mas todos nós, Benfica, a estrutura, queremos os jogadores o mais rápido possível que conseguirmos, porque estamos em competição, é uma posição muito específica. Nós noutras posições estamos mais salvaguardados, claramente, não estamos nessa, mas acima de tudo queremos ser assertivos e queremos claramente ter um reforço, e não só pela celeridade que a questão nos coloca, podermos ir buscar alguém que nós não estejamos totalmente confiantes que poderá ser uma mais-valia para o grupo.
8: Benfica Hertz, esta quinta-feira às 20h, no canal do YouTube da Gol FM. Quem joga 30 minutos antes na Pedreira, a contar para a terceira pré-eliminatória do play-off da Liga Conferência, é o Sporting Clube de Braga. Carlos Vicente mostrou respeito pelo Dinamo de Minsk e destacou o facto de a equipa bielorrussa chegar à eliminatória com uma vantagem competitiva evidente. O treinador do Braga lembrou que o adversário já leva cerca de 14 jogos oficiais realizados esta temporada, algo que pode traduzir-se numa maior intensidade e entrosamento. Ainda assim, garantiu que os minhotos estão preparados para responder ao desafio e que estão confiantes na conquista de um resultado positivo na primeira mão. Sporting Clube de Braga, Dinamo de Minsk, esta quinta-feira, para acompanhar as informações no canal do YouTube da Gol FM.
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1: Vamos lá olhar agora para o perfil de mais um jogador aqui na primeira Rádio Desporto.
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2: Luka Modric, nascido a 9 de setembro de 1985 em Zadar, na Croácia, é um médio conhecido pela sua visão de jogo e controle no meio-campo. Começou a sua carreira profissional no Dinamo Zagreb, onde se destacou rapidamente e ajudou o clube a ganhar vários títulos nacionais. O seu desempenho chamou a atenção do Tottenham Hotspur, que o contratou em 2008. No Tottenham, Modric consolidou-se como um dos melhores médios da Premier League, o que levou à sua transferência para o Real Madrid em 2012. Na capital espanhola, o croata tornou-se uma peça-chave na equipa, contribuindo para a conquista de múltiplos títulos, incluindo 6 Ligas dos Campeões. Na temporada de 2017-2018, Modric foi premiado com o Ballon d'Or, tornando-se o primeiro médio a ganhar o prémio desde 2007. Na seleção croata, Modric tem sido uma figura central, liderando a equipa até à final do Campeonato do Mundo de 2018, onde a Croácia terminou como vice-campeã. A sua capacidade de liderança e o seu estilo de jogo refinado continuaram a ser fundamentais para a seleção e para o Real Madrid, sendo que Modric se mantém uma das principais figuras do futebol mundial, conhecido pela sua habilidade técnica e inteligência tática.
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1: Vamos lá olhar agora para mais um craque da Liga Portuguesa, aqui na primeira Rádio Desporto.
2: Lucho González, também conhecido como El Comandante, é um dos jogadores mais icónicos da história recente do Futebol Clube do Porto. Nascido em Buenos Aires, Argentina, a 19 de janeiro de 1981, Luís Oscar González começou a sua carreira no Huracán antes de se destacar no River Plate, onde conquistou títulos e chamou a atenção do futebol europeu. A sua trajetória foi marcada por uma inteligência tática apurada, qualidade técnica e capacidade de liderança, características que o tornaram uma figura crucial nos clubes por onde passou, em especial no Futebol Clube do Porto. A sua primeira passagem pelos Dragões começou em 2005, quando foi contratado por mais de 7,5 milhões de euros ao River Plate. Lucho chegou para um clube que um ano antes tinha conquistado a Liga dos Campeões, sob o comando de José Mourinho, e veio para dar continuidade ao sucesso portista. Logo se impôs como uma peça fundamental no meio-campo dos Dragões, destacando-se pela sua visão de jogo, capacidade de passe e presença ofensiva. Com o Adriense como treinador, Lucho fez uma temporada de estreia notável, conquistando o seu primeiro título da Primeira Liga em 2005-2006, além de levantar a Taça de Portugal. Nas 4 temporadas em que vestiu a camisola azul e branca, na sua primeira etapa no clube, Lucho foi parte de uma era de ouro do futebol português. Entre 2005 e 2009, conquistou 4 títulos da Primeira Liga, uma Taça de Portugal e 3 supertaças Cândido de Oliveira, cimentando o seu estatuto como um dos maiores ídolos da história recente do clube. Além disso, a sua consistência em campo e a sua habilidade para marcar golos em momentos decisivos renderam-lhe o apelido de El Comandante, uma referência à sua liderança natural dentro de campo. Nos seus melhores anos, Lucho não só contribuiu com assistências e golos, como também era uma voz de comando que uniu o balneário portista. Em 2009, após o sucesso no Futebol Clube do Porto, o argentino transferiu-se para o Olympique de Marselha por cerca de 18 milhões de euros, uma das maiores transferências do futebol francês à época. No Marselha continuou a sua senda de sucesso, conquistando a Liga em 2010 e mais dois troféus da Taça da Liga Francesa. A sua influência no meio-campo manteve-se inalterada, mas o carinho pelo Futebol Clube do Porto permaneceu, algo que ficaria evidente anos mais tarde. Em 2012, Lúcio González protagonizou um regresso emocionante à cidade invicta, quando já veterano voltou para uma segunda passagem pelos Dragões. Apesar de estar numa fase mais avançada da carreira, o seu impacto na equipa foi imediato. A sua experiência e qualidade técnica mantiveram-no como uma peça fundamental para o clube e na temporada de regresso ajudou o Porto a conquistar mais um título da Primeira Liga na época 2012-2013, sob o comando de Vítor Pereira. No total, Lúcio acumulou mais de 240 jogos pelo Futebol Clube do Porto, com 61 golos marcados e continua a ser lembrado como um dos médios mais talentosos e completos que passaram pelo clube. A sua capacidade de chegar à área adversária, fazer golos e distribuir o jogo com grande inteligência foi crucial para as conquistas portistas, sendo sempre visto como um líder dentro e fora de campo. Não é à toa que continua a ser venerado pelos adeptos, que reconhecem nele um dos capitães mais respeitados da história do emblema. Após sair do Futebol Clube do Porto pela segunda vez, Lúcio ainda continuou a sua carreira em clubes como o Al Rayyan, no Qatar, e o Atlético Paranaense, no Brasil, onde se manteve competitivo até aos seus últimos dias como jogador. No Atlético Paranaense, conquistou a Copa Sul-Americana em 2018, acrescentando mais um título internacional ao seu vasto currículo. Encerrou a carreira em 2021, após mais de duas décadas a brilhar nos relvados, deixando uma marca profunda no futebol, especialmente no Futebol Clube do Porto. Lúcio González será sempre lembrado como um dos grandes médios do futebol mundial, com destaque para o impacto duradouro que teve no Futebol Clube do Porto. A sua liderança, classe e espírito vencedor fizeram dele uma lenda do clube e uma referência no futebol português.
13: Eu ainda na minha cabeça está que sou jogador. E já até falei para a minha mulher, quando acabar o contrato lá no Brasil, vou tentar falar com o presidente e dizer-lhe que eu jogava dois meses de graça aqui só por voltar a pisar o Dragão. Fala dessa tão conhecida mística do Porto, é um pouco isso, é mais na garra, na luta e se disfruta mais também.
1: E agora seguimos com os craques mundiais neste produto 100% palavra.
2: Javier Zanetti, conhecido como El Tractor, é uma das lendas imortais do futebol mundial, especialmente pela sua longa e brilhante carreira no Inter de Milão. Nascido em Buenos Aires, Argentina, a 10 de agosto de 1973, Zanetti começou a sua trajetória no futebol argentino jogando pelo Talleres de Remédios da Escalada e mais tarde pelo Banfield, onde chamou a atenção pela sua capacidade física e técnica, jogando tanto como lateral direito como como médio defensivo. A grande virada na sua carreira ocorreu em 1995, quando o Inter de Milão decidiu contratá-lo. Seria o início de uma ligação de quase duas décadas entre Zanetti e o clube italiano, uma história marcada por lealdade, conquistas e uma liderança incontestável. Ao longo de 19 anos defendendo o Inter, o argentino tornou-se o jogador com mais partidas na história do clube, somando mais de 850 jogos. Um dos momentos mais marcantes da sua carreira foi a temporada de 2009-2010, em que o Inter, comandado por José Mourinho, conquistou a Liga dos Campeões pela primeira vez em 45 anos. Zanetti, capitão e líder inquestionável, foi fundamental na caminhada para a Tríplice Coroa, que incluiu também a Série A italiana e a Copa da Itália. A sua capacidade de jogar em várias posições e o seu profissionalismo fizeram dele um dos jogadores mais versáteis e respeitados do futebol mundial. Além dos títulos pelo Inter, Zanetti também teve uma carreira de sucesso pela seleção argentina, disputando mais de 140 jogos ao longo de 17 anos de serviço. Participou em várias edições do Campeonato do Mundo e da Copa América, embora nunca tenha conquistado um grande título internacional com a seleção. No entanto, a sua importância para o futebol argentino nunca foi questionada, sendo uma referência de longevidade e excelência. A carreira de Zanetti também foi marcada pela sua atitude fora de campo. Conhecido pela sua humildade e carisma, criou a Fundação Pupi, uma organização beneficente que ajuda crianças em situação de vulnerabilidade na Argentina. A sua dedicação a causas sociais reforçou a imagem de um jogador que, além de excelente atleta, sempre se preocupou com o bem-estar das comunidades. Quando se aposentou em 2014, aos 40 anos, Zanetti já era uma verdadeira lenda viva. O Inter de Milão decidiu retirar a camisola 4 em sua homenagem, um gesto raro no futebol que demonstra o impacto imenso que teve no clube. Após encerrar a carreira como jogador, continuou ligado ao Inter, assumindo funções diretivas na equipa. Atualmente é vice-presidente dos Nerazzurri, onde continua a contribuir para o desenvolvimento do clube. Em suma, Javier Zanetti é sinónimo de lealdade, liderança e classe, tanto dentro como fora de campo. A sua carreira é um exemplo de como o profissionalismo e a dedicação podem transformar um jogador numa lenda.
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1: E agora seguimos com os gigantes adormecidos neste produto 100% palavra.
22: O Ajax, fundado em 1900 em Amsterdão, é um dos clubes mais vencedores e respeitados da Europa, conhecido pelo estilo ofensivo e por uma academia que revelou grandes talentos para o futebol mundial. O emblema neerlandês começou a consolidar-se na década de 1960 com o revolucionário estilo de jogo do futebol total, implementado pelo treinador Rinus Michels e protagonizado pelo lendário Johan Cruyff. Este sistema, onde todos os jogadores podiam ocupar várias posições, mudou a forma de jogar e tornou o Ajax uma referência global. Na década de 1970, o clube dominou a Europa ao vencer a Taça dos Campeões Europeus 3 vezes consecutivas, em 1971, 72 e 73, com Cruyff como o principal astro e Michels como o grande estratega. Este período de ouro solidificou o Ajax como um dos gigantes do futebol e a filosofia do jogo do futebol total influenciou gerações de treinadores e jogadores em todo o mundo. Além das conquistas europeias, o Ajax dominava também no cenário doméstico, colecionando títulos do campeonato neerlandês e tornando-se sinónimo de futebol espetáculo. Após alguns anos sem grandes títulos europeus, a equipa voltou ao topo na década de 1990 com uma geração de ouro formada nas suas academias, incluindo jogadores como Edgar Davids, Clarence Seedorf, Patrick Kluivert e Marco Overmars. Com Louis van Gaal como treinador, o clube conquistou a Liga dos Campeões em 1995 ao vencer o Milan, consolidando-se novamente como uma força europeia. Este sucesso deveu-se mais uma vez ao compromisso com a formação de talentos, uma das marcas do Ajax ao longo da sua história. O início dos anos 2000 trouxe desafios financeiros ao clube, o que os obrigou a vender muitos dos seus talentos jovens para clubes maiores. Apesar das dificuldades em manter os principais jogadores, o Ajax continuou a dominar o futebol neerlandês e a formar talentos que viriam a brilhar internacionalmente. Esta política de formação rendeu frutos ao longo das décadas e é uma das principais razões pela qual o Ajax permanece competitivo no cenário europeu. Nos últimos anos, o clube voltou a ser destaque na Liga dos Campeões, em particular na temporada de 2018-2019, quando eliminou gigantes como o Real Madrid e a Juventus, chegando até às meias finais. Essa campanha memorável, com jovens talentos como Frankie de Jong e Matthijs de Ligt, reacendeu o entusiasmo em torno do clube e destacou a excelência da sua academia. Mesmo num cenário de recursos limitados em comparação aos grandes clubes europeus, o Ajax continua a ser admirado pelo seu futebol atrativo e pela aposta nos jovens, preservando a herança do futebol total que transformou o clube numa lenda viva do futebol mundial. Hoje, o emblema permanece um dos maiores símbolos do futebol ofensivo e da formação de talentos, mantendo viva a sua tradição e a sua identidade, características que o tornam um dos clubes mais fascinantes do futebol mundial.
1: Ficamos a 8 minutos das 19.
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1: E seguimos agora nesta emissão com os grandes feitos históricos.
22: A era de Sir Alex Ferguson à frente do Manchester United entre 1986 e 2013 é ainda uma das mais icónicas da história do futebol. Em quase 3 décadas no comando dos Red Devils, Ferguson transformou um clube que vivia de memórias passadas numa verdadeira potência mundial, conquistando um impressionante número de títulos e consolidando a sua posição como um dos maiores treinadores de todos os tempos. Com um total de 38 troféus, incluindo 13 títulos da Premier League, 2 Ligas dos Campeões e 5 Taças de Inglaterra, Ferguson moldou o Manchester United e deixou um legado incomparável. Quando o escocês chegou ao clube em novembro de 1986, o Manchester United estava longe de ser o gigante europeu que conhecemos hoje. Na altura, o clube enfrentava uma seca de títulos da Liga, que durava desde 1967, e tinha dificuldades em competir com rivais como o Liverpool, que dominava o cenário inglês. Os primeiros anos de Ferguson em Old Trafford foram difíceis e até houve especulações sobre uma possível demissão após resultados decepcionantes, porém o treinador escocês manteve a
2: confiança da direção e a vitória na Taça da Inglaterra em 1990, após um dramático replay contra o Crystal Palace, foi o ponto de viragem que iniciou a construção de uma dinastia. Nos anos seguintes, Ferguson começou a estruturar uma equipa vencedora. Foi pioneiro na aposta em jovens talentos da academia, estratégia que ficaria conhecida pela introdução da famosa classe de 92, que incluía jogadores como David Beckham, Ryan Giggs, Paul Scholes, Gary Neville e Nicky Butt. Estes jovens formariam o núcleo de uma equipa que se tornaria dominante, combinando o seu talento com as contratações criteriosas de Eric Cantona, Roy Keane e Peter Schmeichel. O sucesso não tardou a chegar e em 1993 o United venceu a sua primeira Premier League sob o comando de Ferguson, pondo fim a um jejum de 26 anos. A década de 1990 foi marcada pelo domínio doméstico dos Red Devils, com Ferguson a guiar o clube a 6 títulos da Premier League, 4 taças de Inglaterra e, em 1999, a glória europeia com a conquista da Liga dos Campeões. O ano de 99 foi particularmente especial, já que o United conseguiu o inédito treble, vencendo a Premier League, a Taça de Inglaterra e, para além do título de campeão europeu, num feito nunca antes realizado por um clube inglês. A final da Liga dos Campeões em Camp Nou contra o Bayern de Munique foi um dos momentos mais dramáticos da história do futebol. Perdendo por 1-0 até aos 90 minutos, o United virou o jogo nos descontos com golos de Teddy Sheringham e Ole Gunnar Solskjaer, selando uma vitória épica por 2-1. Ferguson continuou a evoluir a equipa ao longo dos anos, mostrando uma capacidade notável para se adaptar às mudanças no futebol. No início dos anos 2000, com a saída de jogadores-chave como Beckham e a reforma de outros veteranos, Ferguson renovou a equipa com contratações que voltariam a colocar o United no topo. Nomes como Cristiano Ronaldo, Wayne Rooney e Nemanja Vidić desempenharam papéis cruciais na segunda era dourada do clube, que culminou em mais uma conquista da Liga dos Campeões em 2008, numa final histórica contra o Chelsea em Moscovo, decidida nos penaltis. O United de Ferguson estabeleceu-se como um dos clubes mais temidos da Europa, ganhando a Premier League repetidamente e acumulando troféus nacionais e internacionais. A capacidade dos escoceses para gerir egos, desenvolver jovens jogadores e tirar o melhor dos seus plantéis, independentemente das mudanças, fez dele uma figura única no desporto. Além disso, a sua rivalidade com treinadores como Arsène Wenger, do Arsenal, e José Mourinho, do Chelsea, adicionou ainda mais drama à Premier League. A longevidade de Ferguson no cargo foi acompanhada por um espírito competitivo inabalável e uma busca constante pela excelência. A vitória na Premier League de 2013, a última da sua carreira, foi um final adequado para uma trajetória de sucesso. Após anunciar a sua retirada no final dessa época, Ferguson deixou o United com 13 títulos da Premier League, um recorde que provavelmente permanecerá por muitos anos. A sua última época foi marcada pela liderança de Robin Van Persie, cuja contratação em 2012 foi um golpe estratégico que garantiu o título com facilidade. Quando Ferguson se despediu em 2013, o futebol inglês perdeu uma das suas figuras mais icónicas e o Manchester United entrou numa nova era sem o líder que os guiara durante quase 3 décadas. O impacto de Ferguson vai muito além dos títulos, moldou a identidade do clube, desenvolveu uma cultura de vitória e foi o arquiteto de algumas das equipas mais emocionantes da história do futebol mundial. O seu legado em Old Trafford permanece intacto e o seu nome será sempre sinónimo de sucesso no Manchester United e no futebol global.
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4: E agora seguimos com o perfil do jogador neste produto 100% palavra.
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2: Marquinhos, de nome completo Marcos Auás Correia, é um futebolista brasileiro nascido a 14 de maio de 1994 em São Paulo. Atualmente joga como defesa central no Paris Saint-Germain e é também uma peça-chave na seleção brasileira. Conhecido pela sua liderança em campo, capacidade de leitura de jogo e versatilidade, Marquinhos tem-se estabelecido como um dos melhores defesas do futebol mundial. Iniciou a sua carreira no Corinthians, onde subiu nas camadas jovens até estrear-se pela equipa principal em 2012. Rapidamente chamou a atenção de clubes europeus e ainda nesse ano transferiu-se para a Roma na Série A italiana. A sua passagem pelo futebol italiano foi curta, mas impactante, tendo apenas jogado uma época no clube romano. O seu desempenho sólido despertou o interesse de grandes clubes europeus e em 2013 foi contratado pelo PSG. No Paris Saint-Germain, Marquinhos consolidou-se como um dos pilares defensivos da equipa. Desde a sua chegada tem sido uma figura constante no eixo da defesa parisiense, adaptando-se a diferentes sistemas táticos e jogando também como lateral direito ou médio defensivo, quando necessário. Com o PSG, conquistou múltiplos títulos da Liga, Taças de França e Taças da Liga, além de ter desempenhado um papel crucial nas campanhas europeias do clube, incluindo a chegada à final da Liga dos Campeões em 2020. Além da sua carreira de sucesso ao nível de clubes, Marquinhos tem sido uma presença regular na seleção brasileira desde 2013. Representou o Brasil em diversas competições internacionais, incluindo a Copa América e o Campeonato do Mundo. A sua capacidade de liderança dentro de campo valeu-lhe a braçadeira de capitão em várias ocasiões. Nos últimos anos, Marquinhos tem sido amplamente reconhecido pela sua consistência, inteligência tática e caráter, qualidades que o tornam não só num líder natural no PSG, onde passou grande parte da sua carreira, mas também uma figura fundamental na defesa da seleção brasileira.
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4: E agora seguimos com os craques da Liga Portuguesa, neste produto 100% palavra.
7: Farid Faye, conhecido simplesmente como Fari, é um dos jogadores mais icónicos que passaram pelo Boa Vista, tornando-se uma figura querida entre os adeptos do clube do Bessa. Natural do Senegal, Fari chegou a Portugal no final dos anos 90, começando a sua carreira na Académica de Coimbra e depois no Beira-Mar. No entanto, foi no Boa Vista que o avançado deixou uma marca especial, tanto pela sua garra em campo como pela longevidade no clube, onde se tornou um símbolo de dedicação e amor à camisola. O avançado ingressou no Boa Vista em 2013 e permaneceu durante várias épocas, vivendo momentos de altos e baixos que incluíram a queda do clube para divisões inferiores devido a problemas financeiros e administrativos. Em campo, o senegalês destacava-se pela sua força física, velocidade e espírito de luta, características que faziam dele um jogador incansável e uma constante ameaça para as defesas adversárias. Apesar de não ser um goleador prolífico, a sua entrega e trabalho árduo o tornaram-no numa peça fundamental na equipa, tanto nas competições nacionais como nas europeias. A relação de Fari com os adeptos boavisteiros foi um dos pontos altos da sua carreira. O avançado senegalês conquistou o respeito dos fãs, não apenas pelo seu desempenho em campo, mas também pela lealdade demonstrada ao clube, mesmo nos momentos mais difíceis. A sua ligação ao Boa Vista manteve-se sólida, mesmo nas épocas de crise, com Fari a assumir uma postura de líder e de exemplo para os colegas, sendo visto como um verdadeiro capitão dentro e fora das quatro linhas. Ao longo da sua carreira no Bessa, Fari jogou quase 200 de jogos com a camisola achatrazada, apontando 48 golos dos 163 que registou durante o seu percurso no futebol. Mesmo após pendurar as chuteiras, a sua ligação ao Boa Vista permaneceu viva, com Fari a ser lembrado como um símbolo de resiliência e dedicação ao emblema achatrazado. A sua trajetória nos boavisteiros é uma história de superação e lealdade que reflete o espírito batalhador do clube, fazendo de Fari uma figura inesquecível na história recente do futebol português.
4: Às quintas-feiras, o José Carlos Leal analisa os resultados mais recentes dos principais torneios de golfe, destacando os momentos decisivos e as surpresas da semana.
9: Pelo golfe, o neozelandês Shubna Ryan Folk, Shubna realizou uma volta histórica no British Open, Shubna igualando o recorde de 62 pancadas no match short Shubna e ascendendo ao segundo lugar da classificação. O golfista de 39 anos, Shubna, está agora apenas atrás do líder, o norte-americano, Sam Burns, antes da ronda decisiva. Na terceira volta do torneio, na despedida, no Royal Shubna Birkdale, Shubna Folk, Shubna atual número 56 do ranking mundial, completou o percurso Shubna com 8 pancadas abaixo de par. Este feito notável permitiu-lhe igualar nas marcas alcançadas, Shubna por Shubna Sam Burns, Shubna 18º do PGA Abner Tour, Shubna pelo australiano Lucas Shubna Herbert, 97º. Com este desempenho, Shubna Ryan Folk, Shubna partilha agora na segunda posição com o sul-coreano Shubna Kim, ambos Shubna com um agregado de 202 pancadas, 8 abaixo do par. A liderança Shubna pertence a Shubna Sam Burns, que soma 200 pancadas, Shubna 10 abaixo do par, depois de ter concluído esta volta com 65 pancadas. A marca de 62 pancadas no match short é um feito raro, alcançado apenas 5 vezes antes desta edição do British Open. Entre os nomes que conseguiram essa proeza estão nomeadamente Abner Sanders por duas ocasiões, assim como também Abner Shane Lowry, Abner Brandon e ainda Abner Fowler. O top 5 da classificação fica completo com o norte-americano Ryan Gerhardt e o australiano Lucas Herbert, ambos com um total de 203 pancadas. Abner Gerhardt fez 62 pancadas na terceira volta, enquanto Herbert registrou 71. Mas abaixo na tabela, Executive Executive, na Leadership do Ranking Mundial desde 2023, na vencedor do British Open, no ano de 2025, na Copa, no 11º lugar, com 206 pancadas. Por sua vez, no norte-irlandês, na Rory, na segunda da hierarquia PGA, na Tour, na vencedor do Masters, em abril, encontra-se na 29ª posição, num agregado de 208 pancadas. Esta edição conhece um interregno e será concluída apenas no final de setembro, tendo em conta na realização de outros torneios também do PGA.
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0: olha, tem dois, grande cruzamento, cabeceamento, é golo!
1: Atenção, fundo esquerdo, levantou a grande área, remate, golo!
0: É, João, pode ser, já está!
2: Vai partir para a bola, vai atirou, golo!
0: Jogada perigosa, bola para a direita, já puxar para o meio, vai Trivela, atenção, golaço!
1: Vai para cima, puxa para dentro, passa um, passa dois, pode marcar, golo!
0: Dois gols de rajada!
1: Bailou, cruzou, segundo posto, golo!

0: Seja bem-vindo, ouvinte Golo FM, a mais uma emissão mundial na sua primeira rádio desporto, onde vamos então acompanhar este duelo entre a equipa do Benfica e também esta e a equipa do Hearts da Escócia. É o grande destaque desta quinta-feira, dia então de playoff de acesso à fase de liga da Liga Europa. O Benfica que eliminou o St. Gallen nessa segunda pré-eliminatória, portanto vai agora, aliás, nessa primeira pré-eliminatória, tem agora mais este duelo diante do Hertz e depois pode jogar ou contra o Sabá ou diante da equipa do Aros da Dinamarca. Mas para isso o Benfica primeiro tem que tentar derrotar esta equipa do Hertz, onde joga o português Cláudio Braga. E para além deste duelo, vamos também acompanhar as informações do Braga Dinamo de Minsk. Muito obrigado a toda a gente que está desse lado, no canal do YouTube da Golo FM. Um grande abraço para toda a gente que nos acompanha. 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Relembro que o grande destaque vai então para esta partida entre o Benfica e o Hertz, mas iremos acompanhar as informações do Braga Dinamo de Minsk, onde também já não falta muito tempo para o início desse duelo. O jogo que começa às 19h30 e a Golo vai então acompanhar tudo aquilo que vai acontecer na Pedreira. Mas claro que esse destaque vai então para a equipa do Benfica diante da equipa do Hertz, jogo então importante para a equipa encarnada, que tem então como objetivo chegar a essa última eliminatória da Liga Europa. Sem mais demoras, vamos seguir então para o Estádio da Luz e vamos entrar em contacto com o Luís Bento. Luís, Benfica Hertz, jogo importante para a equipa de Marco Silva, que certamente quer tentar fazer tudo para levar esta eliminatória para a Escócia praticamente decidida.
1: Sem dúvida alguma, ouvintes Golo FM, chegou a hora de mais um grande espetáculo. Benfica Hertz em direto do Estádio da Luz. Como disse o Walter, e bem, o Benfica quer fazer o mesmo que fez frente ao St. Gallen, neste caso na primeira mão no Estádio da Luz. E que tal fazer um resultado igual ao mesmo que fez frente à equipa do St. Gallen? Seria extraordinário levar 5 golos de vantagem para a Escócia. Claro que não se espera tantos golos, mas por que não? Este Hearts foi eliminado de forma categórica pelo Sturm Graz com um confronto de 6-0 no total das duas mãos. Nós confiamos a 100% na equipa do Benfica e creio que o Benfica pode e deve partir para uma grande exibição e uma grande vitória hoje, e seria muito importante, como disseste, sair daqui com uma vitória categórica, com muitos golos e com alguma almofada de tranquilidade para a viagem até à Escócia. De imediato avançamos para 11 das duas equipas. O Benfica com algumas surpresas em relação ao 11 que jogou frente à equipa do St. Gallen. Quando dizemos algumas, não são uma nem duas, são mesmo três. Na baliza, com a troca de Anatoly Trubin por Samuel Soares, será o guarda-redes do Benfica. Segunda troca, António Silva, que já viajou para o Bournemouth, é substituído por Tomás Araújo. Na frente, joga Prestiani no 11 titular, em vez de Kaminski. Benfica então com Samuel Soares na baliza, Alexander Bá como defesa direito, Samuel Dal como defesa esquerdo, dupla de centrais com Tomás Araújo e Clément Lenglet. Meio campo a 3, com Enzo Barrena de cheia, Leandro Barreiro e Jorge Sudakov. Na frente, de um lado Rafael, aliás, de um lado Rafa Silva, do outro Prestiani, e ao meio o grego Vangelis Pavlidis. A equipa do Hearts acredito que vai a jogo numa espécie de 4-3-3, também na baliza com o guarda-redes neerlandês Bo Reus. Lado direito da defesa, Jordi Altena, outro jogador neerlandês. Lado esquerdo com Harry Milne, jogador escocês da equipa do Hearts. Dupla de centrais com mais um escocês, Stuart Findlay, lado a lado com outro escocês, neste caso Oisin Mankanti. É este então o quarteto defensivo da equipa escocesa para este jogo frente à equipa do Benfica. Depois o Arts no meio campo vai a jogo com um trio formado por Laurent Mendy, o francês joga lado a lado com outro escocês, Blair Spittal, atrás do número 10, Cláudio Braga, o português, que joga ali numa espécie de lugar 10, atrás do tridente de ataque formado por Calvin Miller no corredor esquerdo, Alexandro Kizirides, o grego, no corredor direito, e ao meio o ponta-lança do Burkina Faso, Pierre Caboré. Banco de suplentes do Benfica com os seguintes jogadores: guarda-redes Anatólio Trubina, e depois um banco de luxo com Anísio Cabral, Amar Dedic, John Duran, o menino Miguel Figueiredo, Gabriel Índio, brasileiro reforço para o eixo central da defensiva do Benfica, o polaco Jakub Kaminski, outro dos reforços para 26-27, Dodi Lukebakio, Manu Silva, ainda um jogador da formação, José Neto, 18 anos de idade, e finalmente Richard Rios e Andreia Sheldrup. Banco da equipa escocesa para este jogo com Amadou Bassi, o guarda-redes escocês Xander Clarke, depois ainda outro guarda-redes, Ryan Fulton, e agora sim, os jogadores de campo da equipa do Arts, Mathieu Gillis, o já referenciado Amadou Bassi, outro francês, Sabri Gandou, ainda um inglês, MJ Camara, o albanês Saban Kerjota, ainda o islandês Magnussen, e finalmente três escocesas, James McCarthy, Joshua McPake e James Wilson, lado a lado com o último jogador francês, o número 25, aliás, o número 12 da equipa do Arts, Tom Renault. A equipa do Arts é liderada por um belga, neste caso o senhor Vrancan, 47 anos de idade, será o treinador da equipa do Arts para este jogo. Do lado português, Marco Silva lidera o Benfica para a época 2026-2027. Grande jogo de futebol em perspectiva. Recordo que o Benfica, na jornada anterior, eliminou a equipa do St. Gallen depois de uma derrota surpreendente e, de certa forma, inesperada na viagem à Suíça. Uma derrota por duas bolas a uma por parte da equipa do Benfica. Depois, o Benfica em casa até não começou muito bem o jogo, com a equipa do St. Gallen a mostrar bom futebol e até a dominar a partida nos instantes iniciais, mas o Benfica conseguiu depois dar a volta e ganhar por categóricos 5-0 frente a esta equipa do St. Gallen. Recordo que o Benfica nesse jogo marcou 4 golos por Pavlidis, marcou aos 17, aliás aos 11, com a assistência de Rafa Silva, aos 10 da segunda parte com a assistência de Joshua Kimmich, aliás de Jakub Kaminski, assistência de Alexander Bá para o 3-0 ao minuto 20 da segunda parte, de penalti Pavlidis faria o 4-0 ao minuto 74, e já na reta final do jogo Dodi Lukebakio cruzou e Clément Lenglet marcou para a equipa do Benfica aquilo que seria o 5-0 final, depois da derrota por 2-1 na

0: No Estádio da Luz, a equipa do Belenenses por 5 bolas a 1. Anísio Cabral marcou um golo, Franjo Ivanovic marcou outro, Gianluca Prestini marcou 2 e John Duran, o reforço da equipa encarnada, o colombiano John Duran, também marcou um golo nessa vitória do Benfica por 5 bolas a 1. Do outro lado, uma equipa que surpreendentemente foi esmagada pelo Sturm Graz no apuramento para a Liga dos Campeões. Não se esperava que a decalagem fosse tão significativa. Arce, que acabou a época anterior com a desilusão tremenda de perder o campeonato escocês nos últimos instantes do último jogo. Arce então, que no apuramento para a Liga dos Campeões acabou por cair clamorosamente. A equipa perdeu contra o Sturm Graz na Áustria por 4 bolas a 0 e depois voltaria a perder em casa por 2 bolas a 0. Arce, que também não começou nada bem o campeonato escocês, na primeira jornada perdeu frente ao Aberdeen por 2 bolas a 1. Portanto, é um começo de época para esquecer da equipa do Arce, repito, com uma eliminatória esmagadora, a perder por 6 a 0 contra o Sturm Graz e depois a perder também no começo do campeonato escocês. 19 horas 16 minutos, cerca de 44 minutos para o começo então do Benfica Arce em direto do Estádio da Luz.
1: Falta muito para esse duelo da equipa encarnada, que o golo vai então acompanhar com o relato de Luís Bento. Olhando também agora para o 11 inicial da equipa do Sporting Clube de Braga e também da equipa do Dinamo de Minsk, lembro que vamos acompanhar as informações deste duelo na Pedreira, que começa daqui a 15 minutos. O Braga com Bernardo Fontes na baliza, depois uma dupla de centrais composta por Vítor Carvalho e Basrami, curiosamente o antigo jogador do Benfica, lado esquerdo com Sérgio Garcia, lado direito com Victor Gomes, meio campo com João Moutinho, Gorbi e Hussein Basic, na frente de ataque com Gabriel Silva, Ricardo Horta e Paulo Vítor. Já a equipa do Dinamo de Minsk atua com Ivan Shimakovic na baliza, depois com Vladislav Kalinin no lado esquerdo do eixo defensivo, depois Ivanov, lado direito com Gurban e lado esquerdo com Vakulic, meio campo composto por Alexei, também com Alexander e Fawaz, e na frente de ataque Jimet de um lado, Evgeny do outro e Leonard Get como o homem mais adiantado. Lembro que este Braga Dinamo de Minsk tem início a partir das 19h30 e o golo vai então acompanhar todas as informações deste duelo. Voltando novamente na antevisão deste encontro da equipa do Benfica, Luís, o Benfica entra como claro favorito. Isso pode de certa forma ser um risco em termos de abordagem ou a diferença de qualidade entre as equipas vai acabar por se fazer sentir?
0: Eu creio que não há dúvida nenhuma que o Benfica será hoje um vencedor natural e tranquilo deste jogo. Seria um hecatombe se o Benfica de facto não batesse até de forma categórica a equipa do Arce. O Benfica é muito superior a esta equipa escocesa, que ainda por cima não tem nada a ver, pelos vistos, com a equipa da época anterior, porque a equipa do Arce entrou de forma muito negativa esta época, foi completamente esmagada pelo Sturm Graz. Creio que o Benfica, numa eliminatória tão importante, ainda por cima agora, quando que sabe, digamos assim, que o seu adversário no play-off até sai também de uma dupla bastante acessível do ponto de vista teórico, creio que o Benfica tem o acesso à Liga Europa escancarado, e creio que o Benfica, com maior ou menor dificuldade, vai se assumir e vai esmagar a equipa do Arce e vai até levar alguns golos de vantagem para haver, digamos assim, uma clara assunção de favoritismo desta equipa do Benfica. Benfica então, que creio que demonstrou frente à equipa do Sturm Graz que a equipa está forte, a equipa não começou muito bem esse jogo, é verdade. É verdade também que o jogo correu bem para o Benfica, porque o Sturm Graz

0: podia perfeitamente ter chegado, aliás, o Santo Gallen poderia perfeitamente ter ganho vantagem nesse jogo e não ganhou, e também podia ter perfeitamente chegado ao empate e não chegou, como também podia ter chegado ao 2-1 e não chegou, e depois também ficou reduzido a 10 jogadores. Diria que o jogo correu muito a favor da equipa encarnada, que marcou contra a corrente do jogo na primeira parte, quando o Sumgrass, aliás, o Santo Gallen, volta a repetir, dominava completamente a partida, abriu também a segunda parte a fazer golo, depois o Santo Gallen desperdiçar uma grande oportunidade com o remate oposto, faria 2-0, e depois sim, depois foi esmagador o domínio encarnado, e creio que esse jogo também poderá servir de lição para o Benfica entrar com tudo frente ao Barça, e entrar com aquilo que torna as equipas portuguesas geralmente dominadoras, com a bola, com a bola do seu lado, com a capacidade de circular, nem que seja um circular mais longo e mais paciente e mais passivo, mas uma coisa é certa, quando as equipas portuguesas têm bola, com a qualidade que têm na gestão da bola, complicam muito mais a vida às equipas adversárias. Portanto, é o que se pede ao Benfica, que entre no jogo a mandar no jogo, que assuma a bola, que assuma a partida, que assuma o favoritismo e não dê qualquer hipótese, Walter, à equipa do Arte.
1: E Luís, olhando também para aquilo que foi a partida do Benfica diante do Santo Gallen, na equipa encarnada acabou por dar uma resposta cabal. Digamos que nem parecia as mesmas equipas, porque o próprio Santo Gallen também acabou por fazer uma exibição muito, muito fraca, principalmente a nível defensivo, mas claramente que o Benfica teve esse mérito. Olhando para esse 11 do... olhando para esse jogo da equipa do Benfica diante do Santo Gallen e olhando agora também para a partida que o Benfica tem hoje diante do Hearts, há aqui semelhanças entre estes dois adversários ou por vezes um jogo completamente diferente?
0: Eu creio que há semelhanças. Creio que as duas equipas são equipas de futebol muito retilíneo. São equipas que gostam de chegar à área adversária em poucos toques, são equipas que pressionam alto e que podem dificultar aí a tarefa ao Benfica na primeira fase de construção, mas são também equipas muito débeis naquilo que é a organização defensiva. O Arte fez uma época surpreendente na época anterior, podia, e eu até diria que devia ter sido campeão, se calhar noutro campeonato em que a regularidade é mais valorizada do que a existência de um play-off final, o Arte teria ganho o campeonato. Foi a melhor equipa na Escócia, claramente não merecia ter perdido esse campeonato como perdeu, mas sim, creio que o Benfica poderá enfrentar as mesmas qualidades e os mesmos defeitos nesta equipa do Arte, que as mesmas dificuldades, se o Benfica não for capaz de sair de outra maneira na primeira fase de construção, de maneira nenhuma o Benfica pode cometer os mesmos erros que cometeu contra o Santo Gallen, por exemplo, tendo muitas vezes Enzo Baroni de Cheia à frente dos centrais e de costas para o adversário, com a dificuldade que o Enzo tem na construção, ficar de costas e à mercê do adversário e sem ser de frente para o jogo, tornará o Benfica muito frágil na primeira fase de construção. Valeu ao Benfica nesse jogo que António Silva e Clément Lenglet fizeram um jogo extraordinário, os dois, e de facto revelaram uma grande qualidade na construção, e o Benfica acabou por encontrar formas de sair de outra forma. É isso que se pede à equipa encarnada. Por outro lado, a equipa do Arts é também uma equipa que claudica um pouco naquilo que é a organização defensiva, e o Benfica, com Prestiani, com Rafa, com Pavlidis, com jogadores que possam lançar nas costas, que possam alimentar o corredor exterior e que possam alimentar a velocidade dos homens da frente, creio que o Benfica poderá encontrar aí uma boa maneira de agredir o seu adversário. Não pode, de maneira nenhuma, é facilitar na primeira fase de construção, porque o Arsenal, como o Santo Gallen, pressiona alto e vai tentar aí roubar bolas à equipa encarnada para ficar perto do golo. Benfica Arts, 36 minutos para o começo deste grande jogo entre o Benfica, terceiro classificado do campeonato português, e o Arts, segundo classificado do campeonato escocês, caiu na última jornada, ingloriamente, frente à equipa do Celtic, derrota por 3-1 por parte da equipa do Hearts. Foi fatal nesse campeonato, onde a duas jornadas do fim o Hearts empatou frente ao Motherwell num jogo que poderia ter dado maior segurança ao Hearts na luta pelo título. Na penúltima jornada viu o Celtic vencer de forma dramática, mesmo a acabar o jogo, quando o Hearts já celebrava o título de campeão, e depois ficou à mercê do Celtic, porque ficou apenas com 2 pontos de vantagem sobre o Celtic. No último jogo jogava em Glasgow, no campo do adversário, e tudo se percebeu que podia ser complicado para o Hearts segurar o título, e assim foi. O Celtic voltou a ganhar o campeonato escocês na última jornada, diria mesmo nos últimos momentos do último jogo. Foi dramático para a equipa do Hearts, porque a equipa escocesa até teve a vencer por 1-0 nesse jogo, desde o minuto 43, mas um penalti polémico em cima do intervalo e um golo já ao minuto 87 levaria o Celtic a virar do avesso o jogo e a chegar ao 2-1. O Celtic marcaria ainda no último instante da partida aos 90+8 e sagrou-se campeão, retirando essa perspectiva ao Hearts de ser campeão escocês largas dezenas de anos depois. Meia hora mais ou menos, Walter, para o começo da partida. Benfica Hearts vai se engalanando. O Estádio da Luz, mais e mais público para viver ao vivo e a cores este Benfica Hearts.
1: E para ver-se uma casa bem composta no Estádio da Luz para esta noite, entre 45 mil a 55 mil adeptos do Benfica vão então marcar presença em mais um duelo europeu da equipa encarnada. Relembro que o Benfica joga a primeira mão no Estádio da Luz e a segunda mão está marcada para o dia 13 de agosto às 19h45, também com relato na Golo, no canal do YouTube da Golo FM. 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Um grande abraço também para toda a gente que já está presente no chat do YouTube, como o Paulo Lixinga, o José Silva, Rogério Silvador, também para a Mónica, para o Lampião Fanático. Um grande abraço para toda a gente que nos acompanha, assim como o Alfredo e também o Diniz. Relembro que o grande destaque vai então para esse Benfica Hearts, mas vamos acompanhar as informações desse Sporting Clube de Braga Dinamo de Minsk, onde faltam cerca de 3 minutos, mais coisa menos coisa, para começar essa partida na Pedreira, onde o Braga também tem então esse grande objetivo de chegar à Liga Conferência. Olhando novamente para a equipa do para este jogo entre o Benfica e o Hearts, e também olhando para o 11 inicial, Luís, perspectivava-se que alguns dos internacionais já fossem titulares no jogo de hoje, onde estávamos à espera de Amar Dedic, também de Sheldrup e Richard Rios, principalmente Sheldrup. A verdade é que Marco Silva mantém o mesmo 11, à exceção, lá está, essa saída de António Silva para a entrada de Tomás Araújo, saída forçada porque António Silva seguiu então para o Bournemouth, e essa substituição na baliza, sai Trubin para a entrada de Samuel Ramos, mas Samuel Soares, aliás, mas já lá vamos a essa alteração da baliza, até porque merece também aqui um grande destaque da nossa parte. Mas olhando para este 11 da equipa do Benfica, o que é que te indica, Luís, que Marco Silva realmente numa primeira fase da temporada confia mais nestes jogadores do que propriamente nos internacionais, porque acabaram por estar mais tempo sob o comando de Marco Silva nos trabalhos de pré-temporada, ou é apenas uma questão física, e até porque o Benfica tem já um jogo no domingo para o campeonato diante da equipa do Académico?
0: Eu creio que é mesmo aquilo que disseste, isto é, a primeira visão. Marco Silva quer mostrar que estes jogadores que já cá estavam, que têm mais treinos, têm mais tempo de treino, estão melhor fisicamente, ele não quer queimar estes jogadores, porque efetivamente se os colocasse de lado de imediato, dando lugar a quem só chegou agora e está fisicamente muito mais debilitado, creio que seria uma prova ou um atestado de desconfiança em relação aos jogadores que iniciaram a pré-temporada desde o primeiro dia e que já cá estavam. É o caso de Alexander Bá em vez de Amar Dedits, creio que se justifica plenamente por essa razão. É o caso do Enzo Barana de Cheia e do Leandro Barreiro, que também estavam cá antes do Richard Rios. É o caso do Kaminski, que acabou por jogar em vez de Sheldrup na outra jornada, e de Rafa, que também já cá estava em detrimento de Sheldrup, Prestiani e Luque Abaca, que chegaram mais tarde. Creio que é uma prova que Marco Silva dá de que confia em toda a gente, de que acredita que todos podem estar preparados para render o máximo pelo Benfica, e portanto eu creio que o Marco Silva desta forma consegue duas coisas importantes: obriga quem chegou a dar o máximo para se integrar na equipa mais depressa possível, e garante mais jogadores preparados para ir a jogo neste Benfica 2026-2027, que perante o Porto e o Sporting em grande, diria, precisa de subir o seu nível. E se o Benfica tiver de facto dois jogadores preparados por posição, estará mais perto de render a um nível mais alto nesta época 2026-2027. Portanto, creio que mais do que um desvalorizar de quem chegou, é um valorizar de quem está, e é um obrigar a dar tudo para quem chegou agora, mesmo sendo os jogadores que estiveram no Mundial. Claramente Marco Silva a dar aqui a indicação a todos de que conta com todos, e não há filhos e enteados neste Benfica. Todos contam para Marco Silva, todos importam para Marco Silva, e Marco Silva acredita em todos. Creio que o Benfica desta forma vai estar mais perto de atingir o sucesso, mesmo na altura em que fica claro que provavelmente o titular da direita será Amar Dedits e não Bá. A dupla de médios creio que será Richard Rios e Palhinha, e não Enzo e Leandro. O 10 creio que será Rafa e não Sudakov. E nas extremas creio que serão Sheldrup e Luque Abakio, e não Rafa e Prestiani. Portanto, acredito que 6, 7 jogadores do 11 do Benfica não estão neste 11, mas eu creio que a médio e longo prazo Marco Silva, sem sacrificar o curto prazo, a médio e longo prazo vai retirar vantagens claras da aposta nestes jogadores, Walter.
1: E tocaste aí num ponto muito importante, que, onde disseste que Marco Silva conta com todos os jogadores, e podemos também já abordar esta questão do guarda-redes, que a verdade é que muito se falou durante o início da pré-temporada que Marco Silva queria outro guarda-redes para o Benfica. Falou-se claramente dessa possibilidade de Samuel Soares ser o titular do Benfica. A verdade é que perspectivava-se que Samuel Soares fosse realmente o titular diante da equipa do St. Gallen, acabou por não acontecer. Neste caso, Luís, sai Trubin e entra Samuel Soares contra esta equipa do Arts, e lá está, num jogo muito importante para a equipa do Benfica. Será que a partir de hoje Marco Silva faz essa mudança de uma forma, ou seja, será que a partir de hoje Trubin deixa de ser o guarda-redes do Benfica, até porque são perfis completamente diferentes, tanto Samuel Soares em relação a Trubin, um guarda-redes que lá está, acaba por ser bom entre os postes, mas tem muita dificuldade na profundidade, muita dificuldade em jogar com os pés. Samuel Soares naturalmente que vai cometer muitos erros porque é um guarda-redes jovem, mas tem essa facilidade em jogar com os pés. Como é que tu olhas para esta troca, e o que é que achas também, diria, desta decadência de Anatoly Trubin na equipa do Benfica?
0: Olha, surpreende-me porque eu não estou assim, a minha opinião em relação ao Samuel Soares não é assim tão positiva. Eu creio que ele, nas oportunidades que teve no Benfica, tremeu por todo o lado e não deu a consistência e a segurança que uma equipa como a Benfica precisa. Creio que Samuel Soares não aproveitou as oportunidades que teve, e já lhe foram concedidas várias, e até a jogar com os pés, que é uma das qualidades que ele tem, revelou uma tremideira tremenda nos jogos em que pôde jogar pela equipa A. O Trubin, que eu considero ser um grande guarda-redes, surpreende-me de repente que seja posto em causa, e de certa forma isso também tem a ver com o facto do Trubin, apesar de ser um grande guarda-redes e ser capaz de coisas inacreditáveis, é também um guarda-redes que meia volta comete erros gravíssimos e acaba por gerar sempre alguma desconfiança. E mesmo contra o Santa Gala, podíamos estar aqui a falar de um Benfica eliminado, porque nos 10 minutos iniciais o Trubin ofereceu dois golos claramente cantados ao Santa Gala. Valeu ao Benfica que Baldé desperdiçou nas duas vezes a hipótese de adiantar o Santa Gala e até de fazer dois golos quando o Benfica estava em desvantagem na eliminatória. E portanto a coisa até correu bem, mas o Trubin esteve de facto muito mal nesse jogo. E acredito que o Marco Silva, de certa forma, possa querer responsabilizar o Trubin pelo que aconteceu nesse jogo. E obviamente o futebol é também apoiar os jogadores quando falham, mas é também responsabilizá-los e é também dar oportunidade a quem está à espera e a quem, pelos vistos, tem treinado bem, tem treinado com muita humildade e com muita dedicação. E só por isso se entende que o Samuel Soares tenha hoje a oportunidade de jogar neste Benfica, quando toda a gente esperava que o Trubin fosse o titular. Por outro lado, não sei se tem a ver aqui com alguma água no bico e com alguma possibilidade que esteja em aberto o Trubin sair, mas aí já estou a especular. Portanto, vamos olhar para o copo meio cheio. Creio que é uma oportunidade que o Marco Silva concede ao Samuel Soares, em homenagem à forma como estará a treinar e em homenagem às qualidades que ele tem e que justificam então esta aposta no início da época. Samuel Soares, recordo então, é o guarda-redes deste Benfica. Hoje, recordo então, o 11 do Benfica para esta partida. Na baliza, Samuel Soares, lateral direito, Alexandre Bá, lateral esquerdo, Samuel Dal, dupla de centrais com Tomás Araújo e Clément Lenglet, reforço que veio do Atlético de Madrid. Meio campo, depois a 3, com Enzo Barrenetxea, Leandro Barreiro e Sudakov. Na frente, de um lado Rafa, do outro Prestiani, e ao meio o ponta-lança Pavlidis. Quanto à equipa do Arts para este jogo, o Arts vai então jogar frente ao Benfica com a seguinte equipa neste jogo da primeira ronda da segunda pré-eliminatória de acesso à Liga Europa. Arts então com Borreus na baliza, depois um quarteto defensivo da equipa escocesa que apresenta então os seguintes jogadores: lateral direito Jordi Altena, lateral esquerdo Harry Mill, dupla de centrais com Stuart Findlay e Oisin McAtee, meio campo a 3 com Blair Spittal, Laurent Mendy e o português Cláudio Braga. Na frente, de um lado Pierre Caboret, do outro Alexandre Kizirides, e ao meio o ponta de lança Pierre Caboret. Aliás, o seu dono à esquerda não é Caboret, mas sim Calvin Miller. À direita, repito, Alexandre Kizirides. Na frente, Cláudio Braga, então, no apoio ao ponta de lança Pierre Caboret. O homem do Burkina Faso é então o titular da equipa do Arts para este jogo, frente à equipa do Benfica. Arts, já o dissemos, eliminado de forma categórica da Liga dos Campeões pelo Sturm Graz, eliminado com um total de 6-0. Quem diria que o Arte seria esmagado de uma forma tão clamorosa frente à equipa do Sturm Graz, que não deu a mínima hipótese e segue então para mais uma pré-eliminatória de acesso à Liga dos Campeões. O Arte então caiu para a Liga Europa e agora joga aqui esta possibilidade de jogar contra o Benfica e de ganhar um lugar na próxima edição da Liga Europa, ou então de cair de vez para o play-off de acesso à Conference League.
1: É exatamente isso, Luís. Vamos então avançar agora para esse Sporting Clube de Braga, Dinamo de Minsk, que partiu então a contar para a primeira mão da Liga Conferência, jogo na Pedreira, 8 minutos de jogo, ainda não há golos, para já um jogo também muito morno, o Braga com mais bola é certo, mas ainda sem grandes oportunidades de perigo. Para já, a equipa de Carlos Vicente vai dispor de um pontapé de livre no lado direito, perto da zona do meio campo. Braga que tenta então chegar ao primeiro gol da partida, aí está o pontapé de livre batido lá para a zona da área, corta bem a equipa do Dinamo de Minsk, a bola vai sobrar novamente para a equipa do Sporting Clube de Braga, ganha novamente a equipa bielorrussa, a bola agora no lado esquerdo, ali para a zona onde aparece Malashevich, depois no entanto o árbitro assinala uma falta, pontapé de livre para a equipa do Dinamo de Minsk. Vamos recapitular novamente os 11 iniciais, a equipa do Braga com Bernardo Fontes na baliza, depois Vítor Carvalho e Bas Rami como defesas centrais, à esquerda Sérgio Barcia, à direita Vítor Gomes, meio campo composto por João Moutinho, Gorbi e Hussein Basic, na frente de ataque Ricardo Horta, Gabriel Silva e Pau Victor. Já a equipa do Dinamo de Minsk atua com Ivan Shimakovic na baliza, depois com o 26 Vladislav e também Ivanov como defesas centrais, Gurban sobre a direita, Alexei sobre a esquerda, meio campo composto por Dzeko, também Seliava e com Abudalai, e na frente de ataque com Jimé, Guet e o extremo esquerdo, camisola número 7, Evgeny. Lançamento de linha lateral para a equipa do Sporting Clube de Braga, como diz o Rogério. Para já um Braga pouco dinâmico, mas também nós estamos nos primeiros minutos da partida. Bola para a equipa arsenalista no centro da defesa, lado esquerdo, ali com Bas Rami, jogador que passou pelo Benfica, fez maior parte dos jogos na equipa B encarnada. Bola agora colocada no lado direito, ali para a zona da pressa, Vítor Gomes, Vítor Gomes agora dá para trás, ali para Vítor Carvalho, o Gil Vicente mete a bola na frente, bem jogado, lado esquerdo, ali à procura de Gabriel Silva, está o reforço, jogador de Santa Clara, marcou um grande golo contra o Panchevo, precisamente aqui na Pedreira. Bola para a equipa do Braga, lá direito, ali com Vítor Gomes, pode ter na frente, já meteu, agora ali a desmarcação do Hussein Basic. Este volta para trás, pica a bola, o Vítor Gomes corta a defensiva do Dinamo de Minsk, a bola sai para fora das quatro linhas, vamos ter um pontapé de canto para a equipa do Braga. Pontapé de canto para a equipa arsenalista, é o Braga a tentar atacar pelo lado direito, bons movimentos de Paulo Vítor. Pontapé de canto para a equipa do Braga, boa casa na Pedreira. Nesta quinta-feira, fim de tarde, aí está a pontapé de canto para a equipa arsenalista. 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Olha o pontapé de canto batido lá para a zona do primeiro poste, ninguém para desviar, a bola vai sobrar ainda ali no lado esquerdo, ali para a zona onde aparece o Gabriel Silva, este agora dá para trás, ali para o Sérgio Barcia, abre na direita, bem jogado Vítor Gomes, aí está Vítor Gomes, foi ele quem esteve nem de câmara, foi ele quem fez a conferência de imprensa para esta partida, onde disse que o Braga está motivado para chegar à fase de Liga da Liga Conferência. Atenção ao Dinamo de Minsk, que grande corte, corte perfeito de Gorbi, foi ao relvado e fez um corte limpinho, limpinho, limpinho. Recupera a equipa do Braga, bola para João Moutinho, avança no terreno João Moutinho, que já jogou Liga dos Campeões, já jogou Taça UEFA, já jogou Liga Europa, quer também jogar Liga Conferência. Aí está a equipa do Braga, lá à direita, atenção, o Sen Bacic pode tirar o cruzamento, para muito tempo, e a equipa do Dinamo de Minsk a conseguir fazer o corte, foi ali o Jimé quem conseguiu ganhar este pontapé de canto, também porque o Sen Bacic acabou por se atrapalhar ali com a bola, reforço da equipa do Braga, o jogador que veio do Colónia, onde acabou por chegar a custo zero. O Sen Bacic terminou o contrato com a equipa alemã, primeiro ano na equipa do Braga, bola para Gorbi, mete na frente, bem jogado, atenção para o Vítor, já deu o Ricardo Horta, bem jogado para marcar o Braga, vai ser, e a bola ao lado! A bola ao lado, grande oportunidade para a equipa do Braga, esteve muito perto a equipa arsenalista de chegar ao primeiro golo, aliás, deu mesmo a sensação de golo, tudo muito bem feito, a verdade é que também parece-me que estava em fora de jogo o Ricardo Horta, mas que grande jogada entre Ricardo Horta e Paulo Vítor, tudo ao primeiro toque, toque de calcanhar de Ricardo Horta a servir Paulo Vítor, que depois acabou por fazer uma enorme, defesa, o guarda-redes da equipa do Dinamo de Minsk, Ivan Shimakovic. É uma grande intervenção, esteve muito perto do Braga de chegar ao primeiro gol, ainda que lá está, se contasse, não iria valer devido ao fora de jogo do Paulo Vítor, mas lá está, estes dois jogadores entendem-se às mil maravilhas, Paulo Vítor e Ricardo Horta, ainda para mais já jogaram uma temporada inteira juntos, a temporada passada, portanto, existe esse entrosamento, sem dúvida alguma. Lançamento de linha lateral para a equipa do Sporting Clube de Braga. A recuperar muito bem ali Basrami. Esta agora ponta para a bola lá para a frente. Bola sai para fora das quatro linhas. Lançamento de linha lateral é para a equipa do Sporting. Aliás, é para a equipa do Dinamo de Minsk. É para a equipa do Dinamo de Minsk. 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A partir das 20 horas temos então esse Benfica Arte, partida a contar para o play-off de acesso à fase de liga da Liga Europa, a terceira pré-eliminatória. Para já, concentramos-nos na Liga Conferência, bola para a equipa do Dinamo, que joga de azul, ataca para a baliza sul, o Braga joga a Braga, camisola vermelha, calça branco, meia vermelha, ataca para a baliza norte da Pedreira, bola para trás ali para o guarda-redes Shimakovic, pontapé agora para a frente, ganha o Braga numa zona que pode ser vantajosa, atenção lá direito, bola a chegar agora ali para a zona onde aparece o Victor Gomes, esta bola com o Ricardo Horta, este para trás agora dá para João Moutinho a tocar novamente ali para a zona onde aparece o Ricardo Horta, na frente, corta bem a defensiva do Dinamo de Minsk, lançamento já efetuado de forma rápida, atenção ao Braga, Paulo Vítor, bola para trás, Victor Gomes pode tirar o cruzamento, rasteira, atenção, bola fica na área, despacha lá para a frente, a equipa da Bielorrússia volta a recuperar a equipa do Braga, tudo atrás, ali com Vítor Carvalho, avança no terreno Vítor Carvalho, este agora na direita ali para a zona da pressa, o Vítor Gomes, o Braga quer chegar ao golo o mais depressa possível, 15 minutos da partida, Sporting Clube de Braga 0, Dinamo de Minsk também 0.
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1: Bola para a equipa do Braga com Lucas Hornicek. Agradecer a toda a gente que está a acompanhar esta transmissão no canal do YouTube da Gol FM, também na Rádio Jornal do Centro, a todos que estão no chat do YouTube, um abraço para o Wolf Wick, para a Carla Alexandra, para o Lampião Fanático, para o Rogério Silvador e também para a Mónica. Bola para a equipa do Sporting Clube de Braga, bola para trás ali no perto da divisória do lado esquerdo, bola para João Montinho, este agora dá para Gorbi, Gorbi mete para trás para Vítor Carvalho, Vítor Carvalho agora à direita para Vítor Gomes, este para trás novamente, ali para a zona onde aparece o Vítor Carvalho, aí está o ex-jogador do Gil Vicente, avança no terreno, mete agora curtinho ali para Basrami, aí está o 44, mete agora no lado esquerdo ali para a zona onde aparece Sérgio Garcia, avança no terreno, mete agora por dentro ali para João Montinho novamente deixa ali para Garcia, pica a bola na frente, bem jogada à procura de Gabriel Silva, vai tentar chegar Gabriel Silva, já chegou, lado esquerdo, olha Braga, atenção, Gabriel deixou para trás, bola para Ricardo Horta, tabela no meio, Paulo Vítor bem jogado, que bem joga Braga, Moutinho, atenção, Moutinho, Moutinho, Moutinho, não consegue jogar a bola mais para a direita, mete agora no meio, bem jogada, atenção, bola para Paulo Vítor, para Paulo Vítor, deixa para Gabriel Silva, esticou-se tudo, não conseguiu ficar com ela, tenta despachar para a frente a equipa do Dinamo de Minsk e agora coloca a bola fora, mas atenção que esta equipa do Dinamo de Minsk tem muitas dificuldades na saída de bola, na primeira fase de construção, e o Braga, se for uma equipa pressionante, se for uma equipa que tem essa capacidade de pressionar alto, pode criar muitas dificuldades esta equipa bielorrussa. É o Braga quem quer mandar no jogo, é o Braga quem está a jogar em casa, é o Braga quem quer decidir a eliminatória ainda hoje. Aí está o Braga, bola para Gabriel Silva, aí está o ex Santa Clara, tira o cruzamento, corta a equipa do Dinamo, a bola vai sobrar para agora, bem jogada, atenção para marcar o Braga, remate por cima da baliza, não lhe pegou nada, nada, nada, nada bem na bola para o Vítor, mas mais uma vez tudo muito bem feito por parte da equipa arsenalista. Muito bem Golabi a ganhar a bola. Novamente Ricardo Horta a tocar de calcanhar. Está aqui com o vício Ricardo Horta em passar de calcanhar. Mas dois passos de calcanhar em menos de 10 minutos. Dois passos muito bem medidos, mas Paulo Vítor a acertar mal na bola. A verdade é que Paulo Vítor não tem essa capacidade, não tem essa veia goleadora. Mesmo assim, tem números interessantes. Na temporada passada no campeonato, 32 jogos, 10 golos. Na taça da Liga, 3 jogos, 2 golos. Na Liga Europa, 17 jogos, 5 golos. Não são maus números, atenção, mas para a quantidade de vezes que ele remata, para aquilo que ele produz, podia ter mais golos, é verdade. Também estamos a falar de um jovem jogador, aliás, sim, um jovem jogador, tem 24 anos, ainda para um ponto de lança, ainda não está no seu auge. É a transferência mais cara da história do Braga. Acredito que é um jogador que ainda vai evoluir imenso. Eu até costumo dizer que os seus movimentos, ou seja, a forma como ele consegue encontrar o espaço nas costas do defesa, é dos melhores cá na Liga. Olha o Braga, atenção, bola para Gabriel Silva, vem para dentro, já tabulou Ricardo Horta, bem jogado Gabriel, bem jogado, olha Moutinho, pode abrir na direita, abriu, bem visto, Vítor Garcia, atrapalhou-se o Vítor Garcia, a bola ainda é recuperada por parte da equipa arsenalista, tenta chegar novamente o espanhol, cai no relvado e é livre. Há livre para a equipa do Sporting Clube de Braga e sai um amarelo para a equipa do Dinamo de Minsk, para o camisola número 42, Abdoulaye, 23 anos de idade, jogador nigeriano, Abdoulaye. Falta sobre Vítor Gomes, muito queixoso. Pontapé livre para a equipa do Braga. Está dado então boa. Está mostrado o primeiro amarelo na partida. Perto do minuto 20. Estamos também a menos de 10 minutos desse duelo no Estádio da Luz. Entre a equipa do Benfica e do Arts. Bola para a equipa do Sporting Clube de Braga. Vítor Gomes. É o próprio quem vai bater este livre. Atenção a Braga nas bolas paradas. Bola para a equipa arsenalista. Vítor Gomes a partir. Bola para a zona do penalti. Corta a equipa do Dinamo de Minsk. Vamos ter um canto. Vamos ter um canto. A equipa do Braga. No lado esquerdo, a Pedreira vai acreditando que o Braga pode chegar ao golo. Ainda antes da meia hora de jogo, a ver, vamos se acontece ou não. Lado direito, canto para o espanhol, canto para Vítor Gomes, vai partir para a bola. O Braga com pouca gente na área, apenas 4 elementos. Olha o canto, batido, corta a defensiva do Dinamo de Minsk. A bola vai sobrar ainda para a equipa bielorrussa. Atenção, bola ali para a zona, aparece o Selayava. Pode colocar a bola na frente, tira bem a equipa do Braga. Minuto 20, Braga 0, Dinamo de Minsk também 0.
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1: Braga novamente no ataque, novamente à procura desse primeiro gol da partida. Agradecer a toda a gente que está desse lado, ao canto para a equipa arsenalista, ao terceiro canto para a equipa do Braga. Vítor Gomes novamente no lado direito, o Braga à procura do golo. A Pedreira quer, a ver, vamos se vai acontecer ou não. Agora o árbitro da partida a falar ali com o extremo direito Jimé e também com o Paulo Vítor. Estão ali os dois bastante embrulhados. Um abraço para o Mário Oliveira, ele que diz que o Braga está a facilitar. Está também uma sondagem no chat do YouTube da Gol FM, onde a questão é muito simples: Benfica e Braga vencem nesta primeira mão? Para já 66% disse que sim. Olha o pontapé de canto para a equipa do Sporting Clube de Braga. Vítor Gomes parte para a bola, a bater, vai demasiado longa, cabeceia Vítor Carvalho, a bola sobra ali para a zona do penalti, corta a equipa do Dinamo de Minsk, vai tentar ganhar Ricardo Horta, pode abrir na direita, abriu, atenção, tem espaço Vítor Gomes, pode tirar o cruzamento, aí está Vítor, cruzamento, a bola vai sobrar para o pontapé, não remata ali o Hussein Basic, tira a equipa do Dinamo de Minsk. Muita cerimónia do Hussein Basic, podia ter rematado a baleza. recupera a equipa do Braga. O Braga vai acordando aos poucos e poucos. Bola para Bernardo Fontes, ele que à partida será o substituto de Lukasz Hornacek, que seguiu por 30 milhões de euros para a equipa do Newcastle. Mais uma grande venda da equipa do Braga. E ouvinte Gol FM, se quer saber quais são essas grandes vendas da equipa do Braga, é só ir até aos shorts do YouTube da Gol FM, porque está lá um vídeo a explicar as grandes vendas de António Salvador nesta década. Bola para a equipa do Braga, bem jogado lá de direito. O Braga está à procura do golo. O Braga está bem na partida. Atenção, cruzamento rasteiro, não chega. Ricardo Horta corta a equipa do Dinamo de Minsk. Lançamento de linha lateral é para a equipa do Braga. Lançamento para a equipa arsenalista. Lançamento já efetuado. Bola agora no lado direito. Bola surgir ali para a zona onde aparece o Paulo Vitor. Paulo Vitor agora a deixar para trás, a perder. E agora o Dinamo de Minsk pode ser feliz. Atenção que o Dinamo vai para o contra-ataque. Lado direito, bola para Jimé. O que é que vai fazer? Jimé arrancou, passou, já meteu a quinta. Quem é que o para? Ninguém. Atenção ao Dinamo. Pode ser perigoso. Jimé, cruzamento à Quaresma, trivela. Mas a bola vai para fora. Grande arrancada de Jimé, levou tudo à frente. O camisola número 30, o internacional pela República Centro-Africana, Mustafa Jimé, 23 anos de idade, partiu a loiça toda no lado direito, deixou completamente nas covas o Gabriel Silva, que tentou fazer um corte em carrinho, ficou nas covas depois do cruzamento de trivela a Ricardo Quaresma de Jimé. Não saiu nas más condições, a bola foi diretamente para fora e dá pontapé de baliza para a equipa do Braga. A partir do minuto 25 vamos carimbar e depois vamos centrar todas as atenções no Estádio da Luz, onde faltam 4 minutos para essa partida da equipa do Benfica, e vamos pontuando naturalmente este Braga Dinamo de Minsk. E depois, quando for intervalo do duelo da equipa do Benfica, vamos novamente olhar para o Braga Dinamo de Minsk. Para já 0-0, estamos a 10 segundos dos 25, e o Braga agora vai para a frente, domina Ricardo Horta, deixa para trás ali para a zona onde aparece Sérgio Garcia, toca de primeira, bem jogada ali para Gabriel Silva, joga de costas para a baliza, perde a bola, ganha a equipa do Dinamo de Minsk. Minuto 25 da partida, Braga 0, Dinamo de Minsk também 0.
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1: E agora, Luís, é contigo, porque o Estádio da Luz já está a ferver. Está a ferver.
0: O Estádio da Luz já está a ferver. Vão entrar as equipas no Estádio da Luz com o hino do Benfica a esvoaçar nos céus encarnados de Lisboa. Grande ambiente para este Benfica Arts, 60 mil espectadores é o número que se aguarda para este Benfica Arts, segunda pré-eliminatória de acesso à Liga Europa 2026-2027. O Benfica afastou o St. Gallen, o Arts caiu às mãos do Sturm Graz no acesso à Liga dos Campeões e é obrigado então a disputar este jogo de acesso à Liga Europa, correndo mesmo o risco de cair mais e mais para a Conference League. Benfica Arts está completamente cheio, o Estádio da Luz. Benfica vai a jogo com Samuel Soares na baliza, lateral direito para Alexander Bá, lateral esquerdo Samuel Dal, dupla de centrais com Tomás Araújo e Clément Lenglet, meio campo a 3 com Leandro Barreiro, Enzo Baranet Cheia e Jorge Sudakov, na frente Rafa Silva, Prestiani e Pavlidis. É este o 11 da equipa encarnada. Quanto à equipa do Arts, equipa escocesa, na baliza guarda-redes Borreus, depois lateral direito outro neerlandês, Jordi Altena, lateral esquerdo o escocês Harry Milne, dupla de centrais formada por um escocês Stuart Finlay e um irlandês Oisin McEntee. Meio campo a 3 na equipa do Arts com o escocês Blair Spittal, o francês Laurent Mendy e o português Cláudio Braga na frente, o grego Alexander Osquizirídios de um lado, o escocês Calvin Miller do outro e ao meio ponta-lança Pierre Landry Caboré, o homem do Burkina Faso. Na época anterior brilharam nesta equipa Cláudio Braga com 17 golos em 44 jogos, Findlay com 6 golos em 39 e Kizirídis, o grego, também marcou 6 golos pela equipa escocesa. Caboré, depois de chegar proveniente do Narva-Tranze, onde já tinha feito 20 golos em 22 jogos, acabou também por marcar 5 golos no Arts em 27 jogos. Tudo a postos para o começo da partida. Um Benfica que vem de uma grande vitória frente ao St. Gallen, com Vangelis Pavlidis em grande a marcar 4 golos. Ele que na época anterior fez 30 golos pelo Benfica, somou mais 4 neste início de época. Vai começar o Benfica Arts, começa a partida.
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0: Começa o Benfica Arts. Um grande abraço para os ouvintes Gol FM que nos escutam em todo o país através das rádios parceiras da Gol FM e do canal Gol FM no YouTube. 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Um abraço para todos os ouvintes, adeptos e sócios do Braga e do Benfica que se juntam a nós nesta noite europeia com Braga, Dinamo de Minsk e Benfica Arts aos microfones da Golo FM. Bola para a equipa encardada, bola para Clément Lenglet, o homem que veio do Atlético de Madrid, pés quando a bola passa a rasgar lá para a frente, corta a equipa do Arts na zona defensiva, apressa ali a equipa escocesa a ficar com a bola, tenta vir já para o contra-ataque, pontapé longo para o ataque escocesa, aparece ali no corte Clément Lenglet, depois a ser tocado em falta, considera o árbitro da partida. Clément Lenglet a ser tocado pelo adversário, livre para a equipa do Benfica na sua zona defensiva. Lá está Samuel Soares, 24 anos de idade, a assumir a titularidade da equipa encarnada. Joga para Clément Lenglet, 31 anos de idade, para este reforço que veio da equipa do Atlético de Madrid. O passe para Prestiani, abriu na esquerda para Sudakov, recebe o ucraniano, quer explodir no Benfica esta época. Lá está Sudakov, dá para Prestiani, mau passe de Sudakov, recupera Prestiani, dá para Rafa, outra vez Prestiani, pontapé, grande defesa! Grande defesa do guarda-redes Borreus. Muito bem Prestiani, não pediu licença, a bola ficou ali a saltitar à entrada da área do Arts. Prestiani de primeira chutou forte, a bola ia ao canto inferior esquerdo da baliza de Borreus, voou Borreus e defendeu. Bola para a equipa do Benfica, Clément Lenglet de novo, pé esquerdo na bola, entrega em Tomás Araújo no corredor direito. Lá está Tomás Araújo a adiantar para a desmarcação de Alexander Bá. Atenção ao Benfica, Alexander Bá adiantou, Leandro Barreiro, cruzamento, Rafa! Golo! Benfica! Rafa! Rafa Silva abre o marcador para o Benfica. Gol!
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0: Do Benfica, jogada maravilhosa da Águia. Alexander Bá adiantou para Leandro Barreiro, corredor direito, fugiu à defesa, cruzou atrasado e Rafa, no sítio certo, à hora certa, a rematar de primeira, ao ângulo inferior esquerdo da baliza do Arts, golo do Benfica. Minuto 3 da primeira parte, Rafa já tinha marcado na Suíça, marca também contra o Arts, grande jogada de futebol, Benfica 1, Arts 0.
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0: Volta, era uma jogada maravilhosa do Benfica com uma grande finalização de Rafa.
1: Sem dúvida alguma, Luís, uma jogada que tem dedo claramente da forma de jogar de Marco Silva, e Rafa tem sido o abono de família desta equipa do Benfica, principalmente em jogos da Liga Europa e não só, na pré-época também.
0: Sem dúvida, Rafa assumir-se como um elemento em grande destaque neste início de temporada do Benfica. Vai rebentar, Rafa, vai mostrar todo o seu valor, vai voltar ao mais alto nível. Jogador de grandíssima qualidade, bola para o Benfica, Leandro Barreiro pode marcar, atirou, grande defesa de Borreus. O Benfica à beira do segundo, espetacular a equipa encarnada a abrir brechas por todo o lado na defensiva. Duarte ataca o Benfica, 5 minutos da primeira parte, já marcou Rafa na Luz, Benfica 1, Arts 0.
1: E no Estádio Municipal de Braga, o nono não ata nem desata. Braga 0, Dinamo de Minsk também 0.
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0: Começo fortíssimo do Benfica no Estádio da Luz. Em Braga mantém-se o 0-0. Na Luz já marcou Rafa. Bola para a equipa do Arce na sua zona defensiva. Vai trocando a bola à equipa escocesa. Bola para Mandi. Lá está Mandi para trás para o central da equipa. Mankati, jogador irlandês. Bate para a direita para Altena. Tenta adiantar. Corta a equipa encarnada. Bola para fora. Lançamento para a equipa do Arce. Não, é para o Benfica, muda a bola para a esquerda para Samuel Dal para trás para Clément Lenglet. Temos um esquerdino agora no lugar de Otamendi, fazia falta no Benfica um homem que jogasse bem de pé esquerdo. A contratação cirúrgica da equipa encarnada depois da saída do grande Otamendi. Bola para o Benfica, a bola para Alexander Vá, cruzou na grande área, corta a equipa do Arts. Atenção que Vaz, que aliás Biza em assistência já no Benfica, ele já tinha assistido para golo frente ao Sant Gallen para um dos golos de Pavlidis. Assiste agora para o golo de Rafa. Bola para o Benfica, bola para Prestiani, joga para trás para Barrenet Cheia, lado direito para Tomás Araújo. O Benfica a ficar cada vez mais oleado, vai jogar muito futebol esta equipa de Marco Silva, não duvido. Prestiani, grande promenor, senta o adversário Prestiani e também se sentou ele próprio. Dá para Sudakov, pode rematar Sudakov, deixou em Alexander Bá, dá para Enzo Barrenet Cheia, rasteiro para Samuel Dal, abriu para a esquerda para Prestiani, recolheu Prestiani, flete para dentro, abriu para Samuel Dal, lado esquerdo Samuel Dal, vai para a cabeceira, cruzamento, Miller corta para canto. Muito bem jogado pelo Benfica, futebol simples, futebol vertiginoso, a imagem de Marco Silva. Gosto muito do futebol de Marco Silva e creio que ele vai fazer um grande trabalho no Benfica. Vamos ter um grande campeonato com Sporting, Benfica e Porto mano a mano a lutar pelo título. Canto para a equipa encarnada no corredor esquerdo, vai ser batido para a grande área do Arts. Jorge Sudakov para bater de pé direito, 7 jogadores do Benfica na área. Partiu Sudakov, levantou, cabeceamento, tira a equipa escocesa de qualquer maneira. E insiste o Benfica na sua zona defensiva. Samu, lá está Samuel Soares. Samuel Soares vai para o ataque, para o ataque do Benfica. Entrega curto para Enzo Barrenet Cheia, rasteiro para Clément Lenglet. Lenglet recebeu de pé esquerdo, dá para Barrenet Cheia, curto para Leandro Barreiro, para trás para Tomás. Tomás Araújo adiantou para Rafa, Rafa para Lenglet. Lenglet curto para Tomás Araújo, vai trocando a bola aqui para o Benfica na sua zona defensiva, mas Marco Silva gosta de um futebol para a frente e é isso que os seus jogadores estão a responder. Bola para Prestiani, corredor esquerdo para já, Rafa está na direita, Prestiani na esquerda, abriu a Sudakov para o lado oposto para Alexander Bá, puxa para o pé esquerdo, fleteu para dentro, Alexander Bá, dá para Sudakov, pode rematar, Sudakov Para já tem sido o mais fraco deste Benfica, a não conseguir o remate, muito denunciado. Apareceu no quarto equipa escocesa, vai já para o contra-ataque, aponta pé para a frente, para a corrida de Caboré. Não chega a bola, bola fora, lançamento para o Benfica. Para já está com tudo em cima do Arts. Bola para a direita, o ataque do Benfica. Alexander Ba, lado direito do ataque do Benfica, bola para dentro para Clément Lenglet, abriu na esquerda para Prestiani, recolheu Prestiani, flete Prestiani, já passou Prestiani, pode cruzar Prestiani, lado oposto, Leandro Barreiro de cabeça, amorteceu Alexander Ba, para trás para Rafa, Rafa reorganiza, Rafa dá para Alexander Ba, levanta na grande área, mas agora mal contra o adversário, recupera o Benfica, Alexander Ba, pé esquerdo na bola, para fora, bem jogado pelo Benfica. Está com tudo a equipa encarnada a jogar futebol de altíssima qualidade. E Alexander Ba quase à beira de fazer o segundo. Rafa também estava preparado para o pontapé. Ba, no entanto, acabou por querer ser ele a chutar. Até me parece que o Rafa estaria em melhor circunstância, mas Ba já vinha com a culatra puxada atrás. Bola para a equipa do Arts, que não sai do seu meio campo. Recordo que o Arts vem de uma goleada dupla na última eliminatória, neste caso frente ao Sturm Graz da Áustria, perdeu por 6-0 na soma dos dois jogos. Minuto 10 da primeira parte, 1 para o Benfica, 0 para o Arts.
1: E aos 35 minutos na Pedreira ainda não há golos. Braga 0, Dinamo de Minsk também 0.
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0: O Benfica está a jogar muito, muito futebol. Prestiani há pouco com tudo para fazer 2-0, não conseguiu. Insiste o Benfica, bola para trás, prende ao Barreiro, não ser rasteiro para Clément Lenglet. Clément Lenglet para a esquerda, para Prestiani, segura Prestiani, vai para cima Prestiani, joga curto para trás para Barreiro, cheia de pé direito, rasteiro para Tomás Araújo. Tomás Araújo pisa a bola, joga curto para a esquerda para Clément Lenglet. Lá está Lenglet, adianta-se Lenglet, dá para Pavlidis, espetáculo Pavlidis, grande rotação, grande passe, Sudakov saiu da baliza, o guarda-redes Borrell se agarrou, grande pormenor de Pavlidis a rodar perante o adversário, depois a tentar o remate, a bola acabaria por ser chutada para fora, aliás não chegou a tempo, apareceu ali o guarda-redes rapidamente para ficar com a bola. Benfica com tudo nesta primeira parte do jogo, a querer chegar a mais golos, a querer resolver a eliminatória em casa. Bola para o Benfica, vai começar o campeonato, seria importante resolver hoje e descansar na Escócia. Bola para Enzo, bate para a direita, que bem joga o Benfica, muito envolvimento dos corredores laterais, muitos passos a rasgar para as costas do lateral de cada lado, o Benfica a conseguir com Samuel Dal e Alexander Ba muitos desequilíbrios no corredor lateral, muito bem o Benfica. Bola para Ba, dá para trás para Leandro, Leandro Barreiro, rasteiro para Enzo, Enzo Barreiro de Cheia, rasteiro também para trás para Clément Lenglet, lá está Clément Lenglet, a curto para Enzo Barreiro de Cheia, vai entrar na grande área, passa rasteiro para Sudakov, pode marcar, Sudakov não está de facto o seu melhor, longe disso, voltou a hesitar, voltou a denunciar e acabou por desperdiçar aqui uma boa hipótese de fazer golo, muito, muito lento nas suas decisões a Sudakov. Ele fica claramente a jogar muito bem neste jogo e mostra aqui que pode sinceramente resolver a eliminatória hoje, eu acredito. Bola para a equipa do Arts no corredor esquerdo, futebol português nesta altura muito acima do futebol escocês. Bola para a equipa do Arts, bola para trás para a sua zona defensiva, recebe Findlay, Findlay com McEntee, bate para Altena, lado direito para trás, outra vez para McEntee, mais para trás ainda para Borreus, 24 anos de idade, neerlandês, 1,96m, pontapé na frente, corta aqui para a canada, bola a ser já jogada por Leandro Barreiro, saiu o Benfica para o ataque, Leandro Barreiro para trás para Clément Lenglet, Clément Lenglet de primeira, Sudakov, Sudakov muito lento, acaba por conseguir no entanto dar a bola para Prestiani, mas mais uma vez a complicar Sudakov, responde a equipa escocesa, avança no ataque Miller, lá está o extremo direito Calvin Miller, para já não tem sido mais do que um homem em missões defensivas. Bola para a equipa escocesa para Spital, Spital para a esquerda para o central Findlay, abre mais para a esquerda para Milne, Milne a tabelar com dificuldade, a equipa escocesa tira dali, bola para o barulho, bola para a rua, bola para fora, lança, medo para o Benfica, só dá Benfica, Alexander Bá no corredor direito, lá está Bá, muito rápido Benfica, cheio de vontade de levar daqui uma vitória significativa.

0: para os 45 no Estádio Municipal de Braga. Ainda não há golos, o Braga com algumas dificuldades para conseguir furar esta muralha bielorrussa. Braga 0, Dinamo de Minsk também 0, ainda que, atenção, porque neste momento pode existir aqui a possibilidade de uma grande penalidade para a equipa do Sporting Clube de Braga. O lance está no vídeo ao árbitro e está confirmado. Vai mesmo ser penalti para a equipa do Braga à partida. Portanto, exatamente, vai ser grande penalidade. Ricardo Horta então para cobrar. Já lá vamos a esse carimbo. Primeiro este penalti. O Braga pode chegar ao primeiro da partida. Ricardo Horta atirou o golo! Ricardo Horta! A fazer o golo para a equipa do Sporting Clube de Braga. Já lá está dentro. Marca a equipa do Braga. Braga 1, Dinamo de Minsk 0.
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0: 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Penalti clássico, bola para um lado, guarda-redes para o outro, marca o jogador com mais golos da história do Braga, Ricardo Horta, e está feito o primeiro, está desbloqueado o marcador, é para a equipa do Braga, marca o Internacional Português. Novamente, vamos até novamente ao Estádio da Luz, Luís, para esse Benfica, Arte.
2: O Braga a ganhar ao Dinamo Minsk, marcou Ricardo Horta, também o Benfica a ganhar à equipa do Arts nesta altura, 1 a 0 para as duas equipas portuguesas. Bola para a equipa do Arts na sua zona defensiva. É o Benfica a tentar chegar ao 2 a 0, tenta não abrandar o ritmo perante este começo de partida bastante forte a equipa encarnada. E claramente que o Benfica está a conseguir mostrar grande superioridade sobre a equipa Duarte. Está, diria que, iminente o segundo golo do Benfica e seria importante para desbloquear esta partida, desbloquear na perspectiva de um resultado mais gordo, porque obviamente com 1 a 0 o Duarte ainda se fecha, ainda está ali guardadinho na sua zona mais defensiva. Duarte um ataque agora, lado esquerdo, Cláudio Braga corta a equipa do Benfica. Lá está a bola a ser jogada pela equipa encarnada na sua zona defensiva. Passa para Leandro Barreiro. Vai tentar jogar Leandro Barreiro com o companheiro Sudakov. Pontapé para a frente, Sudakov. Não consegue chegar à bola a equipa do Arts. Benfica muito bem neste jogo. É verdade que agora o Arts, de certa forma, equilibra um pouco a partida.
0: E Luís, deixa-me dizer que neste momento, tempo de intervalo, Braga 1, Dinamo de Minsk 0.
2: Muito bem, equipa do Braga a vencer a equipa do Dinamo Minsk por 1-0. Gol marcado por Ricardo Horta. Aqui queremos o segundo do Benfica. Pavlidis, avança Pavlidis, dá para Rafa. Rafa para Pavlidis, para trás para Bá. Bá para Pavlidis, avança Pavlidis, jogou sobre si próprio. Joga tudo para trás para Tomás Araújo. Tomás Araújo de pé esquerdo. A curto para Leandro Barreiro. Leandro Barreiro para Enzo Barreira de Cheia. Acelera Benfica. O Benfica entrou agora numa fase de maior sonolência. Bola para a esquerda para Clément Lenglí. Lenglí a abrir para a esquerda para Prestiani. Prestiani recolheu. Dá para Sudakov. Outra vez Prestiani. Vai para a grande área Prestiani. Passa a para Pavlidis. Dá para Sudakov, Sudakov, acorda rapaz, Sudakov muito sonolento, muito lento a não dar andamento ao jogo do Benfica e a jogar a uma velocidade muito abaixo dos companheiros, na altura em que há a livre para a equipa encarnada, perto da grande área do Arte, falta cometida por Mandi sobre Enzo Barreira de Cheia. Benfica vai com tudo a tentar chegar ao 2 a 0. Vai tudo para a grande área do Arts, junto da bola o pé esquerdo de Samuel Dal ou o pé direito de Sudakov. Fica a levar 6, 7 jogadores para a grande área. Quer ir para cima da baliza do Arts e chegar ao 2-0. Samuel Dal para bater. Lá está Samuel Dal, braço esquerdo levantado, também Sudakov. Tudo indica que será Samuel Dal. É mesmo ele, leva o sueco, bateu, grande área, tira a equipa escocesa. Quase que é Malinglé a aparecer ali no sítio certo, à hora certa, mas a bola acabou por passar um pouco à frente dele. É canto para a equipa encarnada no corredor direito, primeiro canto do jogo para o Benfica, segundo aliás,

0: segundo no lado direito do ataque encarnado. Tenta o Benfica chegar ao segundo golo da partida. Vai tudo para a grande área do Arts para bater Sudakov. Sudakov de pé direito, levanta o braço direito, mão aberta, 5 dedos levantados. Sudakov bateu, grande área, tira o Arts. Insiste o Benfica no corredor central. Bá para a esquerda para Samuel Dal, recolhe Samuel Dal, vem para trás Samuel Dal, tem ali o apoio de Barrena de Cheia. Vai Enzo para a esquerda para Rafa, muito bem Rafa, dá para Enzo, outra vez Rafa, marcado pelo adversário Rafa, dá para Samuel Dal, já complica o Benfica, ainda Samuel Dal para trás para Enzo. Complicou a equipa encalada, tinha muita gente na área. Bola para Enzo Barrena de Cheia, dá na esquerda para Samuel Dal. Samuel Dal para trás para Clément Lenglet, já passou o canto. Já passou o canto, Benfica a burilar, mas a não entrar na área. Bola para a equipa encarnada, para trás para Tomás Araújo. Grande passe para Enzo, mas com Enzo a história é sempre mais devagarinho. Bola para Tomás Araújo de pé direito. A avançar para Alexander Bá no corredor direito. Lá está Bá, flete para dentro. Tem junto a si Rafa. Recolhe Rafa. Rafa adiantou. Ainda Rafa. Prestiani. Do lado direito agora Prestiani. Vai para o apoio Prestiani. Demora muito tempo. Atrás aprende o Barreno de Cheia. Para trás para Tomás Araújo. Tomás Araújo para a esquerda para Clément Lenglet. Benfica com mais dificuldades agora. Clément Lenglet levanta na grande área. Enzo. Aliás, Leandro. Cabeceamento. Grande defesa. Grande defesa de Reus, é ponta, pé de canto para a equipa do Benfica. Grande cruzamento de Clément Lenglet e também muito bem Leandro a tentar colocar a bola ali na gaveta. Voou Reus, a bola não foi tanto ao canto como o Leandro pretendia, foi mais ali no centro da baliza. Defendeu bem Reus, canto para o Benfica. Vai bater Sudakov. Cabeceamento! Golo! Tomás Araújo! Golo do Benfica! Gol!
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0: Benfica! Espetacular Tomás Araújo nas alturas! Cruzamento com peso, com conta, com medida! Lá para o terceiro anel, subiu Tomás, cabeceou ao canto inferior direito da baliza de Reus, ainda voou, ainda tocou na bola, mas não consegue desviar o caminho imparável do golo. Minuto 23 da segunda parte, Benfica 2, Arts 0.
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0: A bola parada, Walter, a funcionar muito bem batido por intermédio de Sudakov e depois nas alturas, Walter, Tomás Araújo absolutamente imparável a fazer 2-0.
3: E destaco aqui, sobretudo, Luís, o primeiro golo de Tomás Araújo com a braçadeira do Benfica. Pode estar aqui a nascer o novo capitão para o universo encarnado.
0: Sem dúvida, pode nascer aqui, sem dúvida, um grande capitão na história encarnada. E, de facto, é um senhor jogador, é um grande senhor também do ponto de vista humano, Tomás Araújo, e, portanto, está aqui um homem para liderar o Benfica nos próximos anos, até lhe acontecer o mesmo que acontece, no fundo, aos grandes jogadores portugueses, que têm invariavelmente saído para fora de Portugal. Minuto 25 da primeira parte. O Benfica em vantagem. Benfica 2, Arts 0.
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0: O Braga a vencer por 1-0. O Benfica a vencer por 2-0. Está de facto aqui lançada a equipa encarnada para a possibilidade de uma grande vitória hoje. De certa forma, eu já o perspectivava, estava a contar com essa capacidade do Benfica em vencer este jogo e por números relevantes. Benfica no ataque outra vez. Leandro Barreiro pode marcar, atirou na malha lateral. Bem jogado pelo Benfica. Mas a bola acabou por não entrar, foi ali na malha lateral da baliza do Arts. 2-0 para o Benfica, marcou 1-0 Rafa logo no nascer da partida. E depois, muito bem, Tomás Araújo na bola parada a fazer o segundo para a equipa encarnada. Recordo que Rafa marcou logo ao minuto 2 da primeira parte. Assistiu Leandro Barreiro. Na segunda é o Sudakov que marca o canto. É o Tomás Araújo que faz o golo da equipa do Benfica. Bola para o Arce no ataque, bola na grande área. Atenção ao Arce, vai haver pontapé, lado direito, cruzamento, Miller para o corte de Samuel Dal. De facto, superioridade total da equipa encarnada neste jogo, como se perspectivava. E o Benfica que acabou, de certa forma, por não deixar os seus créditos por mãos alheias. Desde o início da partida assumiu uma atitude muito forte em campo e não deu de facto hipótese à equipa do Arts. Canto agora para a equipa escocesa, primeiro canto da equipa do Arts, vai ser batido na área encarnada, canto batido para as alturas, Samuel Soares, muito bem Samu a sair da baliza lá nas alturas, muito bem. Agora Sudakov a perder a bola, claramente abaixo do que pode e deve render Sudakov. A bola para a equipa do Arts, corredor esquerdo, ainda muita gente do Arts na área, pontapé, grande área, é para Mandi, tira o Benfica, tira o Benfica de qualquer maneira. Bola para a equipa do Benfica no corredor esquerdo, perante uma equipa do Arts que de facto está completamente na modo baixo. O Benfica não dá nada ao Arts, não permite nada ao Arts. A equipa escocesa não consegue sair sequer do seu meio campo. Atenção que eu creio que vamos ter uma época de grande felicidade na Europa League e na Conference League. Creio que o Benfica irá muito longe e o Braga também. Creio que o próprio Torriense pode fazer uma gracinha, depois de vermos, aliás, o que o Torriense fez contra o Sporting e contra o Porto. Ganhou a taça contra o Sporting e não merecia ter perdido contra o Porto. Benfica creio que irá brilhar na Liga Europa, que pode mesmo ser um dos favoritos, e o Braga na Conference League igual. Portanto, confia-se a máxima nas equipas portuguesas. Creio que vai ser um grande ano e creio também que Porto e Sporting também vão brilhar na Liga dos Campeões. Bola para o Benfica, bola para Prestiani, dá para Rafa, bem tabelado Rafa, linha final, pontapé, canto, muito bem Rafa. Um verdadeiro diabo à solta nestes jogos do Benfica, a mostrar-se de volta ao seu melhor nível, titular absoluto deste Benfica, de regresso agora à felicidade suprema, depois de não ter corrido bem de facto a epopeia no Besiktas. Canto para a equipa do Benfica, Sudakov para bater, bate na grande área com boa conta, Tomás Araújo, cabeça ao lado! Quase Tomás Araújo a bizar, aliás, outra vez a ganhar nas alturas, outra vez tremenda a elevação do Tomás Araújo, outra vez a cabecear, mas agora para fora. Ficou furibundo na vida o guarda-redes do Arts por ter permitido por duas vezes a equipa escocesa ao Tomás Araújo cabecear. Minuto 30 da primeira parte, Benfica 2, Arts 0.
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0: Atenção a Clément Lenglet. Digamos que comparando com os outros grandes, é o Gonçalo Inácio cá do sítio, falando em Sporting, e é o Yacoub Kivior cá do sítio, falando em Porto. Creio que o Benfica contratou um grande central para jogar de pé esquerdo. É verdade que não correu bem a época ao Lenglet no Atlético de Madrid, mas é um senhor defesa e com uma capacidade de construção muito acima da média. E curiosamente muito parecido ao Kivior e ao Gonçalo Inácio, refinado na forma como joga a bola, como constrói de pé esquerdo, muito bom na leitura também de espaços, muito bom no posicionamento, na percepção do jogo, e claro, tem uma experiência acima de Gonçalo Inácio e também acima do próprio Kivior, já com muitos anos de experiência Lenglet. Recordo que o Clément Lenglet, apesar de ser um mal amado dos adeptos do Atlético de Madrid, eu recordo que ele acabou por fazer várias épocas, diria, de qualidade. Recordo que ele jogou no Barcelona entre 2018 e 2022, não estamos a falar de um jogador qualquer, foi quase sempre titular no Barcelona, 23 jogos em 18-19, 28 em 19-20, 33 em 20-21 e 21 em 21-22. Depois foi para o Tottenham absolutamente titular também, com 26 jogos na Premier League em 22-20 e em 22-23. Depois foi para o Aston Villa, onde também brilhou. Acabou por jogar no Atlético de Madrid, onde fez 23 jogos em 24-25 e 19 jogos em 25-26. Portanto, é o senhor para pegar destaca na defesa do Benfica, como está a acontecer. E para, diria, não para fazer esquecer o Otamendi, que ninguém esquecerá o Otamendi, mas para o poder substituir com qualidade, isso não tenho dúvida nenhuma. Na altura em que Prestes vê amarelo, numa entrada ali dura sobre Milner, junto ao bico da grande área, e viu logo amarelo. Amarelo para o jogador do Benfica, entrada ali sobre o lateral, aliás, o extremo direito, Calvin Miller, livra para a equipa do Arts, ali perto do bico da grande área do Benfica. O Benfica vai ser por 2-0, a ser claramente a melhor equipa em campo. O Arts beneficia da marcação de um pontapé livre, na altura em que o árbitro da partida posiciona melhor a barreira da equipa encarnada. Recordo que o árbitro é o senhor Mariano Alexandre Barbu. Atenção ao livre, bola batida, sai mal Samuel, vai marcar o Arts, barra da baliza do Benfica. Que perdida da equipa escocesa, saída disparatada de Samuel Soares. Aconteceu muitas vezes com o Samuel Soares nas oportunidades que teve no Benfica. Clamorosamente Samuel Soares a dar um soco na atmosfera, a falhar totalmente a bola, e o jogador Duarte teve tudo para fazer gol de baliza aberta, cabeceou à barra da baliza do Benfica. Mandi, grande oportunidade para o Duarte fazer gol, e de facto Petson, um guarda-redes que não cometa erros, ainda por cima num jogo sem guarda-redes, o Benfica não tem sido obrigado a nada. O Samuel Soares até agora foi chamado a intervir por 2 vezes e na segunda das chamadas falhou clamorosamente. O que se pede a um guarda-redes de equipa grande é que no pouco trabalho que tem não falhe. Bola para a equipa escocesa. Muito bem, Cláudio Braga. Lado ao direito. Cruzamento na grande área. Cabeceamento. Não sai bem ao Cláudio Braga. Ainda a equipa escocesa com Calvin Miller de novo. Do lado direito, Miller. Vai rodar Miller. Vai bater de pé esquerdo na grande área. Levantou. Muito mal cruzado. Bola fora. Ponta pé de baliza para o Benfica. 35 minutos. Benfica 2. Arts 0.
3: E numa altura em que começa a segunda parte no Estádio Municipal de Braga, Braga 1, Dinamo de Minsk 0, dentro de 10 minutos, quando terminar a primeira parte do jogo do Benfica, iremos centrar as atenções nos 15 minutos durante o intervalo desse jogo na Luz, iremos olhar para esse Braga Dinamo de Minsk.
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0: Ataca o Benfica, Rafa pode marcar, pode dar em Pavlidis, mal Rafa. Estava isolado com Pavlidis ao lado, nem rematou, nem deu para Pavlidis, tentou dar para outro jogador que estava mais atrasado, não foi a melhor opção. Muito bem Rafa na forma como ganhou a bola ao adversário, mas depois não conseguiu direcioná-la da melhor forma. Benfica quase a poder ir para o 3-0. Falávamos há pouco da equipa romena que dirige este jogo. Mariana Alexandru Barbu é o árbitro, coadjuvado por Mircea Grigoriu e Imre Laszlo Buxi. O quarto árbitro é Radu Petrescu. No VAR estão Catalin Popa e Marcel Birsan. Benfica a vencer por 2-0, mas há pouco Samuel Soares quase oferecia o 2-1 ao Arts. Bola para o Benfica, Enzo Barreiro de Serrasteiro para Leandro Barreiro. Leandro Barreiro conduz de pé direito, encosta para a direita para Bá. Bá curto com Rafa, Rafa para Bá, Bá para trás, achou para Tomás Araújo. Tomás Araújo de pé direito, a jogar rasteiro para Clément Lenglet. Lá está Lenglet, brilhou no Barcelona, brilhou no Atlético de Madrid. Contratação de qualidade da equipa do Benfica. O Benfica a aproveitar um período de menor felicidade do Lenglet em Madrid, onde as coisas não estavam nada bem entre o Lenglet e a aficion madrilenha. Benfica a aproveitar e contrata um grande jogador. Bola para o Benfica, Sudakov de pé esquerdo, entrega em Prestiani. Gianluca Prestiani para trás para Sudakov, outra vez para Prestiani, desmarca Sudakov, recolhe Sudakov, pé direito na bola, dá para trás para Enzo Barana, cheia mais para trás ainda para Tomás Araújo, recolhe Tomás Araújo, ultrapassa a divisória, meu campo contrário, integra-se o ataque à equipa do Benfica, lá está Tomás, dá para Bá, Bá do lado direito, encostado à linha, tem jogo assim, Rafa, joga tudo para trás para Enzo Barana, cheia, lá está Barana, cheia, curto para a esquerda para Samuel, Samuel recolheu, lá está o sueco Samuel Dahl, joga curto com Enzo, Enzo para Tomás, a Tomás para Enzo, Enzo para Lenglet, Lenglet para a direita para Tomás de novo, Tomás Araújo, pé direito na bola, ao pé de Sintém, Enzo Barreira de cheia, mais à frente Rafa, o passo para Rafa, curto para Bá, Bá encostado à linha, dá para Rafa, Rafa Pavlidis, Pavlidis para Bá de novo, bem jogado, Bá entrou na área, tenta o cruzamento, corta a equipa escocesa, a bola para fora, canto para o Benfica, mais um canto para a equipa encarnada, é o 5-1 em cantos para a equipa do Benfica. Benfica quer chegar ao 3-0, leva dois golos de vantagem já a equipa encarnada. Atenção ao pontapé de canto do lado direito do ataque do Benfica, vai ser batido na área do Arts. Benfica já fez um golo de canto, Sudakov cruzou, Tomás Araújo marcou, outra vez Sudakov levantou com boa conta de novo, a bola a sobrar, tira a equipa escocesa. Calvin Miller de qualquer maneira, ponta pé para a frente, vai para a corrida de do português da equipa do Arts. Corria a alta velocidade Cláudio Braga, um dos abonos de família da equipa na época anterior. E fica a não dar hipótese nenhuma à equipa do Arts, muito forte a equipa encarnada, a fazer dois golos perante uma equipa que está completamente à mercê do Benfica. Bola para a equipa encarnada, bola para Clément Lingli, bate para a direita para Tomás Araújo. O Braga também ganha por 1-0, o Benfica ganha por 2-0. Ataca o Benfica, bola no corredor central para Clément Lingli, passa a rasgar para Prestiani, recolheu Prestiani, flete o prédio Prestiani, pode rasgar o passo para Bá, é isso que faz, bola para Bá, linha final, recolheu Bá, guardou, atrasou Sudakov, atenção Sudakov de calcanhar, penalti! Penalti para o Benfica! Sudakov de calcanhar isolou Prestiani, foi puxado para o adversário, penalti para o Benfica. Muito bem Prestiani, de trivela no início da jogada, abriu para Alexander Bá, a bola rodou no ataque do Benfica, ficou em Sudakov de calcanhar, deu para Prestiani, depois disparate completo de Mandi, completo disparate de Mandi a puxar a camisola ao Prestiani quando se desmarcava Prestiani, num lance sem muito perigo, é um disparate total de Mandi. Penalti para o Benfica, vamos lá Pavlidis, vamos para o 3-0 Pavlidis, para o St. Gallen, pode ser o primeiro ao Arts, vamos lá Benfica, ao minuto 41, Vangelis, Pavlidis prepara-se para bater, Reus na baliza tenta inquietar Pavlidis, atenção Pavlidis, vai partir para a bola, Vangelis, Pavlidis toma algum balanço, está confiante Pavlidis, olhou para o árbitro, 2 metros apenas de balanço, vai partir para a bola Pavlidis, arranca Pavlidis, atirou, golo! Benfica! Vangelis! Vangelis Pavlidis no centro da baliza! Gol!
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0: Do Benfica! Guarda-redes para um lado. Bola para o meio da baliza. Pavlidis marca para o Benfica em cima do minuto 42, soma e segue a águia, Benfica 3 Arts 0.
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0: Volta não, Benfica com muita qualidade, com muita serenidade e também com muita eficácia. Leva, nesta altura, 3 golos em 6 remates. Benfica a não dar qualquer hipótese, Volta.
3: O Benfica claramente com a corda toda e aquilo que nós também já perspectivávamos antes do início da partida. Ou seja, Marco Silva e naturalmente o plantel do Benfica a querer arrumar com esta eliminatória na primeira mão. E a verdade é que se o resultado ficar assim em 3-0 ou o Benfica não tirar o pé do acelerador, certamente pode marcar mais 1 ou 2 ou até mesmo mais 3 golos. A verdade é que uma primeira parte completa da equipa de Marco Silva, o Benfica a demonstrar completamente que não é equipa para estar neste patamar de apuramento para a fase de Liga da Liga Conferência, mas lá está Luís, o Torriense, baralhou as contas todas.
0: É verdade, o Benfica nesta fase de apuramento para a Liga Europa, para o ano já vamos ter 3 equipas portuguesas, duas delas diretas na Liga dos Campeões e uma terceira a poder também chegar via acesso nas pré-eliminatórias e no play-off. Vamos ter 2 equipas diretamente. Portugal ultrapassou os Países Baixos e consegue garantir esse direito a 3 equipas. Tudo muda, claro que Porto, Sporting e Benfica são equipas de Liga dos Campeões, sem dúvida alguma. Creio que o Braga também poderá evoluir para lá e ser também um adversário de respeito de Sporting, Benfica e Porto. Vamos ver o que é que vai dar este Braga nesta época. Braga que perdeu alguns jogadores importantes, com Rodrigo Salazar à cabeça, mas contratou Gabriel Silva, jogador do Santa Clara, que é um jogador com muita qualidade e mantém depois toda a equipa da época anterior. Bola para o Benfica, 3-0. Eu assino por baixo as palavras do Walter. Se o Benfica não tirar o pé do acelerador, vai ser virar aos 3 e acabar aos 6. Creio que o Benfica pode e deve fazer mais golos e sentenciar a eliminatória. Bola para o Benfica, para Estiani. Cruzamento, grande área. Leandro Barreiro, Pavlidis, golo! Fora de jogo, não me pareceu. Fora de jogo, assina lá da Pavlidis. Mas há ali alguma hesitação do árbitro assistente. Havia ali muita gente ao barulho. Para já o gol é anulado. Minuto 45, vamos ver a repetição da transmissão. Está fora de jogo. Está fora de jogo o Pavlidis, porque o guarda-redes está à frente do Pavlidis. E só há de facto um homem entre o Pavlidis e a baliza. Esse homem não é o guarda-redes, mas há de facto um jogador. Portanto, gol bem anulado, não há dúvida. Estamos no minuto 45 do jogo. O Benfica 3, Arts 0.
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0: Um minuto para se jogar no Estádio da Luz. Já passou um minuto e meio, portanto creio que mais cedo ou mais tarde o árbitro romeno apitou para um intervalo. Tempo de intervalo, Benfica 3, Arte 0.
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3: Termina a primeira parte. Benfica 3, Hearts 0. Vamos agora centrar as atenções nesse Braga Dinamo de Minsk. E a leitura desta primeira parte irá ficar perto do início da segunda parte do duelo entre a equipa do Benfica e também a equipa do Hearts, onde a equipa encarnada não está a dar qualquer tipo de hipótese aos escoceses. 3-0, 3 golos sem resposta. Vamos então a esse Braga Dinamo de Minsk, quando a equipa do Braga está então a vencer por 1-0. Temos também algumas alterações feitas precisamente pelo técnico do Braga, Carlos Vicente. Ele que acabou por tirar Gabriel Silva para a entrada de Travassos e a saída também do lado do Dinamo de Minsk, saída de Leonard Gvet, aliás, para a entrada de Karen Vardanyan, jovem jogador de 22 anos de idade, jogador bielorrusso, ele que no último jogo para o playoff da Liga Conferência marcou nada mais nada menos do que 2 golos e fez uma assistência. Está com a corda toda. O Braga vai vencendo por 1-0. Venha daí, ouvinte Gol FM. Deixe o seu gosto no vídeo. Ative também o sininho para ser avisado do início das transmissões. Centramos agora todas as atenções na pedreira. Antes de iniciar essa segunda parte na luz entre a equipa do Benfica e a equipa do Hearts. Um abraço para quem nos acompanha, para o Rogério, para a Carla, para o Duque, para o Delfim Miranda, para o Paulo Rodrigues, para toda a gente, literalmente toda a gente que está desse lado, também para o Sérgio Rocha. Pontapé de livre para a equipa do Dinamo de Minsk. Este resultado que ainda é muito curto para a equipa do Braga. Pontapé de livre para os bielorrussos. Parece uma falta sobre João Moutinho. Camisola número 8 da equipa do Braga. Aí está livre já batido. Recupera a equipa do Sporting Clube de Braga. Bola para Paulo Vítor. Este agora a tabular mais para trás ali para a zona da pressa. Vítor Gomes. Vítor Gomes agora a dar mais atrás ainda para Sérgio Garcia. Aí está o Braga no seu meio campo defensivo. Bola para Vítor Carvalho. Dá agora para o guarda-redes Bernardo Fontes. Aí estão dela. Fez grandes exibições contra Sporting, Benfica. Também Futebol Clube do Porto. Embora nesse jogo contra o Porto meteu água num erro colossal do tamanho do estádio. Onde o William Gomes pressionou da melhor. Pressionou muito bem. bem e Bernardo Fontes acabou por perder a bola e acabou por dar golo para o Futebol Clube do Porto. Mesmo assim, não invalida de todo a qualidade deste guarda-redes que já fez parte dos quadros da equipa do Braga, como costumo dizer, das escolinhas do Eduardo, antigo guarda-redes da Seleção Nacional, que conseguiu potenciar Ornicheque, e acredito que o Braga queira também potenciar Bernardo Fontes. Aí está o próprio Bernardo Fontes, bate pé esquerdo, agora ali para o meio campo contrário, à procura da desmarcação, ali do Travassos, corta a equipa do Dinamo de Minsk, ganha agora, a bola com o Paulo Vítor, este agora para trás, a deixar ali para Travassos, Travassos novamente ali para Paulo Vítor, aí está Paulo Vítor, já meteu no último terço, bem jogado lado esquerdo, bola agora colocada ali para a zona, onde aparece o Sérgio Arcia, já passou o cruzamento, o Braga vai marcar, corta a equipa do Dinamo de Minsk, a bola ia para dentro da baliza, após um toque sutil de calcanhar de Hussein Basic, corta a equipa bielorrussa, minuto 60 da partida, Braga 1, Dinamo de Minsk 0.
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3: Toque de calcanhar, afinal, até foi de Paulo Vítor. Grande oportunidade para a equipa do Braga. Vamos ter agora uma bola solo para a equipa do Dinamo de Minsk. Equipa bielorrussa, que já começou o seu campeonato. Em 14 jogos já lidera, tem 33 pontos. Equipa do Dinamo de Minsk, em 42 possíveis, 26 marcados, 12 sofridos, tem mais 2 pontos do que o segundo classificado, o ML Vitebsk, e também sobre o Isloch, as equipas com 31 pontos, bola para a equipa do Braga, saiu Alexei para a entrada de Artem Solokovski. Na equipa do Dinamo, bola agora colocada ali na profundidade, do lado direito à procura ali da desmarcação do Hussein Basic, não consegue ganhar, ganha para o Vítor, depois acaba por perder, mesmo assim em lançamento de linha lateral, a equipa do Sporting Clube de Braga. Lançamento para a equipa arsenalista, do lado direito, para Vítor Gomes, próprio quem vai então fazer o lançamento. Jogador cada vez mais experiente nesta equipa do Braga, Vítor Gomes. Lançamento já efetuado, corta muito bem. A equipa do Dinamo de Minsk. Braga claramente que sabe da importância de querer marcar mais um golo. Ou de tentar conseguir marcar mais um golo. Claramente que será muito importante para a equipa arsenalista. Atenção com o Dinamo de Minsk, que está no ataque, mas corta muito bem a defensiva do Braga. A bola sobra agora muito facilmente ali para a zona onde aparece Bernardo Fontes. Este agora joga para João Moutinho. João Moutinho vai avançando em pezinhos de lã, deixa agora ali para Vítor Gomes no lado direito. Este agora dá para trás ali para Sérgio Barcia. Aí está um dos reforços da equipa do Braga para esta temporada, Sérgio Barcia, a deixar agora ali para a zona onde aparece o Bernardo Fontes. Este a colocar novamente ali para Sérgio Barcia, mete agora por dentro ali no meio, a deixar ali para João Moutinho. João Moutinho joga de costas para a baliza, joga para trás novamente ali para a zona onde aparece o Vítor Gomes, com muita cautela, com muita cautela. A equipa do Sporting Clube de Braga vai trocando a bola. Muito obrigado a toda a gente que está desse lado. 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Amanhã começa a Primeira Liga, meus amigos. Começa a Primeira Liga Portuguesa amanhã, Estoril Famalicão, às 20h15, com relato no canal do YouTube da Golo. Fiquem atentos aos shorts do YouTube da Gola FM, porque vamos também fazer um raio-x às equipas da Liga Portuguesa. Já saiu a parte 1, onde falamos sobre o Porto, Sporting, Benfica, Braga e Vitória. Vem aí a parte 2, sai ainda esta noite. Irei também avisar quando logo que o vídeo for publicado. Bola para a equipa do Braga, bola para Bernardo Fontes. Aí está a equipa arsenalista. Um abraço para o Rui, para a Carla, para a Mónica, para o Hugo, para o Rogério, para o Tiago Aguiar. Bola para a equipa do Braga, novamente ali Bernardo Fontes. Aí está ele, todo equipado de verde, joga a bola ainda ali para dentro da área, para Vítor Carvalho. Já saiu dentro da área arsenalista, mete agora um passo para a esquerda, no lado direito ali para Vítor Gomes. Vítor Gomes agora para trás, a deixar ali em Sérgio Barcia. Sérgio Barcia agora para Vítor Gomes. Está difícil o Braga conseguir ter criatividade. O Dinamo de Minsk também vai defendendo bem. Minuto 65 da partida, Braga 1, Dinamo de Minsk 0.
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3: Bola para a equipa do Sporting Clube de Braga, lá direito. Tem espaço agora para progredir o terreno para o Vítor. Prefere deixar a bola mais para trás, ali para Sérgio Marcia. Sérgio Marcia a encontrar agora Vítor Carvalho. Aí está Vítor Carvalho, um jogador que é médio defensivo por natureza, mas desde que chegou ao Braga, desde que foi utilizado por Carlos Carvalhal como defesa central, que o jogador evoluiu muito nesse capítulo. É um jogador muito inteligente na ocupação de espaços, muito bom com bola, muito bom sem bola. É realmente um bom jogador de plantel para esta equipa arsenalista. Aí está o próprio Vítor Carvalho. O brasileiro olha para a frente, tenta também colocar uma bola longa, mas acaba por não meter. Bola agora no lado do direito, corta bem a defensiva do Dinamo de Minsk. Depois não consegue ficar com a bola. A equipa bielorrussa, Dinamo de Minsk, com muitas dificuldades em conseguir partir para o ataque. É de facto uma equipa limitada com bola, mas uma equipa que consegue, a nível defensivo, ter uma organização interessante. Mas também falta essa criatividade da equipa do Braga. Mas agora vai para a frente, atenção, lado esquerdo. Bola agora ali para a zona onde aparece o Ricardo Horta. Este agora deixa mais para trás, ali para o Cenebacic. Este a dar novamente ali para Ricardo Horta. Tabela bem jogada para o Vítor. Já passou para o Vítor, espetáculo. Pode tirar o cruzamento para o Vítor. Ainda para o Vítor, vem cravar o adversário. Mete a bola para trás, ali para a zona onde aparece Sérgio Garcia. Pode tirar o cruzamento, não deixa curtinho. Agora para Gorbi, Gorbi, Gorbi, Gorbi. Ainda Gorbi a parar, pode deixar, deixou bem visto. É para Diogo Travassos, vai encarar Travassos. Aí está ele centrado, já passou Travassos, espetáculo. Ola Braga pode ir para o segundo, ninguém para encostar. Ainda mexe, bola no lado direito, é para Vítor Gomes. Este agora deixa para trás ali para o Cenebacic. Destaca para Vítor Gomes, volta para trás o espanhol. A Pedreira vai gostando. A Pedreira quer o segundo golo da equipa do Sporting Clube de Braga. Será que sim? Será que não? A ver, vamos se vai conseguir chegar ou não o Braga ao segundo. Esse gol da tranquilidade é a primeira mão da terceira pré-eliminatória da Liga Conferência. Braga, Dinamo de Minsk, vai valendo para já o gol da equipa arsenalista, através de uma grande penalidade convertida na perfeição por Ricardo Horta. Ele que tinha desperdiçado um penalti precisamente de no Estádio Municipal de Braga, no último duelo do Braga contra a equipa do Pančevo. Duelo esse que o Braga venceu por 4-0. 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Bola para a equipa do Braga. Paulo Rodrigues, o sorteio da Liga dos Campeões realiza-se no dia 27 de agosto e tem relato na Golo FM, no canal do YouTube da Golo. 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Bola para a equipa do Braga, bola para Vítor Gomes, onde esperemos claramente que o Braga esteja na Liga Conferência, o Benfica na Liga Europa. Porto e Sporting já estão na Liga dos Campeões, e aliás, o Torriense também está na Liga Europa. Podemos ter aqui este ano nada mais, nada menos do que 4 equipas portuguesas nas competições competições europeias, aliás, 5, assim é que é, perdão, 5, Porto, Sporting, Benfica, Torreense e o Sporting Clube de Braga. Podem ser 5 equipas portuguesas. Mão cheia, atenção com o Braga, pode ir para o segundo, bem jogado, a bola não entra em um sem bacetes, acaba por cortar bem a defensiva do Dinamo de Minsk. Está a faltar uma melhor decisão à equipa de Braga na zona do último terço. A equipa vai recuperando muito bem a bola, vai tendo alguma variabilidade no seu jogo, mas está a faltar criatividade e decisão no último terço. Falta agora duríssima, falta duríssima ali do extremo esquerdo, o Evgeny Malasvesic. Falta duríssima vê sobre Sérgio Barcia. Está a Duca dizer que vai dominar o miolo do terreno. Alterações agora da equipa do Braga, saída de João Moutinho e também de Hussein Basic. Entrada de Diego Rodrigues, camisola número 50, e também Tiknaz. Dois médios a entrarem, atenção que Tiknaz terminou a época em grande na temporada passada. Espera-se realmente muito deste jogador turco esta temporada. Minuto 70 a 20 dos 90. Braga 1, Dinamo de Minsk 0.
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1: Dentro de alguns momentos já iremos voltar para o Estádio da Luz. Para já centramos todas as atenções neste Braga Dinamo de Minsk, onde o Braga vai vencendo por uma bola a zero, mas é curto. O Braga sabe disso, o Braga sabe que tem que marcar mais um para tranquilizar os adeptos. Olha o Braga, atenção, lado esquerdo já entrou na área, cruzamento, saiu curto e gol, o Braga, e o remate para a defesa. Para a defesa de Shimakovic. Mas muito bem o Braga naquele lado esquerdo. Está a conseguir ter alguma velocidade. Uma boa arrancada ali de Paulo Vitor. Bola para a equipa do Dinamo de Minsk. Ali para o guarda-redes Shimakovic. Dentro de momentos vamos voltar ao Estádio da Luz. Mas vamos pontuar. Vamos dar sempre todas as informações deste Braga Dinamo de Minsk. Na segunda mão vamos acompanhar o jogo inteiro do Sporting Clube de Braga, que é às 18h30. E o do Benfica às 19h45. Vamos voltar novamente até ao Estádio da Luz, Luís, porque a partida está prestes a começar.
2: É isso mesmo, vai começar a segunda parte deste Benfica 3, Arte 0, apito na boca, vai apitar o senhor árbitro romeno que dirige esta partida. Vamos ver se o Benfica consegue manter ou ainda aumentar mais esta vantagem para ir com mais confiança e mais serenidade ainda para a Escócia. O Braga a vencer por 1-0, Benfica a vencer por 3, vai começar o jogo, tudo a postos de parte a parte. É o Benfica que vai tocar a bola. Leandro Barreiro junto da bola. O árbitro apita. Começa a segunda parte.
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2: Segunda parte. Do Benfica 3, Arte 0, venha connosco, ouvinte Gol FM, somos a primeira rádio de desporto, subscreva o canal Gol FM no YouTube, faça gosto no vídeo, clique no sininho, ative as notificações, saiba tudo sobre todos os diretos diários na Gol FM. Bola para a equipa do Benfica, Samuel Soares, com a bola na baliza, lá está Samuel Soares a ficar com a bola na sua posse. Perante o adversário que não consegue ser oposição ao Benfica. Grande exibição da equipa encarnada a não dar hipótese ao Arte. Vamos lá, Benfica à procura de mais um golo. Bola para a equipa encarnada. Do lado esquerdo, mau passe Samuel Soares. Para já com pouco chamado ao trabalho, mas para já a cometer um erro grave que quase dava um gol ao Arte. Agora também um passo errado, bola para a equipa escocesa, corredor direito, passo rasteiro, atenção ao Arte, remate, agarra Samuel Soares a agarrar o guarda-redes do Benfica. A grande área, o remate à figura por parte de Kelvin Miller. Bola para a equipa do Benfica, Samuel Soares. O Braga vence por 1-0, marcou o penalti Ricardo Horta. Bola para Enzo Baronete cheia. Bem, o Samuel Soares com muitas dificuldades a jogar com bola. Muitas dificuldades. É uma das qualidades dele, elogiada por toda a gente, mas que não está verificada na equipa. Samuel Soares abana sempre muito. Bola para a equipa encarnada, bola para a frente para Prestiani. Atenção que no Benfica, aliás na equipa do Arte, houve uma alteração ao intervalo. Aproveito para fazer aqui um ponto de ordem rápido para dizer que no Arte saiu Harry Milne, o extremo da equipa entrou Jamie McCart. Bola para a equipa do Benfica no corredor central. Clément Lenglet bate para diante para Alexander Bá, corta a equipa escocesa. Ainda o Benfica, Leandro Barreiro no corredor direito, vai para o chão, Leandro Barreiro, não há nada. Lançamento para a equipa do Benfica no lado direito, Bá para bater. Benfica quer mais golos. Está a bater.

0: lado direito. Tem junto a si um companheiro. O Benfica quer mais golos. Atenção que também saiu Laurent Mendy. Estava aqui à procura dele no meio campo, não está. Entrou Tom Renault para o seu lugar. Tom Renault, jogador francês de 25 anos. 1,84m contra Jamie McCarthy. É escocês, tem 29 anos e 1,85m. Entrou para o lugar de Harry Mill. Já vamos ver se o Benfica vai manter o pé no acelerador ou não. Às vezes o problema é de facto esse. É as equipas tirarem o pé do acelerador quando a vantagem é significativa. Mas de facto neste jogo pedia-se, porque é visível que o Benfica pode fazer mais golos, pedia-se ao Benfica que viesse ou continuasse em cima do arco. E creio que vai continuar, sinceramente. Bola para a equipa escocesa no corredor direito. A bola a ser manobrada para o ataque, para, atenção, um passe errado, mas recupera a equipa do Arts. Um passe errado ali no corredor central por parte de Spital. Bola para fora, lança de braquilo do Benfica no corredor direito para bater Alexander Ba. Fica a tentar fazer mais golos neste jogo. Para já com 3-0, a eliminatória está praticamente ganha. Claro que se o Benfica conseguir fazer um quarto golo, então mais ainda fica sentenciada esta eliminatória. Bola para a equipa encardada no corredor central. Avança Samuel Dal. A tentar manobrar para o corredor central para Tomás Araújo. É isso que faz Tomás Araújo. Na sua zona defensiva, Tomás Araújo. Avança, dá para Sudakov. Sudakov para Rafa. Rafa para trás para Tomás Araújo outra vez. Está a equipa encarnada. 3-0. É verdade que o Benfica poderá cair no engodo apenas de gerir o jogo, porque 3-0 praticamente é eliminatória e ganha, mas creio que o Benfica pode fazer mais golos. Uma altura em que há falta sobre o atacante da equipa do Arts, Caboré. Falta cometida por Clément Lenglui, livre para a equipa do Arts. Bola já batida, corredor direito, vai levantar a grande área. Minuto 5 da segunda parte. Benfica 3, Arts 0.
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0: Ataque ao Benfica. Bola para Samuel Dal, abriu para Prestiani. Pé esquerdo na bola, deixou para Sudakov. Bem Sudakov, a abrir para Pavlidis. Pavlidis segurou, pé direito na bola. Bate para dentro para Leandro Barreiro, muito espaço. Pode aproveitar Leandro Barreiro, desmarca-se Rafa. Acabou por demorar algum tempo, Leandro Barreiro joga para trás para Tomás Araújo, Tomás para Leandro. Leandro para Bá, Bá para Rafa. Vai trocando a bola, aqui para encarnada, à entrada da área do Arts. Bola para Enzo, Enzo para a esquerda para Samuel Dal, Samuel Dal rasteiro para Prestiani, Prestiani para Pavlidis, dá para Sudakov, joga para trás para Clément Lenglui, Lenglui para Enzo, Enzo para trás para Tomás, Tomás de pé direito, avança Tomás, outra vez para Enzo, recebe Enzo de barreira cheia de pé esquerdo, entregou para Rafa, a entrada da área Rafa, rasga o passo para Bá, atenção Bá, quatro homens na área, bola para trás para Rafa, tenta a tabela com Bá, Bá para Rafa, Rafa para Bá, agora atrapalhou-se com a bola Bá, ainda Bá, a complicar Bá, fica com a bola Bá, dá para Rafa, mas marca falta o árbitro assistente do Bá, que complicou demais a soltar a bola e depois atrapalhou-se com o adversário. Bá ali acabou por empurrar o seu adversário e depois ainda sem querer acabou por bater com o pé na cabeça dele quando ele estava no chão. Bá não conseguiu ser rápido na troca de passos com Rafa. Bola para a equipa do Arts. Aí fica a tentar pressionar a equipa escocesa. Sai a jogar, bola para cá, Borré no corredor direito. Tenta passar, mas Lenglui. Muito bem Lenglui. Para já, Clément Lenglui ao mais alto nível. Bola para o Benfica, Leandro Barreiro para trás para Bá. Bá curto para Tomás, Tomás para Lenglui. Lenglui para Samuel Dal, avança o Benfica para o ataque. Mais trapalhão na segunda parte. Passa a marcar para Pavlidis. Está isolado, pode marcar Pavlidis. Isolado, atirou. Grande corte. Que perdida de Pavlidis. Isolado na cara do guarda-redes da equipa escocesa, mas estava fora de jogo. Se tivesse marcado, não valia. estava isolado na cara do guarda-redes, desviou do guarda-redes, mas um defesa escocesa acabou por recuperar a posição rapidamente, impedir que a bola entrasse. Mas mesmo que tivesse entrado, não valia. Bola para o Benfica, Benfica para já menos incisivo na segunda parte. Marco Silva não está a gostar, está a pedir à equipa que não baixe o ritmo, que não tire o pé do acelerador. Alguns jogadores mais adormecidos na segunda parte. Bola para a equipa escocesa, do lado esquerdo do ataque escocês. Bola para o homem que entrou na segunda parte. Saiu o lateral esquerdo, Harry Milne, entrou outro lateral esquerdo, Jamie McCart. Na altura em que há falta de Ba sobre o seu adversário. Mais um livre para a equipa escocesa no meio campo do Benfica. Vai ser batido na grande área encarnada, bola batida, distração de Rafa, bola levantada, cabeceamento, tiro ao Benfica. E insiste a equipa escocesa, nova vaga de ataque, remate contra um adversário, responde o Benfica. Bola para Prestiani, pode arrancar para Prestiani, vai num para o Prestiani, já passou Prestiani, espetáculo Prestiani, já devia ter dado a bola, dá a bola Prestiani, já devia ter dado a bola, tinha quatro jogadores a correrem para a frente e com todo o espaço do mundo para receber a bola do Prestiani. Entrou em jogada maradoniana, quando não se pedia essa jogada. Bola para a equipa do Benfica. Bola em Samuel Soares, rasteiro para Tomás Araújo. Tomás Araújo vai no ataque encarnado. Tomás Araújo pausar um pouco o ritmo, dá para Bá. Bá adiantar para Leandro Barreiro, mas mal Leandro Barreiro a deixar fugir a bola para fora. Lançamento para a equipa do Arts. De facto, a segunda parte mais feia do Benfica. Mais feia não é a forma correta de dizer, porque a primeira parte não foi feia. A segunda parte está a ser pobre deste Benfica. Claramente porque a equipa desligou, desconcentrou. Claro que ganha por 3-0. Vem aí o início do campeonato. Mas a superioridade do Benfica é tanta que se a equipa continuar focada, não se desgastará mais e marcará mais gols. 10 minutos, segunda parte. Benfica 3, Arts 0.
2: E ao minuto 82 na Pedreira, o Braga mantém-se a vencer por uma bola a zero, onde estamos cada vez mais perto do minuto 90.
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0: 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Ataca o Benfica, bola para Prestiani no corredor esquerdo, vai Prestiani para o ataque, marca Samuel Dal, o passo para Samuel Dal, vai levantar Samuel Dal, pisa a bola Samuel Dal, vem para trás, atrasou para Enzo, Enzo para a NSC perto da grande área do Arts, tenta dar para Sudakov, este para Prestiani, mas com Sudakov a coisa é sempre muito complicada. Sudakov de facto não consegue dar andamento ao jogo da equipa. Bola para o Benfica, de novo Prestiani, dá para Sudakov, vamos Sudakov, passou Sudakov, fletiu para dentro, muito lento outra vez, soltou para Leandro Barreiro, vai para o remate, Leandro Barreiro, Sudakov, oh Sudakov, alguém que acorde o Sudakov, muito lento Sudakov, voltou a demorar uma eternidade a perder a bola, recupera o Benfica, bola para a Leandro Barreiro, dá para Bá, Bá para Rafa, Rafa para Leandro, vai trocando a bola aqui para encarnada, mas com uma segunda parte cinzenta do Benfica. Bola para Clément Lenglet, abre para a esquerda para Gianluca Prestiani, Prestiani para trás para Samuel Dal, a pé esquerdo de Samuel Dal, para trás mais ainda para Lenglet, Lenglet para Tomás, Tomás Araújo de pé direito, a curto para Alexander Bá, está com dificuldades Alexander Bá, creio que vai ter que sair. Atenção, Tomás Araújo a abrir o passe para Sudakov. Sudakov de pé direito, entrega para a grande área, que perigo. Cruzamento, Samuel Dal para trás. A bola a sobrar para o lado direito para Pavlidis. Vai Pavlidis, pé direito na bola Pavlidis. Enquadra-se com a baliza, deixou para Samuel Dal. Pé esquerdo na bola, Samuel Dal devolveu. Corta a equipa escocesa. Bola para fora, lançamento para o Benfica. Do lado esquerdo para bater Samuel Dal. À esquerda do ataque encarnado. Samuel Dal vai dar para trás para Clément Lenglet. Lenglet para Tomás Araújo. Acredito que mais cedo ou mais tarde comecem a entrar os jogadores. Aqui os jogadores já pedem a substituição. Leandro Barreiro, Sudakov à cabeça. Prestiani é outro dos que está a pedir também saída. Bola para o Benfica. Samuel Dal para trás para Lenglet. Lenglet para António Silva. Pé direito na bola. Aliás, Tomás Araújo. Claro que António Silva já cá não está. Bola para Lingli, pé esquerdo na bola, Lingli dá para Pavlidis. Pavlidis para Enzo, caminha Enzo, passa por um e passa por dois, bem jogado por Enzo. Ainda Enzo dá para Rafa, devolveu para Enzo,

0: Benfica! Muito bem, Prestiani! A aproveitar uma bola perdida pela equipa escocesa. Na primeira fase de construção, perdeu a bola Caboré. Recuperou Leandro Barreiro. Deu para o ataque. A bola foi para Prestiani. Rematou. A entrada da área ao canto inferior esquerdo da baliza do Arts. O Benfica, a aproveitar o erro do adversário, consegue castigá-lo com um grande pontapé de Prestiani. Golaço de Prestiani. 59 minutos. Benfica 4, Arts 0.
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0: Minuto 60. Soma e segue o Benfica. Com o gol do Gianluca Prestiani. Benfica 4, Arts 0.
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0: Walter, mais um grande golo do Benfica, neste caso uma bola perdida pela equipa escocesa, mas muito bem a equipa encarnada, na forma como castigou de imediato um erro do Arts e de Gianluca Prestiani a colocar literalmente na gaveta, Walter.
2: Sim, um grande golo de Prestiani, e a forma como ele consegue recuperar a bola é na raça, é de quem acredita no lance até ao fim, e depois o remate colocado na perfeição. 4-0 para a equipa do Benfica, goleada. E acho que, Luís, podemos dizer que o Benfica está no play-off de acesso à fase de Liga da Liga Europa, ou ainda é cedo? Não me parece.
0: Claro que sim, que já está no play-off da Liga Europa. Creio que, acredito que nesse adversário virá o Aros da Dinamarca para jogar contra o Benfica. Vamos ver como é que vai.
2: O que até pode ser positivo, Luís, no sentido das viagens, porque se for o Sabá, o Benfica vai ter que se deslocar até ao Cazaquistão.
0: Exatamente, creio que em termos de vantagem, acredito eu, a equipa do Aros será mais forte. É verdade que ao nível desportivo talvez seja mais forte, mas de facto é como dizes, uma coisa é ir à Dinamarca, em 4 horas o Benfica chega lá, 3-4 horas, outra coisa é ir ao Cazaquistão. Canto para o Benfica, lado esquerdo, quer ir para o quinto, atenção, Samuel Dal levantou a grande área, tira a equipa do Arts. O Benfica quer chegar ao 5-0, quer repetir a goleada de St. Gallen. Atenção ao Arte, vai para a resposta, grande corte de Enzo Barreiras, é muito bem. Ali a conseguir cortar a bola limpamente perante a saída da equipa escocesa. Atenção que o Benfica ainda tem muita gente de qualidade no banco.
2: Luís, deixa-me só retificar aqui uma questão. Há pouco disse Cazaquistão, mas o Sabá é do Azerbaijão, mesmo assim a viagem é longa na mesma.
0: Ducas, aqui estão ao Azerbaijão, de facto são dois países bastante longínquos. Creio que o Benfica desportivamente é muito melhor do que qualquer uma das duas equipas, e portanto a viagem menor é o que se pede à equipa encarnada, que pode ir, por exemplo, para a Escócia agora com quase uma equipa B, ganha por 4-0, pode descansar muita gente, muitos jogadores, a altura em que o campeonato já arranca. Para já é um Benfica com qualidade, com princípios já muito bem definidos por Marco Silva. Claro que não podemos sobrevalorizar as exibições do Benfica perante o St. Gallen e o Arte. São equipas de uma dimensão inferior às equipas que o Benfica vai encontrar na maior parte dos jogos na Liga Portuguesa. Mas que o Benfica jogou muito bem hoje, está a jogar muito bem, sem dúvida. E contra o St. Gallen, 20 minutos iniciais à parte, também jogou muito bem. Olha o Benfica, bola para o ataque, bola para Prestiani, tocou para Samuel Dal, vai para o cruzamento, corta a equipa. As

0: Acesa, insiste o Benfica, falta de Enzo. Falta de Enzo, atenção que no banco há Enzo. Aliás, há John Duran, há Luque Bacchio, há Sheldrup, gente de qualidade no banco para sumar neste Benfica. Há Ivanovic. Não estou bem que na equipa escocesa vai entrar com o número 19 na camisola para o ataque. Severin Sabri Guendou, jogador francês de 26 anos. Saiu Pierre Landry na equipa escocesa. Quanto ao Benfica, também vai mexer e muito. Vai sair Enzo para entrar Richard Rios. Vai sair Sudakov. Creio que Rafa derivará para 10. Entra Jó Duran, entra Sheldrup também. E sai também Pavlidis na equipa encarnada. E fica de facto este ano com John Duran, Ivanovic e Pavlidis. Três avançados de grande qualidade. Para já Rafa fica a 10. Sheldrup na esquerda, Prestiani na direita.
1: E Luís, deixa-me dizer que na Pedreira acabou por terminar a partida. O Sporting de Braga venceu a equipa do Dinamo de Minsk por 1-0. Resultado curto, é certo, mas que a equipa arsenalista vai em vantagem para a segunda mão. Ficamos em definitivo na Luz.
0: 20 minutos, segunda parte. 4 Benfica, 0 Arts.
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0: Ataque ao Benfica à procura do quinto. Bola para Tomás Araújo. Depois dos 5-0 ao St. Gallen, quer aplicar também chapa 5 à equipa do Arts. Bola para Alexander Bá. O Benfica pode perfeitamente fazer mais golos. E aliás, como eu e o Walter dissemos, pode perfeitamente fazer 3 mais 3 igual a 6. Vamos ver. Não vamos especular, mas que o Benfica está a jogar muito bem, está, e que continua muito superior, continua, e que continua também a abrir brechas sobre o Arte, sem dúvida. Siga jogo, Benfica, bola para Rafa, Rafa para trás para Leandro Barreiro, na esquerda para Sheldrup, Sheldrup vai para cima do adversário, puxa para o pé esquerdo, mas para já, Sheldrup a não conseguir ficar com a bola, a perder-se ali em simulações. Bola para o Benfica, bola para Alexander Bada, para Sheldrup, na esquerda outra vez Sheldrup, rasteiro para Rafa, Rafa para Leandro Barreiro, este para Richard Rios, pé direito na bola, Richard Rios, vai para o ataque, adiantou, John Duran, Rafa, John Duran, Rafa, John Duran, rematou, agarrou, guarda-redes da equipa do Arts, o Benfica ali a tricotar a entrada da grande área em corredor central, perto da meia-lua, John Duran com Rafa, o remate pé esquerdo de John Duran, para as mãos de Reus. Guarda-redes da equipa do Arts, Borreus, estava bem posicionado e agarrou. Bola para a equipa encarnada, lado esquerdo, quem avança é Samuel Dal, dá para Sheldrup, Sheldrup para Samuel Dal de novo, para trás, para o pé esquerdo de Lingli, Lingli para Tomás Araújo, pé direito na bola de Tomás Araújo, roda Tomás Araújo, atrasa para Samuel Soares, aí está Samuel Soares, pé direito, entregar para a esquerda para Samuel Dal. Samuel Soares para Samuel Dal, dá para Rafa, Rafa para Sheldrup, arranca Sheldrup, pé esquerdo na bola, Sheldrup, desmarca-se Rafa, ó Sheldrup. Claramente o Sheldrup agarrado à bola, Rafa pedia a bola mais à frente, Sheldrup demorou muito tempo e não lhe deu a bola. Bola para a equipa do Arts, que perde por 4-0, que tenta dar um ar da sua graça, mas sinceramente não consegue. Superioridade total da equipa encarnada neste jogo. Bola para o guarda-redes Reus, bate para a direita para Altena. Altena tenta adiantar para a frente. Benfica tenta já recuperar a bola. Ainda Altena a conseguir a tabela com um companheiro. Rasga para a esquerda para o homem que entrou na segunda parte do Arte. lá vai ele a construir. Lado esquerdo, o ataque da equipa do Arts, Jamie McCarthy, adiantou para Tom Renault, dá para trás para Jamie McCarthy de novo, para o corredor central para Mankaty, lá está McEntee, recebeu de pé esquerdo, joga curto com Findlay. Findlay para o irlandês, Mankaty outra vez, bate para a direita para Altena, recebe o irlandês Altena, olhou para a frente Altena, vai jogar curto para o corredor central para os pés de Spittal, Spittal para trás para Mankaty, Mankaty outra vez para o meio campo, para Spittal, Spittal adiantou, corta o Benfica, bola para Prestiani, mau passo de Prestiani, recupera a bola a equipa do Arte, bola para Severin Sabri, vai para a grande área, cruzamento rasteiro, Benfica a cortar por Alexandre Bada, já para Leandro Barreiro, sai para a resposta Rafa, atenção ao Arte, está totalmente descompensado, mas há falta. Falta sobre Rafa, cometida por um jogador escocês, livre para a equipa encarnada. A entrada duríssima sobre Rafa. Ui, ui, que entrada sobre Rafa. Completamente à margem da lei. Podia ter visto amarelo o capitão da equipa escocesa. E viu. Viu, sim senhor, cartão amarelo para o jogador da Escócia. Na altura em que o Benfica vai então bater para o ataque. Benfica a vencer por 4 bolas a 0. A equipa do Benfica volta à carga, bola para o lado do direito para Alexandre Bá. Alexandre Bá rasteiro para trás para Tomás Araújo. Lá está Tomás Araújo na esquerda, joga a bola com Lingley. Mais para a esquerda ainda para Samuel Dal. Avança Samuel Dal, curto com Sheldrup. Sheldrup para Rafa, Rafa para Sheldrup outra vez. Pedia falta, mas não deu o árbitro. Minuto 25 da segunda parte. Benfica 4, Arts 0.
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0: Benfica tem a eliminatória sentenciada. Vai para a Escócia com apuramento garantido. A única dúvida é se o Benfica vai manter o pé no acelerador ou não. Para já quem entrou não entrou muito bem. Bola para a equipa do Arts à entrada da grande área. Recebe a bola de pé direito. Ali o médio da equipa do Arts. Tom Renault. Tom Renault rasteiro, joga com Severin Sabri, vai para a tabela Sabri, bem jogado, atenção ao Arts, com perigo, bola para a direita, pode haver remate, atenção ao Arts, pode marcar, atira golo! Golo do Arts! 12 na camisola, Tom Renault marca para o Arts! Gol!
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0: Duarte! O Benfica claramente a tirar o pé do acelerador. Quem entrou do banco não entrou tão focado como quem saiu. A equipa do Duarte a tricotar a entrada da área. Ali dois jogadores que vieram do banco, Severin Sabri e Tom Renault, a trocar entre si. Marca o Arts, 27 minutos, segunda parte. Benfica 4, Arts 1.
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0: Mexe o Benfica, entra Manu Silva para o lugar de Clément Lenglet. E curiosamente Manu Silva entra para a central. Vamos contar como joga o Benfica agora. Lateral direito Alexandre Bá. Lateral esquerdo Samuel Dal. Dupla de centrais com Manu Silva e Tomás Araújo. Dupla de médios com Leandro Barreiro e Richard Rios. No ataque Rafa 10. no apoio ao trio de ataque formado por Sheldrup à esquerda, Prestiani à direita e John Duran ao meio. Ataca a equipa de Guardes, atenção Sabri, bate para trás, bola jogada por Tom Renault, autor do gol, encosta em Spital, Spital para trás para McEntee, atenção ao Guardes, a tabela, McEntee vai para o remate, o Benfica a ver jogar e agora John Duran, incrível, que desplicência do John Duran a fazer falta ali na meia-lua sobre o adversário, num lance sem perigo, o John Duran podia e devia ter tido mais calma na abordagem ao lance. Claramente falta sobre Spital, o capitão da equipa escocesa. E atenção que o Arce é aqui um livre perigosíssimo na meia-lua, a 2 metros da grande área do Benfica. É um pouco mais, afinal é atrás da meia-lua. Posição frontal, diria que é 4 metros, 4, 5 metros da grande área do Benfica. Atenção ao Arce. Spital para bater, também lá está o grego Kiziridis de pé esquerdo ou Spital de pé direito, 30 anos para Spital, 25 para Kiziridis, 4 homens na barreira, é Spital que vai partir para a bola, arrancou, atirou ao lado! Totalmente batido, Samuel Soares ficou petrificado a ver. E se a bola fosse para dentro, era gol cantado para a equipa escocesa. Tentou colocar no lado esquerdo e o Samuel Soares, creio que petrificou cedo demais. Era gol cantado se a bola fosse à baliza. Mas pareceu-me que ele podia ter tentado a defesa, ou pelo menos movimentar-se um pouco na baliza. Meia hora, segunda parte, Benfica 4, Arts 1.
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0: Para já quem entrou, não entrou bem. Estou a falar de John Duran, não entrou nada bem. Estou a falar de Sheldrup, não entrou nada bem. Richard Rios também muito desposicionado. E o Benfica claramente pior no jogo, quando se esperava que quem entrou do banco pudesse ainda crescer mais velocidade, mais qualidade, mais frescura ao Benfica. Pelo contrário, vamos ver se o Benfica consegue pôr aqui algum gelo no jogo e recuperar a posse da bola e o controle da partida. O jogo claramente estava mais para 5-0 do que para 4-1. Bola para a equipa do Arce na sua baliza, da rede Borreus, coloca a bola no relvado, de pé direito Borreus vai chutar para diante, bate de pé esquerdo para a direita, a equipa do Arce a trocar a bola por intermédio de Jamie McCarthy, dá para Tom Renault, mal também que no Arce importa dizer que também há um minuto atrás saiu Calvin Miller, entrou Josh McPaik é escocês, tem 24 anos, 1,83m, bola para a equipa do Arts, muito bem Sabri, entrou bem na partida, lá está Sabri, marcado por Richard Rios, muito bem Richard Rios, agora a complicar Richard Rios, mas marca falta ofensiva ao árbitro, falta ofensiva, recordo que Sabri é francês, tem 26 anos, entrou bem na partida, fica a tentar senhorear-se de novo o comando da partida. Passo longo para John Duran, não sai bem. Recupera a equipa do Arce. Benfica volta a tentar vir para o ataque, mas volta a perder a bola. Sheldrup parece muito desligado. Na altura em que se fala muito da sua intenção de sair do Benfica. De facto, parece não estar cá Sheldrup. Bola para a equipa do Arce. Bola para o guarda-redes Reus, vai chutar para diante. Minuto 77 da partida, o Braga já ganhou por 1-0 a equipa do Dinamo de Minsk, o Benfica ganha por 4-1 ao Arte, diria que era totalmente desnecessário este golo do Arte, bola para a equipa escocesa, bola para dentro para Spital, lá está Spital a rasgar o passo para a esquerda, recebeu ali o homem que entrou na segunda parte, Jamie McCarthy, vai num para uma carte e falta de Alexander Bá, cartão amarelo, a 1 metro da área do Benfica e acho que o Benfica está a pôr-se a jeito de sofrer mais um gol. Quem diria que o Benfica ia baixar tanto o seu rendimento depois do 4-0 e depois das substituições. Livre para a equipa do Arce, cartão amarelo para Alexandre Bá. Atenção ao livre, Samuel Soares organiza a sua equipa para defender. O Benfica vai colocar dois homens na barreira, Prestiani e Rafa. Samuel Soares vai dando indicações. Atenção ao Arce para o batimento desta falta. Outra vez o grego Kiziridis. Creio que agora não vai dar a bola a ninguém, vai ser mesmo ele. Atenção Kiziridis. Dois homens na barreira. Kiziridis vai partir para a bola. O Arce coloca cinco homens na grande área. Levanta o braço direito o grego Kiziridis. Partiu para a bola. Levantou. Cabeceamento para fora. Canto. Canto para a equipa do Arce. Foi John Durana cortar para fora. É o 6-2 em cantos. Canto para a equipa do Arts. O lado esquerdo do ataque da equipa escocesa. O Benfica com os 11 jogadores na grande área. O Arts com 6 homens na área do Benfica. Canto vai ser batido. Com boa conta. Tira John Durana. Recarga sobre a barra. Quase Renault a bizar para a equipa do Arts. Pontapé a entrar na área na meia-lua. A bola passou por cima da barra do Benfica. Pontapé de baliza. 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Benfica 4, Arts 1.
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0: Ataca o Benfica. Ganha por 4-1 a equipa do Arts. Bola para a esquerda para Sheldrup. Sheldrup para trás para Leandro Barreiro. Mais para trás ainda para Samuel Dal. Samuel Dal de pé direito para trás para o guarda-redes Samuel Soares. Samuel Soares de pé esquerdo para Tomás Araújo. 4-1 Benfica. O Benfica a seguir ao 4-0. Baixou bastante o rendimento. Vou por permitir o gol à equipa escocesa, mas tenta o Benfica comandar de novo a partida. Samuel Soares, pontapé longo, lá para a frente, atenção para a cabeça do central escocês. A equipa do Arts muito bem nas alturas a não se precipitar. Findlay a dar curto para Spittal. Spittal aponta pé para o ataque. Alexander Bach com o adversário, corta a bola, recupera a equipa do Arts, volta a recuperar o Benfica. Prestiani, Prestiani a ficar com a bola à falta de Cláudio Braga, livre para a equipa encarnada. Fica agarrado Prestiani à sua coxa. Em visíveis dificuldades. Foi ali um toque do jogador escocês Spittal. Ou então mal depois, já vamos verificar. Sim, foi ali uma joelhada na coxa. Dói sempre. Prestiani ficou ali agarrado à coxa direita. É a chamada paralítica. Bola para a equipa do Benfica, que para já parece apenas querer guardar este 4-1. Mas é estranho dizer isto, mas sabe a pouco este 4-1 perante a superioridade total do Benfica no jogo. E atenção, sabe a pouco o rendimento de quem veio do banco. Walter, se dúvidas houvesse, nesta altura, Sheldrup, Richard Rios, John Duran, muito abaixo, já lavou, olha o Benfica, John Duran, pode ir para o quinto, que disparate de John Duran, meu Deus, totalmente isolado na cara do guarda-redes, rematou nas orelhas da bola, a bola saiu a 10 metros da baliza, que perdida de John Duran, mas para já, volta, não sei se concordas, mas Sheldrup, Richard Rios e John Duran, a léguas de quem saiu.
1: É verdade, uma má entrada. É óbvio que são aqui também jogadores que fisicamente não estão nas suas melhores condições. Sheldrup e Richard Rios tiveram um campeonato do mundo e ainda recuperado a sua melhor forma física, até porque vem de período de férias. E John Duran, lá está, muito tempo parado, mas concordo contigo, Luís, três jogadores que entraram completamente ao lado do jogo.
0: Bola para o Benfica, bola para Manu Silva, na esquerda para Samuel Dal. Samuel Dal recolheu, Samuel Dal rodou, atrasou para Manu Silva. Manu Silva de pé direito, vai colocar rasteiro em Tomás Araújo. Lá está também de pé direito Tomás Araújo, abriu para Richard Rios, recolhe Richard Rios, tenta passar para o lançar Richard Rios, progride Richard Rios, arranca Richard Rios, agora sim, a levar a bola com ele, mas depois levou a bola na cadeirinha do Alexander Bá, outra vez para Richard Rios, cruza na grande área e corta a equipa do Arts, e em sítio Benfica, falta. Livre para o Benfica, falta cometida sobre o lateral esquerdo Samuel Dal. Fazer um grande jogo o sueco, titular absoluto da equipa do Benfica na época anterior. O substituto natural de Álvaro Carreira, numa altura em que Prestiani vai sair na equipa encarnada e vai entrar o polaco Kaminski. Prestiani fez um golo hoje. Kaminski entra para a lateral direita do ataque do Benfica. Vai dando ali algumas ordens ao Alexander Bá. Livre para o Benfica, pé esquerdo de Samuel Dal, o pé direito do Richard Rios, também pode Richard Rios tentar alvejar a baliza do Arts, e creio que está com tudo para arrematar a baliza. Richard Rios vai encher o peito de ar, partiu para a bola, atirou, que mal Richard Rios, muito devagarinho e muito longe da baliza, péssimo remate de Richard Rios. 40 minutos de segunda parte, Benfica 4, Arts 1.
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0: Quatro minutos e pouco para os 90 minutos do jogo, 4-1 para o Benfica. Bola para a equipa do Arts, atenção do lado esquerdo, muito bem Sabri, ele entrou bem na partida, bola para a esquerda, lá está o Arts outra vez no ataque, bola para Sabri, dá na esquerda, atenção aos homens que entraram da equipa do Arts a somarem, de facto, Jamie McCarthy agora na asa esquerda com Sabri, cruzamento na grande área, corta o Benfica e vem para a resposta, e está tudo aberto, e Sheldrup pode ir para o quinto, desmarca-se Rafa, ainda Sheldrup, pé esquerdo na bola, John Duran pode marcar. Cara, tira golo! Benfica! John Duran, el colombiano, marca para o Benfica! Gol!
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0: Benfica, o Arts a perder a bola, equipa totalmente descompensada, Rafa foi para a frente, John Duran ficou atrás, Sheldrup esperou pelo apoio do colombiano, entregou a bola no timing certo e John Duran de primeira, de pé esquerdo, a meio da grande área, perto da marca de penalti, atirou de primeira para o canto inferior esquerdo da baliza do Arts. 42 minutos de segunda parte, mais sentenciada a eliminatória, Benfica, Labanita 5, Arts 1.
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0: Perdido por 4, perdido por 5, o Arts estava completamente aberto, completamente desposicionado. O Benfica saiu com tudo para o 5-1 e não desperdiçou John Duran o passe no timing certo do Sheldrup. O Benfica vai com 4 golos de vantagem para a segunda mão. Assim sim parece mais natural em função da superioridade total do Benfica no jogo. Bola para a equipa do Arts do lado direito. Arranca a toda a velocidade, Altena. Perde a bola para Leandro Barreiro. Encosta em Sheldrup. Sheldrup para Rafa. Podes marcar John Duran. Samuel Dal. John Duran. Rafa. Sheldrup. Perde a bola. Recupera Samuel Dal. Dá para Leandro Barreiro. Falta. Falta do adversário sobre Leandro Barreiro. Foi literalmente varrido. E amarelo para os jogadores escoceses. Bola para a equipa encarnada. Vantagem gorda do Benfica. Sentenciada a eliminatória, Benfica vai para o play-off, onde tudo indica irá jogar contra o Aros da Dinamarca. Bola para o Benfica, Tomás Araújo, de pé direito. Tomás Araújo avança. Tomás Araújo dá para Manu Silva, troca a bola aqui para o Benfica na sua zona ofensiva. Manu Silva, o central à esquerda, Tomás Araújo, o central à direita. Bola para Alexandre Bá, outra vez para trás para Tomás Araújo, pé esquerdo na bola, devolveu para Alexandre Bá, de novo para Tomás Araújo, vai trocando o Benfica na sua zona ofensiva, chama o Arce, ganha por 5-1, depois de 5-0 ao St. Gallen, 5-1 ao Arce, ataca o Benfica, Sheldrup, grande passe, Rafa vai para o sexto no poste! Ao poste, Rafa! Grande passe de Sheldrup. De repente apareceu no jogo Sheldrup com uma assistência, com outra assistência, mas desta feita Rafa, com o golo cantado, a baliza na frente, tudo para fazer o 6-1, atirou no poste. Minuto 90 da partida. Benfica 5, Arts 1.
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0: Walter Sheldrup a aparecer na fase final da partida com um grande trabalho no gol de John Duran e agora um passe de trivela maravilhoso para Rafa ficar na cara do golo. Rafa fez aquilo que parecia improvável e atirou ao poste, não conseguiu fazer o 6-1 para o Benfica. Grande passe de Sheldrup.
1: Exatamente, Luís, é um autêntico craque, está em grande forma, foi o jogador que José Mourinho conseguiu valorizar em demasia na temporada passada, nessa época difícil do Benfica. Fez um grande campeonato do mundo, uma reta final extraordinária, numa boa parceria com Erling Haaland, aliás, fez duas assistências para Haaland nessa vitória da Noruega contra o Brasil. Joga muito Sheldrup, a grande questão é, Luís, será que fica?
0: É verdade, será que fica? Olha o Benfica, pode ir para o sexto, Sheldrup, Rafa, Sheldrup, penalti! Não, é fora da área, é fora da área, não é dentro da área, é fora da área, é mesmo ali a meio metrozinho da área, mas é fora. De facto, os pés do jogador pareciam estar dentro, mas as mãos estão fora. Mas vamos ver na repetição. Parece-me que é dentro. Parece-me que é dentro, vamos ver a repetição. É dentro, claramente dentro. É claramente dentro, Walter.
1: Exato, penalti.
0: Penalti claro, exatamente. Penalti claro, vai haver lugar para o 6-1, Benfica. Penalti claro, é dentro da área. De facto, eu quando gritei penalti, parecia-me claramente dentro da área. Mas o árbitro marcou fora. Mas deu-me perfeitamente a sensação que a bola, que o jogador aliás estava dentro da área e portanto vamos ter lugar para o Benfica poder ainda chegar ao 6-1 neste jogo. Parece que não há dúvidas sobre o posicionamento do jogador e é penalti, nem vai ao VAR, não há dúvidas, é dentro da área, é penalti para o Benfica. Quando o árbitro tinha dado 2 minutos de compensação e tínhamos atingido os tais 2 minutos. Jogada de Sheldrup com Rafa. Rafa Sheldrup, o remate e claramente o corte dentro da área. E portanto, penalti para o Benfica. E é o Sheldrup que pede a bola. E eu e o Walter acertámos em cheio. Dissemos que era virar aos 3 e acabar aos 6. E vamos acertar com isso. Só foi pena o gol do Arce. Atenção, Sheldrup. Pode fazer o 6-1 para o Benfica. tudo preparado para mais um grito de golo. Atenção, Sheldrup vai partir para a bola, réus na baliza, Sheldrup concentrado, olha para a bola, olha para a baliza, respira fundo, Sheldrup vai partir para a bola, autoriza o árbitro, Sheldrup atira, golo! Benfica! Sheldrup faz 6-1 Benfica! Gol!
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0: Marca! O Benfica! Sheldrup! 6-1 para o Benfica, um penalti igual ao de Pavlidis, o guarda-redes voou para a direita, a bola entrou no meio da baliza, Benfica 6, Arts 1.
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0: Ainda houve tempo para mais um golo. O Benfica marca o sexto, acaba a partida. Eliminatória sentenciada. Benfica meia dúzia. Arts 1.
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1: Termina a partida no Estádio da Luz, mais uma goleada, parece que virou vício para a equipa do Benfica neste play-off de acesso à fase de Liga da Liga Europa. Benfica 6, Arts 1, mais uma goleada monumental em pleno Estádio da Luz. Vamos aos marcadores dos golos: Rafa Silva ao minuto 3, Tomás Araújo aos 23, Pavlidis aos 42, Prestiani aos 59, depois reduziu Tom Renault para a equipa do Arts ao minuto 72 e John Duran marcou aos 87 e Andreas Sheldrup aos 93 através da marca da grande penalidade. Goleada do Benfica, Luís, o resultado fala por si, o adversário, obviamente não tirando mérito ao Benfica, mas o adversário também foi aquilo que tu disseste, aquilo que dissemos no início da partida, não é um adversário que tem argumentos para complicar a vida ao Benfica, mas vamos-nos focar naquilo que tem sido a matriz de jogo da equipa encarnada, onde já vemos aos poucos e poucos algum dedo de Marco Silva nesta equipa do Benfica, ainda que exista muito trabalho pela frente. Aliás, o golo sofrido pela equipa do Benfica indica exatamente isso, que a nível defensivo o Benfica ainda tem que trabalhar em alguns aspectos, principalmente na forma como tem que controlar o jogo quando está a vencer, mas a verdade é que esta equipa a nível ofensivo já começa a carburar.
0: Virou aos 3, acabou aos 6, o Benfica de Marco Silva está de facto um verdadeiro rolo compressor no Estádio da Luz, ganhou 5-1 ao Bolense em jogo amigável, 5-0 ao St. Gallen na primeira pré-eliminatória da Liga Europa e agora 6-1 ao Arts para fazer então 16 golos em 3 jogos, mais do que 5 golos de média por jogo nos jogos na Luz do Benfica neste início de época. O Benfica que joga a Marco Silva. Os laterais muito abertos, muito envolvidos no processo ofensivo. Muito futebol vertical, muito futebol retilíneo. Muito futebol nas costas dos laterais adversários. Muita pressão alta. É o Benfica que de facto está a jogar muito bem. É verdade que temos que perceber que os adversários não são do nível que o Benfica vai encontrar durante esta época, claro que estão claramente a um nível abaixo, na minha opinião, da maior parte das equipas portuguesas, mas é o Benfica a jogar um futebol muito alegre, muito organizado, com muita qualidade, com muita paixão, com muita vontade, e Marco Silva está a incutir aqui o que é habitual nas equipas de Marco Silva. São equipas que praticam bom futebol, que jogam para a frente, que não especulam com o jogo, que não burilam, que não passam muito tempo a especular com bola. O futebol de Marco Silva é sempre um futebol muito atrativo, muito atacante, muito ofensivo. Foi assim no Estoril, foi assim no Sporting, foi assim no Fulham, foi assim as equipas inglesas onde ele esteve, e vai ser assim no Benfica. O Benfica mereceu claramente estes 5 golos de vantagem. Houve ali um período em que adormeceu a meio da segunda parte, mas voltou a tomar as rédeas do jogo, e com Sheldrup, ele tinha entrado muito mal na partida, a aparecer no timing certo também para ganhar um penalti e fazer 2 assistências. Benfica acaba em grande, ganha bem este jogo e está preparado para começar o campeonato, e está para já garantido no play-off de acesso à Liga Europa. Resultado final, Benfica 6, Arts 1.
1: Goleada monumental da equipa encarnada. Está então fechado o pano através do Estádio da Luz nesta vitória da equipa do Benfica por 6-1 diante da equipa do Arts. Goleada monumental. Dentro de momentos vamos ouvir as declarações de Marco Silva e também dos jogadores encarnados, e também já iremos recuperar aquilo que foi dito por Carlos Vicente e também um interveniente da equipa do Sporting Clube de Braga. Neste momento os jogadores do Benfica dão a volta olímpica ao estádio em jeito de agradecimento aos adeptos. Foram cerca de 60 mil que marcaram presença, e o Benfica conseguiu então bater esta equipa do Arts por 6 bolas a 1. Golo de Rafa Silva ao minuto 3, Tomás Araújo aos 23, Pavlidis aos 42, Prestiani aos 59, John Duran aos 87, Sheldrop aos 90 mais 3 para a equipa do Arts. Reduziu Tom Renault, francês de 25 anos. No que toca às estatísticas, golos esperados para o Benfica 3.65, para o Arts 1.20, posse de bola 67% para o Benfica, 33% para a equipa do Arts, 24 remates no total para o Benfica, 10 para o Arts, à baliza 11 para o Benfica, 2 para o Arts, grandes oportunidades 8 para o Benfica, 2 para o Arts, pontapés de canto 6 para a equipa encarnada, 2 para a equipa escocesa. O Benfica em 643 passos concretizou 574, o que dá uma percentagem de acerto de 89%. Já a equipa do Arts em 307 concretizou 261, o que dá uma percentagem de 85%. Benfica bate então por 6-1 os escoceses. A segunda mão está marcada para as 19h45, dia 13 de agosto, para acompanhar naturalmente na primeira rádio de esporto, na Golo FM. Vamos agora olhar, neste caso ouvir, as declarações de Carlos Vicente, e não só, também de Tiknaz, parece-me. Foi ele o porta-voz no final desta partida da equipa do Sporting Clube de Braga. Resultado curto, é certo, mas o Braga bate a equipa do Dinamo de Minsk por 1-0 com esse golo através da marca da grande penalidade para intermédio de Ricardo Horta. Vamos então ouvir as declarações de, parece-me, Tiknaz, o jogador da equipa arsenalista. Ele que acaba por ser um jogador muito interessante para esta equipa do Braga, mas não é Tiknaz, mas sim Bajrami, é jogador da equipa do Benfica. Vamos ouvir o albanês.
3: O jogo de domínio absoluto do Braga, faltou fazer mais golos para saírem daqui mais confortáveis.
4: Boa noite, sim, sabíamos que ia ser um jogo difícil. Sabíamos que ia ser um jogo em que eles iam defender mais, ia proteger mais a baliza e tentar explorar os contra-ataques. Nós já sabíamos, tipo, temos a bascular bem, circular a bola, insistir num lado às vezes. No início começámos bem, acho que não conseguimos criar tanto que queríamos, mas o mais importante é que ganhámos e vamos com o mesmo pensamento para o próximo jogo.
3: Acreditava que depois de 1-0 o adversário se fosse abrir mais, ou já contavam que eles se mantivessem fechados a tentar levar a eliminatória viva para a segunda mão?
4: Não, sabíamos que eles iam fazer tudo para segurar um resultado bom para eles. Infelizmente não conseguimos fazer mais golos, tivemos algumas oportunidades para fazer, mas pronto, isso é o futebol, temos que continuar a trabalhar e para a próxima semana há mais.
3: Um elemento de uma linha defensiva num jogo em que a bola está quase sempre do outro lado do campo, qual é a coisa mais difícil? É manter sempre o foco, manter sempre o alerta, para que quando a bola chegar consigam dar resposta, apesar da bola vir tão poucas vezes à vossa zona de ação?
4: Como disse antes, eles são uma equipa que gosta de defender e depois explorar o contra-ataque, então nós atrás temos de estar vivo, comunicar 90 minutos, temos de comunicar, ajudar a nossa equipa e estar pronto para a transição.
3: Adriano voltou a Portugal, primeira vez titular, desde que chegou a Braga. com que sensações é que está para este regresso a uma equipa que joga provas europeias? Já tinha estado no Benfica, mas o que é que pode prometer ou o que é que pretende conseguir agora em Braga?
4: Não, estou muito feliz pelo primeiro jogo a titular, muito orgulhoso também, sinto-me muito bem, muito confortável aqui e como já disse muitas vezes, conheço a liga, conheço também a equipa e sinto-me muito bem e muito confortável.
3: Obrigado, Adriano Bairami, central da equipa.
1: Corações de Bairami, defesa central da equipa do Sporting Clube de Braga, que está feliz então por voltar a Portugal, ele que representou o Benfica. Vamos ouvir agora Carlos Vicente, técnico da equipa do Sporting de Braga. Vamos ouvir então o espanhol após esta vitória magra, mas importante claramente para a equipa do Braga. Vamos ouvir o antigo adjunto de Pep Guardiola, Carlos Vicente.
5: Estamos com a sensação de que temos que seguir melhorando, de que hará falta fazer um bom partido para a semana que vem en Bulgaria y de que obviamente habrá que lucharse y ganarse el derecho a estar en el playoff.
3: Percebeu-se que independentemente do Braga fazer o 1-0, que o Dinamo de Minsk não ia desmontar aquela postura muito defensiva, faltou o que à sua equipa para conseguir desmontar mais vezes aquela postura tão presa do adversário lá atrás?
5: Não, eu creio que controlamos bem el partido, estamos todavía en un proceso en el que tenemos que ir ganando partidos, pero el equipo todavía le falta acabar de encontrar el ritmo y obviamente pues yo creo que ese pase dentro del área para encontrar al compañero en mejor opción de finalizar o entendimiento a veces en una tabela, en un último pase, faltó algo, ¿no? de esto que es algo que tenemos que seguir consiguiendo encontrar obviamente lo antes posible, porque ahora tenemos un partido complicado fuera de casa para el inicio de la liga, en el que hay que poner todo el foco.
3: A equipa trabalha esse ADN de passe. Hoje, já no tempo de descontos, o Diego tentou um remate fora da área, que é algo que não aconteceu muito durante o jogo. O Diego tem muito isso, como o Zalazar tinha na época passada. Sentiu em alguns momentos do jogo que faltou mais esse risco de fora, tentar o remate de fora, tentar forçar coisas diferentes para desposicionar o adversário?
5: Bueno, al final el tiro de fuera aparece, no es algo que tengas que buscar per se, es algo que si tú tienes tres rivales delante, tirar de fuera no sirve para nada porque al final el balón le va a dar a ellos y lo que sí es importante es encontrar situaciones en las que ese último pase, ese penúltimo pase son algo más precisos, porque cuando tienes mucho rival en área rival, encontrar los espacios no es fácil. Es verdad que generamos mucho canto también en el partido de hoy, ¿no? Y que ellos estuvieron fuertes en la defensa de cantos. Y bueno, a seguir encontrando la finura, ¿no? Que necesitas en estas instancias de partido para poder generar incluso más ocasiones, ¿no?
3: Carlos, a partir daqui termina a sua semana a semana e começa de 3 em 3 dias. Sabe bem como isto é, o ano passado viveu, diria, a época toda assim. O que é que vai mudar também no conforto da equipa e no conforto do próprio treinador ao pensar cada jogo e em cada partida?
5: Bueno, menos tempo para preparar, pouco entrenamento, priorizar a recuperação, foco absoluto em que a gente ponga de sua parte para estar en las mejores condiciones posible, lo antes posible, para estar a disposición del equipo y obviamente reiterar, como hemos dicho muchas veces, que para esto tenemos una plantilla amplia, ¿no? Para que en semanas como esta, que esperemos que sean muchas durante la temporada, pues poder tener muchas alternativas para mí para poder tomar decisiones de cara a todos los partidos.
3: Para terminarmos, o Lagerbil, que ainda no teve minutos esta época, ele chegou muito mais tarde para fazer a pré-época, mas está a 100%, se quiser usar domingo está disponível.
5: Sí, todos, ya dije en rueda de prensa, a excepción de Sikunia KT y Jonas Wind, todos están disponibles.
3: Obrigado, Carlos Vicente, treinador do Sporting.
1: Declarações de Carlos Vicente, técnico da equipa do Sporting Clube de Braga, onde acaba por dizer que o Braga controlou bem a partida, mas que a equipa ainda está a encontrar o seu melhor ritmo e também a melhorar certos momentos no último terço. Relembro que amanhã começa a Primeira Liga Portuguesa, relato na Golo FM, no canal do YouTube, a partir das 20h15, esse Estoril Famalicão, contamos com a presença naturalmente de todos para essa partida que promete, duas equipas muito interessantes, portanto esse jogo claramente que promete entre a equipa do Estoril e também a equipa do Benfica. Vamos agora ouvir as declarações dos intervenientes que estiveram dentro das quatro linhas e até vamos começar por um jogador do Hertz, mas um português, Cláudio Braga, à boleia da BTV. Vamos ouvir o ponta de lança da equipa escocesa.
6: contra um adversário muito difícil, sabíamos isso, mas a verdade é que houve momentos em que pusemos o nosso jogo, em que conseguimos jogar aquilo que realmente nós temos treinado e conseguimos fazer frente ao Benfica, conseguimos fazer o golo, e houve momentos de jogo em que até tivemos um bocado por cima, mas a maior parte do jogo, como é óbvio, retraímos-nos muito, acho que deixamos muito, que batemos demasiado a bola, e não é isso que temos treinado, não é isso que temos, que as ideias são de treinador e isso temos treinado. Então acho que fica um bocado difícil para irmos para aqui e mostrarmos respeito, claro, ao Benfica, mas o respeito tem um certo limite a partir do momento em que não jogamos o nosso jogo para respeitar demasiado deles, e lá está. É muito difícil um adversário como o Benfica, e eles têm todo o mérito em ganhar, foram melhores que nós, mas nós temos que saber jogar também o nosso jogo.
7: Desse ponto de vista, até um golo tão cedo no jogo poderá ter aqui criado uma dificuldade extra à vossa equipa?
6: Não percebi, desculpa.
7: Um golo tão cedo no jogo terá aqui também criado uma dificuldade extra?
6: Claro, claro. Jogar no estádio deles, em que eles têm os adeptos atrás deles e fazerem golo tão cedo contra uma equipa que é, acaba por se calhar tirar um bocado o ânimo de alguns jogadores, mas a verdade é que isso não devia ser suficiente para nos irmos muito abaixo.
7: E agora para a segunda mão, o que é que se pode esperar?
6: Não é impossível, como é óbvio, mas é um resultado muito difícil para mudar, na diferença de 5 gols contra uma equipa como o Benfica. Apesar de ser em nossa casa e de saber que fica um bocado a tarefa menos difícil lá, mas lá está, no futebol não é impossível e temos que tentar fazer o nosso melhor lá, não desiludir os nossos adeptos.
7: Muito obrigado. Cláudio Braga aqui.
1: Declarações de Cláudio Braga, ponta de lança da equipa do Hertz. Vamos agora ouvir Gianluca Prestiani.
8: Muito feliz, muito feliz. Todavía queda jugar la vuelta, esto está 0-0, tenemos que ir allá al campo de ellos a ganar, a jugar y ir para el frente como pide el míster.
7: Es una victoria importante que da aquí una ventaja confortable al Benfica para esta segunda volta, pero por sus palabras depreendo que nada está decidido, hay que ir lá a ganar para carimbar mismo esa pasada.
8: Sí, sí, obviamente esto es Benfica, te obliga a ganar siempre en cualquier campo. No importa si ganas la ida, tienes que ir a la vuelta 0-0 y eso es lo que vamos a hacer la semana que viene.
7: A nivel individual, más un gran gol do Prestiani, calculo que sai de aquí también feliz por eso.
8: Sí, sí, bueno, nada, obviamente es lo creo yo lo que individualmente me faltaba un poco. El gol, sé que hago un trabajo grande, obviamente defensivamente como ofensivamente, pero bueno, nada, esta temporada yo creo que va a ser mucho mejor que la anterior.
7: Também por isso aquele festejo, porque lhe faltava o gol.
8: Sim, sí, sim, sí, sim, sí, obviamente. Hablé com meus amigos que vieram aqui, está minha novia, então decimos que hoje que pode ser capaz um gol. Así que nada, bueno, graças a Deus se deu o gol.
7: Muito obrigado. Aqui também as palavras.
1: Declarações de Gianluca Prestiani, jogador da equipa do Benfica. Dentro de momentos vamos também ouvir, aliás, é exatamente agora, vamos ouvir Marco Silva, já está preparado então para prestar declarações à Benfica TV, ao canal oficial do clube. Vamos à boleia da BTV ouvir Marco Silva.
9: Uma opinião, e pergunto-lhe, optou mais num 4-3-3, porque se a ideia era ter um médio mais pensador, mais criativo, e do outro lado um mais de chegada, o Barreiro, foi assim de resto no primeiro gol.
10: Sim, é verdade, nós sabemos a capacidade que o Leónio tem, mesmo chegando segundo as linhas, a aparecer na área, não é a primeira vez, claramente, mesmo com o posicionamento do Rafa mais por dentro, queríamos e precisávamos depois do Barreiro para completar o triângulo no corredor direito, juntamente com o Bá, justamente a nossa equipa ao primeiro gol, da forma como conseguimos. A primeira parte foi muito bem conseguida da nossa equipa, jogar muito, muito tempo em meio campo contrário, a conseguir de várias formas penetrar na linha defensiva do adversário e criar oportunidades e fazer golos da forma como tínhamos preparado e da forma como, atraindo a um lado, muitas vezes chegámos rapidamente à esquerda, atraindo à direita, chegámos rapidamente à esquerda, e nós, sempre que o fizemos da forma como tínhamos preparado, conseguimos fazer muito bem. Em alguns momentos quisemos pausar demais o jogo, e falhou-nos um momento certo depois para acelerar, mas de uma forma geral a primeira parte é muito bem conseguida a nossa equipa, com intensidade, com muitos bons momentos. O primeiro gol é um bom exemplo disso, a forma como conseguimos marcar, mais algumas oportunidades para marcar também. O adversário acaba por ter um momento num lance de bola parada que a bola vai à barra, de resto sempre tudo controlado da nossa parte e a jogar de uma forma que nós queremos jogar, a sermos dominantes e a claramente fazer prevalecer aquilo que era a nossa qualidade e superioridade no jogo. A segunda parte queríamos começar da mesma forma, não começámos tão bem. Acredito que os primeiros 20 minutos da segunda parte não foram ao nível que nós podemos e devemos. Era importante para nós, eu tinha dito para os jogadores, manter a baliza a zero. Era importante para nós também começarmos a segunda como começámos a primeira parte. Não conseguimos, perdemos algumas bolas que não deveríamos e naturalmente o adversário cresceu um pouco no jogo, mudou o sistema ao intervalo também. Tentámos ajustar rapidamente no feedback para os jogadores a nossa forma de saltar à pressão. Custou-nos um pouco a reagir à mudança de sistema do adversário. Mesmo os jogadores que entraram, demorou um pouco a que eles entrassem no ritmo do jogo e que era a intensidade do jogo. Quando isso aconteceu, tornámos novamente a ser melhores e a conseguir algumas boas situações, um pouco mais em campo aberto, um pouco mais em transição já, não tanto no último terço, mas mesmo assim alguns momentos de qualidade, bons golos, boas situações de transição ofensiva da nossa equipa e é um excelente resultado para nós, que nos dá não o conforto, mas a confiança que estamos no bom caminho para passar a eliminatória, era o que queríamos, e com uma boa exibição. Claramente agradecer aos adeptos mais uma vez, 60 mil na Luz, precisamos deles e eles mais uma vez connosco desde o primeiro minuto. Acredito que o resultado também os deixa confiantes para o que vem, mas mais uma vitória nossa, nada mais. De mim começa uma grande batalha para nós e precisamos de muitos nossos adeptos connosco. Infelizmente retiraram-nos essa possibilidade, mas todos juntos vamos lutar para conseguir os 3 pontos num jogo que naturalmente, com as características que vai ter, sem adeptos, infelizmente, acho que o futebol é feito para os adeptos e quando tiramos adeptos de estádio algo está mal, sinceramente, mas é o que é, a decisão está tomada. Neste caso, teremos que nos adaptar rapidamente àquilo que é jogar no Estádio da Luz sem adeptos. Precisamos dos nossos adeptos, eles são a força do clube. Agradeço-lhes pelo ambiente esta noite.
9: Deixa-me só perguntar, recuperando o jogo, olhando para o 11 inicial, com o Presteni, ficou a dúvida se ia jogar na esquerda ou na direita. Porquê que optou por manter Rafa na direita, para manter as dinâmicas que tem trabalhado já?
10: Sim, essa foi a realidade. Queria um jogador mais completamente aberto no corredor esquerdo, mesmo que alterasse de posição. O Rafa, todos nós sabemos que o Rafa hoje em dia é um jogador muito mais corredor central do que jogar no corredor. Nós na esquerda queríamos um jogador totalmente aberto no corredor, e não seria o Rafa. Pode fazê-lo, mas para estar totalmente aberto, dar a largura total, juntamente depois com numa zona interior mais o Sudakov, não seria o Rafa. Continuamos com o Kaminski, ou o Andrés, ou o Prestiani, optámos pelo Prestiani e quisemos manter aquilo que tem sido a dinâmica no corredor direito. Com o Rafa a arriscar espaços interiores, com o Bai e depois com o Leandro ou com o Rios, a poderem depois vir numa linha mais atrasada. Essa foi a dinâmica que querias, mesmo que começássemos com o Prestinho na direita, não seria o Rafa nunca na esquerda, porque nós percebemos a qualidade do Rafa, mas sabemos também quais são os caminhos que lhe temos que dar para ele render ao nível do que tem rendido, e é muito mais num corredor central ou perto de um corredor central, mesmo vindo da linha, como tem feito desde o princípio da pré-temporada, a vir do corredor para dentro, partir do corredor, mas mais ali para dentro, na esquerda temos um jogador totalmente aberto.
9: Muito obrigado, fica feita a análise.
1: Declarações de Marco Silva, técnico da equipa do Benfica, após a vitória, ou melhor, vitória, goleada gorda da equipa encarnada por 6-1. Termina então mais uma emissão. Golo, relembro que amanhã temos então a primeira jornada da Liga Portuguesa. Fique também atento aos shorts do YouTube da Golo FM, onde a Golo está a fazer um raio-x de todas as equipas da Primeira Liga Portuguesa. Saiu a parte 1 no início da tarde, acabou de sair há instantes a parte 2, portanto contamos com o teu apoio. Muito obrigado a toda a gente que esteve desse lado a acompanhar a transmissão. O chat do YouTube vai continuar aberto para que os ouvintes possam conversar mais um pouco, e contamos com todos para amanhã, para esse duelo entre a equipa do Estoril e também a equipa do Famalicão. 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Muito obrigado pela presença e já sabem, aqui não há grandes nem pequenos, há futebol.
11: Atenção, pelo esquerdo, levantou para a área, remate, golo!

0: Olhamos agora nesta emissão para os craques mundiais. Apesar da sua ausência no campo, o legado destes jogadores continua a inspirar novas gerações que procuram também alcançar a mesma grandeza. É para ouvir também aqui na primeira Rádio Desporto os craques mundiais com o Hugo Taveira.
1: Andriy Shevchenko, ou simplesmente Sheva, é uma das maiores lendas do futebol mundial. Nascido a 29 de setembro de 1976 em Dvirkishnia, na Ucrânia, Shevchenko destacou-se desde cedo como um talento raro. Iniciou a sua carreira no Dinamo de Kiev, onde rapidamente impressionou pelo seu poderio físico, velocidade e capacidade de finalização, características que o tornariam um dos melhores avançados da sua geração. Foi sob a orientação

Vitória por 4 a 0, que espantou o mundo do futebol. Esta exibição cativou os olhares dos grandes clubes europeus, mas foi o AC Milan que garantiria a sua contratação em 1999. A chegada de Shevchenko a Milão foi um dos momentos mais decisivos da sua carreira. Logo na sua primeira época, o avançado ucraniano mostrou ao mundo a sua capacidade letal, tornando-se o melhor marcador da Série A, com 24 golos. Shevchenko formou uma parceria ofensiva impressionante com nomes como Rui Costa e Kaká, ajudando o AC Milan a reconquistar o estatuto de potência europeia. Com a camisola rossonera, conquistou a Liga dos Campeões em 2003, quando o Milan venceu a Juventus na final, nas grandes penalidades. Shevchenko marcou o penalti decisivo e levou o clube de volta ao topo do futebol europeu. Entre os títulos que conquistou em Milan, destacam-se ainda um Scudetto em 2004, uma Supertaça italiana e uma Supertaça europeia. No entanto, foi o seu desempenho individual que marcou uma era no futebol europeu. Em 2004, Shevchenko venceu a tão cobiçada Bola de Ouro, sendo coroado o melhor jogador da Europa, um feito que colocou definitivamente o seu nome entre os grandes do futebol. Ao longo das suas 7 temporadas nos rossoneri, Shevchenko marcou 175 golos em 322 jogos, tornando-se o segundo melhor marcador da história do clube, apenas atrás do sueco Gunnar Nordahl. Em 2006, Shevchenko trocou o Milan pelo Chelsea, numa das transferências mais caras da história do futebol à época. No entanto, a sua passagem por Londres foi marcada por lesões e dificuldades de adaptação ao estilo de jogo mais físico e intenso da Premier League, e apesar de momentos de brilho, Shevchenko nunca conseguiu replicar o sucesso que tivera em Itália e após 2 temporadas regressou ao Milan por empréstimo, mas os anos dourados já estavam para trás. Eventualmente voltou ao Dinamo de Kiev, onde jogou até ao final da sua carreira em 2012, fechando o ciclo no clube que o viu nascer para o futebol. A nível de seleções, Shevchenko foi a grande figura da Ucrânia durante quase 2 décadas. O ponto alto da sua carreira internacional foi a qualificação da Ucrânia para o Mundial de 2006, a primeira vez que o país conseguiu tal feito desde a sua independência. Shevchenko, como capitão e líder, conduziu a equipa até aos quartos de final da competição, onde foram eliminados pela Itália. A sua contribuição para o futebol ucraniano vai muito além dos golos que marcou. Sheva continua a ser um símbolo nacional, sendo visto como o embaixador do futebol ucraniano no mundo. Após pendurar as botas, Shevchenko seguiu uma carreira como treinador, tendo assumido o comando da seleção ucraniana em 2016. Sob a sua liderança, a Ucrânia alcançou um feito notável no Euro 2020, chegando pela primeira vez aos quartos de final do torneio. Shevchenko provou que a sua visão de jogo não se limitava a ser um dos melhores avançados de sempre, mas também um estratega competente fora das quatro linhas. Com uma carreira recheada de títulos, golos e momentos históricos, Andriy Shevchenko é sem dúvida um dos jogadores mais icónicos do futebol mundial. O seu legado no AC Milan e na seleção ucraniana permanecerá por muito tempo e o seu nome estará sempre associado à excelência, classe e capacidade de superação, tanto dentro como fora dos relvados.

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1: A história do futebol europeu está repleta de equipas que brilharam intensamente, mas que hoje enfrentam dificuldades para recuperar a antiga glória. São os gigantes adormecidos, para ouvir aqui na primeira Rádio Desporto, todos os dias também com o Hugo Taveira.
2: Fundado a 4 de março de 1945, no rescaldo da Segunda Guerra Mundial, o Estrela Vermelha de Belgrado, ou Crvena Zvezda, em sérvio, rapidamente se consolidou como um dos clubes mais emblemáticos da antiga Jugoslávia e da atual Sérvia. Desde os seus primeiros dias, o clube destacou-se como uma força dominante no futebol jugoslavo, não só devido ao seu desempenho dentro de campo, mas também pelo seu simbolismo e ligação com o espírito nacionalista da Sérvia. Situado em Belgrado, a capital do país, o Estrela Vermelha representa muito mais do que uma simples equipa de futebol. Para os seus adeptos é um símbolo de orgulho, resistência e, acima de tudo, de grandeza. Logo após a sua fundação, o Estrela Vermelha começou a construir um legado de sucesso que o acompanharia ao longo das décadas. O primeiro grande troféu nacional chegou em 1948 com a conquista da Taça da Jugoslávia e o clube rapidamente se estabeleceu como uma potência do campeonato jugoslavo. Ao longo das décadas de 1950 e 1960, o Estrela Vermelha consolidou a sua posição como um dos clubes mais fortes do país, ganhando vários títulos nacionais e criando uma base de adeptos apaixonada e fiel. Este período foi marcado pela rivalidade feroz com o Partizan de Belgrado, outra potência do futebol jugoslavo. Conhecido como o Eterno Derby, este confronto transformou-se num dos jogos mais intensos do futebol europeu, envolvendo paixões que muitas vezes ultrapassavam o desporto.

0: entanto, foi na década de 1980 que o Estrela Vermelha começou a preparar-se para aquilo que seria o momento mais glorioso da sua história. Sob a liderança de uma geração de jogadores talentosos e com o apoio incondicional dos seus adeptos, o clube construiu uma equipa de classe mundial que atingiria o auge no início dos anos 90. Jogadores como Dragan Stojković, Dejan Savicevic, Robert Prozinec e Vladimir Jugović emergiram como estrelas e a equipa tornou-se conhecida pelo seu estilo de jogo técnico, habilidoso e ofensivo, que cativava tanto os seus adeptos como os críticos do futebol europeu. A grande conquista do Estrela Vermelha chegou na temporada de 1990-1991, quando o clube venceu a Taça dos Clubes Campeões Europeus, o troféu mais prestigiado do futebol de clubes. Numa campanha épica, a equipa de Belgrado derrotou alguns dos gigantes do velho continente, culminando na final disputada a 29 de maio de 1991 no estádio San Nicola, em Bari, na Itália. Frente ao poderoso Olympique de Marselha, o Estrela Vermelha jogou de forma calculista e estratégica, resistindo aos ataques franceses e levando o jogo a uma decisão por penaltis após um empate a zero no tempo regulamentar. Na dramática lotaria das grandes penalidades, o Estrela Vermelha foi mais eficaz, vencendo por 5-3 e garantindo o primeiro título europeu da sua história. Este triunfo fez do clube o primeiro dos Balcãs a conquistar um título europeu, um feito histórico que elevou o nome do emblema ao patamar dos grandes do futebol. Além da Taça dos Campeões Europeus, o Estrela Vermelha conquistou ainda a Taça Intercontinental de 1991, ao derrotar o Colo-Colo do Chile por 3-0 no Japão. Com este título, o clube confirmou o seu estatuto como a melhor equipa do mundo naquele ano, um feito que solidificou o seu lugar entre as maiores potências do futebol global. A equipa de 1991 é até hoje considerada uma das melhores formações da história do futebol jugoslavo e um orgulho eterno para os seus adeptos. Contudo, após este sucesso estrondoso, o clube enfrentaria desafios significativos nos anos que se seguiriam. A desintegração da Jugoslávia e a guerra civil que assolou os Balcãs nos anos 90 tiveram um impacto profundo no futebol da região. O Estrela Vermelha, tal como outros clubes da antiga Jugoslávia, viu-se afetado pelas dificuldades económicas e políticas resultantes do conflito e muitos dos seus melhores jogadores acabaram por se transferir para equipas estrangeiras, enfraquecendo a qualidade competitiva da equipa. A transição para o futebol sérvio após a independência do país não foi fácil e o clube passou por um período de reconstrução. Apesar desses desafios, o Estrela Vermelha continuou a ser uma força dominante no campeonato sérvio, conquistando inúmeros títulos nacionais e mantendo uma forte presença nas competições europeias. Nos anos recentes, o clube tem procurado reviver os seus dias de glória, conseguindo importantes qualificações para a fase de grupos da Liga dos Campeões, onde tem enfrentado algumas das melhores equipas da Europa, demonstrando a resiliência e a tradição de uma instituição histórica. O Estrela Vermelha continua a ser o clube mais bem-sucedido da Sérvia, com dezenas de títulos nacionais, incluindo campeonatos e taças. O Maracanã, o icónico estádio do clube, com capacidade para mais de 50 mil espectadores, é conhecido pelo ambiente eletrizante criado pelos fervorosos adeptos, conhecidos como Delia. Este apoio incondicional tornou o Estrela Vermelha um dos clubes mais temidos para qualquer adversário que se atreva a passar pelo túnel para pisar o seu relvado. Em suma, trata-se de um clube com uma história rica e complexa, feita de momentos de glória inigualáveis e desafios profundos. A sua vitória na Taça dos Campeões Europeus em 1991 permanece como o maior feito de um clube dos Balcãs e uma referência de excelência no futebol mundial. Hoje, o Estrela Vermelha continua a ser um símbolo de resistência e paixão, representando não só a cidade de Belgrado, mas também o espírito de um clube que, independentemente das adversidades, mantém vivo o sonho de voltar a dominar o futebol europeu.
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0: A conquista da Taça dos Clubes Campeões Europeus de 1961-62 pelo Benfica consolidou o clube português como uma das grandes potências do futebol europeu. Naquele ano, os encarnados, liderados por Pelle Gutmann, repetiram o feito histórico da temporada anterior, em que também haviam vencido a competição. Este bicampeonato, alcançado numa era em que o Real Madrid dominava o futebol continental, foi o marco que imortalizou o Benfica no cenário mundial. O caminho para a glória começou com uma equipa sólida e talentosa, composta por jogadores como José Águas, Mário Coluna, Germano, Cavém e um jovem prodígio chamado Eusébio, que emergia como uma das maiores promessas do futebol mundial. O Benfica entrou na competição como campeão europeu e defendeu o título com autoridade. Nas eliminatórias prestígio, como a Áustria de Viena, o Nuremberg e o Tottenham, este último nas meias finais, com uma vitória total de 4-3 no agregado. O momento culminante da temporada chegou a 2 de maio de 1962, na final contra o poderoso Real Madrid, que já havia conquistado 5 títulos europeus consecutivos entre 56 e 60. O jogo disputado no Estádio Olímpico de Amsterdão reuniu duas das melhores equipas da época e prometia um espetáculo memorável, o que de facto aconteceu. O Real Madrid contava com a sua estrela máxima, Alfredo Di Stéfano, além de Ferenc Puskás, ambos figuras lendárias do futebol. Puskás, em particular, demonstrou toda a sua qualidade ao marcar 3 golos na final. No entanto, a resposta do Benfica foi incrível. Mesmo começando a perder por 2-0, o clube português não se deixou abater e, com uma exibição cheia de coragem, conseguiu equilibrar o jogo rapidamente. José Águas e Cavém marcaram para o Benfica, igualando o marcador a 2, com Puskás a voltar a colocar o Real Madrid em vantagem, mas com o Benfica ainda a ter mais para dar. Aos 34 minutos, Mário Coluna empatou novamente, deixando o resultado em 3-3 ao intervalo. Na segunda parte, brilhou a estrela de Eusébio, que aos 20 anos mostrou ao mundo a razão pela qual seria uma das maiores figuras da história do futebol. Eusébio marcou 2 golos em apenas 5 minutos, um de penalti e outro com um remate poderoso, completando a reviravolta e selando a vitória por 5-3. O jovem avançado era oficialmente uma nova estrela no firmamento do futebol, enquanto o Benfica se coroava pela segunda vez consecutiva campeão europeu. Este título, além de consolidar o prestígio internacional do clube, marcou o início de uma nova era para o futebol português, colocando o país no mapa das grandes competições. Eusébio, que mais tarde ganharia a Bola de Ouro e seria o melhor marcador do Mundial de 1966, começou ali a sua jornada para a imortalidade no desporto. Para o Benfica, esta foi a confirmação de que a equipa de Gutmann era capaz de competir com os gigantes do futebol mundial numa época em que o Real Madrid era visto como quase imbatível. A vitória na final de 1962 também reforçou o legado de Béla Gutmann, o mítico treinador que, após conquistar o bicampeonato europeu, proferiu a famosa maldição que, supostamente, impediria o Benfica de vencer outra taça dos campeões europeus nos 100 anos seguintes. Até hoje, o Benfica chegou a mais 5 finais da competição, mas nunca voltou a erguer o troféu, alimentando o mito em torno das palavras de Gutmann. No total, a campanha europeia de 1961-62 do Benfica foi um exemplo de resiliência, talento e ambição. Os encarnados tornaram-se apenas a segunda equipa na história a conquistar o bicampeonato europeu, com o Eusébio a emergir como a sua grande figura. O feito permanece como um dos maiores da história do clube, eternizando o Benfica entre as lendas do futebol mundial.
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3: A versatilidade é uma marca dos melhores, que podem jogar em várias posições e adaptar-se a diferentes sistemas de jogo. É o perfil do jogador que destacamos agora na primeira Rádio Desporto.
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0: O Anderson Galeno, nascido a 22 de outubro de 1997 em Barra da Corda, Brasil, é um avançado conhecido pela sua velocidade e capacidade técnica. Começou a carreira nas camadas jovens do Trindade, antes de se transferir para o Grêmio Anápolis. Em 2016, chamou a atenção do Futebol Clube do Porto, que o integrou na sua equipa B. Após impressionar pela equipa secundária, Galeno teve uma breve passagem pela equipa principal dos Dragões, sendo depois emprestado ao Portimonense e ao Rio Ave, onde se destacou especialmente na temporada de 2018-2019. As suas atuações consistentes levaram o Braga a contratá-lo nesse mesmo ano e aí Galeno consolidou-se como um dos melhores extremos do campeonato português, ajudando o clube a conquistar a Taça de Portugal em 2021. Em 2022 regressou ao Futebol Clube do Porto, onde continuou a evoluir, tornando-se uma peça importante nas competições nacionais e europeias. Galeno também tem sido um elemento-chave na conquista de títulos recentes pelo clube, incluindo o Campeonato Nacional e a Taça de Portugal.
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3: Agora nesta emissão seguimos com os craques da Liga Portuguesa, aqueles que mais se destacaram. O talento desses craques imortalizou-os, mas a vida pós-carreira nem sempre é fácil e alguns enfrentam também desafios em manter a mesma relevância. É para ouvirmos também aqui nestas emissões da primeira rádio de desporto esses craques que mais se destacaram na Liga Portuguesa.
0: Anderson Luiz de Sousa, mais conhecido como Deco, é um nome indelével na história do futebol, especialmente na Liga Portuguesa. Nascido no Brasil a 27 de agosto de 1977, Deco começou a sua trajetória no futebol brasileiro antes de destacar na Europa. Embora tenha começado a sua carreira profissional no Benfica, foi no Futebol Clube do Porto que realmente emergiu como um dos melhores médios da sua geração. Deco chegou ao Benfica em 1997, mas foi emprestado ao Alverca e ao Salgueiros, onde mostrou o seu talento. Em 1999, a sua transferência para o Futebol Clube do Porto marcou o início de uma era dourada. Sob a liderança de Fernando Santos e, posteriormente, a José Mourinho, Deco tornou-se o cérebro do meio-campo portista. A sua visão de jogo e capacidade de criar oportunidades fizeram dele uma peça-chave na equipa. Durante a sua estadia no Dragão, Deco ajudou o clube a conquistar 3 títulos da Liga Portuguesa, em 2001, 2002 e 2003, e ainda a Taça de Portugal. O auge da sua passagem pelos Dragões foi a conquista da Liga dos Campeões em 2004. Na final contra o AS Mónaco, Deco foi eleito o melhor jogador em campo, destacando-se com uma exibição magistral. Esse desempenho catapultou-o para o reconhecimento internacional e solidificou a sua reputação como um dos melhores médios do mundo. Em 2002, obteve a nacionalidade portuguesa, permitindo-lhe representar a seleção nacional. O seu impacto foi imediato, contribuindo para uma geração doravante de grandes talentos no futebol português. Participou em 2 grandes competições, o Euro 2004, onde Portugal chegou à final, e o Mundial de 2006, onde a seleção nacional chegou às meias finais. A sua habilidade em controlar o jogo e fornecer passos decisivos foi crucial para o sucesso da equipa. Depois desse mesmo sucesso no Futebol Clube do Porto, Deco transferiu-se para o Barcelona em 2004, onde continuou a brilhar. No Camp Nou, foi parte integrante de uma equipa que conquistou a Liga dos Campeões em 2006, além de vários títulos da Liga Espanhola. Com jogadores como Ronaldinho, Samuel Eto'o e um jovem Lionel Messi, o Barça alcançou novas alturas e Deco foi fundamental para o sucesso da equipa. Após a sua passagem pela Catalunha, Deco mudou-se para o Chelsea em 2008. No clube inglês, conquistou a Premier League e a Taça de Inglaterra, apesar de estar numa fase mais descendente da sua carreira. Em 2010, regressou ao Brasil para jogar pelo Fluminense, onde terminou a sua passagem pelo futebol em 2013, ainda mostrando a sua qualidade e visão em campo. Deco deixou um legado duradouro no futebol europeu e português. A sua passagem pela Liga Portuguesa, especialmente no Futebol Clube do Porto, foi marcada por conquistas significativas e exibições memoráveis que elevaram a sua reputação a nível global. Não apenas brilhou nos clubes que representou, mas também desempenhou um papel vital na seleção portuguesa, sendo lembrado como um dos grandes mágicos do futebol. Depois de terminar a carreira como jogador, continuou ligado ao futebol como treinador e em várias funções administrativas. Em 2014, assumiu o cargo de diretor desportivo no Fluminense, o seu último clube enquanto jogador, e com sua vasta experiência e conhecimento do jogo, tem contribuído para o desenvolvimento de jovens talentos e para a gestão desportiva, mantendo-se uma figura influente.

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1: Está na altura dos craques mundiais. Muitos destes ícones do futebol mantêm-se ligados ao desporto, seja como comentadores, treinadores ou embaixadores de clubes e marcas. Outros, inclusive, já não estão entre nós. Mas fazemos questão de os recordar aqui na primeira Rádio Desporto.
2: Franz Beckenbauer, nascido em Munique a 11 de setembro de 1945, é uma lenda incontestável do futebol. A sua carreira, tanto a nível de clubes como internacional, fez dele um dos maiores jogadores da história. Começou a sua trajetória no Bayern de Munique, onde se destacou rapidamente pela sua elegância e habilidade. Beckenbauer fez a sua estreia na equipa principal do Bayern em 1964 e rapidamente se estabeleceu como uma figura central. Sob a sua liderança, o Bayern conquistou 3 títulos da Bundesliga em 69, 72 e 73 e 3 taças dos clubes campeões europeus em 1974, 75 e 76. A posição de líbero, que Beckenbauer redefiniu, permitiu-lhe não apenas atuar na defesa, mas também contribuir ofensivamente. A sua visão de jogo e a habilidade em avançar com bola mudaram a forma como a posição era jogada. Foi ainda premiado com o Ballon d'Or, ou o melhor jogador da Europa, em 1972 e 76, refletindo o seu impacto no futebol europeu. Na seleção da Alemanha Ocidental, Beckenbauer também deixou a sua marca. Foi o capitão de equipa que venceu o Campeonato do Mundo em 1974 e, na final, realizada no Estádio Olímpico de Munique, a Alemanha Ocidental derrotou os Países Baixos por 2-1. O jogador alinhou com o ombro deslocado, demonstrando uma coragem e uma liderança notáveis que se tornaram lendárias. Além disso, foi fundamental na vitória no Euro de 1972, onde a Alemanha Ocidental derrotou a União Soviética na final. Após o sucesso no Bayern de Munique, Beckenbauer transferiu-se para o New York Cosmos em 1977. Lá continuou a influenciar o futebol, ajudando a promover o desporto nos Estados Unidos. Com a sua presença, o Cosmos conquistou o campeonato em 1977 e 78 e a sua estadia acabou por ser crucial para popularizar o futebol no país, oferecendo uma nova visibilidade à modalidade. Após a sua aposentadoria como jogador, Beckenbauer continuou a deixar a sua marca como treinador. Em 1990, levou a seleção da Alemanha Ocidental à vitória no Campeonato do Mundo da Itália, tornando-se o único a ganhar o Mundial, tanto como jogador quanto como treinador. Sob a sua liderança, a Alemanha derrotou a Argentina por 1-0 na final, com um golo de penalti de Andreas Brehme. Beckenbauer também teve um papel significativo na administração do futebol. Em 2006, foi um dos principais organizadores do Campeonato do Mundo da Alemanha, ajudando a garantir o sucesso do torneio. A sua influência estendeu-se à administração da FIFA, onde contribuiu também para a formulação de políticas globais para o futebol. O legado de Franz Beckenbauer é marcado pela sua inovação tática, conquistas impressionantes e impacto duradouro no futebol. O Kaiser continua a ser uma referência para muitos, sendo para sempre lembrado como um dos maiores defesas e jogadores de todos os tempos.

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1: Muitos clubes que já foram gigantes na Europa agora encontram-se longe dos holofotes, adormecidos após décadas de domínio. 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
2: O FC Kaiserslautern é um dos clubes mais respeitados do futebol alemão, com uma história rica e momentos marcantes, tanto a nível nacional como europeu. Fundado em 1900, o clube é sediado na cidade com o mesmo nome, no estado da Renânia-Palatinado, e tem uma tradição profunda no futebol germânico, sendo especialmente conhecido pelos títulos conquistados e pela apaixonada base de adeptos. O Kaiserslautern ganhou destaque pela primeira vez nos anos de 1950, quando conquistou 4 títulos da Bundesliga num período de grande sucesso. O clube alcançou a sua primeira grande glória em 1951, com a conquista do campeonato alemão, e o sucesso continuou na década seguinte, com títulos em 53, 54 e 55, estabelecendo-se como um dos clubes mais dominantes da Alemanha Ocidental. O período mais notável da história recente do Kaiserslautern foi na década de 1990, quando a equipa alcançou uma série de feitos notáveis que deixaram uma marca indelével no futebol alemão. Sob o comando do treinador Otto Rehagel, o Kaiserslautern conquistou a Bundesliga em 91-92, apenas um ano após a promoção para a primeira divisão. Este feito é amplamente reconhecido como um dos maiores na história do futebol germânico, dado que o clube havia sido promovido da segunda divisão apenas uma temporada antes. O trabalho de Rehagel na promoção e subsequente conquista da Liga é amplamente celebrado como um exemplo notável de gestão e desenvolvimento da equipa. Em 1996, o Kaiserslautern continuou a brilhar ao vencer a Taça da Alemanha, completando uma dupla de títulos impressionante. O sucesso na Taça veio após uma vitória por 1-0 sobre o Borussia Mönchengladbach na final, consolidando o status do clube como uma força respeitada no futebol do país. Outro momento notável da história do clube foi a conquista da Supertaça da Alemanha em 1991, onde derrotaram o Hamburgo por 2-1. Além dos sucessos domésticos, o Kaiserslautern também fez algumas aparições notáveis nas competições europeias, com o clube a ter a oportunidade de competir na Taça dos Clubes Campeões Europeus e na Taça UEFA durante os anos 90, embora não tenha conseguido conquistar os principais troféus europeus. No entanto, a participação em tais competições foi um reconhecimento da qualidade da equipa e da sua capacidade de competir em nível internacional. Nos anos seguintes, o Kaiserslautern enfrentou desafios e períodos de declínio. A equipa teve dificuldades em manter a sua posição na Bundesliga e experimentou descidas à segunda divisão. A gestão do clube e a estabilidade financeira foram questões que afetaram o desempenho da equipa nas décadas seguintes, mas apesar destes desafios, o Kaiserslautern continuou a ser uma peça importante no futebol alemão e manteve uma base de adeptos apaixonados que apoiaram o clube durante os altos e baixos. Em termos de infraestruturas, o clube joga os seus jogos no Stadion der Betzenberg, conhecido por ser um dos estádios mais intimidantes da Alemanha devido ao ambiente vibrante e apaixonado. O estádio tem capacidade para cerca de 49 mil espectadores e é um dos locais mais icónicos do futebol germânico. O Kaiserslautern também é conhecido pela sua contribuição para o desenvolvimento de talentos no futebol alemão, já que o clube teve vários jogadores notáveis ao longo dos anos, incluindo Klaus Toppmöller, Rainer Bonhoff e mais recentemente Omar Gaber e Clemens Fritz. A história do Kaiserslautern é uma mistura de sucessos e desafios, marcada por uma grande época nos anos 90 e por uma reputação de ser um clube que sabe como competir no mais alto nível. O sucesso do emblema durante a era de Rehagel é particularmente memorável e o Kaiserslautern continua a ser, por isso, uma parte importante do panorama do futebol alemão, com uma base de adeptos leal e um legado de conquistas que define a sua rica história.
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1: Vamos lá olhar agora para mais um grande feito histórico aqui na primeira Rádio Desporto.
2: Entre 1965 e 1973, o Ajax de Amsterdão emergiu como uma das maiores equipas da história do futebol mundial. Sob a liderança de Rinus Michels, o clube holandês não só dominou a cena europeia, como revolucionou a forma como o desporto era jogado, introduzindo o conceito de futebol total. Esta era gloriosa culminou em 3 títulos consecutivos da Taça dos Clubes Campeões Europeus e estabeleceu uma nova forma de encarar o jogo, onde a fluidez e a troca constante de posições transformaram o Ajax numa equipa imbatível. O renascimento da equipa de Amsterdão começou em 1965, quando Michels, um ex-jogador do clube, assumiu o cargo de treinador. Na altura, o Ajax estava longe de ser uma potência europeia, que se tornaria, mas Michels, com uma abordagem inovadora e uma visão clara, começou a moldar uma equipa que viria a ser a mais temida do continente. O futebol total, defendido por Michels, consistia na ideia de que todos os jogadores em campo, independentemente da posição, tinham a capacidade de atacar e defender. Esta abordagem exigia não só um alto nível de competência técnica, mas também uma inteligência tática acima da média. Foi nesse sistema que o Ajax floresceu. O grande maestro dessa transformação foi Johan Cruyff, considerado o maior jogador da história do futebol neerlandês e um dos mais influentes de sempre. Cruyff, que começou a sua carreira no Ajax, personificava o espírito do futebol total com a sua versatilidade, inteligência e criatividade sem igual. Sob a orientação de Michels, Cruyff tornou-se o líder indiscutível de uma geração de talentos como Ruud Krol, Johan Neeskens e Piet Keizer, todos eles peças-chave da engrenagem perfeita que o Ajax se tornara. O sucesso começou a chegar no final da década de 1960. A equipa venceu vários campeonatos neerlandeses e em 1969 chegou à final da Taça dos Campeões Europeus, onde foi derrotada pelo AC Milan. Contudo, essa derrota apenas serviu para fortalecer o grupo. Nos anos seguintes, o Ajax consolidou-se como uma força dominante na Europa, conquistando 3 Taças dos Campeões consecutivas em 1971, 72 e 73, um feito que apenas um punhado de equipas conseguiria igualar. Este período marcou o auge da filosofia de Michels, que deixou a sua marca no futebol mundial. Em 1971, sob o comando do técnico, o Ajax conquistou a sua primeira Taça dos Campeões ao derrotar o Panathinaikos por 2-0 na final, realizada em Wembley. Esse título foi o prenúncio de uma era dourada e no ano seguinte, já sob o comando de Stefan Kovacs, o clube manteve a sua hegemonia. A final de 72, frente ao Inter de Milão, foi um exemplo perfeito do futebol total em ação. O Ajax dominou o jogo com uma exibição de superioridade tática e técnica, vencendo por 2-0, com 2 golos de Johan Cruyff. O ano de 1972 foi particularmente especial para a equipa neerlandesa. Além do bicampeonato europeu, a equipa conquistou a tríplice coroa, vencendo também o campeonato neerlandês e a Taça dos Países Baixos. Foi nesse ano que a equipa se consolidou como a melhor do mundo, conquistando ainda o Mundial de Clubes ao derrotar o Independiente da Argentina. Em 1973, o Ajax completaria o seu tricampeonato europeu ao bater a Juventus por 1-0 na final com um golo de Johnny Rep. Esta geração não apenas venceu, mas mudou a forma como o futebol era entendido. O futebol total tornava as posições rígidas obsoletas, promovendo um jogo fluido com qualquer jogador a poder ocupar qualquer espaço em campo. Além disso, a filosofia de Michels, aprimorada por Kovacs, inspiraria gerações de treinadores e jogadores, deixando um legado que seria replicado por clubes como o Barcelona e a seleção neerlandesa na década seguinte. O impacto de Johan Cruyff como jogador e mais tarde como técnico viria a solidificar ainda mais este legado, particularmente no Barcelona, onde implementou o mesmo modelo de jogo. Embora a equipa de 1973 tenha marcado o fim desta era dourada, com a saída de Cruyff para o Barcelona e a saída de outros pilares, o impacto do Ajax de 65 a 73 continua a ser sentido no futebol moderno. Esta equipa não foi só vencedora, mas transformadora, deixando um legado imortal que transcende o tempo. O Ajax de 65 a 73 será sempre recordado como um epítome do futebol total e como uma das maiores equipas que o Desporto Rei já viu.
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1: O jogador ideal sabe equilibrar disciplina e criatividade, sendo imprevisível nos momentos decisivos. É para ouvir também todos os dias, aqui na Primeira Rádio Desporto, o perfil do jogador.
2: Perfil do jogador. Nicolás Otamendi, defesa central argentino de grande destaque, nasceu a 12 de fevereiro de 1988 em Buenos Aires. Começou a sua carreira no Vélez Sarsfield, onde fez a estreia profissional em 2007. Em 2010, transferiu-se para o Futebol Clube do Porto, onde venceu a Liga Europa no ano seguinte e se afirmou como um dos melhores defesas do futebol português. Depois de uma breve passagem pelo Atlético Mineiro e Valência, em 2014 ingressou no Manchester City, onde conquistou 2 Premier Leagues e outros títulos nacionais, permanecendo no clube até 2020. Nesse ano, Otamendi transferiu-se para o Benfica, onde se tornou uma peça fundamental na defesa da equipa. Capitão das Águias, foi parte integrante da conquista do Campeonato Nacional na época 22-23. Ao nível internacional, Otamendi é a presença regular na seleção argentina, com a qual conquistou a Copa América em 2021 e 2024 e ainda o Campeonato do Mundo de 2022, consolidando uma carreira de enorme sucesso, tanto a nível de clubes como de seleções.
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1: Os seus prémios, troféus, são apenas uma pequena amostra do impacto que tiveram com o seu legado a ultrapassar as fronteiras do desporto. Está na altura de trazermos mais um craque da Liga Portuguesa aqui à Primeira Rádio Desporto.
2: Radamel Falcão, o avançado colombiano nascido em 1986, tornou-se uma das maiores referências ofensivas do Futebol Clube do Porto e do futebol europeu na década de 2010. Chegou ao clube português em 2009, vindo do River Plate, com o desafio de substituir Lisandro López, um avançado que tinha deixado uma marca forte no Porto. No entanto, Falcão rapidamente mostrou que estava à altura da responsabilidade, revelando uma capacidade goleadora e um instinto de finalização que o destacaram desde o início. Na sua primeira época com os Dragões, marcou 25 golos no campeonato, estabelecendo-se como uma das estrelas da equipa e conquistando o coração dos adeptos. A temporada seguinte, em 2010-2011, foi ainda mais memorável para Falcão e para o clube. Sob o comando de André Villas-Boas, o Futebol Clube do Porto alcançou uma campanha histórica, conquistando a Liga Europa, o campeonato, a Taça de Portugal e a Supertaça. Falcão foi absolutamente decisivo na campanha europeia, terminando a Liga Europa como o melhor marcador com 17 golos em 14 jogos, um recorde até hoje na competição. Na final contra o Braga, foi ele quem marcou o golo solitário que garantiu o título europeu aos Dragões, selando um dos momentos mais icónicos da sua carreira. O colombiano era conhecido pela sua presença constante na área e capacidade de decisão em jogos cruciais, sendo capaz de marcar tanto com os pés como com a cabeça, uma qualidade que o tornou um dos avançados mais temidos na Europa. Além dos golos, Falcão impressionava pela intensidade e dedicação em campo, características que fizeram dele um ídolo imediato para os adeptos portistas. A sua média de golos e a consistência nas exibições elevaram-no ao estatuto de uma das grandes figuras do clube na era moderna. No final da época de 2010-2011, depois de conquistar todos os títulos possíveis em Portugal, Falcão transferiu-se para o Atlético Madrid por uma quantia recorde para o clube espanhol na época. No entanto, o legado que deixou no Porto é inegável. Em apenas duas temporadas, o colombiano somou 72 golos em 87 jogos, um registro impressionante que o coloca entre os grandes avançados da história do clube. Ainda hoje é lembrado como um dos jogadores mais letais e talentosos que passaram pelo Futebol Clube do Porto e a sua mística como goleador permanece viva entre os adeptos. A passagem de Falcão pelos Dragões foi curta, mas profundamente marcante. A sua determinação, aliada a uma capacidade única de finalização, não só lhe renderam um lugar especial na história do clube, como também lançaram a sua carreira internacional. Em Portugal, Falcão é sinónimo de sucesso e conquista, sendo uma figura inesquecível para os portistas e para o futebol nacional.
1: Seguimos agora nesta emissão com os craques mundiais.
3: Tem uma música, a torcida do Flamengo canta aí, é assim: olele, olá lá, o Romário vem aí e o bicho vai pegar.
2: Romário de Sousa Faria, mais conhecido apenas como Romário, é um dos maiores atacantes da história do futebol, famoso pela sua incrível capacidade de finalização e instinto goleador. Nascido no Rio de Janeiro, a 29 de janeiro de 1966, Romário iniciou a sua carreira profissional no Vasco da Gama, clube onde rapidamente se destacou pelo seu faro pelo golo. No Vasco, onde estreou em 1985, foi campeão carioca e começou a atrair as atenções internacionais, especialmente pelo seu desempenho no Campeonato Sul-Americano de Sub-20 em 1985. Em 88, transferiu-se para o PSV Eindhoven, nos Países Baixos, onde consolidou a sua fama de goleador. No PSV, Romário foi 3 vezes campeão neerlandês e venceu 2 taças dos Países Baixos, enquanto se tornava no melhor marcador do campeonato em 3 ocasiões. O seu faro de golo, velocidade e agilidade tornaram-no de uma das maiores estrelas do futebol europeu, atraindo o interesse de clubes ainda maiores. Em 1993 foi contratado pelo Barcelona, onde jogou sob o comando de Johan Cruyff, na famosa equipa conhecida como Dream Team. Na sua primeira temporada, Romário marcou 30 golos em La Liga, liderando o Barcelona ao título espanhol e terminando como o melhor marcador da competição. Encantava com a sua técnica, dribles curtos e, claro, com capacidade quase inata de encontrar o fundo das redes. Durante este período, o atacante firmou-se também como uma das principais figuras da seleção brasileira. A consagração máxima do baixinho vem em 1994, quando foi peça-chave na conquista do Campeonato do Mundo pela seleção do Brasil, nos Estados Unidos. Formando uma temível dupla de ataque com Bebeto, Romário foi o melhor jogador do torneio e marcou 5 golos, garantindo o tetracampeonato mundial para o Brasil. Este desempenho valeu-lhe a bola de ouro da FIFA como o melhor jogador do mundo em 1994. Após a glória no Campeonato do Mundo, Romário voltou ao Brasil em várias ocasiões, jogando novamente pelo Flamengo e pelo Vasco da Gama, com passagens também por clubes como o Valência, no qual não conseguiu atingir o mesmo sucesso. Contudo, foi no Vasco que Romário manteve a sua relação mais forte, regressando ao clube por diversas vezes e ajudando-o a conquistar títulos importantes, como o Campeonato Brasileiro de 2000 e a Taça Mercosul, onde foi a figura de destaque. Ao longo da sua longa carreira, alcançou o feito de marcar mais de 1000 golos, somando os golos em partidas oficiais e não oficiais. Este registo fez dele um dos poucos jogadores da história a alcançar tal marca, colocando-o no patamar dos maiores goleadores de sempre. Romário é lembrado pela sua autoconfiança, personalidade forte e pelo seu grande lema.
4: Quando eu nasci, o Papai do Céu apontou o dedo e falou: esse é o cara.
2: Após a sua retirada do futebol, enveredou pela carreira política, tornando-se senador no Brasil, onde continua a exercer grande influência. A sua contribuição para o futebol mundial, especialmente para o Brasil, é inegável, e o seu legado como um dos mais letais atacantes de sempre continua a ser celebrado.

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1: Seguimos agora nesta emissão com os gigantes adormecidos.
2: O IFK Gotemburgo, fundado em 1904, é um dos clubes mais bem-sucedidos e tradicionais da Suécia. Com sede em Gotemburgo, a equipa faz parte da elite do futebol sueco e possui uma rica história de conquistas, tanto no plano doméstico como no internacional. Nos primeiros anos, o Gotemburgo rapidamente se destacou no futebol do país. Em 1908, apenas 4 anos após a sua fundação, o clube conquistou o seu primeiro título da Svenska Mästerskapet, o título do campeonato sueco da época. Ao longo das décadas seguintes, o clube continuou a ser uma força dominante, conquistando vários títulos nacionais e consolidando-se como uma referência no futebol do país. A década de 1980 é considerada a era de ouro do IFK Gotemburgo. Durante esse período, o clube alcançou um feito que o catapultou para o cenário internacional, a conquista da Taça UEFA. Em 1982, sob o comando do treinador Sven-Göran Eriksson, o Gotemburgo surpreendeu a Europa ao vencer a competição, derrotando o poderoso Hamburgo na final com um agregado de 4-0. 5 anos depois, em 1987, o Gotemburgo voltou a brilhar na Taça UEFA, conquistando novamente o troféu. Desta vez, a equipa sueca venceu o Dundee United, da Escócia, na final, com o resultado global de 2-1. Esta dupla conquista internacional, somada ao sucesso doméstico, fez com que o clube se tornasse uma referência no futebol europeu durante a década de 1980. Além do sucesso nas competições europeias, o Gotemburgo manteve a sua hegemonia no futebol sueco ao longo dos anos. Com mais de 18 títulos da Allsvenskan, o clube é um dos maiores vencedores do campeonato do país. Entre 1990 e 1996, o Gotemburgo venceu o campeonato por 6 vezes, reforçando o seu estatuto como uma das equipas mais dominantes do futebol da Escandinávia, e durante esse período o clube também participou em várias edições da Liga dos Campeões, alcançando os quartos de final em 1995. Apesar do seu sucesso histórico, o Gotemburgo enfrentou dificuldades nas décadas seguintes, com uma crise financeira e uma queda de rendimento desportivo. Contudo, conseguiu reerguer-se e em 2007 voltou a conquistar o campeonato sueco, pondo fim a um jejum de 11 anos sem títulos. Nos últimos anos, o Gotemburgo tem lutado para retomar o seu lugar entre as melhores equipas da Suécia, mas o seu legado de conquistas e a sua tradição continuam a fazer do clube um dos maiores do futebol. O Gotemburgo é o único clube sueco a ter conquistado 2 taças UEFA, um feito que o coloca entre os grandes clubes europeus. A sua capacidade de competir de igual para igual com equipas das principais ligas europeias, especialmente durante a década de 80, faz do clube um dos nomes mais respeitados do futebol sueco e escandinavo.
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1: E agora seguimos com os grandes feitos históricos neste produto 100% palavra.
2: Entre 2015 e 2018, o Real Madrid viveu um dos períodos mais dominantes da sua história, consagrando-se como uma verdadeira potência do futebol europeu, mais uma vez. Sob o comando de Zinedine Zidane, os merengues conseguiram um feito inédito na era da Liga dos Campeões: vencer o torneio 3 vezes consecutivas em 2016, 2017 e 2018. A espinha dorsal da equipa era formada por jogadores de classe mundial, como Cristiano Ronaldo, Sérgio Ramos, Luka Modric, Toni Kroos e Marcelo. A equipa combinava uma defesa sólida com um meio-campo criativo e uma frente de ataque letal liderada pelo implacável Ronaldo. Na época de 2015-2016, o Real Madrid conquistou a 11ª Liga dos Campeões da sua história, derrotando o Atlético numa dramática final decidida nos penaltis. Com Zidane a assumir o comando da equipa em janeiro desse mesmo ano, o Real Madrid encontrou estabilidade e sucesso imediato. Nessa campanha europeia, jogadores como Gareth Bale e Karim Benzema também desempenharam papéis cruciais e a defesa, liderada por Ramos e Keylor Navas, foi impenetrável nos momentos mais importantes. Essa vitória foi o prelúdio para uma série histórica de conquistas. A temporada seguinte, de 2016-2017, foi ainda mais especial para os madridistas. Além de vencer novamente a Liga dos Campeões, desta vez ao derrotar a Juventus por 4-1 na final, o Real Madrid também quebrou uma seca de 5 anos sem vencer a La Liga, conquistando o título espanhol sob a liderança de Zidane. A equipa jogou um futebol fluido, equilibrando a posse de bola com rápidas transições ofensivas, e Cristiano Ronaldo, que foi o grande destaque da campanha europeia, especialmente na fase eliminar, marcou golos decisivos em todas as rondas. O meio-campo, composto por Kroos, Modric e Casemiro, consolidou-se como o motor do jogo da equipa. A consagração da hegemonia europeia veio em 2017-2018, quando os merengues venceram a sua 13ª Liga dos Campeões, novamente derrotando o Liverpool por 3-1 na final. Essa vitória vitória tornou Los Blancos a primeira equipa a vencer 3 edições consecutivas do torneio no formato moderno da competição. Cristiano Ronaldo terminou a campanha como o melhor marcador, uma constante ao longo desses anos de ouro. Sérgio Ramos, com o seu espírito de liderança e capacidade de aparecer em momentos decisivos, também consolidou o seu lugar como um dos grandes capitães da história do clube. Este período é visto como uma das eras mais gloriosas do Real Madrid, não só pelos troféus conquistados, mas pela forma como a equipa soube dominar e adaptar-se aos desafios do futebol moderno. Ao todo, entre 2015 e 2018, a equipa ergueu 3 Ligas dos Campeões, 2 Supertaças Europeias, 2 Mundiais de Clubes e 1 título de La Liga, para além da Supertaça de Espanha. Esse domínio reafirmou o clube como a maior força da história do futebol mundial.
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5: Relações ou uma interpretação errada da hora de jogo. E então o jogo, imagino que era às 4 e era às 2 e era às 3, e então a malta chegou em cima da hora de jogo e inclusive 2 ou 3 jogadores me comentaram durante o jogo. Foi uma coisa assim um bocado anormal.

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0: treinador Don Revy, que transformou o Leeds numa das equipas mais fortes do país.
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0: A temporada de 1963-64 ficou marcada como um dos momentos mais icónicos da história do Sporting Clube de Portugal. O clube leonino, já uma referência no panorama desportivo nacional, alcançou uma...
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A 31 de maio de 1961, o Benfica escreveu uma das páginas mais gloriosas da sua história ao tornar-se a primeira equipa portuguesa a conquistar a Taça dos Campeões Europeus. O palco dessa histórica vitória foi o Andorf Stadion, em Berna, na Suíça, e o adversário a derrotar era o poderoso Barcelona, numa final que terminou com um resultado de 3-2 a favor das Águias. Esta conquista foi o culminar de uma campanha europeia memorável, liderada pelo carismático treinador húngaro Béla Gutmann, que com a sua visão tática e liderança transformou o Benfica numa potência do futebol europeu. Para compreender a dimensão deste feito, é importante recordar que o Barcelona era, na altura, uma das equipas mais fortes do continente, tendo eliminado o Real Madrid, vencedor das 5 edições anteriores da competição. O Benfica, por sua vez, chegou à final pela primeira vez, mas a campanha que o levou a Berna foi repleta de exibições sólidas e de uma determinação inabalável. O caminho até à final começou com uma vitória por 4-1 sobre o Hearts, da Escócia, seguida de uma eliminatória renhida contra o Újpest Tosa, da Hungria, que o Benfica superou com um total de 7-4. Nos quartos de final, as Águias defrontaram o Aarhus, da Dinamarca, vencendo por um convincente 7-2 no conjunto das duas mãos. Já nas meias finais, o Benfica encontrou pela frente o Rapid de Viena, conseguindo garantir um lugar na final com um resultado agregado de 4-1. Chegados à grande decisão, poucos apostariam numa vitória fácil para os encarnados, dado o favoritismo do Barcelona. A equipa catalã, que contava com jogadores de renome, como Dalisdao, Kubala e Luís Soares, vinha de um percurso notável na competição, incluindo a eliminação do Real Madrid, que dominara a Europa nos 5 anos anteriores. Contudo, o Benfica, motivado pela crença e estratégia de Béla Gutmann, estava determinado a mostrar que também merecia estar entre os grandes da Europa. O jogo em Berna começou de forma complicada para os portugueses. O Barcelona adiantou-se no marcador aos 20 minutos com um golo de Sandor Coxis, após uma jogada bem construída pelo ataque catalão. O Benfica, no entanto, não se deixou abater e respondeu com enorme eficácia. Apenas 7 minutos depois, José Águas, capitão de equipa, igualou a partida com um cabeceamento preciso, aproveitando uma confusão na área contrária. O golo deu um novo ânimo à equipa de Gutmann, que aproveitou o momento de instabilidade do Barcelona para virar o jogo a seu favor. Aos 32 minutos, numa jogada rápida de ataque, o lateral esquerdo Ângelo Martins fez um cruzamento tenso que desviou no defesa Anthony Ramalets, do Barcelona, acabando por introduzir a bola na própria baliza. Com 2-1 a favor, o Benfica começava a acreditar que o impossível estava ao seu alcance. No início da segunda parte, o Benfica voltou a entrar forte e ampliou a vantagem aos 55 minutos. Mário Coluna, o monstro sagrado, um dos jogadores mais

recorrer a uma defesa heroica para segurar a vantagem. O guarda-redes Costa Pereira teve uma exibição brilhante, com várias defesas decisivas que impediram o empate, e apesar da pressão intensa do Barça, o Benfica conseguiu manter o resultado até ao apito final, garantindo assim a vitória por 3-2. Quando o árbitro suíço Gottfried Dentz apitou para o final do encontro, os jogadores das Águias caíram de joelhos no relvado, cientes de que tinham acabado de alcançar a maior façanha da história do futebol português até àquela data. Esta vitória marcou o início de uma nova era para o futebol europeu e especialmente para o Benfica. Com este triunfo, o clube de Lisboa juntava-se à elite do futebol mundial, tornando-se o segundo emblema a erguer o troféu da Taça dos Campeões Europeus após o domínio absoluto do Real Madrid nas 5 primeiras edições. Além disso, esta conquista foi apenas o início de uma era dourada para o Benfica, que no ano seguinte voltaria a conquistar o título europeu, desta vez derrotando o Real Madrid na final de 62 por 5-3. O legado desta vitória em 1961 vai muito além do troféu conquistado. O feito do Benfica inspirou uma geração de jogadores e treinadores portugueses e consolidou o clube como um dos gigantes do futebol europeu. Bela Gutmann, com a sua mentalidade vencedora, e jogadores como José Águas, Coluna, Costa Pereira e Eusébio, que emergiria pouco tempo depois, tornaram-se símbolos de um período glorioso que ainda hoje é recordado com enorme orgulho pelos adeptos. Mais de 6 décadas depois, a final de Berna permanece num dos momentos mais icónicos da história do Benfica. O caminho para essa vitória, contra todas as probabilidades, exemplifica o espírito de luta e a qualidade que a equipa de mostrou ao longo da competição. Este título europeu não apenas colocou o Benfica no mapa do futebol mundial, mas também abriu as portas para o sucesso contínuo do clube, que continua a ser um dos mais respeitados e bem-sucedidos da Europa.

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1: A versatilidade é uma marca dos melhores, que podem jogar em várias posições e adaptar-se a diferentes sistemas de jogo. É o perfil do jogador que destacamos agora na primeira Rádio Desporto.
2: 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Federico Di Marco, nascido a 10 de novembro de 1997 em Milão, na Itália, é um lateral esquerdo conhecido pela sua velocidade, habilidades ofensivas e versatilidade. Iniciou a sua formação no Inter, onde fez a sua estreia profissional em 2016. Apesar de começar a carreira no clube do coração, Di Marco teve várias cedências por empréstimo para ganhar experiência. Passou por equipas como o Empoli e o Parma, onde se destacou pela sua capacidade de cruzamento e dinamismo. No Parma jogou uma temporada importante, ajudando o clube a alcançar a estabilidade na Série A. Já em 2019 regressou ao Inter de Milão, onde começou a estabelecer-se como um jogador fundamental. Di Marco tornou-se uma peça-chave no esquema do treinador Simone Inzaghi, destacando-se pela sua capacidade de atacar pelas alas e de contribuir com assistências e golos. A sua habilidade para jogar tanto como lateral como como ala permitiu-lhe ser uma adição valiosa para o Inter, que conquistou o campeonato italiano em 2020-2021 e ainda em 2023-2024. Nos últimos anos continuou a ser uma presença importante na equipa, demonstrando consistência e contribuindo para as campanhas do Inter em várias competições. Além do seu sucesso a nível de clubes, Di Marco também começou a representar a seleção italiana, fazendo a sua estreia em 2021. A sua versatilidade e a qualidade do seu jogo foram amplamente reconhecidas, consolidando-o como um dos elementos da espinha dorsal da squadra azzurra.
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1: Agora nesta emissão seguimos com os craques da Liga Portuguesa, aqueles que mais se destacaram. O talento desses craques imortalizou-os, mas a vida pós-carreira nem sempre é fácil e alguns enfrentam também desafios em manter a mesma relevância. É para ouvirmos também aqui nestas emissões da primeira rádio de desporto esses craques que mais se destacaram na Liga Portuguesa.
2: Jorge Manuel Rebelo Fernandes, mais conhecido como Silas, nasceu a 1 de setembro de 1976 em Lisboa. Ao longo da sua carreira, destacou-se como jogador, construindo um percurso notável no futebol português e internacional. Silas iniciou a sua carreira nas camadas jovens do futebol Benfica, mais conhecido como Fofó, e posteriormente no Sporting Clube de Portugal, mas foi no Atlético Clube de Portugal que se estreou como sénior em 1996. Após uma breve passagem pelo clube, Silas transferiu-se para a União de Montemor e foi aí que as suas qualidades chamaram a atenção de clubes de maior renome em Portugal.

0: segunda oportunidade de Silas surgiu quando assinou pela União de Leiria, clube onde permaneceu entre 1999 e 2003. Sob o comando de José Mourinho, o médio ofensivo destacou-se pela sua visão de jogo e capacidade técnica, ajudando o clube a obter resultados impressionantes na Primeira Liga. O sucesso no Leiria catapultou Silas para o futebol espanhol, onde assinou pelo Celta de Vigo em 2003. No entanto, apesar de ter disputado a La Liga com o clube galego, a sua passagem por Espanha não foi tão marcante quanto o esperado. Silas passou ainda pelo Wolverhampton Wanderers, em Inglaterra, na temporada de 2008-2009, onde teve a oportunidade de jogar no competitivo futebol inglês. Apesar de não ter deixado um impacto tão duradouro, a experiência em diferentes ligas ajudou-o a amadurecer como jogador e a preparar-se para os próximos desafios. Após a sua aventura internacional, Silas voltou a Portugal, desta vez para representar o Bolonenses. No emblema do Restelo, reencontrou-se com o futebol português e teve um papel importante na equipa, sendo um dos pilares do clube até ao final da sua carreira. Depois de encerrar o seu percurso como jogador em 2016, Silas rapidamente fez a transição para o cargo de treinador. Assumiu o comando técnico da Bessade, onde começou a demonstrar o seu potencial como treinador, e o seu estilo de jogo ofensivo e a capacidade de extrair o melhor dos seus jogadores fizeram dele uma figura respeitada no futebol português. Posteriormente assumiu o cargo de técnico do Sporting na temporada de 2019-2020, num período conturbado para o clube. Apesar das dificuldades, Silas conseguiu estabilizar a equipa e deixar a sua marca. A carreira de Silas como jogador e treinador reflete um percurso de resiliência, talento e adaptação a diferentes realidades do futebol. Tanto em Portugal como no estrangeiro, mostrou sempre a sua capacidade de ultrapassar desafios, deixando um legado no futebol português que transcende os seus anos como jogador.
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2: Olhamos agora nesta emissão para os craques mundiais. Apesar da sua ausência no campo, o legado destes jogadores continua a inspirar novas gerações que procuram também alcançar a mesma grandeza. É para ouvir também aqui na primeira Rádio Desporto os craques mundiais com o Hugo Taveira.
0: Johan Cruyff não foi apenas um dos maiores jogadores da história do futebol, mas também uma das mentes mais revolucionárias que o desporto já conheceu. Nascido a 25 de abril de 1947, em Amsterdão, Cruyff cresceu num ambiente que respirava futebol e foi ainda muito jovem que começou a desenvolver a sua ligação ao Ajax, o clube que o viu nascer e onde deixaria uma marca inapagável. Desde cedo, o jogador revelou uma visão de jogo e uma técnica acima da média, características que o tornariam uma lenda não só nos Países Baixos, mas em todo o mundo. A ascensão de Cruyff no Ajax foi meteórica. Com apenas 17 anos, estreou-se pela equipa principal em 1964 e na década que seguiu foi o grande maestro da equipa que revolucionou o futebol europeu. Sob a liderança do visionário treinador Rinus Michels, Cruyff foi a principal peça de uma equipa que implementou o futebol total, um sistema de jogo fluido em que os jogadores trocavam de posições constantemente, confundindo os adversários. Este estilo de jogo inovador levou o Ajax ao domínio do futebol europeu nos inícios dos anos 70, com a conquista de 3 taças dos clubes campeões europeus consecutivas em 1971, 72 e 73. Durante este período, Cruyff foi reconhecido como o melhor jogador da Europa, vencendo por 3 vezes a Bola de Ouro. A sua habilidade única para ler o jogo, a sua rapidez de pensamento e a sua capacidade de executar passes milimétricos tornaram-no um jogador completo. Mas o que diferenciava verdadeiramente era a sua inteligência futebolística. Cruyff jogava com uma compreensão do jogo que poucos possuíam, o que lhe permitia antecipar movimentos a criar espaços onde parecia não haver nenhum. Não era apenas um jogador, mas um estratega dentro do campo. Em 1973, deu um dos passos mais importantes da sua carreira ao transferir-se para o Barcelona. A sua chegada ao clube catalão mudou para sempre o destino da equipa. Numa época em que o Barcelona estava longe dos seus dias de glória, Cruyff trouxe uma nova mentalidade vencedora. Em 1974, liderou o Barcelona à conquista do título de campeão espanhol, o primeiro em 14 anos, com um estilo de jogo que encantava os adeptos. A vitória por 5-0 sobre o Real Madrid no Santiago Bernabéu ficou para sempre gravada na memória dos colegas como um dos maiores feitos da história do clube. Para além do impacto desportivo, Cruyff transformou-se também num símbolo de resistência à ditadura franquista que ainda dominava a Espanha na época, reforçando a sua ligação emocional com a Catalunha. Na seleção dos Países Baixos, Cruyff também deixou uma marca indelével e a sua participação no Mundial de 74 foi memorável, levando a equipa até à final, onde perderam para a Alemanha Ocidental. No entanto, o desempenho da seleção neerlandesa durante esse torneio, com Cruyff como principal figura, tornou-se icónico. O o futebol total encantou o mundo e, apesar da derrota, os Países Baixos ficaram para a história como uma das equipas mais inovadoras de sempre. O famoso Cruyff Turn, um drible inventado por ele, tornou-se um símbolo da sua genialidade e criatividade em campo. Após deixar o Barcelona em 1978, o Cruyff passou por algumas experiências fora da Europa, jogando nos Estados Unidos, onde continuou a encantar os adeptos, desta vez na North American Soccer League. Posteriormente regressou à Europa, onde teve passagens por clubes como o Levante e o Ajax, clube que voltou a representar, ajudando a equipa a vencer mais dois campeonatos neerlandeses, antes de terminar a carreira no Feyenoord em 1984, com a conquista de uma surpreendente dobradinha. Esta conquista foi particularmente marcante, pois mostrou que mesmo no fim da sua carreira, Cruyff ainda era capaz de fazer a diferença em campo. Após o fim da sua carreira como jogador, iniciou uma das carreiras de treinador mais influentes de sempre. De volta ao Ajax e mais tarde no Barcelona, Cruyff levou as suas ideias inovadoras para o banco, implementando um estilo de jogo ofensivo e de posse de bola que seria a base de sucesso do clube catalão nas décadas seguintes. O Dream Team de Cruyff nos Blaugrana conquistou 4 campeonatos espanhóis consecutivos e venceu a sua primeira Taça dos Clubes Campeões Europeus em 1992. Mais que isso, Cruyff plantou as sementes para o estilo de jogo que definiria o Barcelona e a seleção espanhola nos anos 2000, conhecido como Tiki-Taka. Não foi apenas um grande jogador e treinador, foi um pensador do futebol, alguém que acreditava que o jogo devia ser jogado de forma bonita, com inteligência e estilo. As suas ideias influenciaram gerações de treinadores e jogadores e o seu legado vive através de clubes como o seu Barça e o Ajax, que continuam a praticar um futebol que segue as suas filosofias. Cruyff redefiniu o futebol moderno e, mais do que isso, transformou-se numa lenda do desporto.

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1: São 11:30 da noite.
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6: A história do futebol europeu está repleta de equipas que brilharam intensamente, mas que hoje enfrentam dificuldades para recuperar a antiga glória. São os gigantes adormecidos, para ouvir aqui na primeira Rádio Desporto, todos os dias também com o Hugo Taveira.
7: O Saint-Étienne, também conhecido como Le Vert, é uma das equipas mais lendárias do futebol francês. Fundado em 1919, o clube construiu uma história notável, especialmente nas décadas de 60 e 70, quando se tornou a principal potência do futebol em França. Com um total de 10 títulos da Ligue 1, o Saint-Étienne deteve o recorde de campeonatos durante várias décadas, uma marca que sublinha a sua importância no cenário desportivo nacional e que ainda assim foi perdida para o PSG, que agora soma 12. O caminho para a glória começou a ser traçado nos anos 50, mas foi na década de 60 que o clube realmente se afirmou como uma força dominante. Liderado por figuras icónicas como Aimé Jacquet e Robert Herbin, o Saint-Étienne conquistou 4 títulos da Ligue 1 entre 1964 e 1970, além de várias taças de França. Nos anos 70, já sob o comando de Robert Herbin, que assumiu o cargo de treinador após brilhar como jogador, o clube solidificou a sua hegemonia com mais de 5 campeonatos até 1976. A época de ouro do Saint-Étienne culminou nesse mesmo ano, quando a equipa chegou à final da Taça dos Clubes Campeões Europeus. Numa campanha memorável, eliminaram equipas de grande qualidade como o Dinamo Kiev e o PSV Eindhoven, antes de enfrentar o Bayern Munique na final disputada em Glasgow. Apesar do esforço e de uma exibição combativa, o Saint-Étienne perdeu por 1-0 com o golo de Franz Roth. As bolas que embateram nos postes durante o jogo tornaram-se lendárias, levando os adeptos a acreditar que, com balizas diferentes, o resultado teria sido outro. Apesar da derrota, o impacto da campanha europeia foi enorme. O Saint-Étienne tornou-se um símbolo de orgulho para o futebol francês e a equipa era idolatrada pelos seus adeptos. O Stade Geoffroy Guichard, apelidado de Le Chaudron, o Caldeirão em português, era um dos estádios mais intimidantes da Europa, onde a paixão dos adeptos criava um ambiente único. Nos anos 70, o clube contou com jogadores extraordinários como Dominique Rocheteau, Jacques Santini e Michel Platini, que mais tarde se tornaria uma das maiores figuras do futebol mundial. Platini foi o destaque do início da época de 80, altura em que o Saint-Étienne conquistou o seu 10º e último título da Ligue 1 em 1981, consolidando o seu estatuto como um dos clubes mais titulados de França. Contudo, os anos que se seguiram foram difíceis. A saída de Platini para a Juventus em 1982 marcou o fim de uma era e problemas financeiros e de gestão desportiva colocaram o clube em declínio. Durante grande parte das décadas de 90 e 2000, o Saint-Étienne lutou para se manter na Ligue 1, alternando entre a primeira e a segunda divisão. Apesar de estar longe dos tempos áureos, o Saint-Étienne continua a ter uma legião de adeptos apaixonados e o Mirança que faz dele um dos clubes mais respeitados de França. Nas últimas décadas, o Saint-Étienne tem lutado para recuperar a glória do passado, alternando temporadas na Liga Francesa com períodos de dificuldades desportivas e financeiras. Entre os anos 2000 e 2020, o clube teve alguns momentos de destaque, incluindo a conquista da Taça da Liga em 2013, que foi o seu primeiro troféu importante em mais de três décadas. Essa vitória deu aos adeptos alguma esperança de um regresso ao topo do futebol francês. No entanto, nos anos ainda mais próximos, o clube voltou a enfrentar desafios. Em 2022, o Saint-Étienne foi relegado para a Ligue 1, a segunda divisão, após perder o play-off de despromoção contra o Auxerre. A descida foi um golpe duro para um clube com tanta história, que se viu obrigado a reestruturar-se para tentar regressar à elite do futebol francês. Apesar do momento difícil, o apoio incondicional aos adeptos e a herança histórica mantiveram viva a chama da equipa, que acabou por regressar à primeira divisão. O Saint-Étienne continua a ser um gigante adormecido no panorama do futebol francês. A sua história rica e os sucessos do passado são uma inspiração constante para os clubes e os seus adeptos, que acreditam que com uma gestão mais sólida e um plantel competitivo, o clube poderá voltar a ser uma força relevante no futebol local. O gigante verde sonha em recuperar o seu lugar entre os grandes, com os olhos postos num futuro mais brilhante.
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6: Sem dúvida que certos feitos tornaram-se lendários pela sua dramatização, como golos no último minuto que garantiram troféus e escreveram a história do futebol com tinta de ouro. É mais um grande feito histórico aqui na Primeira Rádio Desporto.
7: Não só de títulos se fazem as maiores equipas da história do futebol, porém as conquistas ajudam a eternizar os feitos de vários conjuntos que deixaram a sua marca. Olhando para um dos mais recentes dos quais, o Barcelona de Pep Guardiola estabeleceu um novo parâmetro no que a domínio diz respeito. Apoiado por uma filosofia desenhada por Johan Cruyff, o técnico espanhol colocou em prática o que melhor aprendeu do mestre neerlandês, trucidando por completo todo e qualquer adversário que encontrou pela frente. Numa altura em que os galácticos do Real Madrid ajudavam a formar uma rivalidade estratosférica, as vitórias do tiki-taka catalão são ainda mais valorizadas, especialmente tendo em conta o facto de ter conquistado, no mínimo, três competições em cada um dos quatro anos desse período de 2008 a 2012. Desde logo na sua época de estreia, Guardiola arrecadou um quarteto de títulos que assustou o mundo do futebol. Para além da Liga Espanhola e da Taça do Rei, o Barcelona sagrou-se vencedor da Liga dos Campeões. Terminando à frente de Sporting, Shakhtar Donetsk e Basileia, na fase de grupos, os blaugrana foram despachando oponentes de peso no seu caminho para a final. Destacam-se as goleadas aplicadas ao Lyon por 5-2 nos oitavos da competição, a par do 4-0 sobre o Bayern nos quartos, marcando o embate com o Chelsea na eliminatória de acesso à grande decisão. Aí, a antiga regra dos golos marcados fora de casa deu a passagem para Roma, onde os culés protagonizariam um confronto de titãs com o Manchester United de Alex Ferguson e do Bola de Ouro Cristiano Ronaldo. Os Red Devils eram, inclusive, os atuais campeões europeus, mas o que se viu no relvado do Olímpico foi uma das maiores demonstrações de superioridade alguma vez registadas contra aquela equipa. De pé para pé, a bola ia deslizando no tapete verde, trocando os olhos aos ingleses que, de forma inglória, tentavam controlar um fenómeno chamado Lionel Messi. Desde cedo que a vantagem da formação espanhola se fez mostrar pelo letal Samuel Eto'o, abrindo espaço para que o astro argentino aparecesse na segunda parte a fazer aquilo que lhe valeria o primeiro prémio de melhor do mundo da sua carreira. Foi Leo quem apontou o segundo do Barcelona, que levantaria a orelhuda sem qualquer contestação. O Mundial de Clubes viria a fechar o ano de sonho do tiki-taka catalão, com um triunfo sobre os Estudiantes de La Plata após prolongamento, consagrando aquela como a melhor temporada da história do clube. Diz-se por aí que o mais difícil não será chegar ao topo, mas sim manter-se por lá. Ora, para o Barça de Guardiola, essa foi uma premissa fundamental. O bicampeonato de La Liga chegou no ano seguinte, com 99 pontos conquistados, assim como as supertaças europeia e espanhola. Dois anos envolvidos desde o início do trabalho, chegariam ainda mais troféus, mas desta vez com um gosto especial. A goleada de 5-0 ao Real Madrid gravou uma humilhação difícil de ultrapassar para os merengues, abrindo o livro para um capítulo dourado favorável aos Blaugrana. Além da Supertaça Espanhola, nem os 40 golos de CR7 tiraram o tricampeonato espanhol ao Barcelona, ao qual se juntou mais uma Liga dos Campeões. Depois de deixar Arsenal e Shakhtar Donetsk pelo caminho, os culés tiveram uma nova chance para calcar os eternos rivais, que claramente não desperdiçaram. Vencendo o Real Madrid por 2-0 no Santiago Bernabéu, as meias-finais ficaram resolvidas com um empate a um golo em Camp Nou, que ditou um novo encontro com o Manchester United na grande final. A jogar em território inglês, no imponente estádio do Wembley, o perfume do tiki-taka fez-se sentir igualmente, com Pedro Rodrigues, Lionel Messi e David Villa a pintarem o marcador de azul-graná. O tento de honra do Wayne Rooney foi insuficiente para evitar nova derrota dos Red Devils, que se curvaram perante o domínio de um adversário inigualável. Antes da despedida, Guardiola viria a conquistar mais uma supertaça espanhola contra o Real Madrid, uma Taça do Rei, eliminando os madrileiros pelo meio, um Mundial de Clubes goleando o Santos de Neymar, para além de uma supertaça europeia, vencida sobre o Futebol Clube do Porto, no Mónaco. Juntando beleza à funcionalidade, a brilhante geração dos catalães alimentou as vitórias da Espanha no Euro 2008, Mundial 2010 e Euro 2012, ajudando a construir a história de lendas como Carles Puyol, Gerard Piqué, Xavi Hernández e André Iniesta, ao qual se juntam nomes como Sergio Busquets, Víctor Valdés, Javier Mascherano e, claro, Lionel Messi. Fábricas, Villa, Thierry Henry e Samuel Eto'o são algumas das menções honrosas que cabem na memória dessa equipa maravilha, que mostrou a todo mundo uma nova forma de olhar para o desporto rei.
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6: O jogador ideal sabe equilibrar disciplina e criatividade, sendo imprevisível nos momentos decisivos. É para ouvir também todos os dias, aqui na primeira rádio de desporto, o perfil do jogador.
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7: Jonathan David, nascido a 14 de janeiro de 2000 em Brooklyn, Nova York, é um avançado internacional canadiano que atualmente joga pelo Lille na Liga Francesa. Com uma grande capacidade de finalização e mobilidade, David tem-se afirmado como uma das grandes promessas do futebol europeu. Começou a sua carreira profissional no Gent, da Bélgica, em 2018, onde rapidamente chamou a atenção devido à sua impressionante capacidade goleadora. Em 2020, o Lille adquiriu o avançado por uma quantia recorde no clube e David desempenhou um papel crucial na conquista do título da Liga na temporada de 2020-2021. A nível internacional, decidiu representar a seleção do Canadá porque foi para esse país que os seus pais haitianos se mudaram quando ainda era criança. Tendo a possibilidade de representar o Haiti e os Estados Unidos, David preferiu vestir a camisola da nação onde se desenvolveu pessoalmente e onde cresceu no futebol.
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6: Os seus prémios, troféus, são apenas uma pequena amostra do impacto que tiveram com o seu legado a ultrapassar as fronteiras do desporto. Está na altura de trazermos mais um craque da Liga Portuguesa aqui à primeira Rádio Desporto.
7: Liedson da Silva Muniz, ou simplesmente Liedson, deixou uma marca indelével no futebol português, especialmente no Sporting Clube de Portugal, clube que representou durante grande parte da sua carreira europeia. Nascido a 17 de dezembro de 1977 em Cairo, no Brasil, o avançado começou tarde a sua trajetória no futebol profissional. Após passar por diversos trabalhos fora do desporto, incluindo o de empacotador, ingressou nas divisões inferiores do futebol brasileiro, onde chamou a atenção pela sua capacidade de finalização e mobilidade. A primeira grande oportunidade surgiu em 2002, quando foi contratado pelo Flamengo. No entanto, o verdadeiro salto na carreira aconteceu com a transferência para o Corinthians, onde as suas atuações despertaram o interesse do futebol europeu. Foi o Sporting Clube de Portugal que em 2003 decidiu apostar no avançado de 25 anos, que rapidamente se tornaria um ícone do clube. Na sua chegada a Portugal, Liedson enfrentava o desafio de adaptar-se a um novo futebol com uma dinâmica distinta daquela do Brasil. No entanto, a sua adaptação foi rápida e notável. Liedson destacou-se imediato pelo seu faro para o golo e pela agilidade, características que lhe valeram o apelido de Levezinho. A sua capacidade de movimentação inteligente no ataque, aliada a uma frieza notável nas finalizações, tornaram-no numa peça fundamental na equipa do Sporting. Entre 2013 e 2011, Liedson jogou 313 partidas pelo Sporting, onde marcou 173 golos, sendo 125 na Primeira Liga. Esta marca coloca-o entre os maiores goleadores da história do clube e também da competição. Mais do que apenas um finalizador, Liedson era um jogador que se destacava pela entrega em campo. A sua capacidade de pressionar os defesas adversários e de estar no lugar certo à hora certa faziam dele um avançado completo, capaz de mudar o rumo de um jogo a qualquer momento. Ao longo da sua passagem pelo Sporting, o Levezinho colecionou momentos inesquecíveis. Um dos seus maiores feitos foi o desempenho em clássicos, especialmente contra o Benfica, rival histórico dos Leões. Edson ganhou a reputação de carrasco dos encarnados, tendo marcado 15 golos em 22 encontros contra o Benfica, número que o eternizou na memória dos adeptos sportinguistas e gerou um misto de respeito e temor nos rivais. A sua importância para o Sporting foi evidente nos títulos conquistados durante a sua estadia. Embora a tão desejada Primeira Liga tenha escapado, Edson ajudou o clube a conquistar duas taças de Portugal em 2006-2007 e 2007-2008 e duas supertaças de Cândido de Oliveira em 2007 e 2008 também. Além disso, foi peça-chave na caminhada do Sporting até à final da Taça UEFA de 2005, onde os Leões acabaram por ser derrotados pelo CSKA de Moscovo num jogo disputado em Alvalade. O sucesso e popularidade de Edson em Portugal foram de tal forma notórios que em 2009 o jogador foi naturalizado português e passou a representar a seleção nacional. Com a camisola de Portugal, disputou 15 partidas e marcou 4 golos, incluindo um importante tento contra a Dinamarca nas eliminatórias para o Mundial de 2010. Edson foi convocado para o torneio realizado na África do Sul, onde ajudou Portugal a atingir os oitavos de final. Apesar do seu peso histórico no Sporting, Edson despediu-se do clube em 2011, regressando ao Brasil para representar o Corinthians, onde ainda venceu o Campeonato Brasileiro e a Taça Libertadores. Mesmo com o regresso à sua terra natal, o carinho e o respeito que os adeptos do Sporting lhe dedicam mantiveram-se inalterados, fazendo de Edson uma das figuras mais queridas do clube de Alvalade. No início de 2013, regressou a Portugal para uma breve passagem pelo Futebol Clube do Porto, surpreendendo muitos adeptos, dado o seu histórico com o rival Sporting. No entanto, a sua estadia nos Dragões foi curta e discreta, com apenas 7 jogos e um gol marcado. Mesmo sem grande protagonismo no Porto, Edson terminou a temporada com a conquista de um título da Primeira Liga, tendo feito inclusive a assistência para o histórico golo de Kelvin no clássico frente ao Sport Lisboa e Benfica, em que os Dragões conquistaram o Campeonato Nacional. Pouco depois, decidiu pendurar as chuteiras, encerrando uma carreira repleta de sucessos e golos memoráveis.
9: Tudo começou na minha volta para o Corinthians, 2011, né? Seleção portuguesa, eu tive a honra, o privilégio de disputar a Copa do Mundo e ter representado essa camisa com muito orgulho, muito carinho, ter feito um gol na Copa do Mundo contra a Coreia do Norte em 2010, então marcou muito.
6: Está na altura dos craques mundiais. Muitos destes ícones do futebol mantêm-se ligados ao desporto, seja como comentadores, treinadores ou embaixadores de clubes e marcas. Outros, inclusive, já não estão entre nós. Mas fazemos questão de os recordar aqui na Primeira Rádio Desporto.
7: Eric Cantona, também conhecido como Le Roi, ou o Rei em português, é uma figura marcante e controversa no futebol, com uma carreira que influenciou não só dentro de campo, mas também fora dele. Nascido em Marselha, França, em 1966, Cantona começou a sua carreira em clubes menores no país, mas foi no Manchester United que realmente se destacou, transformando-se num ícone da Premier League. Cantona começou a sua trajetória no futebol no Auxerre, clube pelo qual fez a sua estreia profissional em 1983. Durante os primeiros anos da sua carreira, mostrou grande talento, mas também uma personalidade forte e um temperamento imprevisível. Passou por alguns clubes franceses, como o Marselha, o Bordeaux, o Montpellier e o Nîmes, conquistando títulos nacionais, mas sempre com problemas disciplinares. A sua passagem por Marselha foi marcada pela vitória no Campeonato Francês em 1989, mas Cantona não se adaptou completamente ao clube, que culminou na sua transferência para o Nîmes, onde um incidente com um árbitro quase resultou na sua reforma precoce. Após essa fase turbulenta, decidiu buscar uma nova oportunidade em Inglaterra, onde a sua carreira descolaria de forma irreversível. A carreira de Cantona mudou drasticamente ao transferir-se para o Leeds United em 1992. Rapidamente ajudou o clube a conquistar o título da primeira divisão inglesa, mas foi depois da sua transferência para o Manchester United que se tornaria uma verdadeira lenda. Chegando ao Old Trafford em novembro de 1992, Cantona teve um impacto imediato. Os Red Devils, que não conquistavam o título inglês há mais de 25 anos, venceram a Premier League na sua primeira temporada com o francês. Com o seu estilo arrojado, passos precisos e golos decisivos, ajudou a transformar o United numa potência do futebol inglês. Entre 1992 e 97, sob sua liderança, o clube conquistou 4 títulos da Premier League, além de 2 taças de Inglaterra. Cantona sempre foi conhecido tanto pelas suas habilidades com bola quanto pelo seu temperamento explosivo. O episódio mais famoso da sua carreira ocorreu em 1995, quando durante uma partida frente ao Crystal Palace deu um pontapé num adepto adversário que o insultou da bancada. Esse incidente resultou numa suspensão de 8 meses, um dos momentos mais controversos da história do futebol inglês. Apesar disso, quando retornou da suspensão, Cantona rapidamente recuperou a sua forma e liderou o Manchester United em mais uma conquista da Premier League, em 1996. Esse foi um dos momentos que cimentou o seu status de rei, tanto pelo seu carisma quanto pela sua importância dentro de campo. Surpreendentemente, Cantona anunciou a sua retirada em 1997, aos 30 anos, no auge da sua carreira. Decidiu então seguir outros caminhos, incluindo uma carreira como ator e envolvimento com o cinema e arte. Fora dos campos, o francês sempre foi conhecido pela sua personalidade forte, pensamentos filosóficos e declarações marcantes que alimentaram a sua aura de enigma e fascínio. O avançado deixou um legado profundo no Manchester United e no futebol mundial. Foi nomeado em 1994 como jogador do ano para a Associação de Jogadores Profissionais Ingleses e em 2001 foi eleito o jogador do século pelos adeptos do United. A sua influência no renascimento do clube e na Premier League é inegável, sendo lembrado como um dos maiores jogadores da história do futebol inglês. A carreira de Eric Cantona foi marcada tanto pelo brilhantismo dentro de campo como pela sua irreverência fora dele. Ícone do Manchester United e da Premier League, Cantona não só ajudou a transformar o clube numa potência global, como também redefiniu o papel de uma estrela do futebol, combinando talento, liderança e uma personalidade única. Mesmo após a sua retirada, continua a ser uma figura reverenciada e uma das personalidades mais influentes da história do futebol.
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7: O Steaua de Bucareste, um dos clubes mais icónicos da Roménia, tem uma história rica e marcada por grandes feitos no futebol europeu. Fundado a 7 de junho de 1947 como ASA Bucareste, o clube nasceu vinculado ao exército romeno, refletindo a forte ligação entre o desporto e o regime militar da época. Inicialmente, a equipa disputava competições nacionais com algum sucesso, mas foi em 1961 que o clube adotou o nome pelo qual ficaria famoso, Steaua, que significa estrela em romeno, e começou a cimentar a sua identidade vitoriosa. Nas décadas seguintes, o Steaua tornou-se uma força dominante no futebol romeno, mas foi nos anos 80 que o clube atingiu o apogeu da sua glória. Durante esse período, sob o comando do carismático treinador Emerich Janay, a equipa conquistou uma série de títulos nacionais e internacionais que catapultaram o clube para o estatuto de gigante europeu. O ponto culminante da sua história aconteceu na temporada de 1985-86, quando o Steaua surpreendeu o mundo do futebol ao conquistar a Taça dos Clubes Campeões Europeus, o equivalente à atual Liga dos Campeões. A caminhada histórica na competição europeia começou de forma modesta, mas à medida que o Steaua superava adversários poderosos, a confiança e o espírito de luta da equipa tornaram-se evidentes. A grande final, disputada a 7 de maio de 1986, no estádio Ramon Sánchez Pizjuán, em Sevilha, colocou o Steaua frente ao poderoso Barcelona, favorito, claro, à vitória. Num jogo tenso e de poucas oportunidades, o empate a zero manteve-se durante os 120 minutos de jogo, levando a decisão para as grandes penalidades. Foi então que a figura do guarda-redes Helmut do Kadam emergiu de forma heroica. Numa das exibições mais memoráveis de sempre em finais europeias, do Kadam defendeu 4 penaltis consecutivos, um feito inédito e ainda hoje lembrado com espanto pelos amantes do futebol. O Steaua venceu por 2-0 nas penalidades, tornando-se o primeiro clube da Europa de Leste a erguer o mais prestigiado troféu do futebol europeu. Esta conquista, além de colocar o clube nos anéis da história, representou um momento de enorme orgulho para a Roménia, então sob o regime comunista de Nicolae Ceaușescu. Após a vitória na Taça dos Campeões, o Steaua de Bucareste consolidou-se como uma das potências do futebol europeu. O clube voltou a brilhar em 1987, quando venceu a Supertaça Europeia, ao derrotar o poderoso Dinamo de Kiev por 1-0. Este período de ouro do Steaua, que se estendeu até 1989, ficou marcado pela presença de jogadores lendários como Marios Lacatos, um dos mais carismáticos avançados do futebol romeno, e ainda Victor Piturca, um avançado letal. Estes e outros craques faziam parte dos chamados Esquadrão Imortal, uma equipa que dominava tanto a nível interno como nas competições internacionais. A equipa chegou ainda à outra final da Taça dos Campeões em 1989, mas foi derrotada pelo AC Milan, uma das melhores equipas da época. No plano doméstico, o Setúbal continuou a acumular títulos. Durante a década de 1980, venceu várias edições da Divisão A, o Campeonato Romeno e Taças Nacionais. A hegemonia do clube era incontestável e o domínio no futebol romeno refletia a força de uma equipa que contava com uma geração de ouro dos jogadores. No entanto, a transição política e social na Roménia, com a queda do regime comunista em 1989, trouxe desafios para o Steaua. A separação do clube em relação ao exército em 2003 resultou em disputas legais, principalmente em torno do uso do nome e do emblema do clube. A equipa foi então renomeada para FCSB em 2017, após um processo judicial, mas apesar dessas complicações, o Steaua mantém-se como um dos clubes mais populares e vitoriosos da Roménia. A vitória na Taça dos Campeões de 1986 permanece o ponto alto da história do clube e um dos momentos mais gloriosos do futebol europeu. Até hoje, o Steaua de Bucareste é lembrado como o primeiro clube da Europa de Leste a conquistar este título, numa altura em que o futebol mundial era dominado pelas potências ocidentais. A resiliência e capacidade de superação demonstradas naquela época ainda ecoam entre os apaixonados pelo futebol.

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2: A Liga dos Campeões é indiscutivelmente a competição mais mediática de clubes e para qualquer equipa fora do eixo de elite da Europa, a tarefa de a vencer é uma verdadeira missão impossível. Contudo, para o Futebol Clube do Porto de 2004, o impossível foi mesmo feito. Com um plantel que vinha da conquista da Taça UEFA no ano anterior, a par de um treinador que começava a despertar atenções, os portistas partiram para a prova milionária a correr por fora rumo às fases mais adiantadas. Num grupo em que se inseria o Golias Real Madrid, a formação lusa não se deixou intimidar por um arranque em falso. O empate em Belgrado, frente ao Partizan, e a derrota nas Antas contra os madrileiros, fez com que os azuis e brancos entrassem para a terceira jornada da fase de grupos, obrigados a ganhar em França. Em Marselha, no inferno do Velodrome, Didier Drogba chegou a assustar, contudo, uma reviravolta épica daria um novo fogo à equipa de José Mourinho. Alenichev fez o 3-2 ao minuto 31, dando a primeira de três vitórias consecutivas aos dragões. Um novo triunfo em casa, frente aos franceses, além de mais três pontos conquistados ao Partizan, deram a qualificação garantida para os oitavos de final, embora o empate no Santiago Bernabéu na última jornada tivesse impedido a chegada à primeira posição do grupo. O castigo pelo segundo lugar traduziu-se no sorteio da fase eliminar, onde o Futebol Clube do Porto teve pela frente nada mais nada menos do que o Manchester United de Sir Alex Ferguson. Não obstante, um bis do sul-africano Benny McCarthy deu uma vitória por 2-1 na primeira noite europeia do novo estádio do Dragão, resultado precioso para a deslocação a Old Trafford, que se revelou absolutamente dramática. A perder desde a meia hora, graças a um gol de Paul Scholes, os portugueses tiveram que esperar até ao minuto 90 para verem Costinha, o ministro, a lançar uma festa que terminou com Mourinho a sprintar pelo relvado do Teatro dos Sonhos. Há quem diga que foi esse momento icónico que catapultou os portistas para a sua grande epopeia, que continuaria de vento em popa nos quartos de final. Uma vitória por 2-0 em casa, assumaram um empate em França, fizeram os números do triunfo frente ao campeão francês Olympique de Lyon. Eliminados os pesos pesados, restava uma última pedra no caminho do Futebol Clube do Porto. O surpreendente Deportivo La Coruña, vizinho galego dos Dragões, tinha despachado as velhas raposas do Milan e Juventus, partindo com confiança para o embate ibérico. No entanto, o conjunto português revelou uma consistência defensiva extraordinária, mantendo a baliza a zeros nos jogos das duas mãos, algo que fez com que o penalti de Derlei, no Riazor, desse a passagem à final. A 26 de maio de 2004, o Futebol Clube do Porto batia de frente com o AS Mónaco de Didier Deschamps, que contava com figuras como Patrice Evra, Jérôme Rotten, Ludovic Guilly e Fernando Morientes. Na Arena of Schalke, em Gelsenkirchen, os azuis e brancos alinharam com Vítor Bahia na baliza, Paulo Ferreira, Jorge Costa, Ricardo Carvalho e Nuno Valente na muralha defensiva, Costinha, Maniche e Pedro Mendes no meio-campo, para além da magia de Deco e do jovem Carlos Alberto no apoio ao ninja Derlei. O que era para ser uma final equilibrada, desde cedo se tornou o inverso, com Carlos Alberto a fazer o primeiro aos 39, seguido dos golos de Deco e Dmitry Alenichev já na segunda parte, aos 71 e 75 minutos. Dos monegastos não chegou qualquer resposta, pelo que o emblema da cidade invicta viria mesmo a tornar-se campeão da Europa pela segunda vez na sua história. Desde aí que a Liga dos Campeões não voltou a ser vencida por uma equipa fora das quatro principais ligas, algo que confere uma importância ainda maior à conquista azul e branca.
3: Foi um sonho tornado realidade e temos que desfrutar disso.
4: Quando fizemos o segundo gol, eu penso que em futebol tudo é possível, não temos que acreditar sempre que as coisas podem mudar, mas com o 2-0 pareceu-me que o jogo estava ganho.
3: É uma sensação boa, acho que é única, né? Em termos de clube é uma coisa fantástica, vencer uma Liga dos Campeões é o máximo que um jogador acho que pode conseguir. E a sensação é boa, guardar ela bem em casa, deixar bem guardada, para mais tarde recordar.
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5: São 11 da noite e 59 minutos.
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2: Kaká, nome pelo qual ficou mundialmente conhecido, Ricardo Isaacson dos Santos Leite, nasceu a 22 de abril de 1982 em Brasília e rapidamente se destacou como uma das maiores promessas do futebol brasileiro. Desde jovem, Kaká mostrou uma técnica refinada e uma inteligência tática que o diferenciava dos demais. A sua carreira começou no São Paulo, onde ingressou nas camadas jovens e se destacou pela sua habilidade com bola nos pés e a visão de jogo que deslumbrava os adeptos. Foi ainda no clube paulista que começou a atrair a atenção de clubes europeus, especialmente após a conquista do torneio Rio-São Paulo em 2001, onde teve uma atuação de destaque. O ano de 2003 marcou a viragem na carreira de Kaká, quando foi contratado pelo AC Milan, um dos clubes mais prestigiados da Europa, por cerca de 8,5 milhões de euros, uma pechincha face ao talento que demonstraria nos anos seguintes. A sua adaptação ao futebol europeu foi imediata. Logo na sua primeira temporada, Kaká ajudou o Milan a conquistar a Série A e rapidamente se tornou uma das principais estrelas da equipa, brilhando ao lado de lendas como Paolo Maldini, Andrea Pirlo e Andriy Shevchenko. O brasileiro desempenhava um papel de maestro no meio-campo, atuando como treco-artista, posicionando-se entre os médios e os avançados, criando inúmeras oportunidades de golo com os seus passos precisos e corridas verticais pelo campo. A sua ascensão ao topo do futebol mundial culminou em 2007, quando viveu o ponto alto da sua carreira. Nesse ano, Kaká liderou o Milan à conquista da Liga dos Campeões da UEFA, com exibições extraordinárias, especialmente nas meias-finais contra o Manchester United, onde marcou 2 golos no jogo de ida. Na final contra o Liverpool, Kaká foi crucial na vitória por 2-1, assistindo o 2º golo marcado por Inzaghi. As suas exibições nessa temporada valeram-lhe a bola de ouro e o título de melhor jogador do mundo da FIFA, coroando-o como o melhor jogador da sua geração. Além da Liga dos Campeões, Kaká conquistou outros troféus importantes ao serviço do Milan, como a Supertaça Europeia e o Mundial de Clubes da FIFA. Durante os seus anos em Milão, o brasileiro consolidou-se como um dos maiores jogadores do mundo, com o seu estilo elegante e dinâmico que misturava técnica, velocidade e finalização. A sua capacidade de driblar em alta velocidade e a precisão dos seus passos tornavam-no uma ameaça constante para as defesas adversárias. Em 2009, o Real Madrid, na sua busca por construir uma nova geração de galácticos, não hesitou em pagar 67 milhões de euros pelo seu passe, tornando Kaká o jogador mais caro da época. No entanto, a sua passagem pelos merengues não foi tão brilhante quanto se esperava, em grande parte devido às várias lesões que o impediram de manter a regularidade exibida no Milan. Embora tenha tido momentos de grande qualidade, como as exibições na Liga dos Campeões e algumas atuações decisivas na La Liga, Kaká nunca conseguiu assumir o protagonismo absoluto numa equipa onde também estavam estrelas como Cristiano Ronaldo e Karim Benzema. Ainda assim, ao longo das 4 temporadas no Real Madrid, conquistou um título de La Liga, uma Taça do Rei e uma Supertaça de Espanha, deixando a sua marca na história do clube. Em 2013, Kaká fez o seu regresso ao AC Milan, onde foi recebido com grande entusiasmo pelos adeptos. No entanto, já não era o jogador que encantara o mundo nos anos anteriores. Apesar disso, ainda foi capaz de contribuir para o clube com alguns momentos de brilho, mas a sua segunda passagem por Milão não duraria muito. Em 2014, Kaká tomou a decisão de rumar à Major League Soccer, a MLS, assinando com o Orlando City, onde se tornou a estrela principal do novo projeto do clube americano. Na MLS, Kaká trouxe o seu prestígio e talento para um campeonato em crescimento, ajudando a elevar o nível da competição e tornando-se um dos jogadores mais influentes do campeonato. Mesmo numa fase mais avançada da carreira, o brasileiro continuava a demonstrar a sua classe e a marcar golos decisivos. A sua presença em campo atraía multidões e Kaká era admirado não só pelo seu talento, mas também pelo seu caráter e profissionalismo. Ao longo da sua carreira internacional, Kaká também foi uma peça importante para a seleção brasileira, tendo participado em 3 edições do Campeonato do Mundo da FIFA em 2002, 2006 e 2010. Foi parte do plantel que conquistou o Mundial de 2002, embora não tenha tido um papel de destaque nesse torneio. No entanto, nas edições seguintes, Kaká assumiu-se como uma das principais figuras do Brasil, vencendo também a Taça das Confederações em 2005 e 2009. Acabaria por encerrar a carreira em 2017 com o respeito e admiração de todos os que o acompanharam no seu trajeto. Com 29 títulos conquistados entre clubes e seleção, incluindo a glória na Liga dos Campeões e o reconhecimento como o melhor jogador do mundo, Kaká será sempre lembrado como um dos grandes nomes do futebol mundial, tendo em conta que o seu legado vai muito além dos números.

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1: Seguimos agora nesta emissão com os gigantes adormecidos.
2: O Celtic Football Club é um dos clubes de futebol mais importantes e tradicionais da Escócia e do mundo. Fundado em 1887, na cidade de Glasgow, o Celtic construiu uma história repleta de sucessos nacionais e internacionais, consolidando-se como um gigante do futebol europeu, especialmente nas conquistas da década de 1960. Desde a sua fundação, o Celtic destacou-se como uma força dominante no futebol escocês, conquistando o seu primeiro título da Scottish League Championship em 1893, apenas 5 anos após ser criado. O clube rapidamente se tornou um dos mais vencedores do país, ao lado do seu maior rival, o Rangers, com quem protagonizou o famoso Old Firm, um dos derbys mais históricos e intensos do futebol mundial. O maior feito internacional do Celtic ocorreu na temporada de 1966-67, quando a equipa se tornou a primeira do Reino Unido a conquistar a Taça dos Campeões Europeus, a atual Liga dos Campeões. Sob o comando do lendário treinador Jock Stein, o Celtic, apelidado de Lisbon Lions, derrotou o poderoso Inter de Milão na final realizada em Lisboa, no Estádio Nacional, com uma vitória por 2-1. Essa conquista não foi apenas memorável pelo título em si, mas também pela forma como o Celtic jogou. A equipa adotou um estilo ofensivo em contraste com o futebol defensivo da época. Jimmy Johnson e Bobby Murdoch foram dois dos grandes destaques dessa equipa e o triunfo tornou o Celtic um dos maiores clubes da Europa e um símbolo do orgulho para o futebol escocês. Na mesma temporada, o Celtic conquistou também todos os principais troféus domésticos possíveis: a Liga Escocesa, a Taça da Liga e ainda a Glasgow Cup. Após o título europeu de 1967, o Celtic continuou a ser uma força competitiva na Europa. Voltou a chegar à final da Taça dos Campeões Europeus em 1970, mas foi derrotado aí pelos neerlandeses do Feyenoord por 2-1. Além disso, nas décadas seguintes, o clube fez várias participações dignas de nota nas competições europeias, embora sem repetir o sucesso de 1967. Na década de 2000, o Celtic viveu outro momento importante ao alcançar a final da Taça UEFA, atual Liga Europa, em 2003, sob o comando de Martin O'Neill. Na final realizada em Sevilha, a equipa foi derrotada por 3-2 pelo Futebol Clube do Porto, num jogo intenso que só foi decidido no prolongamento. O Celtic, além dos seus feitos em campo, é um clube com uma rica tradição e identidade cultural. Fundado com o objetivo de ajudar a comunidade irlandesa de Glasgow, o Celtic manteve uma forte ligação com as suas raízes católicas e irlandesas, sendo uma parte integrante da comunidade local. O clube continua a ser uma potência no futebol escocês, regularmente conquistando títulos da Scottish Premiership e mantendo-se competitivo em competições europeias. O Celtic Park, o estádio da equipa, é famoso pela sua atmosfera vibrante e apaixonada. O emblema britânico também possui uma forte base de adeptos a nível global que seguem fielmente o clube, tanto nas competições domésticas como nas europeias, celebrando o legado de conquistas e o espírito do futebol ofensivo e competitivo que sempre os caracterizaram. Em suma, o Celtic Football Club é mais do que apenas um clube de futebol. É um símbolo de orgulho para os seus adeptos e uma das instituições mais veneradas do futebol europeu. A conquista da Taça dos Campeões Europeus de 1967 permanece o ponto mais alto da sua rica história e o legado do clube continua a ser transmitido através das gerações.
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2: A temporada de 2003-2004 do Arsenal ficará para sempre gravada na história do futebol inglês com uma campanha em que os Invincibles se tornaram imortais. Sob o comando de Arsène Wenger, o Arsenal protagonizou uma das mais impressionantes épocas da Premier League, terminando o campeonato de forma invicta, algo que não acontecia há mais de 100 anos no futebol inglês. Com o futebol vistoso, ofensivo e implacável, os Gunners conquistaram o título com 26 vitórias e 12 empates, somando um total de 90 pontos e inscrevendo os seus nomes nos anéis do desporto. A solidez defensiva foi um dos pilares desta equipa lendária. No centro da defesa, Sol Campbell e Colo Torre formaram uma dupla intransponível, protegendo a baliza defendida por Jens Lehmann. Nas laterais, Ashley Cole e Lauren acrescentavam equilíbrio e capacidade ofensiva, enquanto à frente da defesa, Patrick Vieira e Gilberto Silva impunham respeito e organizavam o jogo, formando uma barreira que permitia aos setores mais adiantados atuassem com liberdade. Do meio campo para a frente, o talento abundava. A criatividade e a magia eram lideradas por Robert Pires e Freddy Ljungberg nas alas, que não só assistiam os avançados, como também contribuíam com golos importantes. No entanto, foi no ataque que o Arsenal mais se destacou. Thierry Henry, no auge da sua carreira, foi o grande símbolo desta equipa. O avançado francês marcou 30 golos na Premier League, combinando técnica, velocidade e frieza na finalização. Henry estava num plano à parte, sendo muitas vezes imparável e fazendo a diferença em momentos decisivos. Ao seu lado, Dennis Bergkamp, com a sua visão de jogo e inteligência tática, orquestrava as jogadas ofensivas, criando oportunidades com passos milimétricos. O Arsenal começou a época com uma clara declaração de intenções, vencendo os primeiros 4 jogos e mostrando desde cedo que seriam sérios candidatos ao título. Ao longo da temporada, os Gunners enfrentaram momentos de pressão, mas sempre encontraram soluções para evitar a derrota. A vitória por 5-3 contra o Middlesbrough ou a reviravolta em Stamford Bridge contra o Chelsea são exemplos de resiliência desta equipa, que nunca deixou que os adversários lhe tirassem o controle da campanha. Um dos momentos mais marcantes da temporada foi o empate a 0-0 contra o Manchester United em Old Trafford, num jogo que ficou conhecido como a Batalha do Teatro dos Sonhos. Foi um encontro intenso, onde o Arsenal lutou com unhas e dentes para manter a invencibilidade e Jens Lehmann, com defesas cruciais, em conjunto com o Sol Campbell, com a sua consistência, foram fundamentais para garantir o empate. Outro marco da campanha foi a vitória por 2-1 sobre o Liverpool, em Anfield, numa demonstração de força contra um dos rivais mais perigosos. O título da Premier League foi garantido a 4 jornadas do fim, com um empate a 2 contra o Tottenham, em White Hart Lane. Não poderia haver cenário mais dramático para os Gunners do que conquistar o título no terreno do seu maior rival, já que o Arsenal tinha demonstrado a superioridade ao longo da época, mas esse jogo selou o destino de uma campanha histórica. A temporada terminou a 15 de maio de 2004 com uma vitória por 2-1 sobre o Leicester no Highbury. Foi o desfecho perfeito para uma época perfeita, com os Gunners celebrando a sua invencibilidade frente aos seus adeptos. Este feito tornou o Arsenal apenas a segunda equipa na história do futebol inglês a conquistar o título sem qualquer derrota, repetindo o feito do Preston North End em 1888-1889. A equipa de 2003-2004 do Arsenal, apelidada The Invincibles, é considerada uma das melhores formações de sempre no futebol mundial. O equilíbrio entre defesa e ataque, a qualidade técnica dos seus jogadores e a mentalidade vencedora foram fatores determinantes para o sucesso. Arsène Wenger, com a sua visão estratégica, transformou o Arsenal numa máquina invencível que não só dominava os adversários, como também encantava os adeptos com o seu estilo de jogo fluido e ofensivo. No final da temporada, o Arsenal não conseguiu repetir o sucesso nas competições europeias, tendo sido eliminado na fase dos quartos de final da Liga dos Campeões pelo Chelsea. Ainda assim, a campanha histórica doméstica continua a ser o grande legado desta equipa, elevando o clube londrino a um novo patamar de reconhecimento internacional.
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1: E seguimos agora nesta emissão com o perfil do jogador.
2: Perfil do jogador. Theo Hernandez, nascido a 6 de outubro de 1997 em Marselha, França, é um lateral esquerdo conhecido pela sua velocidade, potência e habilidades ofensivas. Filho do ex-futebolista Jean-François Hernandez e irmão de Lucas Hernandez, Theo começou a sua carreira nas camadas jovens do Olympique de Marselha, mas fez a sua estreia profissional no Atlético de Madrid. A sua passagem pelo emblema espanhol foi breve, mas notável, e levou uma transferência para o Alavés em 2016, onde teve uma temporada de destaque na La Liga. O bom desempenho na equipa basca levou uma transferência para o Real Madrid em 2017 e, embora tenha tido menos tempo de jogo na equipa madrilena, contribuiu para a conquista da Liga dos Campeões e de La Liga durante o seu tempo no clube. Em 2019, Theo Hernandez transferiu-se para o AC Milan e aí o lateral esquerdo rapidamente se afirmou como um dos melhores da sua posição na Série A, destacando-se pela sua capacidade de atacar e criar oportunidades de golo. Na temporada de 2020-2021 foi fundamental na conquista do campeonato italiano, contribuindo significativamente com assistências e golos. Theo também tem sido um membro regular da seleção francesa, onde começou a representar o país nas competições internacionais, incluindo o Campeonato da Europa e do Mundo. A sua capacidade de desempenhar um papel crucial, tanto na defesa como no ataque, consolidou-o como um dos laterais esquerdos mais promissores da sua geração. Nos últimos anos, manteve o seu alto nível de desempenho no AC Milan, solidificando a sua posição como uma peça-chave na equipa rossoneri, assim como na seleção gaulesa.
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1: E seguimos agora nesta emissão com mais um craque da Liga Portuguesa.
2: Manuel Fernandes é uma das figuras mais icónicas do futebol português e, em particular, da história do Sporting Clube de Portugal. Nascido a 5 de junho de 1951 em Sarilhos Grandes, Manuel Fernandes começou a dar os seus primeiros passos no futebol, nas equipas de formação da sua terra natal, antes de chamar a atenção de clubes maiores pela sua habilidade técnica, garra e forte capacidade de finalização. Sua carreira profissional iniciou-se no Montijo, onde ainda muito jovem impressionou pela sua capacidade goleadora. A sua performance no clube alentejano chamou a atenção do Sporting, que o contratou em 1975, numa transferência que viria a marcar o início de uma longa e gloriosa ligação ao clube leonino. No Sporting, Manuel Fernandes tornou-se rapidamente um dos avançados mais temidos do futebol português, destacando-se pela sua eficácia no ataque e a sua liderança.

0: Este feito consolidou mais ainda o seu estatuto de lenda no clube. Além das suas qualidades de finalização, Fernandes era conhecido pela sua entrega total ao jogo. Capitão durante várias temporadas, encarnava o espírito de luta e determinação que os adeptos do Sporting tanto apreciavam. Ao longo da sua carreira, venceu por duas vezes o Campeonato Nacional, em 79-80 e 81-82, além de ter conquistado duas taças de Portugal e uma supertaça Cândido de Oliveira. Estes títulos ajudaram a fortalecer o Sporting durante um período de forte concorrência com o Benfica e o Futebol Clube do Porto. Apesar do sucesso na formação verde e branca, Manuel Fernandes também teve passagens pela Seleção Nacional. Representou Portugal em 31 ocasiões, marcando 7 golos. No entanto, nunca teve a oportunidade de disputar grandes competições internacionais, uma vez que a seleção portuguesa viveu momentos de dificuldade durante grande parte da sua carreira. Mesmo assim, Manuel Fernandes era reconhecido como um dos grandes talentos do futebol nacional da sua geração. Depois de pendurar as chuteiras, manteve-se ligado ao futebol e, em especial, ao Sporting. Desempenhou várias funções no clube, incluindo a de treinador, diretor desportivo e olheiro, reforçando sempre a sua ligação emocional com os Leões. Apesar de algumas passagens por outros clubes como treinador, o seu coração sempre esteve no Sporting, onde é visto como um dos maiores ícones da história do clube. Até aos dias de hoje, Manuel Fernandes continua a ser uma figura respeitada no futebol português, com um legado inegável. A sua carreira, marcada pelo seu talento e lealdade ao Sporting, faz dele uma verdadeira lenda leonina, sendo sempre lembrado pelos adeptos como o Leão de Sarilhos, um símbolo de paixão e dedicação ao clube que representou durante grande parte da sua vida.
1: Chegar um dia ao Sporting, nem que fosse um jogo, eu ficaria feliz. Para o miúdo que queria, de Sarilhos pequeno, uma aldeia, que queria jogar nem que fosse uma vez no Sporting, joguei mais de 500 jogos no Sporting.
2: Com muita naturalidade, uma vez que eu fui sempre um jogador de seleção.
3: E o Sporting conseguiu, através de um brilho profissional que me orgulha bastante, dos meus colegas e da direção do clube, do posto clínico, da magnífica massa associativa que tem.
1: Fiz aquilo que mais gostava, que era jogar futebol.
4: Os meus filhos, os meus netos, os meus bisnetos vão saber que o pai, o avô, teve nesse 61 e que marcou 4 gols.
1: Eu me sinto realizado, sinto mais que realizado.
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6: E seguimos agora nesta emissão com mais um craque mundial.
0: Andriy Shevchenko, ou simplesmente Sheva, é uma das maiores lendas do futebol mundial. Nascido a 29 de setembro de 1976 em Dvirkishnia, na Ucrânia, Shevchenko destacou-se desde cedo como um talento raro. Iniciou a sua carreira no Dinamo de Kiev, onde rapidamente impressionou pelo seu poderio físico, velocidade e capacidade de finalização, características que o tornariam um dos melhores avançados da sua geração. Foi sob a orientação do lendário treinador Valery Lobanovsky que Shevchenko desenvolveu a sua técnica apurada e instinto de matador. Nos anos 90, o Dinamo de Kiev era uma das principais potências do futebol da Europa de Leste e Shevchenko desempenhou um papel fundamental na equipa, ajudando-a a dominar o campeonato ucraniano e a ter presenças marcantes nas competições europeias. Na Liga dos Campeões de 1997-98, Sheva ganhou projeção internacional ao marcar um hat-trick frente ao Barcelona no Camp Nou, numa vitória por 4-0 que espantou o mundo do futebol. Esta exibição cativou os olhares dos grandes clubes europeus, mas foi o AC Milan que garantiria a sua contratação em 1999. A chegada de Shevchenko a Milão foi um dos momentos mais decisivos da sua carreira. Logo na sua primeira época, o avançado ucraniano mostrou ao mundo a sua capacidade letal, tornando-se o melhor marcador da Série A, com 24 golos. Shevchenko formou uma parceria ofensiva impressionante com nomes como Rui Costa e Kaká, ajudando o AC Milan a reconquistar o estatuto de potência europeia. Com a camisola rossonera, conquistou a Liga dos Campeões em 2003, quando o Milan venceu a Juventus na final, nas grandes penalidades. Shevchenko marcou o penalti decisivo e levou o clube de volta ao topo do futebol europeu. Entre os títulos que conquistou no Milan, destacam-se ainda um Scudetto em 2004, uma Supertaça italiana e uma Supertaça europeia. No entanto, foi o seu desempenho individual que marcou uma era no futebol europeu. Em 2004, Shevchenko venceu a tão cobiçada Bola de Ouro, sendo coroado o melhor jogador da Europa, um feito que colocou definitivamente o seu nome entre os grandes do futebol. Ao longo das suas 7 temporadas nos rossoneri, Shevchenko marcou 175 golos em 322 jogos, tornando-se o segundo melhor marcador da história do clube, apenas atrás do sueco Gunnar Nordahl. Em 2006, Shevchenko trocou o Milan pelo Chelsea, numa das transferências mais caras da história do futebol à época. No entanto, a sua passagem por Londres foi marcada por lesões e dificuldades de adaptação ao estilo de jogo mais físico e intenso da Premier League, e apesar de momentos de brilho, Shevchenko nunca conseguiu replicar o sucesso que tivera em Itália, e após duas temporadas

Dadas regressou ao Milan por empréstimo, mas os anos dourados já estavam para trás. Eventualmente voltou ao Dinamo de Kiev, onde jogou até ao final da sua carreira, em 2012, fechando o ciclo no clube que o viu nascer para o futebol. A nível de seleções, Shevchenko foi a grande figura da Ucrânia durante quase duas décadas. O ponto alto da sua carreira internacional foi a qualificação da Ucrânia para o Mundial de 2006, a primeira vez que o país conseguiu tal feito desde a sua independência. Shevchenko, como capitão e líder, conduziu a equipa até aos quartos de final da competição, onde foram eliminados pela Itália. A sua contribuição para o futebol ucraniano vai muito além dos golos que marcou. Sheva continua a ser um símbolo nacional, sendo visto como o embaixador do futebol ucraniano no mundo. Após pendurar as botas, Shevchenko seguiu uma carreira como treinador, tendo assumido o comando da seleção ucraniana em 2016. Sob a sua liderança, a Ucrânia alcançou um feito notável no Euro 2020, chegando pela primeira vez aos quartos de final do torneio. Shevchenko provou que a sua visão de jogo não se limitava a ser um dos melhores avançados de sempre, mas também um estratega competente fora das quatro linhas. Com uma carreira recheada de títulos, golos e momentos históricos, Andriy Shevchenko é sem dúvida um dos jogadores mais icónicos do futebol mundial. O seu legado no AC Milan e na seleção ucraniana permanecerá por muito tempo e o seu nome estará sempre associado à excelência, classe e capacidade de superação, tanto dentro como fora dos relvados.

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1: E está agora na hora de trazer mais um gigante adormecido à Gol FM.
2: Fundado a 4 de março de 1945, no rescaldo da Segunda Guerra Mundial, o Estrela Vermelha de Belgrado, o Crvena Zvezda, em sérvio, rapidamente se consolidou como um dos clubes mais emblemáticos da antiga Jugoslávia e da atual Sérvia. Desde os seus primeiros dias, o clube destacou-se como uma força dominante no futebol jugoslavo, não só devido ao seu desempenho dentro de campo, mas também pelo seu simbolismo e ligação com o espírito nacionalista da Sérvia. Situado em Belgrado, a capital do país, o Estrela Vermelha representa muito mais do que uma simples equipa de futebol. Para os seus adeptos é um símbolo de orgulho, resistência e, acima de tudo, de grandeza. Logo após a sua fundação, o Estrela Vermelha começou a construir um legado de sucesso que o acompanharia ao longo das décadas. O primeiro grande troféu nacional chegou em 1948 com a conquista da Taça da Jugoslávia e o clube rapidamente se estabeleceu como uma potência do campeonato jugoslavo. Ao longo das décadas de 1950 e 1960, o Estrela Vermelha consolidou a sua posição como um dos clubes mais fortes do país, ganhando vários títulos nacionais e criando uma base de adeptos apaixonada e fiel. Este período foi marcado pela rivalidade feroz com o Partizan de Belgrado, outra potência do futebol jugoslavo. Conhecido como o Eterno Derby, este confronto transformou-se num dos jogos mais intensos do futebol europeu, envolvendo paixões que muitas vezes ultrapassavam o desporto. No entanto, foi na década de 1980 que o Estrela Vermelha começou a preparar-se para aquilo que seria o momento mais glorioso da sua história. Sob a liderança de uma geração de jogadores talentosos e com o apoio incondicional dos seus adeptos, o clube construiu uma equipa de classe mundial que atingiria o auge no início dos anos 90. Jogadores como Dragan Stojković, Dejan Savicevic, Robert Prozinec e Vladimir Jugović emergiram como estrelas e a equipa tornou-se conhecida pelo seu estilo de jogo técnico, habilidoso e ofensivo, que cativava tanto os seus adeptos como os críticos do futebol europeu. A grande conquista do Estrela Vermelha chegou na temporada de 1990-1991, quando o clube venceu a Taça dos Clubes Campeões Europeus, o troféu mais prestigiado do futebol de clubes. Numa campanha épica, a equipa de Belgrado derrotou alguns dos gigantes do velho continente, culminando na final disputada a 29 de maio de 1991 no estádio San Nicola, em Bari, na Itália. Frente ao poderoso Olympique de Marselha, o Estrela Vermelha jogou de forma calculista e estratégica, resistindo aos ataques franceses e levando o jogo a uma decisão por penaltis após um empate a zero no tempo regulamentar. Na dramática lotaria das grandes penalidades, o Estrela Vermelha foi mais eficaz, vencendo por 5-3 e garantindo o primeiro título europeu da sua história. Este triunfo fez do clube o primeiro dos Balcãs a conquistar um título europeu, um feito histórico que elevou o nome do emblema ao patamar dos grandes do futebol. Além da Taça dos Campeões Europeus, o Estrela Vermelha conquistou ainda a Taça Intercontinental de 1991, ao derrotar o Colo-Colo do Chile por 3-0 no Japão. Com este título, o clube confirmou o seu estatuto como a melhor equipa do mundo naquele ano, um feito que solidificou o seu lugar entre as maiores potências do futebol global. A equipa de 1991 é até hoje considerada uma das melhores formações da história do futebol jugoslavo e um orgulho eterno para os seus adeptos. Contudo, após este sucesso estrondoso, o clube enfrentaria desafios significativos nos anos que se seguiriam. A desintegração da Jugoslávia e a guerra civil que assolou os Balcãs nos anos 90 tiveram um impacto profundo no futebol da região. O Estrela Vermelha, tal como outros clubes da antiga Jugoslávia, viu-se afetado pelas dificuldades económicas e políticas resultantes do conflito e muitos dos seus melhores jogadores acabaram por se transferir para equipas estrangeiras, enfraquecendo a qualidade competitiva da equipa. A transição para o futebol sérvio após a independência do país não foi fácil e o clube passou por um período de reconstrução. Apesar desses desafios, o Estrela Vermelha continuou a ser uma força dominante no campeonato sérvio, conquistando inúmeros títulos nacionais e mantendo uma forte presença nas competições europeias. Nos anos recentes, o clube tem procurado reviver os seus dias de glória, conseguindo importantes qualificações para a fase de grupos da Liga dos Campeões, onde tem enfrentado algumas das melhores equipas da Europa, demonstrando a resiliência e a tradição de uma instituição histórica. O Estrela Vermelha continua a ser o clube mais bem-sucedido da Sérvia, com dezenas de títulos nacionais, incluindo campeonatos e taças. O Maracanã, o icónico estádio do clube, com capacidade para mais de 50 mil espectadores, é conhecido pelo ambiente eletrizante criado pelos fervorosos adeptos, conhecidos como Délia. Este apoio incondicional tornou o Estrela Vermelha um dos clubes mais temidos para qualquer adversário que se atreva a passar pelo túnel para pisar o seu relvado. Em suma, trata-se de um clube com uma história rica e complexa, feita de momentos de glória inigualáveis e desafios profundos. A sua vitória na Taça dos Campeões Europeus em 1991 permanece como o maior feito de um clube dos Balcãs e uma referência de excelência no futebol mundial. Hoje, o Estrela Vermelha continua a ser um símbolo de resistência e paixão, representando não só a cidade de Belgrado, mas também o espírito de um clube que, independentemente das adversidades, mantém vivo o sonho de voltar a dominar o futebol europeu.
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4: É meia-noite e 30 minutos.
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5: O Benfica venceu o Hearts por 6-1 na primeira mão da terceira pré-eliminatória da Liga Europa e ficou muito perto de garantir a presença no play-off da competição. Os encarnados dominaram desde o início e chegaram ao intervalo a vencer por 3-0, graças aos golos de Rafa, Tomás Araújo e Pavlidis, este último de grande penalidade. Na segunda parte, Gianluca Prestiani ampliou a vantagem, mas o Hearts ainda reduziu por Renault, mas Duran estreou-se a marcar de águia ao peito e Andreas Schaldrup fechou a goleada também de penalti. No final da partida, Marco Silva afirmou que a equipa preparou o encontro de forma rigorosa e conseguiu interpretar o jogo da melhor maneira, cumprindo assim o plano traçado pela equipa técnica.
6: Nós sabemos a capacidade que o Leandro tem, mesmo chegando segundo as linhas, aparecer na área, não é a primeira vez, claramente. Mesmo com o posicionamento do Rafa mais por dentro, queríamos e precisávamos depois do Baveiro para completar o triângulo no corredor direito, juntamente com o Bá, justamente a nossa equipa ao primeiro gol, da forma como conseguimos. A primeira parte foi muito bem conseguida da nossa equipa, jogar muito tempo em meio campo contrário, a conseguir de várias formas penetrar na linha defensiva do adversário e criar oportunidades e fazer golos da forma como tínhamos preparado e da forma como atraindo um lado, muitas vezes chegámos rapidamente à esquerda, atraindo à direita, chegámos rapidamente à esquerda, e nós, sempre que o fizemos da forma como tínhamos preparado, conseguimos fazer muito bem. Em alguns momentos fizemos pausar demais o jogo e falhou-nos um momento certo depois para acelerar, mas de uma forma geral a primeira parte é muito bem conseguida a nossa equipa, com intensidade, com muitos bons momentos. O primeiro gol é um bom exemplo disso, a forma como conseguimos marcar, mais algumas oportunidades para marcar também. O adversário acaba por ter um momento num lance de bola parada, que a bola vai à barra, o resto sempre tudo controlado da nossa parte e a jogar de uma forma que nós queremos jogar, a sermos dominantes e a claramente fazer prevalecer aquilo que era a nossa qualidade e a superioridade no jogo. A segunda parte queríamos começar da mesma forma, não começámos tão bem. Eu acredito que os primeiros 20 minutos da segunda parte não foram ao nível que nós podemos e devemos. Era importante para nós e para os jogadores manter a baliza a zero. Era importante para nós também começarmos a segunda como começámos a primeira parte. Não conseguimos, perdemos algumas bolas que não deveríamos e naturalmente o adversário cresceu um pouco no jogo, mudou o sistema ao intervalo também. Tentámos ajustar rapidamente no feedback para os jogadores a nossa forma de saltar à pressão. Custou-nos um pouco a reagir à mudança de sistema do adversário. Os jogadores que entraram demorou um pouco a que eles entrassem no ritmo do jogo e que era a intensidade do jogo. Quando isso aconteceu, tornámos novamente a ser melhores e a conseguir algumas boas situações, um pouco mais em campo aberto, um pouco mais em transição já, não tanto no último terço, mas mesmo assim alguns momentos de qualidade, bons golos, boas situações de transição ofensiva da nossa equipa e um excelente resultado para nós, que nos dá não o conforto, mas a confiança que estamos no bom caminho para passar a eliminatória, era o que queríamos e com uma boa exibição. Claramente agradecer aos adeptos mais uma vez, 60 mil na luz, precisamos deles e eles mais uma vez connosco desde o primeiro minuto. Acredito que o resultado também os deixa confiantes para o que vem, mas mais uma vitória nossa, nada mais. A domingo começa uma grande batalha para nós e precisamos de muitos nossos adeptos connosco. Infelizmente retiraram-nos essa possibilidade, mas todos juntos vamos lutar para conseguir os três pontos num jogo que naturalmente, com as características que vai ter, sem adeptos, infelizmente, acho que o futebol é feito para os adeptos e quando tiramos adeptos de estádio algo está mal, sinceramente, mas é o que é, a decisão está tomada. Neste caso teremos que nos adaptar rapidamente àquilo que é jogar no Estádio da Luz sem adeptos. Precisamos dos nossos adeptos, eles são a força do clube. Agradeço-lhes pelo ambiente esta noite.
5: Com esta vitória convincente, a equipa de Marco Silva leva uma vantagem confortável para a segunda mão na Escócia e fica muito perto de seguir para o play-off da Liga Europa. Já no Estádio Municipal de Braga, a equipa arsenalista venceu o Dinamo de Minsk por 1-0 na primeira mão da terceira pré-eliminatória da Liga Conferência e ganhou vantagem na luta pelo apuramento para o play-off da competição. Os minutos dominaram grande parte do encontro e chegaram ao golo ainda antes do intervalo, com Ricardo Horta a converter uma grande penalidade depois de uma mão na área de um adversário. Na segunda parte, a equipa de Carlos Vicente continuou a criar oportunidades para aumentar a vantagem, mas não conseguiu voltar a marcar. Apesar do resultado curto, os arsenalistas seguem para a segunda mão na Bulgária em posição favorável. No final da partida, Carlos Vicente destacou que o Braga controlou a partida durante grande parte do tempo, mas reconheceu que a equipa ainda se encontra numa fase de crescimento. O treinador espanhol salientou que há aspectos a melhorar, sobretudo no último terço do terreno, com especial enfoque na qualidade do último passe e na eficácia das decisões ofensivas.
7: Não, eu creio que controlamos bem o partido. Estamos todavía em um processo em que tenemos que ir ganando partidos, pero el equipo todavía le falta acabar de encontrar el ritmo y obviamente pues yo creo que ese pase dentro del área para encontrar al compañero en mejor opción de finalizar o entendimiento a veces en una tabela, en un último pase, faltó algo, ¿no? de esto, que es algo que tenemos que seguir consiguiendo encontrar, obviamente lo antes posible, porque ahora tenemos un partido complicado fuera de casa para el inicio de la liga, en el que hay que poner todo el foco.
5: Antes de voltarem às competições europeias, os bracarenses estreiam-se este domingo na Liga Portuguesa, frente ao Moreirense.
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2: A equipa do Santos entre 1960 e 1969 é amplamente considerada uma das maiores da história do futebol mundial. Durante esta década, o clube brasileiro, liderado pela lenda Pelé, conquistou títulos nacionais e internacionais, enquanto encantava adeptos com o seu futebol ofensivo e dinâmico. O Santos revolucionou a maneira como o futebol era jogado no Brasil, estabelecendo um padrão que seria lembrado por gerações. Esta equipa foi a responsável por transformar o Santos num dos clubes mais respeitados e temidos do planeta. A história de ouro do emblema paulista começou em 1960, quando o clube já contava com Pelé, um jovem prodígio que aos 17 anos havia sido campeão mundial com o Brasil no Mundial de 58. Além dele, a equipa contava com outros grandes jogadores, como Coutinho, Pepe e Zito. O trio Pelé, Coutinho e Pepe formavam um dos ataques mais motivos da história, que, aliado ao talento no meio-campo e à solidez defensiva, proporcionou ao Santos uma combinação perfeita para o domínio total no futebol. Em 1961, o Santos conquistou o Campeonato Paulista, marcando o início de uma era de supremacia no futebol brasileiro. Entre os maiores feitos desta equipa está a conquista da Taça Libertadores da América em 1962 e 63, sendo que naquela época poucos clubes sul-americanos tinham alcançado sucesso tão consistente a nível internacional. O Santos não só ganhou estas duas edições da competição mais importante da América do Sul, como também venceu a Taça Intercontinental nesses mesmos anos, ao derrotar o Benfica e o AC Milan, respectivamente. Ao bater o campeão europeu, o Santos provou ser a melhor equipa do mundo, com Pelé a brilhar em ambos os duelos. O jogo de 1962 contra o Benfica ficou marcado pela grande exibição de Pelé em Lisboa, onde o Santos venceu por 5-2 numa exibição de gala. A era dourada do emblema paulista foi também recheada de títulos domésticos. O clube conquistou o Campeonato Brasileiro, então conhecido como Taça do Brasil, por 5 vezes consecutivas entre 1961 e 65, além de somar mais 2 títulos no torneio Roberto Gomes Pedrosa, precursor do atual Campeonato Brasileiro, em 1968. O domínio santista no Brasil foi avassalador, com a equipa a ganhar praticamente todos os títulos possíveis e a criar uma aura de invencibilidade. Além dos títulos e conquistas, a equipa do Santos ficou marcada pelo seu estilo de jogo, que combinava talento individual, jogadas espetaculares e uma visão ofensiva constante. O Santos era sinónimo de espetáculo, com os seus jogadores a atraírem multidões por onde quer que passassem. Pelé, o grande maestro da equipa, combinava velocidade, técnica e um poder de finalização ímpar, e ao seu lado, Coutinho e Pepe completavam um trio letal que aterrorizava as defesas adversárias. Pelé não só se tornaria o maior artilheiro da história do clube, como também o maior goleador da história do futebol, com mais de 1000 gols na carreira. A década de 60 foi um período em que o Santos transcendeu as fronteiras do Brasil. A equipa fazia excursões por todo o mundo, jogando partidas amigáveis em lugares como a Europa, a África e a Ásia. Este fenómeno internacional levou o nome do Santos e de Pelé para todos os cantos do planeta, consolidando o clube como um emblema global. Estas digressões também representavam uma fonte significativa de receitas para o clube, que aproveitava a enorme popularidade da sua equipa e do seu principal astro. Mesmo com o sucesso internacional, a equipa do Santos não perdeu o foco no cenário doméstico, continuando a dominar o futebol brasileiro. Para além dos títulos, o impacto que o Santos teve na cultura do futebol foi profundo. O clube influenciou o estilo de jogo de várias gerações, com a sua mentalidade ofensiva e habilidade técnica a tornarem-se referências para outros emblemas e seleções. No entanto, com o fim da década de 60, a equipa começou a perder algumas das suas peças-chave. Coutinho e Zito deixaram o clube e Pelé, embora ainda fosse um dos melhores jogadores do mundo, começou a entrar na fase final da sua carreira. O declínio natural da equipa foi inevitável, mas o legado que o Santos deixou durante esse período é inegável. Esta equipa revolucionou o futebol e é lembrada como uma dos melhores de todos os tempos. A era de ouro do Santos, na década de 1960, permanece viva na memória dos adeptos e na história do futebol nacional. Pelé, considerado um dos maiores jogadores de todos os tempos, consolidou o seu estatuto como rei do futebol durante esse período, enquanto o Santos se firmou como um dos maiores clubes do mundo. Este foi um dos momentos mais brilhantes da história do desporto e uma fase inesquecível para todos os adeptos do Santos e todos os apreciadores de futebol.
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2: Joshua Kimmich, nascido a 8 de fevereiro de 1995 em Rottweil, na Alemanha, é um médio defensivo e lateral direito amplamente reconhecido pela sua versatilidade, inteligência tática e habilidades técnicas. Iniciou a sua carreira no Stuttgart, mas foi no Leipzig que começou a chamar a atenção pelo seu desempenho consistente. Em 2015, Kimmich transferiu-se para o Bayern de Munique, onde rapidamente se estabeleceu como um dos jogadores mais importantes da equipa. Inicialmente jogando como lateral direito, impressionou pela sua capacidade de contribuir defensivamente e ofensivamente. Com o tempo, a sua versatilidade levou-o a assumir uma posição mais central no meio-campo, onde se destacou como médio defensivo. Kimmich tem sido uma peça-chave no sucesso contínuo do Bayern de Munique e durante a sua passagem pelos bávaros ajudou a equipa a conquistar múltiplos títulos da Bundesliga, Taças da Alemanha e a Liga dos Campeões em 2020. A sua habilidade para ler o jogo, passar com precisão e controlar o ritmo do meio-campo tornaram-no indispensável para o Bayern. Além do sucesso a nível de clubes, Kimmich também é um membro importante da seleção alemã. Fez a sua estreia internacional em 2016 e tem sido um jogador regular em competições internacionais, incluindo o Campeonato da Europa e o Campeonato do Mundo. Nas últimas temporadas, continuou a ser uma das figuras centrais do Bayern de Munique e da seleção da Mannschaft, mantendo o seu status como um dos melhores médios defensivos do futebol europeu. A sua consistência e a capacidade de impactar jogos em várias fases continuam a consolidar a sua reputação como um dos jogadores mais completos da sua geração. geração.
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2: Ricardo Quaresma é uma das figuras mais icónicas do futebol português, conhecido pela sua habilidade técnica e capacidade de improviso em campo. Nascido em Lisboa, a 26 de setembro de 1983, Quaresma começou a sua carreira nas camadas jovens do Sporting, onde rapidamente se destacou pela sua velocidade, dribles desconcertantes e, claro, o uso magistral da sua trivela, um movimento que se tornou a sua marca registada. Em 2001, estreou-se na equipa principal do Sporting, contribuindo para a conquista da Liga e Taça de Portugal em 2002. O talento de Quaresma chamou a atenção do Barcelona, que o contratou em 2003. No entanto, a sua passagem pelo clube catalão não foi bem sucedida. Problemas de adaptação e desentendimentos com o treinador Frank Rijkaard limitaram o seu tempo de jogo. Essa realidade levou ao seu regresso a Portugal, desta vez para o futebol do Porto, onde viveu alguns dos melhores momentos da sua carreira. Nos Dragões, Quaresma voltou a brilhar, ajudando o clube a conquistar 3 campeonatos nacionais, 2 taças de Portugal e 2 supertaças Cândido de Oliveira entre 2004 e 2008. Foi também no futebol do Porto que aperfeiçoou o seu estilo de jogo irreverente, tornando-se uma referência no futebol europeu. Em 2008, Quaresma mudou-se para o Inter Milão numa nova transferência que prometia muito, mas que acabou por não corresponder às expectativas. Tal como em Barcelona, a sua estadia em Itália foi marcada pela irregularidade e por dificuldades em manter-se na equipa titular, o que resultou numa saída para o Chelsea, onde teve uma breve passagem. Contudo, foi no Beşiktaş da Turquia que Quaresma encontrou estabilidade. Lá viveu 2 fases distintas, primeiro entre 2010 e 2012 e depois de 2015 e 2019, depois de uma nova passagem pelos Dragões. Na Turquia foi adorado pelos adeptos e conquistou títulos, incluindo 2 campeonatos turcos, além de protagonizar momentos de magia em campo. Na seleção nacional, Quaresma foi parte importante da conquista do Campeonato da Europa de 2016, onde desempenhou um papel crucial, marcando o golo decisivo nos quartos de final contra a Croácia. Ao longo da sua carreira internacional, somou mais de 80 internacionalizações e destacou-se pela sua entrega e capacidade de desequilibrar com a sua técnica individual. Ricardo Quaresma foi ao longo da carreira um jogador que dividiu opiniões, mas não há dúvida que deixou uma marca profunda no futebol português e mundial, graças ao seu talento único e à capacidade de criar momentos de pura magia.
16: Desde muito novo, de miúdo, que eu tinha um problema que me metia muito os pés por dentro. E na altura tinha que ter dinheiro para andar nos médicos para me tratar. E esse dinheiro não havia. Então fui-me habituando, chutava sempre na bola, sempre com a parte fora do pé.
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2: Javier Zanetti, conhecido como El Tractor, é uma das lendas imortais do futebol mundial, especialmente pela sua longa e brilhante carreira no Inter de Milão. Nascido em Buenos Aires, Argentina, a 10 de agosto de 1973, Zanetti começou a sua trajetória no futebol argentino jogando pelo Talleres de Remédios da Escalada e mais tarde pelo Banfield, onde chamou a atenção pela sua capacidade física e técnica, jogando tanto como lateral direito como como médio defensivo. A grande virada na sua carreira ocorreu em 1995, quando o Inter de Milão decidiu contratá-lo. Seria o início de uma ligação de quase 2 décadas entre Zanetti e o clube italiano, uma história marcada por lealdade, conquistas e uma liderança incontestável. Ao longo de 19 anos defendendo o Inter, o argentino tornou-se o jogador com mais partidas na história do clube, somando mais de 850 jogos. Um dos momentos mais marcantes da sua carreira foi a temporada de 2009-2010, em que o Inter, comandado por José Mourinho, conquistou a Liga dos Campeões pela primeira vez em 45 anos. Zanetti, capitão e líder inquestionável, foi fundamental na caminhada para a Tríplice Coroa, que incluiu também a Série A italiana e a Copa da Itália. A sua capacidade de jogar em várias posições e o seu profissionalismo fizeram dele um dos jogadores mais versáteis e respeitados do futebol mundial. Além dos títulos pelo Inter, Zanetti também teve uma carreira de sucesso pela seleção argentina, disputando mais de 140 jogos ao longo de 17 anos de serviço. Participou em várias edições do Campeonato do Mundo e da Copa América, embora nunca tenha conquistado um grande título internacional com a seleção. No entanto, a sua importância para o futebol argentino nunca foi questionada, sendo uma referência de longevidade e excelência. A carreira de Zanetti também foi marcada pela sua atitude fora de campo. Conhecido pela sua humildade e carisma, criou a Fundação Pupo, Tupi, uma organização beneficente que ajuda crianças em situação de vulnerabilidade na Argentina. A sua dedicação a causas sociais reforçou a imagem de um jogador que, além de excelente atleta, sempre se preocupou com o bem-estar das comunidades. Quando se aposentou em 2014, aos 40 anos, Zanetti já era uma verdadeira lenda viva. O Inter de Milão decidiu retirar a camisola 4 em sua homenagem, um gesto raro no futebol que demonstra o impacto imenso que teve no clube. Após encerrar a carreira como jogador, continuou ligado ao Inter, assumindo funções diretivas na equipa. Atualmente é vice-presidente dos Nerazzurri, onde continua a contribuir para o desenvolvimento do clube. Em suma, Javier Zanetti é sinónimo de lealdade, liderança e classe, tanto dentro como fora de campo. A sua carreira é um exemplo de como o profissionalismo e a dedicação podem transformar um jogador numa lenda.
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2: A história do Nottingham Forest é uma das mais ricas e fascinantes do futebol inglês, marcada por momentos de glória e desafios. Fundado em 1865, o Nottingham Forest Football Club é um dos clubes mais antigos do mundo. A sua origem está intimamente ligada ao crescimento do futebol organizado em Inglaterra no final do século XIX, numa época em que o desporto se tornava mais estruturado e popular. O primeiro grande momento de sucesso do Forest aconteceu em 1898, quando o clube conquistou a FA Cup ao vencer o Derby County por 3-1 na final, tornando-se um dos primeiros clubes a erguer este prestigiado troféu. No entanto, após este triunfo, a equipa passou longos períodos longe do topo do futebol inglês, alternando entre as divisões e sem conseguir afirmar-se de forma consistente na elite. O verdadeiro renascimento do clube começou na época de 1970, com a chegada de Brian Clough como treinador em 1975. Clough, uma figura carismática e incontroversa, conseguiu transformar o Nottingham Forest numa potência do futebol europeu. Juntamente com o seu adjunto Peter Taylor, Clough trouxe uma mentalidade vencedora e reformulou a equipa, levando o clube a uma das eras mais gloriosas da sua história. Sob o comando deste técnico, o Nottingham Forest alcançou feitos incríveis. Em 1977-78, o clube venceu a primeira divisão inglesa, a atual Premier League, pela primeira vez, um feito notável para uma equipa recém-promovida. Esse título abriu as portas para a participação na Taça dos Clubes Campeões Europeus, onde o Nottingham Forest fez história ao conquistar o troféu europeu em duas ocasiões consecutivas, em 1979 e 1980. Em 79, o Forest venceu o Malmo por 1-0 numa final realizada em Munique, com um golo de Trevor Francis, tornando-se assim campeão da Europa. No ano seguinte, o clube repetiu o feito ao derrotar o Hamburgo por 1-0 em Madrid, com um golo de John Robertson. Estas conquistas colocaram o Nottingham Forest no mapa do futebol mundial, ao tornarem-se uma das poucas equipas a conquistar o título europeu mais de uma vez. A consistência e o espírito de equipa foram as marcas desta era de sucesso, com jogadores como Peter Shilton, Viv Anderson e Martin O'Neill a desempenharem papéis fundamentais. Além dos sucessos europeus, o Forest também teve sucesso em competições internas durante esta era dourada, vencendo 4 taças da Liga Inglesa entre 1978 e 1989. Ryan Clough continuou a treinar o clube até 93, deixando um legado incomparável no futebol inglês. Sob a sua orientação, o clube passou de uma equipa modesta para uma das maiores forças do futebol europeu, sempre com um estilo de jogo ousado e competitivo. Após a saída de Clough, o clube enfrentou dificuldades para manter o mesmo nível de desempenho. Durante os anos de 1990 e 2000, o Forest sofreu várias descidas de divisão, passando longos períodos fora da Premier League. No entanto, o clube nunca perdeu a sua identidade e a sua rica história, continuando a ser um símbolo de resiliência no futebol inglês. A temporada de 2021-2022 marcou o regresso do Nottingham Forest à Premier League após 23 anos de ausência. A equipa, comandada por Steve Cooper, garantiu a promoção ao vencer o play-off do Championship, devolvendo o clube ao mais alto escalão do futebol inglês e reacendendo as esperanças dos seus adeptos para um novo capítulo de sucesso. Esse regresso simboliza o espírito de luta do emblema, que apesar das adversidades, continua a ser um dos mais respeitados e venerados no futebol mundial. Atualmente, o Nottingham Forest continua a atrair a atenção de adeptos de todo o mundo, sendo um clube cuja história inspira respeito e admiração. O seu legado europeu e a sua ligação com figuras como Brian Clough mantêm-no como um nome icónico no desporto, lembrado como um dos gigantes do futebol do século XX.
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2: Entre 1975 e 1984, o Liverpool construiu uma das maiores dinastias da história do futebol, dominando não só o cenário inglês, mas também a Europa. Sob o comando de dois dos mais icónicos treinadores do futebol britânico, Bob Paisley e Joe Fagan, os Reds tornaram-se uma verdadeira máquina de vitórias, marcando uma era de hegemonia que definiu o futebol da época. Tudo começou em 1975, quando Bob Paisley assumiu o comando da equipa, sucedendo ao lendário Bill Shankly. Paisley herdou uma base sólida, mas rapidamente implementou o seu próprio estilo, focado num jogo mais equilibrado e eficiente. Sob a sua liderança, o Liverpool conquistou o campeonato inglês em 6 ocasiões, em 76, 77, 79, 80, 82 e 83, cimentando a sua posição como o clube mais dominante em Inglaterra. Mas foi na Europa que o Liverpool alcançou a verdadeira glória. Em 1977, apenas 2 anos após a chegada de Paisley, os Reds venceram a sua primeira Taça dos Clubes Campeões Europeus, derrotando do Borussia Mönchengladbach por 3-1 na final realizada em Roma. Este triunfo foi o primeiro de uma série de sucessos europeus. O Liverpool voltou a conquistar o troféu em 1978 ao vencer o Clube Brugge e em 1981 numa final épica contra o Real Madrid em Paris. Sob o comando de Paisley, o clube tornou-se uma presença regular nas fases decisivas das competições europeias, impondo-se como uma das equipas mais temidas do continente. Paisley retirou-se em 1983, deixando um legado impressionante de 20 troféus em 9 anos, incluindo 3 taças dos campeões, 6 campeonatos ingleses e 3 taças da Liga. A equipa de Paisley era marcada por um equilíbrio notável entre a solidez defensiva e criatividade no ataque. Jogadores como Kenny Dalglish, Graham Souness e Alan Hansen tornaram-se referências incontornáveis do futebol mundial. Dalglish, contratado ao Celtic em 1977, substituiu Kevin Keegan e rapidamente se tornou o motor ofensivo da equipa, destacando-se pela sua técnica apurada e visão de jogo. No meio-campo, Graham Souness, um jogador combativo e tecnicamente evoluído, dava equilíbrio e liderança à equipa. Na defesa, Alan Hansen e Phil Thompson formaram uma dupla praticamente impenetrável, enquanto Ray Clemens, um dos melhores guarda-redes da sua geração, protegia as redes. Com a saída de Paisley, o Liverpool passou a ser orientado por Joe Fagan, um treinador que manteve a continuidade do sucesso. Fagan herdou uma equipa ainda no auge e em 1984 escreveu uma das páginas mais gloriosas da história do clube. Nessa temporada, o Liverpool conquistou o inédito triplete, vencendo a Liga Inglesa, a Taça da Liga e a Taça dos Campeões Europeus. Este último título europeu foi especialmente dramático, com os Reds a derrotarem a Roma na final, no Estádio Olímpico, através da marcação das grandes penalidades num jogo que se tornou lendário. A imagem de Bruce Grobelaar, guarda-redes do Liverpool, a fazer caretas para desconcentrar os adversários, ficou gravada na história do futebol. Durante este período de domínio, o Liverpool não só acumulou títulos, mas também mudou a forma como o futebol era jogado. A equipa caracterizava-se por uma disciplina tática excepcional, com uma abordagem pragmática ao jogo. A solidez defensiva, aliada à capacidade de controlar a posse de bola e o dinamismo ofensivo, fazia do Liverpool uma equipa quase imbatível. O clube também se destacou por uma gestão exemplar do plantel, conseguindo substituir lendas como Kevin Keegan por jogadores do calibre de Kenny Dalglish, sem que o rendimento da equipa fosse afetado. A era dourada do Liverpool, de 1975 a 1984, marcou uma época de total supremacia, tanto a nível interno como no futebol europeu. O legado desta equipa foi tal que ainda hoje é lembrada como uma das maiores da história do futebol. Além dos títulos e conquistas, o Liverpool desta era deixou um impacto profundo no desporto, mostrando como a organização, disciplina e trabalho coletivo podiam levar uma equipa ao topo do futebol mundial. Foi um período que moldou o futuro do clube e cimentou a sua posição entre os gigantes eternos do futebol europeu.
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4: É meia-noite e 58 minutos.
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5: O Benfica venceu o Hearts por 6-1 na primeira mão da terceira pré-eliminatória da Liga Europa e ficou muito perto de garantir a presença no play-off da competição. Os encarnados dominaram desde o início e chegaram ao intervalo a vencer por 3-0, graças aos golos de Rafa, Tomás Araújo e Pavlidis, este último de grande penalidade. Na segunda parte, Gianluca Prestiani ampliou a vantagem, mas o Hearts ainda reduziu por Renault, mas Duran estreou-se a marcar de águia ao peito e Andreas Schjelderup fechou a goleada também de penalti. No final da partida, Marco Silva afirmou que a equipa preparou o encontro de forma rigorosa e conseguiu interpretar o jogo da melhor maneira, cumprindo assim o plano traçado pela equipa técnica.
6: Nós sabemos a capacidade que o Leandro tem, mesmo chegando segundas linhas a aparecer na área, não é a primeira vez, claramente. Mesmo que o posicionamento do Rafa mais por dentro, queríamos e precisávamos depois do Barreiro para completar o triângulo no corredor direito, juntamente com o Bá, justamente a nossa equipa ao primeiro gol, da forma como conseguimos. A primeira parte foi muito bem conseguida da nossa equipa, jogar muito tempo em meio campo contrário, a conseguir de várias formas penetrar na linha defensiva do adversário e criar oportunidades e fazer golos da forma como tínhamos preparado e da forma como atraindo de um lado, muitas vezes chegámos rapidamente à esquerda, atraindo à direita, chegámos rapidamente à esquerda, e nós, sempre que o fizemos da forma como tínhamos preparado, conseguimos fazer muito bem. Em alguns momentos fizemos pausar demais o jogo e falhou-nos um momento certo depois para acelerar, mas de uma forma geral a primeira parte é muito bem conseguida a nossa equipa, com intensidade, com muitos bons momentos. O primeiro gol é um bom exemplo disso, a forma como conseguimos marcar, mais algumas oportunidades para marcar também. O adversário acaba por ter um momento num lance de bola parada que a bola vai à barra, o resto sempre tudo controlado da nossa parte e a jogar de uma forma que nós queremos jogar, a sermos dominantes e a claramente fazer prevalecer aquilo que era a nossa qualidade e superioridade no jogo. A segunda parte queríamos começar da mesma forma, não começámos tão bem. Eu acredito que os primeiros 20 minutos da segunda parte não foram ao nível que nós podemos e devemos. Era importante para nós e para os jogadores manter a baliza a zero. Era importante para nós também começarmos a segunda como começámos a primeira parte. Não conseguimos, perdemos algumas bolas que não deveríamos e naturalmente o adversário cresceu um pouco no jogo, mudou o sistema ao intervalo também. Tentámos ajustar rapidamente no feedback para os jogadores a nossa forma de saltar à pressão. Custou-nos um pouco a reagir à mudança de sistema do adversário. Mesmo os jogadores que entraram, demorou um pouco a que eles entrassem no ritmo do jogo e que era a intensidade do jogo. Quando isso aconteceu, tornámos novamente a ser melhores e a conseguir algumas boas situações, um pouco mais em campo aberto, um pouco mais em transição já, não tanto no último terço, mas mesmo assim alguns momentos de qualidade, bons golos, boas situações de transição ofensiva da nossa equipa e um excelente resultado para nós, que nos dá não o conforto, mas a confiança que estamos no bom caminho para passar a eliminatória, era o que queríamos e com uma boa exibição. Claramente agradecer aos adeptos mais uma vez, 60 mil na luz, precisamos deles e eles mais uma vez connosco desde o primeiro minuto. Acredito que o resultado também os deixa confiantes para o que vem, mas mais uma vitória nossa, nada mais. A domingo começa uma grande batalha para nós e precisamos de muitos nossos adeptos connosco. Infelizmente retiraram-nos essa possibilidade, mas todos juntos vamos lutar para conseguir os 3 pontos num jogo que naturalmente, com as características que vai ter, sem adeptos, infelizmente, acho que o futebol é feito para os adeptos e quando tiramos adeptos de estádio algo está mal, sinceramente, mas é o que é, a decisão está tomada. Neste caso, teremos que nos adaptar rapidamente àquilo que é jogar no Estádio da Luz sem adeptos. Precisamos dos nossos adeptos, eles são a força do clube. Agradeço-lhes pelo ambiente esta noite.
5: Com esta vitória convincente, a equipa de Marco Silva leva uma vantagem confortável para a segunda mão na Escócia e fica muito perto de seguir para o play-off da Liga Europa. Já no Estádio Municipal de Braga, a equipa arsenalista